0: Lima, Rafael Tolói, Arboleda, Sabine Wendel, Pablo Maia, Bobadilha, Marcos Antônio, Arthur e Caleri. A bola rola às 9:30 da noite no Mineirão.
1: Os carolices narram esse jogo aqui na CB.

0: espetacular, gigante atuação do goleiro do Inter. Dessa vez salvando duas vezes nas finalizações do Caio César. É o nome do jogo, né, Pradella?
1: Ah, sem dúvida, porque evita depois do belo passe do Memphis para o Caio César. A finalização do atacante corintiano tem rebote. O Caio César, sentado no chão, de costas para o gol, consegue finalizar e com um tapinha com a mão esquerda, o Antony evita o gol. Corinthians pressiona.
0: Timão pressiona, cruzamento na área, André desviou, sobrou André, pra fora! A bola passe, vai pela linha de fundo, mais uma chance pro time corintiano, é pressão do Corinthians. André dessa vez mudou pela linha de fundo, sai à esquerda do gol do Antony. Mais uma chance. E vai contando, viu, Pradella?
1: Não para. Mas por enquanto não para de perder, né? Jogadores do Internacional tentam dar uma esfriada na partida agora, porque sabe que o momento é do Corinthians. Tem o resultado a favor, mas o momento é corintiano. Tanto é que o Eduardo Batista já viu a situação, para o jogo. Provavelmente vai vir mexida daqui a pouquinho aí na equipe da casa. Corinthians ainda não se movimenta para mexer nesse segundo tempo, além, obviamente, daquela mexida que teve do André no intervalo do jogo.
0: O Gabriel Dudziak, temos 25 minutos e meio desse segundo tempo, segue 1-0 para o time do Inter. O que falta para o Corinthians, Gabriel Dudziak? Porque assim, não dá para falar que não está criando, e as chances não são boas, são ótimas na maioria das vezes, né, Dudziak?
2: Exato, e hoje a gente vai ter que falar em desperdício de oportunidades por parte dos atacantes do Corinthians. Não tem como fugir disso. O time teve bola, criou chance, teve qualidade nas chances criadas, teve finalização, que a finalização das chances criadas não foi boa. E é por isso que o Corinthians não conseguiu um empate que até aqui seria merecido. O time do Inter só se defende no segundo tempo, não consegue contragolpe, vez ou outra frequenta o campo de ataque e vai se aguentando, porque o goleiro Antony está fazendo uma boa atuação, mas os atletas corintianos estão dando chance para que ele faça essa boa atuação, Vitor.
0: Time do Internacional mudando, o Corinthians também, né, Pradella?
1: De Negão, vem aí na equipe corintiana 56, na vaga do Yuri Alberto, número 9. Mexe o Corinthians, aquela mudança que a gente já estava esperando. E no Internacional, o Juninho saiu há pouco de maca e o Ronaldo, camisa 16, está pronto para entrar. A ver se é essa efetivamente a mudança ou não na equipe do Internacional. É, agora tá pedindo para esperar um pouco, né?
0: Jogador ali, né?
1: Exato, é, porque vão ser duas mudanças. É o Ronaldo 16 que vai entrar e acho que é o Carbodeiro que também vai entrar na equipe do Internacional, camisa número 7. Então é essa, entrada do Carbodeiro número 7, entrada do Ronaldo 16, sai o Juninho e o outro que eu não consegui pegar, quem saiu também, o Alejandro. Alejandro, uma das novidades no jogo hoje, também sai.
0: Então, na teoria, Gabriel Dudziak, ele abre mão daquela linha de 5, né? E pode fazer de uma outra forma e tudo mais, mas parece que ele abre mão daqueles três zagueiros.
2: É isso, né? Vamos observar nos próximos minutos qual que vai ser o posicionamento aí do Internacional. Se bem que nesse momento ainda são 5 lá atrás, Vitor. Vamos esperar um pouquinho aí para ver quem é que são os três que fazem nesse momento a linha lá atrás.
0: Em gol na noite, diga aí, Dai.
3: Em Bragança Paulista, André Luiz empata para o Mirassol, 27 do segundo tempo, 1 para o Red Bull Bragantino, 1 para o Mirassol. Corinthians perde mais uma posição, cai para 16º. O Grêmio volta para o rebaixamento. Neste momento, o Corinthians só não está na zona de rebaixamento pelo saldo de gols, que é de menos 4 e o do Grêmio é menos 7.
0: Corinthians que finalizou já 17 vezes, 6 delas no gol adversário. Antony vai se tornando um dos nomes desse jogo para o time do Inter. Bola pelo lado esquerdo do campo, Corinthians vem de novo, 28 minutos e meio desse segundo tempo, 1-0 Inter. Timão vem, Gabriel Paulista abre para Mateuzinho, Mateuzinho esticou, Caio César, mano a mano contra a marcação, trouxe por dentro, deu o tapa por dentro, buscando a solução ali do Gabriel Paulista, tira bem a defesa, Carbonero, sofre a falta do André, falta marcada para o Inter, Futebol Globo CBN, pode ligar que aqui tem jogo.
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0: Temos a marca de 29 minutos, 29 desse segundo tempo. 1 para o Inter, 0 para o Corinthians. Resultado importantíssimo para o Inter, para o Corinthians, terrível. Mais um tropeço, a 7ª derrota seguida no Campeonato Brasileiro. É o 8º jogo em sequência.

0: Corinthians sem vencer do time corintiano, com a sétima derrota aí nesse período, tomando também os jogos pela Libertadores e tudo mais. Que situação que vive o Corinthians. Interligação direta, bola pelo alto ali na direção do Alan Patrick. Tira bem a defesa corintiana com Gustavo Henrique. Sobra por dentro com Gabriel Paulista. 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
0: 30 minutos desse segundo tempo. Timão vem mais uma vez, a bola com o Ranieri. Ranieri pelo lado esquerdo do campo, tem a chegada do Matheus Bidou. Matheus Bidou fez o toque atrás, a bola volta no campo de defesa ali com o Ranieri. Leonardo Dai, tabela do Campeonato Brasileiro, os times que brigam contra o rebaixamento. Como é que tá a situação aí em Dai com esses resultados?
2: São Paulo que joga daqui a pouco 36, Vitória 36, Botafogo 35, Vasco 34, Mirassol 33, Corinthians 32 e na zona de rebaixamento, Grêmio 32, Internacional 31, Remo 20. 23, Chapecoense 18.
0: Time do Corinthians que tenta chegar no campo de ataque. Bruno Gomes tira a bola pela linha de lado. Tem aqui nesse lateral do Mateuzinho. Na área pro Memphis, dominou, sobrou. André bateu, desviada no meio do caminho, vai fora. Escanteio, mais uma. A 18ª finalização do Corinthians no jogo. Pra dela.
3: Foi com o André. Finalização em cima do Ronaldo. A bola acaba pegando no calcanhar dele. Sobe por cima do gol. Escanteio. Garro vem na batida.
0: Cobrança curta realizada dele pra cá. E o César jogou pra trás. Mateuzinho dominou, cruzou na área. Tira bem a defesa parcialmente. Mercado alivia por ali. Deixa pra Paulinho Paulo. Árbitro paralisa. Está marcando o quê? Depois teve uma chegada do Gabriel Paulista mais forte ali no Paulinho. O Gabriel Paulista já foi lá pedindo desculpa, levantando também o jogador do Inter. O que o árbitro deu ali no lance, hein, Pratela?
3: Parece que falta em cima do Paulinho. O jogo está parado com posse de bola para o Internacional, que, repito, volta a jogar agora no final de semana contra o Grêmio. Domingo, 5:30 da tarde, na Arena do Grêmio. Corinthians também tem clássico contra o Palmeiras. Domingo, 5:30 da tarde, no Nubank Park, sem o Caio César, que recebeu o cartão amarelo e estava pendurado.
0: Uma pergunta, ô Pradela. A pressão era grande, o Diniz foi mantido. Essa derrota aí hoje muda algo pro fim de semana ou não?
3: Complica bastante.
0: E rapaz, Rodrigo Gago perdeu, sobrou.

0: ganhando, deixando ali na bola o cruzamento, na medida, Ronaldo, aliás, Vijagra, pro Henrique, pro Henrique, pro Alan Patrick, dele pro fundo do gol! O Internacional, aos 32 minutos do segundo tempo, faz o segundo em Yang, e ao placar do Beira-Rio, a CBN atualiza e marca para você! Dois para o Internacional, Alan Patrick!
1: Corinthians!
0: Zero para o Corinthians! O detalhe do gol é seu, Guilherme Pratella!
2: Se complica uma derrota hoje, Vitar, muito, ainda mais por 2-0, ainda mais com camisa 8, fazendo uma besteira monumental dentro da grande área defensiva. Corinthians perde a bola, Garro entrega praticamente o ouro e o Inter faz 2-0. Inter ligadíssimo na partida, Vitar, consegue fazer gol e praticamente já sela essa vitória. Corinthians mexe. Sai o Gabriel Paulista sai e entra, me parece, o Vitinho. Vitinho entra na equipe corintiana, sai um zagueiro, entra um atacante, vai pro tudo ou nada, vem Timão.
0: Vitinho lançou na área, André!

0: de 3 minutos depois do segundo gol colorado. Vitinho, uma das primeiras jogadas dele na partida, o cruzamento perfeito na cabeça do André, de cabeça colocando no canto, sem chances para o Anthony. O Corinthians diminui o prejuízo, diminui o placar do Beira-Rio. Tem jogo ainda pela frente, a CBN marca para você. 2 para o Inter.
1: Corinthians.
0: 1 para o Corinthians. Vitinho foi para a rede e reagiu Arias. André foi para a rede no cruzamento do Vitinho. Corinthians reagiu rápido, viu, Pradela?
2: Reagiu rápido, né? O Fernando Diniz faz a mudança logo depois do gol, coloca o Vitinho na vaga do Gabriel Paulista. Vitinho, na primeira chance que tem, olha pro repórter e fala: nananina não, nada de jogo definido. Faz o cruzamento e André de cabeça manda pro fundo do gol. O último jogo do Vitinho tinha sido no final de abril. Volta a jogar, se recupera de lesão. Corinthians está de volta para o jogo com o gol do André, Vitar.
0: Vitinho vem de novo, cruzamento na área. Para no meio do caminho, tira bem a defesa. Sobra de bola ficando ali com o Paulinho. Paula dele pro Alan Patrick. Em Carboneiro passando por dentro. Sai do time do Inter, bola bem aberta. Boa bola. Matheus Bahia recebeu na linha de fundo. Ameaçou o cruzamento. Para no meio do caminho. Matheus não estava ligado. Chega e tira. 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
0: Gabriel Dudziak, temos 36 minutos desse segundo tempo. O jogo ficou ainda melhor nesse segundo tempo, mais pegado, mais disputado. E 2 gols em menos de 3 minutos, hein, Gabriel Dudziak, 2 para o Inter, 1 para o Corinthians.
4: É, o segundo gol do Inter foi um oferecimento do Garro, arriscou. Corinthians tem que correr riscos, mas não esses riscos, né? Sair tocando dentro da área ou tentar carregar dentro da área quando está bem marcado não é um risco que vale a pena ser corrido. E aí o Inter faz o 2-0. Parecia que o jogo estava resolvido. Vitinho pega a bola lá do lado esquerdo, olha para a área, tem 6, 7 corintianos dentro da área. Conseguiu encontrar o André. 2-1. É como se aquele gol dado pelo Corinthians ao Inter tivesse sido anulado. O problema é que continua na frente no placar o Inter. E faltam menos minutos até o apito final, Bitar.
0: Tem gol na noite, diga Leonardo Dai.
5: Em Salvador, Mateuzinho marca para o Vitória. 8, segundo tempo, 2 para o Vitória, 0 para a Chapecoense.
0: Aqui vem Internacional, lado direito do campo por ali. Tem agora o Paulinho. Paula recebeu para cima da marcação, tentou encarar, ficou difícil. Ele volta quase no campo, na linha central, buscando o campo de defesa. Ele com o Vigiaga, que bobeou e perdeu bem. Fio tira bem a defesa, ali vem a mercado. 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
0: Quase 38 minutos desse segundo tempo. Segue 2 para o Inter, 1 para o time do Corinthians. Daqui a pouco tem bola rolando, tem mais aqui no Futebol Globo CBN. Tem Cruzeiro e São Paulo. Os Carolícios vêm daqui a pouco para transmitir a emoção desse grande duelo entre Cruzeirenses e São Paulinos. Na sequência, 9:30, bola rola logo depois de Internacional e Corinthians. Inter pinta ligação direta, lançamento realizado à frente, tira bem a defesa corintiana. O árbitro paralisou e deu o quê? Deu um impedimento. Tava à frente por ali, o Alan Patrick. É bola para o Corinthians fazer a cobrança. O cronômetro não para e a CBN marca para você. 38 minutos e meio, segundo tempo de partida, Beira Rio.
1: Inter.
0: 2 para o Inter.
1: Corinthians.
0: 1 para o Corinthians, já daqui a pouco, no Mineirão, em Cruzeiro e São Paulo. Diga, Bruno.
6: O Cruzeiro também está confirmado pelo técnico Arthur Jorge, com Otávio, William, João Marcelo, Jonathan Jesus e Gabriel Rojas, Lucas Romero, Gerson e Matheus Pereira, Felipe Moraes, Bruno Rodrigues e Caio Jorge.
0: Daqui a pouco, 9:30 da noite, tem bola rolando no Mineirão. Os Carolices narra esse jogo na CBN. Central da bola, Leonardo Dai.
5: Jogos em andamento agora, 38 segundo tempo, 1-1 para Red Bull Bragantino e Mirassol. 40 segundo tempo, 0 para o Remo, 1 para o Grêmio. 12 do segundo tempo, 2 para o Vitória, 0 para a Chape. Acréscimos do primeiro tempo, 0 para o Botafogo, 1 para o Vasco.
0: Rodrigo Vita. Vamos juntos aqui no Futebol Globo CBN.

0: com um cartão amarelo que muda a história do fim de semana, viu, Pradela?
1: Rodrigo Garro, camisa 8, perde a bola, dá um carrinho para tentar recuperar, atinge o Vijagra, estava pendurado, fica fora do clássico contra o Palmeiras. Que jogo do Rodrigo Garro hoje, hein, Bitar? Pelo amor de Deus.
2: Bitar. Oi. Sem querer me intrometer aí na área do Pradela, mas é porque eu fui pesquisar agora aqui. Se o Corinthians perder o jogo de hoje, vai ser a primeira vez na era dos pontos corridos que perde 7 jogos seguidos. Fui ver qual tinha sido a última sequência assim em Campeonato Brasileiro. Foi em 2000, naquela campanha patética de Copa João Avelange. O Corinthians chegou a perder 9 jogos seguidos naquele campeonato.
0: Lato esquerdo do campo, trabalha por ali o time do Internacional, Bruno Gomes dele pro Carboneiro, tentou o carrinho ali por baixo, o Matheusinho acabou levando a pior, o jogador do Internacional, a bola sobra com o Rodrigo Garro, que trabalha por dentro com o Memphis. 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
0: 40 minutos e meio desse segundo tempo, segue 2 para o Inter, 1 para o time do Corinthians. Inter que vem, lado esquerdo do campo com o Carboneiro dele para Bruno Henrique, boa bola. Alan Patrick esticou o Carboneiro, manda e Ranieri escapou, bateu em cima do Ranieri. Tira, põe pela linha de fundo o time corintiano. Escanteio, o Inter chegou com muito perigo para dela.
1: O Carboneiro fez do Ranieri um peão, saiu girando o defensor corintiano, que se recuperou no último instante, manda pela linha de fundo depois da finalização. Escanteio para o Internacional, é do lado esquerdo, perdeu a chance do terceiro gol, mas segue no ataque o Internacional.
0: Tem escanteio para fazer a cobrança, o Colorado, 41 minutos do segundo tempo, vem a liga, Alan Patrick, cobrou curtinho dele para Bruno Gomes, volta a jogada pelo lado esquerdo do campo, Alan Patrick esticou na linha de fundo, Bruno Gomes ganhou do Guinegão no corpo, rolou o Carboneiro, tira bem Garro, pela linha de fundo mais uma vez, é outro escanteio para o Inter, para dela.
1: O Internacional tá ótimo, vai segurando a bola no campo de ataque, gastando tempo, tá à frente do marcador, tá vencendo 2-1, escanteio na esquerda.
0: 41 minutos e meio desse segundo tempo, 2 para o Inter, 1 para o Corinthians. Daqui a pouco tem no Mineirão, Cruzeiro e São Paulo. Os garotices narram esse jogo, 9:30, bola rola. Vem o time do Inter pelo lado esquerdo do campo, Alan Patrick por dentro. Bruno Gomes recebeu, bateu por cima do gol. A bola foi pela linha de fundo, é só tiro de meta. 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
1: Muda!
0: Diga!
1: Matheus Pereira e Pedro Raul. Artilharia pesada chamada por Fernando Diniz, saem Garro e Memphis Depay.
0: O Gabriel Dudziak aos 42,5, operação desespero na reta final, é isso, Dudziak?
4: É, vai cruzar a bola para dentro da área, como já vimos muitas outras vezes o Diniz tentar, né, com o Pedro Raul, mas raramente deu certo. O problema é que o Corinthians atualmente tem esse problema, né, perdão da redundância. Quando é para tirar dois atacantes, tem Guinegão e Pedro Raul para colocar. Então, se quiser tirar o Memphis, porque ele tá cansado, só tem o Pedro Raul para colocar mesmo, porque o Guinegão já entrou.
0: Tem gol na noite de Gadai.
2: David Braga empata para o Remo e afunda o Grêmio na zona de rebaixamento. 43 do segundo tempo, 1 para o Remo, 1 para o Grêmio. Com esse resultado, o Inter passa o
0: Grêmio. Segura aí que vem Timão na linha de fundo, cruzamento do Matheus Bidu em cima do Ronaldo. Vem Corinthians, bola parada, vem escanteio aí para dela.
1: Corinthians que teve com o Pedro Raul gol contra o Internacional lá na Copa do Brasil. Foi gol dele de cabeça. Quem sabe agora, Rodrigo Bittar?
0: Quem sabe agora, torcedor corintiano Vitinho. Assim, para fazer de cabeça é mais difícil, né? Cobrar aí rasteiro não ajuda, né, para dela?
1: Aí não há Pedro Raul ou qualquer outro tipo de atacante que conseguiria aproveitar.
0: Aí o Caio César conseguia fazer gol, né? Precisava do Pedro Raul nada. Tem gol, diga aí, daí.
2: No Barradão, Eric marca mais um para o Vitória. 3 para o Vitória, 0 para a Lanterna Chapecoense. 15 minutos do segundo tempo. Então o Grêmio tá, o Inter tá passando o Grêmio, mas os dois na zona de rebaixamento.
0: Vem o time do Inter no 4 contra 3. Bola aberta pro Paulinho. Isolou. Ele pegou embaixo da bola, mandou longe do gol pra dela.
1: É, jogo de futebol com dois times desesperados tem cada lance também, viu, Bittar? Vou te falar.
0: E o jogo fica assim na reta final, aquela loucura. O time do Corinthians vem pelo lado esquerdo.

0: Campo Vitinho cruzou na área, a bola chegou, Pedro Raul dominou, ajeitou pra fazer, André bateu, em cima da marcação, sobrou, André bateu, isolou!
1: Você vê que eu falei, né, pra Deus, você falou, o jogo tá assim, time desesperado, tem esse tipo de lance, que manda longe e tal, eu falei, não, mas tá bom, o jogo tá legal, tá lá e cá, e vem o André... E aí, já que a NFL aconteceu recentemente aqui no Brasil, mas manda longe, foi um fio de gol essa daí, viu, Pradela?
2: Não, essa foi realmente muito longe. O André, ele tenta finalizar primeiro de pé direito, que é o bom, mas aí depois sobra pro pé esquerdo, que não é muito bom, mas não tinha muito o que fazer. Tentou chutar, foi pra fora do estádio essa.
0: Lado esquerdo do campo, vem por aqui o time do Inter, Carboneiro pra cima na marcação, recebeu no bico da área, mama, encarou, levou pra linha de fundo, ganhou, passou no Canieri pra fazer, bateu, o Souza faz a defesa. Temos 45 minutos, 45 do segundo tempo, vamos até 51, são os instantes virais, daqui a pouco às 9 da noite, tem os canalistas, tem o duelo entre Cruzeiro e São Paulo, você não perde nada aqui no Futebol Globo CBN. Time do Corinthians vem pelo lado esquerdo do campo, 20 para cima da marcação, balançou ele, ex-jogador do time do Internacional, Vitinho contra Vitinho na marcação, Vitinho ajeitou, vem cruzamento na área, desvio pro gol, passe, vai pela linha de fundo, bola desviada e é escanteio pro Corinthians, vem chance na bola parada, a ver se a bola vem pelo alto também, né, Pradela?
2: Exato, né, mas controle zero de ambas as partes, né, Bitar? Do lado do Corinthians é cruzamento, do lado do Inter é afasta como dá. Escanteio pro Timão, é pela direita.
0: Chance na bola parada, restando 5 minutos para terminar o jogo. Vem Mateuzinho, cruzamento na área, Gustavo Henrique subiu. Antony pegou a bola viva, que negão, tira bem. A defesa, o jogo tá parado, é falta. Falta do Guinegão no Ronaldo. É falta pro time do Internacional. O Gustavo Henrique, na bola que parecia mais fácil, deu mais perigo pro Antony com outras bolas mais difíceis ainda, né, Pradela?
2: O Antony, ele não vai inteiro para fazer a defesa, e aí ele não consegue segurar a bola, ele só consegue espalmar. Na verdade, ele nem consegue espalmar, ele tenta segurar e ela escapa da mão dele. Depois o Guinegão tenta pegar o rebote, acaba chutando o defensor da equipe do Internacional, o Ronaldo ali, por isso falta marcada no campo de defesa.
0: O Gabriel Dotiak, são os instantes finais, logo depois nós vamos emendar na transmissão de Cruzeiro São Paulo. O resultado é justo aí pro time do Corinthians, pelo que jogou nessa partida, Corinthians e Inter, Dotiak?
3: Não é justo, o Corinthians deveria ter pelo menos empatado, criou muitas oportunidades, parou nas traves e nos próprios erros, deveria ter empatado, Vitor.
0: Quem sabe para empatar nesses instantes finais, Vitinho tá na bola, lado esquerdo do campo, vem cruzamento na área, sobe bem Mercado, chega para fazer o corte, aí vem Mateuzinho, lado esquerdo do gramado, fez o toque bem aberto, rente a linha de lado, 47 no segundo tempo, vamos até 51, Vitinho perdeu, ele bobeou e perdeu, aí Alan Patrick domina, tenta escapar a marcação, fica caído no gramado, é falta, era tudo que o Inter queria, falta, está marcada, Bruno Faria, até pra gente relembrar, daqui a pouco tem Cruzeiro em São Paulo, passe mais uma vez as escalações pra gente, Bruno.
4: Começando com o São Paulo, de Coronel, Pedro Lima, Tolói, Arboleda, Sabino e Wendel, Pablo Maia, Bobadilha, Marcos Antônio, Arthur e Caleri, já no time do Cruzeiro, Otávio, William, João Marcelo, Jonathan, Jesus e Rojas, Lucas Romero, Gerson e Matheus Pereira, Felipe Moraes, Bruno Rodrigues e Caio Jorge.
0: Aqui temos 48 minutos do segundo tempo, vamos até 51, são os instantes finais de jogo no Beira-Rio e daqui a pouco do Beira-Rio nós vamos para o Mineirão com os Carolis. Tem o grande duelo entre Cruzeiro e São Paulo na sequência. Time do Corinthians tenta a resposta na reta final de jogo. Mercado pelo alto, tira de qualquer maneira na disputa com Caio César. Sobra de bola ficando com Vitinho. Ele escapa da marcação, deixa de lado ali com André. André são dois em cima dele, faz o toque com Matheus Bidu, que volta no campo de defesa com Ranieri. 48 minutos e meio. São os instantes finais, restando menos de 3 minutos para terminar o jogo. Aí o lançamento fica muito forte. A bola vai pela linha de fundo, sai em tiro de meta. E na operação desespero, tem mais um lá na frente, agora Gustavo Henrique, né, Pradela?
2: Exatamente, né? Agora não tem mais zagueiro de ofício na partida, né, Vitário? Gustavo Henrique virou centroavante, Pedro Raul tá lá, Vitinho do lado esquerdo, Caio César do lado direito e seja o que Deus quiser.
0: O torcedor colorado canta no Beira-Rio, fazendo uma grande festa, é uma grande importante noite pro torcedor colorado. Machado. Na estreia do técnico Eduardo Batista, o Inter está vencendo um confronto direto importante. Inter que tem clássico no fim de semana contra o Grêmio. O Corinthians tem clássico contra o Palmeiras. Vinagão escapando da marcação. Falta cometida pelo mercado. Vem cartão aí para

0: recebe cartão amarelo e não estava pendurado o Mercado. Corinthians tenta bater rapidinho, não estava valendo nada. Inter vai tentando segurar o jogo para conseguir uma excelente vitória em casa. Corinthians emendando a sétima derrota seguida no Campeonato Brasileiro.
1: Mas tem chance ainda, restando um minuto e meio para terminar o jogo. Vem mais uma chance na bola parada aí pro time corintiano. Atenção, torcedor alvinegro, acreditando sempre até o fim, sempre na raça, na vontade, no sofrimento corintiano. Quem sabe vem empate nos instantes finais. Mateuzinho vem pra bola, pintou o cruzamento na área. Tem jogador caindo ali, Gustavo Henrique tá caindo, pedindo de pênalti. Ele disse que foi agarrado pelo Vitinho. E aí, pra dela?
0: O Corinthians não teve nenhum pênalti marcado a seu favor até agora no Campeonato Brasileiro. Acho que não vai ser agora. O árbitro no campo não marcou nada.
1: Gabriel Dudziak, no primeiro momento, sua opinião, Dudziak?
2: Inicialmente achei que sim, secundariamente achei que não.
1: Tem um puxão ali também do Vitinho, né, na camiseta, e o outro jogador agarrando ali por trás. Ainda assim, não, Dudziak?
2: Não, é aquela coisa de você segura e o outro desmancha, né? Um contato que, na minha visão, é permitido normalmente pela arbitragem, dessa vez extremamente valorizado pelo atleta corintiano envolvido na jogada.
1: O árbitro mandou o jogo seguir, vamos bater a marca de 51 minutos, vai terminar o jogo. Um para o Corinthians, gol marcado pelo André. E vem aí na volta, logo depois da nossa mensagem, Oscar Ulisses para o duelo entre Cruzeiro e São Paulo. Aqui no Futebol Globo CBN, é contigo, Oscar, em um minuto.
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0: São Paulo, o jogo é agora, tudo pronto. A minha direita o time do Cruzeiro, a esquerda a equipe do São Paulo, saída pertence ao Cruzeiro. Mais um jogo do Campeonato Brasileiro. Apita o árbitro. Começa o jogo em Belo Horizonte.
1: Cruzeiro, São Paulo.
0: Gosto muito com meu eterno chefe, Osmar Santos.
2: Uma jogada do Peru.
0: Boa, pai da matéria. Começa o jogo em Belo Horizonte, São Paulo e Cruzeiro. Terminou central da bola, Leonardo Dai.
2: Fim de jogo em Belém, um para o Remo, um para o Grêmio. Fim de jogo também em Bragança Paulista, um para o Red Bull Bragantino, um para o Mirassol.
0: Rafael Prati está comigo no jogo de hoje, Cruzeiro e São Paulo em Belo Horizonte. Boa noite, Prati.
3: Boa noite, Oscar.
0: E o
3: jogo tem favoritismo do Cruzeiro, Oscar, e é bom a gente chamar atenção para o começo de jogos do São Paulo, né? Muita atenção. Hoje o Dorival opta por dois jogadores para marcarem mais pelo centro. O Sabino volta a zagueiro, boa notícia. Cruzeiro favorito, São Paulo pode fazer um jogo bom, se defender bem no Mineirão.
0: Lá vem para o ataque, Jackson ali na volta para o Matheus Pereira, cruzamento, né? No diário, desvia lá no comando, cai no jogo, já bola vai fora. Bruno Rodrigues desviou a bola pela linha de fundo, tiro de meta para a equipe do São Paulo. Está começando o jogo em Belo Horizonte. Bruno Faria está comigo hoje fazendo reportagem. Boa noite, Bruno.
4: Boa noite, mestre.
0: São Paulo, repita de novo, São Paulo.
4: De Coronel no gol mais uma vez, Pedro Lima na lateral direita, Tolói, Arboleda e Sabino na zaga, o Wendel do lado esquerdo, meio de campo de Pablo Maia, Bobadilho e Marcos Antônio, no ataque Arthur e Caleri, de volta ao time titular.
0: O Cruzeiro,
4: Oscar, de Otávio, William, João Marcelo, Jonathan Jesus e Gabriel Rojas, Lucas Romero, Gerson e Matheus Pereira, Felipe Moraes, Bruno Rodrigues e Caio Jorge.
0: Estou aqui com o time prontinho. Prates, o Bruno Faria, Leonardo Dai, central da bola.
4: Está todo mundo na sua companhia, mestre.
0: E claro, Zé Elias Boedim. Eu ainda não.

0: mensagem dele, mas já mandou mensagem, viu, Rafael Prata?
1: É, começou cedo hoje, né, Oscar?
0: Começou cedo.
1: Olha lá.
0: Atenção, o ataque, o Cruzeiro volta para fazer o corte. Coronel tira para o São Paulo. Devolve para o ataque, tenta dominar ali pela big escanda. Caleri passou por ele, volta para fazer o corte. Jonathan está jogando para o Cruzeiro. O juiz pegou o impedimento do Caleri. Está parado o jogo, é posse de bola para o Cruzeiro aqui no campo de defesa. Bruno.
2: Está parado, não valia nada, Oscar. Depois da casquinha do Caleri, Arthur tentou pegar mais à frente, estava em condição irregular. Está parado, começando o jogo no Mineirão, 0-0.
0: Comecinho de partida, Cruzeiro. E São Paulo, domínio Cruzeiro, Matheus Pereira para Gerson, Gerson faz lançamento na liga direita, São Paulo tira, Sabino faz o corte, remate, volta, Bombadilha, tenta o domínio, metade do campo, foi seguro por Matheus Pereira, falta, é posse de bola para a equipe do São Paulo aqui no campo de defesa. Pablo Maga já bate na bola, tenta a jogada ali pela liga escanta, Arthur volta para receber, lá vem São Paulo para o ataque, o Mendel passou na ponta, cruzamento aqui na direita, não chega, tira o Cruzeiro, corte feito, Matheus Pereira adianta pelo comando do ataque, tentou o domínio, camisa 9, Bruno Rodrigues na metade do campo. Sabino tira, tira, tenta Caleri, Jonathan Jesus volta para fazer o corte, tira para a equipe do Cruzeiro, para Gerson, para William, William na direita no ataque, recebe Matheus Pereira perto pela direita, volta um pouquinho, entrega para William ali pela direita, defesa recua mais ainda, toca a bola para João Marcelo, daí para Jonathan Jesus, domina pelo escanto no campo de defesa, sai jogando com o capitão do time, Romero domina grande no outro gramado, marcado pelo Arthur, abre o jogo para Rojas, pegou na esquerda, volta de novo, Jesus domina aqui na quarta zaga do time do Cruzeiro, toca a bola ao time de Minas, no campo de defesa no comecinho da partida em Belo Horizonte. Ainda há pouco o Corinthians jogou lá em Porto Alegre, perdeu o jogo 2-1 para a equipe do Internacional. Timão, tem no final de semana o Palmeiras, é isso, né, Leonardo? Dai?
3: É isso, Oscar, no Nubank Park, às 5:30 da tarde.
0: 5:30 neste final de semana com transmissão aqui da CBN. Palmeiras joga amanhã, joga contra o time do Bahia, 9:30 da noite. Transmissão também da CBN. Vem para o ataque o Cruzeiro, Marcolina tira para o São Paulo. Devolve lá pela ponta direita, ninguém do São Paulo. Jesus dá um passo atrás. Domina para o Cruzeiro aqui no campo de defesa e sai jogando. Camisa 34, Jonathan Jesus tem posse de bola aqui no campo de defesa. Na direita também do campo de defesa, João Marcelo pede. Ele pisa na bola, Arthur aparece na marcação, bola para João Marcelo. Recebe na direita de novo, Jesus domina aqui na esquerda. Abriu pela ponta, lança a bola pelo meio. Lá vem buscando o jogo ali pela esquerda no campo de ataque. O time do Cruzeiro perde a bola. Ele perdeu lá, vai em São Paulo. Bola para Caleri lá pelo comando. Rasga Jesus. Tira de qualquer jeito. Evita o escanteio no toque de cabeça ali pelo campo de defesa. O Cruzeiro consegue sair jogando. Boas para Gerson. Gerson adianta a bola pela direita. Campo de defesa. Tolanha avança, tira para o São Paulo. A bola espirra do Rojas. Vai fora. Lateral para o São Paulo aqui pela direita no ataque. 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Tá aí.
3: Mais um gol em Salvador. Mais um gol para o Vitória. 29 minutos do segundo tempo. Mateuzinho marca. Vitória 4, Chapecoense 0.
0: Como é que tá o Vitória nessa história de cair, de descenso? O Vitória tá indo para quantos pontos?
3: 36 pontos, mesma pontuação que o São Paulo tinha antes de começar a partida de hoje. O São Paulo tá indo para 37. Agora a Vitória é o 12º colocado. São Paulo 11º com 37.
0: Caleri, Arthur dominou na ponta direita. Marcado. Jesus sai na marcação. Rojas aparece, toma conta, tira. Chuta, bate no jogador do São Paulo, bate no Marcos Antônio, vai fora. Lateral para o Cruzeiro aqui na esquerda no campo de defesa. Central técnica da CBN, a melhor do Brasil. Central técnica Anderson Mendel. Alex Max Rampa, o ex. Já está marcando 5 minutos, 30 segundos do primeiro tempo. 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Em Minas.
4: São Paulo, Cruzeiro.
0: 0-0, está empatado o jogo. Ainda há pouco, atenção na pensão para o ataque. A bola ficou o Mendel para o gol. Defendeu o goleiro. Otávio dizia, liga de fundo, escanteio para o São Paulo, lá na ponta esquerda. Ainda há pouco teve jogo em Porto Alegre, Rodrigo Bittar.
5: Há pouco no Beira-Rio, o Internacional venceu o Corinthians por 2-1. Gols de Vitinho e Alan Patrick. E o garoto André diminuiu para o Corinthians. Inter 2, Corinthians 1, Oscar.
0: Central da bola, Leonardo Dai.
3: Outros jogos já encerrados hoje, empates em 1-1 para Red Bull Bragantino e Mirassol e para Remo e Grêmio. Agora segundo tempo, Vitória 4, Chapecoense 0, intervalo Botafogo 0, Vasco 1.
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0: Escanteio para o São Paulo, Arthur levantando a área, Tolói sobe, desvia, bola passa na boca do gol, ninguém toca. Anda por toda a linha de fundo, vai lá para a linha de lado, lateral para a equipe do Cruzeiro pela esquerda aqui no campo de defesa, pertinho da linha de fundo, quase o time do São Paulo abre o placar. Bruno.
2: Tolói ainda não marcou nenhum gol com a camisa do São Paulo desde o seu retorno, mas teve liberdade na primeira trave. Subiu, cabeceou, mas ela não foi em direção ao gol. Passou por todo mundo, 0-0, Oscar.
0: Placar de 0-0 aqui. Sai jogando o campo de defesa, o Cruzeiro, Gerson domina, abre o jogo lá pela ponta esquerda. Chega para receber aqui pela canhota no campo de ataque, Felipe Moraes está marcado, a bola vai fora. É lateral para o

0: Cruzeiro bater pela esquerda, caiu Jorge, estava na dividida, passe de bola para o time de Minas, pouco depois da metade do campo ali pela esquerda, começo de jogo, 7 minutos, primeiro tempo e um jogo. Rafael Prates, fala Prates.
1: Bom começo de jogo do São Paulo, Oscar, o Wendel pela esquerda com liberdade para atacar por ali, o Arthur e o Calera muitas vezes formam uma dupla, mas o Arthur sai muito do meio para a direita para receber no campo de ataque do São Paulo. São Paulo tenta marcar mais à frente, para não ficar sufocado pelo Cruzeiro não. O Cruzeiro teve uma chance boa, São Paulo uma chance boa. Começou bem o São Paulo até agora no Mineirão, Oscar.
0: Romero enfia a bola pela esquerda, Felipe Moraes tocou para Matheus Pereira, domina pela linha direita, abre o espaço, pode bater, preferiu aprofundar na linha de fundo, cruzamento, Caio Jorge chega, vira pro gol, bateu na mão do zagueiro, segue o jogo, o juiz manda seguir. Time do Cruzeiro, a bola vai fora, o time do Cruzeiro pressiona o juiz. É pênalti. Bruno.
2: E uma pressão muito grande, Oscar. Jogada de linha de fundo, lado direito. Quando veio o cruzamento rasteiro, fiquei na dúvida quem estava dentro da grande área, mas o jogador do Cruzeiro vira, bate e logo na sequência fica pedindo um toque no braço. É, Oscar, revendo o lance, o Tolói está na jogada, Oscar. Pra mim, nada.
0: Prates não bateu na mão ali? Pra...
1: Pegou no braço, Oscar, mas o braço está no movimento antinatural, não. Está com o braço colado, o Tolói, Felipe Moraes chutou e esse braço do Tolói evitou o gol do Cruzeiro. Não foi pênalti, não.
0: Lacarte, 0-0. Lateral para o Cruzeiro aqui pela ponta esquerda. Posse de bola para Rojas, faz lançamento no meio. Atenção, volta Arboleda, falha, tira Sabino. Completa Rojas para o Cruzeiro, faz o corte para Gerson. Gerson domina pela esquerda. Devolve para Rojas lá pela canhota. Pedro Lima afasta para o São Paulo. Dentro do meio, Jesus avançando aqui na esquerda no ataque. Desvia a bola fora. Lateral para o São Paulo pela direita no campo de defesa. 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Lacarte 0-0, está empatado o jogo em Minas. São Paulo em campo contra o Cruzeiro. Cruzeiro com a bola para o goleiro. João Marcelo volta, Otávio sai do gol para pegar na linha de frente da pequena área. Tem bola dominada, o time do São Paulo espera a marcação, partiu da sua linha intermediária. Arthur e Caleri ficam ali, Marco Antônio vai subindo lentamente para pressionar um pouco e o goleiro não tem pressa em sair para o jogo. Ainda com a posse de bola, Otávio com a perna direita, agora parte para o ataque, lança a bola lá pela ponta direita. Lá vai Caio Jorge, aberto pela ponta, chega o São Paulo, Sabino desvia a bola fora. Arboleda tira. É lateral para o Cruzeiro pela direita no ataque. Bruno.
2: São Paulo cedendo arremesso lateral porque o Cruzeiro vem com tudo para cima do São Paulo nesse começo de jogo, Oscar. Lateral, lado direito, bem próximo à bandeira de escanteio, 0-0.
0: Lacarte, 0-0. Cruzeiro dá um passo adiante para a cobrança do arremesso manual. Lá vai o lateral William. Entra lançamento lá para a grande área. Toca ali pelo comando do ataque. O bandeira marcou, saiu, marcou reversão. Luiz marcou reversão. Que demorou, é?
2: É, Oscar, isso. Teve uma demora e ele marcou a reversão. Ele foi pra frente, voltou. E aí tem aquela conta, né, Oscar? Demora 5 segundos. Passou desse tempo, muda o lado lateral pro São Paulo.
0: As mensagens do Zé Elias. Um minuto de jogo, o locutor já engasgou. Como é que é? Seu trabalho depois das 9h30?
1: Melhor a gente ficar no jogo por enquanto, Oscar.
0: Começou legal. Valeu, Zé Elias. Ele tá alérgico hoje, hein, Prates?
1: Ah, quarta-feira à noite. Vem o Cruzeiro aí.
0: Lá vem Cruzeiro para o ataque. Domina a bola Felipe Moraes. Toca para Matheus Pereira. Recebeu para Felipe. Felipe domina. Tenta a tabela. Cai pela amiga direita. Grande área. Aberta a bola. Wendel tira. Depois o toque do Marcos Antônio. Lança lá para metade do campo. Rojas vai para a sobra. Domina para o Cruzeiro com falta. Desmarca a falta, o Cruzeiro reclama da falta, o jogo tá parado. Bruno.
2: Oscar, é bom a gente ficar de olho, porque o São Paulo é o segundo time mais faltoso desse Campeonato Brasileiro. E o terceiro é o Cruzeiro. Jogo, portanto, bastante disputado. O Romero, que é o capitão, não gostou nem um pouco. Falta anotada no meio de campo. Um pouquinho para trás da linha intermediária no campo de defesa para o São Paulo.
0: Lacarte 0-0, a central técnica da CBN já está marcando 10 minutos, 11 minutos do primeiro tempo. Mineirão, Belo Horizonte.
3: Cruzeiro,
0: Belo,
3: São Paulo.
0: Belo. Ainda há pouco, o Corinthians jogou em Porto Alegre.
4: Oscar, mais cedo no Beira-Rio, deu Internacional. 2 para o Inter, 1 para o Corinthians, que chegou à 7ª derrota seguida no Brasileirão, Oscar.
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5: Amanhã no Campeonato Brasileiro, 7h30, Santos e Flamengo, 8 horas, Atlético Paranaense e Atlético Mineiro, 9h30, Fluminense e Coritiba, também às 9h30, Palmeiras e Bahia.
0: 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Lacarte 0-0 aqui. Cruzeiro do ataque, Matheus Pereira tenta o toque de calcanhar pela amiga direita. Sabino tira. Tira pro São Paulo, adianta pra Caleri, pega na metade do campo, volta pra Marcos Antônio, abre bola pela direita pra Rafael Tolói. Tolói adianta pela direita pra Lima. Pedro Lima domina, já passa metade do campo. Cruzeiro volta na marcação, ele recua a bola pela meia direita pra Marcos Antônio.

0: Arthur, Arthur acionado, domingo, recua, Tolói, Tolói, solta a bola pela quarta zaga, Arboleda, abre pela esquerda, domina campo de defesa, Sabino faz a quinta no primeiro, Sabinão da massa, arrancou pela meia, levou para o ataque, lá vem São Paulo, adianta a bola pela ponta esquerda, Bobadilha, ganhou a linha de fundo, evitou a saída de bola, marcação aparece, Bobadilha, cruzamento na grande área, no alto, William tira. Afasta para o Cruzeiro, a bola fora. Lateral para o São Paulo, lá pela esquerda no ataque. Bruno.
1: 1,71m, a altura do William. Pequenininho, mas conseguiu tirar e cedeu o arremesso lateral para o São Paulo, campo de ataque, lado esquerdo.
0: Wendel cobra para Arthur. Arthur domina a arma, time ali pela meia, puxou para a perna esquerda, bomba dele. Recebe volta para Marcos Antônio. Tolói encosta aqui pela direita, arrisca o ataque. Lá vem Marcos Antônio, demora para o passe para Tolói. Tolói dominou, prendeu pela meia. Abriu jogada aqui na ponta, Pedro Lima. Tolói de novo. Dá um passo atrás para dominar, escapou um pouco da pressão no campo de defesa, empurra a jogada para a Bobadilha, domina Pablo Maga, metade do campo da esquerda, Sabino para o Mendio dominou pela canhota, passou, pediu na frente o São Paulo, Arthur encosta ali pela esquerda, bola para Pablo Maga, domina marcado de perto ali pelo fundo, Rodrigues volta de novo, recua no campo de defesa, Sabino recomeça para o São Paulo, Arboleda, Tolói, domina aqui na direita, adianta no ataque, Arthur tentou pegar, perde a bola, reclama de falta, o Cruzeiro tira, corte é feito, a bola vem para Caio Jorge, domina, puxa para o Cruzeiro, para Felipe Moraes dominou pela esquerda, a finta feita no primeiro, levou para o ataque, Pablo Maga volta para a segunda marcação, ele prende pela ponta, volta um pouco, Gerson recebe cadencia para o Cruzeiro, abre pela direita para o William, lateral vem para o ataque, aprofundou na meia, cai Jorge, saindo para dominar na ponta direita, Matheus Pereira, recebeu na ponta, marcado de perto ali pelo primeiro, para Caio Jorge, aberto também na ponta direita, lá na beirada do campo, William passa, foi lançado, cruzou na grande área, passa por todo mundo, ninguém pega, na esquerda, Rojas apanha a sobra, ainda Cruzeiro no ataque, volta um pouco para Romero, domina o capitão do time, muda o jogo, da esquerda para a direita para João Marcelo vem para o ataque para Matheus Pereira, pegou na ponta direita no ataque, Bobadilha na marcação, ele volta para Gerson, Gerson encosta na ponta, William no ataque, curtindo ali pela amiga Romero, voltou para Gerson, se meteu no comando no ataque, caiu Jorge, Matheus Pereira pro gol, travado no chute. Perde a bola, espirra, Caleri, briga pela posse de bola, metade do campo e perde. Tira o Cruzeiro. João Marcelo, primeira bola, Romero vai para fazer o corte, recuando para o goleiro. Lá da frente, atrás para o Otávio, que sai da grande área para fazer a defesa. 14 minutos, primeiro tempo, 0-0. 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
2: No Rio, David marca mais um para o Vasco. 6 minutos, segundo tempo, 0 para o Botafogo, 2 para o Vasco. Vasco engatando mais uma vitória e abrindo neste momento 3 pontos de vantagem. Vantagem para a zona de rebaixamento e o Vasco ainda tem um jogo atrasado no campeonato.
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0: São Paulo faz falta, ainda na metade do campo, o jogo está parado, é bola para o Cruzeiro, Matheus Pereira cobra rapidamente, cobra mal, tira Sabino. Sabino afasta para o São Paulo, William responde, afasta também para o Cruzeiro, bateu lá na ponta direita no campo de ataque, Sabino aparecendo ao toque de cabeça, recua para o goleiro. Sai do gol, Coronel para fazer defesa, está na mão do goleiro. O jogo, Rafael Prates. 15 minutos, 20 segundos, primeiro tempo, 0-0. Fala, Prato.
4: Nos últimos minutos, São Paulo ficou um pouco mais atrás para marcar, Oscar. Marcos Antônio marcando pelo meio. É o Bobadilha que sai pela esquerda ao lado do Wendel para atacar por ali quando São Paulo tem a bola. É o Pedro Lima que sai pela direita para atacar por ali quando São Paulo rouba a bola. E aí Arthur Caleri forma uma dupla de ataque mesmo no São Paulo. O Cruzeiro tem o Matheus Pereira pela direita. O Bruno Rodrigues e o Caio Jorge mais alinhados pelo centro. O Cruzeiro tem a bola para atacar com muita gente. São Paulo defende-se bem, mas nos últimos minutos, São Paulo ficou mais atrás. Defendeu-se mais perto do próprio gol o ataque do Cruzeiro.
0: Arboleda domina para o São Paulo aqui no campo de defesa. CPN está batendo 15 minutos, 40 segundos, primeiro tempo. 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Belo Horizonte.
5: São Paulo, Cruzeiro.
0: 0-0. Timão jogou em Porto Alegre hoje, perdeu, né, Rodrigo?
6: Vitinho marcou antes dos 44 segundos de jogo. Alan Patrick ampliou no erro do Rodrigo Garro e André diminuiu. Mas o Corinthians perdeu para o Internacional no Beira-Rio. 2 para o Inter, 1 para o Corinthians, Oscar.
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2: É a primeira vez na história dos pontos corridos que o Corinthians alcançou 7 derrotas seguidas. É a pior sequência no Campeonato Brasileiro desde as 9 derrotas na edição de 2000 do campeonato.
0: Cruzeiro vem para o ataque, lançamento aqui na ponta esquerda, muito forte para Felipe Moraes. Sai do gol, Coronel, sai da área, domina para o São Paulo, puxa para a grande área e vai sair jogando. 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
0: Primeiro tempo de jogo 0-0. 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

0: a galera participa aí, né, Leonardo Dai?
1: João Vitor Rodrigues da Silva, Ademir Honório, o São Paulino Rodinei Alves Duarte, o jogador tá aqui também, o Jonathan Campos, todo mundo ligado, Oscar, em Cruzeiro e São Paulo.
0: Lacarte 0-0, o jogo tá empatado. O meu computador também tem mensagens, o pessoal tá ligadinho aqui na transmissão da CBN. Tá empatado o jogo em Belo Horizonte. Mensagens aqui do Jair Lucena, radinho ligado, obrigado, Éder Valença. Radinho ligado aqui, ouvindo a gente, seu Nicolas, Ismael tá aqui, obrigado pela audiência, pela sintonia, 0-0 o jogo. Sai jogando o time do São Paulo, bola pela esquerda, Marcos Antônio domina pela canhota, volta um pouco, Pablo Maria recebeu na metade do campo, abriu pela direita para Rafael Tolói, domina aqui também na metade do gramado, na ponta direita agora para Pedro Lima, recua para Tolói, das costas para o ataque, vem voltando com a bola dominada e chama o goleiro. Coronel pega na grande área, com a direita bate para o ataque, lança a bola lá pela ponta direita, Arthur aparece, volta Gerson para fazer o corte, toque de cabeça para trás, dividiu o São Paulo, tira o Cruzeiro, Jonathan Jesus desenvolve na metade do campo, Caio Jorge briga pela posse de bola na metade do campo, ganha falta, o jogo está parado, é falta para o Cruzeiro. Bruno.
2: Mais uma falta no meio de campo, Oscar, falta a favor do Cruzeiro, 0-0 no Mineirão.
0: Placar de 0-0 aqui, 18 minutos, primeiro tempo. 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
0: Placar de 0-0. Está empatado. Prates, 19 minutos, primeiro tempo. Fala, Prates.
3: E é por enquanto, Oscar, um jogo que o Cruzeiro tem mais a bola, mas não consegue sufocar o pressionar tanto São Paulo, não. São Paulo alterna em alguns momentos a marcação mais acima, mais em cima para sair de bola do Cruzeiro. Hora marcando mais atrás. O São Paulo, quando marca mais à frente, dificulta para o Cruzeiro conseguir sair jogando de pé em pé. Então o jogo do Cruzeiro passa pelo Gerson, passa pelo Lucas Romero, mas por enquanto não passa tanto além disso. Felipe Moraes, o garoto do Cruzeiro, está bem no jogo também no começo da partida. Oscar.
0: Gerson perde para Pedro Lima, para Arthur, dominou pela direita, sai da ponta, vem para a meia perna esquerda, Bobadilha recebeu na esquerda, atenção, Wendel cruzou, bateu no zagueiro, ficou na área, tira o Cruzeiro, voltou, Bobadilha para o gol em cima da zaga, bate no Rojas. Tira o Cruzeiro, pressão do São Paulo, quase chega o tricolor. Bruno.
2: Mas a bola não chegou no goleiro Otávio, Oscar. Parou na zaga duas vezes. Primeiro na finalização do Bobadilha, depois num passe que o Wendel tentou e não uma finalização. Segue 0-0.
0: Cruzeiro toma falta no meio do campo, tá parado. O jogo é bola para a equipe de Minas, aqui pertinho da grande luva do gramado. 19:30, primeiro tempo, 0-0 aqui amanhã. Vila Belmiro, Santos e Flamengo, 7:30 da noite. Rodrigo Vitar, Gabriel Turciac e Guilherme Pratella. 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Direito, o Minha vem para o ataque, para a cobrança do manual para o Cruzeiro, vem entrega a bola pela amiga, sai jogando o time de Minas, Gerson, recebeu ali pela amiga direita no ataque, muda o jogo, Rojas, a pega aqui na esquerda agora, puxa para o ataque marcado pelo primeiro volta do campo de defesa, Jonathan Jesus da direita para João Marcelo, recebe o zagueiro, aprofunda pela ponta, William de primeira para Matheus Pereira, dominou pela amiga, o juiz pega a falta. Falta da marcada, falta do Bendo. Bruno.
2: Chegou completamente atrasado na jogada, pediu desculpas, mas não adiantou de nada, Oscar. Anote aí, cartão amarelo, primeiro da partida, Wendel. Com esse cartão é o de número 59 do São Paulo no Brasileiro, Oscar.
0: Placar de 0-0 aqui. Matheus Pereira, o time do Cruzeiro toma falta, jogo está parado, metade do campo, posse de bola para a equipe de Minas. Prato, fala aí, Prato.
3: Oscar, para concentrar, às vezes o jogador tem que ter muita atenção, não pode se desconcentrar, né? Então, em algum momento assim, um desconcentra um pouco mais, outro desconcentra um pouco menos. São Paulo tá concentrado, tá ligado no jogo, amarelo pro Wendel, foi bem aplicado. O Cruzeiro vai tentar atacar de novo, Oscar.
0: Lá vem Cruzeiro, bola pela esquerda, Rojas cruza, tira São Paulo, Pablo Aia, tirou mal para trás, mas arruma o tricolor. Sai chegando a bola, cai pela direita, Pedro Lima domina campo de defesa, recua um pouquinho para Marcos Antônio, pertinho da sua linha de fundo. Sobe a marcação, tá ali em cima dele, o Felipe Moraes, ele lança a bola para ataque. Canelli tentou pegar aqui na direita, tira o Cruzeiro. Jonathan Jesus para trás, sai do gol, goleiro Otávio pega. Arma o time do Cruzeiro aqui no campo de defesa, entrega a bola curta para Romero. Romero domina, solta para João Marcelo, recebe, trabalha aqui na metade do campo. Sai jogando é Gerson, Gerson domina. Outra vez lá pela direita para Romero. Romero volta pela quarta zaga. Recebe ali aberto João Marcelo para Jonathan Jesus. Daí para Gerson, Gerson aprofunda pela esquerda. Chega para dominar aqui pela esquerda, Felipe Moraes, está tudo marcado, ele volta de novo no meio. Sai Cruzeiro, toca a bola, Felipe Moraes.

0: recebe de volta e abre lá pela direita. Romero passou a metade do campo. Lucas Romero aprofundou para Matheus Pereira. Domina pela ponta. O Milha passa, encostou na direita. Foi lançado. Recebe o Mendes na marcação. Matheus Pereira de novo. Perna esquerda. Cruzamento na grande área. Na esquerda. Rojas para trás. Gerson dominou na área. Virou Bruno pro gol. Falhou no chute. Tentou de puxeta, pegou o vento. Deu nada. Tira o São Paulo. Rebate e volta na metade do campo. Cruzeiro domina o Sérgio Benotramis aqui na grande do gramado. João Marcelo abre para Matheus Pereira. Recebeu uma pela direita. Empurra a bola para Lucas Romero. Romero adianta para Gerson. Gerson domina pela briga. Volta de novo. Entrega curtinho para João Marcelo. João Marcelo, Gerson. Gerson, João Marcelo. Recebe na direita. Canelli fica na marcação. Bola para Gerson. Gerson na esquerda. Jonathan Jesus no ataque. São Paulo dá um passo atrás. Marca a partida da sua linha na intermediária. Sobe um pouco agora. Meio do campo, domina João Gerson. Gerson na direita, João Marcelo adiantou para Bruno, fez a tabela ali pela briga. Matheus Pereira na sobra, mudou de lado. Rojas se apresenta na esquerda, domina pico da grande área. Pedro Lima em curta distância, levou da linha de fundo, tentou cruzamento, bateu rasante na área, tira Tolói. Bola rasteira, faz o corte, Pedro Lima rebote, tocou para Arthur, falta. Juiz pega a falta para o São Paulo aqui na defesa. Bruno.
1: E aí o Rojas, Gabriel Rojas, que chegou completamente atrasado na jogada, recebe cartão amarelo. O primeiro para jogadores do Cruzeiro. Cruzeiro que chega à marca de 70 cartões amarelos nesse Campeonato Brasileiro. Volta para o tricolor na linha defensiva.
0: 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Placar de 0-0 aqui está empatado. Se empatar é bom para São Paulo, Prato,
2: não? Não é um mau resultado não, Oscar. Agora a gente tem que ver o que o jogo vai mostrar, né? Esse empate no Mineirão para o São Paulo é bom resultado.
0: Mas para o Cruzeiro não é bom, né?
2: Não.
0: Lá vai Cruzeiro, Matheus Lima abriu, bola pela direita, Caio Jorge na grande área, liga de fundo, cruzou, bateu no zagueiro, vai fora, Sabino tira. Escanteio, Cruzeiro, Bruno.
1: Com os dois braços para trás, o zagueirão do São Paulo colocou o corpo à frente e conseguiu desviar. O Caio Jorge saiu lá da onde ele fica na posição de centroavante, abriu do lado direito e tentou o cruzamento, ganhou o escanteio. Dorival não está gostando nada do time de São Paulo. O Cruzeiro pressiona, quem sabe agora na bola alçada, grande área, Oscar.
0: Na pena direita, Cruzeiro vem para o ataque, Matheus Pereira para bater o escanteio, está perto da bola ali, William pede escanteio curto. Cruzeiro todinho para o ataque, todo mundo na boca do gol. Bola para o William, levantou com a perna direita, amiga no atalho, passa a volta aqui no canto intermediário. Cruzamento mal feito para trás. Rojas domina, devolve lá na ponta direita, mal também, bola fora. Lateral para o São Paulo, na direita, defesa de graça para o São Paulo. 24 e 45, 0-0, primeiro tempo e um jogo. Rafael Prates. Fala, Prates.
2: Aumentou um pouquinho a pressão do Cruzeiro, Oscar. São Paulo, quando não consegue marcar tão à frente ou para tirar a bola do Cruzeiro, São Paulo marcando mais perto da própria área não é bom negócio, não. Então, São Paulo até tira bem a bola da própria área e a bola volta rapidamente de novo para a área do São Paulo. Então, São Paulo foi bem no começo do jogo, marcando mais à frente, trocando um pouco mais de passes, tentando encontrar a dupla Arthur e Caleri. O Endo para defender já não é grande coisa. O Pedro Lima sofre também com o Rojas, que o Felipe Moraes cai muito pelo lado dele ali, Oscar.
0: Número 34, Jota Jesus domina campo de defesa do Cruzeiro. Tem diante dele o Arthur do São Paulo, que está na marcação, bola para o goleiro. Otávio pega na marca do pênalti e recomeça para o Cruzeiro. 25, central técnica da CBN marca. 25 minutos, primeiro tempo de jogo. Belo Horizonte.
3: São Paulo, Cruzeiro.
0: 0-0, está empatado. Corinthians jogou hoje lá em Porto Alegre, Rodrigo Vitar.
4: Em jogo que marcou o retorno de Yuri Alberto após lesão, o Corinthians perdeu para o Internacional por 2-1 no Beira-Rio e está cada vez mais próximo da zona de rebaixamento, Oscar.
0: O Corinthians perdeu 2-1 hoje. Amanhã tem jogo, tem Santos e Flamengo na Vila Belmiro, 7:30 no Bank Park. Santos, Flamengo, da noite tem Palmeiras e Bahia, transmissão aqui na CBN. Quem mais hoje? 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
5: Tem gol no Rio, Alex Telles desconta para o Botafogo, agora 17 minutos do segundo tempo, 1 para o Botafogo, 2 para o Vasco.
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0: Cruzeiro do ataque, bola para Felipe aqui na ponta esquerda. Felipe Moraes toca pela meia, toca a bola no Cruzeiro, a bola volta para Lucas Romero. Tentou domínio pela meia, ganhou na dividida do Caleri. Lançou na ponta esquerda para Bruno. Bruno Rodrigues domina pela ponta, vai para o bico da grande área. Enfiou na área, Matheus Pereira dominou na saída do goleiro. Linha de fundo, perdeu o ângulo, cruzou para trás. Sobe para fazer o corte, Bobadilha. Diante do Gerson, ele tira e toca fora. Escanteio Cruzeiro, Bruno.
1: Oscar, o São Paulo se safou de uma, todos os jogadores fora de posição. Aí o Cruzeiro fez.

0: exatamente o que quis. Quando veio o cruzamento alçado aí dentro da grande área, o Bobadilha na contramão, cabeceou pela última linha. Cedeu o escanteio, lado direito, mais um, Matheus Pereira cobra.
1: Lá na direita, Matheus Pereira procura o time da grande área. Todo mundo na boca do gol. Lá vem bola, cruzamento na área. Só tocou de cabeça, Bruno, pra fora do gol. Boca Jorge. Subiu com o Bruno, ele desviou de cabeça. Bola raspa, e vai fora. Quase gol do Corundris, hein, Bruno?
0: Olha, passou tirando tinta do poste. Tanto é que o funcionário do Cruzeiro vai ter que pegar a tinta branca de novo, viu, Oscar? Porque tirou. Passou muito perto da trave direita. Caiu Jorge, artilheiro do time na temporada, 17 gols. Mas tá 0-0.
1: Quase arrancou um beijo aí, né, Bruno?
2: Quase. Foi por pouco. Mas é selinho, hein? É um estalinho esse aí, hein?
1: Ô, Dai, você me chamou? Terminou?
3: Terminou em Salvador. 4 pro Vitória, 0 pra Chapecoense. Então, os jogos em andamento nessa quarta-feira, esse aí no Mineirão. E segundo tempo, 19 minutos, 1 para o Botafogo, 2 para o Vasco.
1: Placar de 0-0 aqui. 28 minutos do primeiro tempo. São Paulo com a bola. Tolói domina. Adianta na direita. Pedro Lima recebe, vai pra ponta. São Paulo consegue salvar a jogada, mas toca mal pra trás. Arthur, a bola fica pra cá. E Jorge levou pra área, bateu. Coronel! Chute cruzado, rasteiro do Caio Jorge. Coronel! Escanteio para o Cruzeiro. Bruno.
0: Passe na fogueira do Rafael Tolói. Aí entrou na dividida o Pedro Lima, que tentou passe para o Arthur, que também na dividida perdeu a bola. Contra-ataque do Cruzeiro, chute cruzado. Rasteiro tinha a direção. Defesaça do Coronel, mais um escanteio. Só dá Cruzeiro, Oscar.
1: Lá vem na direita, Matheus Pereira, todo mundo na boca do gol. Matheus levantou na grande área, tira a Arboleda. Completa no campo de defesa, São Paulo, Caleri recuado. Pra tudo, Arthur domina, Bobadilha lançada pela ponta escanta. Velocidade, Caleri dominou pro São Paulo. Rojas saiu na marcação, Caleri já faz a finta, vem pra pegar, arranca para o São Paulo. Tricolor do ataque, Caleri enfiou na direita, Bobadilha dominou, toque na área, Arthur muito forte. William tira, escanteio pro São Paulo. Escanteio pro Cruzeiro lá, não deu certo. Contra-ataque do São Paulo, escanteio pro São Paulo aqui. 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
1: Lá vem Tricolor para o ataque em busca do primeiro gol. Já estamos com 29:40. Primeiro tempo, escanteio para o São Paulo lá na ponta direita. Quem vem lá, Bruno?
0: Tô de olho, esperando a aproximação do jogador aqui que não tem pressa. Arthur, Oscar, segundo escanteio a favor do São Paulo no jogo.
1: Com a perna esquerda na ponta direita, escorregou na hora de bater, chegou na área, tirou com o time do Cruzeiro. Corte é feito, William bate na bola, vai fora, lateral São Paulo, na direita do ataque, não deu certo o escanteio do Arthur. 30 minutos, bate a central técnica da CBN, 30 minutos, primeiro tempo. Mineirão.
5: São Paulo, Cruzeiro.
1: 0-0. Foi desse Mineirão aí que tomamos de 7-1, né, Frank?
2: 8/7/2014, pode seguir.
1: Central da bola, Leonardo Dai.
3: Zona de rebaixamento no momento tem Internacional, Grêmio, Remo e Chapecoense. Corinthians um ponto acima do Z4, Mirassol 2 pontos acima da zona de descenso.
1: É comigo e com toda a equipe esportiva da CBN. O meu eterno chefe, Osmar Santos.
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1: No campo de ataque, lá vai Cruzeiro, a bola tocada pelo comando, Caio Jorge, domina com o peito, abre bola pela esquerda para Bruno, voltou um pouquinho, empurra para Romero, Matheus Pereira, Gerson na direita, William dominou pela ponta, marcado pelo Mendio, protege e volta na metade do campo, João Marcelo, zagueirão recomeça para o Cruzeiro, leva na metade do gramado, da grande Lua, abre pela direita, Gerson, bom de bola, recebe Gerson, puxou para Canhotinha, vem uma batida, marca caçando lá para trás para Jonathan Jesus. Para João Marcelo aqui na direita, Canelli chega, Matheus Pereira lançado na fogueira, conseguiu parar para Lucas Romero. Romero trabalha pela direita, Marcos Antônio está na marcação, ele faz a primeira finta. Insiste a marcação, Marcos Antônio, a bola tocada pela meia direita no ataque. William recebeu, Li pela meia, recebeu, errado. Volta para fazer o corte, só bola para Pablo Maia, ajeita para Arboleda, sai da esquerda com Pablo Maia. Dominou, tentou ataque, toca a bola, parte do jogador do Cruzeiro, volta, Pablo Maia domina, linha de fundo, linha lateral, bola fora. Lateral São Paulo, Bruno.
0: É, o Cruzeiro pressiona a saída de bola do São Paulo, que se atrapalha mais uma vez. O lateral é do lado esquerdo, próximo à bandeira de escanteio.

0: Placar de 0-0 aqui está empatado. Próximo jogo do São Paulo, qual é, Bruno?
1: No próximo sábado, Oscar, 9 horas da noite contra o Vitória no estádio do Morumbis.
0: Muita gente no estádio, né, Bruno?
1: Eu acredito que sim, Oscar.
0: Lá vem São Paulo para o ataque, domina a bola aqui no campo de defesa, ainda São Paulo perde a bola, Felipe Moraes pro gol, Coronel! No canto esquerdo, lá

0: na prática?
1: Nesse momento o jogo não é bom pro São Paulo não, Oscar. Cruzeiro tá melhor, Cruzeiro criou duas chances muito boas em um minuto e meio. São Paulo, quando tenta sair jogando, é pressionado, tá errando passes pra sair da defesa. Aquela projeção de Marcos Antônio chegar à frente, Bobadilha chegar à frente, já parou de acontecer. Cruzeiro é melhor agora no jogo, Oscar.
2: Matheus Pereira, direita pra Bruno Rodrigues, vai pra dominar na beirada do campo, prende a bola, volta de novo pra Matheus Pereira, perna esquerda pro gol, carimbo zagueiro, repartindo Romero pra Matheus Pereira, bico da área de novo, perna esquerda, puxou, vem pra Mega Bruno, aponta, William chega, cruzamento na área, passou, Rojas da esquerda, sobe Pedro Lima, tira de cabeça, Arthur do rebote, domina para o São Paulo, sai com Marcos Antônio, domina campo de defesa, volta de novo para Pedro Lima, para Arthur, Arthur dominou, curtinho, Marcos Antônio, recebe Arthur de novo, domina, solta na bem amigo da fogueira ali, perde a bola no São Paulo, dominou, saiu jogando, Felipe Moraes abriu bola pela meia direita, errado. Passa por todo São Paulo, tira o Wendel da esquerda. Toca na biga para Sabino. Sabino adianta para Marcos Antônio. Passou o Arthur lançado. Velocidade na biga direita, na ponta. Caleri tá aqui perto do bico da grande área. Lá vem Caleri. Cruzamento rasante. Gerson desvia, tira. João Marcelo evita o escanteio e mete para a linha de lado. Lateral São Paulo. Bruno.
3: João Marcelo que está chegando a 26 jogos nessa temporada, mas há dois meses o São Paulo fez uma proposta para o Cruzeiro de empréstimo para contratar o zagueiro. Cruzeiro disse que naquele momento não tinha interesse, ele permaneceu e hoje é titular.
2: Lateral batido, São Paulo vem para o ataque, Pedro Lima domina a bola pela ponta direita, penetra no campo, recua para Arthur. Arthur domina, marcado ali de perto pelo primeiro Gerson, faz a primeira marcação, balança o corpo, a finta feita, ajeitou na meia. Na vem São Paulo, desce para o ataque, Pablo Maga perde. Briga, tenta retomar na ponta direita, os trancos e barrancos, a bola fora, escanteio. Escanteio para o São Paulo. Ficou bom, é para o São Paulo, hein, Bruno?
3: Ficou, porque depois que o Pablo Maia perdeu a bola, ele disputou com dois jogadores do Cruzeiro que foram para contramão. Era para o outro lado, né, Oscar? Cederam o escanteio ao terceiro a favor do São Paulo, segundo do lado direito. A ver se é o Arthur que vem na cobrança, porque ele é o bate-tudo do tricolor.
2: Placar de 0-0, está empatado. 34 minutos, primeiro tempo, Arthur. É uma ajeitadinha no gramado ali, tem um buraquinho, mas ele coloca a bola no local certinho que ele quer e toma a distância para bater. Lá vem São Paulo em busca do primeiro gol do jogo. Autorizado, Arthur, perna esquerda. Bateu fechado, tiro Cruzeiro. E passa no gol, sobe para fazer o corte o Bruno Rodrigues. Bola para fora, é mais um escanteio para o São Paulo. Tricolor continua no ataque, tentando pressionar, tentando o primeiro gol do jogo. Outra vez aqui na direita, Arthur. De novo problema com o gramado, ajeitando de novo lá com carinho na direita. Arthur levanta o braço direito, indica a jogada para o time. São Paulo vem para o ataque, Arthur. Bateu fechado na área, sobe para fazer o corte o João Marcelo. É mais um escanteio, agora do outro lado, hein, Bruno?
3: E agora o São Paulo lamentou muito, porque Toló e Caleri estavam nessa bola que foi muito bem cobrada pelo Arthur. Do lado, Oscar, o São Paulo que não frequentava o ataque já tinha um tempo, gostou de atacar.
2: Muda o lado, mas o cobrador é o mesmo. Arthur cruza o campo, vai lá para a ponta esquerda para bater. 35-40, primeiro tempo, 0-0. Está empatado o jogo aqui. Lá vem Tricolor do Morumbi. Autorizado Arthur da ponta esquerda, os grandalhões lá na grande área. Arthur, de novo, orienta o time que chega pesado na área. Arthur, perna esquerda, levantou, tiro Cruzeiro. Corte é feito, rebate, volta para o São Paulo. Domina o meio na pela esquerda. Para Arthur da canhota, novo cruzamento, a bola bate no William, vai fora. Lateral para o São Paulo, na esquerda, no ataque. 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
2: Coronel domina para o São Paulo. Coronel de novo no gol. Cadê o Rafael, Bruno?
3: Está com dores na região lombar. Já tinha sido ausência na última sexta-feira no clássico contra o Santos. E não conseguiu treinar essa semana. Expectativa é que volte no próximo sábado contra o Vitória.
2: Bobadilha, Arthur na esquerda, vem São Paulo, cruzou na área, tira João Marcelo. Afasta de qualquer jeito, volta para Arthur, domina a bola difícil lá pela direita, leva ela para o passe e perde. Tira o Cruzeiro, Matheus Pereira, rebote no time de Minas, vem para o ataque o Cruzeiro. Sai da ponta, vai para a meia, ameaçou mudar o jogo na esquerda, prefere voltar. Volta um pouco, William, recomeça para o Cruzeiro. Para Gerson, Gerson no meio do campo, para o William de novo, agora já no ataque. Domina pela meia direita, Bobadilha chega para a marcação, ele toca a bola pela ponta direita, Lucas Romero. Lá na ponta, domina. Pisa na bola e olha para o juiz. Está querendo alguma coisa ali, Bruno.
3: É, Oscar, eu não sei se a bola está murcha ali, se tem algum jogador que está caído do São Paulo.
2: Mas o juiz está mandando seguir,
3: tá, né? Mandando seguir, me parece o Arthur caído no campo de ataque. O Caleri, o capitão, está pedindo para os jogadores do Cruzeiro...

0: botarem a bola para fora, ninguém coloca, Oscar.
1: É isso, o Cruzeiro fica tocando a bola, o indeciso continuava no jogo, não, o Júlio mandou seguir. 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
2: Thiago Mendes marca para o Vasco, 29 do segundo tempo, 1 para o Botafogo, 3 para o Vasco.
1: Lá vai Cruzeiro, trabalha, grande área, Bruno perde, retoma o William voltou na meia esquerda. Lá vai Jonathan Jesus, enfia na área, tira o São Paulo Triunfo. William no rebote, encostava na perna direita para Lucas Romero. Pegou na meia, ameaçou o cruzamento, Bombadilha marcando, rolou para o William, levou pela meia. Bate, sobe, vai fora. Tiro de meta para o São Paulo, Bruno.
0: Bola muito longe do gol, nem assustou o Coronel. Retrospecto recente é favorável ao tricolor, Oscar, que venceu 5 dos últimos 10 jogos. O Cruzeiro, por sua vez, somou 3 triunfos e ainda tiveram outros 2 empates. Hoje, por enquanto, 0-0.
1: Ouvindo a gente aqui no meu computador, Edmilson Alberto, Marcel Barbosa, obrigado. Sidney Botelho, Jair Lucena, Éder Valença, obrigado pela sintonia CBN, ó, ligado em vocês.
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1: 38 minutos, vamos para 39. Placar de 0-0, está empatado aqui em Minas.
2: Rio. Pós-revisão do VAR, anulado o gol do Vasco no estádio Nilton Santos. Agora 30 minutos do segundo tempo. 1 para o Botafogo, 2 para o Vasco. Gol do Vasco anulado.
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1: Ô Prats, aqui estamos batendo já 39 minutos, 15 segundos, primeiro tempo, 0-0 o jogo. Fala, Rafael Prats.
4: E de maneira geral, Oscar, o primeiro tempo do Cruzeiro é melhor que o do São Paulo. Agora o São Paulo não é tão pressionado como talvez a gente imaginasse antes de começar o jogo. São Paulo, quando conseguiu marcar mais à frente, melhorou a condição de atrapalhar a saída de volta do Cruzeiro, deixou o Gerson com menos espaço, deixou o Bruno Rodrigues e o Caio Jorge com menos espaço. Quando o São Paulo se colocou mais no próprio campo, aí teve mais dificuldade para jogar. O Cruzeiro criou as melhores chances. São Paulo chegou uma vez ao gol, contava defender o chute do Wendel no começo do jogo.
1: Matheus Pereira perde a bola, mas retoma para o Cruzeiro, adiantava na pena direita no ataque, Gerson domina, Matheus Pereira vem pro meio, bola para ele, na meia, adiantou, Caio Jorge, tenta a tabela, tira Tolói. Corte feito, toca para Arthur, Arthur domina, ameaça, contra-ataque aqui na ponta direita. Jonathan Jesus vem na marcação, Arthur perde a bola, tira o Cruzeiro, Lucas Romero do rebote, mas a pinta escapou do primeiro, puxa para o ataque para Matheus Pereira, afasta o São Paulo, corte é feito, meio do campo, Marcos Antônio da sombra, volta um pouquinho, Pablo Magabrilo lá pela esquerda, o Mendel perdeu, retomou, lá vem São Paulo, Mendel domina, passou a metade do gramado, rola a bola para Marcos Antônio, pegou lá pela ponta esquerda, pouco depois da metade do campo, ele volta com o Mendel, Mendel pelado no campo, domina, Bombadilha encosta na briga, ele volta, bola para o campo de defesa. Sabino, recomeça para o tricolor. Lá vai Sabino, atenta para Marcos Antônio, pegou na pela esquerda, profunda para o Wendel. Wendel domina pela canhota, o Wendel encontra a distância na marcação. Lá vai Wendel, Wendel de novo para Sabino. Sabino domina campo de defesa para Arboleda, soberano. Pega para o São Paulo, tocando a meia, Arthur volta para Romara, ali na metade do campo. Faz a finta do Lucas Romero e toca a bola pela esquerda. Sabino outra vez, Sabinão de plantão no ataque. Aprofunda pela meia para Bombadilha, abriu na ponta o Wendel, cruzamento, Caleri. Dominou, voltou para a Bombadilha pro gol em cima do zagueiro, bateu mal. Perde a bola, o São Paulo numa boa chance. Tira o Cruzeiro, você viu essa, Bruno?
0: E sim, Oscar, chegada pelo lado esquerdo, de pé em pé. E aí quando teve a aproximação do Bombadilha, o Caleri, que estava de costas para o gol, ajeitou. Só que ele pegou muito mal na bola, era uma boa chance. Segue 0-0, mestre.
1: Amanhã lá no Nubank Park, Palmeiras e Bahia, 7:30 da noite. Eu narro o jogo com o Rafael Prates, você vai lá, né, Prates?
4: Sim.
1: 9:30, hein?
4: Ok, sir.
1: Chega antes.
4: Yeah.
1: André Neto, Leonardo Dai, amanhã Palmeiras e Bahia, 9:30 da noite. Antes tem Santos e Flamengo na Vila Belmiro. Rodrigo Bittar e o nosso time. Sai jogando pela direita o Cruzeiro aqui, 41-42 agora, primeiro tempo. Recebeu na direita João Marcelo para Jonathan Jesus. Para Gerson, na esquerda, pouco depois da metade do campo. Lá no ataque, Matheus Pereira sobe a Arboleda. Corta para o São Paulo. Pablo Maia completa, Marcos Antônio rebote na direita para Pedro Lima, domina. Uma jogada difícil, consegue limpar o lance, toca para Arthur. Arthur para Marcos Antônio, evita, sai de Lima, puxa pela direita no ataque. Gerson passa atrás, marca bem. Pedro Lima de novo na meia, domina no ataque. Fintou o primeiro, fintou o segundo, vem para o ataque derrubado, vai para o chão. Isso não foi nada não, Bruno.
0: Fez a parede, o Jonathan Jesus foi inteligente. O Pedro Lima estava sozinho, tentou a jogada de efeito. O drible da vaca, mas não conseguiu completar.
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1: 42:40, primeiro tempo 0-0. Pablo Maia tira, mas faz falta no meio do campo, falta para o Cruzeiro. Bruno.
2: Pablo Maia, mais uma falta. Bruno Rodrigues levantou, não gostou nem um pouco. Aliás, o Bruno Rodrigues jogou no São Paulo, Oscar Ulisses, em 2021. Foram apenas 7 jogos, depois chegou a atuar pelo Palmeiras. Está no Cruzeiro, emprestado pelo Verdão, 0-0 no Mineirão.
1: Caio Jorge na direita, o Willian domina, volta para João Marcelo. João Marcelo, Jonathan Jesus, Arthur marca. Na esquerda, Rojas dominou aqui no campo de defesa. Aprofunda pela amiga da Vim. Felipe Moraes domina, finto. Primeiro, precipitar, perdendo a jogada, escapou de mais um, vai pro chão, pede a falta, o juiz marca. Falta pro Cruzeiro, grande rua. Bruno.
2: É o Tolói e o Caleri, estavam ali na disputa no círculo central, Oscar. Falta no meio de campo, falta a favor do Cabuloso.
1: Já estamos com 43:30, primeiro tempo 0-0. Cruzeiro bate a falta, manda pela amiga direita. Lançado, Matheus Pereira, bem no Adário, dominou, rolou na ponta, atenção, caindo, Jorge, chega pro

0: Caio Jorge abre o placar do jogo no finalzinho do primeiro tempo. Matheus Pereira lançado na grande área, bem pela batalha, se complicou, mas conseguiu tocar para Caio Jorge. Meia direita, com liberdade, escapa bem e toca para o fundo do gol, um chute rasante. Balança a rede do São Paulo. Caio Jorge, o centroavante, marca o primeiro gol do jogo. Aos 44 minutos, primeiro tempo em Belo Horizonte, agora no placar da CBN.
1: Cruzeiro
0: 1, Caio Jorge.
1: São Paulo
0: 0. O detalhe, Bruno.
2: O detalhe, Oscar, é que o Cruzeiro foi ganhando falta atrás de falta. Bateu rapidamente e aí quando chegou a bola para o Matheus Pereira nas costas da marcação, ele se enrolou para dominar. Voltou na contramão, saiu quase da grande área, mas de costas deu um toque de letra para um jogador que precisa ficar cara a cara com o goleiro e ali não perde. É o 18º gol do Caio Jorge na temporada. Está aberto o placar, 1-0 Cruzeiro.
0: 1-0 para o Cruzeiro, 45 minutos, primeiro tempo de jogo. Rafael Prates. Fala, Prato.
3: Eu quero chamar a atenção, Oscar, para essa movimentação do Matheus Pereira, que toda hora está aparecendo quase como um centroavante para ser lançado, né? Bom passe do Felipe Moraes. A impressão que o Pablo Maia descolou, não acompanhou o Matheus Pereira. Ele domina na meia-lua, quase caindo, encontra o Caio Jorge, que ganha do Pablo Maia no corpo, mesmo com uma bola difícil para dominar, e faz o gol do Cruzeiro. O Cruzeiro era melhor no primeiro tempo, não pressionava tanto, mas era mais perigoso que o São Paulo. São Paulo cochilou para marcar, não acompanhou o Matheus Pereira, Cruzeiro 1-0.
0: Falta para o São Paulo lá pela ponta esquerda, a torre da bola, perna esquerda, levantou na grande área, bola pro gol, vai para fora do gol. Sabinão da massa, Sabinão de plantão, desvia. Chegou com a poleira, o toque do Sabino, a bola vai fora. O Sabino, né? Foi ele. Tiro de meta para o Cruzeiro, quase o empate. Bruno.
2: Fiquei na dúvida, Oscar, se iria valer ou não. O São Paulo já fez 13 gols de cabeça nessa temporada e tentou agora com o Sabino. Desviou, mais 3 de acréscimo. Tiro de meta Cruzeiro que já vence, 1-0.
0: 1-0 Cruzeiro, finalzinho do primeiro tempo. São Paulo briga pela posse de bola, metade do campo. Ela vem, Bruno, ganha para o Cruzeiro. Tocou para cá, Jorge, desarmado. Tira São Paulo, sai jogando Caleri, lançado na meia direita. Afasta o zagueiro, João Marcelo tira, tenta o rebote, o Arthur da dividida, aperta e sobra do Gerson pro goleiro. Otávio domina a pequena área, vai sair jogando pro Cruzeiro, lança lá para o ataque. Primeiro tempo, 46-20, vai até 49 aqui. São Paulo desce, Pedro Lima tenta a fita, perdeu. Cruzeiro tira, Bruno domina a bola aqui na metade do campo para Matheus Pereira, adianta para cá o Jorge, dividiu, espirrou, ficou para Matheus, tocou a bola pela esquerda, Bruno Rodrigues domina pela ponta, faz a fita uma, duas vezes do Pablo Maia, puxou pro bico da grande área, ainda Bruno na área, rolou na meia, Caio Jorge ameaçou o chute, voltou para Romero, para Matheus Pereira, volta para William de novo, para Romero lá na área, tira de cabeça São Paulo, Pablo Maia fez o corte, voltou Cruzeiro, Rojas da esquerda, cruzou da grande área, manda pro gol, Coronel salva! Faz a defesa para o São Paulo. Quase gol do Cruzeiro. Insiste, finalzinho do primeiro tempo. Na direita, o William domina, tenta lançamento, tira o São Paulo. 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
4: Tiquinho Soares em

0: Empata para o Botafogo, 39 segundo tempo, 2 para o Botafogo, 2 para o Vasco no Rio.
1: Aqui no ataque do Cruzeiro sai goleiro Coronel, tá na mão do goleiro. 47-40, 20 segundos para acabar o primeiro tempo. Arthur domina para o São Paulo, gira a bola pela direita, toca para Pedro Lima. Pegou aqui no campo de defesa, passa metade do campo, volta com Arthur. Volta aqui pela meia para Marcos Antônio, ajeita pela meia para Arthur. Agora Arthur recebe, tocou para Bobadilha, grande lua, lá na esquerda. Tá acabando o primeiro tempo, São Paulo não bota a velocidade que precisa para aproveitar o finalzinho do primeiro tempo. Termina, Ju, termina o primeiro tempo. Desaponta para o meio do campo e apita. Termina o primeiro tempo em Belo Horizonte.
2: Cruzeiro.
1: Caio Jorge, Cruzeiro 1.
2: São Paulo.
1: São Paulo 0. 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

0: Intervalo do jogo Rio, em Minas, Rio me chama, diga daí.
1: Anulado também o gol de empate do Botafogo. O Tiquinho Soares estava impedido. Então agora 41 do segundo tempo, 1 para o Botafogo, 2 para o Vasco. Segue o placar no Nilton Santos.
0: Aqui o Wendel está falando a Rede Globo.
2: Perfeito, muito já obrigado,
0: falou,
2: Wendel.
0: Falou, foi embora já, Wendel. Olha aqui. Intervalo do jogo em Minas, placar de 1-0 para o Cruzeiro, gol marcado pelo Caio Jorge. Rafael Prats, você tem uma manchete aí pra...
3: Sim.
0: Tem rima?
3: Sim.
0: Belíssima?
3: Não.
0: Não. Vamos ouvir.
3: Vai, São Paulo...
0: Vai ter nota, hein?
3: Vai ter nota? E é o Décio Pitirini que vem aí?
0: É.
3: O São Paulo se segurava, mas um cochilo, boa movimentação e tudo virou água.
1: Eu ando de mau humor esses dias e o Prato não tá ajudando. Três?
0: Parece o Júlio Medalha, pô.
3: É a mesma escola, Oscar. Mas tá bom, foi o que deu pra arrumar.
0: Olha aqui, vem aí, central da bola, tá 1-0. Eu não vou nem te ajudar muito pra sair, porque também é difícil, viu, ajudar essa manchete aí.
3: Sim, Oscar, tendência que piore.
0: É, segundo tempo daqui a pouquinho, vamos ver, tá 1-0 para o Cruzeiro aqui. O Botafogo tá empatando no Rio, não tá perdendo, o Botafogo tá perdendo, né, Dai?
1: Tá 2-1 pro Vasco, Oscar, 42 no segundo tempo.
0: O Corinthians jogou mais cedo, perdeu o jogo, 2-1 para o Internacional. Amanhã tem jogo no Palmeiras contra o Bahia, tem o o Bragantino jogou hoje, não jogou?
1: Empatou em 1-1 com o Mirassol no estádio Cícero de Souza Marques, Oscar.
0: Na zona do rebaixamento estão os dois, Bragantino não.
1: Grêmio, Inter, Remo e Chapecoense.
0: E o Mirassol?
1: Tá um pontinho acima. Mirassol tá 2 pontos acima e o Corinthians 1 ponto acima da zona de rebaixamento.
0: Amanhã tem Santos e Flamengo, 7:30 da noite, às 9:30 tem Palmeiras e Bahia, tudo aqui no Futebol Globo CBN. Central da Bola vem aí para falar de 1-0 para o Cruzeiro contra o São Paulo. Em 1 minuto, Central da Bola no ar.
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0: 10h22 no horário de Brasília, intervalo de jogo no Mineirão, por enquanto 1 para o Cruzeiro, 0 para o São Paulo. Super quarta-feira de Campeonato Brasileiro, já teve Internacional 2, Corinthians 1, 1-1 para Red Bull Bragantino e Mirassol e também para Remo e Grêmio, Vitória 4, Chapecoense 0. Minutos finais de jogo no Rio, por enquanto 1 para o Botafogo, 2 para o Vasco. 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

0: 10h24, o Cruzeiro está vencendo o São Paulo por 1-0, mas atenção, porque o tema muda agora no intervalo do jogo de Belo Horizonte, porque há pouco o Internacional venceu o Corinthians por 2-1, e agora, às 10h22, às 22h22, portanto, há um minuto, o Corinthians divulgou uma nota oficial informando que demitiu o técnico Fernando Diniz. O Esporte Clube Corinthians Paulista comunica o desligamento do técnico Fernando Diniz do comando da equipe masculina de futebol. Além do treinador, deixa o clube e sua comissão técnica. O Corinthians agradece aos profissionais pelo trabalho desenvolvido e deseja sucesso na sequência de suas carreiras. O Gabriel Dudziak comentou Internacional 2, Corinthians 1. Difícil questionar a demissão no contexto geral de 7 derrotas seguidas e o time perto do rebaixamento, mas não deixa de me chamar a atenção, Gabriel, que o Corinthians teve 17 dias sem jogo, voltou hoje e demitiu o Diniz naquele que com certeza foi o melhor dos 7 jogos que o Corinthians perdeu, Gabriel.
1: O que também não deixa de ser, né, algo...
0: Um sintoma também do problema.
1: Um sintoma e também algo que é meio corriqueiro também. Quantas vezes a gente já, entre aspas, se surpreendeu com um dirigente garantir um treinador, passar um período sem jogos e na primeira oportunidade demitir? Eles sempre fazem isso. Eles sempre fazem a mesma coisa. A gente quer besta de cair, né? Porque fala assim, não, garantiu o trabalho, voto de confiança. Não, e agora teve tempo para se preparar. Só que o problema é assim, ou o tempo de preparar garante a vitória, ou não serviu para nada na visão do dirigente. Então é melhor dizer o seguinte, ou ganha a próxima ou cai, né? Porque vamos lá, a gente tem que pegar o contexto do jogo de hoje. 40 segundos, 1-0 Inter. Bicão do Corinthians pro ataque, a bola bate, volta e o Vitinho faz 1-0. Isso aí é culpa do Diniz? Talvez se fosse a saída curta e não saída longa, alguém dissesse que a culpa é dele. Mas na saída longa, a culpa é do Diniz? Bom, tem o que o Corinthians deveria ter feito na sequência e não fez. Demorou para reagir, poderia ter levado um segundo gol, não levou. Teve oportunidades, duas bolas na trave no primeiro tempo. Um gol feito, perdido pelo Memphis Depay no segundo tempo. Outras chances que não se tornaram gols. O segundo gol do Inter é culpa do Rodrigo Garro, de mais ninguém, não é do Diniz. E aí tá 2-0 pro Inter. Corinthians ainda desconta, mas não tem força para buscar a igualdade. Esperaram tanto tempo o Yuri Alberto voltar, o Yuri Alberto faz um bom jogo, aí tem 70 minutos dele em campo e agora não tem mais sequência, chama outro. É assim, é o que você falou, no contexto geral, 7 derrotas, muitas culpas do Diniz. Mas depois desse tempo para treinos, depois do retorno do Yuri Alberto, agora você vai decidir por isso? Não entendo.
0: Corinthians está um ponto acima da zona de rebaixamento e tem domingo, 5:30 PM, o Palmeiras no Nubank Park. Intervalo, voltamos em 3:30 para voltar a falar de Cruzeiro 1, São Paulo 0. Então, repetindo a informação para você que ligou o rádio agora, Corinthians perdeu para o Inter por 2-1 em Porto Alegre e Fernando Diniz não é mais o técnico do Corinthians, foi demitido após o jogo no Beira-Rio. 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

0: 6:29, intervalo de jogo em Belo Horizonte, 1 para o Cruzeiro, 0 para o São Paulo. Repetindo mais uma vez a informação para a audiência rotativa do rádio, Fernando Diniz não é mais o técnico do Corinthians. Há 6 minutos o Corinthians divulgou a informação nos seus canais oficiais, informação trazida também imediatamente para você, ouvinte do Futebol Globo CBN. Fernando Diniz não é mais o técnico do Corinthians. Lembrando que o Corinthians joga domingo contra o Palmeiras, às 5:30 da tarde, no Nubank Park. E agora vai ter aí quinta-feira, sexta-feira e sábado para eventualmente correr atrás de um técnico ou ir com um técnico interino e preparar esse jogo logo contra um dos principais times do campeonato e também o rival, né? Além de ser um dos principais times do campeonato, o rival, o Palmeiras. O Corinthians está com 7 derrotas seguidas. A gente repete a informação que já trouxemos aqui. Isso nunca tinha acontecido na era dos pontos corridos. E a pior sequência de derrotas do Corinthians no Campeonato Brasileiro desde 2000. 2000 foi aquele campeonato, foi a Copa João Avelange, um campeonato sem rebaixamento, né? No qual o Corinthians fez uma campanha muito, muito ruim. E no meio dessa campanha o Corinthians chegou a ter 9 derrotas consecutivas naquele campeonato. Isso desde então, o Corinthians não tinha perdido 7 jogos seguidos no Campeonato Brasileiro mais. Perdeu hoje contra o Internacional, só para trazer a informação precisa, o Corinthians ficou em penúltimo lugar no módulo principal daquele campeonato, né, com a mesma pontuação do Santa Cruz, que foi o último colocado. E a curiosidade, tava me atentando para isso agora. O Corinthians começou o campeonato com Dorival Júnior, né? Dorival caiu depois de perder pro Internacional, no jogo de Itaquera. E agora o Diniz cai depois de perder pro Inter no jogo do Beira-Rio. Então o Inter demitiu os 2 técnicos do Corinthians no Campeonato Brasileiro. Aliás, o Diniz estreou num clássico contra o Palmeiras, né? Que foi aquele clássico que o Corinthians teve 2 jogadores expulsos e segurou a onda e conseguiu empatar o jogo em 0-0. 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
0: 10:31, em 2 minutinhos, começa o segundo tempo em Belo Horizonte, 1 para o Cruzeiro, 0 para o São Paulo. Há pouco o Corinthians perdeu para o Inter por 2-1 e agora o Corinthians demitiu o técnico Fernando Diniz. Rafael Prats, Mineirão, Cruzeiro 1, São Paulo 0, e o São Paulo não tendo o que reclamar, né, Prats?
2: Não tem, né? O Cruzeiro foi melhor que o São Paulo em grande parte do primeiro tempo, Dai. Quero chamar atenção pro início do jogo do São Paulo, que tem o Arthur e o Calero formando uma dupla de ataque mesmo. O Wendel pela esquerda, o Pedro Lima pela direita. O São Paulo até no começo do jogo foi marcar mais à frente. E marcou ali razoavelmente bem o Cruzeiro, né? Para os zagueiros do Cruzeiro não encontrarem um passe, para o Gerson ter dificuldade para armar jogadas, Lucas Romero a mesma coisa. Com o passar do tempo, o Cruzeiro foi ganhando metros em campo e o São Paulo foi ficando cada vez mais encolhido, né? E ao começar a ficar mais encolhido, o Cruzeiro começou a pressionar. O Cruzeiro teve o Felipe Moraes, que fez um bom primeiro tempo. O Matheus Pereira sai muito à direita para o meio para receber lançamento, né? A bola atrás da defesa do São Paulo. E o gol foi assim, né? Uma cobrança de falta rápida na intermediária. Felipe Moraes lança para o Matheus Pereira. A impressão que o Pablo Maia não acompanha o Matheus Pereira como deveria. Matheus Pereira domina a bola e dá um toque de calcanhar, de letra, né? Com o Tolói pressionando, ele toca de letra, cai o Jorge, faz Cruzeiro 1-0. Antes do gol do

0: Cruzeiro, Dai. O Coronel havia feito uma boa defesa no arremate do Caio Jorge. O Caio Jorge de cabeça quase abriu o placar também no escanteio. E na reta final, a chance do São Paulo apareceu no final do primeiro tempo, sabe, no desvio de cabeça para fora. Cruzeiro melhor, Cruzeiro 1, São Paulo 0 no Mineirão, Dai.
1: Por enquanto, Cruzeiro 1, São Paulo 0. Terminou no Rio, 1 para o Botafogo, 2 para o Vasco. O Botafogo também é outro que está se aproximando perigosamente aí da zona de rebaixamento. São 4 pontos de vantagem nesse momento. Voltamos em um minuto. 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
1: Leonardo Dai. 10h34, em instantes começa o segundo tempo. Não vou dar regressiva porque já batemos 16 minutos de intervalo e só agora o Cruzeiro está voltando. São Paulo nada ainda. Mas em instantes começa o segundo tempo no Mineirão. Por enquanto, 1 para o Cruzeiro, 0 para o São Paulo. É o jogo que falta terminar nessa quarta-feira, que já teve também Botafogo 1, Vasco 2, Vitória 4, Chapecoense 0, Remo 1, Grêmio 1, 1 para o Red Bull Bragantino, 1 para a Chapecoense e 2 para o Internacional, 1 para o Corinthians. Jogo que custou o emprego do técnico Fernando Diniz. Se você ligou o rádio agora, saiba que o Corinthians acabou de demitir o técnico Fernando Diniz depois da 7ª derrota consecutiva no Campeonato Brasileiro. Rafael Prates, Cruzeiro está mostrando uma distância em relação ao São Paulo como time. Pergunto isso porque o São Paulo tem a ambição de ficar ali no G6, G7 do campeonato. Está mostrando que está longe dessa turma o São Paulo, Prates?
0: Mostrou a partir dos 15 minutos do primeiro tempo, Dai. Quando o Cruzeiro começou a ficar muito com a bola no campo de ataque, a movimentação de Matheus Pereira, Bruno Rodrigues, Felipe Moraes, Caio Jorge mais à frente, complicou muito a marcação do São Paulo. Repito, São Paulo às vezes se propôs para um jogo de contra-ataque e não deu certo. São Paulo, quando marcou a frente, foi um pouco melhor. Quando ficou menos com a bola e marcou atrás, teve dificuldade, tomou gol assim também no Mineirão, Dai.
1: Times de volta, volta também os Carolices, com o segundo tempo de 1 para o Cruzeiro, 0 para o São Paulo.
4: Vai começar o segundo tempo, meus amigos. Mundo do Brasil. Ferreirinha, tô vendo Ferreirinha aqui.
5: É, mestre, é ele, número 11. Ferreirinha em campo.
4: É?
5: É. Ah, o Cruzeiro também mexe, Oscar, Zé Lucas, camisa número 5, no lugar do Lucas Romero. Do São Paulo, daqui a pouco eu confirmo, Oscar.
4: Apita o árbitro. Começa o segundo tempo em Minas.
3: Cruzeiro, São Paulo.
4: 1-0 para o Cruzeiro. Tem bola rolando no Mineirão. São Paulo e Cruzeiro pelo Campeonato Brasileiro. Começa o segundo tempo. Ferreirinha está em campo. Zé Lucas está em
5: Oscar.
4: Campo. Saiu o Lucas Romero do Cruzeiro. Do São Paulo, quem saiu?
5: Sabino. Ele tirou o zagueiro Sabino para a entrada do Ferreirinha. Oscar, só lembrando, no primeiro turno, São Paulo venceu o Cruzeiro por 4-1. E o Ferreirinha fez 3 gols, Oscar.
4: Vai vendo.
5: É.
4: Prates, atenção, São Paulo no ataque. Ferreirinha se empolgou, perdeu. Volta o rebote para o São Paulo, Arthur domina. Abre pela esquerda, Ferreirinha. Tá na área, dominou, fintou, puxou para a perna direita, pro gol, em cima do zagueiro. Sobe, cai na mão do goleiro. Tá lá para fazer defesa. Otávio domina para o Cruzeiro. Prates, essas mexidas. Os técnicos mexem lá, o comentarista fala aqui. Fala, Prates.
0: Olha o Cruzeiro aí, Oscar.
4: Tô vendo, mas pode falar, Prato.
0: Oscar, o Dorival mexe na estrutura do time, né? Um zagueiro a menos para um atacante a mais. Então aquela dupla Calera e Arthur que não funcionou no primeiro tempo, agora a dupla de ataque vira um trio. O Arthur vai mais para a direita, ele e o Pedro Lima por ali para jogarem. Ferreirinha pela esquerda como um ponto e o Calera como centroavante. O Cruzeiro troca o meio campista como é o Lucas Romero, que marca e joga também. O Zé Lucas que é bom de bola, marca, tem força para jogar. O Cruzeiro não mexe na estrutura do time. Dorival mexe para um zagueiro a menos e um atacante a mais em campo, Oscar.
4: Placar de 1-0, o Cruzeiro está vencendo o jogo. Começa o segundo tempo em Minas. Lateral para o Cruzeiro aqui pela direita na metade do campo. Estamos com 1 minuto 30 segundos da etapa final de jogo. Gol do Cruzeiro feito pelo Caio Jorge aqui.

0: na direita da Vilminha para a condenação do arremesso. Manual enfiou para cá, Jorge na linha de fundo, tocou com a mão na bola. Bandeira marcou a falta, no toque de mão do atacante, é bola para o São Paulo. Aqui na defesa, Bruno.
1: É isso, Oscar, falta na linha defensiva para o São Paulo, que vai tentar sair jogando. Tá perdendo mais uma no Campeonato Brasileiro, mestre.
0: Sábado, São Paulo joga no Morumbi, é?
1: Contra o Vitória.
0: Todo mundo lá, né?
1: É 9 horas da noite, Oscar.
0: 9 horas. Placar aqui de 1-0 para o Cruzeiro. Vai sair jogando pelo campo de defesa do São Paulo. Goleiro Coronel bate na bola com a perna direita. Saiu para a cobrança de falta. Levanta para o ataque lá pela ponta esquerda. Atenção, Caleri dá uma casquinha. Cai para Ferreirinha. Dominou na esquerda. Ferreirinha levou o primeiro. Puxou na linha de fundo. Lá vem Ferreirinha. Ferreirinha, cruzamento, escanteio. Escanteio para o São Paulo. Bruno.
1: É, do lado esquerdo. Bola parada. Eram 2 jogadores do Cruzeiro em cima dele, Oscar. Não tinha muito o que fazer. Tentou o cruzamento, ganhou o escanteio.
0: Escanteio para o São Paulo, que tenta um empate no comecinho do segundo tempo. Aqui está 1-0 para o Cruzeiro. 2:46 a etapa final do jogo. Autorizado São Paulo, Arthur aqui pela ponta esquerda para bater o escanteio. Procura o time, todo mundo na boca do gol. Levantou na área, tira o Cruzeiro. Rebote e volta para o São Paulo, a bola para o gol, vai para fora. Pedro Lima chuta, a bola vai pelo alto, liga de fundo. Tiro de meta para o Cruzeiro, Bruno.
1: Apenas o terceiro jogo dele com a camisa do São Paulo. Dominou com o peito na entrada da grande área e arriscou. Não assustou muito o goleiro Otávio, que é de seleção brasileira. Foi pela última linha, tiro de meta, 1-0, Cruzeiro.
0: 1-0 para o Cruzeiro. Já jogando o Cruzeiro, Otávio domina, abre bola pela esquerda para Rojas, bate para o ataque, atenção, sobe São Paulo para fazer o corte. Arboleda tira para o São Paulo, adianta a bola pela direita para Pedro Lima, volta para Arboleda, amigo da fogueira. Perde a bola, arranca Cruzeiro, Felipe Moraes dominou lá pela esquerda, levou para o bico da grande área, atenção, passou Matheus Pereira, fez a fita para o gol, catou, largou com o goleiro, Wendel tira. Escanteio para o Cruzeiro, Bruno.
1: Bateu roupa o goleiro do São Paulo, Coronel. Quinta partida dele na temporada, Oscar. Felipe Moraes fez a jogada individual. Quando ele bateu, soltou a bola o Coronel. Na sequência, o Wendel colocou pela última linha. Escanteio Cruzeiro, lado esquerdo.
0: Lá na canhota, Cruzeiro vem para o ataque para bater o escanteio. Felipe Moraes vai lá para a grande área. Todo o time do Cruzeiro vai para o ataque. Estamos com 4 minutos do segundo tempo de jogo. 1-0, Cruzeiro ganha o jogo aqui. Autorizado Cruzeiro para bateu o escanteio na pela ponta esquerda. Vem bola, William. Perna direita fechada na grande área. Tira, Arboleda. De cabeça afasta, bola para fora. Lateral para o Cruzeiro, pela esquerda, lá na ponta esquerda, na linha da intermediária. Bruno.
1: Cruzeiro segue no campo de ataque, pressionando, tentando o segundo gol, ampliar a vantagem. Arremesso lateral, lado esquerdo, Rojas. Sem pressa, cobra.
0: Lá vem o lateral para a cobrança do arremesso, manual lá pela ponta esquerda. Rojas está colocado, Cruzeiro se mexe lá pela canhota no ataque. Vende a bola ali pela linha. Zé Lucas, que entrou agora. Lançamento é feito na ponta esquerda, perto do Cruzeiro, volta para Rojas. Domina pela ponta, toque errado, São Paulo tira. Arthur da sobra profunda, Caleri puxa o contra-ataque do São Paulo, marcado pelo Jonathan Jesus, puxou na perna direita, fez a finta, vem para a meia ainda, Caleri domina, agora pela meia recua um pouco, bobadilha, muda o jogo, o Wendel dominou pela meia esquerda no ataque, aberto, Ferreirinha para ele, Ferreirinha dominou na ponta esquerda, rolou na meia, Arthur recebe, Ferreirinha aberto de novo na ponta esquerda, pede Arthur, só faz a falta, recua um pouquinho, bobadilha, abre o jogo na perna direita para Tolói, Tolói domina, puxa para o ataque, adiantou para Pedro Lima volta ali, bobadilha, dominou, tentou o toque atrás, perde a bola, Cruzeiro tira, sai jogando o time de Minas, domina Caio Jorge na metade do campo, leva pela esquerda, marcado pelo Bobadilha, recua de novo, toca no campo de defesa, Rojas domina pela esquerda para Zé Lucas, recebe na metade do campo, lá vem o camisa 5 do Cruzeiro, acabou de entrar, recebe e volta, recua aqui no campo de defesa, João Marcelo leva para o ataque, adianta a jogada pela meia direita, domina Moraes, Moraes muda o jogo lá pela ponta esquerda, recebe Rojas agora, levou para o ataque, encarou a marcação, atenção, aperta lá pela ponta, Caio Jorge, bola solta para ele, para Matheus Pereira, para Caio Jorge, dominou agora pela meia, 3 do São Paulo marcando, ele volta para a bola, ele volta com a bola ali na metade do campo, para Gerson, para João Marcelo, aqui na direita para William, William domina, para Gerson de novo, recebeu na meia, Marcos Antônio em curta distância, Gerson recua. Toca a bola para João Marcelo, Jonathan Jesus para João Marcelo, aqui na direita para Gerson, Gerson adiantou, Matheus Pereira, Gerson, William, na direita no ataque, aprofundou, Caio Jorge domina pela meia, voltou para Gerson, recebeu, adiantou, Matheus Pereira, marcado de perto, Bobadilha, faz falta, Pablo Maia, faz falta, falta para o Cruzeiro. Bruno.
1: Bobadilha atropelou Matheus Pereira, que dominou, tentou esperar a aproximação da marcação do Pablo Maia para girar contra ele. Ele tomou uma pancada na perna direita. Falta marcada, Oscar.
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0: 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Já estamos com 7 minutos do segundo tempo de jogo, 1-0 para o Cruzeiro. Falta para a equipe de Minas. Matheus Pereira, colocado ali pela meia direita. O Minas também está perto na bola para a cobrança. Lá vai Matheus Pereira, passou pela bola. O Minas chegou com a perna direita, levantou na grande área. Desvio, só Paulo tira, voltou para Gerson na área. Arboleda debaixo do gol, tira. Rebote no Cruzeiro, bola explode. O gol vai para fora. Tiro de meta para o São Paulo. A central técnica já marca 7 minutos 20 segundos, segundo tempo. Belo Horizonte.
1: Cruzeiro.
0: Caio Jorge, Cruzeiro 1.
1: São Paulo.
0: 0. Ainda há pouco teve jogo em Porto Alegre.
2: A volta no Beira-Rio, o Internacional venceu o Corinthians por 2-1. Gols de Vitinho e Alan Patrick. E o garoto André diminuiu para o Corinthians. Inter 2, Corinthians 1, Oscar.
0: São Paulo aqui no ataque, o jogo está parado com falta no ataque do São Paulo. Central da bola, Leonardo Dai.
3: Os outros jogos de hoje, todos já encerrados também. Um para o Remo, um para o Grêmio, um para o Red Bull Bragantino, um para o Mirassol, 4 para o Vitória, 0 para a Chapecoense, 1 para o Botafogo, 2 para o Vasco.
0: Gosto muito. Com meu eterno chefe, Osmar Santos.
4: Chega mais, garoto.
0: Prates, o jogo aqui, 8 minutos, segundo tempo, 1-0 Cruzeiro. Fala, Prates.
5: Oscar, as alterações do São Paulo surtiram efeito ao Cruzeiro aí.
0: Lá vem Cruzeiro, manda pra Bruno, voltou Matheus Pereira, adiantou pra Bruno, grande área, Bruno Rodrigues, Arboleda tira. Fala, Prates.
5: O que muda um pouco mais, Oscar, que é o Arthur pelo meio, né? O Pedro Lima é o ponta pela direita pro São Paulo atacar. O Dorival tem utilizado o Arthur muitas vezes como camisa 10. Ele sai muito à direita pro meio, ele vira um armador ao lado do Marcos Antônio ali, ao lado do Bobadilha em alguns momentos. Então tem o Ferreirinha pela esquerda, Calera como centroavante, Pedro Lima pela direita, o São Paulo com mais gente pra atacar, mas ao mesmo tempo quando é desarmado, tem campo pro Cruzeiro responder. Então o Cruzeiro tá jogando agora de maneira mais direta, o São Paulo tem a bola, mas ataca pouco, ou não tão bem até agora no começo do segundo tempo.
0: O Inter meteu lá pra grande área, lateral, sobe Arboleda, escanteio para o Cruzeiro. Bruno.
6: Arboleda pelo alto, ajudou a aliviar um pouco a tensão por ali, mas em bola alçada na grande área, escanteio Cruzeiro, lado direito.
0: 9 minutos do segundo tempo de jogo em Belo Horizonte, 1-0 para o Cruzeiro, gol marcado pelo Caio Jorge. Matheus Pereira vai lá pra ponta direita para bater o escanteio. Grandalhões chegam na grande área. Autorizado Matheus Pereira, ponta direita no ataque com a perna esquerda, vai bater o escanteio. Bandeira fica entre ele e a bola agora impedida a cobrança de escanteio, porque o juiz está acertando os ponteiros lá na área. Agora sim, tá valendo. Matheus Pereira partiu perto da esquerda, botou na grande área. Arboleda sobe bem e tira. Corta para o São Paulo. Vini rebote lá no ataque, pegou meio mais marcado, pressionado. Voltou pro goleiro. Cruza todo o campo e recua a bola para Otávio. Otávio pega. Prazer Lucas. Lucas Omina pela esquerda para Rojas. Pegou no campo de defesa. Bateu para o ataque. Adiantou pela meia. Tira o São Paulo com Tolói. Corte feito. Adianta para Marcos Antônio. Desarmada. Sobra a volta aqui no campo de defesa. São Paulo com ela. Pedro Lima dominou na direita para o goleiro. Sai do gol Coronel com a perna direita. Devolve de qualquer jeito lá para o ataque. 10 minutos. Paga a central técnica da CBN. 10 segundo tempo de jogo. É Belo Horizonte.
1: Cruzeiro.
0: Caio Jorge, Cruzeiro 1.
1: São Paulo.
0: 0. Corinthians perdeu hoje mais cedo no Porto Alegre. O que mais, hein? Central da bola, Leonardo Dai.
3: E o Corinthians demitiu o técnico Fernando Diniz depois da derrota para o Internacional por 2-1. A sétima derrota seguida do Corinthians no Campeonato Brasileiro.
0: Obrigado com todo o time da CBN. Meu eterno chefe, Osmar Santos.
4: Tô com você e não abro, garoto.
0: O jogo tá parado
6: aqui porque
0: o Cruzeiro vai mexer no time, não é, Bruno?
6: É sim, Oscar. Vem aí, estreia no Cabuloso. E, Oscar, a bola tá rolando daqui a pouco, hein?
0: Sai jogando o time do São Paulo na pela direita. Pedro Lima toca na amiga para Caleri. Arma bem a equipe aqui na metade do campo para Marcos Antônio Domina. Passou Ferreirinha na ponta esquerda. A bola para ele. Ganhou do zagueiro Ferreirinha. Levou na ponta, voltou na meia. Marcos Antônio tentou na grande área, bateu errado. Zé Lucas tira para o Cruzeiro. Quem vai entrar no Cruzeiro?
6: Matias Vinha, lateral esquerdo, Oscar. Estreia no Cruzeiro.
0: Lá vem Cruzeiro, Bruno Rodrigues pro gol, Coronel. Voltou, Caio Jorge pro gol na trave, voltou. Tocou pro gol de cabeça, Zé Lucas pro gol. Contra-ataque, arrancada pela esquerda, primeiro chute aqui na meia direita.

0: Roberto Coronel faz a defesa. Bruno Rodrigues bate. Coronel defende. Caio Jorge, um rebote da trave. Volta de baixo no gol. Zé Lucas livre. Gol aberto. Balança a rede do São Paulo. Zé Lucas entrou no segundo tempo e marca. Agora, 12 minutos do segundo tempo. Bem belo horizonte. 0-2.
1: São Paulo.
0: 0. O detalhe, Bruno.
2: Erro de passe do São Paulo no ataque. Marcos Antônio tentou um passe em profundidade e errou. O Cruzeiro recuperou, saiu em contra-ataque, Oscar. E aí teve toda a tranquilidade do mundo para chegar até dentro da grande área do São Paulo. Vem a finalização de voleio dentro da grande área. O goleiro chega a tocar na bola e ela caprichosamente, ó, beija a trave direita do goleiro Coronel. E aí no rebote, sem goleiro, sem nenhum defensor, Zé Lucas, 18 anos de idade, marca o seu primeiro gol com a camisa do Cabuloso. 2-0 Cruzeiro.
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0: Pratos. O leite azedou?
4: Azedou, Oscar. Tá quase transbordando, né? O São Paulo teve a alteração do Dorival para deixar o time com mais gente para atacar. E oferecer contra-ataque pro Cruzeiro, Oscar. Falou muito bem o Bruno Faria. O erro de passe do Marcos Antônio no campo de ataque. O Cruzeiro é rápido para desarmar, mais rápido para sair. Bruno Rodrigues tenta, Coronel defende, Caio Jorge aparece no rebote, vai na trave. O Zé Lucas debaixo do gol, acompanha para fazer Cruzeiro 2-0. São Paulo errou no ataque, não voltou a tempo, tomou contra-ataque. Cruzeiro 2-0 no Mineirão, Oscar.
0: Lá na esquerda, no ataque, lá vem para a coordenação do arremesso manual. Time do São Paulo, Marcos Antônio domina, recua a jogada aqui pela canhota para Pablo Maia. Pablo Maia tocando a briga para bom, Martínez sentou para Arthur, bateu de primeira pela ponta direita no ataque. Dominou na ponta, Pedro Lima, finta feita, cruzamento na grande área, João Marcelo tira. Rebote e volta, São Paulo tentou domínio pela briga direita, sobe no toque de cabeça, Rosas faz o corte, a sobra volta para São Paulo, pressão na direita, Pedro Lima domina para Arthur, recebeu na meia, rolou para Pablo Maia, dominou ali pela briga direita, cruzamento na grande área, Ferreirinha na esquerda. Sai da área para dominar, recua a jogada pela ponta para o Mendo domina, sai da ponta, vai para a meia, ganhou espaço na meia da área para Arthur. Defendeu Otávio, voltou Ferreirinha, domina, ponta esquerda, ameaçou cruzamento, a finta feita, agora sim cruzou lá para a grande área, sobe Canelli, sobe Vinha para fazer o corte.
2: Mudou.
0: Vinha já entrou, hein, Bruno?
2: O Vinha, camisa número 6, entrou no lugar do Rojas, que tinha cartão amarelo, Oscar.
0: Lá vem São Paulo, de novo Pedro Lima na direita, cruza, bate no Vinha, vai fora. Escanteio, quem é que saiu no Cruzeiro?
2: O Rojas, lateral esquerdo, que tinha cartão amarelo. Matias Vinha, ex-Palmeiras, emprestado pelo Flamengo, jogador uruguaio, estreando com a camisa do Cruzeiro, escanteio São Paulo, lado direito.
0: Técnico Mestilão, comentarista, fala aqui, deixa eu ver esse escanteio primeiro, Prates. Lá vem São Paulo, 2-0, Cruzeiro ganha o jogo, São Paulo vai mexer já também. 14 minutos, 50 segundos, segundo tempo de jogo. Arthur ajeita lá pela direita para bater o escanteio, todo mundo na boca do gol, 2-0, Cruzeiro, Arthur levantou, fechado na área, mão desviada, Matheus Pereira tira, rebateu o São Paulo, Pablo Maia vai buscar lá pela ponta esquerda, deixa sair lateral para o São Paulo, e essa mexida no Cruzeiro, Prates.
4: Lateral esquerdo por lateral esquerdo, né? O que pesa contra o Matias Vinha é pouco tempo jogar nos últimos meses, quase nos últimos anos, Oscar. Rojas fazia um jogo ali de marcação, de marcar bem ali para não comprometer no lado esquerdo, Vinha vai entrar para fazer a mesma coisa.
0: Lá vem São Paulo, bola para a área, tá no goleiro. Na mão do goleiro, o Otávio sai para fazer a defesa. Bruno.
2: Jogador que estava na seleção brasileira, Oscar, participou da vitória por 4-2 contra a Austrália. Daqui a pouco São Paulo vai mexer, serão 3 mudanças, identifiquei 2. 28, Newton, número 46, Pedro Ferreira, vem você, Oscar.
0: Gerson, Matheus Pereira, dominou, aqui na direita, Caio Jorge, linha de fundo, cortou, ganhou o ângulo, bateu, pega o goleiro. Coronel faz a defesa ali na pequena área. 2 do São Paulo que você pegou ali contra, pois não, Bruno?
2: É, camisa número 28 é o Newton. Newton, Oscar, joga de zagueiro, joga de meio campista. E também o Pedro Ferreira, camisa número 46, jogador que é da base, é meio campista. O terceiro é o Vitor Sá. Vitor Sá, camisa número 27.
0: Mexidas do São Paulo, São Paulo está perdendo o jogo 2-0 para o Cruzeiro, aqui um jogo, Prates. Fala, Prates.
4: Oscar, o jogo está bom para o Cruzeiro está defendendo-se bem, está com muita liberdade quando desarma para contra-atacar ou para atacar também. A marcação do São Paulo já não é tão boa como foi em parte do primeiro tempo, não é boa como foi em parte do primeiro tempo, é frouxo, o Gerson agora saiu driblando todo mundo, driblou 3.

0: jogador de São Paulo foi levando a bola e ninguém roubava a bola dele, né? Os jogadores de São Paulo chegando depois, atrasados no lance. Então o São Paulo não está conseguindo nem atacar bem, nem defender também bem no segundo tempo. No segundo tempo o Cruzeiro está confortável. São Paulo chuta pouco ao gol do Otávio, chega pouco. O Cruzeiro já fez 2-0 e está com o jogo agora controlado, Oscar.
1: São Paulo ainda não mexeu, né, Bruno?
2: Ainda não, Oscar. Os três jogadores ali na beira do gramado.
1: Zé Lucas domina para o Cruzeiro, abre bola pela ponta esquerda para Matheus Vinha. Vinha domina pela canhota para Jesus. Jonathan Jesus domina aqui no campo de defesa para João Marcelo. Recebe pela direita, encosta a bola para o William. William domina pela ponta direita, ainda campo de defesa. Agora bate para um ataque aprofunda a bola pela linha direita. Aberto aqui na ponta, vem buscando o jogo Bruno Rodrigues. De calcanhar, achou Matheus Pereira. Recebeu na briga para o William. William aqui na ponta direita para Bruno. Bruno Rodrigues aprofunda a jogada na ponta direita no ataque, tenta pegar aqui na direita, o Miller desvia para fora, tiro de meta para o São Paulo. Bruno,
2: é isso, Oscar, tiro de meta para o São Paulo, que perde por 2-0. E agora sim vem as mudanças, Oscar. Ferreirinha saiu,
1: que isso,
2: é isso, Oscar, Ferreirinha saiu, 27, Vitor Sá no lugar do Ferreirinha. Pablo Maia é outro que deixa o gramado para a entrada do Newton. E o Marcos Antônio é o terceiro a deixar o campo.
1: Marcos Antônio sai, sai o Ferreirinha. Ferreirinha chama atenção porque é o seguinte, ele entrou no intervalo, né?
2: Perfeito, Oscar. 17 minutos em campo, quase 18.
1: Jogou 18 minutos, saiu, Prates. As mexidas, fala, Prates.
0: Eu tenho a impressão, Oscar, que o Ferreirinha pediu para sair, né? Pela reação dele no banco de reservas, não sei se sentiu alguma coisa, algum problema. O Vitor Sá vem pela esquerda agora para jogar. Veremos se o Arthur segue no meio também. O Marcos Antônio fez um jogo apagado. O Pablo Maia estava mal para marcar o Matheus Pereira, mal para jogar também. Entra também o Paulo Ferreira, que é mais o Pedro Ferreira, que é mais um armador, Oscar. O Pedro Ferreira pode ser o Arthur pela direita mesmo, o Vitor Sá pela esquerda. Estranhamente, Ferreira saiu. Acho que pediu, deu a impressão disso, Oscar.
1: Cruzeiro domina aqui na metade do campo, perde a bola, só a bola tira. Falta, despega a falta para o Cruzeiro. Bruno.
2: Falta no meio de campo. Cruzeiro agora não tem nenhuma pressa, Oscar, porque com esse resultado o Cruzeiro vai se aproximando do G4. O grande objetivo do time na temporada é voltar a Libertadores.
1: Sai jogando o time do Cruzeiro, bola para Matheus Pereira, domina pela direita no ataque, Vitor Sá volta na marcação, atenção, lá vai Matheus Pereira, pico da grande área, recua um pouquinho para o William dominou pela meia, adianta ali para Gerson, Gerson recebe na liga, faz a finta, escapa da marcação do primeiro, Matheus insiste em marcação, Gerson dá as costas para o atacante e volta lá para o goleiro. Para Otávio, que sai da grande área, pega para o Cruzeiro. Segundo tempo, 19:30, placar do jogo 2-0. Cruzeiro ganha. Bobadilha atrapalha a metade do campo, a bola esquerda vem para Arthur. Arthur domina, vai jogando para o São Paulo, puxa pelo comando do ataque, abre a bola pela ponta esquerda para Vitor Sá. Recebeu aqui na canhota no ataque. Passou, pediu na frente o São Paulo. Vitor Sá, corte é feito, lançou na área. Canelli tenta, tirou o zagueiro, voltou para Arthur. Dominou na meia, 2-0. Cruzeiro, Arthur. Canelli recebe na direita, Bobadilha dominou na meia, voltou o Arthur, recebeu agora aqui na ponta esquerda, adiantou a jogada para Pedro Ferreira, domina Pedro Ferreira, bate, toca no zagueiro, vai fora. Lateral para o São Paulo, Bruno.
2: Pedro Ferreira, jogador da base, Oscar, 10ª partida dele no ano.
1: Pedro Ferreira aqui na esquerda, cruza o Cruzeiro, tira, João Marcelo tirou com a canela, Arthur do rebote, falta! Falta para o São Paulo, Arthur derrubado, pertinho da meia, numa da grande área. 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
1: Falta perigosa para o São Paulo. Bruno.
2: Que já fez um gol de falta neste Campeonato Brasileiro. Foi do Arthur contra o Atlético Paranaense em Bragança Paulista. Vai tentar de longe, Oscar.
1: Lá vem São Paulo para tentar encostar no placar, tá 2-0 para o Cruzeiro. Aqui estamos com 20 minutos do segundo tempo. Os gols do Cruzeiro, Caio Jorge e Zé Lucas. 2-0 Cruzeiro. Tá pronto São Paulo para bater falta ali pertinho da bigrua da grande área. Bobadilha está colocado. Todo mundo vai mudar na boca do gol. Cruzeiro vai mexer.
2: Vai, daqui a pouco Arroio, camisa número 99.
1: Já, já. São Paulo, Arthur tá perto da bola para bater, só fica ele. Barreira formada exatamente em cima da linha de frente da grande área. Arthur toma distância para a cobrança. São Paulo dá um passo adiante, perde o jogo 2-0. Arthur, já autorizado, partiu para a bola, perna esquerda para o gol. Defendeu Otávio. Defesaça, rebote e volta para Vitor Sá, domina pela ponta esquerda. Matheus Pereira marcando, recuou para Nilton. Nilton adiantou na meia, Arthur domina pela meia.

0: Braga, faz a finta, atenção, Rodopi escapa bem, voltou para Nilton, Nilton dominou agora aqui na ponta esquerda, cruzamento na grande área, Canelli sobe, sobe, o zagueiro tira, ficou viva, Pedro Lima, tocou no meio, ajeitou São Paulo, Arboleda para Pedro Ferreira, fez a finta e perdeu para Moraes. Moraes tira, lateral pro São Paulo, meio do campo. Bruno.
1: É, o São Paulo é todo ataque agora, tá tentando diminuir o prejuízo para quem sabe buscar um empate. Bela defesa do Otávio agora na falta do Arthur, mas tá 2-0, cabuloso.
0: 22 minutos do segundo tempo, lá vem São Paulo, Marcos Antônio passa metade do campo, adiantou para a Bombadilha, rolou a bola pela ponta esquerda no ataque, Vitor Sá domina pela canhota, bota na frente, chegou na linha de fundo, Gerson dá um carrinho e mete fora. Lateral ou escanteio, Bruno?
1: Fiquei na dúvida, Oscar. Eu marcaria o lateral, a ver o que o árbitro vai marcar, porque é ele que manda. Lateral.
0: Lateral. Pro São Paulo, equipe da esquerda no ataque. Segundo tempo, 22 minutos. Alteração do Cruzeiro.
1: Vem aí o camisa número 99, Arroio. Terceira mudança de Arthur Jorge. 99, Arroio. Ele entra no lugar de Bruno Rodrigues, Oscar.
0: Lateral batido, vem São Paulo, vem com São Paulo para o ataque, manda para Vitor Sá, cruzamento na grande área, toque de cabeça, vai pelo alto, liga de fundo, Caleri tenta, tiro de meta para a equipe do Cruzeiro. O técnico Mechelau, o comentarista, fala aqui, 2-0 Cruzeiro, fala para...
2: E o Arthur Jorge está vendo que deixar um time moldado para contra-ataque pode ser uma boa para o Cruzeiro tentar fechar o jogo quanto antes, Oscar. O Arroio é um ponto, Bruno Rodrigues se movimenta muito, mas não é exatamente um ponta como é o Arroio. Bruno Rodrigues gosta demais para a área, o Arroio gosta mais do drible pelo lado do campo. Então tem Arroio mais à frente, Caio Jorge, Matheus Pereira, Felipe Moraes. O Cruzeiro tem gente descansada e rápida do meio para frente, principalmente.
0: Sabe quem está ouvindo a gente, Rafael Prato?
2: Quem?
0: Pasquale Cipro.
2: Juventino, hein? Esse é Juventino, da Mooca.
0: Ele está falando aqui sobre a queda do... Não, isso eu estou vendo errado aqui.
2: Cuidado.
0: Sobre a queda do Diniz, que Diniz caiu, né?
2: É, não é mais técnico do Corinthians, não.
0: Diniz demitido, né, Leonardo Dai?
3: Demitido, Oscar, depois da sétima derrota consecutiva do Corinthians no Campeonato Brasileiro, 2-1 pro Inter hoje em Porto Alegre.
0: Obrigado pela audiência, professor Pasquale, ratinho ligado aqui na CBN. A CBN, ó, ligada em você. Ah, tá perguntando aqui, mandado Diniz embora, será que ele dirige o moleque no Paulistão 2027?
2: Diniz, sabe que começou no Juventus? Começou a jogar futebol no Juventus.
0: Professor Pasquale, obrigado pela audiência, CBN ligadíssima em você. Sai jogando aqui do fim. Tem posse de bola do Cruzeiro aqui no campo de defesa, vai sair jogando o jogo, Rafael Prates. 25 minutos, vai bater o reloginho da CBN, 2-0 Cruzeiro. Fala, Prates.
2: Oscar, e o São Paulo tem que tentar tirar esse conforto do Cruzeiro, né? O São Paulo tem o Arthur participando muito do jogo. Olha o São Paulo com a bola aí, Oscar.
0: Lá vem São Paulo, Bombadilha domina, abre o jogo lá pela ponta direita, Pedro Lima, cruzamento muito alto e forte. Bola passa por todo mundo, proteção do zagueiro aqui na direita. William chegou na frente, sai jogando diante do Sá. Toca de qualquer jeito para trás, a bola espirra, voltou para o São Paulo, Pedro Ferreira. Bate e vai para fora. Passa a esquerda do goleiro, tiro de meta para o Cruzeiro, Bruno.
1: Pedro Ferreira entrou participativo, tentando se mostrar nos jogos, cara. Agora tentou a finalização, não assustou o goleiro Otávio, saiu pela última linha. Segue 2-0 Cruzeiro e Oscar. O São Paulo não vence como visitante há 14 jogos, contando todos os duelos da temporada. Tem Copa do Brasil, tem Copa Sul-Americana e tem Campeonato Brasileiro. Que fase do São Paulo, Oscar.
0: O Zé Elias está mandando mensagem aqui, Rafael Prates. Cheio de pegadinhas.
2: É, e você tá louco para ler, né?
0: Não.
2: É.
0: Pula fora disso aí. Zé Elias, meu motivador. Placar de 2-0. Cruzeiro ganha o jogo. A CBN já marca 26 minutos do segundo tempo. Do ataque, Caio Jorge nomina pela direita, o goleiro sai, Caio Jorge levanta pro gol, passa na boca do gol, vai fora. Tentou por cobertura, raspa a trave, vai pela linha de fundo, tiro de meta, São Paulo, Bruno.
1: Oscar, se entra, seria aquele golaço de cobertura. O Coronel ficou só olhando, hein, Oscar? 2-0 Cruzeiro.
0: Nem na trave bateu, hein, Bruno?
1: É, só não, no segundo gol do Cruzeiro teve beijo, né, Oscar?
0: Placar de 2-0, Cruzeiro, falta no Matheus Pereira, falta o cartão amarelo para ele. Relógio da CBN 26:20, Belo Horizonte. Cruzeiro com Caio Jorge e Zé Lucas, Cruzeiro 2.
4: São Paulo
0: 0.

0: Inter jogou mais cedo hoje em Porto Alegre. Rodrigo Bittar.
1: Em jogo que marcou o retorno de Yuri Alberto após lesão, o Corinthians perdeu para o Internacional por 2-1 no Beira-Rio e está cada

0: Dorival Júnior quando venceu em Itaquera, hoje derrubou também o Fernando Diniz, demitido do Corinthians depois da derrota por 2-1 no Beira-Rio.
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2: Gosto muito, com meu eterno chefe Osmar Santos.
3: Vai chefiando, garotão.
2: São Paulo, Pedro Lima bate para o ataque, lançava na pela esquerda. Vitor Sá vem aqui na canhota, bola passa por ele, passa pelo zagueiro Mínia, vai fora. Lateral para o Cruzeiro. Na esquerda, na direita, no campo de defesa. 27:30 do segundo tempo, 2-0. Cruzeiro ganha. 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
2: Lá vem Cruzeiro para o ataque, dominava na pena, amiga Matheus Pereira, linha de frente da grande área, puxou para a perna da esquerda, colocou pro gol, vai para fora. Tiro de meta para o São Paulo, Bruno.
5: É, mas o Cruzeiro tá em cima, tá próximo de fazer o terceiro gol. E a zaga do São Paulo perdidinha, Oscar.
2: Tá sentindo algum comentário aí, Rafael Prado?
6: Sábado tem São Paulo e Vitória. Próximo jogo do São Paulo no Morumbis, sábado às 21 horas pelo Brasileiro.
5: Obrigado.
2: Casa cheia lá, viu, Bruno?
5: Eu não sei se cheia.
6: Pessoal vai gritar,
5: cheia,
6: mas quem for vai gritar.
5: Eu acho que sim.
2: Placar de 2-0, Cruzeiro ganha. 28:30, escanteio para o Cruzeiro aqui na direita. Ajeita a bola, Matheus Pereira para bater o escanteio, toma a distância. Todo mundo vai na prova com o gol. Mineirão assiste a vitória do Cruzeiro aqui, 2-0. Autorizado, Matheus Pereira, perna esquerda na bola, na ponta direita. Lá vai, Matheus levantou, fechado na grande área, Arboleda tira. Mais um escanteio para o Cruzeiro. Bruno.
5: Na contramão. Pode, só que o Arboleda reclamou, disse que tinha sido empurrado. O árbitro não quis nem ouvir. O Wilton Pereira Sampaio, de Goiânia. Árbitro FIFA, esteve na Copa do Mundo. Escanteio outro lado, Oscar.
2: Escanteio de novo para a equipe do Cruzeiro. Placar de 2-0. O time de Minas está vencendo o jogo aqui. E está subindo na classificação do campeonato. Cruzeiro, como é que está, Leonardo Daim, nessa classificação?
7: Chegando à quinta posição neste momento, ultrapassando o Bahia, que joga amanhã contra o Palmeiras. Lembrando que quinto lugar é a zona de classificação para Libertadores. É, o Cruzeiro está indo para quarto lugar, na verdade, 48, Fluminense em quinto, 48, Bahia em sexto, 46.
2: Lá vem Cruzeiro, escanteio na grande área, Coronel dá um tapa na bola, tira. Rebote do Bombadilha, domina pela esquerda no campo de defesa, lança aqui na metade do campo, rebote do Cruzeiro, Vinha. Vinha domina, abre o jogo lá pela ponta esquerda para o Vinha, aberto pela canhota. Enfiou na meia, Gerson, Vinha de novo, tabelou, rolou no comando, Caio Jorge, pintou, bateu, para fora do gol! Pintou o goleiro e bateu com a perna esquerda, chute cruzado, o goleiro caiu para tentar se recuperar, nem tocou na bola, tiro de meta para o São Paulo. Bruno.
5: Dizem que aquela perna que às vezes ajuda, mas nem sempre, às vezes só para subir no ônibus, né, Oscar? Ele cortou o goleiro que já estava batido. O que perde de gol o Cruzeiro é impressionante. 2-0, Oscar.
2: O jogo, Prates, 30 minutos, 20 segundos do segundo tempo, 2-0 Cruzeiro. Fala, Prates.
6: Quando a bola passa do meio campo, Oscar, e o Cruzeiro tem a bola, para o São Paulo é desesperador para defender. O Cruzeiro envolve o São Paulo com muita tranquilidade, com qualidade ó, e com movimentação também. Esse lance agora, o Gerson deu um passe calcanhar, o William entrou na área, o Caio Jorge foi escolher tanto que não vai fazer o gol e perdeu o gol. A instância, o Caio Jorge foi lançado pelo William, tentou cobertura e perdeu o gol também. São Paulo está meio desmantelado em campo, Oscar. Quer tentar atacar, mas não ataca bem, mas quando é atacado, defende muito mal. O Cruzeiro está perdendo a chance de ter feito mais gols.
2: Arroyo dominou para o Cruzeiro, levou pela direita, cruzou rasteirinho, Arboleda tira. Rebote no Bendo, Bendo domina para o São Paulo, sai com Baldinha, pega na metade do campo, encosta para a curta, domina a equipe, descansa do campo de defesa. Passou Vitor Sá, pediu na ponta, lançado, é o Sá, dominou aqui na canhota. Lá vai para o bico da grande área, marcado de perto pelo primeiro, William se afasta, está na área, perde. Perde a bola, comete falta, vantagem do Cruzeiro que sai jogando. Lançada aqui na metade do campo, o Mendel responde para o São Paulo. Para Nilton, Nilton domina pela amiga, abre o jogo lá pela ponta esquerda para Arthur. Recebe o Badini, encosta pela amiga, pede a bola, foi solta para ele. Adiantou para Arthur de novo aqui na ponta esquerda, recua ali pela meia. Lá vem Nilton, Nilton domina para o São Paulo. Marcado pelo Matheus Pereira, faz a finta, rola a bola pela ponta esquerda. Sá, pega na canhota, tentou escapar do zagueiro, levou na linha de fundo, carrinho do zagueirão William tira. Escanteio para o São Paulo. Bruno.
5: Lado esquerdo, vai tentar diminuir o prejuízo na bola, na alçada na grande área. Oscar, São Paulo mexe pela quinta e última vez. 48, Diordney. Começa com D aí, hein, Oscar? Diordney. Ele entra no lugar do Bobadilha, escanteio São Paulo, lado esquerdo.
2: Lá na esquerda, São Paulo vem para a bola, para bater no escanteio, lá vem bola, cruzamento fechado na grande área. Otávio tirou, passou, rebote no São Paulo,

0: para fora do gol.
1: E o chute do Carelli bateu no Newton, que acabou mudando a trajetória da bola e salvou o Cruzeiro. Tiro de meta Cruzeiro. Bruno.
2: Exatamente isso, Oscar. A zaga do Cruzeiro afastou mal, o Calleri pegou de primeira, mas tinha um defensor na frente dele. Esse defensor era companheiro. Saiu pela última linha, 2-0 Cruzeiro.
1: Central técnica da CBN está marcando 32 minutos da etapa final de jogo. Mineirão, Belo Horizonte.
3: Cruzeiro,
1: 2.
3: São Paulo,
1: 0. Mais cedo, teve jogo do Corinthians lá em Porto Alegre.
4: Oscar, mais cedo no Beira-Rio deu Internacional. 2 para o Inter, 1 para o Corinthians, que chegou à 7ª derrota seguida no Brasileirão, Oscar.
1: Fernando Diniz caiu, não é mais o técnico do Corinthians, informou o Timão logo depois do jogo. Central da bola, Leonardo Dai.
5: E o Corinthians agora está apenas um ponto acima da zona de rebaixamento, que tem Internacional, Grêmio, Remo e Chapecoense.
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1: Placar de 2-0, Cruzeiro está na frente. São Paulo domina a bola pela direita, recebe Nilton. Nilton domina, falta um pouco para Tolóia, lança na metade do campo. Sá recebe na grande rua do gramado, recua para o Mendo. Mendo na ponta para Nilton. Nilton domina aqui pela ponta esquerda, volta o Cruzeiro na marcação e para diante do Minha. E com a jogada para Pedro. Pedro domina aqui pela amiga Jorginis. Recebeu e adiantou para Arthur. Arthur volta na direita, Tolóia. Tolóia na ponta para Pedro Lima, leva para o ataque. Lá vem São Paulo. Aprofundou para Arthur, tentou na grande área, proteção do zagueiro. Jonathan faz o corte, Jonathan Jesus sai jogando com Vinha, Vinha domina pela esquerda defesa e lança na metade do campo. Bola cai para cá, Jorge domina pela cá, está no campo de defesa, muda o jogo. Na direita, Cruzeiro desce com Vinha, já passou a metade do campo, levou para o ataque, abriu para Arroio. Camisa número 99, entrou agora aqui no segundo tempo, 2-0 para Cruzeiro. 34, segundo tempo de jogo, bola para Vinha, Vinha domina pela ponta direita para Arroio de novo, muda lá para a ponta esquerda. Vinha, Matheus Vinha, dominou na canhota, parou diante do prêmio, bateu, Mateuzinho tentou o domínio pela esquerda, escapa dele, sobra, volta para o Cruzeiro, depois do corte do São Paulo. Jonathan Jesus domina, toca a bola aqui na direita, defesa, recebe o zagueiro João Marcelo, outra vez para Jesus, Jesus domina, adiantou ali na metade do campo, Zé Lucas recua de novo, fala para Jesus, daí para o goleiro, sai do gol Otávio para fazer defesa, pro gol.
2: É, Oscar, o goleiro Otávio trabalhando com os pés, vem São Paulo.
1: Lá vem São Paulo de novo no ataque, manda pro gol, tá na mão do goleiro. Otávio sai do gol para fazer defesa. 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
1: 35, bate a CBN, 35, segundo tempo. Em Minas.
3: Cruzeiro,
1: 2.
3: São Paulo,
1: 0. Caio Jorge e Zé Lucas marcaram para o Cruzeiro. 2-0. Central da bola, Leonardo Dai.
5: Teve clássico no Rio mais cedo. O Vasco venceu o Botafogo fora de casa por 2-1.
8: Oscar Ulisses.
1: Ô Prates, quem que você acha que vai dirigir o Corinthians, Prates?
9: Emiliano Dias barra Ramon Dias.
1: É?
9: Talvez venha só o Emiliano se precisar.
1: Corinthians perdeu hoje, demitiu o técnico Fernando Diniz depois da derrota para o Internacional, 2-1 para o Inter, jogo que aconteceu mais cedo. 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Caio Jorge perde na metade do campo. Jorginei apanha o rebote para o São Paulo. Toca para Arthur. Arthur domina a grande lua do gramado. A finta feita. Aprofunda pela esquerda para Bruno Ferreira. Aprofunda Pedro. Pedro Ferreira toca para Praça. Sá dominou pela canhota no ataque. Vai para o bico da grande área. Voltou para Arthur. Arthur dominou também pela meia de volta aqui na ponta esquerda. Recebe Sá. Puxa para a perna direita. Só ameaça o cruzamento para Arthur. Domina. Faz a finta. Rodopia. Escapa da marcação. Ainda prende a bola pela esquerda. De costas para o gol. Zé Lucas marca a bola tocada pela direita. Lá vem São Paulo, Nilton arrisca o gol em cima do zagueiro. Rebote volta para Pedro Ferreira. Domina para o São Paulo, recua para Tolói. Prates, 37 minutos, segundo tempo, 0-0. 2-0 Cruzeiro. Fala, Prates.
9: É, e o jogo entrou naquela condição, Oscar, que para o São Paulo voltar para o jogo, o Cruzeiro tem de permitir. O que é o permitir? Um erro muito crasso, individual. Um cochilo, uma desatenção muito grande. Olha o São Paulo com a bola.
1: Lá vem São Paulo, domina Pedro Ferreira, levou pela esquerda do ataque.

0: parou a marcação, rolou a bola pela briga direita, Arthur na ponta, Pedro Lima, liga de fundo, Vinha tira. A Tiazinha faz o corte, tira para o Cruzeiro. Adianta aqui na metade do campo, ela vem para o domínio. Caio Jorge recebe, encosta a bola para Moraes. Moraes domina também na grande rua do gramado. Para Matheus Pereira, domina pela meia direita. Arruio aberto pela ponta, tentou na meia, bateu no zagueiro. Voltou para ele depois de bater no Tolói. Bola para Arruio, agora dominou na meia, tentou, bateu para fora do gol. Passa perto, vai fora, tiro de meta para o São Paulo, Bruno.
1: Jogada individual do Arroio, do jeito que ele gosta. Ele sai da ponta, traz para o meio, para a perna esquerda, que é a boa, calibrada e bate, Oscar. Ela passou rente ao travessão, preocupou o goleiro Coronel. Tiro de meta, São Paulo, Cruzeiro vence 2-0.
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0: Aqui estamos caminhando para o final do jogo, 38 minutos, segundo tempo, 2-0 para o Cruzeiro. Gerson domina a metade do campo, adianta a jogada para Matheus Pereira, pega mal no meio. Arboleta, deu corte facilitado, Arboleta tirou para Sassá, domina para Pedro Ferreira. Pedro levou pela meia direita, finta no primeiro, tentou ganhar a grande área, trombou e caiu. Perde a bola, foi nada, né, Bruno?
1: Nada, Oscar. Foi o que disse o árbitro Wilton Pereira Sampaio. Pedro Ferreira ficou caído, Cruzeiro vem para o contra-ataque, daqui a pouco vai mudar, Oscar. Número 7, Matheus Henrique, 7. Matheus Henrique e número 97, Lúcio Rodrigues. 97, Lúcio Rodrigues.
0: São Paulo erra, Coronel, bola passa por ele, vai fora. O Wendel recuou para o Coronel não pegou. Passou embaixo do pé dele, quase vai pro gol. Pra sorte, passou ali perto, vai pra linha de fundo. Escanteio, Bruno.
1: Nossa, que fase do São Paulo, hein, Oscar? Uma bola fácil, tranquila pro goleiro. Ele tentou dominar com os pés, a bola passou. Ele deu sorte que ela não foi em direção ao gol. Porque se ela fosse, seria o terceiro.
0: E o peru da história, hein?
1: Não, piruzaço, Oscar.
0: Prático, situação, hein, Prático?
3: Situação terrível, né? É uma cena até que ficou meio pastelão, né? O Wendel vai recuar pro Coronel. A bola vem fraca, a bola vai passa embaixo do pé do Coronel. E a sorte do goleiro do São Paulo é que a bola tava na direção um pouquinho ao lado do gol. Se na direção do gol, a bola entraria sendo um gol contra, assim, bizarro que o São Paulo teria sofrido agora. O Cruzeiro tem escanteio para cobrar da esquerda, Oscar Ulisses.
0: Escanteio para o time do Cruzeiro, manda para a grande área, sobe para cortar o São Paulo, tira, é bate e volta para ali para Rui, Rui domina pela briga, mudou o jogo lá para a esquerda, recebeu na canhota no ataque o Cruzeiro, cruzamento na grande área, Arboleda tira, voltou a Rui, tira o São Paulo. Faz o corte, Sá. Levanta no metade do campo, Canerdo consegue dominar a bola, volta para o Cruzeiro, lá para a grande área. Chega Nilton, tirou parcialmente. Wendel completa.
1: Mudou.
0: Levanta a bola aqui pelo meio, Caleri. Apara o rebote, toca para Pedro Lima. Adiantou para Arthur, tentou levar na direita, corta, voltando. Tem bola dominada, metade do campo de novo, mudou.
1: Vamos lá, Oscar. Número 7, Matheus Henrique. Número 97, Lúcio Rodrigues. Jogadores do Cruzeiro entram nos lugares de Gerson e Caio Jorge. 2-0 Cruzeiro.
0: Técnico mexe lá, o comentarista fala aqui. Fala para Pere Prates. Pedro Ferreira, esquerda, São Paulo, cruzou Caleri, tenta de cabeça, só escora de leve. Rebote do Pedro Lima, domina pela direita, linha de fundo. Puxou para a perna direita, vinha na marcação, encostou o time do São Paulo ali pela direita, bola tocada curtinha para Jorge, ele domina, volta um pouco. Arthur recebe na briga, muda o jogo. Tocou na esquerda, o Wendel vem buscar aqui na canhota, mas tem que se esforçar para evitar a saída de bola. Passe errado. São Paulo retoma com o Wendel. Sai jogando na ponta esquerda, já estamos caminhando para 42 do segundo tempo. Lançado Caleri, domina pela meia esquerda, aprofunda na ponta, João Marcelo volta para cortar a bola fora. Prato, técnico mexe lá, o comentarista fala aqui, fala Prato.
3: E o Arthur Jorge tirou dois dos melhores em campo, né, Oscar? Gerson foi bem, Caio Jorge foi bem, Lúcio Rodrigues pode ser um centroavante, mas a impressão que ele entrou para jogar até atrás do Matheus Pereira, porque o Matheus Pereira fica descansando mais à frente, como camisa 9 mesmo. Matheus Henrique no meio campo, né? Guarda dupla de volantes do Cruzeiro, tem Matheus Henrique e Zé Lucas também para segurarem aí o possível ímpeto do São Paulo na reta final do jogo, Oscar.
0: 42 do segundo tempo, 2-0 Cruzeiro, Futebol Globo CBN, tem jogo.
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1: 42 e 15, segundo tempo. Leonardo Dai confirmando, Felipe Diniz não é mais técnico do Corinthians. O Fernando Diniz.
2: Fernando Diniz caiu hoje depois da derrota do Corinthians por 2-1 para o Internacional em Porto Alegre, a 7ª seguida do Corinthians no campeonato.
1: Que fase que o Corinthians também entra?
3: A fase terrível. Bravo, Oscar. Quer ralar ou vamos aqui?
1: Lá vem Cruzeiro, bola enfiada na esquerda. Lúcio Rodrigues dominou, caiu para bem aperto. São Paulo tira, Diógenes faz o corte, abre pela direita para Pedro Lima volta um pouco, Newton para o goleiro. Pegou no campo de defesa, Coronel lança na esquerda, defesa lança muito mal. Coronel quase tomou o peru do século hoje.
4: Verdade.
1: Tocou bola para fora, lateral para o Cruzeiro, aqui na esquerda, na direita, no ataque, Bruno.
4: Coronel saiu de novo jogando errado. Oscar, para quem critica o Rafael, o pessoal tá com saudade do goleiro, hein, Oscar? 2-0 Cruzeiro.
1: Atenção, Cruzeiro perde a bola, São Paulo tira aqui no campo de defesa. Odai, como é que está a classificação do São Paulo? O campeonato perdendo o jogo hoje, São Paulo fica ameaçado, Odai, me conta.
2: São Paulo está com uma distância aí, Oscar, de 5 pontos para a zona de rebaixamento. São Paulo tem 36 pontos, o primeiro time na zona de rebaixamento, que é o Internacional, foi para 31 com a vitória sobre o Corinthians hoje. São Paulo, nesse momento, é o 11º colocado na classificação do Campeonato Brasileiro.
1: E ainda faltam para acabar o campeonato 9 jogos.
2: 9 jogos, isso.
1: São 27 pontos em disputa. São Paulo precisa de quantos, Bruno?
4: 9 pontos para atingir 45 e não cair.
1: Quer dizer, aquela conta do Crespo lá no começo estava certa, né?
4: Sempre certa, mas os dirigentes não acreditaram.
1: São Paulo domina a bola pela direita na metade do campo. Diógenes encosta para Arthur. Arthur domina, puxa para o ataque, toca a bola para o Wendel. Wendel dominou aqui na ponta esquerda. Aprofunda para Sassa, aprofunda ali no pico da grande área. Canelli sai para receber, recua de novo. Wendel domina esquerda, sai na ponta, vai para a linha, para Newton. Newton domina intermediária. Muda o jogo lá pela ponta direita. Pedro Lima, toquinho atrás. Recebe Tolói, Tolói adianta a jogada ali pelo amigo Wendel. Fechou, vai para a linha, perde a bola. Cruzeiro vai tentar a contra-carga, o Wendel faz falta. Alta para o Cruzeiro na metade do campo. 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
1: Ô Prats, como caiu o São Paulo no segundo tempo, hein, Prats?
3: Caiu muito, né, Oscar? E até o São Paulo teve, assim, uma alteração do Dorival para tirar um zagueiro para colocar o Ferreirinha. O Ferreirinha saiu com 18, 20 minutos de jogo. São Paulo não conseguiu nem atacar bem com mais gente para atacar no papel, teoricamente, né? E conseguiu defender pior do que no primeiro tempo. Né? Então, quando o São Paulo ofereceu espaço, o Cruzeiro vai abrindo 2-0. A impressão que o Cruzeiro até diminuiu o ritmo para ou não forçar mais, ou para não procurar tanto o terceiro gol. São Paulo é uma figura pálida de time hoje no Mineirão. Até começou ameaçando alguma coisa boa, foi caindo e caiu no jogo.
4: Mais 5.
1: 45. Subiu a plaquinha, Bruno?
4: É isso, mestre. Mais 5 de acréscimo.
1: Segundo tempo, São Paulo está perdendo o jogo aqui, Cruzeiro vence 2-0, repita, próximo jogo do São Paulo no campeonato.
4: Sabadão contra o Vitória, no Morumbis, 9h, Oscar.
1: E o Cruzeiro?
4: O Cruzeiro enfrenta o Bragantino, segunda-feira, dia 12 de outubro, fora de casa, 9h.
1: Lá vem para o ataque São Paulo, faltando ali 4 minutos para acabar o jogo. Bola enfiada para Calleri, domina pela ponta direita no ataque, marcado pelo Jonathan Jesus, impedimento do Calleri. Bruno.
4: É, aí o Calleri não gosta nem um pouco, né, Oscar? O capitão de São Paulo vira contra a marcação da arbitragem, dá um bico na bola. Poderia até receber um cartão amarelo, mas os jogadores do Cruzeiro nem reclamaram. 2-0 vence o Cabuloso.
1: Central Técnica bate 46 minutos da etapa final de jogo. Belo do jogo em, no estádio Mineirão.
5: Cruzeiro.
1: 2.
5: São Paulo.
1: 0. Caio Jorge e Zé Lucas. 2-0, Cruzeiro. São Paulo vem para o ataque. Arthur domina na marca de 46:20 no segundo tempo. Arthur rodopia, pinta, tocou para Pedro Ferreira, para Vitor Sá, aqui na esquerda. Vitor, pico da grande área, recua um pouquinho. São Paulo com a bola, de novo Vitor Sá. Aprofunda pela meia, Diógenes, domina pela canhota, no ataque, recua. Newton, na meia, dominou, bateu para o gol, vai para fora. Bate forte, bola para a linha de fundo, tiro de meta para o Cruzeiro. Bruno.
4: O Newton tentou fazer um golaço, Oscar. Tô para te dizer que se ela vai na direção do gol, é capaz de entrar no ângulo do goleiro Otávio, que se esticou, mas ela saiu do lado esquerdo. Tiro de meta, o Cabuloso vence 2-0.
1: 2-0, São Paulo mal no jogo, hein, Prati?
3: Mal sim, Oscar. Tem dificuldade quando tem a bola para conseguir acertar alguma jogada, algum passe um pouco mais perigoso para incomodar a marcação do Cruzeiro. Quando o São Paulo

0: Desarmado pelo Cruzeiro, foi desarmado no segundo tempo. Muito espaço para contra-ataque do Cruzeiro, Oscar. O Cruzeiro fez dois, parou um pouquinho, quase fez o três. Chute do São Paulo, geralmente com perigo de longa distância. Na área, não teve quase nada.
1: Galera, vai lá pressionar o goleiro, porque o Otávio está fazendo cera, pega a bola pequena área e vai sair jogando. 47-30, jogo vai até 50 minutos aqui. Pouco mais de 2 minutos para acabar o jogo. Goleiro Otávio levanta para o ataque, a bola chega lá pelo comando perto, a bola do Cruzeiro, o Paulo já tira. Jorge, rebote, recua para a boleta, adianta para Sassá, aprofunda no ataque, tira o Cruzeiro. João Marcelo faz o corte, rebote voltou para o São Paulo, perde Sá, retoma o Cruzeiro de novo. William adiantou na direita, Arroio, Arboleda na frente. Faz o corte, rebote do Sá, domina pela ponta esquerda, faz a finta ali, cercado de perto pelo Matheus Pereira, tira Matheus. Recua para João Marcelo, lança para o ataque, domina mal o Cruzeiro. Lúcio Rodrigues toca mal na bola, vai fora. Lateral para o São Paulo, Bruno.
2: Lateral para o São Paulo, que tem pressa, Oscar, mas falta pouco. Está terminando no Mineirão, vitória do Cruzeiro por enquanto, 2-0.
1: 2-0, Cruzeiro vence o jogo aqui. Sai jogando o São Paulo de novo. Na metade do campo, Jorge, ele perde a bola. Cruzeiro retoma, Zé Lucas rolou para Matheus Pereira, briga numa área. Abriu pela ponta esquerda, Moraes para o gol, Coronel. Faz a defesa e a bola espirra e volta aqui na metade do campo. São Paulo domina, sai jogando pela esquerda. Lá vem Ferreira, Ferreira aprofundou pela ponta esquerda, tentou o domínio pela canhota. Sá, passe mal feito, perde a bola, o Milan tira. Tira para o Cruzeiro, sai jogando para Arroio. Dominou na ponta direita, sai da ponta, vai para a meia. 2-0, Cruzeiro tenta escapar, na meia direita de 2 do São Paulo e a falta. Falta do Nilton em cima do Arroio, jogo parado. Bruno.
2: O Cruzeiro que está conseguindo sair de campo pela sexta vez nesse Campeonato Brasileiro sem sofrer gol, Oscar. Está vencendo 2-0. Falta um minutinho para terminar no Mineirão.
1: É 49-15, 45 segundos para acabar o jogo. 2-0 para o Cruzeiro, que sobe na tabela de classificação e pensa muito seriamente em Libertadores da América. O Cruzeiro é o quarto colocado, né, Thay?
3: 48 pontos. O Fluminense em quinto também tem 48. Joga amanhã contra o Coritiba. O Bahia em sexto com 46. Joga contra o Palmeiras. O Nubank Park pode passar o Cruzeiro de volta também.
1: Amanhã tem jogo do Palmeiras contra o Bahia lá no campo do Palmeiras, no Nubank Park. Eu vou pra lá com o Rafael Prates, com todo o nosso time, o André Neto. Amanhã à noite, 9:30 da noite. Cruzeiro no ataque, falta batida, bola pra área, desviada de cabeça. Coronel, salva o São Paulo e tira. Lúcio tentou e perde o gol. Impedimento marcado. Bruno.
2: É, a primeira defesa do Coronel valeu, aliás foi a única, né? Foi aquela que ele espalma. E aí na pequena área o Lúcio se joga na bola, mas está impedido.
1: Juiz aponta o meio do campo, termina o jogo, empenho de Jorge.
4: Cruzeiro.
1: Caio Jorge e Zé Lucas, Cruzeiro 2.
4: São Paulo.
1: São Paulo 0. 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

0: Acabou o jogo em Minas, 2-0, Cruzeiro parte, o São Paulo sobe na classificação, o São Paulo fica lá embaixo, precisando ainda de 9 pontos para escapar de vez dessa ameaça do rebaixamento. Volta a jogar no próximo sábado, no estádio do Morumbi contra o Vitória.
1: 9 horas da noite, Oscar.
0: 9 da noite.
1: É.
0: Ou vai lá, hein, Cruz?
1: Ah, eu acho que vai precisar aí, viu, Oscar, para incentivar o time.
0: É. Já que vai, vai ter um incentivo grande.
1: Ah, né? Tem que ter, né? No mínimo.
0: Aqui acabou o jogo, 2-0 para o Cruzeiro. Prato, você fez uma manchete aí? Pra...
2: Sim.
0: Tá boa?
2: Não.
0: Deixa eu ver.
2: Ao natural, o Cruzeiro venceu. O São Paulo não só perdeu, como também pouco ofereceu. Rafael
0: Prates. Dai, anota.
3: É, às vezes melhora depois da primeira parte, Oscar, mas é difícil porque o prejuízo é grande.
0: Paulo Galvão, né? Até estava aplaudindo lá na

0: assim. Não,
1: obrigado, Paulo Galvão.
2: Meu livro vai ser de rima.
3: A força dos amigos, né, Oscar?
0: Obrigado.
4: Que nota, Tati? Você deu 5?
1: 5. 5, tá bom.
0: Melhorou depois do primeiro, Galvão. Mas o prejuízo era muito grande. Às vezes acontece.
4: O Paulo Galvão entrou aqui e gritou 9,5. Tudo.
1: Eu vou preferir a escolha do Paulo Galvão essa daí. Eu vou ficar com 9,5 do Paulo Galvão. Não tem negócio de descartar nota mais baixa. Descartei o 3 do Dai no primeiro tempo. Fico com 5, 9,5. Pronto.
4: Olha aqui, a Voz do Brasil no radinho a partir das 11h30 da noite. 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Dai, como é que foi a rodada hoje do campeonato? Me dá uma passada aí, por favor, Dai.
0: Além da vitória do Cruzeiro 2-0 sobre o São Paulo, o Vasco venceu fora de casa o clássico contra o Botafogo por 2-1 no estádio Nilton Santos. O Vitória fez 4-0 na Chapecoense no Barradão. Tivemos 2 empates em 1-1 nos jogos entre Mirassol e Red Bull Bragantino, Red Bull Bragantino e Mirassol, e também entre Remo e Grêmio. E em Porto Alegre, o Internacional venceu o Corinthians por 2-1, resultado que levou à demissão do técnico Fernando Diniz. Saiu do Corinthians, foi desligado depois da 7ª derrota consecutiva no Campeonato Brasileiro.
4: O Caleri está falando aqui, São Paulo perdeu o jogo 2-0, hoje o Cruzeiro ganhou. Olha o Caleri.
5: É o momento do ano onde a gente está sentindo. Tentamos pressionar mão a mão. Acho que os primeiros 15 minutos foi um bom jogo, depois é o que todo mundo viu. Não tenho muito para falar. É só melhorar o que foi hoje. Para melhorar, faz falta pouco. Hoje a gente foi muito abaixo do que a gente treina. E a gente vai triste para a nossa casa. Cada jogo é uma final. Teremos mais 9 finais. E vamos dar a vida ao sábado com vitória em casa.
4: Muito bem, falou Caleri, acabou o jogo 2-0 para o Cruzeiro. A partir de agora, a Voz do Brasil no radinho, Central da Bola vem aí nos aplicativos da CBN. 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

0: está no ar a Voz do Brasil. As notícias do governo federal que movimentaram o país no dia de hoje.
1: Olá, boa noite.
2: Boa noite para você que nos acompanha em todo o país.
1: Quarta-feira, 7 de outubro de 2026.
2: Vamos aos destaques do dia.
1: Idosos, gestantes e crianças estão entre os grupos com maior risco de complicações por erro de dosagens de medicamentos.
2: Campanha nacional estimula a prevenção e registro de falhas em hospitais, farmácias e no dia a dia do paciente. Luana Karen.
3: A campanha quer fortalecer entre profissionais de saúde e população o hábito de notificar quando um medicamento provocar efeito adverso.
1: Saúde da mulher.
2: Saiba como identificar os primeiros sintomas da menopausa e os cuidados disponíveis na rede pública de saúde. Gabriela Noronha.
4: Ao perceber os sintomas, a mulher pode procurar atendimento e, se necessário, é encaminhada ao atendimento especializado.
1: Qualificação profissional.
2: Pronatec abre oportunidades em cursos gratuitos voltados à preservação ambiental. Márcia Fernandes.
5: O programa tem como objetivo expandir o acesso à educação profissional e contribuir para a inserção de jovens e adultos no mercado de trabalho.
1: Hoje, na apresentação da Voz do Brasil, Luciano Seixas e Mariana Jungmann.
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1: Na hora de tomar um remédio, errar a dosagem ou esquecer o horário do tratamento pode trazer sérios riscos à saúde, especialmente para crianças, idosos e gestantes.
2: No Brasil, falhas na receita e na administração de medicamentos representam uma parcela expressiva das ocorrências registradas em atendimentos de saúde.
1: Para alertar a população para esses e outros danos à saúde, a Agência Nacional de Vigilância Sanitária, Anvisa, realiza no mês de outubro uma mobilização nacional voltada à prevenção de erros na hora de se medicar.
3: A campanha da Agência Nacional de Vigilância Sanitária quer fortalecer entre profissionais de saúde e população o hábito de notificar quando um medicamento provocar efeito adverso. A ideia é melhorar os processos e prevenir danos à saúde. No Brasil, erros de medicação e eventos adversos podem ser notificados por meio da plataforma Vigimed. A notificação pode ser feita tanto por profissionais de saúde quanto por pacientes. A presidente do Conselho Regional de Farmácia de Goiás, Luciana Calil, cita que entre os erros mais comuns estão a dosagem e os intervalos de administração.
6: O que nós observamos são erros, por exemplo, de dose, tomar mais ou menos do que é o recomendado. Um outro erro é o erro

0: relação ao horário. Não atrasar e nem adiantar o horário de tomar o remédio. Outro erro muito comum é a confusão entre os medicamentos.
1: Segundo a Organização Mundial de Saúde, os erros de medicação causam um impacto global estimado em US$ 42 bilhões por ano e afetam milhões de pacientes. Cerca de 5% deles sofrem danos evitáveis relacionados a medicamentos, sendo que metade desses casos poderia ser prevenida. Idosos, gestantes e crianças estão entre os mais vulneráveis a esse tipo de ocorrência. O diretor da Agência Nacional de Vigilância Sanitária, Anvisa, Tiago Campos, diz que a campanha quer fortalecer a cultura de notificação dos erros, com foco na melhoria dos processos.
2: Isso significa incentivar a identificação e a notificação dos erros, sem foco na punição das pessoas envolvidas, mas sim no aprendizado e na melhoria contínua dos processos.
1: No Brasil, entre dezembro de 2018 e agosto de 2026, a Anvisa recebeu quase 58 mil notificações de erros de medicação, correspondendo a 16,2% de todas as notificações registradas no período. As categorias mais notificadas foram erro de prescrição, omissão de dose, posologia inadequada e erros de administração. Reportagem Luana Karen.
3: O Brasil reforçou a vacinação e a vigilância contra o sarampo diante do aumento de casos nos Estados Unidos e em outros países das Américas.
4: Até 5 de outubro, o país registrou 52 casos da doença. A vacina é gratuita e está disponível nas unidades de saúde pelo Sistema Único de Saúde.
5: Com o avanço do sarampo nos Estados Unidos e em outros países das Américas, o Brasil reforçou a vacinação e a vigilância contra a doença. Nos Estados Unidos, mais de 90% dos casos são de pessoas não vacinadas ou sem informação sobre a vacinação. No Brasil, foram registrados 52 casos importados até 5 de outubro, 41 em São Paulo, 10 no Amazonas e 1 no Rio de Janeiro. Segundo o Ministério da Saúde, as ações incluem busca ativa, investigação de casos, acompanhamento de contatos e bloqueio vacinal. O país continua sem circulação endêmica do vírus. A vacina contra o sarampo está disponível gratuitamente no Sistema Único de Saúde, o SUS. Quem estiver com doses em atraso deve procurar uma unidade de saúde para atualizar a caderneta conforme as recomendações do Programa Nacional de Imunizações. Saiba mais em gov.br/saúde. Thaís de Araújo para a Voz do Brasil.
3: E para manter em dia todas as informações sobre vacinação, doses recebidas e certificados, o cidadão pode contar com a ferramenta Meu SUS Digital.
4: De forma simples, é possível baixar a Carteira Nacional de Vacinação e verificar os imunizantes já administrados.
6: A plataforma do Ministério da Saúde permite verificar registros de vacinas recebidas, acessar a carteira digital de vacinação e emitir documentos e certificados utilizando a conta gov.br. Na área de vacinação, o cidadão pode consultar os imunizantes registrados em seu nome nos sistemas de saúde integrados à Rede Nacional de Dados em Saúde. E é possível verificar, por exemplo, as vacinas recebidas, as doses aplicadas e os respectivos registros de vacinação. A plataforma disponibiliza ainda a Carteira Nacional de Vacinação Digital, onde constam todas as informações recebidas dos sistemas integrados, além do Certificado Nacional de Vacinação contra a Covid-19 e o Certificado Internacional de Vacinação contra a Febre Amarela. Para isso, basta abrir o aplicativo Meu SUS Digital ou acessar o endereço meususdigital.saude.gov.br. Para quem ainda não baixou o aplicativo, ele está disponível de graça para Android e iOS, além da versão da web. Cleide Lopes, para a Voz do Brasil.
3: E quase metade dos municípios brasileiros está em situação de alerta ou risco para a presença do mosquito Aedes aegypti, transmissor da dengue, chikungunya e zika.
4: De acordo com o Ministério da Saúde, 49,2% dos 3.732 municípios avaliados apresentaram esses índices.
3: A maior parte dos criadouros está em vasos e pratos de plantas, garrafas e outros recipientes

0: que acumulam água.
1: Com a proximidade do verão e as condições associadas ao El Niño, a orientação é fazer vistorias regulares para eliminar locais que possam acumular água.
0: Ondas de calor, menstruação irregular, alterações de humor.
1: Sintomas que podem indicar a proximidade da menopausa, que marca o fim da vida reprodutiva da mulher.
0: E o SUS oferece acompanhamento e tratamento especializado para esse período.
2: Há 3 anos, a psicóloga Alessandra Reis começou a perceber mudanças no corpo. Primeiro vieram o esquecimento, a insônia, mas quando ela começou a sentir os fogachos, as famosas ondas de calor, desconfiou que a menopausa estava chegando.
3: O calor, eu suava, vinha de repente, eu ficava cheia de gotículas de suor, assim.
2: O climatério, que começa por volta dos 40 anos da mulher, é a transição fisiológica da vida reprodutiva para não reprodutiva e é marcado pela redução gradual de hormônios como o estrogênio. Já a menopausa se consolida quando a mulher passa 12 meses consecutivos sem menstruar. Acontece em média aos 52 anos. E o acompanhamento dessas mulheres pode ser feito pelo SUS, o Sistema Único de Saúde. Ao perceber os sintomas, a mulher pode procurar atendimento nas unidades básicas de saúde e, se necessário, é encaminhada ao atendimento especializado. A médica ginecologista e obstetra do Hospital Universitário de Brasília, Bruna Heine, lembra que o tratamento da menopausa deve ser individualizado.
4: A terapia hormonal é o nosso tratamento de primeira linha para os sintomas climatéricos. Ele reduz até em 90% os sintomas, só que existem contraindicações. Então, por isso a importância dessa paciente passar por uma consulta, fazer uma avaliação, né, rastreios. Então, essa paciente, antes de iniciar uma terapia hormonal, normalmente a gente faz um rastreio para câncer de mama, a gente faz rastreio de doenças metabólicas, vê se a pressão, né, tá bem controlada, se não tem um diabetes descompensado.
2: Além de tratamento hormonal, o SUS também dispõe de medicamentos como estriol em creme para tratar o ressecamento vaginal, um dos sintomas da menopausa. Nas consultas, também são dadas orientações sobre alimentação, atividade física, sono e saúde mental, além da avaliação de condições crônicas. O Ministério da Saúde recomenda que a mulher tenha acompanhamento constante na atenção primária durante toda a transição. Reportagem Gabriela Noronha.
1: Das redes sociais, a preocupação com a segurança das mulheres também está no ambiente virtual.
0: Exposição de conteúdo íntimo sem autorização, perseguição online, ataques por meio das plataformas digitais estão entre os crimes mais cometidos na internet.
1: E o serviço Ligue 180 está se aprimorando para dar orientação mais precisa para as mulheres que sofrem esse tipo de violência.
0: Nós conversamos com a coordenadora do Ligue 180, Ellen Santos, sobre esse trabalho e o que as vítimas podem fazer quando sofrem uma agressão virtual. Acompanhe. Coordenadora Ellen Costa, bem-vinda à Voz do Brasil, um prazer ter a senhora conosco. Bom, fala pra gente um pouco mais sobre esse acordo, né, que foi firmado entre o Ministério das Mulheres e a Secretaria de Comunicação Social da Presidência da República. O que vai ser desenvolvido a partir dele? Quais são os objetivos?
5: Então, esse acordo, ele parte de uma realidade muito concreta que a gente vive, que é justamente essa violência contra a mulher que também acontece no ambiente digital e nós precisamos estar preparados para enfrentá-la, né? Então, essa parceria do Ministério das Mulheres com a SECOM, da presidência, ela tem 2 eixos que são muito importantes, né? Um deles é justamente a educação midiática. A gente precisa ampliar o conhecimento das mulheres sobre os seus direitos na internet. E o outro eixo é justamente a qualificação do Ligue 180, né, que a gente sempre vem trabalhando para preparar a central. E nesse nicho agora, a central vai estar cada vez mais preparada para orientar as mulheres que estejam sofrendo algum tipo de violência no mundo digital. Então, a gente está falando de situações de ameaça pela internet, perseguição pelas redes sociais, né, a exposição de imagens íntimas sem consentimento e tantas outros tipos de violência.
0: Foi encaminhado um ofício, né, às plataformas digitais solicitando informações justamente sobre os mecanismos que são adotados por elas para o recebimento das denúncias de violência, como a senhora citou aí alguns exemplos, violência digital, né? Que informações

0: mais vocês querem e, a partir delas, o que pode ser feito?
1: Então, a gente quer conhecer de maneira muito objetiva, né, como é que funciona o caminho da denúncia dentro de cada plataforma, né? Então, a gente precisa saber como é que essa mulher deve denunciar, quais são as informações que ela precisa apresentar, os prazos, né, de análise que existem dentro da plataforma e se ela recebe algum tipo de confirmação de que a denúncia foi recebida e se ela consegue também acompanhar o pedido, né, dessa denúncia, quais são os mecanismos que existem ali também para impedir que um conteúdo removido, que ele volte a circular, né? E a gente também quer saber como é que essas plataformas estão tratando esses conteúdos, né, que são produzidos ou manipulados por inteligência artificial e buscar estabelecer, quem sabe ali, um ponto focal também dentro dessas empresas aqui no Brasil.
0: Agora, nos casos em que uma mulher é vítima de violência digital, coordenadora, que tipos de provas ela deve reunir para denunciar posteriormente e quem ela deve procurar para fazer essa denúncia, né? A senhora acabou de mencionar aí, tem essa questão de denunciar nas plataformas, mas ela só deve denunciar na plataforma e aguardar, ela deve reunir provas, como que ela deve proceder quando ela perceber, por exemplo, que ela está sendo vítima de uma exposição de fotos íntimas ou de ameaças na internet?
1: Então, a orientação que, inclusive, as nossas atendentes já estão fazendo, né, é que sempre que for possível e seguro também, ela preserve a prova antes de apagar a mensagem ou antes de bloquear um perfil ou de denunciar aquele conteúdo na plataforma. Então, é importante que, se possível, ela consiga fazer prints completos, né, que ela mostre o perfil, a data, o horário, guardar esses links, o nome dos usuários, número de telefone, mensagem, áudio, né, vídeo que tem também, os e-mails, enfim. Se ela for fazer a denúncia na própria plataforma, guardar também o protocolo de confirmação dessa denúncia. Depois, a gente orienta para que ela procure ajuda. Então, ela pode utilizar os mecanismos de denúncia da própria plataforma ou ela pode procurar os órgãos competentes quando houver crime ali ou necessidade de um atendimento imediato, né? A gente orienta e, quando a gente registra a denúncia, a gente encaminha para os órgãos de segurança pública, dependendo ali de quem for a competência da apuração. Então, eu quero dizer que ela pode procurar realizar essa denúncia também no Link 180, né? A gente acolhe essa mulher, a gente presta as informações sobre os direitos, registra a denúncia. Então, essas provas que ela conseguiu juntar, ela também pode encaminhar para o 180 via os seus canais de acesso, e a gente orienta também sobre os serviços da rede de atendimento, quais são os órgãos que ela pode procurar no seu território. E aí, é importante a gente sempre fazer uma distinção, tá? Se houver uma situação de risco imediato, uma ameaça concreta à integridade física da mulher naquele momento, a gente sempre orienta para ligar para o 190 da Polícia Militar, que tem a competência de ser acionada nesses casos, né? Vai chegar ali numa situação de urgência e emergência.
0: Bom, para a gente concluir, então, a senhora pode dizer para a gente quais são os canais do Ligue 180, né? Obviamente, a gente tem a ligação para o número 180, mas o Ligue 180 hoje é uma plataforma maior e tem outros canais, né?
1: Sim, a central hoje é uma central que ela é multicanal, né? Então, sim, a gente liga gratuitamente para o 180, que é o tridista, é muito bem disseminado, mas a gente também tem o atendimento via WhatsApp, através do número 61961100180. Nós temos o atendimento por e-mail, videochamada Libras, o webchat, todos esses também no site do Ministério das Mulheres. Todos esses canais funcionam 24 horas por dia, todos os dias da semana, tá? Aí eu gostaria só de reforçar para as mulheres que estão nos acompanhando ou terceiras que sabem de situações, né? Não precisa esperar uma situação se agravar para procurar o Link 180. Então, se ela estiver vivendo uma situação de violência, inclusive no ambiente digital, ou simplesmente se ela tiver uma dúvida sobre os seus direitos, sobre onde buscar ajuda, procura a central, procura o Link 180. A gente existe justamente para acolher, para orientar, ajudar essa mulher a encontrar os caminhos de proteção.
0: Muito bem, no ambiente digital e fora dele também, né? Eu conversei com Ellen dos Santos Costa, coordenadora geral da Central de Atendimento à Mulher, o Ligue 180. Muito obrigada, Ellen, pela sua entrevista à Voz do Brasil.
1: Eu que agradeço, um bom trabalho a todos.
2: A Procuradoria-Geral da Fazenda Nacional publicou o edital que oferece

0: condições para regularização de débitos.
1: A depender do caso, o contribuinte pode conseguir até 100% de desconto. Para transações de pequeno valor, a redução pode chegar a 50% do total da dívida.
0: Os interessados têm até o dia 9 de outubro para aderir através do endereço regularize.pgfn.gov.br.
1: E as empresas que pensam em renegociar dívidas com a União contam com uma novidade.
0: O sistema Regularize agora permite acesso às funcionalidades usando a conta gov.br.
2: O novo acesso ao sistema Regularize está disponível para quem é responsável por uma pessoa jurídica e tem conta gov.br, nível prata ou ouro. A novidade torna mais direto o acesso aos serviços do Regularize e dispensa a necessidade de outros procedimentos para entrar no ambiente da pessoa jurídica, como detalha Raquel Ribeiro de Carvalho, coordenadora nacional de atendimento da Procuradoria-Geral da Fazenda Nacional.
3: Você poderá, por exemplo, consultar débitos inscritos em dívida ativa da União e do FGTS em nome da empresa, emitir guia de pagamento, fazer negociação do débito da empresa, mas atenção, para conseguir esse acesso, você precisa constar como responsável legal pelo CNPJ no cadastro da Receita Federal do Brasil.
2: Para acessar, é só seguir estes passos. Após fazer o login no portal Regularize com a conta gov.br, prata ou ouro, clique no seu nome e depois em alterar perfil de acesso. Informe o CNPJ da empresa pela qual você é responsável e clique em alterar perfil. O endereço do portal é o gov.br/regularize. Reportagem Luciana Colares de Holanda.
1: O Programa Nacional de Acesso ao Ensino Técnico e Emprego, o Pronatec, está com 1.500.000 vagas abertas para cursos gratuitos de qualificação profissional voltados à área ambiental.
0: As oportunidades estão distribuídas em 11 estados e incluem formações em áreas como energias renováveis, biocombustíveis e preservação do meio ambiente.
4: Ao todo, serão oferecidas 1.500.000 de vagas para cursos de qualificação profissional em áreas relacionadas à preservação, conservação, recuperação ou melhoria do meio ambiente. O diretor de Articulação e Fortalecimento da Educação Profissional e Tecnológica do Ministério da Educação, Sérgio Pedini, conta onde os profissionais que concluírem esses cursos poderão atuar.
5: A sociedade mudou, né? Todas as atividades acabam derivando para um interesse na área ambiental, o que é muito bom, né? Frente ao que a gente encontra de desafios aí de mudanças climáticas, né? Então, hoje uma capacitação dessa qualifica a pessoa para atender qualquer setor.
4: As vagas são oferecidas por meio do Pronatec, o Programa Nacional de Acesso ao Ensino Técnico e Emprego. O programa tem como objetivo expandir o acesso à educação profissional e tecnológica e contribuir para a inserção de jovens e adultos no mercado de trabalho. Os 11 cursos gratuitos são ofertados nos estados do Maranhão, Minas Gerais, Mato Grosso do Sul, Pará, Pernambuco, Piauí, Rio de Janeiro, Rio Grande do Norte, Roraima e Rio Grande do Sul. Jonas Benício Costa é pedreiro e decidiu investir em uma nova formação. Agora, ele é aluno do curso de instalador de sistemas fotovoltaicos, oferecido pelo Instituto Federal do Maranhão, e conta como tem sido a experiência.
6: A gente cresce um pouco mais no mercado de trabalho, enriquece o currículo, e são vários benefícios que um curso desse tem a oferecer pra gente, né? Porque o conhecimento é uma coisa que ninguém te rouba.
4: Sérgio Pedini, do Ministério da Educação, destaca a importância de investir na educação profissional.
5: Cursos de qualificação profissional acabam abrindo oportunidades muito semelhantes a quem tem um título de graduação, que inclusive muitos estão passando dificuldade. Então a gente tem que entender a educação profissional tecnológica como um espaço de oportunidades para esse mundo que mudou.
4: As vagas e os cursos disponíveis podem ser consultados no painel de oportunidades do Pronatec na internet. Para participar, é necessário atender aos pré-requisitos indicados para cada curso. As informações sobre inscrição estão disponíveis nos editais e nos canais das instituições que oferecem os cursos. Reportagem Márcia Fernandes.
1: Participantes do Exame Nacional do Ensino Médio, que

0: são concluintes da rede pública de ensino deverão selecionar obrigatoriamente o idioma de preferência para a prova de língua estrangeira até o dia 18 de outubro.
1: Os estudantes devem escolher entre inglês ou espanhol. Quem perder esse prazo fará obrigatoriamente a prova de inglês, sem chance de mudança.
0: E aqueles que tiveram a inscrição automática deverão preencher o questionário socioeconômico disponível no site de inscrição para acessar o local de prova.
1: Para fazer o preenchimento e também selecionar a língua estrangeira, basta acessar enem.inep.gov.br.
0: E essas foram as notícias do governo federal.
1: Uma realização da Secretaria de Comunicação Social da Presidência da República.
0: Com produção da empresa Brasil de Comunicação.
1: Fique agora com o Minuto do TCU. Em seguida, as notícias do Poder Judiciário e do Congresso Nacional. Boa noite.
0: Boa noite, até amanhã.
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5: STF exclui o crédito presumido de ICMS da base do PIS e da COFINS.
6: Resolução do CNJ prevê fim de processos judiciais em dívidas de até R$10 mil.
5: Missões de observação eleitoral destacam a transparência e organização das eleições 2026.
6: Boa noite, eu sou Marcela Luiza.
5: E eu sou Walter Lima.
6: O Supremo Tribunal Federal excluiu o crédito presumido de ICMS da base do PIS e da COFINS.
5: Prevaleceu o entendimento de que o benefício fiscal concedido por estados e pelo DF não deve integrar a base das contribuições federais. Marta Ferreira.
7: O julgamento chegou a ser iniciado no plenário virtual, quando havia sido formada maioria favorável aos contribuintes. Só que um pedido de destaque levou a análise para o plenário físico. Os votos proferidos pelos ministros aposentados foram mantidos. Autor do destaque, o ministro Gilmar Mendes, votou no sentido da inclusão dos créditos presumidos de ICMS na base de cálculo do PIS e da COFINS, mantendo a posição que havia adotado no plenário virtual. No final, prevaleceu o entendimento de que o benefício fiscal concedido por estados e pelo Distrito Federal não deve integrar a base das contribuições federais.
6: Resolução do CNJ de 2026 prevê o fim de processos judiciais referentes a dívidas de baixo valor movidos por bancos.
5: A norma prevê a extinção de processos judiciais movidos por bancos quando a dívida for de até R$10 mil. Marcelo Della Libera.
8: Essa resolução trata de processos de baixo valor e sem perspectiva de satisfação, ou seja, quando não foi possível localizar o devedor ou quando, mesmo localizado, não foram encontrados bens suficientes para pagar a dívida. Tratam de processos de cobrança que continua tramitando, mas sem perspectiva concreta de que o credor consiga receber o valor que lhe é devido. O objetivo da medida é aumentar a eficiência do sistema de justiça, que deixa de lado dívidas de baixo valor sem perspectiva de pagamento e pode priorizar processos mais complexos.
6: Convidados internacionais que participaram das missões de observação eleitoral neste ano reconheceram a confiabilidade, a organização e a transparência do trabalho da Justiça Eleitoral na condução do primeiro turno das eleições.
5: O relatório preliminar foi divulgado nesta terça-feira. Vitor Struck.
9: O documento foi elaborado por representantes da Organização dos Estados Americanos, a

0: do Parlamento do Mercosul, do Carter Center dos Estados Unidos, da Liga dos Estados Árabes, além de universidades brasileiras, como a Pontifícia Universidade Católica de São Paulo. Participaram das missões 91 observadores e observadoras de 23 nacionalidades.
1: Tribunal Superior do Trabalho e Astral, Associação Brasileira de Televisões e Rádios Legislativas, firmam acordo de cooperação institucional.
2: Uma forma de ampliar a divulgação de conteúdos audiovisuais produzidos pelo Tribunal. Rafael Silva.
3: A parceria com as emissoras que integram a Astral vai permitir à Secretaria de Comunicação Social do TST levar a um maior número de ouvintes por todo o país todo o conteúdo multimídia produzido. Tudo o que é de interesse nas relações de trabalho pode ser utilizado pelas emissoras associadas em diferentes formatos e plataformas, como televisão, rádio, sites, aplicativos, plataformas de streaming, redes sociais e podcasts.
1: STJ decide que violação de patente permite reconhecer dano moral presumido.
2: Isso significa que não é preciso prova de prejuízo à imagem, à reputação ou ao prestígio da empresa. Fátima Uchoa.
4: O STJ restabeleceu a condenação por danos morais imposta pelas instâncias de origem em Goiás a empresas que fabricaram e venderam sem autorização do titular cópia de uma máquina agrícola protegida por patente de modelo de utilidade concedida pelo Instituto Nacional da Propriedade Industrial para proteger melhorias no uso ou na fabricação de objetos já existentes. Para os ministros, a proteção da patente como espécie de propriedade industrial segue a mesma lógica já adotada pelo STJ a casos de uso indevido de marca. A relatoria foi do desembargador convocado Luiz Carlos Gamboge.
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1: Uma boa noite.
2: E até amanhã.
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0: Está no ar o Jornal do Senado.
1: Eu sou Paula Groba.
2: E eu sou Humberto Pinheiro.
1: E estes são os destaques de hoje do Jornal do Senado, que começa agora.
2: Em segundo dia de discussões, fim da escala 6-1 gera debate sobre momento da votação.
1: Senadores divergem sobre MP que proíbe bets no Brasil.
2: Agentes de trânsito podem ter lei geral e porte de arma.
1: Boa noite.
2: Boa noite.
1: A proibição das bets em todo o país divide governo e oposição no Senado. Na volta dos trabalhos parlamentares após o primeiro turno das eleições, os senadores discutem os efeitos da medida provisória que suspende a atuação das empresas de apostas.
2: Em vigor desde 25 de setembro, a MP é questionada no Supremo Tribunal Federal por representantes do setor que alegam violação à segurança jurídica e à livre iniciativa. Os detalhes com o repórter Alexandre. Alexandre Campos.
3: O futuro da medida provisória que proíbe as bets em todo o território nacional está nas mãos do Supremo Tribunal Federal. Relator de ações que questionam a constitucionalidade da lei que regulamenta as apostas de cota fixa no país, o ministro Luiz Fux deve decidir também sobre os pedidos de entidades ligadas ao setor para suspender a eficácia da MP editada pelo governo em 25 de setembro. Associações das empresas que exploram esse negócio no país e de emissoras de rádio e TV, além de clubes de futebol, alegam que o texto gera insegurança jurídica e viola o princípio da livre iniciativa. Ao se manifestar contrariamente à exploração de apostas no país, a senadora Damaris Alves, do Republicanos do Distrito Federal, afirmou que os representantes desse segmento têm razão em questionar a proibição imediata por meio de medida provisória.
4: Eles contrataram. Existe contrato de publicidade com emissoras. Então, quando você tem um contrato de publicidade, você já contratou um monte de gente. Então, vai ter desemprego. Então, que acabe-se com as bets de forma escalonada, dando para o segmento a oportunidade de interromper os seus contratos sem prejudicar tanta gente. Mas podemos, por exemplo, de imediato proibir as publicidades. Eu sou relatora do projeto que proíbe a publicidade. Isso sim, vamos proibir a publicidade. Agora,

0: do jeito, o Congresso cometeu um erro em liberar, agora vai cometer um outro erro acabando dessa forma.
1: Já o senador Jacques Wagner, do PT da Bahia, acredita que se o ministro Luiz Fux não for favorável à ação que questiona a MP, o texto deve ser aprovado pelo Congresso Nacional.
2: Desengraçado no STF, eu não sei qual vai ser a posição do ministro Fux, que

0: Além de proibir as bets em todo o território nacional, a MP editada pelo governo veda publicidade, propaganda e patrocínio relacionados a esse tipo de atividade e impõe obrigações aos provedores de aplicações de internet e lojas virtuais, como o impedimento de oferecer produtos ou serviços referentes a apostas.
1: E os agentes de trânsito podem ganhar uma lei geral para unificar o regime jurídico da carreira em todo o país.
2: A proposta, já aprovada na Comissão de Segurança Pública e em análise na Comissão de Constituição e Justiça, também garante o direito ao porte de arma de fogo para profissionais que atuam em atividades externas. Repórter Bruno Lourenço.
3: A proposta de lei geral dos agentes de trânsito aprovada na Comissão de Segurança Pública reconhece a carreira como típica de Estado. O relator, senador Efraim Filho, do PL da Paraíba, destacou que esse entendimento evitaria a delegação integral de suas atribuições a empresas privadas. Sobre o porte de arma, o senador defendeu na ocasião a previsão de que o direito seja restrito aos agentes que trabalham diretamente na fiscalização ostensiva.
4: Apesar de considerarmos valorosa a previsão de porte de arma de fogo para os agentes de trânsito, é necessário limitar esse direito àqueles servidores que exerçam atividades de forma ostensiva e externa, tendo em vista o caráter finalístico restritivo do estatuto.
3: O texto, que será analisado agora na Comissão de Constituição e Justiça, tem o objetivo ainda de evitar uma ampliação conceitual excessiva da atividade policial, ao assegurar que as atribuições de engenharia e educação continuem sendo partes integrantes da segurança viária, sem serem descaracterizadas. Depois da CCJ, o projeto de lei vai ao plenário do Senado.
1: Tomou posse nesta terça-feira a nova senadora pelo Distrito Federal, Leani Lemos, do PSB. Servidora de carreira do Senado desde 1993, ela ocupa a vaga da senadora Leila Barros, de quem é primeira suplente. Leila está licenciada por 120 dias para tratar de interesses particulares. O afastamento termina em fevereiro de 2027.
2: No primeiro discurso como senadora, Leani disse que vai atuar em defesa da democracia, do fortalecimento das instituições e do federalismo. Também citou como prioridades uma gestão pública eficiente, a redução das desigualdades e ampliação de oportunidades. Emocionada, Leani lembrou sua trajetória no Senado e a história do pai, um paraibano que chegou a Brasília em 1958 para trabalhar na construção do prédio do Congresso Nacional.
5: Hoje, os netos do meu pai estão aqui, na tribuna de honra, mas muitos outros netos de candangos continuam a lutar por um emprego, um salário digno, uma jornada que não seja 6x1 e uma vida de alegria com suas famílias. É tudo o que essas pessoas pedem e é pouco.
1: E a proposta que acaba com a escala 6x1 no Brasil avançou mais uma etapa no Senado, mas o momento da votação divide os senadores.
2: Na segunda sessão de discussão, a oposição questionou a decisão de acelerar a análise às vésperas do segundo turno das eleições. Já a base do governo defendeu a votação e classificou o fim da escala 6x1 como uma reivindicação histórica dos trabalhadores. Repórter Douglas Castilho.
6: Líder da oposição, o senador Rogério Marinho, do PL do Rio Grande do Norte, questionou o fato de o governo pautar o tema às vésperas do segundo turno.
7: Não nos negamos a discutir jornada, não nos negamos a discutir esse ou qualquer outro assunto. A estratégia é que o regimento seja cumprido, que haja discussão, que haja interstício, que não haja atropelo. Nós não somos contra nem a favor da escala 6x1, nós somos a favor de que haja uma jornada flexível. Quem trabalha precisa ter a condição de escolher e fazer a sua própria condição de trabalho.
6: A líder do governo no Senado, Tereza Leitão, do PT de Pernambuco, disse que já está colhendo assinaturas para acelerar a tramitação.
8: Meu desejo era que essa PEC fosse votada aqui no plenário imediatamente depois da aprovação quase unânime na Comissão de Constituição e Justiça. O que é que pode mudar este rito? É um calendário especial. Estamos recolhendo as assinaturas.
6: Faltam 3 sessões de discussão para a votação em primeiro turno e outras 3 para o segundo turno. Entre os dois momentos, deve haver um intervalo de 5 dias úteis que poderá ser modificado caso o requerimento de Tereza Leitão seja aprovado.
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1: Você sabia que eleitores que não votaram no último domingo podem votar normalmente no

0: segundo turno? Isso acontece porque a Justiça Eleitoral considera cada turno como uma eleição independente. Por isso, o não comparecimento à primeira etapa da votação não impede a participação no segundo turno. Para votar, a eleitora e o eleitor precisam apenas estar com o título em situação regular, ou seja, o documento não pode estar cancelado nem suspenso.
1: No dia 25 de outubro, o Distrito Federal e seis estados irão eleger seus governadores. Na mesma data, ocorrerá em todo o país o segundo turno para escolher o presidente da República. O senador Paulo Paim, do PT do Rio Grande do Sul, enfatizou a importância de voltar às urnas. Na avaliação dele, os eleitores devem comparar os projetos dos dois candidatos e acompanhar os debates que devem ocorrer antes da eleição.
2: No fundo, pede para que as pessoas votem, que assim é a democracia. Mas comparem os dois projetos. São dois projetos. Você pode escolher. Quando der o debate dos dois candidatos, cada um vai demonstrar o que fez durante a vida e o que pretende fazer ganhando as eleições.
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1: Edição de Paula Groba e trabalhos técnicos de Eliseu Caires. O Jornal do Senado fica por aqui. Acompanhe agora as notícias da Câmara dos Deputados. Boa noite.
0: Boa noite e até amanhã.
4: Jornal Câmara dos Deputados. Plenário da Câmara pode votar mudanças na legislação sobre mineração.
5: 12 partidos e duas federações não cumpriram a cláusula de barreira.
4: Bancada feminina manterá atuação suprapartidária na próxima legislatura.
5: Boa noite. Deputadas da bancada feminina afirmam que a atuação do grupo continuará sendo suprapartidária em 2027. Os resultados das urnas mostraram um aumento de 90 para 109 deputadas entre os 513 que compõem a Câmara. A repórter Silvia Munhato tem as informações.
6: Deputadas da bancada feminina da Câmara acreditam que, apesar da acentuada divisão ideológica do país, reafirmada nos resultados do primeiro turno das eleições, a atuação do grupo continuará sendo suprapartidária. Em entrevistas ao programa Painel Eletrônico da Rádio Câmara, tanto a deputada Jaque Rocha, do PT do Espírito Santo, atual coordenadora da bancada, quanto a deputada Soraya Santos, do PL do Rio de Janeiro, defenderam, por exemplo, a luta pela reserva de cadeiras para as mulheres no parlamento. Hoje há reserva de 30% para candidaturas femininas com recursos proporcionais, mas não de cadeiras. Já que Rocha acredita que a reserva poderia começar com os mesmos 30%. A partir de 2027, a bancada vai subir de 90 para 109 deputadas, em um total de 513, ou seja, pouco mais de 20%. Para Soraya Santos, a reserva poderia ser de 50%, já que as mulheres representam 52% do eleitorado. Segundo ela, isso poderia até reduzir os ataques contra as candidaturas femininas.
7: Se você perguntar para as deputadas e parlamentares dos países europeus, elas não sofrem esse tipo de ataque. Por quê? Porque as cadeiras já estão lá definidas, 50% para um, 50% para outro, ou 30% que seja. Isso já está consolidado. Então, as mulheres, ainda por cima, sofrem ataques de formas diferentes para que elas se desestimulem na disputa eleitoral.
6: Soraya Santos lembra que ainda há muito o que fazer, já que estados como Piauí e Roraima e o Distrito Federal não elegeram nenhuma mulher como deputada federal. Para Jaque Rocha, as mulheres acabam se unindo em relação a várias pautas que são comuns.
8: A gente consegue colocar o direito das mulheres acima de qualquer questão ideológica ou até mesmo de pensamento individual. No dia de hoje, infelizmente, as estatísticas nos mostram que vão morrer 4 mulheres vítimas de feminicídio no nosso país. Então, nós não podemos fechar os olhos para esses dados e estatísticas.
6: Jaque Rocha explicou que a principal pauta é colocar mais recursos no orçamento para temas como combate à violência contra a mulher e o apoio ao empreendedorismo feminino. Da Rádio Câmara de Brasília, Silvia Minhato.
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1: Eleições. 12 partidos e duas federações não cumpriram a cláusula de barreira nas eleições deste ano, mas a situação ainda pode mudar com decisões judiciais. Quem explica os detalhes é a repórter Paula Bittar.
2: Nas eleições deste ano, 12 partidos políticos e duas federações não atingiram a cláusula de barreira. Criada em 2017, a cláusula estabelece critérios para que as legendas possam acessar os recursos do fundo partidário e o tempo de rádio e TV destinado à propaganda partidária. Segundo as regras, os partidos precisavam obter nas eleições para deputado federal ao menos 2,5% dos votos válidos distribuídos em pelo menos 9 estados, com um mínimo de 1,5% dos votos válidos em cada um. A outra opção era eleger pelo menos 13 deputados federais distribuídos em no mínimo 9 estados. PDT, Agir, Mobiliza, Avante, PSTU, PCB, PRTB, DC, PCO, Democrata, UP e Missão foram as legendas que não passaram na cláusula de barreira. Desses, apenas PDT, Avante e Missão elegeram algum deputado. Já as federações que não cumpriram os critérios foram PSOL Rede e PRD Solidariedade. Marina Lacerda, cientista política e professora do mestrado da Câmara, ressalta que o papel da cláusula de barreira é evitar uma superfragmentação partidária e permitir o debate político.
3: Qual é o objetivo do sistema proporcional? Você representar a diversidade de opiniões que existem na sociedade. O problema do sistema proporcional é que ele pode ter regras que vão levando a uma fragmentação partidária imensa. Então, ao longo da última década, o Brasil foi criando regras para equilibrar. Não perder a representação de minorias e de grupos que não são majoritários na sociedade, mas também de ter uma racionalidade do sistema partidário.
2: Mas esse equilíbrio nem sempre é perfeito, segundo a cientista política. Marina Lacerda cita o exemplo do PSOL, partido que não atingiu os critérios, mas que é conhecido por representar diversas minorias, tendo parlamentares indígenas e trans, por exemplo. A Federação PSOL Rede não atingiu a cláusula por uma diferença de 185 votos. O grupo alcançou 1,5% dos votos válidos para deputado federal em 8 estados, mas registrou 1,49% no Espírito Santo e elegeu 15 deputados federais, mas distribuídos apenas por 6 estados. O cientista político Paulo Castro aponta que as regras já têm surtido efeito com a redução de siglas com representação na Câmara.
4: Isso já reflete o movimento dos partidos de se unirem em federações para evitar eventuais problemas para atingir a cláusula de barreira. Então, a cláusula de barreira, ela segue de fato esse propósito para o qual ela se propõe, que é de diminuir o número de partidos para que a Câmara tenha um cenário de disputas nacionais e não apenas partidos pequenos que muitas vezes não têm ramificação nacional, que estão aqui representados, mas sem essa capacidade de participar do grande debate político brasileiro.
2: Mas a situação dos partidos que ficaram fora da cláusula ainda não está completamente definida. Decisões judiciais podem alterar a validade de votos e os percentuais. Partidos podem se fundir ou incorporar outras legendas ou ainda entrar em uma nova federação. Da Rádio Câmara, de Brasília, Paula Bittar.
1: Segurança Pública.
5: Suco, do PL do Rio Grande do Sul, é um dos autores da proposta que torna obrigatório o trabalho de presos condenados em regime fechado e semiaberto. Pelo texto, metade da remuneração obtida com a atividade deve ser destinada ao custeio e à manutenção do sistema prisional.
1: A outra metade do salário, segundo o deputado, seria repassada à família do detento.

0: Zucco argumenta que os recursos destinados ao sistema prisional podem financiar melhorias na infraestrutura das unidades, além de ações de segurança, ressocialização e capacitação profissional dos presos.
1: Educação.
2: Os deputados estão analisando um reforço da inclusão escolar de pessoas autistas e com altas habilidades. O repórter José Carlos Oliveira tem mais detalhes sobre a proposta.
3: A Câmara dos Deputados analisa projeto de lei com foco na inclusão escolar de pessoas com transtorno do espectro autista. O texto original da deputada Carla Dixon, do PL do Rio Grande do Norte, já foi aprovado nas comissões de educação e de defesa dos direitos das pessoas com deficiência, que estenderam as medidas também para os estudantes com altas habilidades ou superdotação na rede pública da educação básica. A proposta cria a política Incluir, com o objetivo de apoiar ações voltadas à permanência, à participação e à aprendizagem desses estudantes. A Câmara tem uma frente parlamentar de proteção às pessoas com transtorno do espectro autista, coordenada pelo deputado Felipe Beccari, do Podemos de São Paulo.
4: Existem muitos projetos parados na Câmara dos Deputados que tratam desse universo do autista. Então a gente precisa resgatar esses projetos, atualizá-los, fazer um novo bloco, né, que atenda às necessidades dos autistas hoje, para que a gente consiga avançar nas políticas públicas.
3: O projeto de lei que reforça a inclusão escolar de pessoas autistas e com altas habilidades ainda vai passar por votação nas comissões de Finanças e Tributação e de Constituição e Justiça. Da Rádio Câmara de Brasília, José Carlos Oliveira.
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1: Transportes.
0: Projeto obriga companhias aéreas e operadores aeroportuários a oferecer equipamentos mais seguros para embarque e desembarque remoto. A proposta de Maurício Neves, do PP de São Paulo, prioriza idosos, pessoas com deficiência, gestantes, lactantes e passageiros com mobilidade reduzida.
2: O deputado acrescenta que o texto prevê o uso de rampas e plataformas elevatórias, mas proíbe escadas íngremes como o único acesso para esses passageiros. Segundo Maurício Neves, o projeto também estabelece multas para empresas que descumprirem as regras.
1: Agricultura.
0: Dal Barreto, do União da Bahia, apoia a proposta que cria regras diferenciadas para pequenos produtores rurais que cometerem infrações ambientais. Em vez de sofrer imediatamente sanções, como embargo da atividade ou a apreensão de produtos, eles terão 24 meses para corrigir os danos.
2: Dal Barreto avalia que o prazo permite a adequação ambiental sem interromper a produção, que garante o sustento da família. Pela matéria em tramitação na Câmara, as penalidades poderão ser aplicadas caso o produtor não faça as correções dentro do período estabelecido.
0: Jorge Brás, do Republicanos do Rio de Janeiro, propõe manter as exigências sanitárias para importação de amêndoas de cacau da Costa do Marfim e impedir a flexibilização de regras. A ideia é proteger as plantações brasileiras contra pragas que podem chegar com o produto importado.
2: Jorge Brás defende que qualquer alteração nas regras seja feita somente após uma análise formal dos riscos e com base em evidências científicas. O deputado argumenta ainda que é preciso garantir mais proteção à produção nacional de cacau.
0: Tião Medeiros, do PP do Paraná, propõe retirar a exigência do Registro Geral da Atividade Pesqueira para os produtores de peixes e outros animais aquáticos. O deputado explica que a medida evita burocracia e custos adicionais para os aquicultores.
2: O deputado acrescenta que a produção já é fiscalizada por meio da nota fiscal e da guia de trânsito animal, que garantem o controle sanitário e a origem dos produtos. Para Tião Medeiros, exigir também o registro não traz mais segurança e pode dificultar a comercialização.
1: Votação.
0: Vários projetos polêmicos e com urgência aprovada podem ser incluídos na pauta de votações do plenário. Uma dessas propostas prevê mudanças

0: Mudanças na legislação sobre mineração. Saiba mais sobre a perspectiva de votações na reportagem de Antônio Vital.
1: Depois do primeiro turno das eleições, diversos projetos estão prontos para entrar na pauta de votações do plenário da Câmara. Um deles é o que reduz a jornada normal de trabalho para 40 horas semanais e garante 2 dias de repouso semanal remunerado, sem redução de salário. O projeto apresentado pelo governo regulamenta a proposta de emenda à Constituição aprovada pelos deputados no primeiro semestre e que aguarda análise pelo Senado. O projeto prevê regras de transição, como da proposta de emenda à Constituição já aprovada. A jornada passa a ser de 42 horas semanais 2 meses depois da publicação da lei. Um ano depois desse prazo, passa a valer o limite definitivo de 40 horas semanais. Mas ainda não há consenso para a votação do projeto, que é criticado pela oposição e por entidades empresariais. Também pode ser votado o projeto que aumenta o limite de receita bruta anual para os microempreendedores individuais, os MEIs. Hoje podem ser enquadrados como MEI, pagando menos impostos, microempreendedores que faturem até R$81 mil por ano. O projeto aumenta esse limite para R$130 mil. Além disso, permite que o MEI contrate até 2 empregados. Hoje pode contratar apenas 1. Esse texto, porém, pode ainda ser alterado até a data da votação. O governo admite um teto de R$140 mil para os microempreendedores. Outro projeto que ganhou regime de urgência e pode ser votado a qualquer momento é o que altera diversos pontos da legislação da mineração. Entre outras medidas, o texto amplia o conceito de garimpeiro e cria o leilão social, que vai ofertar áreas de menor volume de minérios e pode beneficiar cooperativas de garimpeiros, que terão prioridade no processo de autorização. A proposta foi apresentada por um grupo de trabalho criado em 2022 e é assinado pelo deputado Felipe Barros, do PL do Paraná, coordenador do grupo, que foi eleito senador. A justificativa é que o projeto dá mais agilidade ao processo de mineração. Um dos pontos dispensa o licenciamento ambiental para lavras se a tecnologia usada não provocar impactos significativos. O regime de urgência provocou discussão no plenário. O governo se manifestou contra a proposta e pediu mais discussão antes da votação, como disse a deputada Érica Cocai, do PT do Distrito Federal.
2: Esse projeto é para legalizar o garimpo, e legalizar o garimpo sem regras. O Brasil inteiro viu o desastre que houve no território Yanomami, pela ação sem regras do próprio garimpo. Porque não dá para ficar todo o tempo passando a boiada, porque meio ambiente é fundamental para a própria soberania. Mas nós também temos a posição do Ministério do Planejamento, da Casa Civil, contra esta proposição. Não dá para liberar, como está se propondo, o garimpo sem regras.
1: Já o deputado Joaquim Passarinho, do PL do Pará, relator do grupo de trabalho que apresentou a proposta, defendeu as mudanças na lei de mineração. Segundo ele, o objetivo é permitir que pequenas empresas atuem no setor.
3: No nosso projeto, não há nenhum tipo de restrição ao meio ambiente, não há nenhum tipo de facilitação, não há anuência prévia, não há tasta, não há nada disso. Pelo contrário, o que nós estamos tentando é tirar da mão de 5, 6 empresas, umas nacionais, outras internacionais, que detêm quase todo o subsolo nacional pesquisado. Está na mão de 5 empresas. E essas empresas não dão anuência para as menores empresas trabalharem. E o subsolo brasileiro, ele é do povo brasileiro.
1: Outras propostas que podem ser votadas foram apresentadas como prioridade no primeiro semestre pela Frente Parlamentar da Agropecuária. Um dos projetos suspende por 2 anos sanções e embargos ambientais a pequenos produtores rurais. A medida não tem apoio do governo, que argumenta que na Amazônia legal, isso pode significar a suspensão de sanções a quem possui propriedades de até 400 hectares. Outro projeto pronto para ser votado é criticado pela oposição desde o início do ano e ainda não tem consenso para ser votado. A proposta combate a misoginia, que é como se chama o ódio, desprezo ou preconceito contra as mulheres. O texto, já aprovado pelo Senado, foi alterado pela deputada Tabata Amaral, PSB de São Paulo, coordenadora do grupo de trabalho que analisou a proposta. O texto aprovado pelo Senado equipara a misoginia ao crime de racismo, o que a torna inafiançável e imprescritível. Na nova versão, a relatora alterou principalmente a definição de misoginia. Ela retirou os termos ódio e aversão à mulher, previsto no projeto original para caracterizar a misoginia e considerados vagos pela oposição. Na nova versão, misoginia é descrita como a prática, a indução ou a incitação de menosprezo ou discriminação contra a mulher que promova violência. A pena prevista é de 2 a 5 anos de prisão. Da Rádio Câmara de Brasília, Antônio Vital.
4: Justiça.
5: Paulo Litro, do União do Paraná, apoia a proposta de emenda à Constituição que estabelece mandato de 12 anos sem recondução para ministros do Supremo Tribunal Federal. A medida mantém as 11 vagas da corte com idade de ingresso entre 45 e 70 anos.
0: A PEC, apoiada por Paulo Litro, também divide entre executivo, legislativo e judiciário a indicação dos integrantes da corte. O texto ainda estabelece períodos de quarentena antes da indicação e depois da saída do

0: STF.
1: A Câmara aprovou e encaminhou para o Senado projeto que atualiza a estrutura da Advocacia Geral da União. Vinícius Gurgel, do PL do Amapá, informa que o texto reorganiza e define atribuições das carreiras que integram o órgão responsável pela defesa jurídica da União.
0: Vinícius Gurgel avalia que a reorganização pode tornar mais eficiente a atuação da AGU, reduzindo sobreposições e tornando mais claras as competências dentro da estrutura institucional.
1: Projeto aprovado pelo Congresso e já transformado em lei, cria 8 varas federais no Amazonas e em Mato Grosso do Sul. João Maia, do PP do Rio Grande do Norte, avalia que a medida amplia a presença da Justiça Federal em regiões com demanda crescente.
0: A nova lei, que contou com o apoio de João Maia, também cria cargos de juízes e servidores para reforçar o atendimento de processos ambientais, fundiários, previdenciários e criminais.
1: Termina agora o Jornal Câmara dos Deputados, produzido pela Rádio Câmara, com trabalhos técnicos de Everson Urani e apresentação de José Carlos Andrade e Luciana Vieira. Uma boa noite para você.
0: Uma ótima noite. A Voz do Brasil volta amanhã.
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0: Quinta-feira, 8 de outubro de 2026. O técnico Fernando Diniz foi demitido do Corinthians nesta quarta-feira depois da derrota por 2-1 para o Internacional pela 22ª rodada do Campeonato Brasileiro. Foi a 7ª derrota seguida do Corinthians no Brasileirão. A equipe alvinegra está na 16ª colocação, primeira fora do Z4, com um ponto de vantagem para o 17º. Antes da pausa para a Copa, o Timão somou 9 vitórias, 4 empates e 3 derrotas em 16 partidas sob o comando de Diniz, com 64,6% de aproveitamento. Nos 17 jogos disputados desde a retomada das competições, foram 4 vitórias, 4 empates e 9 derrotas, com aproveitamento de 33,3%. O primeiro jato Gripen E, fabricado no Brasil, realizou voo inaugural no interior de São Paulo. A aeronave de uso militar é produzida pela Embraer em parceria com a sueca Saab. O voo teve como objetivo verificar o desempenho dos principais sistemas do jato. Após a conclusão dos testes, a aeronave estará pronta para ser entregue à Força Aérea Brasileira. O ex-ditador da Venezuela, Nicolás Maduro, e a mulher dele, Cília Flores, devem responder por suposta tortura de cidadãos norte-americanos. A informação é da agência de notícias Reuters. Segundo a reportagem, a acusação está relacionada a prisões ilegais de cidadãos dos Estados Unidos que estavam na Venezuela durante o governo Maduro. O casal está preso desde o início do ano. Ele enfrenta 4 acusações criminais, entre elas conspiração para o narcoterrorismo e conspiração para importação de cocaína. Horário de Brasília, 00h33.
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0: acompanha aqui no CBN Madrugada com Ricardo Garcia aqui na mesa de som. Nós vamos juntos na produção da Karina Almeida até às 5 horas da manhã na sua companhia. É aquele bom dia especial, não é, Ricardo Garcia? Para o pessoal de São Paulo que estava com a Voz do Brasil e agora está conosco aqui no CBN Madrugada. Estávamos esperando você para os principais destaques do dia. Dia em que Flávio Bolsonaro teve que se explicar sobre proposta de mudar a Constituição, Felipe Igreja.
1: Depois de dizer que faria mudanças na Constituição, Flávio Bolsonaro explicou que as alterações passam pela redução da maioridade penal, fim da reeleição e reforma do judiciário. O parlamentar baixou o tom depois da repercussão negativa da fala de que iria redemocratizar o país, o que preocupou a campanha. As alterações defendidas por Flávio encontram apoio no Centrão.
0: E o presidente Lula descobriu ontem que a comunicação por meio de influenciadores é eficaz nas eleições, Isa Stassiarini.
2: A falta de consenso em torno das estratégias para o segundo turno vem atrapalhando a campanha petista. O próprio presidente Lula afirmou em reunião com aliados que esta é a campanha mais desorganizada da qual participou. Por erro da coordenação, a fala acabou sendo transmitida aos jornalistas que aguardavam do lado de fora. Num esforço para melhorar a comunicação com os eleitores, Lula se reuniu com influenciadores e jovens parlamentares eleitos. No encontro com a militância, a campanha definiu eixos prioritários, como a aprovação da jornada 6x1, a PEC da segurança e a reforma do judiciário.
0: Flávio Bolsonaro coleciona apoios, Samantha Klein.
3: Quatro partidos já embarcaram na campanha de Flávio Bolsonaro no segundo turno. Juntas, as siglas somam quase 150 parlamentares eleitos e 5 governadores. O Republicanos resolveu se aliar ao senador, mesmo sem o compromisso do PL, em reeleger o presidente da Câmara dos Deputados, Hugo Mota. O candidato do Partido Liberal ainda articulou com lideranças regionais a manutenção de comitês e atos, ainda que ele não esteja presente.
0: Ainda a corrida presidencial, 12:37, Luiz Del Boni.
4: A equipe econômica de Flávio Bolsonaro foi duramente criticada pelo ministro da Fazenda, Dario Durigan, que classificou as promessas da campanha do senador como ilusões sem propostas concretas. Defendendo conquistas fiscais do governo Lula, o ministro ainda alertou que uma eventual vitória da oposição causaria um verdadeiro desastre no setor da construção civil.
0: E quando a política se mistura com o direito, João Rosa...
5: Após o resultado do primeiro turno, decisões de Alexandre de Moraes e Gilmar Mendes passaram a ser interpretadas como aceno ao eleitorado da direita. Moraes tomou decisões favoráveis a Débora do Batom, Marcos Duval e aos blogueiros Alan dos Santos e Oswaldo Eustáquio. Já Gilmar Mendes arquivou a investigação sobre as denúncias de suposto estupro contra Alfredo Gaspar, vice na chapa de Flávio Bolsonaro por falta de provas. Mesmo assim, parlamentares de direita, ouvidos pela CBN, avaliam que não deve haver um distensionamento na relação com os ministros do STF.
0: A eleição para o governo do Rio de Janeiro terá hoje dia decisivo, destaca Matheus Maciel.
6: O Tribunal Superior Eleitoral analisa nesta quinta-feira a situação da candidatura de Antony Garotinho ao governo do Rio de Janeiro. A decisão pode definir se a eleição termina em primeiro turno a favor de Douglas Ruas, do PL. Por outro lado, o ex-prefeito Eduardo Paes segue em agenda de campanha, mesmo com o impasse. Apesar de desistir de um recurso contra a própria inelegibilidade, Garotinho disse querer que os 274 mil votos dados a ele sejam validados.
0: Transição em Minas Gerais é assunto para Débora Costa.
7: O governador eleito de Minas Gerais, Cleitinho Azevedo, do Republicanos, definiu o vice Luiz Falcão, do mesmo partido, como coordenador da equipe de transição. Demais membros do grupo serão indicados nos próximos dias. As reuniões com o governo atual começam a partir de 21 de outubro, após a apresentação dos balanços de cada secretaria sobre a situação das pastas e políticas em

0: Meia-noite 39. 3 anos do ataque infame do Hamas. A manchete é de Ana Luísa Bessa.
1: No dia em que o maior ataque do grupo fundamentalista Hamas contra Israel completou 3 anos, o Estado judeu fez homenagens às vítimas. Na ocasião, o grupo matou 1.200 pessoas e sequestrou 251. Após os ataques, a guerra histórica na região se intensificou em dimensões sem precedentes. O primeiro-ministro de Israel, Benjamin Netanyahu, utilizou a data para intensificar a campanha eleitoral para as eleições daqui a 20 dias. O premier se apresenta como o líder capaz de proteger Israel diante das ameaças regionais.
0: Golpistas do INSS agindo em Minas Gerais, informa Janaína Regiane.
2: Uma investigação da Polícia Federal revelou um esquema que criava identidades falsas para receber benefícios do INSS em Minas Gerais. Como estratégia, o grupo usava pessoas reais como dublês biométricos para movimentar o dinheiro. Agora, 35 investigados foram denunciados pelo Ministério Público Federal em um caso que envolve mais de 86 milhões de reais em prejuízos. Cerca de 500 benefícios fraudulentos foram aprovados com o esquema.
0: Crime no trânsito em São Paulo com Karen Lemos.
3: O motorista que atropelou e matou o tio de Guilherme Boulos após uma discussão no trânsito teve a prisão preventiva pedida pela Polícia Civil. Ele foi indiciado por homicídio doloso, qualificado por motivo fútil. Carlos Boulos foi atropelado no sábado e morreu na madrugada de terça-feira. A defesa do motorista afirma que ele não teve a intenção de atingir o dentista de 80 anos.
0: Cadeia para traficantes internacionais. A manchete é de Nadédia Calado.
4: A Polícia Federal deflagrou uma operação para desarticular uma quadrilha especializada no tráfico internacional de cocaína pelo Aeroporto Internacional de São Paulo, resultando em pelo menos 12 prisões e no bloqueio de mais de 4 milhões de reais em bens. O esquema utilizava funcionários credenciados de empresas aeroportuárias para burlar a segurança e inserir cargas de drogas nas aeronaves com destino ao exterior.
0: Peregrinos rumo à Aparecida, manchete de Lucas Taveira.
5: A expectativa é de que mais de 40 mil romeiros sigam pela Via Dutra e pela Rota da Luz até segunda-feira em direção ao Santuário Nacional em Aparecida. Ao longo do trajeto, os peregrinos terão o apoio de 137 pontos de atendimento, com água, comida, atendimento médico, banheiros e locais de descanso. Para evitar acidentes, a orientação é que os romeiros não caminhem à noite e usem roupas claras e coletes refletivos.
0: Destaque policial chega de São Paulo, aqui no CBN Madrugada, com Karen Lemos.
3: A polícia de São Paulo afastou a hipótese de que um assassino em série estaria atuando na capital após o registro de 9 mortes em diferentes regiões da cidade. Para a CBN, o secretário de Segurança Pública negou os boatos que surgiram nas redes sociais. Os casos são investigados pela polícia individualmente e, segundo o Departamento de Homicídios, não há elementos que indiquem ligações entre as mortes.
0: Suspeita de abuso de poder no Paraná. Quem informa é Bruno de Oliveira.
6: A instituição afirmou que as imagens do caso mostram um homem sendo atingido por socos e chutes, inclusive no rosto e na cabeça, quando já estava de joelhos com as mãos atrás da cabeça. O caso aconteceu no sábado e 2 policiais militares são investigados pela Polícia Militar do Paraná. A OAB Paraná afirmou que, pelas imagens, as agressões teriam começado quando o homem já estava submisso e avaliou que a ação ultrapassou os meios necessários para a imobilização.
0: Em Pernambuco, o carnaval já é notícia. Lucas Arruda.
7: O Galo da Madrugada, maior bloco de carnaval do mundo, fará uma homenagem à figura do caboclo de lança e ao maracatu rural no desfile de 2027. Neste ano, o bloco alcançou a marca de 2,5 milhões de foliões nas ruas da região central do Recife e já se prepara para o desfile de 40.

0: Faltam 16 minutos para uma da madrugada. O destaque do esporte, o futebol, com Gabriel Dudzi aqui.
1: O Vasco venceu o clássico contra o Botafogo na noite desta quarta-feira pelo Campeonato Brasileiro. Mesmo fora de casa, o Gigante da Colina bateu o adversário por 2-1. Foi o mesmo placar da vitória do Internacional contra o Corinthians no Beira-Rio, resultado que culminou na demissão do técnico Fernando Diniz. Também nesta quarta, o Cruzeiro derrotou o São Paulo por 2-0. Remo e Grêmio empataram por 1-1, mesmo placar de Bragantino e Mirassol, enquanto o Vitória fez 4-0 na Chapecoense. Hoje o Santos pega o Flamengo às 7:30 da noite na Vila Belmiro e o Atlético Paranaense joga com o Atlético Mineiro às 8 da noite. Já às 9:30, o Fluminense recebe o Coritiba e o Palmeiras encara o Bahia em casa.
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0: Vamos saber como é que fica o tempo em todo o Brasil nesta quinta-feira com a Maria Clara Sasaki.
3: Muita atenção para o risco de temporais na região sul do Brasil ao longo desta quinta-feira. A chuva mais intensa atinge o Rio Grande do Sul e pode vir acompanhada por rajadas de vento, trovoadas e não se descarta queda de granizo. Deve chover de forte intensidade também no período da tarde no oeste de Santa Catarina e também do Paraná. Entre o sudeste e o centro-oeste do país, se chover nesta quinta, será algo bem pontual, passageiro, no período da tarde, e é uma chuva que pode vir também com uma condição de moderada intensidade. A temperatura sobe no sudeste e no centro-oeste do país. Na capital paulista, a temperatura já deve ficar em torno de 28 graus, no Rio de Janeiro 29 e em Belo Horizonte também máximas em torno de 28, 29 graus ao longo desta quinta. Na região norte do Brasil, a chuva se concentra entre Rondônia, Acre e Amazonas. No Nordeste, o predomínio é de tempo firme e muito calor. Maria Clara Sasaki, da Clima Tempo, para a CBN.
0: 46 minutos agora desta quinta. Mais uma vez, eu agradeço muito a sua companhia aqui no CBN Madrugada. Eu e Ricardo Garcia, vamos juntos. Até às 5 horas da manhã, na sua companhia. Obrigado a você que participa aqui pelo YouTube, pessoal acompanhando as imagens do nosso estúdio, trocando ideias no nosso chat, Célio Castro, Paulo Sérgio Santos, Sansão Plucínio, tá por aqui também, a Denise Pittinini, também participando. Obrigado a você que participa também pelo e-mail, é só entrar no site cbn.com.br, clique lá no Fale com o Âncora, ou então via WhatsApp pelo 11 999 11 9981. Manuel Júnior de Caruaru, Pernambuco, obrigado Manuel pela sua companhia. Também o Geraldo Leal do Itaim Paulista em São Paulo, ligado aqui também nosso ouvinte branco de Tanhaçu na Bahia. Esse município é novo, estamos conhecendo hoje, né, Ricardo Garcia? Pra gente é novo, né? Pro nosso ouvinte branco não é tão novo, obviamente, mas ele tá conosco lá da Bahia. Obrigado também ao Ailton de Bom Jardim, Pernambuco, muito obrigado pela mensagem. O Nínero Torres de Vasconcelos por aqui também manda mensagem. Nelson Luiz de Copacabana no Rio de Janeiro, também o Paulo da cidade Camel, dizendo que o Corinthians e o São Paulo vão morrer na praia. São Paulo esse ano já não tem muitas aspirações, acho que nenhuma aspiração, né? Aspiração é não cair, mas São Paulo está numa situação melhor do que a do Corinthians, que está realmente muito problemática. Daqui a pouco a gente vai ter mais detalhes da queda do Fernando Diniz. E você, ouvinte CBN, vai ter todas as informações. Obrigado a você que participa também, interage via Instagram. Estamos aqui na rede social, no Instagram, no @phcgalvão. Repetindo, @phcgalvão, você pode interagir por aqui, como faz neste momento a Shirley Dalsen, manda o seu bom dia. Também Samir Zaitune está em São Vicente, no litoral sul de São Paulo. Wanderson Teixeira está sempre por aqui também. Jorge Teixeira, muito obrigado. Mensagem que chega também do Dantas Francisco. Galera chegando aqui no

0: arroba PHC Galvão. Repetindo, arroba PHC Galvão. Muito obrigado ao Carlos Delfino, tá chegando na rede social, e também o nosso ouvinte Carlos Silva. Muitíssimo obrigado. Faltam 11 minutos agora para uma da madrugada. Nós vamos a Brasília. Felipe Igreja tem informações sobre o candidato Flávio Bolsonaro, que passou a quarta-feira se explicando, né? Porque levantou questões importantes no dia anterior. Ah, porque haverá mudanças na Constituição. Vamos redemocratizar o país. E, obviamente, né, nossos colegas jornalistas quiseram saber o que ele quis dizer com isso. Vamos ouvir o Felipe Igreja.
1: Depois de anunciar que pretendia fazer mudanças na Constituição, mas sem explicar o que iria mudar, o senador Flávio Bolsonaro baixou o tom e explicou que as alterações passam pela redução da maioridade penal, fim da reeleição e reforma do judiciário. O parlamentar voltou a abordar a questão depois que a fala de que iria redemocratizar o país repercutiu negativamente nas redes sociais e preocupou a campanha. Flávio aproveitou a formalização de uma aliança com integrantes da Federação PP e União Brasil para amenizar as falas do dia anterior. O senador do PL explicou que pretende focar a atuação em PECs para reduzir a maioridade penal, o fim da reeleição para presidente da República e uma reforma do judiciário. O parlamentar disse que qualquer outra coisa além disso é mera especulação.
2: Tem que haver sim uma reforma do judiciário. Eu sou a favor da redução da maioridade penal há bastante tempo, isso tem que ser feito por PEC. Tem pontos aqui da reforma tributária que tem que ser alterado por PEC, ao fim da reeleição, ter feito a reforma política que tem que ser feita. Então, nada, qualquer coisa diferente disso, gente, é especulação. Eu já vi gente começar a dizer, agora o Flávio, com esse congresso, com ampla maioria, ele vai fazer o que o pai dele não fez. Então, assim, vamos parar de mentir, vamos aterrizar no mundo real, para de fazer torcida.
1: As medidas encontram apoio entre deputados do Centrão, indicando que Flávio não teria dificuldades em avançar com as propostas em um eventual governo. O próprio senador já apresentou uma PEC para impedir que presidentes disputassem um segundo mandato consecutivo. Já em relação ao Supremo Tribunal Federal, as propostas debatem mudanças nos critérios de indicação dos ministros, estabelecimento de quarentena após o exercício do cargo e restrições a decisões monocráticas. Para o deputado Danilo Forte, do Progressistas do Ceará, Flávio teria sim o apoio para discutir esses temas, já que são propostas já em andamento e que contam com o apoio de várias bancadas.
3: A postura do Flávio para abrir nesse debate atrai muito bem, é muito bem aceita para quem pensa o parlamento, inclusive para esse novo parlamento que vem, já tendo na tarefa de cumprir o seu papel constitucional de legislar e de ampliar seus espaços de fiscalização. Então, eu acho que é muito bem-vindo. E se ele quisesse tomar essas decisões sem ouvir o parlamento, governar por medida provisória, mas no momento ele quer fazer as mudanças a partir da Constituição, que precisam de PECs para fazer isso, eu acho que isso é bom. É salutar. Fortalece o executivo na parceria com o parlamento e fortalece o parlamento enquanto instituição para legislar.
1: A tramitação de uma PEC exige uma maioria qualificada no Congresso. O PL, com a bancada que fez na Câmara e no Senado, já consegue apresentar as propostas, mas precisa do apoio do Centrão para aprovar uma PEC. Para isso, são necessários 3/5 dos votos, em 2 turnos, na Câmara e no Senado. São pelo menos 308 votos de deputados e 49 de senadores, números que podem ser facilmente atingidos com o apoio do Centrão. Existem, no entanto, as chamadas cláusulas pétreas, que protegem a federação, o voto direto, secreto, universal e periódico, a separação dos poderes e os direitos e garantias individuais que não podem ser alterados. De Brasília, Felipe Igreja.
0: Bom, são questões importantíssimas, todas estas, né? E a gente foi buscar quem entende do assunto, né, Ricardo Garcia? Conversamos há pouco, como sempre a gente grava a nossa entrevista antes de começar o programa, para que nossos entrevistados não tenham de ficar acordados até 1 da manhã, não é, Ricardo Garcia? Né? Então a gente grava antes e conversamos há pouco com o professor de Direito Constitucional da Universidade Federal Fluminense, o professor Gustavo Sampaio, sempre muito claro, muito didático, muito assertivo. E como a gente não guarda notícia, né, Ricardo Garcia, a gente vai dar alguns spoilers aqui da entrevista que a gente vai levar ao ar daqui a pouco 1 da manhã. Se eu fosse você, ouvinte CBN, eu escutaria essa conversa porque foi muito importante. Professor

0: Gustavo Sampaio fala que o Flávio Bolsonaro, se for eleito presidente da República, ele pode, por meio do Congresso Nacional, que está mais à direita do que nunca, aprovar o fim da reeleição. Isso ele pode, tranquilamente. Porém, ele não pode aprovar a extensão do mandato dele para 5 anos, porque a ouvinte, o ouvinte CBN que está atento, deve ter percebido nas falas dele nesta quarta-feira, ele jogou lá, né? Ah, mas de repente pode ser 5, tal, essa possibilidade, jogou no ar a possibilidade de extensão de mandato. Ele pode fazer isso para um outro mandato, mas não para esse. E o Edmilson Fernandes separou pra gente, né, um trechinho já dessa fala do professor. Vamos ouvir.
1: Propor uma emenda constitucional que ponha fim à reeleição presidencial, como está defendendo Flávio Bolsonaro, é possível? Plenamente possível. Agora, jamais para ampliar em 1 ano o seu mandato. Porque o povo brasileiro agora, seja para eleger Flávio Bolsonaro, seja para eleger Luiz Inácio Lula da Silva, está sendo chamado a decidir quem será o próximo presidente nos próximos 4 anos. Então, qualquer alteração ao texto constitucional se terá que dar para a partir do mandato que se iniciará em 2030.
0: Bom, esse é um trecho da entrevista que a gente vai levar ao ar na íntegra. Daqui a pouco gravamos com o professor Gustavo Sampaio, que trouxe outras informações importantes. Ele disse que o senador Flávio Bolsonaro, se for eleito presidente da República, ele pode impor restrições ao Poder Judiciário por meio de PEC. Né, proposta de emenda constitucional. Poderia impor, por meio de uma proposta de emenda constitucional, por exemplo, né, temas que estão naquele código de ética, né, que até agora não avançou lá no Supremo Tribunal Federal. O ministro Fachin tem insistido, mas até agora não avançou. Trouxe também uma informação importante em relação ao presidente ou ex-presidente Jair Bolsonaro, que está preso, né? O professor Gustavo Sampaio disse que o Flávio Bolsonaro, se eleito presidente da República, ele pode, numa canetada, conceder um indulto ao pai, ao presidente Jair Bolsonaro, algo que já foi aventado, né? O próprio Flávio Bolsonaro já sugeriu que isso pode acontecer. E segundo o professor Gustavo Sampaio, como presidente da República, se for realmente eleito, terá essa prerrogativa de conceder o indulto ao pai Jair Bolsonaro. E um outro aspecto importante também, que a gente vai acompanhar nessa entrevista, é em relação às mudanças constitucionais, que a gente acompanhou já na reportagem do Felipe Igreja. Pode fazer diversas mudanças por meio de proposta de emenda constitucional, mas há algumas cláusulas pétreas que incluem direitos de cidadãs e cidadãos brasileiros que são imexíveis. Então, daqui a pouco a gente vai acompanhar essa nossa conversa com o professor Gustavo Sampaio. 12:57, a gente vai abrir espaço agora para Isis Tassiarini, tem informações sobre o presidente Lula. E olha só, hein? Descobriu a roda, hein, Ricardo Garcia? O presidente Lula descobriu nesta quarta-feira que essa história de influenciador, né, jovem, isso aí funciona na campanha eleitoral.
2: Apesar da necessidade de correr atrás de votos, a campanha do presidente Lula patina na divulgação das ações do governo. Durante uma reunião com deputados da base, que tinha como foco a discussão de estratégias para superar o favoritismo de Flávio Bolsonaro, o próprio presidente Lula desabafou. Afirmou que essa é a campanha mais desorganizada da qual já participou desde 1989. A bronca acabou sendo transmitida pelos canais do PT por uma falha de coordenação. Nos bastidores, a orientação era que o discurso do presidente fosse apenas para a militância. Para melhorar o alcance da comunicação com eleitores, o presidente Lula se reuniu com jovens deputados eleitos pelo PT, entre eles a deputada eleita mais votada de Minas Gerais e influenciadora Ana Elisa. Ela disse que

0: O presidente agora vai passar a explorar a linguagem das redes.
1: A comunicação do presidente não fazia esse formato de vídeo que ele fez hoje. E é um formato de vídeo que dá certo nas redes sociais. Então, a partir de agora, o presidente vai fazer vídeo da nossa, para as redes sociais, formato de rede, formato de TikTok, formato de Reels, e ele está muito disposto em fazer isso.
0: Seguindo as orientações, o presidente gravou e publicou 3 vídeos nesta quarta-feira e chegou a pedir desculpas a Janja e a outros assessores que insistiram para ele se expor mais nas redes sociais.
2: E eu quero aqui até pedir desculpa para Janja, pro Estuquinha, sabe? Que me enche o saco o tempo inteiro, pro Sidônio, que eu tenho que falar na rede, que eu tenho que falar no celular, que eu tenho que ficar com o celular na mão. Eu não uso celular porque eu tenho a mão para fazer outras coisas, não é para ficar carregando celular. E eu gosto de falar somente o essencial, tá? Eu não gosto de ficar vendo notícia, eu não gosto. Mas o pessoal me enche o saco, a Janja levanta todo dia, pô, faz uma festa, eu não gosto. Hoje eu resolvi fazer.
0: No encontro com aliados, foram apresentados os principais eixos para a campanha nesse segundo turno, como a desconstrução da imagem de Flávio Bolsonaro, que pode representar uma ameaça de cortes em programas sociais, além da cobrança pela aprovação da escala 6-1 no Congresso, a PEC da segurança e o envio da reforma do judiciário ainda antes do segundo turno, além da proposta para compensar clubes de futebol por causa do impacto da proibição das bets, mas que enfrenta resistência por uma ala do PT. Com a colaboração de Rani Veloso, de Brasília, Isa Stassiarini.
3: A fala do presidente Lula diz tudo, né, Ricardo Garcia? Hoje ele resolveu fazer, aos 13 minutos do segundo tempo da prorrogação, perdendo por 2-0, ele resolveu ver se agora vale gravar um vídeo para as redes sociais. Vem aí, Matheus de Souza.
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0: quinta-feira, 8 de outubro de 2026. Investidores estrangeiros colocaram um recorde de 10 bilhões de reais na Bolsa Brasileira em um único dia após o resultado do primeiro turno das eleições. O valor registrado na segunda-feira foi o maior fluxo líquido de entrada de recursos estrangeiros em ações brasileiras em um único pregão, segundo dados da B3. No mesmo dia, o Ibovespa subiu 7,7%, na maior alta em mais de 6 anos. O movimento ocorreu após o primeiro turno das eleições presidenciais, quando Flávio Bolsonaro terminou na frente com 47% dos votos válidos contra 45% do presidente Lula. Ontem, o ministro da Fazenda, Dario Durigan, disse que tem dificuldade para entender o que chamou de euforia do comportamento do mercado financeiro e, segundo ele, a campanha do senador do PL estaria fazendo populismo fiscal ao prometer cortes nos gastos públicos. A dama Janja da Silva enviou uma mensagem de texto a Kátia Abreu, coordenadora da campanha de Lula no Tocantins, após a ex-senadora defender que a campanha petista deveria ter menos Janja e mais Alckmin. Na mensagem, a primeira dama afirma que não vai aparecer menos na campanha de Lula por decisão do próprio presidente. As informações são da colunista do jornal O Globo e comentarista da CBN, Bela Megali. A assessoria de Janja afirmou que a participação dela na campanha é legítima e que o objetivo de todos os envolvidos é reeleger o presidente Lula. A dívida pública global deve superar 100% do PIB mundial antes de 2030, segundo o Fundo Monetário Internacional. O endividamento dos governos hoje já equivale a cerca de 95% de tudo que o mundo produz em um ano. O FMI afirma que a dívida pública está no maior patamar desde a Segunda Guerra Mundial. O cenário também potencializa a pressão sobre os juros e acompanha a alta no preço do petróleo, que permanece próximo aos 100 dólares por barril. Horário de Brasília, 1:03.
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1: Uma hora, 4 minutos.

0: Muito bem, aqui no CBN Madrugada, espaço para a gente falar um pouco mais aí sobre as questões relacionadas ao judiciário, declarações do candidato Flávio Bolsonaro. E nós vamos conversar com o professor de Direito Constitucional da Universidade Federal Fluminense, Gustavo Sampaio. Professor Gustavo, muito bom dia, sempre um prazer tê-lo conosco aqui na CBN.
1: Bom dia a você, Galvão. Satisfação conversar também. Bom dia aos queridos ouvintes da Rádio CBN.
0: Bom, o candidato Flávio Bolsonaro, na quarta-feira, ele disse que gostaria de mudar a Constituição para redemocratizar o país. Obviamente que isso causou uma maceleuma e nesta quinta-feira ele respondeu, disse que trata-se das propostas já anunciadas, questão da redução da maioridade penal, mudanças no Supremo Tribunal Federal. Ele falou também em reforma do judiciário. E a questão é a seguinte, professor, se ele realmente for eleito presidente da República, ele com o Congresso, que a gente já vê que é um Congresso bem mais à direita do que esse que já é a direita, teria poder para reformar o judiciário? O que ele quer dizer com isso, hein, professor?
1: Existem duas grandes funções, meu caro Galvão, dadas ao Congresso Nacional pela Constituição de 1988. Uma é a função legislativa, a função de produzir as leis ordinárias, as leis complementares, enfim, produzir a legislação nacional. Leis essas que têm por base a Constituição da República. Sabemos que nenhuma lei ordinária, nenhuma lei complementar pode ir contra a Constituição sob pena de inconstitucionalidade. Mas há uma outra função dada ao Congresso Nacional, que é a função constituinte derivada. Essa função é a função de alterar a Constituição. É a função dada para mudar o próprio texto constitucional. Ora, como mudar o texto da Constituição? É algo mais grave? É algo mais sério, é algo que exige maior carga de legitimação democrática na democracia representativa. Então, a Constituição exige mais quesitos do que aqueles exigidos para elaborar uma lei. Então, no caso de uma PEC, de uma proposta de emenda à Constituição, são necessários 3/5 dos deputados para aprová-la e 3/5 dos senadores em 2 turnos de votação em cada uma das casas legislativas. 3/5 dos votos traduzem o que chamamos de maioria qualificada, que é uma maioria que vai além da maioria absoluta. 3/5, 60% de cada casa legislativa. Mas há aqui, sabe, Galvão, uma diferença fundamental entre o possível futuro presidente Flávio Bolsonaro e a gestão de seu pai, o presidente Jair Bolsonaro. O presidente Jair Bolsonaro não tinha no Congresso Nacional uma bancada, uma maioria tão favorável quanto Flávio Bolsonaro terá. Veja, Flávio terá 120 deputados na Câmara só no Partido Liberal, 28 senadores só do Partido Liberal, sem contar todas as alianças interpartidárias que estão sendo feitas, dando-se-lhe uma confortável base prometida na Câmara, uma confortável base prometida no Senado. Então, diferentemente do seu pai, Jair Bolsonaro, que precisou negociar o que pôde com o Congresso Nacional para permanecer de pé, inclusive sabemos, Jair Bolsonaro entregou uma grande parte do orçamento discricionário da União, por exigência do então presidente da Câmara, Arthur Lira, e da base do Centrão na Câmara dos Deputados, para viabilizar essa coexistência pacífica entre Poder Executivo e Poder Legislativo. Flávio Bolsonaro não precisará tanto disso.

0: Nesse caso, sabe, Galvão, eu acredito que com essas coalizões partidárias, ligando-se um partido ao outro na base da direita, na Câmara e no Senado, ele terá uma certa facilidade de aprovar emendas à Constituição, inclusive para a reforma do Poder Judiciário, como ele defende. Todavia, é bom sempre lembrar, por último, o parágrafo 4º do artigo 60 da Carta da República diz que não será objeto de deliberação proposta de emenda tendente a abolir a forma federativa de Estado, o voto direto, secreto, universal e periódico, a separação de poderes e os direitos e garantias individuais. O que significa dizer que essas são as cláusulas pétreas da Constituição, aquelas que não podem ser modificadas nem por emenda constitucional, senão a emenda à Constituição, que tem por objetivo mudar a Constituição, será declarada inconstitucional pelo Supremo Tribunal Federal. Então, ele poderá, sim, com essa base confortável de deputados e senadores, mudar a Constituição, mas sempre nos limites das cláusulas pétreas, Galvão.
1: Sim. Agora, professor Gustavo Sampaio, quando ele fala em reforma do judiciário, o senhor deve lembrar, nosso ouvinte deve lembrar, que em janeiro desse ano, o ministro Edson Fachin, presidente do Supremo, disse o seguinte, abre aspas, ou nos autolimitamos, ou poderá haver limitação de um poder externo, fecha aspas. É, frase do ministro Fachin, que tem, nos últimos meses, obviamente agora a próxima eleição não, mas que fez muitos esforços para emplacar lá um código de ética, código de conduta para os ministros do Supremo. Código esse que existe para juízes de primeira instância, de tribunais superiores, para desembargadores de tribunais, mas não para as cortes superiores, tanto o Supremo como o STF não tem lá o seu código de ética. O Congresso Nacional pode impor a instituição de um código de conduta para ministros do Supremo, professor?
0: Veja, é questionável, porque existe uma lei federal que é considerada lei nacional, que é a LOMAN, a Lei Orgânica da Magistratura Nacional, editada em 1979, que é uma espécie de estatuto de comportamento ético para toda a magistratura brasileira. Inclusive, exige que o magistrado tenha conduta irrepreensível. A LOMAN se aplica do juiz do mais remoto juizado especial cível de primeira instância até os ministros do Supremo Tribunal Federal, passando pelos desembargadores dos tribunais de apelação. Mas o Conselho Nacional de Justiça, aí sim há uma diferença. O Conselho Nacional de Justiça, que é um órgão administrativo de julgamento e fiscalização do Poder Judiciário, criado pela Emenda Constitucional 45, lá em 2004, ele tem autoridade de fiscalização e julgamento de comportamento ético de todos os magistrados do Brasil, exceto os ministros do Supremo Tribunal Federal. Então, o CNJ, ele controla a conduta deôntica de mais de 13 mil juízes de direito, juízes federais, juízes do trabalho, juízes eleitorais, juízes militares de primeira instância, dos desembargadores dos 27 tribunais de justiça, dos 6 tribunais regionais federais, dos 24 tribunais regionais do trabalho, dos 27 tribunais regionais eleitorais. E também a conduta dos ministros dos tribunais superiores, Superior Tribunal de Justiça, Tribunal Superior do Trabalho, Tribunal Superior Eleitoral e Superior Tribunal Militar, exceto o Supremo Tribunal Federal. Então, essa é uma crítica que tem sido feita, a de o Supremo Tribunal escapar à fiscalização do CNJ. Por isso se deseja tanto um código de conduta para os ministros do Supremo Tribunal. Note, Galvão, para concluir, a Suprema Corte Americana, em 2023, adotou um código de conduta. Na Alemanha, a Corte Constitucional Federal já recebeu para si um código de conduta. Código de conduta faz bem. Quem não tem medo, quem anda, portanto, de acordo com as regras éticas, não teme código de conduta. Agora, se tem razão, ministro Fachin, tem razão, porque o Supremo Tribunal não quis dar andamento a essa tratativa, e o Congresso Nacional poderá instituir, sim, um código de conduta. Mas aí é que está o ponto. Muitos dizem que um projeto de lei nessa matéria é de iniciativa reservada do Poder Judiciário. E se o Congresso

0: poderá incorrer numa discussão possível em torno da constitucionalidade. O que que o Congresso pode fazer? Levar para a Constituição da República, através de emenda constitucional, normas de comportamento ético para os ministros do Supremo Tribunal Federal. Mas isso, Galvão, teria que dar através de proposta de emenda à Constituição, porque as chamadas PECs, propostas de emenda constitucional, elas nunca são de iniciativa do Poder Judiciário. Podem propor emenda constitucional o presidente da República, um terço dos deputados federais, um terço dos senadores e mais da metade das assembleias legislativas da federação, através de suas maiorias relativas. Com essa base confortável que o possível futuro presidente Flávio Bolsonaro terá, será bastante viável que, através de emenda à Constituição, se estabeleça esse regramento de ética dentro do texto constitucional, o que será algo inédito na história.
1: Sim.
0: Mas poderá acontecer.
1: Estamos conversando aqui no CBN Madrugada com o professor Gustavo Sampaio, professor de Direito Constitucional da Universidade Federal Fluminense. Professor, Flávio Bolsonaro voltou a afirmar nesta quarta-feira que é contra a reeleição, que vai atuar contra a reeleição, porém, soltou lá que pode propor um aumento do mandato do presidente. Ele disse, não sabe se vai ser 4 ou 5 anos. E a pergunta é a seguinte: o Congresso Nacional poderia alterar o mandato deste, do próximo presidente, caso Flávio Bolsonaro seja o presidente? O Congresso poderia alterar esse mandato de 4 para 5 anos, por exemplo, professor?
0: Sou rigoroso em dizer que não. Compreenda, propor uma emenda constitucional que ponha fim à reeleição presidencial, como está defendendo Flávio Bolsonaro, é possível? Plenamente possível. Contraria a cláusula pétrea da Constituição? Não, não contraria. E tanto não contraria, Galvão, que quando a Constituição de 88 foi editada, não havia reeleição. Aliás, na República Velha, na Primeira República, lá na fundação da República, em 1889, com a Constituição de 1891, que foi a primeira da República, a segunda da história do Brasil, também não tinha reeleição. Reeleição foi estabelecida com a emenda constitucional 16 de 1997, para se reeleger o presidente Fernando Henrique Cardoso. Então é claro que extinguir a reeleição é possível, sem nenhum problema. O senador Flávio Bolsonaro tem razão no que ele defende. Não estou aqui dizendo que é bom que se extinga a reeleição, estou dizendo que não ofende cláusula pétrea. Ele poderá propor ao Congresso Nacional, agora jamais para ampliar em 1 ano o seu mandato, porque o povo brasileiro agora, seja para eleger Flávio Bolsonaro, seja para eleger Luiz Inácio Lula da Silva, está sendo chamado a decidir quem será o próximo presidente nos próximos 4 anos. Então, qualquer alteração ao texto constitucional se terá que dar para a partir do mandato que se iniciará em 2030. Esse é meu entendimento. Portanto, acredito que essa aplicação imediata da emenda não poderá beneficiar quem estiver no poder no próximo mandato para se ter mais 1 ano de governo, seja Lula da Silva, seja Flávio Bolsonaro.
1: Bom, professor, a gente sabe que outra pauta da direita é a questão da possibilidade de se abrir processos de impeachment contra ministros do Supremo no Senado, né? A gente está vendo aí a configuração do Senado ainda mais à direita do que nesta legislatura. E a pergunta é a seguinte: como é que o senhor vê a decisão do ministro Alexandre Moraes desta quarta-feira de aprovar um regime semiaberto para a Débora Rodrigues, conhecida como Débora do Batom, que foi condenada a 14 anos de prisão por participar lá do 8 de janeiro, por ter pichado lá com o Batom a estátua da justiça na frente do Supremo, lá com o Perdeu Mané. E além dessa questão, eu lembro aqui o apoio do ex-presidente Michel Temer à candidatura de Flávio Bolsonaro neste segundo turno. E acho que não é surpresa para ninguém a ligação de Michel Temer com Alexandre Moraes, foi indicado ao Supremo por Temer. O senhor vê algum aceno nessas duas ações aí para o bolsonarismo, para a possibilidade de Flávio Bolsonaro?

0: Bolsonaro ser eleito presidente, professor?
1: A política é um grande tabuleiro de xadrez, não é, Galvão? Então, você citou agora no seu questionamento, como sempre, muito percuciente, algumas figuras políticas que mostram que o tabuleiro de xadrez em Brasília não é nada fácil. Veja, Michel Temer, já apelando apoio a Flávio Bolsonaro, ao mesmo tempo, autoridade indicante do então jurista Alexandre de Moraes, que se tornou ministro do Supremo Tribunal. Hoje, Alexandre de Moraes concedendo conversão para o regime semiaberto à então conhecida Débora do Batom. Tudo isso tem uma razão de ser. Mas a progressão de regime, ela é uma ordenação da lei de execução penal, a lei 7.210 de 84. E há um princípio na ordem constitucional brasileira, Galvão, que está no inciso 46 do artigo 5º, que é o princípio da individualização da pena, de modo que a pena é individualizada na pessoa do condenado. Se ela já cumpriu pena em regime fechado num tempo determinado, tempo mínimo previsto em lei, o órgão de execução penal pode converter ao semiaberto esse regime. Mas a sua questão passa por isso ter sido decidido hoje, no segundo turno das eleições, e com uma ameaça de impeachment a ministros do Supremo Tribunal Federal. Bem, eu tenho dito, sabe, e eu dizia isso, e falamos sobre isso, Galvão, aqui na Rádio CBN, numa de nossas conversas, muito antes da eleição, eu dizia, a depender do que o povo brasileiro decidir sobre a composição do Senado Federal, e vamos nos lembrar que dos 81 senadores, estão em jogo nessa eleição 54 cadeiras, 2/3 do Senado. Eu dizia, a depender da escolha popular, se a direita ampliasse sua base, e ampliou, Galvão, nós poderíamos ter mais de 135 anos de história do Supremo Tribunal Federal, criado lá em 1890, os primeiros casos de impeachment de ministro da Suprema Corte com base na lei de 1979. Ora, vontade de alguns senadores não falta para decretar impeachment de 2 ou 3 ministros do Supremo Tribunal. Até porque, se isso acontecer, o presidente Flávio Bolsonaro, acaso se confirme sua vitória, terá, portanto, mais juízes a indicar para a Suprema Corte. E hoje é um dos grandes objetivos de qualquer presidente da República, fazer maioria no Supremo Tribunal Federal.
0: Sim.
1: Então, note, essa aproximação, o ex-presidente Michel Temer negociando com Flávio Bolsonaro e alguns passos dados pelo ministro Alexandre de Moraes, isso pode sinalizar um campo aberto dentro do Congresso para se negociar uma não aposição de impeachment, a preservação dos cargos no Supremo Tribunal Federal. Certamente, Galvão, essas negociações estão em curso.
0: Professor...
1: Agora, com essa bancada confortável da direita, que a bancada da direita vai aceitar isso ou não, aí nós teremos que acompanhar.
0: Sim. Professor, a gente tem mais 2 minutinhos aqui, queria fazer uma última pergunta mudando um pouco de assunto, mas o assunto é relacionado, porque o ministro Cássio Nunes Marques, também suspeito de relações espúrias com o Vorcaro, com o Banco Master, divulgou nesta quinta-feira que vai deixar para depois das eleições um julgamento de uma revisão criminal da condenação de Jair Bolsonaro a 27 anos de cadeia por tentativa de golpe. Por que é possível essa revisão criminal, professor? O que sustentaria esse, o que sustenta esse pedido da defesa de Jair Bolsonaro para, nesse momento, rever a punição, hein?
1: Veja que revisão criminal é excepcionalíssima, porque a decisão criminal que pende em desfavor de Jair Bolsonaro e tantos outros réus naquela ação penal 2668 e nas demais ações penais dos crimes contra a democracia, é decisão transitada em julgado. O que que caracteriza coisa julgada? O que que caracteriza uma decisão judicial trânsita em julgado? A sua impossibilidade de ser revista por recurso, de ser modificada por recurso. Então, a priori, o trânsito em julgado é garantia de segurança jurídica. Ela estabiliza a decisão no tempo e no espaço que não pode mais ser mudada por recurso. Mas revisão criminal não é recurso. Revisão criminal é uma nova ação. Revisão criminal, a semelhança...

0: chamada ação rescisória no juízo cível, a revisão criminal no juízo criminal não é recurso, Galvão. É uma nova ação para casos, e aqui eu preciso colocar no superlativo para ser didático, é para casos excepcionalíssimos. Por exemplo, provas que não se poderiam produzir ao tempo da instrução processual, não que não tenham sido produzidas por leniência dos advogados ou das partes, mas que não se tenham produzido por absoluta impossibilidade e que apareçam depois. Testemunhas inéditas que apareçam depois, desconhecidas àquele tempo. Esse tipo de prova superveniente pode justificar uma revisão criminal. Eu acho que não há tantos elementos assim para uma revisão, mas a possibilidade processual existe. Revisão criminal regulada no Código de Processo Penal. Mas, se a decisão foi da primeira turma do Supremo Tribunal Federal, por disposição do regimento interno, a revisão criminal, entendo eu, embora a matéria comporte divergência, ela será de competência do plenário do Supremo Tribunal Federal. E acredito que Nunes Marques esteja deixando para depois das eleições, por várias razões, sabemos nós, porque isso gerará muita celeuma no Supremo Tribunal Federal. E acredito que, neste momento, talvez não haja possibilidade de uma modificação do entendimento da corte. Talvez uma revisão criminal daqui a alguns anos, uma modificação gradual da composição da corte, porque ministros vão se aposentar, seria mais viável do que uma revisão criminal agora. Mas, Galvão, para concluir, como você mesmo anotou e muito bem, que tudo está no campo das negociações políticas, sabe-se lá o que virá propriamente no destino de uma revisão criminal. Certo é que ela terá que ser apreciada, me parece claro, e assim já disse o ministro Edson Fachin, pelo plenário do Supremo Tribunal Federal, nem pela primeira turma, nem pela segunda turma e nem monocraticamente pelo relator, o ministro Nunes Marques.
1: Professor, eu preciso fazer mais uma questão e eu peço que a gente tem no máximo um minuto mesmo, mas essa eu não posso deixar de fazer, que me vem agora. Caso seja eleito, Flávio Bolsonaro pode, no seu primeiro dia de governo, como já deu a entender, numa canetada, dar anistia e libertar o pai Jair Bolsonaro?
0: Sendo muito sucinto, juridicamente, sim. O presidente da República, ele tem autoridade de indulto pela Constituição brasileira. E o Congresso Nacional poderá, mais à frente, conceder anistia. Então, essa possibilidade constitucional, ela existe sim, sabe, Galvão? Quando o povo brasileiro elege um presidente da República, ele não elege apenas para administrar o país, mas para exercer todas as competências do artigo 84 da Constituição, e uma delas está na autoridade de indulto.
1: Professor Gustavo Sampaio, professor de Direito Constitucional da Universidade Federal Fluminense, obrigado mais uma vez pela aula aqui pra gente no CBN Madrugada, um bom dia e até uma próxima, professor.
0: Galvão, é sempre motivo de imensa satisfação conversar com você, bom dia, bom trabalho e um abraço aos prezadíssimos ouvintes da Rádio CBN.
1: 1h28, a gente continua falando de eleições. Samantha Klein tem informações sobre mais apoios recebidos pelo candidato Flávio Bolsonaro nesta quarta-feira.
2: O senador Flávio Bolsonaro fechou oficialmente nesta quarta-feira acordo com a federação PT, União Brasil, Novo e Republicanos na corrida de segundo turno ao Palácio do Planalto. Juntas, as legendas elegeram 149 deputados federais e senadores, além de 5 governadores. 3 das siglas tinham se mantido neutras durante o primeiro turno e o Novo tinha Romeu Zema como candidato. Agora, uma das estratégias é avançar no Nordeste. Entre os novos aliados de Flávio está ACM Neto, derrotado nas urnas para o governo da Bahia. Ele afirmou que já convocou o seu grupo político no estado para trabalhar pela campanha do senador. Do Maranhão, o líder do União Brasil na Câmara, Pedro Lucas Fernandes, disse que é difícil. Difícil vencer o lulismo no Nordeste, mas afirmou que vai trabalhar para isso. Flávio, por sua vez, negou que já esteja prometendo ministérios e disse que as alianças são programáticas.
3: O Brasil tem dois caminhos, né? Então, como eu disse, o que venceu essa eleição foi a mudança. E a mudança é com o Flávio Bolsonaro, esse é o critério que eles adotaram. Muitos individualmente já estavam caminhando comigo no primeiro turno.

0: Mas agora é um momento ainda mais importante em que há essa aderência oficial em conjunto, né, de uma forma, mais uma vez, né, uma forma programática, e assim que o novo está vindo também. É, como eu disse, eu não tenho ainda... A gente tem que ganhar a eleição primeiro antes de discutir, né, qualquer outro assunto.
1: No entanto, o governador reeleito de São Paulo, Tarcísio de Freitas, confirmou que o Republicanos estará num eventual governo Flávio.
2: Republicanos não está aqui, Flávio. Simplesmente para te dar apoio para se eleger presidente da República no próximo dia 25 de outubro e você vai ser eleito, porque esse projeto é de Deus, você sabe disso. O Republicanos está aqui para, além disso, te ajudar a ser um grande presidente da República. Você sabe o que tem que ser feito. E você está se comunicando com o cidadão, você está percebendo as dores.
1: O presidente do Republicanos, Marcos Pereira, fechou com Flávio, mesmo sem acordo com o PL, para apoiar a reeleição de Hugo Mota no comando da Câmara. Ainda assim, ele justificou que vai se empenhar no tema após o segundo turno.
3: A gente já tem consciência, o presidente Hugo Mota tem ciência de que há uma resistência do PL. Importante registrar que não é do Flávio, é da bancada eleita do PL. Mas isso é uma coisa que a gente vai ter que fazer um diálogo. Com diálogo se constrói.
1: E nesta quinta-feira, o Podemos também deve confirmar apoio ao candidato do PL. De Brasília, Samantha Klein.
4: 1:30, vem aí o Matheus de Souza.
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0: quinta-feira, 8 de outubro de 2026. O presidente do Tribunal Superior Eleitoral, Cássio Nunes Marques, decidiu manter no ar propagandas da campanha do candidato Flávio Bolsonaro que associam o presidente Lula à crise no STF envolvendo o ministro Alexandre de Moraes. Para Nunes Marques, as críticas fazem parte da corrida presidencial. Ele defendeu ainda que não é papel da Justiça Eleitoral decidir qual opinião política está certa sobre assuntos de grande debate público. Em um dos vídeos, a propaganda diz que Lula teria dividido seu poder com Moraes. Os casos chegaram ao TSE após a campanha do petista argumentar que a oposição tenta criar uma falsa aliança entre o presidente e o ministro da Suprema Corte. Seis jogos abriram ontem a 29ª rodada do Campeonato Brasileiro, depois da pausa para a data FIFA. Bragantino e Mirassol empataram em 1-1 no interior paulista, mesmo placar de Remo e Grêmio no Mangueirão. O Internacional venceu o Corinthians por 2-1 no Beira-Rio, em jogo que derrubou o técnico Fernando Diniz. O Vitória goleou a Chapecoense por 4-0 e o Vasco levou a melhor no clássico contra o Botafogo por 2-1. Hoje, o Santos recebe o Flamengo na Vila Belmiro às 7:30 da noite. Às 8, Atlético Paranaense e Atlético Mineiro jogam na Arena da Baixada. Mais tarde, às 9:30, o Fluminense recebe o Coritiba e o Palmeiras enfrenta o Bahia em São Paulo. Horário de Brasília, 1:33.
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2: Uma hora 34 minutos. Bom dia a você que nos acompanha aqui no CBN Madrugada com Ricardo Garcia. Vamos juntos, hein? Até às 5 horas da manhã. Agora, como sempre, temos finanças pessoais.
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0: moedas sucessivas. Ela pergunta como saber se é a hora de sacar e qual seria a opção para investir esse valor. Tereza, o investimento em ouro tem seus defensores e críticos. Os defensores argumentam que o ouro é uma reserva de valor que preserva o patrimônio em momentos de incerteza. Já os críticos dizem que o investimento tem um problema estrutural, porque não rende juros ou dividendos. Por isso, para que a aplicação se valorize, é preciso que mais investidores queiram sempre continuar comprando metal. A despeito dessa discussão, existem duas estratégias de investimento possíveis para o seu investimento em ouro. Uma é manter a aplicação como forma de proteger o seu patrimônio em períodos de crise. E o fato da cotação ficar estável ou mesmo cair durante alguns momentos não é motivo de preocupação. A outra estratégia é mais oportunista: tentar aproveitar as tendências de alta para investir e conseguir ganhos acima das demais alternativas disponíveis. Se você investiu pensando em preservar o seu patrimônio, não há razão para mudar de aplicação. Mas se já estiver satisfeita com os ganhos do ano passado, é interessante resgatar. A sua decisão vai depender do seu plano de investimentos. Até a próxima e continue mandando as suas perguntas para cbndinheiro@cbn.com.br.
1: 1h36, agora é o momento do Viva Voz, Vera Magalhães e convidados.
2: Hoje é quarta-feira, dia de Bruno Caraza. Boa noite, Bruno.
3: Boa noite, Vera. Boa noite, Thomas. Boa noite para você que acompanha a gente.
2: Eles insistem em dar spoiler dos convidados, vocês veem, né? Então seja bem-vindo, Thomas Trauma, jornalista, colunista do Globo, comentarista da Globo News e hoje nosso participante aqui do Viva Voz. Obrigada, Thomas, por ter aceitado o convite.
4: Obrigado pelo convite, Vera. Prazer falar com você, falar com meu amigo Bruno Caraza.
2: É isso, vamos juntos pela próxima hora, vamos falar das campanhas de Lula e Flávio Bolsonaro, os principais dilemas colocados para um e para outro, também a questão toda do judiciário que está posta, enfim, vamos falar de todos os assuntos. Bom, ontem causou controvérsia uma fala do Flávio Bolsonaro durante o evento em que ele recebeu o apoio do Ronaldo Caiado, em que ele fala que ia ter maioria para mudar a Constituição para redemocratizar o Brasil. Diante da repercussão da fala, o candidato hoje tentou explicar o que ele quis dizer. Vamos ouvir a fala dele para conversar aqui com o Bruno e o Thomas sobre isso.
5: O Brasil já me deu, Caiado, um Congresso muito mais à direita do que ele já é hoje. Com maioria no Senado para fazer o presidente do Senado. Com maioria na Câmara para fazer o presidente da Câmara.
2: Desculpa, gente, essa é a fala dele de ontem. Hoje, o que ele falou, né? Ele falou que é importante ter maioria para mudar a Constituição e que ele pretende mudar para rever a maioridade penal, para fazer mudanças na área econômica, mas sempre fica aquela, e para fazer uma reforma do judiciário, sempre fica aquela pulga atrás da orelha a respeito do que ele poderia revogar. Thomas, vou começar pelo convidado hoje. Como você analisou a fala dele ontem, a explicação de hoje, e acha que ele conseguiu dirimir a dúvida que se criou quanto ao que ele está pretendendo com essa maioria para mudar a Constituição?
4: Olha, Vera, não. A resposta simples é não. Por quê? Porque na resposta de hoje ele fala na possibilidade de extensão dos mandatos. Ele fala, olha, eu vou acabar com a reeleição e que aí daí alguém pergunta para ele, mas daí poderia acontecer, o mandato seria de quanto? 5, 6? Ele vai falar, isso decide o Congresso. Mas como assim? Peraí, nós estamos votando para um presidente permanecer 4 anos, imaginando que em outubro de 2030 a gente vai votar de novo. Ninguém está dando nenhuma carta para o Congresso brasileiro estender os mandatos, seja do presidente, seja dos governadores, seja de quem quer que seja, estender por mais um para 2031 ou 2032. Assim, isso para mim já começa uma coisa muito estranha. Isso não estava no script até ontem, entendeu? Essa é uma novidade. Ele sempre falou a respeito de que ele quer acabar com a reeleição, ninguém acredita em função, né? Porque afinal aconteceu no Bolsonaro, mas a história de extensão de mandato, eu acho que não dirime dúvida nenhuma.
2: Eu acho que na PEC que ele apresentou, fala isso em mandato de 5 anos, mas fica aquela dúvida se é para 5 anos a partir do próximo eleito. Agora ele está falando mais claramente que seria já para ele próprio, né?
4: Exatamente, é isso que é, exatamente essa a minha questão.

0: Acho que assim, tem um problema. Ontem, quando saiu isso, eu tentei ser muito circunscrito ao que o candidato já falou durante a sua campanha. Então, assim, tá lá no programa dele que ele quer mudar as competências do Supremo Tribunal Federal, retirando a questão criminal do Supremo. Ele está escrito e, enfim, ok. Ninguém pode ficar surpreso se ele propor isso. Também está no programa dele. E deixaria, então, todas as questões criminais para o TRF e para o STJ. Também está no programa dele a redução da jornada da realidade penal de 18 para 16, em alguns casos até para 14, dependendo do crime. Ok? Tá no programa. Ninguém está aqui sendo enganado. Também está no programa uma grande flexibilização em relação a questões ambientais. Também ninguém vai ser enganado se ele propuser isso. Qual era a última coisa? Tinha alguma última coisa que ele falou hoje?
1: Acho que para mudar as vinculações.
0: Várias vezes falou aí sobre a mudança aí, alguma PEC econômica, especialmente a questão de mudança do arcabouço. Então, até aqui nós estamos conversando no ok. Para mim, a surpresa é, ok, como assim você vai estender o seu mandato por mais um ano sem avisar o distinto público? Se era uma pulga atrás da orelha, eu fiquei com ela.
1: Agora, Bruno, é isso, né? A gente sabe que quórum de PEC é um quórum qualificado, que com o que o PL elegeu no fim de semana é bem possível de se aprovar PEC tanto na Câmara quanto no Senado, mas a gente também sabe que a Constituição muitas vezes é um entrave para quem quer, fazer um regime de propensões autoritárias. Então, falar assim abertamente e sem detalhar, quero ter maioria para mudar a Constituição, causa um ruído ainda mais com o retrospecto do governo Jair Bolsonaro, né?
2: Vera, a votação foi muito expressiva, né? O PL ali com um quarto da Câmara e mais de um terço aí do Senado, vários partidos aí já declarando apoio, né? Então não vai ser muito complicado para ele conseguir os números mínimos, né? Para aprovar uma PEC tanto na Câmara quanto no Senado, tendo aí o apoio do Centrão, né? Então é uma margem muito confortável que ele vai ter e aí ele fica aí com uma boa com uma tranquilidade para poder tocar uma agenda que ele já anunciou ou que ele não anunciou, como o Thomas mencionou. E aí surgem várias dúvidas sobre como ele vai conduzir essas discussões, quais que ele vai definir como prioritárias. E os embates que ele está disposto a travar, não no Congresso, mas no Supremo, porque para além da questão do impeachment de integrantes do Supremo, né, que ele também não vai ser surpresa, né, porque isso ele anuncia, né, reiteradamente ao longo da campanha, o Supremo tem o papel de ser o guardião da Constituição, guardião dos direitos fundamentais. Então, muitas vezes, inclusive no governo do Jair Bolsonaro, o Supremo disse não. E aí, a depender da pauta que ele vai levantar, e um dos itens que ele está citando é mudar os critérios aí para o Supremo e talvez questão de mandato para o Supremo, questão de critérios de indicação, idade mínima, né? A gente não sabe nada disso, né? Do que está por trás das propostas dele. Certamente o Supremo não vai aceitar barato a redução de poder e a gente vai caminhar certamente para uma crise política que combina esses dois elementos. De um lado, a ameaça e um processo de um ou mais processos de impeachment, uhum. E do outro a resistência que os ministros do Supremo vão ter para essas pautas que ele está disposto a alterar na Constituição.
1: Agora, Thomas, a gente viu nesses primeiros dias, né, uma tranquilidade para ele fechar apoios, obteve apoios de vários partidos, de vários ex-candidatos, muitas lideranças políticas isoladas de outros partidos. E o Rogério Marinho fez um périplo ali, voltou a visitar o ministro Edson Fachin, dizer

0: que o Supremo não vai se omitir em relação a investigações sobre ministros do Supremo, e ele dando essas declarações, vou fazer isso, vou fazer aquilo, parece que o Flávio Bolsonaro amanheceu a segunda-feira com um leve salto alto em relação a esse favoritismo, que é real. É, isso a gente sabe que costuma ser um problema em campanhas. O Lula, por exemplo, você mesmo apontou na nossa live lá no Globo que estava com salto alto durante a campanha dele. É, a gente sabe que é inédito uma virada, mas não é impossível. É, esse salto alto pode assustar o eleitor quanto a essa voracidade de chegar com muita sede ao pote?
1: Sim, eu acho que não tem, eu acho que você tem toda a razão. Porque, vamos lá, qual foi o grande. E aí eu acho que a campanha do Flávio Bolsonaro, ela foi muito eficiente, competente no sentido profissional, porque ela resguardou o Flávio Bolsonaro no debate. Né? Eu acho que essa é uma questão importante a gente dizer. A gente sabe muito pouco sobre o que era o Flávio Bolsonaro. O Flávio Bolsonaro apareceu basicamente na campanha vendo que os preços estão altos nos mercados, né? Ele pode, eventualmente, se não perder a eleição, ele pode trabalhar no supermercado, ele pode olhar aquela pesquisa da FIPE facilmente, porque ele viu, ficou vendo preços o tempo todo. E a outra coisa, ele ficou, e a outra questão, ele é ao lado da Michelle, olha, né? Aquela, uma campanha que era realmente muito, muito bem produzido, aquele vídeo ao lado da Michelle. Então, eram as duas coisas, olha, eu tenho a Michelle, daí, e com a mulher, a Fernanda, que o, né, o domesticou, etc. Então, essas três eram a coisa, olha, eu não sou meu pai, eu sou meu pai, mas eu não sou, mas eu sou um Bolsonaro vacinado, eu tenho apoio aqui da Michelle, eu já me acertei com ela, eu tenho apoio dela e eu estou aqui denunciando os preços altos nos mercados e como a vida piorou no Brasil. E ele foi protegido, ele deu poucas entrevistas duras, vamos pensar assim, né? E aí eu acho que ontem, o que a gente viu, desculpa, na segunda-feira lá em Goiânia exatamente, eu estou tão perdido, que eu estou trabalhando todos os dias,
0: ontem,
1: não tem mais domingo, então eu não me lembro mais.
0: É isso.
1: Acho que foi na terça-feira em Goiânia.
2: Jornada 7x0.
1: Eu estou na escala 7x0. É a lógica do, agora eu já quase sou presidente, entendeu? Eles já estão negociando, já estão falando como, se eu falar com a equipe deles, eles já estão falando como, já pensando quem vai para onde, quem vai ser, né? Então, você tem toda a razão, Vera, que isso pode ser claramente um problema, porque as pessoas podem começar a perguntar detalhes. E aí é um candidato que nunca diz nada, que só foge das perguntas e das generalidades, e eu acho que a parte econômica, que eu tenho certeza que o Bruno vai tocar com mais detalhes do que eu, mas ela é, por enquanto, um grande ponto de interrogação, é um grande carta de intenções vazias, podia ter sido feito pelo ChatGPT, de tão genérica que ela é.
0: Ô Bruno, e mesmo com essa carta de intenções tão vazia, tão genérica, tem uma euforia aí do mercado, né? Desde segunda-feira, a gente viu ali o dólar caindo muito, a bolsa subindo, juros futuros todos despencando. E essa ideia, que é quase um pensamento mágico, de que reformas virão, embora não se fale quais são. E uma das poucas coisas que ele realmente fala que vai fazer, que é esse freio na reforma tributária, eu acho que é uma coisa que não está devidamente explicada e que não sei se é uma coisa consensual entre os agentes econômicos. Queria que você falasse um pouquinho o que ele está propondo, né? A Daniela Marques voltou a falar disso. E quais são os riscos aí de se retardar uma reforma que foi tão debatida e que está sendo aguardada há mais de 30 anos, né?
2: Sim, acho que essa discussão aí que veio à tona agora recentemente sobre a reforma tributária, ela expõe aí um risco que não está devidamente precificado pelo mercado, né? O mercado comprou muito facilmente essa ideia de que Flávio Bolsonaro vai ser um Milei brasileiro e vai conduzir reformas muito drásticas aqui na economia brasileira e que a gente vai ter, né, uma mudança fiscal significativa sem ele apresentar não deu o caminho das pedras sobre o que ele vai fazer. E no caso da reforma tributária, a gente tem um risco de retrocesso, porque, como você mencionou, a gente ficou 30, 40 anos debatendo propostas para solucionar o sistema caótico que é a tributária.

0: tributação sobre consumo no Brasil, porque a gente tem impostos, vários impostos federais, estaduais, municipais, que causam uma insegurança jurídica muito grande, um ônus muito grande para as empresas que têm que dar conta de toda essa burocracia tributária. E inclusive no governo Bolsonaro, né, o Bolsonaro pai, foi proposta, apresentada, não é uma reforma do governo dele, é uma reforma que veio da sociedade, né, amplamente debatida pela sociedade, mas foi apresentada no governo dele, né, do Jair Bolsonaro, e aprovada no governo Lula, mas não é uma reforma nem do Bolsonaro nem do Lula. E ela simplifica a tributação, e ela vai instituir um mecanismo de pagamento, que é o famoso split payment, né, que as empresas já estão se adaptando a ele, já começou o processo de transição, que é um mecanismo que vai reduzir a tributação em cascata, porque a empresa ela vai debitar instantaneamente do tributo que ela tem que pagar, o tributo que o fornecedor dela pagou. Então, é um sistema que, de um lado, simplifica muito a burocracia, de outro, reduz a tributação em cascata, e terceiro, combate a sonegação. E a campanha do Flávio Bolsonaro agora está se insurgindo contra essa sistemática que foi debatida extensamente na sociedade, no Congresso. E, no fundo, ele não explica, mas que essa alteração que ele está propondo vai, inclusive, beneficiar os sonegadores, né? Que justamente são as empresas que não pagam o tributo e usam esse não pagamento para financiar o seu próprio capital de giro e tocar os seus negócios sem cumprir com as suas obrigações tributárias. Então, ele está vendendo isso como uma coisa boa para as micro e médias empresas do Brasil, mas na verdade o que ele está fazendo é penalizando todo mundo que paga tributo em dia e que poderia se beneficiar com esse novo sistema que já vai começar a entrar em vigor agora.
1: Importante isso, porque realmente é uma coisa bem técnica que ninguém está prestando atenção. Agora, Thomas, tudo isso, né? Você falou, Flávio Bolsonaro quase não foi escrutinado, o Bruno agora traz um tema que interessa a esse pessoal que está eufórico e que talvez eles nem tenham se dado conta. Você vê espaço numa campanha de tiro curto como é o segundo turno e com as campanhas tão ali encasteladas nas suas próprias estratégias para um debate franco entre os dois, o próprio Flávio Bolsonaro, que está nessa vantagem, ele tem algum gatilho, algum incentivo para participar do debate da Band ou do debate da Globo, por exemplo?
2: É uma ótima pergunta. Eu acho que estrategicamente, quanto menos, porque no fundo aqui eu vou fazer assim, as primeiras pesquisas saem amanhã à noite, né?
1: Exato.
2: E a gente vai estar provavelmente lá na live do Globo comentando elas.
1: A gente vai estar em algum lugar comentando.
2: Em algum lugar delas estaremos nós, né, Vera? Então assim, a gente já sabe, e aí obviamente a tendência é que o Flávio já tenha ampliado a vantagem dele de 2 pontos, ela deve ser até maior do que isso nessa primeira pesquisa, até para o sprint natural da vitória, enfim, etc. Ele saindo na frente, como você falou, nunca houve uma virada, ele não tem incentivo, ele tem um incentivo para quanto menos melhor, entendeu? Quanto menos se expor, quanto mais estiver em ambientes controlados, melhor. Ele vai conseguir fugir de todos? Eu acho que não, mas eu acredito que eles tentarão fazer o mínimo possível de debate, e debates os mais engessados possíveis, porque, enfim, a única, o Flávio não tem uma experiência de debates. A gente só teve o famoso debate lá de 2016 na Prefeitura do Rio, que ele desmaiou, mas ele nunca mais participou de debates, né? Não participou de debates, né? Não só o presidente Lula fugiu dos debates no primeiro turno, como o Flávio também. Então, eu acho assim, para ele, quanto menos ele se expor, melhor, porque ele vai estar aí com 3-4 pontos de vantagem e se expor é ruim, né? Agora, eu acho que mesmo assim, eu acho que é a oportunidade que as pessoas, nós vamos ter para cobrar coisas, né? Nessa, por exemplo, essa euforia do mercado que a gente viu na segunda-feira, ela tem muito de

0: mais desejo do que de realidade. Que justiça seja feita, a própria equipe da tocada pela Daniela Marques, ela foi muito cautelosa em falar o que pode vir. Ela falou muito que não virá, não vai ter uma mudança, vai continuar tendo uma política de reajuste real do salário mínimo, não disse de quanto, mas continuar sendo real. Uhum. Não haverá uma desvinculação de salário mínimo e previdência, não haverá uma reforma da previdência, não haverá uma retirada dos pisos mínimos de saúde e educação da Constituição, pode até mudar.
1: Mas aí não vai ter reforma fiscal. Exato. Que o mercado quer, né?
0: Por isso que eu estou dizendo. Tudo isso foi o que a equipe do Sachi, da Daniela Marques, falaram. Por que eu estou falando? Essa euforia, para mim, ela é uma euforia muito mais de...
2: Mas o duplo padrão me choca também.
0: Do que realmente em termos reais.
2: Porque quando você fala com os expoentes do mercado, ou mesmo do setor produtivo, sobre isso que você está falando muito bem agora, eles falam assim, mas com o Lula a gente sabe que não vai ter, e com o Flávio a gente acha que ele não está falando que vai fazer para não perder a eleição. Então, Bruno, eles admitem o cinismo como ok, tá valendo. E em troca não levam em consideração que, tudo bem, o governo não está com as contas públicas no mais perfeito patamar, a dívida, relação dívida PIB realmente altíssima, mas não se cometeu nenhum desvario em termos de política fiscal, tô certa?
3: Foi bem menos do que precisava ser feito. Exato. Né, Vera? Isso a gente tem que reconhecer.
2: Claro.
3: Né? O governo, ele foi menos do que aquele terrorismo que se esperava do governo Lula 3, mas ele não entregou aquilo. A dívida pública cresceu mais de R$1 trilhão em 3 anos e meio de governo Lula. Né? Então, mas eu concordo com você, né? O mercado está apostando no estelionato eleitoral, que a campanha fala que não vai fazer nada disso, e eles acreditam que, uma vez empossado, como ele tem um apoio muito grande no Congresso, o Flávio Bolsonaro vai implementar tudo isso, né? Ele vai fazer reforma da Previdência, ele vai rever os gastos, né, de educação e de saúde, vai mexer no salário mínimo, e então o mercado está apostando no estelionato eleitoral nesse caso, né? É porque a conta realmente não fecha, né? Não dá para acreditar que vai ser um Milei, porque no caso do Milei nem se compara, né, com a situação brasileira. Porque a situação da Argentina era tão caótica que o Milei usou a própria inflação para fazer o ajuste fiscal. Aqui no Brasil não tem essa situação, a inflação aqui no Brasil está relativamente sob controle e nosso orçamento é totalmente engessado, coisa que não acontece na Argentina. Então, se ele não vai mexer em previdência, ele não vai fazer reforma nos programas sociais, né? Se ele não vai atacar vários na política de reajuste do salário mínimo, não tem de onde ele fazer o ajuste fiscal que o mercado espera. Então, seria importante que tivesse o debate para ele ser confrontado, né, sobre essa questão, para ele dar mais clareza. Olha, você vai fazer ou não vai, né? Porque ou o seu programa econômico é muito fraco e ele não para em pé, ou você está enganando o eleitor.
4: Bom, aí Vera Magalhães e convidados no Viva Voz, a gente vai continuar nesse assunto, a questão econômica. E o Luiz Del Boni traz informações sobre esse embate, né, da equipe econômica de Flávio Bolsonaro e a atual.
5: O ministro da Fazenda, Dario Durigan, disse que tem dificuldade para entender a euforia do mercado financeiro após o primeiro turno da eleição e afirmou que a equipe econômica de Flávio Bolsonaro está vendendo pastel de vento, uma metáfora para criar ilusões aos eleitores. Para Durigan, a campanha do senador não tem apresentado propostas e projetos que construam efetivamente um caminho para chegar aos resultados projetados. Durante um painel da Associação Brasileira de Incorporadoras imobiliárias, o ministro afirmou que se orgulha da política fiscal aplicada pelo governo Lula, ainda mais se comparado ao governo de Jair Bolsonaro.
6: Quando você compara coisas concretas, comparar o que foi o governo anterior com o governo atual do presidente Lula, é difícil que o governo anterior ganhe alguma coisa, em especial na política fiscal, que eu tenho orgulho do que a gente tem feito, que olhando em especial para o setor civil, é um exemplo concreto do que eu defendo, que o nosso projeto defende, que é

0: Tem que olhar para o Estado em iniciativa privada, para os parceiros. Essa história de diz que vai privatizar tudo, diz que vai fazer no primeiro ano um corte de 1,5% do PIB, sem mostrar como faz, e quando você olha para o passado e vê que nada foi feito nesse sentido, é difícil você comprar pastel de vento nessa euforia.
1: Durigan pediu confiança no projeto do governo petista e apontou a queda da nota de risco do país, que havia crescido no governo anterior. Em especial, ao campo da construção civil, público do evento, o chefe da pasta econômica afirmou que se Flávio for eleito, haverá um desastre no setor. O ministro também disse que a campanha de Flávio faz populismo fiscal, prometendo cortes, enquanto afirma que vai manter a valorização do salário mínimo e a vinculação dos benefícios sociais e previdenciários ao salário mínimo. De São Paulo, Luiz Del Boni.
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0: quarta-feira, 8 de outubro de 2026. Investidores estrangeiros colocaram recorde de 10 bilhões de reais na Bolsa Brasileira em um único dia, após o resultado do primeiro turno das eleições. O valor registrado na segunda-feira foi o maior fluxo líquido de entrada de recursos estrangeiros em ações brasileiras em um único pregão, segundo dados da B3. No mesmo dia, o Ibovespa subiu 7,7%, maior alta em mais de 6 anos. O movimento ocorreu após o primeiro turno das eleições, quando Flávio Bolsonaro terminou na frente com 47% dos votos válidos contra 45% de Lula. Ontem, o ministro da Fazenda, Dario Durigan, disse ter dificuldade para entender o que chamou de euforia no mercado financeiro após o primeiro turno. O primeiro jato Gripen E, fabricado no Brasil, realizou o voo inaugural no interior de São Paulo. A aeronave militar é produzida pela Embraer em parceria com a sueca Saab. O voo teve como objetivo verificar o desempenho dos principais sistemas do jato. Após a conclusão dos testes, a aeronave estará pronta para ser entregue à Força Aérea Brasileira. No horário de Brasília, 2:02.
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1: 2:03, bom dia a você que nos acompanha aqui no CBN Madrugada. Agora é hora da gente saber como é que fica o tempo em todo o Brasil com Maria Clara Sasaki.
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2: Muita atenção para o risco de temporais na região sul do Brasil ao longo desta quinta-feira. A chuva mais intensa atinge o Rio Grande do Sul e pode vir acompanhada por rajadas de vento, trovoadas e não se descarta queda de granizo. Deve chover de forte intensidade também no período da tarde no oeste de Santa Catarina e também do Paraná. Entre o sudeste e o centro-oeste do país, se chover nesta quinta, será algo bem pontual, passageiro, no período da tarde, e é uma chuva que pode vir também com uma condição de moderada intensidade. A temperatura sobe no sudeste e no centro-oeste do país. Na capital paulista, a temperatura já deve ficar em torno de 28 graus, no Rio de Janeiro 29 e em Belo Horizonte também máximas em torno de 28, 29 graus ao longo desta quinta. Na região norte do Brasil, a chuva se concentra entre Rondônia

0: Amazônia, Acre e Amazonas, no Nordeste, o predomínio é de tempo firme e muito calor. Maria Clara Sasaki, da Clima Tempo, para a CBN.
1: Destaque do esporte, o futebol aqui no CBN Madrugada com Gabriel Dudziak.

0: Nesta quarta, o Cruzeiro derrotou o São Paulo por 2 a 0. Remo e Grêmio empataram por 1 a 1, mesmo placar de Bragantino e Mirassol, enquanto o Vitória fez 4 a 0 na Chapecoense. Hoje o Santos pega o Flamengo às 7:30 da noite na Vila Belmiro e o Atlético Paranaense joga com o Atlético Mineiro às 8 da noite. Já às 9:30, o Fluminense recebe o Coritiba e o Palmeiras encara o Bahia em casa.
1: Duas horas e cinco minutos, a gente tem mais informações sobre a demissão do Fernando Diniz com Guilherme Pradella.
2: Acabou a era Fernando Diniz no Corinthians. Após a derrota por 2-1 para o Internacional na noite desta quarta-feira em Porto Alegre, pela 29ª rodada do Campeonato Brasileiro, o treinador foi demitido. A saída do técnico acontece após o time chegar à 7ª derrota seguida na competição nacional e ao 8º jogo sem vencer na temporada. Neste período, o clube de Parque São Jorge foi eliminado na Libertadores da América para o Estudiantes e caiu da 11ª para a 16ª colocação, um ponto acima do Inter, primeiro time dentro da zona de rebaixamento. No total, foram 33 jogos, com 13 vitórias, 9 empates e 12 derrotas. O treinador chegou ao clube no dia 6 de abril, após Dorival Júnior ter sido demitido justamente depois de uma derrota para o Internacional. A demissão de Diniz foi comunicada pelo clube logo após o confronto contra o Colorado. O executivo de futebol, Marcelo Paz, fez um breve pronunciamento.
3: Não acho nem justo que a responsabilidade seja só do Diniz, da comissão técnica. Todos nós somos responsáveis, eu, jogadores, direção, como um todo. Mas uma medida precisava ser tomada e a gente acredita que é o que deve ser feito no momento, né, para buscar um fato novo, uma nova forma de jogar, uma nova forma de pontuar. A gente precisa voltar a pontuar, a gente precisa voltar a ser protagonista dentro de casa. Infelizmente não vinha acontecendo.
2: Diniz teve um início promissor no Corinthians. Nos 7 primeiros jogos, conseguiu 5 vitórias e 2 empates e não sofreu gols. Viveu um bom momento até a pausa para a Copa do Mundo. No retorno aos jogos, depois do Mundial, foi eliminado nas oitavas de final da Copa do Brasil para o Internacional e caiu nas quartas de final da Libertadores para o Estudiantes. Enfrentou também dificuldades fora de campo. Não teve reforços por conta de 3 transfer bans, perdeu jogadores machucados como Yuri Alberto, André, Labiade e Kaique, fez coro pela renovação de Memphis, além de conviver com atrasos de salários e um clima turbulento político no clube em ano eleitoral. Com 32 pontos conquistados e na 16ª colocação, o Corinthians agora corre atrás de um novo treinador para a reta final do Campeonato Brasileiro. Serão 9 jogos. Neste domingo, o confronto será contra o Palmeiras, às 5:30 da tarde, no Nubank Park. De São Paulo, Guilherme Pradella.
1: 12:08, obrigado a você que nos acompanha aqui no CBN Madrugada, Evandro Luiz, pessoal participando aqui no chat do YouTube, também por aqui Ana Cristina de Curitiba, via WhatsApp também chegando mensagens. Obrigado a você que participa pelo 11 999 11 9981. O Ligerre dizendo que Manaus está encoberta de fumaça. Obrigado também ao Fernando de Recife, Pernambuco. O bom dia que chega do Cristiano, direto de Belém. É Belém na Paraíba, hein? Não é Belém do Pará, não. E a gente agradece demais a companhia também da nossa ouvinte. Vamos ver aqui quem é que tá. A Mari Brandão manda sua mensagem também de São Paulo. Francisco Versosa de Interlagos, também zona sul da capital paulista. E obrigado ao João Silva de Natal, no Rio Grande do Norte. Você participa também, eu agradeço demais a companhia via Instagram no @phcgalvão. Repetindo, pelo @phcgalvão você pode interagir também por aqui, como faz o Dr. Estevão Zizi, sempre conosco aqui também no Instagram. A gente agradece a companhia do Urbano, manda aqui sua mensagem também. Mengálvio Alecrim, Severo Virgulino Costa, Cristina Quires, pessoal participando, Adélia Silva.

0: Galo Silva, Antônio Oliveira, galera toda aqui no arroba PHC Galvão, muitíssimo obrigado. 2:10, espaço aberto agora para Maria Cristina Fernandes, com Fernando Andrade e Tatiana Vasconcelos.
1: Bom, Maria Cristina volta a falar sobre os rumos da campanha presidencial para esse segundo turno. O Partido Progressista e o União Brasil anunciaram apoio a Flávio Bolsonaro nesse segundo turno. O candidato Ronaldo Caiado também. Lula tá ficando isolado, Maria Cristina?
2: Sim, Tati, em grande parte, porque quando terminou o primeiro turno lá no domingo, o que a gente ouviu é que o presidente sairia em busca candidatos que foram derrotados e mesmo nos palanques estaduais, quem poderia vir a aderir à campanha, né? Mas ao longo desde domingo, que a gente viu hoje foi o anúncio, quer dizer, ontem, o anúncio do União e do Progressistas ao Flávio Bolsonaro, lembrando aqui que o presidente do Progressistas, o senador Ciro Nogueira, que aliás foi derrotado na sua candidatura à reeleição no Piauí, o único da chamada bancada do Master que foi derrotado, ele tinha colocado em dúvida a candidatura Flávio quando ela surgiu lá atrás. O Ciro Nogueira é um grande entusiasta de uma chapa com o Tarcísio, em que ele seria o vice. E eis que agora anunciam este apoio. E além dos dois partidos, o Ronaldo Caiado e o Romeu Zema também se declararam pelo Bolsonaro. E lideranças que, digamos assim, estão menos à direita, mais centristas, como o governador do Rio Grande do Sul, Eduardo Leite, que foi derrotado na tentativa de fazer sucessor para um nome do PL, que é o deputado federal Zuco. Ele também já disse que não vai declarar apoio a ninguém. A governadora de Pernambuco, que é do PSD, do Gilberto Kassab, mas já foi do PSB e foi secretária do Eduardo Campos em Pernambuco, Lula chegou a se referir a ela nominalmente na reunião que fez na segunda-feira, aquela reunião no final da tarde, lá no Hotel de Brasília, como alguém que seria necessário procurá-la. Ela foi procurada, mas também não quer se pronunciar a favor dos candidatos. E mesmo Ciro Gomes, houve quem sonhasse, a despeito de discurso bastante agressivo, que ele pudesse vir a ser procurado. Mas o Ciro, na verdade, está anunciando que vai litigar contra o resultado eleitoral no seu estado, né? Um resultado que lhe deu, em que ficou em segundo lugar para a reeleição do governador do Ceará, Eumano Freitas. Então, meio que as portas estão de uma aliança política estão se fechando. É o fim da linha para Lula? Bem, não. O ex-ministro Fernando Haddad me lembrava hoje de manhã que quando ele passou para o segundo turno, em 2018, ele passou 24 pontos atrás do ex-presidente Jair Bolsonaro e terminou o segundo turno com 10 pontos atrás, isso a despeito de não ter tido apoio de nenhuma das terceiras, quarta e quinta vias, apenas da Marina Silva, que anunciou apoio faltando 3 dias para o segundo turno. Então também foi uma candidatura isolada. Pode ser. Agora, o Lula terá uma dificuldade adicional à grande aposta dele, que era o fim da jornada 6x1, para ser votado, uma PEC a ser votada no Senado. Já começou a ser usada pelo presidente do Senado, Davi Alcolumbre, como barganha, e não apenas consigo, mas com o senador Flávio Bolsonaro. Ele tinha anunciado que colocaria em votação nesta terça e adiou, aparentemente para esperar a direção dos ventes. Até mesmo no STF, Tati Fernando, que é este poder cuja prevalência e hipertrofia nos últimos tempos, na exposição e no ativismo dos últimos anos, né, foi muito associado ao executivo e isso trouxe um tremendo desgaste pelo envolvimento dos ministros com o Banco Master. Agora, depois de ter causado todo esse desastre, ao governo e à candidatura do presidente Lula resolveram aí, digamos assim, amaciar para a turma que eles prenderam e processaram no 8 de janeiro no inquérito golpista das fake news. A Débora do Batom, por exemplo, foi colocada em regime semiaberto. Há também um afrouxamento aí das punições em relação àquele blogueiro que vive nos Estados Unidos, Alan dos Santos, e outros bolsonaristas que atuam principalmente nas redes sociais. O ministro Alexandre de Moraes relaxou ali. A informação que a gente tem é que o ex-presidente Michel Temer está, digamos assim, fazendo essa ponte, que sempre foi ali um articulador entre Moraes e Temer, e entre Moraes e o Bolsonaro. Agora estaria se vindo fazendo essa ponte entre o Alexandre de Moraes e o Flávio Bolsonaro. E o Gilmar Mendes, né, o decano da corte, arquivou um processo contra o deputado Alfredo Gaspar. Processo que era movido por uma suposta acusação de estupro. Então, há sinalizações muito claras, evidentes, de que o Supremo quer distensionar o ambiente. E do lado do Flávio, o que é que a gente está vendo? O senador do PL, ele, desde ontem, ele anunciou e hoje voltou a falar um pouco mais sobre as mudanças constitucionais que ele pretende fazer. Me chamou a atenção porque ele começou falando que uma das mudanças que ele quer fazer é o fim da reeleição. E quando ele falou isso, o presidente do partido dele, Valdemar Costa Neto, logo na segunda-feira já saiu dizendo que ele pretende sim acabar com a reeleição, mas o PL também quer reabilitar o ex-presidente Jair Bolsonaro, até mesmo para que Bolsonaro volte a postular a presidência da República, né? Possa vir a ser candidato em 2030. E hoje, na companhia, porque o Flávio Bolsonaro está reunido hoje em Brasília com os governadores eleitos do PL e do campo, né, do bolsonarista. Então, ao lado do governador de São Paulo, reeleito Tarcísio de Freitas, que é hoje o político mais cotado do campo da direita a disputar 2030, ele disse que o Valdemar Costa Neto não deve ter lido a proposta que ele fez para acabar, a PEC que ele fez sobre o fim da reeleição, porque, segundo ele, vai ter uma cláusula que ele é contra a reeleição e parentes até terceiro grau também não podem concorrer. Dos ocupantes do cargo também não podem concorrer. Então, nitidamente, foi ali uma tentativa de aplainar algum dissabor, alguma desavença que tenha surgido a partir dessas declarações do Valdemar Costa Neto. Curiosamente, assim, esta é uma mudança bastante importante para o que aconteceu no governo Bolsonaro e aquilo que pode vir a acontecer se Flávio Bolsonaro vier a ser eleito. No governo Bolsonaro, como o partido, ele se elegeu pelo PSL, depois foi para o PP, para o PL. Ambos os partidos, desde o PSL, que era Nanico, e o PL, quando ele entrou, também era um partido pequeno, veio a crescer muito em 2022. Então, eles tiveram que confiar, praticamente entregaram o governo para o Centrão, né? No Congresso, o Centrão que comandou o jogo no Congresso. Agora o PL cresceu, né? Tem 28 senadores, mais do que o triplo da segunda bancada, que é o PT, e tem 121 deputados. É de longe a maior bancada. Então, isso vai naturalmente, vai criar, se o Flávio for reeleito, vai criar uma tensão ali entre o Centrão, que vai querer voltar a ocupar o espaço que um dia teve no governo Jair Bolsonaro, e o PL do Flávio, que cresceu e agora quer, de fato, exercer o poder. Então, ele já tratou de dar essa maciada para o lado do Tarcísio. Ele, nessa coisa da mudança constitucional.

0: Ele falou ainda de mudanças na área de segurança, que requerem uma mexida na Constituição e quer rever alguns pontos também da reforma tributária. O que ele não fala, Tati Fernando, que todo mundo quer saber, porque, aliás, o mercado já se moveu favoravelmente, né, à sua eleição, é o que é que ele vai fazer com alguns gastos obrigatórios que hoje estão aí e essa vinculação ao orçamento está prevista na Constituição, que são os gastos de educação e saúde, a forma de reajuste do salário mínimo, que no governo do pai dele foi só pela inflação e no governo Lula tinha um reajuste real, tem um reajuste real, e a vinculação dos benefícios previdenciários ao salário mínimo, porque por mais que eles estejam anunciando alguns cortes, são cortes muito pequenos face ao peso que essas rubricas que eu acabei de falar, elas têm no orçamento. Então, isso ele não falou. Obviamente, o Lula também não fala do que efetivamente vai fazer para conter o déficit público, mas o fato de o mercado estar se movendo positivamente em função de uma expectativa de corte de despesas, digamos assim, do Flávio, não de Lula, meio que obriga a que o senador do PL seja um pouco mais explícito nas propostas que tem feito. Aquilo que ele tem anunciado, que é corte de benefícios, no setor público, salário de juízes e alguns cortes que ele tem anunciado, principalmente os assessores econômicos dele em fóruns fechados do mercado financeiro, eles não fecham a conta desses 200 bi que se anuncia seja o corte pretendido.
1: Agora, Maria Cristina Fernandes, você pode explicar para o nosso ouvinte o que pode significar a proposta do candidato Flávio Bolsonaro de mudar a Constituição para redemocratizar o país? O que significa isso?
0: Pois é, Fernando, ele, quando fala disso, ele fala principalmente em relação aos poderes do Supremo, que o Supremo hoje tem um poder, primeiro tem um poder de processar foro privilegiado, autoridade com foro privilegiado do Executivo e do Congresso e foi isso que levou também a todas essas prisões e condenações da trama golpista, inclusive do seu próprio pai, e então, o que ele fala quando ele diz que quer redemocratizar o país é reduzir o escopo das atribuições do Supremo, fazer com que o Supremo seja apenas uma corte constitucional e não mais uma corte recursal ou criminal. Então, mas isso ele não explica o que é que teria que acontecer. Você teria que aumentar o STJ, né? O Superior Tribunal de Justiça, o Supremo, se ele viesse a eleger, ele terá 4 ministros para indicar. Se o presidente Lula não vier indicar, né, a vaga que está aberta, e se vier indicar, se ele conseguiria aprovar em caso de reeleição ou não. E se vier algum dos ministros vierem a ser impedidos, se fala inclusive que seriam até 7 vagas abertas. Então, o Flávio Bolsonaro teria um completo domínio do Supremo Tribunal Federal. E uma pergunta que se faz hoje é se ele, de fato, vai querer diminuir o escopo dos poderes do Supremo ou se, na verdade, puxará esse Supremo poderoso para o seu lado. Essa é uma dúvida. O escopo dessa reforma do Supremo, digamos assim, uma mitigação dos poderes do Supremo, está anunciada, mas não está detalhada no que de fato aconteceria com a Suprema Corte.
1: Perfeito.

0: A Maria Cristina Fernandes conversando com a Tatiana Vasconcelos e com o Fernando Andrade. A gente vai continuar nesse tema. O João Rosa de Brasília tem informações aí sobre este momento em que a política se confunde com a justiça e a justiça se confunde com a política.
1: Após o resultado das urnas no primeiro turno, decisões dos ministros Alexandre de Moraes e Gilmar Mendes passaram a ser interpretadas como acenos ao eleitorado da direita. Algumas dessas decisões envolvem nomes ligados ao ex-presidente Jair Bolsonaro. A primeira foi a decisão de Alexandre de Moraes, que concedeu a progressão para o regime semiaberto a Débora Rodrigues dos Santos, que ficou conhecida como Débora do Batom. Ela se tornou um símbolo para a direita. Outro episódio foi a decisão de Moraes de arquivar a investigação contra o senador Marcos Duval e os blogueiros Alan dos Santos e Oswaldo Eustáquio. Moraes acolheu o parecer da Procuradoria-Geral da República, que avaliou que as provas reunidas não eram suficientes para sustentar uma denúncia. Já o ministro Gilmar Mendes decidiu arquivar a investigação por suspeita de estupro contra Alfredo Gaspar, que é candidato a vice-presidente na chapa de Flávio Bolsonaro. O caso chegou a gerar polêmica no início da campanha eleitoral. O analista político David Lira avaliou que as decisões mostram uma politização do STF, o que ele classificou como perigoso.
2: Essas decisões aí, dois dias após o primeiro turno, elas também nos mostram uma certa politização do STF, né? O que eu acho bastante arriscado, porque para a percepção pública, a imagem do STF está manchada. Então, me parece que o STF toma decisões quando lhe convém. Então, é muito perigoso, porque o Supremo não pode ser partidário.
1: Mesmo com esse movimento, parlamentares de direita ouvidos pela CBN avaliam que não deve haver um distensionamento na relação entre parlamentares de direita e alguns ministros do STF. Um dos deputados acredita que com a atual composição do Congresso e uma eventual vitória de Flávio, o cenário poderia mudar, inclusive com a possibilidade de impeachment contra ministros do Supremo. Já o coordenador da campanha de Flávio Bolsonaro, o senador Rogério Marinho, foi questionado sobre a possibilidade de diálogo com os ministros Flávio Dino e Alexandre de Moraes. Ele afirmou que o diálogo não é impossível, mas qualquer movimento só deve acontecer depois do segundo turno.
3: Eu vejo que o Alexandre de Moraes e o Flávio Dino têm se comportado nos últimos tempos claramente com um viés político, tá? Eu acho que política é para os políticos, tá? A minha preocupação é com a interlocução com o judiciário, não me nego a conversar com eles, mas eu acho que nesse momento vou deixar passar o processo eleitoral para procurá-los oportunamente, se for o caso, mas quando passar o processo político, porque hoje me parece que claramente o viés político tem dominado as ações desses dois senhores ministros.
1: Um senador alinhado à direita foi além e afirmou que o tempo para o distensionamento já passou. Segundo ele, ministros do STF tentaram acanhar a bancada no passado, mas agora não estariam mais no controle e os ministros que, na avaliação dele, cometeram crimes, deverão responder por isso. De Brasília, João Rosa.
0: Bom, a gente tratou desses temas com o professor Gustavo Sampaio, entrevista que foi ao ar a uma da madrugada, como sempre, a gente vai representar sempre às 4:30 da manhã. E o ministro Alexandre de Moraes, que tá pianinho, né, Ricardo Garcia? Faz tempo que ele não aparece e tal, e aí apareceu agora nesta quarta-feira para determinar aí um regime semiaberto para a Débora Rodrigues, que é conhecida como a Débora do Batom. Quem acompanha aqui o CB de madrugada, há tempos, deve lembrar que desde o 8 de janeiro e principalmente depois que as questões passaram a ser discutidas também no Supremo Tribunal Federal, tenho destacado a minha opinião, a minha impressão, e que não é só minha, de muitos juristas. A gente escutou muitos juristas aqui, o próprio ministro Luiz Fux no Supremo Tribunal Federal, com a ideia de que a mão da justiça foi pesada demais para aqueles que participaram do 8 de janeiro. E aqui eu faço essa distinção, como tenho feito, que não tem nada a ver a questão do 8 de janeiro com aqueles que tentaram o golpe de Estado e

0: planejaram não tem nada a ver do ponto de vista da dosimetria. Obviamente que uma coisa está relacionada à outra. Aqueles que estavam lá no 8 de janeiro esperavam ser o estopim do golpe de Estado. A coisa não aconteceu. Não aconteceu porque o Exército não foi para as ruas, não aconteceu porque os comandantes, tanto do Exército, da Aeronáutica, não aderiram ao golpe de Jair Bolsonaro, mas eles pretendiam ser o estopim. Agora, daí a condenar essas pessoas a 14, a 17, a 12 anos de prisão, a muitos juristas, e eu apoiei esta posição, inclusive a posição do ministro Luiz Fux, de que a mão tinha sido pesada demais. E até anteontem, o ministro Alexandre Moraes simplesmente deixou que isso passasse ao largo. E agora, né, está pressionado, não há dúvida nenhuma que ele está pressionado, porque nós temos já o Congresso Nacional cada vez mais à direita, e a possibilidade de abertura de um processo de impeachment é cada vez mais presente. E aqui eu repito algo que eu já falei muitas vezes, ninguém está aqui defendendo que o ministro Alexandre Moraes seja sumariamente retirado do Supremo Tribunal Federal, de forma alguma. Mas não há dúvida nenhuma, e nos parece que isso vai acontecer, porque o ministro Fachin deu esse indicativo mais uma vez na semana passada, as investigações serão realizadas em relação a todos os ministros do Supremo com suspeitas de envolvimento com o senhor Daniel Vorcaro, com o Banco Master. E, obviamente, aquele que tem maiores indícios de cometimento de crime é o senhor Alexandre Moraes, porque vai ter que explicar o contrato de 129 milhões que ele editou na véspera, vai ter que explicar aquelas conversas que ele teve com Vorcaro quando o bandido estava na iminência de ser preso, tem que explicar tudo isso. Então não há dúvida nenhuma que essas explicações são esperadas, e o Senado vai estar aguardando isso, vai estar aguardando. E se for aberto um processo de impeachment, isso está dentro da Constituição. Está dentro da Constituição. Ele seja investigado e, caso tenha cometido crime, obviamente não deve permanecer no Supremo Tribunal Federal. E a partir daí, né, começam a surgir essas decisões aí, né? A Débora Rodrigues agora pode ficar no regime semiaberto. O ex-presidente Michel Temer, que é assim com o Alexandre Moraes, né, Ricardo Garcia? Assim com o Alexandre Moraes, o indicou ao Supremo Tribunal Federal. Né? Esta semana, a nossa ouvinte, você deve ter, deve lembrar que o ex-presidente Michel Temer declarou o seu apoio ao Flávio Bolsonaro. Né? Então, as coisas começam a se juntar e, infelizmente, né, cada vez mais a nossa justiça está imbricada na política, a política imbricada na justiça. Mas a gente vai continuar sustentando aqui a necessidade de que tudo isso seja investigado. Né? Obviamente que passarão aí as eleições e depois das eleições as pressões vão retornar para o ministro Edson Fachin, para que ele toque à frente, toque adiante estas investigações. Repito, em relação a todos aqueles que têm suspeitas de envolvimento com o senhor Daniel Vorcaro.
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Quinta-feira, 8 de outubro de 2026. O senador Flávio Bolsonaro definiu com lideranças do PL e aliados eleitos a estratégia de ir aos estados e cidades onde o presidente Lula venceu no primeiro turno. O foco principal será a Nordeste. O presidenciável pediu que os parlamentares do partido mantenham os comitês abertos e façam mobilizações locais, já que ele não vai a todos os estados. Flávio também avançou na busca por mais apoios para formar uma frente de partidos de direita no segundo turno. Republicanos anunciou apoio ao senador, se juntando à Federação União Progressista e ao Partido Novo.

0: Agência Nacional de Aviação Civil autorizou a companhia aérea canadense WestJet Airlines a operar voos internacionais regulares de passageiros e carga no Brasil. Em nota, a ANAC declarou que a medida representa a entrada da empresa no mercado brasileiro e amplia as possibilidades de conectividade aérea internacional entre Brasil e Canadá. A WestJet tem a Latam como parceira estratégica na América do Sul e planeja oferecer conexões para mais de 30 destinos no continente a partir de São Paulo. A companhia ainda precisa definir as rotas e as datas para iniciar as operações. O Papa Leão XIV afirmou que confia os brasileiros à intercessão de Nossa Senhora Aparecida. A declaração foi dada ontem no Vaticano. A fala ocorre uma semana depois de o Tribunal Superior Eleitoral determinar a remoção de publicações que associavam o candidato do PL à presidência, Flávio Bolsonaro, a uma proposta para retirar de Nossa Senhora Aparecida o título de padroeira do Brasil. No horário de Brasília, 2:36.
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0: 12h37, agora com Leandro Gouveia.
1: Em destaque no Panorama CBN, Cássio Nunes Marques confirma a análise sobre soltura de Jair Bolsonaro depois do segundo turno e fala em levar caso ao plenário. Polícia Federal arquiva investigação sobre suposta interferência dos Estados Unidos nas eleições brasileiras. Flávio Bolsonaro diz querer mudar a Constituição para alterar maioridade penal e reeleição e fazer reforma do Judiciário. Lula diz que campanha foi a menos organizada desde 1989 e começa a gravar selfies. Morre idosa que virou símbolo da luta por moradia na Espanha. Olá para você que está aqui comigo, eu sou Leandro Gouveia e essa é a segunda edição do podcast Panorama CBN de quarta-feira, 7 de outubro de 2026. Em menos de meia hora eu te conto as principais notícias do dia. Ministro Cássio Nunes Marques do Supremo Tribunal Federal vai deixar para depois do segundo turno a análise do pedido de revisão criminal do ex-presidente Jair Bolsonaro. A assessoria do ministro explicou que uma decisão agora poderia interferir no processo eleitoral. O caso ainda espera o parecer da Procuradoria-Geral da República e só vai avançar quando esse documento for entregue. Em nota, o gabinete de Nunes Marques informou que analisar o caso depois da eleição não garante uma decisão imediata no dia 25 de outubro. Quando o processo estiver pronto para julgamento, o ministro quer levar o pedido ao plenário do STF sem decidir nada sozinho. Se o julgamento for em sessão presencial, a escolha da data vai ficar com o presidente do Supremo, o ministro Edson Fachin. A defesa de Bolsonaro pede para suspender a pena e revisar a condenação do ex-presidente. A Polícia Federal decidiu arquivar a investigação sobre uma suposta interferência dos Estados Unidos nas eleições brasileiras. Segundo o blog da Malu Gaspar no jornal O Globo, a PF alegou falta de indícios mínimos de crimes cometidos pelo governo Trump. A apuração preliminar tinha sido anunciada ainda no domingo de eleição pelo diretor-geral da PF, Andrei Rodrigues. O procedimento atendia a um pedido do ministro da Advocacia-Geral da União, Jorge Messias. Ele acionou a Polícia Federal depois do jornal britânico The Guardian revelar que o governo americano separou cerca de R$5.200.000 para grupos no Brasil contrários ao Supremo Tribunal Federal. No entanto, não há confirmação se o dinheiro chegou a ser enviado. Na terça-feira agora, o portal UOL revelou documentos do governo dos Estados Unidos que citam a articulação do ex-deputado Eduardo Bolsonaro para impor sanções ao ministro Alexandre de Moraes e detalham a criação do fundo para financiar ações contra o STF no Brasil. O arquivamento trouxe alívio para a campanha do senador Flávio Bolsonaro. Aliados temiam que o caso avançasse no STF sob a relatoria do ministro Flávio Dino e resultasse em operações contra a candidatura no segundo turno. Em julho, o procurador-geral da República, Paulo Gonet, já tinha se manifestado contra uma investigação similar pedida pelo PT.

0: Depois de anunciar que pretendia fazer mudanças na Constituição, mas sem explicar o que iria mudar, o senador Flávio Bolsonaro baixou o tom e explicou que as alterações passam pela redução da maioridade penal, fim da reeleição e reforma do judiciário. O candidato do PL voltou a abordar a questão depois que a fala dele de que iria, entre aspas, redemocratizar o país, repercutiu negativamente nas redes sociais e preocupou a campanha. Flávio aproveitou a formalização de uma aliança com integrantes da federação entre PP e União Brasil para amenizar as falas do dia anterior. O senador disse que qualquer outra coisa, além das propostas mencionadas, é mera especulação.
1: Tem que haver, sim, uma reforma do judiciário. Eu sou a favor da redução da maioridade penal há bastante tempo, isso tem que ser feito por PEC. Tem pontos aqui da reforma tributária que tem que ser alterados por PEC. O fim da reeleição, ter feito a reforma política que tem que ser feita. Então, nada, qualquer coisa diferente disso, gente, é especulação. Eu já vi gente começar a dizer, agora o Flávio, com esse Congresso, com ampla maioria, ele vai fazer o que o pai dele não fez. Então, assim, vamos parar de mentir, vamos aterrizar no mundo real. Para de fazer torcida.
0: As medidas encontram apoio entre deputados do Centrão, indicando que Flávio não teria dificuldades em avançar com as propostas num eventual governo. O próprio senador já apresentou uma proposta de emenda à Constituição para impedir que presidentes disputem um segundo mandato consecutivo. Já em relação ao Supremo Tribunal Federal, as propostas debatem mudanças nos critérios de indicação, estabelecimento de quarentena depois do exercício do cargo e restrições a decisões monocráticas. A tramitação de uma PEC exige uma maioria qualificada no Congresso. São necessários 3/5 dos votos em 2 turnos, na Câmara e no Senado. São pelo menos 308 votos de deputados e 49 de senadores. Além disso, existem as chamadas cláusulas pétreas da Constituição, que protegem a federação, o voto direto, secreto, universal e periódico, a separação dos poderes e os direitos e garantias individuais que não podem ser alteradas. Além da federação, PP e União Brasil, formalizando então apoio agora a Flávio Bolsonaro, o senador também recebeu apoio nessa quarta do Partido Novo, como já tinha feito o candidato derrotado da legenda, Romeu Zema.
1: O Brasil tem 2 caminhos, né? Então, como eu disse, o que venceu essa eleição foi a mudança. E a mudança é com o Flávio Bolsonaro, esse é o critério que eles adotaram, né? Muitos individualmente já estavam caminhando comigo no primeiro turno, mas agora é um momento ainda mais importante em que há essa aderência oficial em conjunto, né, de uma forma, mais uma vez, né, com a forma programática, e assim que o Novo está vindo também. Como eu disse, eu não tenho ainda... A gente tem que ganhar a eleição primeiro antes de discutir, né, qualquer outro assunto.
0: E o presidente Lula fez cobranças a aliados e afirmou que a campanha dele desse ano foi a menos organizada desde 1989, quando ele disputou a presidência pela primeira vez. A declaração foi feita numa reunião com parlamentares, governadores e influenciadores digitais na manhã dessa quarta-feira. A equipe de campanha montou uma sala no QG em Brasília para reunir os jovens eleitos e influenciadores de esquerda recrutados para reforçar o desempenho do candidato nas redes sociais nesse segundo turno. O grupo fica na capital federal até sexta-feira. Entre os presentes estavam os deputados federais eleitos Guilherme Cortez, do PSOL de São Paulo, Ana Elisa, do PT de Minas Gerais, e Ana Júlia Ribeiro, do PT do Paraná. Para tentar reverter a situação, Lula reconheceu que precisa aumentar a presença no ambiente digital e cobrou também a aprovação da PEC da Segurança Pública, dizendo que o lema de sua campanha agora é: para o povo trabalhador, proteção; para o bandido, prisão. Sobre a resistência em usar as redes sociais no dia a dia, o presidente comentou o assunto na reunião, mencionando a primeira-dama Janja da Silva e o fotógrafo Ricardo Stuckert.
2: E eu quero aqui até pedir desculpa pra Janja, pro Stuquinha, sabe? Que me enche o saco o tempo inteiro, pro Sidônio, que eu tenho que falar na rede, que eu tenho que falar no celular, que eu tenho que ficar com o celular na mão. Eu não uso celular porque eu tenho a mão pra fazer outras coisas, não é pra ficar carregando o celular. E eu gosto de falar somente do essencial, tá? Eu não gosto de ficar vendo notícia, eu não gosto. Mas o pessoal me enche o saco, a Janja levanta todo dia, porra, faz um, como chama? Faz uma festa, eu não gosto. Hoje, eu resolvi fazer.
0: Sidônio, que ele cita aí, é Sidônio Palmeira, ministro da Secretaria de Comunicação Social, que tem sido bastante criticado internamente no PT por essa campanha. Depois da sugestão do governador reeleito do Piauí, Rafael Fonteles, do PT, para gravar vídeos nesse formato selfie, o presidente e também o vice Geraldo Alckmin publicaram as

0: primeiras gravações diretas para as redes sociais.
1: Bora, gente, pra rua! Vamos conversar com as pessoas! Você que gosta do Brasil, que gosta da educação, que gosta da democracia, que quer ter um emprego de qualidade, que quer continuar estudando e ver o Brasil crescer, você que é uma pessoa que precisa melhorar de vida, bora pra rua! Vamos ganhar essas eleições para não permitir que o retrocesso volte para esse país.
0: A ex-senadora Kátia Abreu, coordenadora da campanha do presidente no Tocantins, disse que a campanha está muito paulistana. E ela criticou também o espaço ocupado pela primeira-dama no segundo turno. Essa informação sobre o encontro foi revelada pela jornalista Bela Megali, do Globo e da CBN. E em entrevista à Globo News nessa quarta-feira, a ex-senadora confirmou as declarações feitas na reunião da cúpula da campanha em Brasília e disse que Janja está ocupando um espaço maior que o vice-presidente Geraldo Alckmin e defendeu mais presença dele.
2: Então, na área de economia, por exemplo, o Alckmin dá show. Ele sabe conversar de igual para igual com qualquer pessoa. Então, eu quis dizer que ela está maior do que o Alckmin na campanha. E eu acho isso errado, já que vazou, não pretendia que vazasse, mas também não vou desmentir uma opinião pessoal verdadeira, repito, sem querer menosprezar ninguém.
0: A senadora também afirmou que o diálogo do governo com os partidos de centro foi interrompido e defendeu a inclusão de nomes fora do PT na coordenação da campanha. No Rio de Janeiro, o ex-governador Antony Garotinho rebateu nessa quarta-feira acusações de que o advogado dele escreveu o parecer da Procuradoria-Geral Eleitoral que defendeu que o TSE aceite a desistência do candidato daquele recurso para ter os votos validados na eleição. A informação de que o advogado Marcelo Dias de Paula aparece como autor nos metadados do arquivo assinado pelo vice-procurador-geral eleitoral foi revelada pelo jornal O Estado de São Paulo. Mas, de acordo com Garotinho, a presença do nome do advogado aconteceu porque a Procuradoria copiou um trecho da petição enviada pela defesa. Uma nota de esclarecimento do próprio Ministério Público Federal, da Procuradoria-Geral Eleitoral, confirmou essa versão. O ex-governador lembrou ainda que a conclusão da Procuradoria é contrária a ele, já que o órgão pede a condenação, o que o mantém inelegível até 2032. Mais cedo, o candidato Eduardo Paes, do PSD, que depende dos votos válidos de Garotinho agora para poder ir ao segundo turno com Douglas Ruas do PL, chamou de viciado o parecer da Procuradoria-Geral Eleitoral por causa dessa suspeita de envolvimento do advogado. Garotinho respondeu que o ex-prefeito cometeu uma deselegância ao acusá-lo e diz agora que quer ter a candidatura deferida e espera que os 274 mil votos dele sejam validados.
3: Eu, particularmente, o que eu desejo é que eles reconheçam que há uma trama contra mim e que esse processo é uma injustiça contra mim.
4: E que sua candidatura seja deferida ou indeferida?
3: Não, deferida. Você acha que eu vou querer que ela seja indeferida?
4: O senhor desistiu do processo?
3: Não, desisti para criar o fato que eu estou criando agora. 274 mil pessoas, apesar de tudo que fizeram, foram votar em mim. Eu acho que deveriam ser validados todos aqueles que tinham intenção de votar em mim. Não só
0: isso. Bom, o TSE vai decidir a situação de Garotinho numa sessão plenária nessa quinta-feira. Na economia, o principal índice da Bolsa de Valores de São Paulo caiu 0,74% aos 204.302 pontos. O dólar comercial subiu 0,7%, cotado a R$5,01. O euro vale R$5,60, com alta de 0,12%. A Justiça de São Paulo aprovou o plano de recuperação extrajudicial do Grupo Pão de Açúcar. A medida reorganiza R$4,5 bilhões de reais em dívidas financeiras. O acordo teve a adesão de mais de 57% dos credores. Na prática, a negociação dá um fôlego para a empresa, aumentando o prazo médio de pagamento de 2 anos para mais de 6 anos. As dívidas com fornecedores, aluguéis e funcionários não entram no plano e as lojas funcionam normalmente. O grupo acumula prejuízos desde 2022 por causa dos juros altos, queda no consumo e custos de reestruturação. No Rio de Janeiro, a Polícia Federal e o Ministério Público prenderam 5 pessoas numa operação que mira uma quadrilha que usava policiais e ex-policiais para vazar dados sigilosos e até vender fuzis para o Terceiro Comando Puro, chefiado pelo traficante Peixão, que está foragido. Entre os presos está Marcel Rodrigues Fernandes, ex-funcionário da Assembleia Legislativa do Rio de Janeiro. Ele foi detido num hotel de luxo na Barra da Tijuca com um fuzil no quarto. O detalhe que chamou a atenção

Segundo os investigadores, é a desproporção financeira. Marcel recebia um salário de cerca de R$8 mil na Alerge, mas movimentou mais de R$33 milhões em 5 anos. Ao todo, a justiça mandou bloquear R$250 milhões do grupo, que negociou pelo menos 22 armas com o tráfico. A Polícia Civil e a Polícia Militar informaram que abriram procedimentos disciplinares para apurar o envolvimento de agentes no esquema. No noticiário internacional, Israel prestou homenagens nesta quarta-feira, dia 7 de outubro, às vítimas dos ataques do Hamas, que completaram 3 anos. Em Reim, local onde acontecia o Festival de Música Nova, familiares fizeram um minuto de silêncio às 6h29 da manhã, horário do início das invasões a partir de Gaza. Homenagens semelhantes também aconteceram numa comunidade agrícola a 3 quilômetros de Gaza, que também foi atacada com 64 mortos e 18 sequestrados. Naquele dia, milicianos do Hamas mataram 1.200 pessoas, incluindo o brasileiro Hanani Glazer, e levaram 251 reféns para a faixa de Gaza. Relatórios da Comissão de Investigação Israelense apontam casos de tortura e violência sexual. Depois, Israel reagiu, deixando do lado palestino 74 mil mortos e 2 milhões de deslocados, segundo relatórios da ONU. Um cessar-fogo assinado em 2025 reduziu os combates de grande escala, mas Israel mantém ataques frequentes no território. E a data traz uma forte pressão política ao primeiro-ministro Benjamin Netanyahu, que tenta se reeleger nas eleições marcadas para daqui a 20 dias. O primeiro-ministro aposta no discurso de único líder capaz de garantir a segurança do país. Mas reportagens recentes mostraram que Netanyahu recebeu alertas prévios sobre as intenções do Hamas e ignorou os avisos. A aprovação pessoal do chefe de governo está abaixo dos 50% e a maioria dos eleitores atribui a ele a responsabilidade pelas falhas de segurança no ataque. A Rússia lançou um ataque em massa contra a Ucrânia, que deixou pelo menos 24 pessoas mortas e cerca de 40 feridas. No norte do país, um míssil destruiu um prédio residencial de 5 andares e matou 18 pessoas, incluindo 4 crianças. O presidente Volodymyr Zelensky afirmou que a infraestrutura de energia foi o alvo principal dos russos para causar um golpe doloroso na população. Zelensky lembrou que a ofensiva coincidiu com o aniversário do presidente russo, Vladimir Putin, que completou 74 anos nessa quarta. De acordo com o Ministério da Defesa da Rússia, o ataque usou armas de alta precisão contra instalações industriais e militares. As Forças Armadas da Ucrânia conseguiram derrubar 80% dos drones russos, mas o governo de Kiev reforçou que os mísseis balísticos continuam como a maior ameaça e cobrou mais sistemas de defesa Patriot dos Estados Unidos. Morreu aos 87 anos a mulher espanhola que se tornou símbolo da luta contra os despejos e a crise da moradia na Espanha. Mari Carmen Abascal estava internada em um hospital de Madrid desde 23 de setembro, dia em que foi despejada do apartamento onde morava há 70 anos. O motivo da expulsão foi a recusa do fundo imobiliário, dono do imóvel, em renovar o contrato antigo de 500 euros, exigindo um novo valor de 1.600 euros, superior à aposentadoria dela. A disputa judicial durava quase 7 anos e debilitou gravemente a saúde dela. A comoção provocou protestos massivos com milhões de pessoas nas ruas, o que pressionou o primeiro-ministro Pedro Sánchez a aprovar um pacote com 21 medidas para conter a crise habitacional e a convocar eleições antecipadas no país. A empresa proprietária chegou a ceder e aceitou fazer um novo contrato enquanto a idosa estava no hospital, mas aí a solução veio tarde demais. Antes de morrer, Mari Carmen deixou uma mensagem aos manifestantes: lutem, continuem lutando pelo que é de vocês. Nos Estados Unidos, o advogado da mulher condenada à morte, que sobreviveu a 2 injeções letais, disse que ela está com raiva e confusa. Krista Pike recobrou a consciência 6 dias depois do procedimento frustrado do dia 30 de setembro, quando os médicos se preparavam para desligar os aparelhos de suporte à vida. Segundo o advogado, a primeira frase da condenada ao voltar a si foi: onde estou? A defesa pediu que o governador reduza a pena dela para prisão perpétua. Esse mecanismo jurídico, chamado de comutação de pena, troca uma punição por outra mais leve, sem apagar o crime cometido. Pike recebeu a sentença em 1995 pelo assassinato a facadas da colega de classe Colleen Slammer, de 19 anos, e seria a primeira mulher executada no Tennessee em 200 anos. A equipe jurídica afirmou que a cliente

sofreu danos graves. Ela continua sem mover os braços, não consegue engolir, está com pneumonia e um coágulo no braço. A justiça determinou nessa quarta que o Estado preserve todas as provas do caso, como chamadas de emergência, equipamentos médicos e gravações. E o Prêmio Nobel de Química foi anunciado nessa quarta e vai para o francês Henri Kagan, esse é o nome dele, não posso fazer nada, e para o japonês Kenzo Suai. Eles ganharam pela descoberta de efeitos que ajudam a entender como reações químicas produzem moléculas com formatos específicos. Vamos ver se eu consigo explicar. A pesquisa ajudou a explicar um conceito chamado de quiralidade. Muitas moléculas podem existir em duas formas, que são como as nossas mãos, a mão direita e a mão esquerda, que têm os mesmos componentes, mas uma não pode ser sobreposta perfeitamente à outra. Nos seres vivos, quase todas as células usam apenas uma dessas duas versões. Durante muito tempo, a ciência não sabia explicar o motivo dessa preferência. Em laboratório, quando os químicos tentavam criar essas moléculas, sempre obtínhamos quantidades iguais das duas versões. Essa questão é crucial porque na indústria farmacêutica, uma versão da molécula pode ter o efeito de um remédio e a outra versão pode ser inútil até causar reações indesejadas. Em 1986, Henri Kagan deu o primeiro passo e mostrou que era possível quebrar esse equilíbrio dentro de um teste. Anos depois, em 1995, Kenzo Suai descreveu um processo em que a própria molécula acelerava a produção de mais moléculas iguais a ela. Em 2003, Suai conseguiu fazer com que uma reação produzisse só uma das versões espelhadas. E segundo o Comitê do Nobel, antes desse experimento, apenas a própria natureza tinha conseguido fazer isso. A descoberta permite criar medicamentos mais puros e seguros, além de defensivos agrícolas e fragrâncias mais eficientes. E a atriz americana Eva Mary Sand, estrela do filme Intriga Internacional e vencedora do Oscar, morreu nessa terça-feira aos 102 anos de idade. Eva Mary Sand começou a carreira no rádio nos anos 40 e ganhou destaque na televisão. A estreia no cinema foi em 1954 no filme Sindicato de Ladrões, ao lado do ator Marlon Brando. Pelo papel, ela ganhou o Oscar de melhor atriz coadjuvante. Em 1959, viveu a espiã Eve Kendall em Intriga Internacional, o clássico do diretor Alfred Hitchcock. A atriz também trabalhou em produções como Êxodo e Superman: O Retorno, de 2006, em que fez o papel de Martha Kent. Na televisão, venceu o prêmio Emmy em 1990 pela minissérie People Like Us. A última aparição da atriz no cinema foi no filme Um Conto do Destino, em 2014. Eva Mary Sand tem duas estrelas na calçada da fama de Hollywood, uma para o cinema e outra para a TV. E antes de encerrar esta edição, convido você a mandar mensagem para o Panorama. Meu e-mail é leandro.gouveia@cbn.com.br. No Instagram é só procurar por Lê Reis Gouveia. E não esquece de escrever seu nome e a cidade de onde está ouvindo. Como fez o Deonir Martini, de Alegrete, Rio Grande do Sul. E ele comenta a notícia sobre o Cristiano Ronaldo, que eu dei no último episódio. Ele disse que perdeu quando eu falei da pena imposta ao jogador. Por gentileza, pode nos passar? Acontece que a última informação, Deonir, é que Cristiano Ronaldo corre o risco de ser suspenso por 1 a 6 meses, por ter abandonado a concentração da seleção portuguesa na semana passada, mas a decisão mesmo ainda não foi tomada. Obrigado pela sua mensagem, viu? Que chegou pelo Instagram. E aí chegou uma às 3 da manhã. Chegou assim: tamo juntos. É o Didi de Uberaba, ouvinte da CBN e amigo do Galvão. Aí tá explicado porque chegou às 3 da manhã, porque Paulo Galvão é o apresentador do CBN Madrugada, onde vai ao ar o Panorama CBN também na CBN. Obrigado, viu, meu caro Didi, um abraço pra você. 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E assim terminamos esta edição. A produção e o roteiro foram feitos por mim, Leandro Gouveia, e a edição e a sonorização por Daniel Mesquita, o Dom. A próxima edição do Panorama chega às plataformas por volta das 7 da manhã com Bianca Santos e eu volto na sequência. Até lá! 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

0: quinta-feira, 8 de outubro de 2026. O candidato à presidência da República, Flávio Bolsonaro, se reuniu ontem com a bancada do PL para alinhar as estratégias da campanha no segundo turno. A ex-primeira-dama Michele Bolsonaro e o deputado Nicolas Ferreira devem ser peças-chave da campanha, que também terá ações em estados onde houve maior abstenção de votos. No discurso aos aliados, Flávio disse que o pai, o ex-presidente Jair Bolsonaro, preso em regime domiciliar, irá subir a rampa do Palácio do Planalto com ele. Recém-eleita para o Senado, Michele participou da reunião e discursou ao lado do enteado. Foi a primeira vez que os dois estiveram juntos durante a campanha, depois de um primeiro turno marcado por distanciamento. A primeira-dama Janja da Silva enviou uma mensagem de texto a Kátia Abreu, coordenadora da campanha de Lula no Tocantins, após a ex-senadora defender que a campanha petista deveria ter menos Janja e mais Alckmin. Na mensagem, a primeira-dama afirma que não vai aparecer menos na campanha de Lula por decisão do próprio presidente. As informações são da colunista do Globo e comentarista da CBN, Bela Megali. A assessoria de Janja afirmou que a participação dela na campanha é legítima e que o objetivo de todos os envolvidos é reeleger o presidente Lula. O ex-ditador da Venezuela, Nicolás Maduro, e a mulher dele, Cília Flores, devem responder por suposta tortura de cidadãos norte-americanos. A informação é da agência de notícias Reuters. Segundo a reportagem, a acusação está relacionada a prisões ilegais de cidadãos dos Estados Unidos que estavam na Venezuela durante o governo Maduro. O casal está preso desde o início do ano. Ele enfrenta 4 acusações criminais, entre elas conspiração para o narcoterrorismo e conspiração para importação de cocaína.
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1: Espaço aberto agora aqui no CBN Madrugada para Tânia Morales e convidada.

0: política, né, com a qual a gente convive há muito tempo, o que ela está nos dizendo, como compreender essa dor? Estamos com a especialista em dor crônica e cinesiologista, depois a gente vai entender o que é, a Mariana Chamas, está lançando o livro A Dor é um Convite para a Mudança, o livro que sai pela editora Latitude. Mariana Chamas, bem-vinda, boa noite.
1: Boa noite, Tânia, ouvintes, que prazer estar aqui, muito obrigada.
0: Prazer é nosso. Nossa, esse é um tema tão, tão necessário, né? Doutora, vamos começar então, assim, o que é dor, né? Porque a gente sabe o que é dor, porque a gente sente, mas não é uma coisa muito palpável, né? Então, como que a gente pode compreender? Quais as dimensões da dor, assim? Só dá uma pincelada e depois a gente vai detalhando.
1: Ah, muito bom. A dor, ela é uma sensação, ela é uma experiência física e emocional desagradável. Sim. Que pode ter lesão ou não. Então, você pode ter dor sem ter lesão. E ela é sempre, sempre física e emocional. Não dá para separar as duas coisas.
0: Quando você fala emocional, você não está falando de dor psíquica, né? De sofrimento psíquico. Você está falando de dor no corpo mesmo, é isso? Que tem uma ordem
1: Os
0: emocional?
1: dois, estou falando dos dois. Elas acontecem ao mesmo tempo. Olha que interessante.
0: Não, mas, por exemplo, se eu tenho uma dor no meu pescoço, isso pode ter um aspecto emocional, é isso?
1: Para você poder distinguir que você tem uma dor no pescoço, ela passa pelas todas as experiências que você já viveu na sua vida. A dor só vira dor quando o cérebro decide que ela é dor. Ele faz uma seleção de experiências prévias para dizer aquilo é dor ou não é dor. E você sempre tem uma emoção atribuída. Você pode ficar triste, irritada, preocupada. Então, o físico e o emocional acontecem ao mesmo tempo para você poder distinguir que tipo de dor é aquela.
0: Então, se emocionalmente a pessoa está de um jeito ou de outra, ela vai sentir a dor de um jeito ou de outro, é isso?
1: Exatamente, a gente passa por essas dimensões. A gente faz uma avaliação cognitiva, discriminativa, emocional, avaliativa e emocional motivacional. Então, dependendo da onde a gente está e o que a gente está sentindo, a nossa reação vai ser permeada por isso em frações de segundos.
0: Doutora Mariana, mas a dor tem. Bom, você disse que pode ter uma lesão ou não, né? Quer dizer que ela tem uma causa objetiva, então nem sempre ela tem uma causa objetiva. Porque quando ela tem uma
1: Exatamente.
0: lesão, aí depende um pouco da nosso estado emocional, né? Ou não?
1: Sim, também. Quando a gente tem uma lesão, é mais palpável, é mais fácil de compreender esse mecanismo, porque você tem um processo de causa e consequência, vamos dizer assim, né? Ela é nexo causal. Eu tropecei, eu caí, eu escorreguei, eu levei uma pancada, ou eu passei por uma cirurgia, ou estou com uma dor de cabeça. Porque eu estou no período X do mês, ou porque eu não dormi direito, enfim, tem uma causa e consequência mais palpável. Mas para a gente poder sentir e tomar uma providência frente a isso, a gente passa pelo emocional também, pelo discriminativo, a gente tem uma opinião a respeito. E quando a gente não tem lesão, por exemplo, vamos supor que você sente uma dor nas costas forte. E você vai ao médico, faz uns exames e não aparece nada. Estruturalmente não tem nada acontecendo aqui. E você sente aquela dor. Inclusive, a dor lombar é a dor mais sentida no mundo. A prevalência de dor lombar é a número um no mundo.
0: Mesmo sem lesão, mesmo que não apareça nada no exame.
1: Mesmo que não apareça nada no exame, a lombalgia não específica, que a gente chama.
0: E aí?
1: Que é muito comum, todo mundo tem.
0: E essa dor foi uma criação da minha cabeça?
1: Não,
0: Não.
1: não, não, não. Ela é multifatorial. Ela envolve vários fatores que contribuem para que ela apareça, mas não necessariamente tem uma lesão, certo? Não tem uma estrutura, não tem

0: uma hérnia, não tem uma contratura, não tem um processo inflamatório, não tem um pensamento nervoso, não tem nada que identifique aquilo. Então, ela pode vir de vários fatores, por exemplo, uma tensão muscular que não vai aparecer, não desconfigurou a sua estrutura musculoesquelética. Então, ela pode aparecer de uma tensão muscular, de uma questão postural, de um sedentarismo, de um sobrepeso, de um estresse, uma fase de muito estresse na vida de uma pessoa, de uma dificuldade para dormir, de uma perda, de um luto. Então, isso envolve também o emocional.
1: Que interessante. Isso torna a
0: É.
1: dor bem complexa, né?
0: Sim.
1: Isso é bonito e desafiador também, porque aí a gente, quando no título do seu livro, né, a dor é um convite para a mudança. O que é exatamente essa provocação? O que que a gente precisa entender e mudar?
0: Ah, adorei. Eu costumo dizer que a dor, né? A literatura também diz que a dor é biopsicossocial, né? Então a gente tem um aspecto psicológico, biológico e social. Significa que o ambiente onde a gente está inserido, as pessoas com quem a gente se relaciona, influenciam também como a gente vai vivenciar a nossa percepção de dor. Então, esse convite para mudança é para a gente pensar dentro dessas três dimensões, biológica, psicológica e social, quais são os fatores que estão contribuindo e alimentando. E aí a gente pode olhar para os fatores que são modificáveis, porque a gente tem fatores que a gente pode modificar e que a gente não pode, né? A gente não pode modificar a nossa idade,
1: Não.
0: a nossa genética, mas a gente tem todo um resto que a gente pode modificar. Então, muitas vezes a gente fala assim: ah, mas isso é de família, todo mundo na minha família tem artrose ou tem osteoporose, né? Isso é hereditário. Sim, é um fator. E todos os outros que contribuem para isso, né? Então, a dor é nesse sentido. O título do livro tem essa provocação: o que que será dentro da minha vida que eu posso modificar para aliviar minha dor? Ou para prevenir que eu tenha dor.
1: Muito bem. E aí, no livro você fala do movimento, né? Do exercício, da
0: É.
1: atividade física. Porque a dor, ela é associada ao repouso, tá? Com dor, faça repouso. Mas não é assim que a gente deve enfrentar a dor, é isso?
0: Exatamente. A gente tem a dor crônica e a dor aguda, né? A dor aguda é aquela que dura menos de 3 a 6 meses. É uma cirurgia, uma reabilitação, um trauma qualquer, né? Então ela tem causa e consequência mais palpável e a gente consegue tratar. E o repouso, ele é importante, porém o estímulo do movimento é exponencialmente dependendo de como você vai se recuperando do seu trauma, da sua lesão.
1: Certo.
0: Já na dor crônica, a gente tem uma dor que está lá há muito tempo e ela perde, quando a dor se cronifica, ela perde uma função de alerta. Ela não é mais um sintoma, ela é uma doença. E aí, ficar parado é a pior coisa que você pode fazer para sua dor crônica. A gente faz o inverso. A gente põe mais movimento e um repouso programado. Porque ficar muito tempo parada pode prejudicar como seu cérebro interpreta a dor. E tudo vira uma ameaça.
1: E esse movimento seria o quê? Fortalecer a musculatura? Seria uma musculação? Ou varia muito?
0: A gente não sabe na literatura, não tem um tipo de exercício específico para dor. A gente sabe que qualquer movimento é melhor do que nenhum. Porém, tem um parêntese enorme nessa frase, porque não é qualquer movimento de qualquer jeito, mas estar em movimento. O que que é isso? É ser funcional, que você consiga fazer as suas necessidades do dia de uma maneira sem dor e eficiente para você ser sustentável, para que você tenha autonomia, que você tenha funcionalidade.

0: Então, a gente vai, a partir daí, prescrevendo, que aí que nem medicação, a gente prescreve exercício.
1: Muito
0: pra dor.
1: Doutora Mariana Chamas, o livro tem várias coisas interessantes. Recomendo muito, aliás, viu? A dor é um convite para a mudança. Vou pincelar algumas questões que eu peguei aqui do livro. A questão da idade. Eu fiquei chocada, porque no livro você diz que não necessariamente a idade vai ser um agravamento para quadros de dor. É isso?
0: É isso. Isso é uma crença limitante social.
1: E a gente vai envelhecendo,
0: né?
1: E vai ficando com dor, dor nisso, dor naquilo. Não é assim.
0: Não é bem assim. Porque senão, se dor fosse coisa do envelhecimento, a gente não teria dor neonatal, a gente não teria dor na criança, no adolescente, no jovem. Né? A gente não teria essas outras áreas que a gente precisa estudar e cuidar. Então, o que a gente tem, por exemplo, é um desgaste, uma forma de como a gente usa a estrutura do corpo. E também como a gente lida com as emoções ao longo da vida. Isso influencia também o envelhecer, sentir mais ou menos dor.
1: Então, na verdade, a dor no envelhecimento depende da forma como nós envelhecemos. É algo que a gente consegue atuar, mas antes, né? Na prevenção. É isso?
0: Isso. E a gente também tem uma questão de que, por exemplo, né, atletas de alto rendimento, eles têm uma carreira curta. Né? Aposenta antes dos 30 ou perto dos 30, por aí. Por quê? Porque tem um desgaste muito grande, tem uma sobrecarga muito grande desse organismo. Então, uma outra coisa para a gente pensar, fazer um raciocínio, inclusive tem um artigo que eu gosto muito, é o atleta escolhe sentir dor. Isso é uma coisa cultural, né? A gente fala assim, tá acostumado, a gente normaliza a dor do atleta. Ah, ele sabe que vai ser assim. Então, ele não escolhe sentir dor, mas ele tem uma tolerância e um processo motivacional diferente de quem não tá ali na competição.
1: Ele convive com a dor, né? Ele precisa superar a dor.
0: De uma outra forma, ele tem ganhos com isso, mas ele não necessariamente precisa saber lidar com a dor. São escolhas que ele vai fazendo ao longo do processo.
1: Agora, doutora, essa coisa da dor crônica, né? Fica lá e a gente não consegue se livrar dela. Tolerar a dor, se acostumar com ela, isso é ruim? Porque tem a questão do ciclo neural, né? Da dor. Cria-se já um vício, vamos dizer assim, do corpo, de que aquele lugar dói se a gente não toma nenhuma atitude?
0: Olha só, tem um capítulo dedicado só a isso, né, no livro. Aguentar a dor é bom, né?
1: Uhum.
0: Não, necessariamente. Não é bom. Porque, como eu estava falando, a dor, quando se cronifica, ela perde a sua função de alerta. E aí, você está aguentando alertas que estão completamente desregulados. Então, eu costumo falar assim, que a dor é como se fosse uma cerca elétrica de uma casa, né? Então, a gente tem um sistema de alarme. A gente está ali protegido. Se o alarme dispara, o corpo vai pensar que é um ladrão, é uma invasão, é uma grande ameaça. Agora, se essa cerca está desregulada, se bater uma folha, vai achar que é uma ameaça gigante. Então, aguentar essa dor desregulada confunde também o sistema e dificulta o tratamento, seja ele medicamentoso ou não, ou ambos. Uhum. Que dificulta o discernimento do corpo e do cérebro do que é ameaça e do que é tratamento.
1: Entendi. Agora também ficar tomando analgésico com muita frequência também não é indicado, né? Imagino.
0: Não. Automedicação nunca é indicado, né? E também você se automedicar e ficar tomando muito analgésico, você também camufla o que está acontecendo e você perde, o corpo se adapta e perde a sua função terapêutica, né? A medicação acaba só incomodando o fígado, o rim, o estômago e sem fazer

0: ser um processo analgésico adequado.
1: Sim. Agora, em geral, uma dor crônica pode ser considerada uma inflamação?
0: Não necessariamente.
1: Não necessariamente, né?
0: Não.
1: Porque também aqui no livro, vou repetir o nome do livro, A Dor é um Convite para a Mudança, da Mariana Chamas, que está aqui conosco, que fala sobre dor, como lidar com a dor, como compreender a dor, né, de cada um de nós e lidar com ela da melhor forma para superá-la. Sobre compressa de gelo ou então calor, né? Quando que é indicado cada um desses casos?
0: Você sabe que essa é uma pergunta muito frequente e a resposta não é tão simples assim, uhum, né? Porque depende de várias coisas, né? Primeiro, assim, a gente costuma usar, né, são algumas regrinhas, assim, primeiras 24, 48 horas de um trauma, de uma pancada, a gente costuma usar gelo. Depois disso, a gente pode usar o calor. E tem situações que a gente pode usar uma mistura de ambos. A gente pode fazer o tal do quente e frio, né? Que faz como se fosse um pump na sua articulação, na sua circulação. Então, você contrai, você faz uma vasoconstrição, uma vasodilatação. Vasoconstrição, vasodilatação. Depende do seu objetivo. E também depende do indivíduo. Tem alguns indivíduos que não toleram o frio. O frio os deixa mais tenso, com mais dor, apesar de ser um analgésico super potente, o gelo. Ele é um analgésico muito potente, sem grandes efeitos colaterais. Porém, algumas pessoas não toleram.
1: Ele então, tensiona, né? Para mim, ele tensiona o músculo, aí piora.
0: Ele costuma ter esse efeito analgésico bom, mas depende. Se você tem uma crença pré-estabelecida, o frio para mim dói. Não vai ser bom. Olha o emocional entrando aí, que interessante.
1: Entendi. O ser humano não é unidimensional, né? Tratar a dor tem que tratar. Mas e aí, como é que a gente faz, doutora? Acho que precisa de ajuda mesmo de um especialista para a gente entender a nossa dor, né? Ah, eu tenho uma dor em tal lugar. Para entender exatamente o que é aquela dor naquele indivíduo.
0: Exato. Nenhuma dor de joelho é igual em todas as pessoas, nenhuma dor de pescoço, dor de cabeça, dor na lombar. Tem elementos parecidos, similares. Porém, cada um vai sentir de uma forma. Por quê? Porque depende de todas essas experiências prévias adquiridas ao longo da vida que ele vai dar um significado para essa sensação, para essa experiência física e emocional desagradável, que é a dor. Sem isso, a gente não consegue, a pessoa não consegue interpretar a dor dela. Vou te dar um exemplo super prático de entender isso. Dois exemplos, na verdade. A fibromialgia, que é uma dor que não tem nenhuma alteração em nenhum exame de imagem, nem em nenhum exame laboratorial. E ela tá lá.
1: E ela existe, né?
0: Ela existe. E dói o corpo inteiro. E tem várias comorbidades associadas à síndrome fibromiálgica. E o outro exemplo é a dor do membro fantasma. Que a pessoa tem um membro amputado e sente dor num lugar que não existe mais. Porque a dor tá no cérebro, ela não tá no local que a gente sente.
1: Sim. Quer dizer, tem algumas questões aqui, como se a gente estivesse falando que a dor tem exclusivamente uma origem emocional. Não, a gente tem uma origem emocional, mas também tem uma origem na postura, em alguma lesão, no desgaste ósseo, né? Tudo isso, mas ela é produzida no cérebro. Ela é um resultado de um processo neurológico, é isso?
0: Isso, de interações fisiológicas. E desenvolve neurologia.
1: Doutora Mariana, eu tenho 2 minutos. Nutrição. Existem alimentos que são inflamatórios, vamos dizer assim, que são ruins, prejudicam para quem já tende a sentir dor?
0: Essa pergunta é excelente, porque não tem nenhum alimento que seja inflamatório, a não ser os ultraprocessados, né? O que é inflamatório é como aquele ingrediente reage no corpo do indivíduo.

0: Então, se você tem intolerâncias, se você tem processos enzimáticos nos quais você não tolera determinadas substâncias, e tem algumas substâncias que a gente sabe que são mais. Existe uma tendência a grande número da população ter reações, né, com elas, elas podem ser nocivas para o corpo. Então, o que existe é. Para dor, né? No sentido da dor, existem alimentações que ajudam na absorção da medicação, que ajudam a medicina integrativa, ela fala de tirar os obstáculos da cura, né? Então, assim, a medicina integrativa, a acupuntura, a meditação, o reiki, o tai chi, eles não são a cura, mas eles removem os obstáculos à cura. Então, uma dieta balanceada, ela remove muitos obstáculos que estão ali impedindo você de curar alguma patologia. E no caso que a gente está falando aqui, né, de aliviar e tratar a dor crônica. Então, a dieta é fundamental no tratamento da dor crônica.
1: Muito bom. Olha, o livro tem muitas dicas. Não vai dar tempo da gente falar, mas vou deixar aqui só para o ouvinte pensar nisso, que teve uma outra coisa também que você falou no livro, mas não vai ter tempo aqui da gente falar, que é andar para trás, para quem sente dor no joelho. Fica a dica. Fica a dica. Tá tudo aqui. Doutora, muito obrigada, viu? Foi ótima a entrevista. Parabéns pelo livro.
0: Tânia, muito obrigada. Eu sou sua fã. Parabéns pelo seu trabalho, viu? Muito bom estar aqui com
1: obrigada.
0: você. Uma honra.
1: Ah, fiquei feliz. Obrigada, eu adorei seu livro. Eu vou dar de presente para minha mãe.
0: Oba!
1: A Mariana Chamas, ela que está lançando o livro A Dor é um Convite para a Mudança. O livro que sai pela editora Latitude, falando sobre as dimensões da dor, né? Para além da lesão propriamente dita, do desgaste propriamente dito, da tensão propriamente dita, né? Mas ela fala sobre a abrangência e é importante compreendermos a nossa dor crônica, né? Aquela que não nos abandona. Ai, como é duro.
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0: E aqui no CBN Madrugada nós vamos a Minas Gerais com a Débora Costa, tem informações sobre a transição no governo mineiro.
1: O vice-governador Luiz Eduardo Falcão, do Republicanos, vai ser o coordenador da equipe de transição do governador eleito de Minas, Cleitinho Azevedo, do mesmo partido. A escolha foi comunicada pela equipe do senador nessa quarta-feira e já encaminhada ao atual governador Matheus Simões, do PSD, que não conseguiu se reeleger, para o início dos procedimentos preparatórios para a transição. Falcão é ex-prefeito de Patos de Minas, no Alto Paranaíba, e ex-presidente da Associação Mineira de Municípios e, portanto, já tem experiência em gestão no Executivo. Segundo Cleitinho, ele será o responsável pela condução das tratativas operacionais, articulações setoriais e pela interlocução direta com a Secretaria de Estado de Casa Civil durante o processo de transição. Ainda conforme o comunicado, os demais integrantes que vão compor formalmente a comissão de transição serão indicados nos próximos dias. A lei estadual estabelece até 10 dias após o resultado das eleições para a escolha dos nomes. Além disso, a equipe de Cleitinho

0: Coutinho informou que também concordou com a metodologia proposta pelo atual governo para a realização de reuniões setoriais com as secretarias de estados e seus órgãos vinculados. Os encontros devem começar em 21 de outubro e a ordem temática será proposta pelo governo atual. Após o início dos trabalhos, Falcão ressaltou que os próximos meses serão de escuta de todos os setores, mas principalmente dos prefeitos mineiros, para a identificação das prioridades no estado.
1: Reforçar aqui com vocês que a eleição acabou. Agora não tem divisão entre quem apoiou, quem não apoiou. Agora é todo mundo por Minas Gerais. Né? O governo vai ser para todos os 853 municípios, sem distinção política partidária. É importante a gente estar unido, os municípios, o governo. E o nosso compromisso é ouvir sempre as prefeitas, os prefeitos, construir juntos as decisões, junto com quem conhece a realidade do município, a realidade da população.
0: Nessa terça-feira, o governador Matheus Simões deu início oficial à transição. Ele determinou que cada secretaria apresente a partir da próxima semana os balanços de cada pasta à equipe do novo governador, além de projeções de riscos aos quais Cleitinho deverá ter atenção nos primeiros 90 dias de governo. Simões ainda se comprometeu a deixar encaminhado para a nova gestão o pagamento dos salários dos servidores de janeiro e solicitou a equipe a publicação ao final do seu mandato de toda a prestação de contas da atual gestão. De Belo Horizonte, Débora Costa.
2: 3:32 aqui no CBN Madrugada, vem aí o Matheus de Souza.
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0: quinta-feira, 8 de outubro de 2026. O Tribunal Superior Eleitoral vai julgar hoje o pedido de desistência de Antony Garotinho, do Republicanos, que foi candidato ao governo do Rio de Janeiro. A decisão pode mudar o resultado da eleição fluminense e dar vitória a Douglas Ruas, do PL, ainda no primeiro turno, tirando o Eduardo Paes, do PSD, da disputa. O Ministério Público Eleitoral concordou com a posição de Garotinho de desistir do recurso e questionava o indeferimento da candidatura dele. Um incêndio de grandes proporções atingiu um prédio da Universidade Federal de Pernambuco na noite de ontem. O Corpo de Bombeiros informou que não há registro de vítimas. O prédio atingido pelo fogo é o antigo edifício da Diretoria de Inovação e Empreendedorismo, que atualmente abriga diversos laboratórios e o Núcleo de Pesquisa em Inovação Terapêutica. Este é o terceiro incêndio registrado na UFPE em menos de uma semana. 12 deputados dos Estados Unidos acusaram o governo de Donald Trump de tentar influenciar as eleições no Brasil. A manifestação foi enviada em carta ao secretário de Estado, Marco Rubio. Todos os parlamentares que assinam o documento são do Partido Democrata, que faz oposição ao governo Trump. É a terceira vez, em menos de um mês, que congressistas cobram a Casa Branca sobre as eleições brasileiras. Horário de Brasília, 13h34.
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2: Três horas e 35 minutos. Bom dia, você que nos faz companhia aqui no CBN Madrugada com Ricardo Garcia na mesa de som. Vamos juntos até às 5 da manhã. E agora, espaço aberto para o doutor Luiz Fernando Correia.
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0: Fernando, que nos traz o resultado de um estudo que avaliou os impactos da vacina, os impactos positivos de vacinação nas questões relacionadas ao autismo.
1: Pois é, Milton, sabe essa historinha que a gente escuta há muito tempo, já foi derrubada com dados e evidências científicas de que vacinas estariam ligadas ao aparecimento do autismo? Agora apareceu um trabalho bem interessante, foi publicado na revista JAMA Pediatrics, feito pelo Instituto Karolinska na Suécia, e mostra o seguinte: ao contrário do que essas pessoas antivacina tentam dizer, a prevenção de doenças congênitas, ou seja, onde o bebê é infectado ainda no útero, e autismo, a prevenção pela vacina faz diferença, né? Foram mais de 3,5 milhões de pessoas nascidas na a Suécia entre 87 e 2021. E dessas, 975 tiveram diagnóstico de uma infecção congênita, a metade delas por citomegalovírus. E o resultado é bastante pesado. Quem nasceu com uma dessas infecções, e aí eu estou falando de toxoplasmose, sífilis, rubéola, citomegalovírus e herpes, quem nasceu com uma dessas infecções tem um risco cerca de 7 vezes maior de ter uma deficiência intelectual, de 3 vezes maior de ter autismo. Quanto mais grave a deficiência, maior a associação. Nas formas mais graves e profundas, o risco chegou até 20 vezes maior. Então é o seguinte, e aí tem uma coisa ainda, eles tiveram cuidado de comparar irmãos, crianças da mesma família, ou seja, a mesma herança genética de fundo, mesmo ambiente, uma foi exposta à infecção e outra não. A associação se manteve, isso reduz muito a chance do resultado ser explicado por fatores familiares. Então, é o seguinte, gente, se alguém ainda acha que vacina pode causar autismo, tem mais um dado importante para a gente mostrar que não é possível e mostrar que o que precisa mesmo é que pré-natal seja feito direito, porque isso também vai evitar o aparecimento do autismo lá na frente.
2: Três horas e 38 minutos, a gente vai acionar aqui no CBN Madrugada, Matheus Maciel do Rio de Janeiro, que hoje é um dia muito importante em relação às eleições do Rio, que é a definição da situação do Antônio Garotinho, que pode ter influência numa eleição já em primeiro turno do Douglas Ruas. O Matheus Maciel tem os detalhes.
3: A decisão sobre validar ou anular os votos recebidos por Antônio Garotinho na disputa pelo governo do Rio será tomada nesta quinta-feira pelo Tribunal Superior Eleitoral. A sessão está marcada para as 10 da manhã. Na pauta dos ministros está o indeferimento do registro do candidato do Republicanos, determinado em setembro pelo Tribunal Regional Eleitoral. Além disso, os magistrados vão avaliar se Garotinho pode desistir de um recurso que ele próprio apresentou antes do pleito para reverter a decisão do TRE. O julgamento é decisivo para saber se o Rio terá ou não um segundo turno entre Douglas Ruas, do PL, e Eduardo Paes, do PSD. Nesta quarta-feira, Garotinho admitiu que abriu mão do recurso para criar um fato novo. O político afirmou que torce para que os votos dados a ele na eleição sejam validados.
4: Eu, particularmente, o que eu desejo é que eles reconheçam que há uma trama contra mim e que esse processo é uma injustiça contra mim.
5: Que sua candidatura seja deferida ou indeferida?
4: Não, indeferida. Você acha que eu vou querer que ela seja indeferida?
5: O senhor desistiu do processo?
4: Não, desisti para criar o fato que eu estou criando agora. 274 mil pessoas, apesar de tudo que fizeram, foram votar em mim. Eu acho que deveriam ser validados todos aqueles que tinham intenção de votar em mim. Não só isso.
3: Douglas Ruas esteve em Brasília nesta quarta-feira para uma agenda com o senador e candidato à presidência pelo PL, Flávio Bolsonaro. Ele disse confiar que a disputa será encerrada em primeiro turno.
6: Observar bem, não existe nenhum conflito, porque o meu adversário, Eduardo Paes, foi quem pediu a nossa voto do Garotinho. O Ministério já se manifestou também em sentido. O candidato Antônio Garotinho desistiu da instância de recurso. Espera que não há nenhum conflito. Não havendo conflito entre nenhuma das partes, a justiça não vê qualquer mediar. Então acredito que amanhã a gente deve ter uma decisão aí favorável para encerrar a eleição de liberação no estado do Rio de Janeiro.
3: Já o adversário de Ruas, o ex-prefeito Eduardo Paes, do PSD, está realizando agenda de campanha mesmo com um impasse. Nesta quarta-feira, visitou a Rocinha, na zona sul do

Rio. Garotinho teve mais de 274 mil votos, cerca de 3% do total. Caso a Justiça Eleitoral os invalide, a porcentagem de votos válidos em Douglas Ruas ultrapassaria os 50%. Dessa forma, o candidato do PL pode ser declarado eleito. Do Rio de Janeiro, Matheus Maciel.

0: 3:41, espaço aberto agora aqui no CBN Madrugada para Michel Alcoforado, conversando com Fernando Andrade e Tatiana Vasconcelos.
1: Ai, meu Deus, depois de conversar meia hora com a Patrícia Campos Mello e falar de comunicação digital, vem aí o Michel Alcoforado falar de Thinkfluencers, a epidemia dos explicadores. Eu não sei você, mas nessa semana eu não aguento mais, assim, as redes sociais. Todo mundo tem alguma coisa pra dizer. Todo mundo tem alguma coisa pra dizer, um desabafo pra fazer, um ânimo pra conquistar, um ódio pra disseminar e principalmente algo pra te explicar, Michel.
2: Me explica,
3: então, Michel. Então, é muita explicação, né? É muito explicador. Eu brinco que tem mais professor do que aluno, né? E fica difícil. Porque a escola é o contrário, né? A escola você tem uma figura que vai lá e explica, e aí os alunos ficam sentados, né? Obviamente trocando com o professor, mas ouvindo o que aquele professor tem a dizer. Agora não, todo mundo parece que virou, né? Um explicador ou um professor do mundo. Esse é um ponto interessantíssimo, porque é um fenômeno que já tem sido observado já tem um tempo, que é o crescimento desses explicadores de coisa. Isso que são chamados aí de think influencers, né? Que é isso para os nossos ouvintes entenderem de forma mais clara? Do mesmo modo que tem o fulano que diz para você que roupa você tem que usar, que comida você tem que comer, para qual hotel você tem que viajar, ou como é que você tem que se relacionar com seus amigos, ou como você tem que se comportar à mesa para ser visto como alguém que conhece as regras de etiqueta, a gente tem figuras que estão não só te dizendo como enxergar o mundo, mas também estão ali fazendo um papel fundamental de explicar coisas que ninguém está entendendo, né? Que são esses explicadores do mundo. E é engraçado que a relação aqui, ela é meio dialética, pra gente usar uma palavra chique, ou seja, a gente não sabe muito bem se aquele dilema, né? Se Toshines era fresquinho porque vendia muito, ou se vendia muito porque era fresquinho. Por quê? Porque é só você botar a cabeça um pouquinho do lado de fora aí nas redes sociais, ou ter alguma relevância no debate público, os seus seguidores vão te atazanar com mensagens diárias pedindo que você explique qualquer coisa, mesmo que você não tenha nenhuma capacidade para explicar aquilo. Eu vivo isso, vocês devem passar por isso, e Patrícia Campos Mello, grande jornalista, passa por isso também. Qualquer coisa que ronda a tua posição, as pessoas estão lá pedindo que você explique. Isso não é fruto, obviamente, da trajetória de ninguém, nem um problema das pessoas que ficam pedindo explicação, mas é um retrato do espírito do tempo, né? Que cada vez mais a gente vem lidando com um mundo que parece sem sentido, com dilemas e problemas que a gente não consegue entender no dia a dia, mas para conseguir construir algum sentido ou entender como é que a gente pode se relacionar com esse mundo, a gente precisa de alguma lente que nos ajude a entrar em contato com isso. E aí esses pensadores e influenciadores assumiram um papel importante. Queria fazer aqui uma distinção bem importante entre a ideia do intelectual público e a ideia desses influenciadores de redes sociais, tá? Patrícia Campos Mello, além de grande jornalista, é uma grande pesquisadora do impacto das plataformas digitais ou da algoritmização da vida sobre a política, sobre os afetos e sobre a vida cotidiana. A pesquisa que a Patrícia faz e de outros tantos pesquisadores que estão no debate público escrevendo, vocês entrevistaram Rosana Pinheiro Machado no outro dia, o Wagner, que faz parte do laboratório dela, é a gente que está no dia a dia das redes sociais produzindo um pensamento sobre o mundo. Essas figuras são intelectuais públicos. Por quê? Porque eles querem oferecer um novo olhar sobre a realidade social, mas ao mesmo tempo eles estão ali preocupados em levar os nossos ouvintes a pensarem de forma individual sobre o que, que eles pensam sobre o que eles estão dizendo e sobre o que, que eles pensam sobre o mundo. Nesses intelectuais públicos não figura nenhum

0: pensamento simples, nenhuma coisa que se resume a uma fórmula, nenhuma saída que tem comprometimento com determinado lado ou com outro. Eles estão ali para gerar um pensamento crítico sobre o mundo e oferecer uma nova visão sobre a realidade social, como já falei. Ao contrário desses influenciadores explicadores do mundo. Por quê? Porque você vai reparar fácil é quando alguém acha que tem 10 mandamentos para fazer alguma coisa. Ou que você pode reduzir um fenômeno social a uma única explicação. Ou que você vai oferecer para o teu ouvinte ou para o teu telespectador um conceito que é usado quase como se fosse em chave, dentro de chaveiro, assim. É só uso para abrir porta e não penso sobre aquilo, não contextualizo aquela discussão e não penso sobre esse negócio todo. Então, tempos de muita turbulência, como é o momento que a gente está vivendo agora, não só por conta das eleições, mas por conta da vida mesmo, né? Que o mundo tem oferecido perguntas maiores do que a gente é capaz de responder com o conhecimento que a gente tem. Essas figuras ganham uma preponderância grande, mas ao mesmo tempo a gente não pode nem ficar cobrando de qualquer um uma explicação para qualquer coisa e nem ficar engolindo qualquer explicação para qualquer coisa também.
1: Tem uma questão também, Michel, que é o pensamento crítico, ele opera numa velocidade diferente, requer tempo, requer pesquisa, dados, e talvez não, nesses explicadores ou influenciadores, isso não é levado em conta porque querem fazer tudo rápido.
0: E aí de novo, né? Eles são, ninguém sabe ali quem tá produzindo quem. A demanda sobre eles também é muito grande, né? Para que eles produzam essas explicações que se reduzem a uma série de fatores, como se isso fosse capaz de resolver qualquer dilema. Há um ponto, que saiu o Fórum Econômico Mundial, que é aquele fórum que vira e mexe aqui na CBN, a gente é obrigado a falar dele ali em janeiro e fevereiro pela relevância que ele tem dentro das elites mundiais e do debate público no mundo, publica todos os anos um relatório sobre um tema que eles acreditam que é importante. Nos últimos anos, eles têm focado muito no impacto das relações da inteligência artificial nas relações de trabalho. E como é que a gente vai sobreviver no mundo do trabalho, sendo que as máquinas estão disputando os postos com a gente. E eles vão mostrar que o ponto mais fundamental para você conseguir manter um lugar no mundo do trabalho é o desenvolvimento do pensamento crítico. Porque as máquinas, apesar de elas darem respostas prontas para a gente, elas não conseguem pensar sobre aquilo que elas estão pensando. Isso só cabe a nós, os humanos. E pensamento crítico, ele só aparece quando você permeia ou atravessa ou mergulha num pool de informações, num conjunto de informações que gera um certo atrito com a tua própria convicção sobre o que é o mundo. A gente consegue desenvolver conhecimento crítico, pensamento crítico, quando você se vê diante de muitos dados ou informações que questionam a forma como você enxerga a vida. E assim você é obrigado a avançar com seu pensamento e pensar sobre aquilo que você estava pensando. Num mundo que a velocidade é tão grande e tudo se resume a uma série de 5, 6, 7, 8, 10 bullets, pensamento crítico se transforma na principal elemento diferenciador desses profissionais, mas a gente está cada vez menos treinado para isso. Então, eu digo sempre, eu não falo isso por causa de vocês não, tá? Mas um programa como o Estúdio CBN, que tem 3 horas de debate com vários profissionais, notícia, gente de outras áreas, gerando aqui provocação, proporciona isso. Porque é no dissenso, ou seja, é na discórdia, ou é quando a gente se vê diante de um outro pensamento, e não no consenso, quando a gente tem algo que confirma o nosso ponto de vista, que a gente vai avançando com esse olhar. Em Harvard já vem se desenvolvendo um pensamento, um conceito super legal, que é o conceito de fricção produtiva. E que é a fricção produtiva? É quando eu me vejo diante de alguém que pensa diferente de mim e a gente é obrigado não só a entender aquele outro ponto de vista, mas tentar construir um diálogo em torno do entendimento de por que que um pensa de um jeito e o outro do outro. E assim a gente avança. Então, menos fórmula, mais fricção, para a gente produzir algo novo que consiga nos dar outros sentidos para a vida e para o mundo.
2: Sem esquecer que para isso a gente precisa primeiro pensar, né? O que é bastante importante. E para pensar, para produzir conhecimento, reflexão, a gente precisa de tempo, né? Uhum. Achei muito no ponto, Fernando. Não é no tempo da lógica algorítmica que a gente vai produzir conhecimento, reflexão.

0: dissenso, nada disso, né? É, precisa de tempo e precisa botar a cabeça para pensar. A lógica algoritma derrete o nosso cérebro, né? Faz o contrário.
1: Eu concordo, mas eu concordo levando em consideração que o mundo é tão complexo que a questão não é mais uma coisa ou outra. É, talvez a gente vai ter que começar a produzir também conhecimento de qualidade crítico numa velocidade maior do que a gente fazia no passado, porque os tempos são outros. E o caminho talvez seja a gente ter as duas coisas, né? Acúmulo, primeiro ponto é estabelecer canais de diálogos e de pontes entre gente que tem tempo para pensar de um jeito e gente que tem a pressa, né, de criar respostas e de disseminar esse conhecimento com a velocidade dos algoritmos. Porque boa parte do dilema que a gente está vendo agora, os políticos se vendo diante desse 2026, é que essa escolha parecia de um ou outro, né? Como se tivesse um lado que tem muito tempo para pensar e muito tempo para explicar ou dar grandes versões ou narrativas sobre o mundo, e um outro lado que estivesse só restrito ao conhecimento dos algoritmos, dando respostas fáceis para problemas que são complexos. Eu diria que a saída vai estar no E, não no OU. A gente precisa juntar conhecimento de muito tempo, produzido com muito cuidado, a lógica das redes sociais, porque são elas hoje também canais de contato, de disseminação de pensamento com muita importância.
2: São elas que elegem. Nós acabamos de passar por isso. Obrigado, Michel.
3: Aí o Michel Coforado conversando com o Fernando Andrade, com a Tatiana Vasconcelos. A gente vai abrir espaço para Ana Luísa Bessa, tem informações sobre os 3 anos daquele ataque terrorista infame do Hamas em Israel.
4: Israel prestou homenagens nesta quarta às vítimas do ataque feito há 3 anos pelo grupo extremista palestino Hamas. Em Reim, onde em 7 de outubro ocorria o Festival de Música Eletrônica Nova, invadido ao amanhecer por milicianos islamistas, familiares das vítimas fizeram 1 minuto de silêncio às 6h29 no fuso local, o horário exato em que começou o ataque a partir de Gaza. 1 minuto de silêncio também foi registrado no kibbutz Kfar Aza, perto da fronteira com Gaza, onde 64 pessoas foram assassinadas e 18 sequestradas durante o ataque. Na manhã do dia 7, milhares de homens armados do Hamas e de outras facções palestinas cruzaram a faixa de Gaza e atacaram locais até 22 quilômetros distantes da fronteira. Foram 1.200 mortos, entre civis e funcionários de segurança, israelenses e estrangeiros. Eles estavam em casas próximas à fronteira, em estradas da região ou participavam do Festival de Música Eletrônica Nova, local em que registrou o maior número de assassinatos, de 351 pessoas. Entre eles estava o brasileiro Hanani Glazer. Os membros do Hamas também fizeram 251 reféns e os levaram para Gaza. 44 deles já estavam mortos. Um relatório divulgado por uma comissão israelense mostra que foram registrados casos de tortura, vilipêndio de cadáver, além de estupros. O relatório se baseia em relatos de sobreviventes. Após esse dia, o conflito, que já dura mais de um século, escalou em níveis nunca antes vistos. Israel intensificou os ataques contra a Palestina, especialmente na faixa de Gaza. Nos últimos 3 anos, 74 mil palestinos morreram, 175 mil ficaram feridos e quase 90% das estruturas do enclave foram danificadas ou completamente destruídas. O relatório mais recente do Escritório das Nações Unidas mostra que cerca de 2 milhões de pessoas continuam deslocados em Gaza. Escolas, hospitais, residências e infraestruturas básicas para a vida foram destruídas. A região enfrenta uma crise humanitária e econômica sem precedentes. Um cessar-fogo em 2025 pôs fim aos combates em grande escala, mas não interrompeu os ataques regulares de Israel. O primeiro-ministro do país, Benjamin Netanyahu, utiliza a mesma estratégia de campanha há décadas, enquanto tenta manter o poder nas eleições daqui a 20 dias. Segundo Gunter Hudzit, professor do curso de Relações Internacionais da ESPM, Netanyahu mantém uma base eleitoral

0: fiel, mas a aprovação pessoal está abaixo de 50%.
1: Pesquisas recentes até mostram que a maioria dos israelenses prefere outro nome do que o dele, até porque atribuem a ele a responsabilidade importante pelas falhas de segurança de 7 de outubro de 23. Ainda assim, ele continua politicamente competitivo porque sua base permanece mobilizada e o sistema israelense depende da formação de coalizões parlamentares para colocar um primeiro-ministro no poder. Netanyahu procura deslocar o foco da falha de segurança de 7 de outubro para a resposta militar posterior, apresentando-se novamente como o líder capaz de proteger Israel diante das ameaças regionais. Essa é uma linha central de sua campanha.
0: Segundo o jornal israelense Haaretz, Benjamin Netanyahu recebeu alertas sobre os preparativos do Hamas antes dos ataques de 7 de outubro de 2023. De São Paulo, Ana Luísa Bessa.

0: 10:57. A Karen Lemos tem pra gente informações sobre investigações da Polícia de São Paulo relacionadas a mortes que aconteceram em diferentes regiões. E a polícia afasta a possibilidade aí da atuação de um assassino em série.
1: A Secretaria de Segurança Pública de São Paulo descarta a atuação de um assassino em série nas 9 mortes que são investigadas pela Polícia Civil. Com características de execução, os homicídios aconteceram entre setembro e outubro em várias regiões da capital paulista. Os corpos foram encontrados em sacos plásticos ou enrolados em tecidos. Apesar das circunstâncias parecidas, as mortes são investigadas de forma individualizada. Os casos ganharam repercussão nas redes sociais, onde surgiram os boatos de que um assassino em série estaria por trás das execuções. Para a CBN, o secretário de Segurança Pública de São Paulo, Oswaldo Nico, descartou totalmente essa possibilidade. Em entrevista à TV Globo, o discurso foi reforçado pela diretora do Departamento de Homicídios, Ivalda Leixo.
2: Em momento algum, o DHPP trabalhou com essa hipótese de matador em série, até porque o perfil de um assassino em série é outro, né? Ele tem método, ele tem uma motivação. E ele tem uma certa, ele deixa uma assinatura, que não é o caso. Os corpos foram descartados em locais, com certeza, fora de onde houve a morte. Não tem uma relação entre elas. E não tem um padrão. Vulneráveis, sim, porque tem envolvimento, né, com crime, isso não justifica nem ameniza, né, mas tem antecedentes criminais.
1: A polícia investiga se as mortes estariam ligadas ao Tribunal do Crime, julgamentos sumários e ilegais feitos por chefes de facções criminosas. Os investigadores vão fazer um levantamento do histórico das vítimas para saber se elas recebiam algum tipo de ameaça ou tinham ligação com o crime organizado. Apesar dos corpos estarem em sacolas plásticas, a diferença na forma com que as vítimas foram abandonadas também faz com que a polícia descarte a possibilidade de um assassino em série. Com exceção da região central da capital paulista, em todas as outras regiões da cidade foram registrados casos. Foram 4 na Zona Leste, 3 na Zona Sul, 1 na Zona Norte e 1 na Zona Oeste. Até o momento, nenhum suspeito pelos crimes foi identificado ou preso. De São Paulo, Karen Lemos.
0: Três horas e 59 minutos, 4 horas já. E o Matheus de Souza já está por aqui.
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quinta-feira, 8 de outubro de 2026. O primeiro jato Gripen E, fabricado no Brasil, realizou o voo inaugural no interior de São Paulo. A aeronave de uso militar é produzida pela Embraer em parceria com a sueca Saab. O voo teve como objetivo verificar o

0: desempenho dos principais sistemas do jato. Após a conclusão dos testes, a aeronave estará pronta para ser entregue à Força Aérea Brasileira. O ex-ditador da Venezuela, Nicolás Maduro, e a mulher dele, Cília Flores, devem responder por suposta tortura de cidadãos norte-americanos. A informação é da agência de notícias Reuters. Segundo a reportagem, a acusação está relacionada a prisões ilegais de cidadãos dos Estados Unidos que estavam na Venezuela durante o governo Maduro. O casal está preso desde o início do ano. Ele enfrenta 4 acusações criminais, entre elas conspiração para o narcoterrorismo e conspiração para importação de cocaína. O técnico Fernando Diniz foi demitido do Corinthians nesta quarta-feira depois da derrota por 2-1 para o Internacional pela 29ª rodada do Campeonato Brasileiro. Foi a 7ª derrota seguida do Corinthians no Brasileirão. A equipe alvinegra está na 16ª colocação, a primeira fora do Z4, com 1 ponto de vantagem para o 17º. Antes da pausa para a Copa, o time somou 9 vitórias, 4 empates e 3 derrotas em 16 partidas sob o comando de Diniz. Nos 17 jogos disputados desde a retomada das competições, foram 4 vitórias, 4 empates e 9 derrotas. Um aproveitamento de 33%. O horário de Brasília, 4:02.
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2: 4:03. Bom dia a você que nos faz companhia aqui no CBN Madrugada com Ricardo Garcia. Vamos até às 5. Agora Maria Clara Sassá, que tem a previsão do tempo para todo o Brasil nesta quinta.
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3: Para o risco de temporais na região sul do Brasil ao longo desta quinta-feira. A chuva mais intensa atinge o Rio Grande do Sul e pode vir acompanhada por rajadas de vento, trovoadas e não se descarta queda de granizo. Deve chover de forte intensidade também no período da tarde no oeste de Santa Catarina e também do Paraná. Entre o sudeste e o centro-oeste do país, se chover nesta quinta, será algo bem pontual, passageiro, no período da tarde, e é uma chuva que pode vir também com uma condição de moderada intensidade. A temperatura sobe no sudeste e no centro-oeste do país. Na capital paulista, a temperatura já deve ficar em torno de 28 graus, no Rio de Janeiro 29 e em Belo Horizonte também máximas em torno de 28, 29 graus ao longo desta quinta. Na região norte do Brasil, a chuva se concentra entre Rondônia, Acre e Amazonas. No nordeste, o predomínio é de tempo firme e muito calor. Maria Clara Sasaki, da Clima Tempo para a CBN.
2: Quatro e cinco. O Tribunal Superior Eleitoral vai decidir hoje se valida ou anula os votos recebidos pelo candidato Anthony Garotinho na eleição para o governo do Rio de Janeiro. O julgamento é decisivo para saber se o Estado terá ou não o segundo turno entre Douglas Ruas, do PL, e Eduardo Paes, do PSD. Apesar de ter desistido de um recurso que tentava reverter o indeferimento da candidatura, Garotinho espera que os votos que recebeu no domingo sejam validados.
4: Eu, particularmente, o que eu desejo é que eles reconheçam que há uma trama contra mim e que esse processo é uma injustiça contra mim.
5: E que sua candidatura seja deferida ou indeferida?
4: Não, indeferida. Você acha que eu vou querer que ela seja indeferida?
5: O senhor desistiu do processo?
4: Não, desisti para criar o quadro que eu estou criando agora. 274 mil pessoas, apesar de tudo.

0: Realmente zero provocar em mim. Eu acho que deveriam ser validados todos aqueles que tinham intenção de votar em mim. Não só isso.
1: O candidato Douglas.

0: encerrar a eleição que viverá fomos justamente.
1: A Procuradoria-Geral Eleitoral se manifestou a favor de aceitar a desistência de Garotinho. Mas o parecer apresentado do TSE pelo vice-procurador-geral eleitoral do Rio, Alexandre Espinosa, tem como autor o advogado de Garotinho, Marcelo Dias de Paula. O ex-prefeito Eduardo Paes acusou os adversários de armação para tirá-lo da disputa.
2: O cara que defende o Garotinho é o mesmo que criou o documento oficial dizendo que a manobra dele é legal. Inacreditável. A gente não pode aceitar isso. A gente está mais uma vez assistindo ao sistema que devia garantir as eleições, que as eleições fossem limpas e democráticas, agindo para beneficiar um candidato e jogar no lixo mais de 3 milhões e 700 mil votos na maior cara dura.
1: 4 e 7. O senador e candidato à presidência, Flávio Bolsonaro, tentou minimizar o desgaste gerado pelas declarações de que pretende usar a nova maioria conservadora no Congresso para mudar a Constituição e redemocratizar o país. A fala levantou receios de iniciativas de teor autoritário ou golpista. Após a repercussão gerada pelo discurso em Goiânia, Flávio buscou delimitar os alvos das reformas pretendidas. O candidato do PL esclareceu que suas prioridades constitucionais envolvem a redução da maioridade penal para 16 anos, a reestruturação do poder judiciário e o fim da reeleição.
3: Tem que haver sim uma reforma do judiciário. Tem que eu sou a favor da redução da maioridade penal há bastante tempo, isso tem que ser feito por PEC, o fim da reeleição. Que eu para dar o exemplo, para mostrar que eu não estou disputando o poder como esse atual governo. Então, fiz o compromisso de não concorrer à reeleição. É o Congresso que vai definir os critérios, se vai ser mandato de 4, de 5 anos, se vai valer só para presidente, se vai valer para governador aí. É o processo legislativo que vai ser respeitado e a maioria vai decidir. Qualquer coisa diferente disso, gente, é especulação. Eu já vi gente começar a dizer, agora o Flávio com esse Congresso... uma ampla maioria, ele vai fazer o que o pai dele não fez. Então, assim, vamos parar de mentir, vamos aterrizar no mundo real. Para de fazer torcida.
1: O professor da Universidade Federal Fluminense, Gustavo Sampaio, ouvido aqui no CBN Madrugada, alertou que Flávio Bolsonaro não poderia estender o próprio mandato de 4 para 5 anos, nem por meio do Congresso, como disse o candidato.
4: Propor uma emenda constitucional que põe assim a reeleição presidencial, como está defendendo Flávio Bolsonaro, é possível? Plenamente possível. Agora, jamais para ampliar em 1 ano o seu mandato. Porque o povo brasileiro agora, seja para eleger Flávio Bolsonaro, seja para eleger Luiz Inácio Lula da Silva, está sendo chamado a decidir quem será o próximo presidente nos próximos 4 anos. Então, qualquer alteração ao texto constitucional se terá que dar para a partir do mandato que se iniciará em 2030.
1: A coordenação da campanha de Lula classificou a postura de Flávio Bolsonaro como autoritária e sustentou que o plano representa uma tentativa de captura do Supremo Tribunal Federal e perpetuação no poder. O comitê de campanha do presidente estruturou uma ofensiva digital para focar nas declarações de Flávio Bolsonaro sobre mudanças na Constituição. A estratégia busca elevar o índice de rejeição ao senador nas redes sociais e reverter a diferença superior a 2 milhões de votos do primeiro turno. Com apoio de parlamentares eleitos e influenciadores digitais, o discurso governista vai sustentar que uma eventual maioria bolsonarista no Congresso ameaça conquistas trabalhistas, políticas, sociais e a estabilidade democrática. Uma das parlamentares eleitas que estiveram com Lula ontem foi a influenciadora mineira Ana Elisa, de 21 anos. Nas redes sociais, ela criticou as declarações do candidato Flávio Bolsonaro.
5: A possibilidade de trocar a Constituição Federal cidadã, que foi feita e construída por inúmeros constituintes, inclusive Luiz Inácio Lula da Silva e Benedita da Silva, duas figuras simbólicas para a redemocratização do país, é realmente nós entregarmos o país para a extrema-direita. Falar em mudança de Constituição, primeiro, é algo leviano e, segundo, é se preparar para uma possível ditadura. Não é mudança de Constituição, é ato institucional. E ato institucional é sinônimo de ditadura militar no Brasil. Todo mundo que votar no Flávio no segundo turno precisa entender que ele não está escondendo que

0: vai fazer com o Brasil. Ele já está dizendo: no Brasil não existe a possibilidade de trocar de Constituição Federal. Qualquer pessoa que diga que vai trocar a Constituição Federal, essa pessoa está pensando em cometer um golpe. Essa pessoa vai golpear o Brasil.
1: Em reunião com parlamentares nesta quarta-feira, o vice-presidente Geraldo Alckmin defendeu que o governo federal apresente ao Congresso uma proposta de reforma do judiciário ainda antes da votação do dia 25 de outubro. Alckmin também criticou o discurso de Flávio Bolsonaro sobre a Constituição.
2: Mal terminou o primeiro turno das eleições e eles já estão falando em mudar a Constituição para redemocratizar o Brasil. A ditadura falava a mesma coisa quando mandou trocar a Constituição e impôs uma nova totalmente autoritária. Nós não precisamos disso. O Brasil precisa da reforma do judiciário para estabelecer mandato para os ministros, de uma emenda dura para acabar de vez com os supersalários e os privilégios, e de reforma política para acabar com o fundo eleitoral e partidário. Não sei se vocês sabiam disso, mas Flávio Bolsonaro votou 4 vezes a favor do fundão eleitoral enquanto ele era senador.
1: O presidente Lula decidiu incluir na coordenação nacional da campanha 3 políticos nordestinos para tentar mudar os rumos das eleições no segundo turno. O senador eleito do Ceará, Camilo Santana, atuará como coordenador político. O senador eleito da Bahia, Rui Costa, assume a coordenação da agenda. E o governador reeleito do Piauí, Rafael Fonteles, vai coordenar a comunicação. Seguindo as orientações dos jovens de esquerda, que tiveram grandes votações no domingo, o presidente Lula começou a adotar uma estratégia mais próxima da linguagem do TikTok e de influenciadores do Instagram. O primeiro vídeo no estilo selfie, gravado e publicado ontem pelo presidente, teve mais de 12 milhões de visualizações nas primeiras horas.
3: Bora, gente, pra rua! Vamos conversar com as pessoas! Você que gosta do Brasil, que gosta da educação, que gosta da democracia, que quer ter um emprego de qualidade, que quer continuar estudando e ver o Brasil crescer, você que é uma pessoa que precisa melhorar de vida, bora pra rua. Vamos ganhar essas eleições para não permitir que o retrocesso volte para esse país.
1: Eleito com a maior votação da história e um dos fenômenos da direita nas redes sociais, deputado Nicolas Ferreira desdenhou da nova estratégia do presidente Lula.
4: Eu tô achando bom demais. Hoje a estratégia digital do Lula, do PT, foi gravar agora vídeos com selfie. Agora vai. Agora pode ter certeza que vai pipocar de votos. O nosso sucesso em rede social não se dá por estratégia de marketing. Eu nunca tive um marqueteiro atrás de mim. Eu fiz um vídeo ontem na minha cama, pô, sem fundo preto nem nada, sem roteiro, deu 40 milhões de visualizações. Por quê? Porque você pode ter a melhor embalagem, mas se o conteúdo é alguma... Não adianta querer vender isso, a pessoa vai provar. Não adianta, pode pintar o Lula de ouro, o Lula paz e amor, não adianta.
1: Milhares de jovens e lideranças estudantis fizeram protesto no centro do Rio de Janeiro em defesa da reeleição de Lula e contra a candidatura de Flávio Bolsonaro. Concentração na Candelária e caminhada até o Colégio Pedro II, a manifestação defendeu a educação pública, a soberania nacional e o fim da jornada 6x1. O ato abre um calendário nacional organizado por entidades estudantis que prevê mais de 20 mobilizações em 10 estados nos próximos dias. A mobilização universitária e secundarista provocou resposta imediata de lideranças do PL nas redes sociais. Deputado federal Nicolas Ferreira afirmou que a aposta da oposição em manifestações de rua acabará ampliando a rejeição popular à candidatura petista. O senador Flávio Bolsonaro se reúne hoje com lideranças do Podemos para receber o apoio formal do partido. Até agora, 4 legendas já embarcaram na campanha de Flávio. Juntas, as siglas somam quase 150 parlamentares eleitos e 5 governadores. Ao receber o apoio do Republicanos, o candidato negou que tenha prometido ministérios.
5: O Brasil tem 2 caminhos, né? Então, como eu disse, o que venceu essa eleição foi a mudança. E a mudança é com o Flávio Bolsonaro.

0: Bolsonaro, esse é o critério que eles adotaram, né? Muitos individualmente já estavam caminhando comigo no primeiro turno, mas agora é um momento ainda mais importante em que há essa aderência oficial em conjunto, né, de uma forma, mais uma vez, né, com uma forma programática, e assim que o novo está vindo também. É, como eu disse, eu não tenho ainda... A gente tem que ganhar a eleição primeiro antes de discutir, né, qualquer outro assunto.
1: Governador de São Paulo, Tarcísio de Freitas, confirmou, no entanto, que a aliança prevê a participação do Republicanos no eventual governo, Flávio.
2: Republicanos não está aqui, Flávio. Simplesmente para te dar apoio para se eleger presidente da República no próximo dia 25 de outubro e você vai ser eleito, porque esse projeto é de Deus, você sabe disso. O Republicanos está aqui para, além disso, te ajudar a ser um grande presidente da República.
1: O Instituto Datafolha divulga hoje a primeira pesquisa de intenção de voto para o segundo turno entre Lula e Flávio Bolsonaro. A sondagem começou a ser feita na terça-feira e terminará hoje. No primeiro turno, Flávio obteve 47% dos votos e Lula 45,16%. Flávio 47,03% e Lula 45,16%. 16. A TV Globo vai entrevistar ao vivo nos dias 15 e 16 os candidatos à presidência. O presidente Lula será entrevistado na quinta-feira e Flávio Bolsonaro na sexta. No dia 23, a Globo realiza o último debate entre os dois candidatos. 4:18. Mensagens e áudios divulgados pelo jornal O Estado de São Paulo mostram que o banqueiro Daniel Vorcaro e seu então advogado Valfrido Vardi insistiram para que o ex-ministro Guido Mantega defendesse o Banco Master junto ao presidente Lula. Contratado por 14 milhões de reais como consultor, Mantega estava em Londres quando Vardi sugeriu enviar uma aeronave para buscá-lo.
3: Irmão, deixa eu te falar, o Guido está em Londres, só daqui 10 dias, mas eu acho que seria o caso de você mandar o teu avião lá buscar ele e trazer ele para encontrar o presidente, tá? Veja aí o que você consegue fazer, conversa com ele, sabe? Porque isso aí não dá para vacilar.
1: Palácio do Planalto reiterou que Lula encontrou Vorcaro uma única vez, em dezembro de 2024, e destacou que a liquidação da instituição e a prisão do banqueiro ocorreram sob a atual gestão. Os diálogos expõem a tentativa de articulação direta com o Palácio do Planalto por meio do então chefe de gabinete de Lula, Marco Aurélio Santana Ribeiro, o Marcola. Em 31 de julho de 2025, Vorcaro cobrou o defensor. Você precisa conversar com o chefe, única chance nossa. Em outra mensagem, o banqueiro reclamou da resistência da autoridade monetária à venda do Master ao Banco de Brasília. Na conversa, Vorcaro acusa o diretor Renato Gomes de atuar contra o suposto respaldo que ele teria no Congresso, no Supremo Tribunal Federal e no governo. Em resposta a impasses, Vorcaro chegou a sugerir acionar Alexandre, sem detalhar se tratava do ministro Alexandre Moraes. Em outro áudio enviado a Vorcaro, o advogado Valfrido Vardi diz que eles precisam fazer uma videoconferência com Guido Mantega para orientar o ex-ministro sobre o Banco Master.
3: Irmão, me liga, eu preciso fazer uma videoconferência, eu, você e o Guido Mantega, urgente, para esclarecer as coisas. As coisas estão bagunçadas. O Augusto está dando orientações para o Guido Mantega que não estão adequadas e não estão precisas. Por favor, me liga urgentemente. Nós temos que, ou em 10 minutos, se você puder, ou então amanhã cedo, bem cedinho, 8 horas da manhã, 7 horas da manhã, fazer uma conferência com o Guido. É urgente, ele vai falar com você sabe quem no domingo. E tem falado com o presidente do banco todo dia, que tem dito coisas para ele com base em coisas que o Augusto tem dito para ele que não procedem, ou que procedem em parte. Então, eu preciso que você me ligue.
1: Bom, cabe aí as investigações descobrir quem é o você sabe quem, né? 4:21. Flamengo enfrenta o Santos hoje fora de casa para tentar manter a liderança do Campeonato Brasileiro. O time carioca tem 60 pontos, 3 a mais que o Palmeiras, que recebe.

0: O Bahia no Nubank Park. Também jogam hoje Fluminense e Curitiba e Atlético Paranaense contra o Atlético Mineiro. Ontem o técnico Fernando Diniz foi demitido do Corinthians após a derrota por 2-1 para o Internacional no Beira-Rio. Foi a sétima derrota seguida da equipe alvinegra, está a um ponto da zona de rebaixamento. O Cruzeiro venceu São Paulo por 2-0 e subiu para a quarta posição da tabela. O Vasco venceu o Botafogo por 2-1 e o Vitória goleou a Chapecoense por 4-0. Remo e Grêmio empataram por 1-1, mesmo placar do jogo entre Bragantino e Mirassol. 4h22, espaço aberto para Sardenberg e Merval Pereira.
1: Então, Merval, de segunda-feira para cá, depois do resultado do primeiro turno, aconteceram alguns fatos aqui relativos ao Supremo Tribunal Federal que estão chamando a atenção. Eu vou tentar resumir rapidamente, né? Primeiro, são 5 movimentos, digamos assim. O ministro Alexandre de Moraes aliviou as condições da prisão da famosa Débora do Batom. Passou por regime semiaberto, em casa e tal. Provocado por Alexandre de Moraes, o Procurador-Geral da República manifestou-se a favor de permitir que Flávio possa voltar a visitar o seu pai. Gilmar Mendes mandou arquivar o processo do vice de Flávio, Alfredo Gaspar. Alexandre de Moraes arquivou 3 inquéritos que envolviam os blogueiros Alan dos Santos e Oswaldo Eustáquio. Ambos estão exilados, e o senador Marcos Duval. Os 3 estavam no inquérito das fake news, sigiloso, e foi, enfim, arquivado. Não há nada a apurar, não há nada a denunciar. O que seria isso, meu irmão? Uma tentativa já de acordo? Como é que você vê isso?
2: Eu acho que não existe ainda um acordo oficial, né? Mas evidentemente que o Supremo está mandando recados para a direita, está mandando recados para um eventual governo de direita, do Flávio Bolsonaro, tomando decisões que podiam ter sido tomadas já há muito tempo e eram proteladas, né? Então é evidente que é um recado para o futuro governo, um eventual futuro governo Bolsonaro. Agora, mostra também a politização do Supremo, né? O Supremo está fazendo, se for um acordo, é um acordo político. E se não for um acordo, for uma tentativa de acordo, a iniciativa do Supremo mostra a politização do Supremo, que toma decisões de acordo com o ambiente, no momento, a tendência política, para onde os ventos sopram. Então é mais um reforço para evidenciar que o Supremo não tem mais base jurídica nenhuma nas suas decisões. Tem base política, tem base de opinião própria de cada juiz, de cada ministro, né? E isso é muito ruim, é muito perigoso. O Supremo não pode ser um tribunal de partidário, mesmo de direita ou de esquerda. Direita ou de esquerda, não há diferença nisso, né? Então é muito perigoso, é uma situação delicadíssima, que fica exposta diante das atitudes do Supremo na semana anterior ao debate, no debate e agora no primeiro turno, né? É muito ruim, é um sinal muito ruim de que nós vamos continuar nessa direção, né? Ter um Supremo que faz acordos políticos. Isso não é nem a longo prazo, é a médio prazo, é uma coisa muito grave para o país, né?
1: E esses 3 inquéritos que foram arquivados pelo Alexandre de Moraes estavam lá há mais de 3 anos, né, meu irmão?
2: Pois é, e muitos deles saíram do país por causa disso. O problema não é saber se eles têm culpa ou não têm culpa, né? Se eles são merecedores de uma punição ou não. O problema é

0: o timing do Supremo. O timing do Supremo é político.
1: Alô? Acho que nós tivemos uma interrupção no contato com o Merval, bem na hora que ele estava falando que o timing do Supremo, Merval, você estava dizendo que o timing do Supremo é político e aí a gente teve um corte na sua comunicação.
0: Pois é, o timing do Supremo é político e isso é ruim, isso não pode acontecer, seja de um lado, seja do outro. Não é possível que um ministro, para favorecer a direita, faça um sigilo seletivo, né? Não é possível que um outro ministro, para defender a esquerda, intervenha num debate de uma empresa privada, né? Tudo isso, não é possível isso está errado.

0: 4h27, aí o Sardenberg com o Merval Pereira. A gente vai ao Paraná com Bruno de Oliveira. Tem informações aí sobre investigações de abuso de autoridade, excesso no policiamento. Bruno de Oliveira.
1: A Ordem dos Advogados do Brasil, no Paraná, classificou como graves violações de direitos humanos as agressões registradas durante uma abordagem de policiais militares no centro de Curitiba. A instituição afirmou que as imagens do caso mostram um homem sendo atingido por socos e chutes, inclusive no rosto e na cabeça, quando já estava de joelhos, com as mãos atrás da cabeça. O caso aconteceu no sábado e dois policiais militares são investigados pela Polícia Militar do Paraná. As imagens que circulam nas redes sociais mostram os agentes agredindo o homem enquanto tentavam imobilizá-lo. A OAB Paraná afirmou que, pelas imagens, as agressões teriam começado quando o homem já estava submisso e avaliou que a ação ultrapassou os meios necessários para a imobilização. A Polícia Militar informou que a equipe do 33º Batalhão foi acionada para atender uma ocorrência de perturbação do sossego e suspeita de tráfico de drogas. Segundo a corporação, houve resistência ativa durante a abordagem, o que levou ao registro de um termo circunstanciado de infração penal. A Polícia Militar disse ainda que vai instaurar um procedimento administrativo para analisar a ocorrência e adotar as medidas cabíveis conforme o resultado da apuração. As identidades dos dois agentes não foram divulgadas. No comunicado, a corporação não informou se os agentes envolvidos usavam câmeras corporais ou se possíveis gravações obtidas por meio delas serão utilizadas no processo de apuração dos fatos. Em entrevista à CBN Curitiba, o promotor de justiça Alexei Choi Caruncho reforçou a importância desses dispositivos em situações que envolvem abordagens do tipo.
2: Especificamente em relação às câmaras, que é um instrumento fundamental que exista nesse processo, é mais um dos elementos a serem considerados. E, de fato, a existência de câmeras corporais contribui bastante na clareza e na transparência da investigação. Por si só resolve, não me parece que seja o suficiente.
1: A denúncia foi recebida pela OAB Paraná no domingo. Por meio da Comissão de Defesa dos Direitos Humanos, a entidade informou que pretende apresentar representações e notícias de fato às autoridades competentes, acompanhar as investigações e prestar suporte ao homem envolvido no caso. De Curitiba, Bruno de Oliveira.
0: 4h30, vem aí o Matheus de Souza.
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quinta-feira, 8 de outubro de 2026. Investidores estrangeiros colocaram um recorde de 10 bilhões de reais na Bolsa Brasileira em um único dia após o resultado do primeiro turno das eleições. O valor registrado na segunda-feira foi o maior fluxo líquido de entrada de recursos estrangeiros em ações brasileiras em um único pregão, segundo dados da B3. Se no mesmo dia o Ibovespa subiu 7,7%, na maior alta em mais de 6 anos. O movimento ocorreu após o primeiro turno das eleições presidenciais, quando Flávio Bolsonaro terminou na frente com 47% dos votos válidos contra 40%.

0: 5% do presidente Lula. Ontem, o ministro da Fazenda, Dario Durigan, disse que tem dificuldade para entender o que chamou de euforia do comportamento do mercado financeiro após o primeiro turno. Segundo ele, a campanha do senador do PL estaria fazendo populismo fiscal ao prometer cortes nos gastos públicos. A dívida pública global deve superar 100% do PIB mundial antes de 2030, segundo o Fundo Monetário Internacional. O endividamento dos governos hoje já equivale a cerca de 95% de tudo que o mundo produz em um ano. O FMI afirma que a dívida pública está no maior patamar desde a Segunda Guerra Mundial. O cenário também potencializa a pressão sobre os juros e acompanha a alta no preço do petróleo, que permanece próximo aos 100 dólares por barril. No horário de Brasília, 4h32.
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2: Quatro e 33.

0: Muito bem, aqui no CBN Madrugada, espaço para a gente falar um pouco mais aí sobre as questões relacionadas ao judiciário, declarações do candidato Flávio Bolsonaro. E nós vamos conversar com o professor de Direito Constitucional da Universidade Federal Fluminense, Gustavo Sampaio. Professor Gustavo, muito bom dia, sempre um prazer tê-lo conosco aqui na CBN.
1: Bom dia a você, Galvão. Satisfação conversar também. Bom dia aos queridos ouvintes da Rádio CBN.
0: Bom, o candidato Flávio Bolsonaro, na quarta-feira, ele disse que gostaria de mudar a Constituição para redemocratizar o país. Obviamente que isso causou uma maceleuma e nesta quinta-feira ele respondeu, disse que trata-se das propostas já anunciadas, questão da redução da maioridade penal, mudanças no Supremo Tribunal Federal. Ele falou também em reforma do judiciário. E a questão é a seguinte, professor, se ele realmente for eleito presidente da República, ele com o Congresso, que a gente já vê que é um Congresso bem mais à direita do que esse que já é a direita, teria poder para reformar o judiciário? O que ele quer dizer com isso, hein, professor?
1: Existem duas grandes funções, meu caro Galvão, dadas ao Congresso Nacional pela Constituição de 1988. Uma é a função legislativa, a função de produzir as leis ordinárias, as leis complementares, enfim, produzir a legislação nacional. Leis essas que têm por base a Constituição da República. Sabemos que nenhuma lei ordinária, nenhuma lei complementar pode ir contra a Constituição sob pena de inconstitucionalidade. Mas há uma outra função dada ao Congresso Nacional, que é a função constituinte derivada. Essa função é a função de alterar a Constituição. É a função dada para mudar o próprio texto constitucional. Ora, como mudar o texto da Constituição? É algo mais grave? É algo mais sério, é algo que exige maior carga de legitimação democrática na democracia representativa. Então, a Constituição exige mais quesitos do que aqueles exigidos para elaborar uma lei. Então, no caso de uma PEC, de uma proposta de emenda à Constituição, são necessários 3/5 dos deputados para aprová-la e 3/5

0: dos senadores em dois turnos de votação em cada uma das casas legislativas. 3/5 dos votos traduzem o que chamamos de maioria qualificada, que é uma maioria que vai além da maioria absoluta. 3/5, 60% de cada casa legislativa. Mas há aqui, sabe, Galvão, uma diferença fundamental entre o possível futuro presidente Flávio Bolsonaro e a gestão de seu pai, o presidente Jair Bolsonaro. O presidente Jair Bolsonaro não tinha no Congresso Nacional uma bancada, uma maioria tão favorável quanto Flávio Bolsonaro terá. Veja, Flávio terá 120 deputados na Câmara só no Partido Liberal, 28 senadores só do Partido Liberal, sem contar todas as alianças interpartidárias que estão sendo feitas, dando-se-lhe uma confortável base prometida na Câmara, uma confortável base prometida no Senado. Então, diferentemente do seu pai, Jair Bolsonaro, que precisou negociar o que pôde com o Congresso Nacional para permanecer de pé, inclusive sabemos, Jair Bolsonaro entregou uma grande parte do orçamento discricionário da União, por exigência do então presidente da Câmara, Arthur Lira, e da base do Centrão na Câmara dos Deputados, para viabilizar essa coexistência pacífica entre Poder Executivo e Poder Legislativo. Flávio Bolsonaro não precisará tanto disso. E nesse caso, sabe, Galvão, eu acredito que com essas coalizões partidárias, ligando-se um partido ao outro na base da direita, na Câmara e no Senado, ele terá uma certa facilidade de aprovar emendas à Constituição, inclusive para a reforma do Poder Judiciário, como ele defende. Todavia, é bom sempre lembrar. Por último, o parágrafo 4º do artigo 60 da Carta da República diz que não será objeto de deliberação proposta de emenda tendente a abolir a forma federativa de Estado, o voto direto, secreto, universal e periódico, a separação de poderes e os direitos e garantias individuais. O que significa dizer que essas são as cláusulas pétreas da Constituição, aquelas que não podem ser modificadas nem por emenda constitucional, senão a emenda à Constituição, que tem por objetivo mudar a Constituição, será declarada inconstitucional pelo Supremo Tribunal Federal. Então, ele poderá sim, com essa base confortável de deputados e senadores, mudar a Constituição, mas sempre nos limites das cláusulas pétreas, Galvão.
1: Sim. Agora, professor Gustavo Sampaio, quando ele fala em reforma do Judiciário, o senhor deve lembrar, nosso ouvinte deve lembrar, que em janeiro desse ano, o ministro Edson Fachin, presidente do Supremo, disse o seguinte, abre aspas, ou nos autolimitamos ou poderá haver limitação de um poder externo, fecha aspas. É, frase do ministro Fachin, que tem nos últimos meses, obviamente agora a próxima eleição não, mas que fez muitos esforços para emplacar lá um código de ética, código de conduta para os ministros do Supremo. Código esse que existe para juízes de primeira instância, de tribunais superiores, para desembargadores de tribunais, mas não para as cortes superiores, tanto o Supremo como o STF não tem lá o seu código de ética. O Congresso Nacional pode impor a instituição de um código de conduta para ministros do Supremo, professor?
0: Veja, é questionável, porque existe uma lei federal que é considerada lei nacional, que é a LOMAN, a Lei Orgânica da Magistratura Nacional, editada em 1979, que é uma espécie de estatuto de comportamento ético para toda a magistratura brasileira. Inclusive, exige que o magistrado tenha conduta irrepreensível. A LOMAN se aplica do juiz do mais remoto juizado especial cível de primeira instância até os ministros do Supremo Tribunal Federal, passando pelos desembargadores dos tribunais de apelação. Mas o Conselho Nacional de Justiça, aí sim há uma diferença. O Conselho Nacional de Justiça, que é um órgão administrativo de julgamento e fiscalização do Poder Judiciário, criado pela Emenda Constitucional 45, lá em 2004, ele tem autoridade de fiscalização e julgamento de comportamento ético de todos os magistrados do Brasil, exceto os ministros do Supremo.

0: Tribunal Federal. Então, o CNJ, ele controla a conduta deôntica de mais de 13 mil juízes de direito, juízes federais, juízes do trabalho, juízes eleitorais, juízes militares de primeira instância, dos desembargadores dos 27 tribunais de justiça, dos 6 tribunais regionais federais, dos 24 tribunais regionais do trabalho, dos 27 tribunais regionais eleitorais. E também a conduta dos ministros dos tribunais superiores, Superior Tribunal de Justiça, Tribunal Superior do Trabalho, Tribunal Superior Eleitoral e Superior Tribunal Militar, exceto o Supremo Tribunal Federal. Então, essa é uma crítica que tem sido feita, a de o Supremo Tribunal escapar à fiscalização do CNJ. Por isso se deseja tanto um código de conduta para os ministros do Supremo Tribunal. Note, Galvão, para concluir, a Suprema Corte Americana, em 2023, adotou um código de conduta. Na Alemanha, a Corte Constitucional Federal já recebeu para si um código de conduta. Código de conduta faz bem. Quem não tem medo, quem anda, portanto, de acordo com as regras éticas, não teme código de conduta. Agora, se tem razão, ministro Fachin, tem razão, porque o Supremo Tribunal não quis dar andamento a essa tratativa, e o Congresso Nacional poderá instituir, sim, um código de conduta. Mas aí é que está o ponto. Muitos dizem que um projeto de lei nessa matéria é de iniciativa reservada do Poder Judiciário. E se o Congresso fizer, poderá incorrer numa discussão possível em torno da constitucionalidade. O que que o Congresso pode fazer? Levar para a Constituição da República, através de emenda constitucional, normas de comportamento ético para os ministros do Supremo Tribunal Federal. Mas isso, Galvão, teria que dar através de proposta de emenda à Constituição, porque as chamadas PECs, propostas de emenda constitucional, elas nunca são de iniciativa do Poder Judiciário. Podem propor emenda constitucional o presidente da República, um terço dos deputados federais, um terço dos senadores e mais da metade das assembleias legislativas da federação, através de suas maiorias relativas. Com essa base confortável que o possível futuro presidente Flávio Bolsonaro terá, será bastante viável que, através de emenda à Constituição, se estabeleça esse regramento de ética dentro do texto constitucional, o que será, algo inédito na história.
1: Sim.
0: Mas poderá acontecer.
1: Estamos conversando aqui no CBN Madrugada com o professor Gustavo Sampaio, professor de Direito Constitucional da Universidade Federal Fluminense. Professor, Flávio Bolsonaro voltou a afirmar nesta quarta-feira que é contra a reeleição, que vai atuar contra a reeleição, porém, soltou lá que pode propor um aumento do mandato do presidente. Ele disse, não sabe se vai ser 4 ou 5 anos. E a pergunta é a seguinte: o Congresso Nacional poderia alterar o mandato deste, do próximo presidente, caso Flávio Bolsonaro seja o presidente? O Congresso poderia alterar esse mandato de 4 para 5 anos, por exemplo, professor?
0: Sou rigoroso em dizer que não. Compreenda, propor uma emenda constitucional que ponha fim à reeleição presidencial, como está defendendo Flávio Bolsonaro, é possível? Plenamente possível. Contraria a cláusula pétrea da Constituição? Não, não contraria. E tanto não contraria, Galvão, que quando a Constituição de 88 foi editada, não havia reeleição. Aliás, na República Velha, na Primeira República, lá na fundação da República, em 1889, com a Constituição de 1891, que foi a primeira da República, a segunda da história do Brasil, também não tinha reeleição. Reeleição foi estabelecida com a emenda constitucional 16 de 1997, para se reeleger o presidente Fernando Henrique Cardoso. Então, é claro que extinguir a reeleição é possível, sem nenhum problema. O senador Flávio Bolsonaro tem razão no que ele defende. Não estou aqui dizendo que é bom que se extinga a reeleição. Estou dizendo que não ofende cláusula pétrea. Ele poderá propor ao Congresso Nacional. Agora, jamais para ampliar em 1 ano o seu mandato. Porque o povo brasileiro agora, seja para eleger Flávio Bolsonaro, seja para eleger Luiz Inácio Lula da Silva, está sendo chamado a decidir quem será o próximo presidente nos próximos 4 anos.

0: Então, qualquer alteração ao texto constitucional se terá que dar para a partir do mandato que se iniciará em 2030. Esse é meu entendimento. Portanto, acredito que essa aplicação imediata da emenda não poderá beneficiar quem estiver no poder no próximo mandato para se ter mais um ano de governo, seja Lula da Silva, seja Flávio Bolsonaro.
1: Bom, professor, a gente sabe que outra pauta da direita é a questão da possibilidade de se abrir processos de impeachment contra ministros do Supremo no Senado, né? A gente está vendo aí a configuração do Senado ainda mais à direita do que nesta legislatura. E a pergunta é a seguinte: como é que o senhor vê a decisão do ministro Alexandre Moraes desta quarta-feira de aprovar um regime semiaberto para a Débora Rodrigues, conhecida como Débora do Batom, que foi condenada a 14 anos de prisão por participar lá do 8 de janeiro, por ter pichado lá com o Batom a estátua da justiça na frente do Supremo, lá com o Perdeu Mané. E além dessa questão, eu lembro aqui o apoio do ex-presidente Michel Temer à candidatura de Flávio Bolsonaro neste segundo turno. E acho que não é surpresa para ninguém a ligação de Michel Temer com Alexandre Moraes, foi indicado ao Supremo por Temer. Se houver algum aceno nessas duas ações aí para o bolsonarismo, para a possibilidade de Flávio Bolsonaro ser eleito presidente, professor?
0: A política é um grande tabuleiro de xadrez, não é, Galvão? Então você citou agora no seu questionamento, como sempre muito percuciente, algumas figuras políticas que mostram que o tabuleiro de xadrez em Brasília não é nada fácil. Veja, Michel Temer, já apelando apoio a Flávio Bolsonaro, ao mesmo tempo autoridade indicante do então jurista Alexandre de Moraes, que se tornou ministro do Supremo Tribunal. Hoje, Alexandre de Moraes concedendo conversão para o regime semiaberto à então conhecida Débora do Batom. Tudo isso tem uma razão de ser. Mas a progressão de regime, ela é uma ordenação da lei de execução penal, a lei 7.210 de 84. E há um princípio na ordem constitucional brasileira, Galvão, que está no inciso 46 do artigo 5º, que é o princípio da individualização da pena, de modo que a pena é individualizada na pessoa do condenado. E ela já cumpriu pena em regime fechado num tempo determinado, tempo mínimo previsto em lei, o órgão de execução penal pode converter ao semiaberto esse regime. Mas a tua questão passa por isso ter sido decidido hoje, no segundo turno das eleições, e com uma ameaça de impeachment a ministros do Supremo Tribunal Federal. Bem, eu tenho dito, sabe, e eu dizia isso, e falamos sobre isso, Galvão, aqui na Rádio CBN, numa de nossas conversas. Muito antes da eleição, eu dizia, a depender do que o povo brasileiro decidir sobre a composição do Senado Federal, e vamos nos lembrar que dos 81 senadores, estão em jogo nessa eleição 54 cadeiras, 2/3 do Senado. Eu dizia, a depender da escolha popular, se a direita ampliasse sua base, e ampliou, Galvão, nós poderíamos ter mais de 135 anos de história do Supremo Tribunal Federal, criado lá em 1890, os primeiros casos de impeachment de ministro da Suprema Corte com base na lei 1079. Ora, vontade de alguns senadores não falta para decretar impeachment de 2 ou 3 ministros do Supremo Tribunal. Até porque, se isso acontecer, o presidente Flávio Bolsonaro, acaso se confirme sua vitória, terá, portanto, mais juízes a indicar para a Suprema Corte. E hoje é um dos grandes objetivos de qualquer presidente da República, fazer maioria no Supremo Tribunal Federal.
1: Sim.
0: Então, note, essa aproximação, o ex-presidente Michel Temer, negociando com Flávio Bolsonaro e alguns passos dados pelo ministro Alexandre de Moraes, isso pode sinalizar um campo aberto dentro do Congresso para se negociar uma não aposição de impeachment, a preservação dos cargos no Supremo Tribunal Federal. Certamente, Galvão, essas negociações estão em curso.
1: Professor,
0: agora, com essa bancada confortável da direita, que a bancada da direita vai aceitar isso ou não,

0: aí nós teremos que acompanhar.
1: Sim. Professor, a gente tem mais dois minutinhos aqui, queria fazer uma última pergunta mudando um pouco de assunto, mas o assunto é relacionado, porque o ministro Cássio Nunes Marques, também suspeito de relações espúrias com o Vorcaro, com o Banco Master, divulgou nesta quinta-feira que vai deixar para depois das eleições um julgamento de uma revisão criminal da condenação de Jair Bolsonaro a 27 anos de cadeia por tentativa de golpe. Por que é possível essa revisão criminal, professor? O que sustentaria esse, o que sustenta esse pedido da defesa de Jair Bolsonaro para nesse momento rever a punição, hein?
0: Veja que revisão criminal é excepcionalíssima, porque a decisão criminal que pende em desfavor de Jair Bolsonaro e tantos outros réus naquela ação penal 2668 e nas demais ações penais dos crimes contra a democracia, é decisão transitada em julgado. O que que caracteriza coisa julgada? O que que caracteriza uma decisão judicial trânsita em julgado? A sua impossibilidade de ser revista por recurso, de ser modificada por recurso. Então, a priori, o trânsito em julgado é garantia de segurança jurídica. Ela estabiliza a decisão no tempo e no espaço que não pode mais ser mudada por recurso. Mas revisão criminal não é recurso. Revisão criminal é uma nova ação. Revisão criminal, a semelhança da chamada ação rescisória no juízo civil, a revisão criminal no juízo criminal não é recurso, Galvão. É uma nova ação para casos, e aqui eu preciso colocar no superlativo para ser didático, é para casos excepcionalíssimos. Por exemplo, provas que não se poderiam produzir ao tempo da instrução processual, não que não tenham sido produzidas por leniência dos advogados ou das partes, mas que não se tenham produzido por absoluta impossibilidade e que apareçam depois. Testemunhas inéditas que apareçam depois, desconhecidas àquele tempo. Esse tipo de prova superveniente pode justificar uma revisão criminal. Eu acho que não há tantos elementos assim para uma revisão, mas a possibilidade processual existe. Revisão criminal regulada no Código de Processo Penal. Mas, se a decisão foi da primeira turma do Supremo Tribunal Federal, por disposição do regimento interno, a revisão criminal, entendo eu, embora a matéria comporte divergência, ela será de competência do plenário do Supremo Tribunal Federal. E acredito que Nunes Marques esteja deixando para depois das eleições, por várias razões, sabemos nós, porque isso gerará muita celeuma no Supremo Tribunal Federal. E acredito que, neste momento, talvez não haja possibilidade de uma modificação do entendimento da Corte. Talvez uma revisão criminal daqui a alguns anos, uma modificação gradual da composição da Corte, porque ministros vão se aposentar, seria mais viável do que uma revisão criminal agora. Mas, Galvão, para concluir, como você mesmo anotou e muito bem, que tudo está no campo das negociações políticas, sabe-se lá o que virá propriamente no destino de uma revisão criminal. Certo é que ela terá que ser apreciada, me parece claro, e assim já disse o ministro Edson Fachin, pelo plenário do Supremo Tribunal Federal, nem pela primeira turma, nem pela segunda turma e nem monocraticamente pelo relator, o ministro Nunes Marques.
1: Professor, eu preciso fazer mais uma questão e eu peço que a gente tem no máximo um minuto mesmo, mas essa eu não posso deixar de fazer, que me vem agora. Caso seja eleito, Flávio Bolsonaro pode, no seu primeiro dia de governo, como já deu a entender, numa canetada, dar anistia e libertar o pai Jair Bolsonaro?
0: Sendo muito sucinto, juridicamente, sim. O presidente da República, ele tem autoridade de indulto pela Constituição brasileira. E o Congresso Nacional poderá, mais à frente, conceder anistia. Então, essa possibilidade constitucional, ela existe sim, sabe, Galvão? Quando o povo brasileiro elege o presidente da República, ele não elege apenas para administrar o país, mas para exercer todas as competências do artigo 84 da Constituição, e uma delas está na autoridade de indulto.
1: Professor Gustavo Sampaio, professor de Direito Constitucional da Universidade Federal Fluminense, obrigado mais uma vez pela aula aqui pra gente no CBN Madrugada, um bom dia e até uma próxima, professor.
0: Calvão.

0: É sempre motivo de imensa satisfação conversar com você. Bom dia, bom trabalho e um abraço aos prezadíssimos ouvintes da Rádio CBN.
1: Muito bem, ponto final na edição desta quinta-feira aqui do CBN Madrugada. Dá pra gente agradecer aqui, né, o Rogério Gomes de Oliveira, Márcio Silva, Cristina Maia, Zé Carlos Silva, a gente chegando aqui no nosso YouTube. Obrigado ao Marco Aurélio, também ouvinte das antigas, aqui manda a sua mensagem. Zé Carlos Fascina de Limeira, conosco também a Isabel Costa, obrigado pela companhia via WhatsApp. Você pode sempre também interagir via Instagram, estamos aqui no arroba PHC Galvão, repetindo, arroba PHC Galvão, você pode interagir por aqui pelo Instagram, como faz o nosso ouvinte. A gente chegando aqui no nosso Instagram, obrigado ao João Nastri Filho, chegando pelo Instagram, e também o ouvinte Carlos Delfino, obrigado pela companhia no arroba PHC Galvão. Agora sim, ponto final na edição desta quinta, produção sempre da Karina Almeida, trabalhos técnicos comigo, Ricardo Garcia.
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1: Vem aí o Matheus de Souza com o repórter CBN e na sequência o Frederico Goulart comanda o CBN Primeiras Notícias. Uma ótima quinta. Voltamos à meia-noite com mais uma edição do CBN Madrugada. Até lá. Tchau.
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0: segunda-feira, 8 de outubro de 2026. O presidente do Tribunal Superior Eleitoral, Cássio Nunes Marques, decidiu manter no ar propagandas da campanha do candidato Flávio Bolsonaro que associam o presidente Lula à crise no STF, envolvendo o ministro Alexandre de Moraes. Para Nunes Marques, as críticas fazem parte da corrida presidencial. Ele defendeu ainda que não é papel da Justiça Eleitoral decidir qual opinião política está certa sobre assuntos de grande debate. Em um dos vídeos, a propaganda diz que Lula teria dividido o poder com Moraes. Os casos chegaram ao TSE após a campanha do petista argumentar que a oposição tenta criar uma falsa aliança política entre o presidente e o ministro da Suprema Corte. 6 jogos abriram ontem a 29ª rodada do Campeonato Brasileiro depois da pausa para a data FIFA. Bragantino e Mirassol empataram em 1-1 no interior paulista, mesmo placar de Remo e Grêmio no Mangueirão. O Internacional venceu o Corinthians por 2-1 no Beira-Rio, em jogo que derrubou o técnico Fernando Diniz. O Vitória goleou a Chapecoense por 4-0 e o Vasco levou a melhor no clássico contra o Botafogo por 2-1. Hoje o Santos recebe o Flamengo na Vila Belmiro às 7:30 da noite. Às 8, Atlético Paranaense e Atlético Mineiro jogam na arena da Baixada. Mais tarde, às 9:30, o Fluminense recebe o Coritiba e o Palmeiras enfrenta o Bahia em São Paulo. No horário de Brasília, 5 horas.
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1: Olá, muito bom dia para você, ouvinte da CBN, 5:01. Agora está começando mais uma edição do CBN Primeiras Notícias, o nosso despertador aqui da Central Brasileira de Notícias. Vamos juntos até às 6 horas da manhã, acordando o Brasil inteiro, de norte a sul, leste a oeste, todas as regiões brasileiras, sudeste, centro-oeste, região sul, norte e nordeste. Temos o nosso giro com as afiliadas, temos os destaques do dia, as capas dos jornais de hoje, a previsão do tempo, os assuntos mais importantes pelo mundo. Também você é o nosso convidado para esse passeio. Ficamos juntos até às 6 da manhã, de 5 às 6 da manhã, aqui na CBN. Pelo rádio e pelas plataformas digitais também. Se você já quiser assistir, colocar um Primeiras Notícias nas telas, basta acessar a nossa transmissão agora com imagens no canal da CBN no YouTube. Aproveita para deixar o seu like por lá, compartilhar a nossa transmissão, interagir pelo chat. Estamos também no Globoplay. Gratuito, vai lá nas opções de transmissão ao vivo e escolhe CBN. Para participar, além do chat do YouTube que eu citei, também tem o nosso WhatsApp. O canal já está aberto a partir de agora. Estamos recebendo as mensagens dos ouvintes de todo o Brasil, de todo mundo, lá no 21 997642381. 21 é o DDD, 997642381. Tudo bem com você, Clara Simão? Bom dia.
2: Bom dia, Fred. Bom dia também aos nossos ouvintes. Tudo bem?
1: Tudo certinho.
2: Mais um dia, quintou para nós.
1: Pré-sextou.
2: Pré-sextou.
1: É,
2: Clara, é um pré-sextão. Vai ser...
1: Essa é a primeira semana sua aqui no Primeiro Sentido. Estamos completando a primeira semana.
2: É, minha primeira semana de voo solo.
1: Efetivada aqui na produção do CBN Primeiro Sentido. Pra quem ainda não conhece a nossa Clara Simão, vai lá no YouTube, no Globoplay, pra assistir a nossa produtora botafoguense. Vascaína, né?
2: Sou vascaína.
1: Moradora de Botafogo, mas vascaína.
2: É isso aí.
1: Estávamos conversando sobre isso mais cedo, né, Clara?
2: É isso.
1: E aí? Tá animada pra essa quinta-feira?
2: Tô animada, muita coisa pra acontecer hoje. Embrólio aqui no Rio de Janeiro, né? Por conta das eleições,
1: então,
2: que não
1: desde
2: tem
1: domingo,
2: resultado.
1: Desde domingo sem saber se vai ou não ter segundo turno, né?
2: Isso é muito Rio de Janeiro, né, Fred? Isso é
1: puro suco do Rio de Janeiro.
2: É a nossa cara.
1: O que vai acontecer hoje? O Tribunal Superior Eleitoral marcou para as 10 horas da manhã aquela discussão lá no plenário entre os ministros da Justiça Eleitoral para saber se os votos do terceiro colocado na disputa, Antony Garotinho, serão ou não validados. Por que que isso é importante? Se os votos forem validados, nós vamos ter segundo turno. Se não forem validados, provavelmente Douglas Ruas, do PL, vai ser confirmado como novo governador do Rio de Janeiro, sem precisar de uma segunda rodada.
2: E é uma loucura isso tudo, né, Fred? Porque o Eduardo Paes já tá aí numa recampanha, sem saber se vai ter ou não segundo turno. Ou seja, o cara já tá trabalhando sem saber se vai ter ou não.
1: O único segundo turno que a gente sabe que vai ter é o da eleição presidencial, né?
2: É isso, estamos isso aí, tá mais que confirmado.
1: Aliás, por falar em campanha, amanhã temos a volta das propagandas no rádio e na televisão, né?
2: Vamos ter
1: novamente
2: a volta.
1: Novamente vamos ser aí interrompidos durante a programação aqui da CBN pelos candidatos. Vamos fazer um resumo também sobre o que saiu de notícia ontem, né? Essa movimentação ainda muito nos bastidores, as campanhas nas ruas, nas redes, no rádio e na televisão, como eu disse, vão ser retomadas amanhã. Flávio Bolsonaro, ontem ele tentou conter o desgaste daquela declaração que ele deu na terça-feira sobre mudança na Constituição. Por outro lado, o presidente Lula, candidato à reeleição, ainda está naquela de reorganizar, né, de juntar os cacos depois da derrota no primeiro turno e reorganizar a campanha.
2: Estratégias aí, né, Fred? Tentando agora o pessoal mais jovem ali.
1: Diferentes estratégias, inclusive na rede social.
2: Agora
1: tá pegando o celular pra gravar selfie, né? Versão TikTok.
2: Gravando Reels, o Lula.
1: Pois é. Vamos explicar tudo isso a partir de agora. Tem muito mais. CBN Primeiras Notícias de hoje já está no ar. 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O senador e candidato à presidência pelo PL, Flávio Bolsonaro, tentou minimizar o desgaste gerado pelas declarações

declarações de que pretende usar a nova maioria conservadora no Congresso para mudar a Constituição e redemocratizar o país. A fala levantou receios de iniciativas de teor autoritário ou golpista. Após a repercussão gerada por seu discurso em Goiânia, na terça-feira, Flávio Bolsonaro buscou delimitar os alvos

0: prioridade penal, fim da reeleição e reforma do judiciário. O parlamentar voltou a abordar a questão depois que a fala de que iria redemocratizar o país repercutiu negativamente nas redes sociais e preocupou a campanha. Flávio aproveitou a formalização de uma aliança com integrantes da Federação PP e União Brasil para amenizar as falas do dia anterior. O senador do PL explicou que pretende focar a atuação em PECs para reduzir a maioridade penal, o fim da reeleição para presidente da República e uma reforma do judiciário. O parlamentar disse que qualquer outra coisa além disso é mera especulação.
1: Tem que haver sim uma reforma do judiciário. Eu sou a favor da redução da maioridade penal há bastante tempo, isso tem que ser feito por PEC. Tem pontos aqui da reforma tributária que tem que ser alterados por PEC. O fim da reeleição, tem que ser feita a reforma política que tem que ser feita. Então nada, qualquer coisa diferente disso, gente, é especulação. Eu já vi gente começar a dizer, agora o Flávio com esse congresso com ampla maioria, ele vai fazer o que o pai dele não fez. Então assim, vamos parar de mentir, vamos aterrizar no mundo real, para de fazer torcida.
0: As medidas encontram apoio entre deputados do Centrão, indicando que Flávio não teria dificuldades em avançar com as propostas em um eventual governo. O próprio senador já apresentou uma PEC para impedir que presidentes disputassem um segundo mandato consecutivo. Já em relação ao Supremo Tribunal Federal, as propostas debatem mudanças nos critérios de indicação dos ministros, estabelecimento de quarentena após o exercício do cargo e restrições a decisões monocráticas. A tramitação de uma PEC exige uma maioria qualificada no Congresso. O PL, com a bancada que fez na Câmara e no Senado, já consegue apresentar as propostas, mas precisa do apoio do Centrão para aprovar uma PEC. Para isso, são necessários 3/5 dos votos, em 2 turnos, na Câmara e no Senado. São pelo menos 308 votos de deputados e 49 de senadores, números que podem ser facilmente atingidos com o apoio do Centrão. Existem, no entanto, as chamadas cláusulas pétreas, que protegem a federação, o voto direto, secreto, universal e periódico, a separação dos poderes e os direitos e garantias individuais que não podem ser alterados.
2: E hoje, Flávio Bolsonaro se reúne com lideranças do Podemos para receber o apoio formal do partido. Até agora, a federação PP, União Brasil, o Novo e o Republicanos, legendas que já embarcaram na campanha de Flávio Bolsonaro, estão embarcadas. As legendas já confirmaram que vão embarcar na campanha de Flávio Bolsonaro no segundo turno. Juntas, essas siglas somam quase 150 parlamentares eleitos e 5 governadores. Do outro lado, o presidente Lula decidiu incluir na coordenação nacional da campanha para esse segundo turno 3 políticos nordestinos para tentar mudar os rumos das eleições nessa segunda rodada. O senador eleito do Ceará, Camilo Santana, vai atuar como coordenador político. O senador eleito pela Bahia, Rui Costa, assume a coordenação da agenda. E o governador reeleito do Piauí, Rafael Fonteles, vai coordenar a comunicação. Seguindo as orientações dos jovens de esquerda que tiveram grandes votações no domingo, o presidente Lula começou a adotar uma estratégia mais próxima da linguagem do TikTok e de influenciadores do Instagram. É o que nos conta Samantha Klein.
3: Durante uma reunião com deputados da base, que tinha como foco a discussão de estratégias para superar o favoritismo de Flávio Bolsonaro, o próprio presidente Lula desabafou. Afirmou que essa é a campanha mais desorganizada da qual já participou desde 1989. Para melhorar o alcance da comunicação com eleitores, o presidente Lula se reuniu com jovens deputados eleitos pelo PT. Entre eles, a deputada eleita mais votada de Minas Gerais e influenciadora Ana Elisa. Seguindo as orientações, o presidente gravou e publicou 3 vídeos nesta quarta-feira e chegou a pedir desculpas a Janja e a outros assessores que insistiram para ele se expor mais nas redes sociais.
4: E eu quero aqui até pedir desculpa para Janja, pro Estuquinha, sabe? Que me enche o saco o tempo inteiro, pro Sidônio, que eu tenho que falar na rede, que eu tenho que falar no celular, que eu tenho que ficar com o celular na mão. Eu não uso celular porque eu tenho a mão para fazer outras coisas, não é para ficar carregando o celular. E eu gosto de falar somente o essencial, tá? Eu não gosto de ficar vendo notícia, eu não gosto. Mas o pessoal me enche o saco, a Janja levanta todo dia, pô, faz um, como chama? Faz.

0: eu não gosto. Hoje eu resolvi fazer.
1: No encontro com aliados, foram apresentados os principais eixos para a campanha nesse segundo turno, como a desconstrução da imagem de Flávio Bolsonaro, que pode representar uma ameaça de cortes em programas sociais, além da cobrança pela aprovação da escala 6x1 no Congresso, a PEC da segurança e o envio da reforma do judiciário ainda antes do segundo turno, além da proposta para compensar clubes de futebol por causa do impacto da proibição das bets, mas que enfrenta resistência por uma ala do PT.
2: E a primeira-dama Janja da Silva enviou ontem uma mensagem de texto para a ex-senadora Cátia Abreu, coordenadora da campanha de Lula no Tocantins, após ela defender que a campanha petista deveria ter menos Janja e mais Alckmin. Na mensagem, a primeira-dama afirma que não vai aparecer menos na campanha de Lula por decisão do próprio presidente. As informações são da colunista do Globo e comentarista da CBN, Bela Megali. A assessoria de Janja afirmou que a participação na campanha é legítima e que o objetivo de todos os envolvidos é um só: reeleger o presidente Lula. O Tribunal Superior Eleitoral vai decidir hoje se valida ou anula os votos recebidos pelo candidato Antony Garotinho na eleição para governador do Rio de Janeiro. O julgamento é decisivo para saber se o Rio terá ou não um segundo turno entre Douglas Ruas, do PL, e Eduardo Paes, do PSD. Apesar de ter desistido de um recurso que tentava reverter o indeferimento da candidatura, Garotinho espera agora que os votos que recebeu no domingo sejam validados.
3: Eu, particularmente, o que eu desejo é que eles reconheçam que há uma trama contra mim e que esse processo é uma injustiça contra mim.
4: E que sua candidatura seja deferida ou indeferida?
3: Não, deferida. Você acha que eu vou querer que ela seja indeferida?
4: O senhor desistiu do processo?
3: Não, desisti para criar o fato que eu estou criando agora. 274 mil pessoas, apesar de tudo que fizeram, foram votar em mim. Eu acho que deveriam ser validados todos aqueles que tinham intenção de votar em mim, não só isso.
2: O candidato Douglas Ruas espera que a disputa seja encerrada em primeiro turno.
5: O candidato Antony Garotinho desistiu da instância de recurso, então espera que não há nenhum conflito. Não havendo conflito entre nenhuma das partes, a justiça não tem por que mediar. Então acredito que a gente deve ter uma decisão aí favorável para encerrar a eleição de liberação no estado do Rio de Janeiro.
2: A Procuradoria-Geral Eleitoral se manifestou a favor de aceitar a desistência de Garotinho, mas o parecer apresentado do TSE pelo vice-procurador-geral eleitoral do Rio, Alexandre Espinosa, tem como autor o advogado de Garotinho, Marcelo Dias de Paula. O ex-prefeito Eduardo Paes acusou os adversários de uma armação para tirá-lo da disputa.
6: O cara que defende o Garotinho é o mesmo que criou o documento oficial dizendo que a manobra dele é legal. Inacreditável. A gente não pode aceitar isso. A gente está mais uma vez assistindo ao sistema que devia garantir as eleições, que as eleições fossem limpas e democráticas, agindo para beneficiar um candidato e jogar no lixo mais de 3 milhões e 700 mil votos na maior cara dura.
2: Agora, pelo horário de Brasília, são 5 horas e 15 minutos.
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8: Bom dia a você, ouvinte da Rádio CBN, são 5h15, quem fala com você agora é o Matheus de Souza, e a gente abre o dia de hoje no nosso noticiário local com a matéria da nossa repórter Karen Lemos.
9: A Polícia Civil pediu a prisão preventiva do técnico em eletrônica Hamilton Juscelino Rodrigues, de 61 anos, apontado como responsável pelo atropelamento de Carlos Boulos, de 80 anos, no sábado, na Avenida 23 de Maio, região central da capital. Carlos era dentista e tio do ministro da Secretaria-Geral da Presidência, Guilherme Boulos. Ele morreu na madrugada de terça-feira, 3 dias depois. Segundo a polícia, Carlos desembarcou da caminhonete que dirigia para tirar satisfação com Hamilton. O motorista avançou contra Carlos, que caiu e bateu a cabeça e depois deixou o local. O caso foi registrado em vídeo por uma pessoa que presenciou a discussão. Depois de deixar o local, o motorista prestou depoimento, foi liberado e indiciado por homicídio doloso qualificado por motivo fútil. Enquanto a justiça não aceitar o pedido de prisão, ele não é considerado foragido.

A defesa do homem afirmou ao portal G1 que ele tentou sair do lugar inicialmente por se sentir ameaçado. Segundo o advogado, ele não teve a intenção de atingir Carlos e essa versão seria corroborada pelos depoimentos de familiares. Os advogados também disseram que a dinâmica deve ser esclarecida por imagens, pela perícia e por demais elementos reunidos na investigação. Guilherme Boulos se manifestou sobre o caso nas redes sociais e afirmou que o tio foi vítima de uma violência humanamente inexplicável e que Carlos era uma das pessoas mais generosas com quem conviveu. Com colaboração de Guilherme Gimenez, de São Paulo, Karen Lemos.

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1: Seguimos em frente com Primeiras Notícias nessa quinta-feira, agora abrindo a agenda do dia. Agenda desse dia 8 de outubro de 2026. Quais são os assuntos que terão desdobramentos aí ao longo das próximas horas no noticiário? Seguimos de olho na eleição e seguimos de olho no Tribunal Superior Eleitoral, porque além daquele caso envolvendo o ex-governador do Rio, Antônio Garotinho, a possibilidade ou não de segundo turno na eleição para o governo do Rio de Janeiro, hoje o TSE também deve votar a situação do candidato eleito ao Senado pelo estado do Paraná, Deltan Dallagnol. Vai ter uma discussão lá no plenário do TSE sobre a validade da candidatura do Deltan, do Novo. Ele recebeu quase 3 milhões de votos no domingo e garantiu uma das vagas do estado, mas a diplomação está suspensa. Dallagnol concorreu, amparado por uma liminar do presidente do TSE, Cássio Nunes Marques, depois que um outro ministro do TSE, Floriano Azevedo Marques, havia indeferido o registro na véspera da eleição. Se o plenário confirmar essa inelegibilidade com base na lei da ficha limpa, os votos serão anulados e uma nova eleição para a vaga terá que ser convocada. Dallagnol perdeu o mandato de deputado federal em 2023 por decisão do TSE, ficou inelegível. E aí tem esse impasse que também deve ser mediado hoje pelos ministros do Tribunal Superior Eleitoral. Na eleição presidencial, hoje a gente fica atento a uma primeira pesquisa eleitoral desse segundo turno, que vai ser divulgado pelo Instituto Datafolha. Pesquisa de intenção de voto para a presidência da República nesse segundo turno entre Lula e Flávio Bolsonaro. A sondagem começou a ser feita na terça-feira e vai terminar hoje, lembrando que o resultado oficial do primeiro turno, depois de 100% das urnas apuradas, Flávio Bolsonaro do PL ficou com 47,03% dos votos e Lula 45,16%. Ainda no primeiro turno, né, nas pesquisas de segundo turno feitas antes do primeiro turno, em grande parte delas, Lula aparecia em primeiro, mas depois desse resultado do primeiro turno, fica a expectativa de que Flávio Bolsonaro possa vir à frente do candidato à reeleição agora nesses primeiros levantamentos. Também seguimos acompanhando o desempenho da Bolsa de Valores e do dólar nessa quinta. O dia seguinte ao primeiro turno das eleições foi de forte reação no mercado financeiro. A gente trouxe aqui as notícias para você. Com Flávio Bolsonaro, do PL, à frente do presidente Lula, na apuração, a bolsa disparou e o dólar recuou com força. Ontem, a bolsa já começou a cair um pouquinho, fechou em queda de 0,74%. Seguimos atentos a esses desdobramentos também no dia de hoje. Ainda na área econômica, o IBGE vai divulgar a pesquisa industrial mensal regional com dados de agosto. Levantamento que mostra o desempenho da indústria em 15 locais pesquisados e permite verificar como o setor se comportou em cada região. Lembrando que no país a produção industrial recuou 0,6% em agosto, com uma queda puxada principalmente pelos bens de consumo semiduráveis e não duráveis. E a escritora mineira Adélia Prado, de 90 anos, está entre os nomes cotados para receber o Prêmio Nobel de Literatura, que será anunciado hoje pela Academia Sueca. Ela é a única brasileira na lista Ladbrokes, que é uma plataforma britânica que todo ano permite apostar em quem vai levar o Nobel e calcula as chances de cada candidato. O anúncio deve ser feito por volta de 8 horas da manhã aqui pelo horário de Brasília. A gente está na torcida pela escritora mineira grande Adélia Prado. Agora são 5 horas e 21 minutos.
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1: Vamos saber da Maria Clara Sasaki como é que vai ficar o tempo hoje em todo o Brasil.
2: Muita atenção para o risco de temporais na região.

0: No sul do Brasil, ao longo desta quinta-feira, a chuva mais intensa atinge o Rio Grande do Sul e pode vir acompanhada por rajadas de vento, trovoadas e não se descarta queda de granizo. Deve chover de forte intensidade também no período da tarde no oeste de Santa Catarina e também do Paraná. Entre o sudeste e o centro-oeste do país, se chover nesta quinta, será algo bem pontual, passageiro, no período da tarde, e é uma chuva que pode vir também com uma condição de moderada intensidade. A temperatura sobe no sudeste e no centro-oeste do país. Na capital paulista, a temperatura já deve ficar em torno de 28 graus. No Rio de Janeiro, 29. E em Belo Horizonte também, máximas em torno de 28, 29 graus ao longo desta quinta. Na região norte do Brasil, a chuva se concentra entre Rondônia, Acre e Amazonas. No nordeste, o predomínio é de tempo firme e muito calor. Maria Clara Sasaki, da Clima Tempo, para a CBN.
1: 5 horas e 22 minutos agora, vamos falar de futebol. Ontem tivemos a retomada do Campeonato Brasileiro, hoje os jogos continuando depois de 17 dias de paralisação por causa da data FIFA. Para hoje o líder Flamengo entra em campo, vai enfrentar o Santos fora de casa, tentando manter a liderança do Brasileirão. Flamengo que tem 60 pontos, 3 a mais do que o Palmeiras. Palmeiras recebe o Bahia também hoje no Nubank Park. Outras partidas dessa quinta, o Fluminense vai encarar a equipe do Curitiba no Rio de Janeiro e o Atlético Paranaense recebe o Atlético Mineiro. Ontem o técnico Fernando Diniz foi demitido do Corinthians depois da derrota por 2-1 para o Internacional, jogo que aconteceu em Porto Alegre, no estádio Beira-Rio. Foi a 7ª derrota seguida da equipe alvinegra, que está a 1 ponto da zona de rebaixamento. Quem também tá mal, tá afundado lá embaixo, é o São Paulo, que perdeu pro Cruzeiro por 2-0. O Cruzeiro subiu para a 4ª posição depois dessa vitória sobre o tricolor paulista na noite de ontem. E no clássico carioca, o Vasco da Gama derrotou a equipe do Botafogo por 2-1. E o Vitória goleou a Chapecoense por 4-0. Também outra partida de ontem, o Remo e o Grêmio empataram em 1-1. Mesmo placar do jogo entre Bragantino e Mirassol, as partidas da 29ª rodada do Campeonato Brasileiro. 5 horas 24 minutos agora. Hora de quê? Das manchetes dos jornais. Vamos passear pelas capas dessa quinta-feira com a Clara Simão, que já está prontinha aqui para nos contar.
2: Hora de Clara Simão, Fred.
1: Bora! E faça o convite aí para todo mundo acompanhar também nas telas, né? Todo mundo já tá vendo aí a capa da Folha de São Paulo. Vamos começar o nosso giro de hoje pelas capas dos jornais que logo mais estarão nas bancas de todo o país, com a primeira página do jornal Folha de São Paulo, que traz na manchete, Clara, a notícia de que o candidato Flávio Bolsonaro, que venceu o primeiro turno, e há uma grande expectativa de vitória dele também no segundo turno, ele está avaliando um pacote para cortar até 250 bilhões de reais, pacote de gastos, corte de gastos, né? Sim. Tão esperado aí pelo mercado financeiro. Explica pra gente.
2: É isso, o mercado financeiro empolgado com essa medida. Assim, esse estudo, ele é avaliado ali pela equipe econômica do Flávio Bolsonaro, mas ainda não tem nada certo. E ele, na prática, tem foco na redução dos gastos obrigatórios do governo. O que, que são esses gastos obrigatórios? Entre as medidas ali está a redução do ritmo de crescimento dos gastos com saúde e educação, que deixariam ali de seguir os pisos atuais e passariam a ser corrigidos apenas pela inflação. A proposta também prevê mudanças aí nos reajustes do INSS e do BPC, fazendo com que as aposentadorias e benefícios possam ter aumentos menores, mesmo com o salário mínimo tiver ganho acima da inflação. Na prática, Fred, a equipe avalia conter o aumento do salário mínimo, porque ele serve ali de referência para milhões de aposentadorias e benefícios. Segundo a reportagem, cerca de 70% dos mais de 41 milhões de beneficiários do INSS recebem o valor do piso nacional. Assim, um reajuste menor do salário mínimo também reduziria o crescimento das despesas da Previdência. Segundo a Folha, o objetivo é, como você disse, conseguir um ajuste de aproximadamente 2% do PIB, que é 250 bilhões de reais. A expectativa é que a redução dos gastos ajude aí a controlar a dívida pública e diminuir a percepção de risco no mercado e aliviar a pressão sobre os juros, Fred.
1: Destaque da capa da Folha de São Paulo. Agora vamos para o jornal O Globo, também já na nossa tela para você conferir a edição dessa quinta-feira do Globo, trazendo aí na manchete também movimentações relacionadas à candidatura de

0: Flávio Bolsonaro, que nos bastidores, né, o Globo destaca, aliados de Flávio Bolsonaro lá no Senado estão tentando evitar a votação do fim da escala 6-1 agora antes do segundo turno da eleição, tentando empurrar para depois da eleição. Não é isso, Clara?
1: É isso, dando uma pincelada aqui, Fred, que é, né? Vamos relembrar, porque esse assunto sempre vem sendo trazido aí, que é o fim da escala 6-1? É esse projeto aí que acaba com o modelo em que o trabalhador trabalha 6 dias e tem apenas 1 dia de folga na semana. A proposta está em discussão no Senado e prevê reduzir essa jornada máxima de trabalho de 44 para 40 horas semanais com 2 dias de descanso. E é justamente essa votação, Fred, dessa proposta que virou uma disputa aí pelo calendário do Senado. O governo do presidente Lula quer acelerar essa tramitação para tentar votar a PEC antes do segundo turno. Já os senadores do PL e aliados, né, de Flávio Bolsonaro, eles defendem que sejam cumpridos ali os prazos normais, o que pode deixar a votação para depois da eleição. O presidente do Senado, Davi Alcolumbre, ele trabalha aí com a possibilidade de votar o primeiro turno na próxima quinta-feira. Do outro lado, Fred, os aliados de Flávio Bolsonaro, eles dizem que, seguindo o rito normal, não haveria tempo para concluir os 2 turnos antes da eleição. Para integrantes do PL, a tentativa de acelerar a votação antes das urnas tem caráter eleitoral aí da campanha do Lula, porque aumenta aí uma pressão para que Flávio Bolsonaro assuma uma posição sobre a proposta que virou uma das principais bandeiras do presidente Lula, que o Flávio, né, ele tem evitado declarar apoio a esse texto. A oposição, ele também apresenta uma alternativa nova. O Flávio Bolsonaro, ele defende uma proposta baseada em uma jornada mais flexível, com maior espaço para negociação entre trabalhadores e empregadores. O PL também pretende cobrar do Senado estimativas sobre o impacto de uma eventual mudança da jornada para diferentes setores da economia. Fred.
0: Tá aí o destaque do jornal O Globo, que a Clara trouxe pra gente. Aliados de Flávio Bolsonaro no PL se articulando para evitar a votação da 6-1 agora em outubro. A manchete do Globo que trata da reforma tributária, né?
1: Sim.
0: Você tá vendo aí na primeira página a eleição ampliando a incerteza sobre a implementação da reforma tributária aqui no país. E a capa também com fotos dos dois candidatos. O Lula descobrindo a selfie de um lado, né, e do outro lado, Flávio Bolsonaro ao lado da ex-primeira-dama Michele Bolsonaro, eleita senadora por Brasília. Agora, para fechar o nosso giro, vamos para o Estadão. Primeira página do jornal Estado de São Paulo, você já confere na nossa tela, entre os vários assuntos aí destacados na primeira página. Vamos falar sobre a situação da influência americana aqui no continente, né? Na América do Sul, a influência do governo Donald Trump. A notícia que está aí na primeira página é de que Trump agora, cumprindo uma série de expectativas, decidiu enviar drones para a América do Sul para o combate aos cartéis de droga, não é isso?
1: É isso, eles transferiram aí drones militares do modelo MK9 Reaper da África para a Colômbia e do Equador, como parte da estratégia ali de Trump de ampliar as operações contra grupos de tráfico na região. Esses drones, eles vão ser usados ali tanto para vigilância e coleta de informações quanto para ataques de precisão. Esse MK9 Reaper, ele consegue permanecer muitas horas no ar, carregar mísseis e bombas e monitorar áreas extensas. Por isso, ele é considerado uma das principais aeronaves não tripuladas utilizadas pelos Estados Unidos em operações militares. Essa decisão de Trump, ela acontece ali em meio à tentativa dos Estados Unidos de ampliar a ofensiva contra o narcotráfico aqui na América Latina. A estratégia, que já envolviam ataques contra embarcações suspeitas de transportar drogas, agora também avança para operações em terra. Segundo a reportagem, a Colômbia e o Equador já confirmaram ali a utilização desses drones. No Equador, são 2 MQ-9 Reaper que já estão operando ali no espaço aéreo do país. Na Colômbia, as autoridades informaram que são 3 aeronaves que ainda vão ser recebidas e que o governo ali ainda avalia a possibilidade de adquirir mais uma. A intenção, Fred, é usar esses equipamentos para localizar e acompanhar integrantes e líderes de grupos ligados ao tráfico, principalmente em áreas de difícil acesso, como regiões de selva e montanha. Mas a decisão, né, também ela provoca ali preocupação entre as organizações de direitos humanos, que alertam, né, para o risco de civis serem atingidos, além de questionamentos sobre a eficácia de eliminar integrantes dos cartéis para reduzir o fluxo de drogas. Fred.
0: Muito bem, esses são os destaques dos jornais de hoje. Obrigado, Clara. Agora são 5:31. Daqui a pouquinho, depois do repórter CBN, a gente está de volta aqui com Primeiras Notícias. Não sai daí, até já.
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0: quinta-feira, 8 de outubro de 2026. Um incêndio de grandes proporções atingiu um prédio da Universidade Federal de Pernambuco na noite de ontem. O Corpo de Bombeiros informou que não há registro de vítimas. O prédio atingido pelo fogo é o do antigo edifício da Diretoria de Inovação e Empreendedorismo, que atualmente abriga laboratórios e o Núcleo de Pesquisa em Inovação Terapêutica. Esse é o terceiro incêndio registrado na UFPE em uma semana. O ex-ditador da Venezuela, Nicolás Maduro, e a mulher dele, Cília Flores, devem responder por suposta tortura de cidadãos norte-americanos. A informação é da agência de notícias Reuters. Segundo reportagem, a acusação está relacionada a prisões ilegais de cidadãos dos Estados Unidos que estavam na Venezuela durante o governo Maduro. O técnico Fernando Diniz foi demitido do Corinthians nesta quarta-feira, depois da derrota por 2-1 para o Internacional pela 29ª rodada do Campeonato Brasileiro. Foi a 7ª derrota seguida do Corinthians no Brasileirão. A equipe alvinegra está no 16º lugar, o primeiro fora do Z4, com um ponto de vantagem para o 17º. Antes da pausa para a Copa, o time somava 9 vitórias, 4 empates e 3 derrotas em 16 partidas sob o comando de Diniz, com 64% de aproveitamento. Nos 17 jogos disputados desde a retomada das competições, foram 4 vitórias, 4 empates e 9 derrotas, com um aproveitamento de 33%. Horário de Brasília, 5:34.
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0: 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Voltamos com Primeiras Notícias para abrir espaço para o noticiário internacional. É hora do Fernando Andrade com o Mundo em 3 minutos. E hoje ele comenta os protestos de estudantes se espalhando pela Europa e a situação de El Salvador, do presidente Nayib Bukele. Um relatório apontando violações generalizadas em julgamentos em massa. Vamos conferir o noticiário internacional.
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3: Olá, seja bem-vindo a mais uma edição do Mundo em 3 minutos. Hoje a gente começa falando sobre o Pacto de Meca. Pacto de Meca foi um acordo assinado recentemente, agora em agosto, entre Arábia Saudita, Turquia e Paquistão, que diz: se um deles é atacado, os outros dois entram na disputa, entram na guerra. Eis que o conflito entre os Houthis e a Arábia Saudita escalou. E agora esse pacto foi acionado, nada muito abrupto por enquanto. O contexto é: os Houthis, que é um grupo financiado e treinado pelo Irã, já dominam várias cidades, inclusive a capital do Iêmen. E recentemente, eles estavam tentando dominar totalmente o Estreito de Bab el-Mandeb, que é uma importante rota usada pela Arábia Saudita para escoar o seu petróleo. A Arábia Saudita apoia os grupos que estão do lado do governo do Iêmen, que são internacionalmente reconhecidos. O fato é que os Houthis têm atacado a Arábia Saudita, atacado infraestrutura energética, aeroportos. Então foi lá e acionou esse pacto. E os sauditas agora começaram um contra-ataque, reconquistando algumas regiões. Sobre esse assunto, eu conversei com a comentarista Cristina Pesequilo no CBN Pelo Mundo.
4: Quando um país, dentro de um pacto de segurança coletiva, ele é atacado, os outros dois, né, no caso aqui, Turquia e Paquistão, vêm em defesa desse país. Então, a gente está observando aí uma possibilidade, né, de um envolvimento maior militar, tanto do Paquistão, principalmente do Paquistão, nesse primeiro momento, com mobilização de tropas, numa tentativa de ajudar o governo do Iêmen a combater os Houthis e impedir que os

0: chutes continuem avançando. E só para a gente contextualizar, a gente também observou algumas vitórias do governo do Iêmen tentando liberar o estreito de Bab el-Mandeb, que é justamente a grande questão em andamento, e parar também os ataques à infraestrutura da Arábia Saudita.
1: Para finalizar, a Turquia faz parte de uma outra aliança, a OTAN, e o Afeganistão tem arma nuclear. Mudamos de assunto porque hoje faz 3 anos dos ataques terroristas do Hamas, que mataram cerca de 1.200 israelenses. Outras 251 foram sequestradas. E depois disso nós vimos uma guerra devastadora e agora um cessar-fogo bem frágil. Era um sábado por volta das 6:30 da manhã, quando os ataques começaram no sul de Israel. Os terroristas combinaram uma incursão por ar, com centenas de foguetes e também gente voando com parapentes, por mar e por terra. Eles atacaram quem visse pela frente, atacaram bases militares, kibbutz, que são pequenas vilas, quem passava de carro, todo mundo. Um dos episódios mais mortais ocorreu num festival de música eletrônica chamada Nova, onde 379 pessoas, a maioria jovens, morreram. E dessa festa, cerca de 40 foram levadas como reféns. Mundo em 3 minutos. Até a próxima edição.
2: Agora são 5:38. Bom, vamos seguir em frente aqui com o CBN Primeiras Notícias, trazendo os destaques de todo o Brasil com as afiliadas da CBN, as informações desse dia que está começando. O nosso giro vai hoje dar a sua largada, o seu start por Pernambuco, Recife. Agora temos temperaturas de 24 graus por lá. Hoje é um dia de tempo firme, predominantemente ensolarado. A máxima do dia vai chegar aos 30 graus. Queria abrir o nosso giro com uma informação grave sobre um incêndio de grandes proporções que atingiu o antigo prédio da Diretoria de Inovação e Empreendedorismo da Universidade Federal de Pernambuco. Ontem à noite, na zona oeste do Recife, o imóvel abriga diversos laboratórios de genética, fármacos, informática e o núcleo de pesquisa e inovação terapêutica. 5 viaturas do Corpo de Bombeiros foram mobilizadas para combater as chamas que se propagaram com rapidez por conta dos produtos químicos estocados naquele espaço, né? Não houve registro de feridos, felizmente, por se tratar de uma estrutura isolada dentro da cidade universitária, lá da Universidade de Pernambuco. As aulas regulares da instituição estão mantidas para essa quinta-feira. Esse é o terceiro caso de fogo nas instalações da Universidade Federal de Pernambuco em apenas uma semana. Peritos estão apurando as causas desse novo incidente e a gente monitora também com a nossa reportagem essas investigações ao longo do dia de hoje. Destaque da região Nordeste, de Recife, Pernambuco. Vamos agora para Rondônia, Porto Velho. 25 graus é a temperatura de momento. Máxima hoje é de 35, muito calor e tempestade, pancada de chuva por lá. 25 graus, temperatura de momento agora por lá, 4:40 dessa madrugada de quinta-feira na capital de Rondônia. Vamos dar um pulinho com a CBN Porto Velho, João Alves. O João Alves vai trazer informações de uma investigação. O governo do estado entrou numa lista suja do trabalho escravo por conta da contratação de empresas que, enfim, utilizam esse tipo de mão de obra. João Alves, explica pra gente. Bom dia.
3: O resgate aconteceu em setembro do ano passado na terra indígena Rio Guaporé, em Guajaramirim, região de difícil acesso no interior de Rondônia. Segundo o Ministério Público do Trabalho, 2 trabalhadores venezuelanos foram encontrados em condições análogas à escravidão durante a reforma de uma escola indígena. Eles atuavam como serralheiros e, de acordo com a fiscalização, viviam em alojamento precário, sem condições adequadas de higiene, com salários atrasados e dificuldades de acesso à alimentação. Após a conclusão do processo administrativo, o Ministério do Trabalho incluiu na lista suja tanto a empresa responsável pela obra, a Terra Forte, quanto o governo de Rondônia, contratante do serviço. Para a Comissão Pastoral da Terra, o caso reforça a necessidade de ampliar a fiscalização das condições de trabalho em regiões isoladas da Amazônia. A obra fazia parte de um contrato de cerca de R$21 milhões firmado entre a Secretaria de Estado da Educação e a empresa Terra Forte. Em nota, a secretaria informou que acompanhava o contrato, participou das tratativas após a fiscalização e rescindiu unilateralmente o acordo em outubro de 2025. A secretaria afirmou ainda que repudia qualquer violação de direitos trabalhistas e destacou que as obrigações relacionadas aos trabalhadores eram de responsabilidade

0: da empresa contratada. Já a empresa Terra Forte informou que analisa a inclusão no cadastro e avalia medidas administrativas e judiciais.
1: Obrigado, João. Essa é a informação do João Alves, lá da CBN Porto Velho. Vamos seguir agora da região norte para o centro-oeste. Já trouxemos um destaque do Nordeste, do Norte e do Centro-Oeste. Nossa parada hoje em Brasília, na capital federal. Estamos amanhecendo com os termômetros marcando 21 graus nesse momento. Hoje é mais um dia de baixa umidade lá no DF. A máxima não vai passar dos 31 graus nessa quinta-feira. E a Ana Carolina Tomé traz os detalhes de um caso que está repercutindo em Brasília. Uma moradora da Asa Norte perdeu mais de 98 mil reais depois de cair em um golpe que oferecia falsos serviços espirituais pelas redes sociais. Dois suspeitos de participar desse grupo foram presos nessa quarta-feira. Explica os detalhes dessa história pra gente, por favor. Ana Carolina Tomé, bom dia.
2: Oi, Fred, bom dia para você, para os nossos ouvintes. Por aqui, uma moradora da Asa Norte, região central de Brasília, perdeu mais de 98 mil reais após ser vítima de um esquema de extorsão caracterizado pela venda de falsos serviços espirituais nas redes sociais. Dois integrantes do grupo criminoso foram presos nesta quarta-feira em São Paulo. O grupo atuava há cerca de 4 anos e movimentou quase 3 milhões de reais. A investigação teve início após a denúncia da vítima, moradora então da Asa Norte, que relatou ter buscado apoio espiritual na internet. Após os primeiros pagamentos, os golpistas passaram a alegar a existência de novos males espirituais e a exigir mais pagamentos para resolvê-los. Quando a moradora tentou encerrar os contatos e os pagamentos, os criminosos passaram a ameaçar divulgar informações íntimas, além de afirmar que parentes seriam atingidos pelos supostos males caso ela não realizasse os pagamentos. Segundo a Polícia Civil, o caso não foi isolado. Pelo menos outras 4 vítimas deste mesmo golpe foram identificadas aqui no Distrito Federal. A organização mantinha um esquema estruturado, com divisão bem definida de tarefas. Alguns integrantes cuidavam da abordagem nas redes sociais, outros realizavam as ameaças diretas e um grupo ficava responsável por receber e pulverizar os valores extorquidos em diversas contas bancárias. Os mandados de prisão foram cumpridos nos municípios paulistas de Carapicuíba, Itapevi e Osasco. Fred.
1: Ok, Ana Carolina, 5h44, agora Belo Horizonte, capital mineira, 20 graus, temperatura de momento máxima de 30 hoje. Sol já brilhando forte, você tá vendo nas imagens, não tem previsão de chuva. Destaque do dia em Minas, Lila Vati Oliveira, bom dia para você.
3: Olá, Fred. Muito bom dia para você. Bom dia também para o ouvinte que nos acompanha. O Ministério Público Federal denunciou 35 pessoas à Justiça Federal por envolvimento em um esquema de fraude contra o INSS em Minas. A denúncia aponta que os investigados conseguiram cadastrar 457 benefícios fraudulentos, principalmente do benefício de prestação continuada destinado a idosos em situação de vulnerabilidade. Desses, 240 ainda estavam ativos quando a operação foi realizada. Segundo a investigação, o grupo teria provocado um prejuízo de mais de 86 milhões de reais aos cofres públicos, com benefícios concedidos de forma irregular. A suspensão dos pagamentos evitou, de acordo com o MPF, um prejuízo adicional estimado em 34 milhões e 800 mil reais. O esquema funcionava, Fred, com a criação de identidades de pessoas que nunca existiram. Os criminosos produziam registros de nascimento e outros documentos falsos para obter CPF, carteira de identidade e posteriormente solicitar os benefícios. Para movimentar o dinheiro, a organização usava pessoas reais como uma espécie de dublês biométricos. Elas se apresentavam em agências bancárias e repartições públicas no lugar dos beneficiários fictícios. A fraude foi descoberta após a Polícia Federal realizar mais de 170 exames papiloscópicos e biométricos. Os peritos identificaram a mesma impressão digital vinculada a diferentes identidades no sistema previdenciário. As ações ocorreram em cidades mineiras, incluindo Ribeirão das Neves, Matozinhos, Ipatinga, Timóteo e João Molevade, além de São Gabriel da Palha, no Espírito Santo. Além das acusações criminais, o MPF pediu à Justiça que mantenha as prisões preventivas dos investigados. O órgão também solicitou ressarcimento integral dos 86 milhões de reais apontados como desviados dos cofres da União e o bloqueio dos bens dos denunciados. Agora, Fred, cabe à Justiça Federal analisar a denúncia e decidir se os investigados vão responder às acusações apresentadas. Uma ótima quinta-feira.

0: 5:46, depois dali Lavati Oliveira com as notícias de Minas, de Belo Horizonte, hora de chegar ao Rio de Janeiro. Vamos saber quais são os assuntos desse dia 8 de outubro no Rio. Agora, cidade do Rio está amanhecendo com 21 graus no termômetro, céu parcialmente nublado, 27 graus é a máxima do dia. Quem tá com a gente é o Diogo Bugalho. Noticiário do Rio de Janeiro hoje, com um olho no Rio e o outro em Brasília, né, Diogo? Será que vamos ter a resposta sobre segundo turno no Rio, se vem aí ou se não vem aí? Bom dia para você, tudo bem?
1: Bom dia, Fred, tudo bem? É, tudo bem comigo. Bom dia para você também que nos ouve. Olha, como você disse, hoje a expectativa é pelo julgamento no Tribunal Superior Eleitoral, que analisa a situação da candidatura de Antony Garotinho ao governo do Rio de Janeiro. Essa decisão pode definir se a eleição termina em primeiro turno a favor de Douglas Ruas do PL. Por outro lado, o ex-prefeito aqui da capital, Eduardo Paes, que ficou em segundo na disputa ao governo do estado, segue em campanha, mesmo com esse impasse. Apesar de desistir de um recurso contra a própria inelegibilidade, Garotinho disse agora querer que os 274 mil votos dados a ele sejam validados. Essa sessão no TSE deve acontecer a partir das 10 da manhã, mas o Garotinho está lá para o final da pauta. A expectativa é que uma decisão sobre ele saia na parte da tarde. E Fred, mudando de assunto, falo ainda sobre o aeroporto internacional aqui do Rio, que mudou de gestão, está sob nova direção. E aí, agora, a expectativa é que a empresa espanhola Aena, que assumiu a concessão, faça modernização das áreas internas, dos serviços e processos de embarque e desembarque. Foi o que a companhia anunciou, mas os detalhes das intervenções ainda não foram divulgados, devem sair nos próximos meses. Uma das diferenças desse novo modelo de concessão é que a empresa tem o controle integral da operação, sem divisão com a Infraero, o que pode dar mais agilidade às decisões e implementação de mudanças. A Aena fica à frente da administração do terminal até 2039. Em março, a companhia espanhola havia arrematado o Galeão num leilão com lance de 2,9 bilhões de reais e nessa última terça-feira assinou o contrato de concessão. Galeão, Fred, a gente vem falando aqui na CBN, sofreu uma queda de demanda expressiva nessa última década. Com capacidade para 37 milhões de passageiros, ele chegou a receber apenas 4 milhões em 2021, no período da pandemia. Agora, com a limitação da capacidade do Santos Dumont, o Galeão se recuperou, começou a se recuperar e espera fechar 2026 com 19 milhões de passageiros. Com o Galeão, a Aena passa a administrar 18 aeroportos no Brasil e 81 no mundo inteiro. Fred.
0: Nova gestão do aeroporto do Galeão começou ontem, né? Começou na quarta-feira. Agora são 5:50. Esse é o Diogo Bugalho com as notícias do Rio. Vamos para São Paulo. 16 graus temperatura de momento, 29 a máxima do dia. Em São Paulo também, céu nublado nesse comecinho de quinta-feira. Matheus de Souza por aí. Quais são os assuntos de hoje? Bom dia para você.
2: Bom dia, Fred. Bom dia também a você, ouvinte do CBN Primeiras Notícias. Aqui em São Paulo, o Departamento de Homicídios investiga a morte de 9 pessoas nos últimos 30 dias em diferentes regiões da capital que estariam ligadas ao Tribunal do Crime. O Tribunal do Crime reúne julgamentos sumários e ilegais feitos por chefes de facções criminosas. A polícia vai fazer a história pregressa das vítimas para saber se elas recebiam algum tipo de ameaça ou tinham ligação com o crime organizado. Os casos ganharam repercussão nas redes sociais, onde surgiram boatos de que um assassino em série estaria por trás das execuções. Mas essa possibilidade foi descartada pelo secretário da Segurança Pública, a CBN. A investigação aponta que não existe uma relação entre elas e não há um padrão. E que não há uma assinatura em comum típica dos assassinos em série. Até o momento, nenhum suspeito pelos crimes foi identificado ou preso. E nossa reportagem acompanha também se a justiça aceita o pedido de prisão do motorista que atropelou e matou o tio do ministro da Secretaria-Geral da Presidência, Guilherme Boulos. O técnico em eletrônica Hamilton Juscelino Rodrigues, de 61 anos, foi indiciado por homicídio doloso qualificado por motivo fútil. Segundo a polícia, Carlos Boulos desembarcou da caminhonete que dirigia para tirar satisfação com Hamilton, que seguia no veículo que estava atrás. Ele avançou contra Carlos, que caiu e bateu a cabeça e depois deixou o local. São esses os destaques dessa quinta-feira aqui em São Paulo. Fred, um bom dia para

0: A você e um bom dia para você, ouvinte do CBN Primeiras Notícias.
1: Esse é o Matheus de Souza com as informações ao vivo de São Paulo, 5:52. 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

0: Nosso giro termina com os destaques de hoje no campo. CBN Agro do Cassiano Ribeiro, que hoje fala da crise do crédito rural no Brasil. Né, Cassiano? Bom dia.
1: Oi, Fred, bom dia para você ouvinte. A inadimplência do crédito rural aumentou 10 vezes em menos de 3 anos no Brasil, segundo um estudo elaborado pela consultoria Agroícone, com base em dados do Banco Central. Em julho de 2023, só para a gente ter uma ideia, os financiamentos com parcelas vencidas há mais de 90 dias somavam 3 bilhões e 800 milhões de reais. Já em abril deste ano, o valor superava 38 bilhões de reais. E o problema vai muito além da inadimplência. Somando operações em atraso, prorrogadas, renegociadas e as inadimplentes, o chamado crédito problemático, aí é o combo, esse saltou de 34 bilhões para quase 189 bilhões de reais no mesmo período. O estudo mostra ainda que o problema está crescendo mais em valor financeiro do que em número de contratos, e a situação afeta produtores de todos os portes econômicos e de forma diferente. Os grandes produtores, por exemplo, concentram o problema no valor financeiro. Já os médios aparecem aí como destaque com os maiores índices de inadimplência, enquanto os pequenos carregam a dimensão mais em número de contratos. Para a Agroícone, o crédito rural no Brasil passou de uma situação controlada para um quadro de deterioração sistêmica e muito rápido. E um ponto importante, crédito problemático não é sinônimo de inadimplência. No Rio Grande do Sul, por exemplo, um dos estados que mais sofreu com os extremos climáticos e de forma consecutiva nos últimos anos, o crédito problemático atingiu quase 29% dos valores e em quase 35% em número de contratos ativos. Mas a inadimplência nesse estado mesmo, ela era de 3,1% em abril em saldo financeiro e de 1,3% em quantidade de operações. Isso mostra, segundo a Agroícone, que crédito problemático e inadimplência são coisas diferentes, não podem ser tratados, portanto, como sinônimos. As políticas de crédito e os caminhos para desenrolar esse cenário precisa levar em consideração todas essas variáveis, porte, o momento, o tipo de problema, se é quebra de contrato, se é uma exposição financeira, enfim, não dá para colocar todo mundo no mesmo balaio. Outros detalhes desse estudo interessantíssimo da Agroícone estão em reportagem de Rafael Valendorf no site globorural.com.br. Vale a pena conferir. Boa quinta-feira, eu volto amanhã.
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5: Bom dia a você, ouvinte da Rádio CBN aqui em São Paulo, são 5h56. Quem fala com você é o Matheus de Souza, na hora perfeita para fazer aquele girinho de trânsito do comecinho da manhã. A gente já vai destacando que o coitadinho do momento é o motorista que tá nas marginais, na marginal do Rio Tietê. A gente destaca entre a ponte da Casa Verde e a ponte Cruzeiro do Sul, o motorista que vai no sentido da Zona Leste, no sentido de Guarulhos, já pisa no freio com força por um bom trecho. Agora, na marginal do Rio Pinheiros, já na saída do Cebolão, no sentido Interlagos,

0: motorista fica preso até a altura da ponte do Jaguaré. Claro que se você ouvinte estiver preso em qualquer um desses lugares, o número da Rádio CBN é o 119-9911-9981. Relate pra gente o que tá acontecendo pra gente poder dar mais detalhes pros outros ouvintes pra como eles podem evitarem ou se eles já podem ir por essas rotas. São 5h57.
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2: É hora de dar o nosso bom dia pro Milton Jung. Daqui a pouquinho com a Cássia Godoy tem o Jornal da CBN. Tudo bem por aí?
3: Bom dia para você, tudo bem por aqui, Fred? Bom dia, ouvintes.
2: Essa semana, Milton, a gente tá acompanhando aí com você e a Cássia no Jornal da CBN, né? O anúncio dos vencedores do Prêmio Nobel. Física, Química, Medicina, terminando com o tão esperado Prêmio Nobel da Paz, que é o último da lista, né? E hoje sai o nome do vencedor da área de Literatura, Nobel de Literatura. E mais uma vez, a gente se enche de expectativa aqui pela possibilidade de um nome brasileiro ser contemplado aí pela primeira vez com o Nobel de Literatura, com a escritora Adélia Prado, que apareceu em algumas listas de apostas como um possível vencedor nesse ano, Milton.
3: É, e quando você fala em listas de apostas, é listas de aposta, não é forma de dizer não. É, são apostas que são feitas com alguns nomes, o que necessariamente não significa que seja favorito. E a gente sempre fica nessa expectativa. O anúncio ocorrerá às 8 horas da manhã, pontualmente. A academia nos anúncios do prêmio é muito organizada nesse sentido, não é? 8:01, 8:02. É exatamente na hora prevista. Aliás, um prêmio que sai um pouquinho mais tarde do que os outros. Você acompanha com a gente aqui ao longo desses dias todos. É, a gente anuncia o prêmio normalmente ali por volta de 6:45 da manhã. Pelo menos é o horário que sai 6:45 da manhã. E este vai um pouco mais tarde, por questões de fuso horário e algumas tradições. O fato é que a gente está, ao longo de toda essa história, na expectativa de um dia termos direito a este prêmio também na língua brasileira, né? Porque na língua portuguesa já o conquistamos de alguma forma. A gente até já ganhou o Oscar, meu amigo, por que não acreditar nesse prêmio Nobel?
2: É isso. Então tá bom. Ficamos aí na expectativa por volta de 8 horas desse anúncio. Valeu, Milton. Um bom jornal pra você e pra Cássia. Até amanhã.
3: Abraços.
2: Bom, vamos encerrar o Primeiras Notícias de hoje, marcando o nosso novo encontro para amanhã, às 5 horas da manhã aqui na CBN, eu e Clara Simão. Tá bom, Clara? Combinado? Bom dia para você. Até
4: combinadíssimo,
2: mais.
4: Fred. Até
2: podcast
4: amanhã.
2: Podcast já saiu, né?
4: Podcast no ar já, quentinho para nós.
2: Quem não conferiu nossa abertura, vai lá no Spotify, em todas as plataformas de áudio. Primeiras Notícias, volta amanhã. Um ótimo dia para você. Até mais.
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Quinta-feira, 8 de outubro de 2026. O maior doador das eleições deste ano financiou 13 candidatos que se elegeram e 14 que foram derrotados. A pessoa física que mais doou até agora é Rubens Ometo Silveira Melo, presidente do Conselho de Administração da COSAN, Holding Brasileira de Investimentos em Negócios e Infraestrutura. Ao todo, o empresário destinou R$ 6.600.000 a 38 destinatários de partidos de direita e do Centrão. Melo fez doações diretas apenas a candidatos ao Legislativo. Não houve repasses para candidatos à presidência, ao governo dos estados ou ao Senado. O primeiro jato Gripen E, fabricado no Brasil, realizou voo inaugural no interior de São Paulo. A aeronave de uso militar é produzida pela Embraer em parceria com a sueca Saab. O voo teve como objetivo verificar o desempenho dos principais sistemas do jato. Após a conclusão dos testes, a aeronave estará pronta para ser entregue à Força Aérea Brasileira. A dívida pública global deve superar 100% do PIB mundial antes de 2030. Segundo o Fundo Monetário Internacional, o endividamento

0: dos governos hoje já equivale a cerca de 95% de tudo que o mundo produz em um ano. O FMI afirma que a dívida pública está no maior patamar desde a Segunda Guerra Mundial. O cenário também potencializa a pressão sobre os juros e acompanha a alta no preço do petróleo, que permanece próximo aos 100 dólares por barril. No horário de Brasília, 6:02.
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2: 6:03.

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1: Olá, muito bom dia a você. Este é o Jornal da CBN. Eu sou Milton Jung e ao nosso lado está Cássia Godoy. Bom dia, Cássia.
2: Bom dia, Milton. Bom dia aos ouvintes do Jornal da CBN.
1: Fique agora mais bem informado com os destaques desta quinta-feira, dia 8 de outubro de 2026.
2: O Tribunal Superior Eleitoral vai decidir hoje se valida ou anula os votos recebidos pelo candidato Antony Garotinho na eleição para o governo do Rio de Janeiro.
1: O julgamento é decisivo para saber se o Rio terá ou não um segundo turno entre Douglas Ruas, do PL, e Eduardo Paes, do PSD.
2: Apesar de ter desistido de um recurso que tentava reverter o indeferimento da candidatura, Garotinho espera que os votos que recebeu no domingo sejam validados.
3: Eu, particularmente, o que eu desejo é que eles reconheçam que há uma trama contra mim e que esse processo é uma injustiça contra mim.
4: Que sua candidatura seja deferida ou indeferida?
3: Não, deferida. Você acha que eu vou querer que ela seja indeferida?
4: O senhor desistiu do processo?
3: Não, desisti para criar o quadro que eu estou criando agora. 274 mil pessoas, apesar de tudo que fizeram, foram votar em mim. Eu acho que deveriam ser validados todos aqueles que tinham intenção de votar em mim. Não só isso.
1: O candidato Douglas Rua espera que a disputa seja encerrada em primeiro turno.
5: O candidato Antony Garotinho desistiu da instância de recurso e espera que não há nenhum conflito. Não havendo conflito entre nenhuma das partes, a justiça não vem qualquer mediar. Então acredito que a gente deve ter uma decisão aí favorável para encerrar a eleição de Ribeirão Fogo no estado do Rio.
2: A Procuradoria-Geral Eleitoral se manifestou a favor de aceitar a desistência de Garotinho.
1: Mas o parecer apresentado do TSE pelo vice-procurador-geral eleitoral do Rio, Alexandre Espinosa, tem como autor o advogado de Garotinho, Marcelo Dias de Paula.
2: O ex-prefeito Eduardo Paes acusou os adversários de armação para tirá-lo da disputa.
6: O cara que defende o Garotinho é o mesmo que criou o documento oficial dizendo que a manobra dele é legal. Inacreditável. A gente não pode aceitar isso. A gente está mais uma vez assistindo ao sistema que devia garantir as eleições, que as eleições fossem limpas e democráticas, agindo para beneficiar um candidato e jogar no lixo mais de 3 milhões e 700 mil votos na maior cara dura.
1: 6:06.
2: O plenário do Tribunal Superior Eleitoral vai julgar hoje a validade da candidatura de Deltan Dallagnol ao Senado pelo Paraná.
1: O ex-procurador recebeu quase 3 milhões de votos no domingo, garantindo uma vaga na bancada paranaense.
2: Apesar da vitória nas urnas, a diplomação segue suspensa, porque Dallagnol concorreu protegido por uma liminar do presidente do TSE, Cássio Nunes Marques.
1: Se os ministros confirmarem a inelegibilidade do candidato do Novo com base na lei da ficha limpa, os votos serão anulados.

0: de uma nova eleição para a vaga terá de ser convocada.
1: Deltan foi o nome mais votado no pleito de 4 anos atrás entre os concorrentes a deputado federal pelo Paraná, mas seu registro de candidatura foi indeferido pelo TSE em maio de 2023, quando ele já exercia o mandato na Câmara. Com a decisão, o ex-procurador perdeu o mandato.
0: Na

0: para evitar a instauração de um processo administrativo disciplinar, cujo desdobramento poderia gerar alguma sanção.
1: Ao se inscrever para a disputa deste ano, Deltan foi alvo de contestações na Justiça Eleitoral, que apontam que ele está inelegível até 2029.
0: Na véspera da eleição, o ministro do TSE, Floriano de Azevedo Marques, indeferiu a candidatura de Dallagnol, determinando que os votos dados a ele fossem considerados nulos.
1: No dia da eleição, o presidente do TSE, Cássio Nunes Marques, derrubou a decisão de Floriano sob o argumento de que o deferimento ou indeferimento de candidatura só pode sair de um colegiado.
0: Em nota, Deltan Dallagnol declarou que confia na independência do TSE e cobrou o respeito à escolha do eleitorado paranaense.
1: Agora são 6:08.
0: O incêndio de grandes proporções atingiu o antigo prédio da Diretoria de Inovação e Empreendedorismo da Universidade Federal de Pernambuco, na zona oeste do Recife.
1: O imóvel abriga diversos laboratórios de genética, fármacos, informática e o núcleo de pesquisa em inovação terapêutica.
0: 5 viaturas do Corpo de Bombeiros foram mobilizadas para combater as chamas, que se propagaram com rapidez devido a produtos químicos estocados. Não houve registro de feridos.
1: Por se tratar de uma estrutura isolada na cidade universitária, as aulas regulares da instituição estão mantidas para esta quinta-feira.
0: O prejuízo é estimado em R$100 milhões.
1: É o terceiro caso de fogo nas instalações da universidade em apenas uma semana. Peritos vão apurar as causas do novo incidente.
0: 6:09.
1: O senador e candidato à presidência, Flávio Bolsonaro, tentou minimizar o desgaste gerado pelas declarações de que pretende usar a maioria conservadora no Congresso para mudar a Constituição e redemocratizar o país.
0: A fala levantou receios de iniciativas de teor autoritário ou golpista.
1: Após a repercussão gerada por seu discurso em Goiânia, Flávio Bolsonaro buscou delimitar os alvos das reformas pretendidas.
0: O candidato do PL esclareceu que suas prioridades constitucionais envolvem a redução da maioridade penal para 16 anos, a reestruturação do poder judiciário e o fim da reeleição.
2: Tem que haver, sim, uma reforma do judiciário. Tem que... Eu sou a favor da redução da maioridade penal há bastante tempo. Isso tem que ser feito por PEC. O fim da reeleição, que eu para dar o exemplo, para mostrar que eu não estou disputando o poder como esse atual governo. Então, fiz o compromisso de não concorrer à reeleição. É o Congresso que vai definir os critérios, se vai ser mandato de 4, de 5 anos, se vai valer só para presidente, se vai valer para governador aí. É o processo legislativo que vai ser respeitado e a maioria vai decidir. Qualquer coisa diferente disso, gente, é especulação. Eu já vi gente começar a dizer, agora o Flávio com esse congresso, com ampla maioria, ele vai fazer o que o pai dele não fez. Então, assim, vamos parar de mentir, vamos aterrizar no mundo real. Para de fazer torcida.
1: O professor da Universidade Federal Fluminense, Gustavo Sampaio, alertou que Flávio Bolsonaro não poderia estender o próprio mandato de 4 para 5 anos, nem por meio do congresso, como disse o candidato.
3: Propor uma emenda constitucional que põe assim a reeleição presidencial, como está defendendo Flávio Bolsonaro, é possível? Plenamente possível. Agora, jamais para ampliar em 1 ano o seu mandato. Porque o povo brasileiro agora, seja para eleger Flávio Bolsonaro, seja para eleger Luiz Inácio Lula da Silva, está sendo chamado a decidir quem será o próximo presidente nos próximos 4 anos. Então, qualquer alteração ao texto constitucional se terá que dar para a partir do mandato que se iniciará em 2030.
0: O comitê de campanha do presidente Lula estruturou uma ofensiva digital para focar nas declarações de Flávio Bolsonaro sobre mudanças na Constituição.
1: Com o apoio de parlamentares eleitos e influenciadores digitais, o discurso governista vai sustentar que uma eventual maioria bolsonarista no Congresso ameaça conquistas trabalhistas, políticas, sociais e a estabilidade democrática.
0: Uma das parlamentares eleitas que estiveram com Lula ontem foi a influenciadora mineira Anelisa, de 21 anos, que criticou as declarações de Flávio Bolsonaro.
4: A possibilidade de trocar a Constituição Federal cidadã, que foi feita e construída por inúmeros constituintes, inclusive Luiz Inácio Lula da Silva e Benedita da Silva, duas figuras simbólicas para a redemocratização do país, é realmente nós entregarmos o país para a extrema-direita. Falar em mudança de Constituição, primeiro, é algo leviano e, segundo, é se preparar para uma possível ditadura. Não é mudança de Constituição, é ato institucional. E ato institucional é sinônimo de ditadura militar no Brasil. Todo mundo que votar no Flávio no segundo turno precisa entender que ele não está escondendo o que ele vai fazer com o Brasil.

0: Brasil. Ele já está dizendo: no Brasil não existe a possibilidade de trocar de Constituição Federal. Qualquer pessoa que diga que vai trocar a Constituição Federal, essa pessoa está pensando em cometer um golpe. Essa pessoa vai golpear o Brasil.
1: Em reunião com parlamentares nesta quarta-feira, o vice-presidente Geraldo Alckmin defendeu que o governo federal apresente ao Congresso uma proposta de reforma do judiciário ainda antes da votação do dia 25 de outubro.
2: Alckmin também criticou o discurso de Flávio Bolsonaro sobre a Constituição.
3: Mal terminou o primeiro turno das eleições e eles já estão falando em mudar a Constituição para redemocratizar o Brasil. A ditadura falava a mesma coisa quando mandou trocar a Constituição e impôs uma nova totalmente autoritária. Nós não precisamos disso. O Brasil precisa da reforma do judiciário para estabelecer mandato para os ministros, de uma emenda dura para acabar de vez com os supersalários e os privilégios, e de reforma política para acabar com o fundo eleitoral e partidário. Não sei se vocês sabiam disso, mas Flávio Bolsonaro votou 4 vezes a favor do fundão eleitoral enquanto ele era senador.
1: 6:13.
2: Senador Flávio Bolsonaro se reúne hoje com lideranças do Podemos para receber o apoio formal do partido.
1: Até agora, 4 legendas já embarcaram na campanha de Flávio Bolsonaro. Juntas, as siglas somam quase 150 parlamentares eleitos e 5 governadores.
2: Ao receber o apoio do Republicanos, o candidato negou que tenha prometido ministérios.
4: O Brasil tem 2 caminhos, né? Então, como eu disse, o que venceu essa eleição foi a mudança. E a mudança é com o Flávio Bolsonaro, esse é o critério que eles adotaram, né? Muitos individualmente já estavam caminhando comigo no primeiro turno, mas agora é um momento ainda mais importante em que há essa aderência oficial em conjunto, né? De uma forma, mais uma vez, né? Com uma forma programática, e assim que o novo está vindo também. É, como eu disse, eu não tenho ainda. A gente tem que ganhar a eleição primeiro antes de discutir, né, qualquer outro assunto.
1: Mas o governador reeleito de São Paulo, Tarcísio de Freitas, confirmou que a aliança prevê a participação do Republicanos em um eventual governo de Flávio.
5: Republicanos não está aqui, Flávio. Simplesmente para te dar apoio para se eleger presidente da República no próximo dia 25 de outubro e você vai ser eleito. Porque esse projeto é de Deus, você sabe disso. O Republicanos está aqui para, além disso, te ajudar a ser um grande presidente da República.
2: 6:15.
1: O Instituto Datafolha vai divulgar hoje a primeira pesquisa de intenção de votos para o segundo turno.
2: A sondagem começou a ser feita na terça-feira e terminará hoje.
1: No primeiro turno, Flávio Bolsonaro obteve 47,03% dos votos e Lula, 45,16%.
2: A TV Globo vai entrevistar ao vivo nos dias 15 e 16 de outubro os candidatos à presidência.
1: O presidente Lula será entrevistado na quinta-feira e Flávio Bolsonaro na sexta.
2: No dia 23, a Globo realiza o último debate entre os dois candidatos.
1: Agora são 6:15.
2: O Flamengo enfrenta o Santos hoje fora de casa para tentar manter a liderança do Campeonato Brasileiro.
1: O time carioca tem 60 pontos, 3 a mais que o Palmeiras, e recebe o Bahia no Nubank Park.
2: Também jogam hoje Fluminense e Curitiba, Atlético Paranaense contra o Atlético Mineiro.
1: Ontem o técnico Fernando Diniz foi demitido do Corinthians após perder por 2-1 para o Internacional no Beira-Rio.
2: Foi a 7ª derrota seguida da equipe alvinegra, que está a 1 ponto da zona de rebaixamento.
1: O Cruzeiro venceu o São Paulo por 2-0 e subiu para a 4ª posição da tabela.
2: O Vasco venceu o Botafogo por 2-1 e o Vitória goleou a Chapecoense por 4-0.
1: Remo e Grêmio empataram por 1-1, mesmo placar do jogo entre Bragantino e Mirassol.
2: Estes são alguns dos destaques de hoje do Jornal da CBN. Você é nosso convidado, participe, envie sua mensagem pelo WhatsApp 99911-9981, 99911-9981, DDD11. 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
1: 6:17.

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1: Muito bom dia, ouvinte CBN. Uma excelente quinta-feira para você que já acorda ligado aqui na rádio que toca notícia. Quinta-feira chegou, o dia apenas começando e ainda com movimentação tranquila na zona norte do Recife. A Avenida Norte tem trânsito bom nos dois sentidos, no trecho entre a Tamarineira e o Espinheiro. Mesma situação nas estradas do Encanamento e do Arraial. E a Avenida 17 de Agosto tem fluidez nos dois sentidos, sendo uma ótima opção para você que nesta manhã de quinta-feira segue do bairro de Apipucos em direção ao bairro do Parnamirim. 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Ayrton Vasconcelos para a CBN Recife.
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2: São 6:23, manhã clara de quinta-feira. Hoje é dia 8 de outubro de 2026. 281 dias do ano, faltando 84 para terminar. Dia Mundial da Visão, Dia do Nordestino, Dia do Nascituro e Dia pelo Direito à Vida.
3: A maré neste momento está baixando. Às 8:34 da manhã chegará a 25 centímetros. Às 2:31 da tarde, a 2,20 metros. Às 8:40 da noite, 29 centímetros. A previsão do tempo para a capital pernambucana: sol com algumas nuvens e chuva passageira durante o dia. À noite, o tempo fica firme. A mínima foi de 24, a máxima será de 30 graus.
2: O grande assunto da noite inteira foi o incêndio que tivemos na Universidade Federal de Pernambuco. Eu até pensava que os jornais iam demorar mais a sair hoje por conta do incêndio, que foi até muito tarde. Nós temos aqui dois federalistas e vamos pedir que eles conhecem aquilo por dentro, de canto a canto, o nosso Lucas e a nossa Maluna. Ô Lucas, o que foi que aconteceu, pelo amor de Deus? Então, eu vi o reitor dizendo que é prejuízo para mais de 100 milhões de reais.
4: 100 milhões de reais, porque nesse prédio onde o incêndio aconteceu, ficavam vários laboratórios com pesquisas importantíssimas de graduação, de mestrado, iniciação científica, doutorado. Gente que pesquisou a vida toda, trabalhos sobre TDAH, sobre Covid-19, sobre vários assuntos de extrema importância para a sociedade, que viraram pó. Viraram fumaça, viraram cinza em questão de horas. Esse incêndio foi controlado pelo Corpo de Bombeiros agora pela manhã. Essa é a informação de momento. O Corpo de Bombeiros passou para nós agora há pouco isso, mas se alastrou muito rápido, né, Maria Luna? Inclusive, de longe, dava para ver a fumaça.
5: Exatamente. Esse prédio atingido, ele funciona o edifício da Diretoria de Inovação e Empreendedorismo, DINI, e atualmente esse local ele abriga laboratórios diversos de fármacos, informática e genética, além do núcleo de pesquisa em inovação terapêutica. Então, as primeiras informações que a gente recebeu era que tinha materiais inflamáveis dentro desse prédio, o que pode ter causado, né, feito com que o fogo se alastrasse muito mais rápido.
2: Então não tem lugar pior para acontecer um incêndio, né?
4: Uhum. Pois bem.
2: Imagina esses cientistas que trabalham ali como estão hoje, né?
4: E assim,
2: a gente sabe do amor que esse pessoal tem.
4: Exato. Pesquisas de uma vida toda, e vale dizer que esse é o terceiro incêndio na UFPE em uma semana. Em uma semana, é o terceiro incêndio.
2: Você fala essa semana?
4: Sim, da semana passada para cá, no dia 30. As chamas se alastraram num laboratório do Departamento de Física, e aí, segundo a instituição, a suspeita é que o fogo tenha sido causado numa câmara de alta temperatura usada para aquecimento de substâncias. E no domingo, estávamos todos nós aqui envoltos na cobertura da eleição, um outro incêndio foi registrado no laboratório de citogenética e evolução vegetal no Centro de Biociências. Quem conhece a Federal de Pernambuco sabe das precariedades que a Federal tem. Então, isso, mais uma vez, é alarmante. Uhum. Alarmante.
2: Outras manchetes do dia, Maria Luna?
5: Nos destaques, né, do JC Digital, o incêndio vem aqui como a principal manchete. Incêndio destrói diretoria de inovação da UFPE. Segundo o reitor Alfredo Gomes, prejuízo pode chegar a 100 milhões. Prédio abrigava laboratório de pesquisas ligado à produção de fármacos. Não houve feridos. Alcolumbre abre espaço para acelerar votação da PEC 6x1. De olho em votos para Lula, Humberto faz aceno a Raquel. E Flávio amplia rede de apoio para disputar o segundo turno.

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2: Bom dia, Milton. Bom dia, Cássio. Bom dia a todos os ouvintes. Hoje a dúvida é da Giovana Machado. Ela está grávida de 14 semanas. Ela está com 14 semanas, pesa 63 quilos e tem 1,73 m. Quanto peso devo ganhar durante toda a gestação? E agora, preciso comer mais? Como saber a quantidade ideal? Bom dia, Giovana. Parabéns pela gravidez. E como você começou com um MC aproximadamente de 21, está dentro da faixa que a gente considera normal. E a recomendação é você ganhar ao longo de toda a gravidez em torno de 11,5 até 16 quilos. Mas é importante entender que o ganho não acontece igual, né? Ou seja, não é toda semana você vai ganhando o peso até o final. Então, tem momentos diferentes durante a gravidez. No primeiro trimestre, é a fase que você está agora, o ganho costuma ser muito pequeno. E o mais importante, você praticamente não precisa aumentar a quantidade de calorias que você já consome. Já a partir do segundo trimestre, aí sim a necessidade aumenta, né? A necessidade energética aumenta. Estamos falando aproximadamente de aumentar 340 calorias por dia. Então, no terceiro trimestre, e a partir do terceiro trimestre, você precisa aumentar em torno de 450 calorias a mais por dia. Então, isso é bem menos do que muita gente imagina. Portanto, aquela história de que grávida precisa comer por dois, aquilo é mito, tá? Na gravidez, você não precisa comer duas vezes mais. Precisa, principalmente, comer melhor. E depois do primeiro trimestre, para uma mulher que começou a gestação com o peso adequado, o ganho costuma ficar por volta de 350, 500 gramas por semana. E por que acompanhar isso é importante? Porque tanto ganhar peso de mais quanto ganhar peso de menos pode trazer consequências não só para a mãe, mas também para o bebê. Então, Giovana, não precisa ficar fazendo conta de calorias todos os dias. O mais importante é acompanhar a evolução do peso durante o pré-natal, manter uma alimentação equilibrada com boas fontes de proteína, frutas, verduras, legumes e carboidratos de qualidade, e ajustar a alimentação junto com o obstetra ou nutricionista quando necessário. Então, para ficar claro aqui, gravidez não é comer por dois, é cuidar por dois. E isso começa com qualidade na alimentação. E se quiser mandar perguntas, mande um e-mail para bemestar@cbn.com.br e eu estarei aqui para respondê-las.
3: 6:30.
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quinta-feira, 8 de outubro de 2026. O Tribunal Superior Eleitoral vai decidir hoje se valida ou anula os votos recebidos pelo candidato Antony Garotinho do Republicanos na eleição para o governo do Rio de Janeiro. O julgamento é decisivo para saber se o Rio terá ou não um segundo turno entre Douglas Ruas do PL e Eduardo Paes do PSD. Apesar de ter desistido de um recurso que tentava reverter o indeferimento da candidatura, Garotinho espera que os votos que recebeu no domingo sejam validados. O candidato à presidência do PL, Flávio Bolsonaro, tentou minimizar o desgaste gerado pelas declarações de que pretende usar a nova maioria conservadora no Congresso para mudar a Constituição e redemocratizar o país. A fala levantou receios de iniciativas de teor autoritário ou golpista. Após a repercussão gerada por seu discurso em Goiânia, Flávio buscou delimitar os alvos das reformas pretendidas. O candidato esclareceu que suas prioridades constitucionais envolvem a redução da maioridade penal para 16 anos, a reestruturação do poder judiciário e o fim da reeleição. O presidente Lula do PT decidiu incluir na coordenação nacional da campanha três políticos nordestinos para tentar mudar os rumos das eleições no segundo turno.

0: turno. O senador eleito do Ceará, Camilo Santana, atuará como coordenador político. O senador eleito da Bahia, Rui Costa, assume a coordenação da agenda. E o governador reeleito do Piauí, Rafael Fonteles, irá coordenar a comunicação. Lula também começou a adotar uma estratégia mais próxima da linguagem do TikTok e de influenciadores do Instagram. O horário de Brasília, 6h32.
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0: Seis e trinta e três.
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0: Uma vez perguntaram a um sábio o que importa mais, a chegada ou o percurso. Ele respondeu que nenhum dos dois. O que importa é com quem você está no caminho. Bonito, né? Pois a ciência resolveu conferir e gastou 85 anos nisso. O Harvard Study of Adult Development é a pesquisa mais longa já feita sobre a vida adulta. Começou em 1938, acompanhando 724 pessoas, de estudantes de Harvard a moradores dos bairros mais pobres de Boston. Hoje já vai na terceira geração. Mais de 2.000 vidas monitoradas ano a ano. Saúde, carreira, casamento, alegrias, quedas. Robert Waldinger, psiquiatra que dirige o estudo, resume décadas de dados numa frase. Bons relacionamentos nos mantêm mais felizes e mais saudáveis. Ponto. E os achados têm detalhes de cair o queixo. A satisfação com os vínculos aos 50 anos previu a saúde física aos 80 melhor do que o colesterol. A solidão, nos dados, mata com a força do cigarro. Nem dinheiro, fama ou sucesso profissional chegaram perto do poder preditivo de uma coisa simples: ter com quem contar. Ensinei uma disciplina sobre o tema na Unicamp, escrevi livros sobre isso e a escuta clínica de tantos anos só confirmou a hipótese. Nunca atendi ninguém no fim da vida chorando por uma promoção que não veio. Chorava por gente. Pelo filho distante, um amigo que se foi sem reconciliação, pela mulher da vida que trocou por hora extra os pais que envelheceram longe e você só voltou para o velório. O violão que você nunca mais tocou por falta de tempo. Sucesso é menos sobre onde você quer chegar e mais sobre quem você não quer perder na jornada. A pesquisa de Harvard fala em fitness social. Relacionamento é músculo, atrofia sem uso. E a conclusão do maior estudo já feito sobre a vida humana é quase uma oração. No fim, somos feitos de quem nos fez companhia. A chegada esquece. O percurso embaça. Quem segurou sua mão, isso a memória guarda até o último dia.
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2: Nós temos agora às 6:36. Expectativa para o dia de hoje é para o anúncio do Prêmio Nobel de Literatura. E é claro que nós, aqui no Brasil, sempre ficamos na esperança de que um autor ou uma autora brasileira apareça com o Prêmio Nobel. A poeta mineira Adélia Prado está entre os nomes cotados para este prêmio, de acordo com uma das casas de apostas mais famosas do Reino Unido e que reúne escritores com base nas cotações do momento. O vencedor será

anunciado agora às 8 horas da manhã pela Academia Sueca. Délia Prado aparece com cotação de 31-1, que corresponde a uma probabilidade estimada de cerca de 3%. Essas listas são, claro, especulativas e nem sempre antecipam o resultado. Mas só o fato de saber que o nome da poeta brasileira, que está com 90 anos, a Délia Prado, está nessa lista, isso sempre nos enche de alguma esperança. Poeta é autora de livros como Bagagem, O Coração Disparado, Jardim das Oliveiras, e ao longo da carreira recebeu prêmios bastante importantes: Jabuti, Machado de Assis, Prêmio Camões. Entre os nomes mais bem colocados nas apostas estão a chinesa Kan Shui, o japonês Haruki Murakami e o australiano Gerald Murnami. O vencedor do Nobel recebe 12 milhões de coroas suecas, o que equivale ali mais ou menos 6 milhões de reais. Mais importante que o próprio dinheiro nesse momento é você ter o seu nome destacado num prêmio tão fundamental para a literatura. Aliás, a propósito desse assunto, o jornal Estado de São Paulo traz uma reportagem que mostra que o escritor baiano Jorge Amado foi indicado pelo menos 19 vezes ao Nobel de Literatura. E por que essa notícia surge agora? Porque os registros públicos mostram indicações entre 1967 e 1973. E o número de indicações pode ser até maior, mas a Academia Sueca mantém em sigilo os nomes dos indicados e as avaliações dos integrantes por pelo menos 50 anos. Então, até agora nós temos aí os nomes disponíveis até 1975. O nome de Jorge Amado apareceu nessa lista entre 67 e 73. Pode ter tido outras indicações mais à frente. Autor de livros como Capitães de Areia e Gabriela Cravo e Canela, Amado teve obras traduzidas para vários idiomas e adaptadas para o cinema, a televisão e o teatro. Outros 6 brasileiros também aparecem nos arquivos do Nobel. Carlos Drummond de Andrade e Coelho Neto receberam 3 indicações cada um. Érico Veríssimo foi indicado 4 vezes. Também consta os nomes de Flávio de Carvalho, Alceu Amoroso, Lima e Manuel Vanderlei. Portanto, a lista não inclui Lígia Fagundes Telles. Em 2016, a União Brasileira de Escritores afirmou que havia indicado a autora ao Nobel, mas esse registro, claro, como a gente explicou, ainda não aparece, porque eles ainda não são públicos. Por hoje, que a gente fica na expectativa, é o anúncio que acontecerá às 8 horas da manhã, e claro que a gente vai trazer para você aqui no Jornal da CBN. Agora são 6 horas e 40 minutos.

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1: De volta com você, ouvinte CBN, horário de pico se aproximando. A gente fala agora de trânsito intenso na Avenida General Manuel Rabelo, desde Cavaleiro até as imediações do encontro com a José Rufino, que também tem trânsito intenso desde o início da via até as imediações do Barro. Ainda assim, para você que segue de Jaboatão, TGPO, em direção ao centro do Recife, a Avenida General Manuel Rabelo e a José Rufino são a melhor opção, seguindo em direção à Rua São Miguel. 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
2: 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Uma análise feita pelo Escritório Técnico de Estudos Econômicos do Nordeste, do Banco do Nordeste, mostra que a economia da região teve crescimento de 2,5% no acumulado de agosto de 2025 a julho de 2026 e liderou, ao lado do Sul, o desempenho entre as regiões do país. O resultado supera, inclusive, a média nacional, que foi de 1,5% no período. Entre os estados analisados, Pernambuco teve o melhor desempenho, com expansão de 3,6%. Rio Grande do Norte, Ceará, Maranhão e Bahia aparecem na sequência. Apesar da liderança regional, dados apontam para uma redução gradual do ritmo de crescimento nordestino. Segundo a análise, esse movimento está associado, em parte, ao desempenho da indústria e dos serviços em alguns estados da região.

0: 6h45.
1: 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Quatro partidos já embarcaram na campanha de Flávio Bolsonaro no segundo turno. Juntas, as siglas somam quase 150 parlamentares eleitos e 5 governadores. O republicano resolveu se aliar ao senador, mesmo sem o compromisso do PL em reeleger o presidente da Câmara, Hugo Mota.
2: O senador Flávio Bolsonaro fechou oficialmente nesta quarta-feira acordo com a federação PT, União Brasil, Novo e Republicanos na corrida de segundo turno ao Palácio do Planalto. Juntas, as legendas elegeram 149 deputados federais e senadores, além de 5 governadores. 3 das siglas tinham se mantido neutras durante o primeiro turno e o Novo tinha Romeu Zema como candidato. Agora, uma das estratégias é avançar no Nordeste. Entre os novos aliados de Flávio está ACM Neto, derrotado nas urnas para o governo da Bahia. Ele afirmou que já convocou o seu grupo político no estado para trabalhar pela campanha do senador. Do Maranhão, o líder do União Brasil na Câmara, Pedro Lucas Fernandes, disse que é difícil. Difícil vencer o lulismo no Nordeste, mas afirmou que vai trabalhar para isso. Flávio, por sua vez, negou que já esteja prometendo ministérios e disse que as alianças são programáticas.
3: O Brasil tem dois caminhos, né? Então, como eu disse, o que venceu essa eleição foi a mudança. E a mudança é com o Flávio Bolsonaro, esse é o critério que eles adotaram. Muitos individualmente já estavam caminhando comigo no primeiro turno.

0: mas agora é um momento ainda mais importante em que há essa aderência oficial em conjunto, né, de uma forma, mais uma vez, né, uma forma programática, e assim que o novo está vindo também. É, como eu disse, eu não tenho ainda... A gente tem que ganhar a eleição primeiro antes de discutir, né, qualquer outro assunto.
1: No entanto, o governador reeleito de São Paulo, Tarcísio de Freitas, confirmou que o Republicanos estará num eventual governo Flávio.
2: Republicanos não está aqui, Flávio. Simplesmente para te dar apoio para se eleger presidente da República no próximo dia 25 de outubro e você vai ser eleito, porque esse projeto é de Deus, você sabe disso. O Republicanos está aqui para, além disso, te ajudar a ser um grande presidente da República. Você sabe o que tem que ser feito. E você está se comunicando com o cidadão, você está percebendo as dores.
1: O presidente do Republicanos, Marcos Pereira, fechou com Flávio, mesmo sem acordo com o PL, para apoiar a reeleição de Hugo Mota no comando da Câmara. Ainda assim, ele justificou que vai se empenhar no tema após o segundo turno.
3: A gente já tem consciência, o presidente Hugo Mota tem ciência de que há uma resistência do PL. Importante registrar que não é do Flávio, é da bancada eleita do PL. Mas isso é uma coisa que a gente vai ter que fazer um diálogo. Com diálogo se constrói.
1: E nesta quinta-feira, o Podemos também deve confirmar apoio ao candidato do PL. De Brasília, Samantha Klein.
4: O presidente Lula afirmou em reunião com aliados que esta é a campanha mais desorganizada da qual participou. A falta de consenso em torno das estratégias para o segundo turno vem atrapalhando a campanha petista. Em um esforço para melhorar a comunicação com os eleitores, Lula se encontrou com influenciadores e jovens parlamentares eleitos.
5: Apesar da necessidade de correr atrás de votos, a campanha do presidente Lula patina na divulgação das ações do governo. Durante uma reunião com deputados da base, que tinha como foco a discussão de estratégias para superar o favoritismo de Flávio Bolsonaro, o próprio presidente Lula desabafou. Afirmou que essa é a campanha mais desorganizada da qual já participou desde 1989. A bronca acabou sendo transmitida pelos canais do PT por uma falha de coordenação. Nos bastidores, a orientação era que o discurso do presidente fosse apenas para a militância. Para melhorar o alcance da comunicação com eleitores, o presidente Lula se reuniu com jovens deputados eleitos pelo PT, entre eles a deputada eleita mais votada de Minas Gerais e influenciadora Ana Elisa. Ela disse que o presidente agora vai passar a explorar a linguagem das redes.
6: A comunicação do presidente não fazia esse formato de vídeo que ele fez hoje. E é um formato de vídeo que dá certo nas redes sociais. Então, a partir de agora, o presidente vai fazer vídeo para nós, para as redes sociais, formato de rede, formato de TikTok, formato de reels, e ele está muito disposto em fazer isso.
5: Seguindo as orientações, o presidente gravou e publicou 3 vídeos nesta quarta-feira e chegou a pedir desculpas a Janja e a outros assessores que insistiram para ele se expor mais nas redes sociais.
7: E eu quero aqui até pedir desculpa pra Janja, pro Estuquinha, sabe? Que me enche o saco o tempo inteiro, pro Sidônio, que eu tenho que falar na rede, que eu tenho que falar no celular, que eu tenho que ficar com o celular na mão. Eu não uso celular porque eu tenho a mão pra fazer outras coisas, não é pra ficar carregando o celular. E eu gosto de falar somente o essencial, tá? Eu não gosto de ficar vendo notícia, eu não gosto. Mas o pessoal me enche o saco, a Janja levanta todo dia, pô, faz uma festa, eu não gosto. Hoje eu resolvi fazer.
5: No encontro com aliados, foram apresentados os principais eixos para a campanha nesse segundo turno, como a desconstrução da imagem de Flávio Bolsonaro, que pode representar uma ameaça de cortes em programas sociais, além da cobrança pela aprovação da escala 6x1 no Congresso, a PEC da segurança e o envio da reforma do judiciário ainda antes do segundo turno, além da proposta para compensar clubes de futebol por causa do impacto da proibição das bets, mas que enfrenta resistência por uma ala do PT. Com a colaboração de Rani Veloso, de Brasília, Isa Stassiarini.
8: 6 horas e 52 minutos agora.

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2: De volta com você, ouvinte CBN, falando agora da BR-101, que no sentido norte tem trânsito intenso entre Aguabiraba e Passarinho. Reflexo de um acidente envolvendo o carro ocupando a faixa da esquerda próximo ao retorno que dá acesso à Bola na Rede. A PRF já está no local realizando os atendimentos necessários e você, motorista, reduz a velocidade, siga pela faixa da direita e também pelo acostamento. 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Daqui a pouco eu estou de volta com mais informação de trânsito para você. Ayrton Vasconcelos para a CBN Recife.
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0: 6h57.
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2: Hoje, excepcionalmente, nós estamos sem a presença do Walter Fanganello, Mairovic, Injustiça e Cidadania, aqui no Jornal da CBN. Eu quero aproveitar para trazer uma reportagem para você que fala sobre uma operação que nós tivemos da Polícia Federal para tentar desarticular uma quadrilha especializada no tráfico internacional de cocaína pelo Aeroporto Internacional de São Paulo. E aí você vai lembrar daquela história de duas brasileiras lá de Goiânia que ficaram presas por mais de um mês na Alemanha e elas foram acusadas de tráfico de drogas, que estariam tentando levar drogas para outros países. E, de verdade, elas foram vítimas de um grande golpe, com a troca de malas, de etiquetas. E é exatamente esse tipo de crime que não parou, isso aconteceu em 2023, e vem se repetindo com frequência, que está sendo combatido desta operação, que levou à prisão pelo menos 12 pessoas. A Nadeja Calado tem as informações.
3: A Polícia Federal realizou nesta quarta-feira uma ação que mira uma organização criminosa envolvida no tráfico de cocaína para o exterior através do Aeroporto Internacional de São Paulo, em Guarulhos. Foram emitidos 21 mandados de prisão temporária e 29 de busca e apreensão na capital paulista, em Guarulhos, na região metropolitana, e em Santo André, no ABC, além de Ibitiúra, em Minas Gerais. Entre os materiais apreendidos até o momento estão celulares, um veículo e documentos. A justiça também determinou o bloqueio e o sequestro de mais de 4 milhões de reais em bens e valores dos investigados, além da proibição de acesso às áreas restritas do aeroporto e da suspensão do credenciamento dos empregados suspeitos. Segundo o delegado-chefe da Polícia Federal no aeroporto, Júlio César Baida, o grupo usava empregados de empresas que atuam no aeroporto.
4: Funcionários que são credenciados, passam por um processo de verificação, mas acabam sendo cooptados. E aí eles se valem desse credenciamento, desse acesso à área restrita, para tanto fazer a inserção da droga, para buscar a droga num ponto perimetral. E aí um desses tratores, né, um desses AKS que transporta as malas até a aeronave, vão colocar ali misturado uma mala com droga para ser levada até a aeronave.
3: A apuração começou em julho de 2025, após apreensões realizadas no aeroporto de Guarulhos, além de prisões em flagrante e cumprimento de outros mandados. A análise do material apreendido permitiu identificar ao menos 6 remessas de cocaína realizadas em menos de 3 meses. O delegado responsável detalhou os principais destinos da droga.
4: A cocaína, que é, no caso dessa investigação, ela usa o território brasileiro tanto como um destino consumidor quanto um território de passagem. Geralmente, a droga produzida na Colômbia acaba subindo direto para as Américas, ali vira via América Central, e essas produzidas nos outros países andinos usam o Brasil no destino transatlântico. Aí você tem tanto a África quanto Europa e, por vezes, Ásia, Austrália.
3: Os envolvidos poderão responder por tráfico internacional de drogas, associação para o tráfico, organização criminosa, lavagem de dinheiro, falsificação e uso de documento falso. Com a colaboração de Lucas Taveira e Guilherme Gimenez, de São Paulo, Nadédia Calado.
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quinta-feira, 8 de outubro de 2026. Os municípios com até 10 mil habitantes passaram a votar menos no presidente Lula do PT no primeiro turno das eleições deste ano. Dos 579 municípios em que Lula deixou de ser o mais votado desde 2022, 365 estão nessa faixa populacional. O presidente liderava em 1.466 destas cidades há 4 anos e agora ficou à frente em 1.101. No campo adversário, o candidato do PL, Flávio Bolsonaro, liderou em 1.363 municípios de até 10

0: mil habitantes, contra 998 que Jair Bolsonaro havia vencido em 2022. Os números mostram a quantidade de cidades e não o total de votos em cada faixa populacional. A OpenAI afirmou que o modelo interno de inteligência artificial resolveu 377 problemas matemáticos complexos, incluindo respostas para questões ainda sem solução há anos. Os trabalhos envolvem áreas como álgebra, teoria dos números e ciência da computação aplicada. O modelo usado pela empresa ainda não está disponível ao público, o que impede pesquisadores de testar o sistema nas mesmas condições e reproduzir o processo. Seis jogos abriram a 29ª rodada do Campeonato Brasileiro. Bragantino e Mirassol empataram em 1-1 no interior paulista, mesmo placar de Remo e Grêmio no Mangueirão. O Internacional venceu o Corinthians por 2-1 no Beira-Rio, em jogo que derrubou o técnico Fernando Diniz. O Vitória goleou a Chapecoense por 4-0 e o Vasco levou a melhor no clássico contra o Botafogo por 2-1. Hoje o Santos recebe o Flamengo na Vila Belmiro às 7:30 da noite. Às 8, Atlético Paranaense e Atlético Mineiro jogam na Arena da Baixada. Mais tarde, às 9:30, o Fluminense recebe o Coritiba e o Palmeiras enfrenta o Bahia em São Paulo. O horário de Brasília, 7:03.
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1: Sete e quatro.

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1: Muito bom dia a você que escolheu ficar mais bem informado ouvindo o Jornal da CBN. Amanhã é de quinta-feira, 8 de outubro de 2026. O senador Flávio Bolsonaro voltou a falar sobre mudanças na Constituição caso seja eleito. Ele havia tratado desse assunto há cerca de 2 dias, durante uma das muitas atividades que vem realizando na busca de apoios para o segundo turno. E desde lá, como ele teve que dar explicações para tentar dizer, tentar explicar ou mostrar, justificar exatamente o que, que ele quis dizer com usar a sua maioria, ampla maioria no Congresso para mexer na Constituição brasileira. O Felipe Igreja traz as informações para nós. Bom dia para você, Felipe.
2: Bom dia, Milton. Bom dia a todos que nos acompanham. Pois é, ontem o senador Flávio Bolsonaro deu explicações, mas também voltou a falar em redemocratizar o país caso tenha a sua eleição para a presidência confirmada em segundo turno. Mais cedo, ele tentou minimizar a fala que fez em Goiânia durante o evento de apoio de Ronaldo Caiado à sua candidatura, depois da repercussão negativa, que inclusive preocupou a campanha. Isso foi ontem mais cedo. Mas à noite, Flávio voltou a falar em redemocratizar. Ele disse que iria focar a atuação em PECs para reduzir a maioridade penal, também o fim da reeleição para presidente da República e uma reforma do judiciário. E disse que qualquer outra coisa além disso seria mera especulação. No entanto, mais tarde, no evento em que o Republicanos, do governador de São Paulo, Tarcísio de Freitas, confirmou o apoio à candidatura do senador do PL, o próprio Flávio voltou a defender uma redemocratização, mesmo com questionamentos feitos pela imprensa mais cedo. Vamos ouvir.
3: A gente tem que proteger as instituições, né, por causa de

tá tudo bem, porque não tá tudo bem. Inclusive, de ontem para hoje, uma parte da imprensa questionando, e é papel da imprensa questionar, quando eu falo que a gente tem que redemocratizar o Brasil. A gente tem que redemocratizar porque as instituições têm que voltar a ser respeitadas. E olha o que é que o povo brasileiro falou, Pasolini.

0: Presidência da República e fazer reformas no Judiciário. O professor da Universidade Federal Fluminense, Gustavo Sampaio, alertou, no entanto, que Flávio Bolsonaro não poderia estender o próprio mandato de 4 para 5 anos, nem por meio do Congresso, como chegou a afirmar.
1: Propor uma emenda constitucional que ponha fim à reeleição presidencial, como está defendendo Flávio Bolsonaro, é possível? Plenamente possível. Agora, jamais para ampliar em 1 ano o seu mandato. Porque o povo brasileiro agora, seja para eleger Flávio Bolsonaro, seja para eleger Luiz Inácio Lula da Silva, está sendo chamado a decidir quem será o próximo presidente nos próximos 4 anos. Então, qualquer alteração ao texto constitucional se terá que dar para a partir do mandato que se iniciará em 2030.
0: O comitê de campanha do presidente Lula estruturou uma ofensiva digital para focar nessas declarações de Flávio Bolsonaro sobre mudanças na Constituição. Com apoio de parlamentares eleitos e influenciadores digitais, o discurso governista vai sustentar que uma eventual maioria bolsonarista no Congresso ameaça conquistas trabalhistas, políticas sociais e a estabilidade democrática. Uma das parlamentares eleitas que estiveram com o presidente Lula ontem foi a influenciadora mineira Ana Elisa, de 21 anos, que criticou as declarações de Flávio Bolsonaro.
2: A possibilidade de trocar a Constituição Federal cidadã, que foi feita e construída por inúmeros constituintes, inclusive Luiz Inácio Lula da Silva e Benedita da Silva, duas figuras simbólicas para a redemocratização do país, é realmente nós entregarmos o país para a extrema-direita. Falar em mudança de Constituição, primeiro, é algo leviano e, segundo, é se preparar para uma possível ditadura. Não é mudança de Constituição, é ato institucional. E ato institucional é sinônimo de ditadura militar no Brasil. Todo mundo que votar no Flávio no segundo turno precisa entender que ele não está escondendo o que ele vai fazer com o Brasil. Ele já está dizendo. No Brasil não existe a possibilidade de trocar de Constituição Federal. Qualquer pessoa que diga que vai trocar a Constituição Federal, essa pessoa está pensando em cometer um golpe. Essa pessoa vai golpear o Brasil.
0: A tramitação de uma PEC, a gente lembra, Milton, exige maioria qualificada no Congresso, só que o PL, com a bancada que fez na Câmara e no Senado, já consegue apresentar essas propostas. Precisa do apoio do Centrão para aprová-las. Para isso são necessários 308 votos de deputados e 49 de senadores, números que podem ser atingidos com apoio do Centrão ao PL. Milton.
3: Este foi o Felipe Igreja, agora que são 7h10.
4: Vamos ao Rio de Janeiro. Hoje, terça-feira, dia 8 de outubro, é o dia que a gente pode ter um fim ao impasse em relação à situação das eleições no Rio. Quem conta pra gente é o Pedro Bonenberger. Pedro, bom dia para você.
5: Oi, Cássia, bom dia a você. Milton, quem nos acompanha, o Tribunal Superior Eleitoral decide hoje se os votos recebidos por Antony Garotinho na corrida ao governo do Rio serão anulados ou validados. Sessão está marcada para 10 da manhã, Cássia, e define se haverá ou não segundo turno para o cargo de governador aqui no estado. O Garotinho concorreu ao governo com uma candidatura classificada como subjúdice, porque ele ainda responde na justiça devido a uma condenação de 2018. Tribunal Regional Eleitoral decidiu nesse caso aqui no Rio pelo indeferimento da candidatura. Só que houve um recurso feito pelo Garotinho ao Tribunal Superior Eleitoral. Cássia, o Garotinho teve mais de 274 mil votos no primeiro turno, cerca de 3% do total. E depois da contagem das urnas, ele decidiu retirar o recurso que ele mesmo fez ao Tribunal Eleitoral sobre a legalidade da própria candidatura. Essa movimentação, ela abre margem para que os votos do candidato sejam anulados. E aí, dessa forma, se houver uma retotalização, o Douglas Ruas, do PL, um outro candidato que teve pouco mais de 49% dos votos válidos no primeiro turno, chegaria a mais de 50% depois dessa retotalização, vencendo ainda em primeiro turno. Os ministros do TSE devem decidir hoje se Garotinho pode desistir do recurso e, eventualmente, Cássio e Milton, sobre a legalidade de anular ou não os votos do candidato, um tema que gera divergência até entre especialistas da área eleitoral. Na terça-feira, a Procuradoria-Geral Eleitoral defendeu a desistência de Garotinho. Só que mais um episódio dessa crise, apurações indicaram que o advogado de Garotinho, Marcelo Dias de Paula, consta como autor desse documento da Procuradoria. A PGE nega que ele tenha escrito a

0: dessa. Em meio a esse impasse, Douglas Ruas, do PL, possível beneficiado dessa história, esteve em Brasília nessa quarta-feira para uma agenda com o senador e candidato à presidência do PL, Flávio Bolsonaro. Ele disse confiar que a disputa será encerrada em primeiro turno.
1: Observar bem, não existe nenhum conflito, porque o meu adversário Eduardo Paes foi quem pediu a nossa ao voto do Garotinho, o Ministério já se manifestou na lei em sentido, o candidato Antônio Garotinho desistiu da instância de recurso, espera que não há nenhum conflito. Não havendo conflito entre nenhuma das partes, a justiça não vê qualquer mediar. Então acredito que amanhã a gente deve ter uma decisão aí favorável para encerrar a eleição de Liberação no Estado do Rio.
0: Já o ex-prefeito do Rio, Eduardo Paes, do PSD, destacou a crise política do Estado desde a renúncia do ex-governador Cláudio Castro e falou em respeito à Constituição.
2: O Rio tem vivido, como todos sabemos, momentos difíceis, inclusive com um governador interino fruto da quebra da cadeia sucessória em razão da cassação por corrupção do ex-governador Cláudio Castro e da prisão por ligações com crime organizado do ex-presidente da Assembleia Legislativa. Por isso, mais do que nunca, é hora de garantir que as regras sejam cumpridas. A Constituição é muito clara. O governador só é eleito com a maioria absoluta dos votos válidos e todo o poder emana do povo. E essa maioria não foi observada em nossas eleições.
0: O julgamento está marcado para 10 da manhã e a gente vai acompanhar por aqui no Rio de Janeiro. Cássia.
3: Muito obrigada, Pedro Bonenberger.
4: Eu quero lembrar você que nos acompanha aqui na programação da CBN que amanhã, sexta-feira, começa o horário eleitoral obrigatório no rádio, novamente, horário obrigatório no segundo turno. Nos estados que haverá segundo turno, o horário vai das 7 às 7:20 da manhã, logo cedinho, depois do meio-dia ao meio-dia e 20.
3: Isso.
4: Também logo depois no início da tarde. Então, isso para quem tiver campanha de primeiro e segundo turno, tanto para a presidência como para o governo do estado. Nos demais estados em que o primeiro turno já foi resolvido para o governo do estado, nós teremos 10 minutos, das 7 às 7:10. Você que nos acompanha aqui na programação, tá aí no radinho de pilha, tá aí no rádio do seu carro, você já sabe que pode continuar acompanhando a nossa programação pelo aplicativo. Então, tanto faz se tiver primeiro, segundo turno, qual é a programação que tiver por aí, só colocar o aplicativo aí no seu celular, aquele que depois você pode espelhar lá no carro, você vai seguir acompanhando a nossa programação normalmente com as notícias do dia. Combinado? 7:15.
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6: 7:16.
7: Então, Arnaldo, qual é a pauta para hoje?
8: Olá, Aldo e ouvintes da CBN. Hoje vamos falar sobre competição na escola. Os pais precisam entender que os seus filhos são pessoas únicas, exclusivas e diferentes de todas as outras pessoas. Falo isso porque alguns pais comparam os filhos com os colegas de sala, o que tem gerado problemas e desgastes nos grupos de WhatsApp das mães. Cada criança tem competências e habilidades diferentes. Umas se destacam em matemática, outras em leitura, outras nos esportes, na dança, na música, mas todas possuem tipos de inteligências distintas, segundo o cientista Howard Gardner. Não compare seus filhos com os colegas. Estimule cada criança a superar os seus próprios limites e não os limites dos outros. Procure descobrir as competências do seu filho e ajude a desenvolver essas aptidões. Faça o teste e você e os seus filhos serão muito mais felizes e realizados. Eu sou Arnaldo Mendonça, diretor pedagógico do Colégio Dom.

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0: Luiz.
1: O atacante Vinícius do Clube Náutico Capibaribe chegou a 500 jogos na carreira. Falou ao GE sobre o momento da equipe alvirrubra e acredita que o Náutico verdadeiramente luta pelo acesso à primeira divisão na próxima temporada. Para isso, a partir das 7:30 da noite, nos aflitos, o Náutico precisa vencer o Novo Horizontino. Para o jogo, Igor Fernandes deve ser a principal novidade na equipe alvirrubra. O Novo Horizontino tem 54 pontos ganhos. O Náutico está a 8 jogos sem perder, atuando no Eladio de Barros Carvalho. E a diretoria pedindo a presença em massa dos torcedores, tanto na partida de hoje, quanto no jogo do domingo contra o Vila Nova. A Confederação Brasileira de Futebol não aceitou a mudança de local da partida entre Botafogo da Paraíba e Santa Cruz. Com isso, o jogo está confirmado para o estádio Almeidão, em João Pessoa, sábado, às 17h. O zagueiro Eurico, mais uma vez, será desfalque para esta decisão. O presidente Bruno Rodrigues afirmou que vai concorrer à reeleição com o apoio do novo investidor da SAF Coral. No Esporte Clube do Recife, que voltará a campo no domingo em Goiânia, no Antônio Ascioli, contra o Atlético Goianiense, em jogo direto em busca da vaga, ao menos no play-off de acesso da Série B, o lateral esquerdo Raio Lopes está suspenso. Ele recebeu o terceiro cartão amarelo. Edson Lucas deverá ser o seu substituto. Biel Fonseca, meio-campista, está à disposição. E a comissão técnica, aguardando a liberação de Marlon, Diego Hernandes e de Fernando Sobral, estão sendo monitorados para serem constituídos em opção para a equipe rubro-negra. Na sequência da rodada 32 da Série B, o América Mineiro perdeu para o Fortaleza em Belo Horizonte por 1-0 e com isso foi rebaixado à terceira divisão.
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5: CDM. O grupo de percussão da orquestra Criança Cidadã realiza seu primeiro concerto de 2026 com uma apresentação de aproximadamente 45 minutos nesta sexta-feira às 14h no Compás Miguel Arraes, localizado no bairro da Madalena. Com entrada gratuita, o espetáculo reúne 24 jovens músicos que exploram diferentes sonoridades e possibilidades cênicas da percussão com instrumentos como teclas, tambores, bombo e instrumentos de efeito, além da participação de um quinteto de metais. A programação também inclui uma obra com percussão corporal, utilizando movimentos e sons produzidos pelos próprios músicos para ampliar a experiência artística.

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1: Muito bom dia para você, Miriam Leitão.
2: Bom dia, Milton. Bom dia, Cássia. Bom dia, ouvintes da Rádio CBN.
3: Bom dia, Miriam.
1: Miriam, depois de longas discussões em torno de uma reforma tributária, aprovação do texto, que foi um trabalho árduo que se teve ali, com participação de vários setores, reforma só vai entrar efetivamente aí em vigor a partir do ano que vem, mesmo assim, de forma, diríamos, parcelada. Mesmo assim, já se quer mudar a reforma?
2: Pois é, tá, isso é um assunto que entrou na campanha porque a coordenadora da campanha na área econômica de Flávio Bolsonaro, Daniela Marques, falou que vai mudar, e eu queria explicar para o nosso ouvinte um assunto que parece muito técnico, mas na verdade é um assunto que interessa a todo mundo. A primeira coisa que ela disse é que vai acabar com split payment. Aí parece uma coisa do outro mundo, ainda mais falado em inglês, mas é que o split payment é falado assim porque já existe em outros países e funciona. É um mecanismo de recolhimento do imposto. Como recolher o imposto? Né? A gente sabe que a reforma tributária vai juntar vários impostos, e como é que vai ser pago esse imposto? É assim, hoje, quando tem o ato da compra,

0: compra, por exemplo, quem vende, você, o consumidor paga o imposto, mas quem vende fica com o dinheiro do governo por vários dias até recolher ao governo. Às vezes ele nem recolhe, e isso aí vira, vira não pagamento de impostos, né? Então, esse split payment faz o seguinte: na hora exata do fato gerador da compra, seja dentro da cadeia produtiva, seja o consumidor final, esse dinheiro é mandado diretamente para os governos federal, estadual, municipal, conforme for a sua parte, e fica com o empresário apenas o que for dele. Então isso impede a sonegação, isso diminui muito a sonegação, por isso que foi imposto esse mecanismo. O que a campanha do Flávio Bolsonaro está falando é acabar com isso, porque disse que a empresa vai perder fluxo de caixa. Mas, Milton e Cássia, não é o dinheiro da empresa, então é um fluxo de caixa artificial. Isso, se acabar com isso, você perde muito uma das vantagens da reforma tributária, que é esse recolhimento imediato que faz com que combata a sonegação. Tem uma outra coisa importante, que é o seguinte: o que eles estão criticando é que a alíquota do novo imposto é alta, e é alta mesmo, mas é alta porque foram feitas várias concessões pelo Congresso. A gente conversou muito sobre isso aqui. O Congresso foi distribuindo vantagem. Esse grupo vai pagar menos, esse grupo vai pagar menos, atendendo aos lobbies. E isso fez a alíquota ficar alta, não por culpa da reforma em si, mas por culpa da tramitação no Congresso, e em geral veio desses partidos mais da direita essa pressão. Eu quero lembrar que o governo Lula usou o seu capital político inicial para fazer uma reforma que não tem visibilidade para a pessoa comum, para, né, o consumidor, não parece que não está acontecendo nada, mas que moderniza a economia. E é uma reforma que se pedia há 40 anos, então a gente não pode perder caso haja uma mudança de governo. A gente não pode perder isso que foi conquistado a duras penas. Quantas vezes eu conversei aqui com vocês sobre isso? Tem uma outra coisa que o governo Lula está demorando a mandar, que é a alíquota do imposto, que ele chama o imposto do pecado, que é o imposto seletivo, que vai incidir sobre alguns produtos que fazem mal à saúde, cigarro, bebidas. Tem automóveis também que emitem gases de efeito estufa. Enfim, tem alguns que vão pagar esse imposto seletivo. O nome oficial dele é seletivo, mas todo mundo ficou conhecendo como imposto do pecado. O governo Lula já deveria ter mandado a alíquota, mas não mandou até agora, porque acha que isso pode pesar na campanha eleitoral. Então, a reforma tributária é muito técnica, mas os assuntos que estão virando debate são assuntos que mexem com a eficiência da economia, portanto, interessa a todo mundo. Espero ter feito o meu trabalho, que é de pegar uma coisa complicada, explicar de uma forma mais simples, para que todo mundo entre na conversa.
1: É isso, Miriam. É importante isso que você destacou, né? De quanto tempo a gente passou tentando aprovar essa reforma. O Milton também comentou aqui no começo, na introdução da conversa, que foram décadas de discussões para se chegar a uma reforma tributária. Quantas vezes nós fizemos entrevistas aqui e o entrevistado dizia uma frase que se tornou um clássico, que o projeto ainda não estava maduro para ser aprovado. E depois que nós tivemos finalmente essa alteração, que ainda nem começou a valer, já se começa a discutir aí alterações, né?
0: E alterações que vão piorar. Se fosse alterações para melhorar, é bom, é sempre bom aperfeiçoar. Mas alterações para piorar, como retirada deste chamado split payment, que é esse sistema de pagamento, que tem que é mais lógico e mais eficiente, né? E que se combate a sonegação, é muito bom combater a sonegação no Brasil, né?
2: Muito obrigado, Miriam. Bom dia para você.
0: Bom dia.
1: Até mais, Miriam.
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0: Quinta-feira, 8 de outubro de 2026. O governo Lula avalia antecipar o leilão para a compra de dívidas previsto no novo Desenrola Brasil. A primeira rodada estava prevista para novembro. A medida provisória enviada ao Congresso autoriza até 15 bilhões de reais para a compra de carteiras de dívidas inadimplentes, com descontos mínimos de 90%. Depois, o governo cobraria esses débitos em condições mais favoráveis aos devedores. A medida enfrenta resistência no Senado, onde técnicos apontam que não houve detalhamento do impacto orçamentário e financeiro, nem esclarecimentos de como essa despesa será classificada nas contas públicas. Mais de 30 milhões de crianças e adolescentes estão expostos a dois ou mais riscos climáticos no Brasil, como seca, calor extremo e inundações. Segundo o relatório divulgado pelo Unicef, o número equivale a 6 em cada 10 pessoas nesta faixa etária. O cenário pode ser agravado pelo El Niño, que já está em curso e tem 95% de chance de atingir intensidade muito forte até o fim do ano. Os impactos sobre crianças incluem interrupção de aulas e vacinação, dificuldade de acesso à água e alimentação e maior exposição a ondas de calor e fumaça de incêndios. Uma pessoa morreu no segundo ataque registrado em escolas na Polônia em apenas 2 dias. Hoje, um ex-aluno de 15 anos matou uma funcionária e feriu outras 2 pessoas em uma escola cerca de 50 quilômetros da capital Varsóvia. Segundo a polícia, o adolescente entrou no colégio com um objeto cortante e atacou funcionários antes de ser detido pelo diretor. A vítima, que morreu, tinha 37 anos. Ontem, outro ataque deixou 10 feridos em uma outra escola. Horário de Brasília, 7h35.
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0: temos agora informações internacionais com o Lucas Taveira, que está aqui ao nosso lado, procurou lá nas agências. Um ataque russo que ocorreu contra um ônibus na Ucrânia, de uma guerra que se iniciou, não vamos perder a conta, em 2022. Lucas Taveira, bom dia.
1: Muito bom dia para você, Milton, para Cássia, todo mundo ligado aqui na CBN. Mais um ataque desta manhã, um ataque russo contra dois ônibus deixou 30 mortos e 18 feridos na cidade de Kramatorsk, no leste da Ucrânia. A cidade fica próxima da linha de frente da guerra. Segundo a polícia local, os veículos circulavam por uma rua quando foram atingidos. Imagens divulgadas pelas autoridades ucranianas mostram corpos espalhados pela rua e a carcaça desse ônibus carbonizada. A polícia afirma que a Rússia usou uma bomba aérea de precisão no ataque. O governador de Donetsk disse que os russos atacaram deliberadamente civis. O transporte público foi suspenso na cidade. A Rússia não havia se pronunciado até o momento. O bombardeio acontece em um dia depois de outro grande ataque russo contra a Ucrânia. Segundo Volodymyr Zelensky, 22 pessoas morreram, incluindo 5 crianças e 54 ficaram feridas. Nos últimos dias, Vladimir Putin afirmou que a Rússia responderia aos ataques ucranianos contra refinarias de petróleo russo e indicou que os bombardeios poderiam ser intensificados. Milton.
0: Muito obrigado, esse foi o Lucas Taveira, trazendo aí outras informações, portanto,

0: propósito dessa selvageria que nós estamos acompanhando, pelo menos desde 2022. Esse é um conflito, claro, que vem desde antes, com outros fatores, mas nessa etapa mais recente, diríamos assim, se iniciou lá em fevereiro de 2022. Agora são 7:38.
1: De volta ao Brasil, vamos a Recife. Temos informação chegando com Lucas Arruda a respeito de um incêndio que atingiu uma das instalações da Universidade Federal de Pernambuco. Bom dia, Lucas.
2: Bom dia, Cássia. O Corpo de Bombeiros Militar de Pernambuco controlou as chamas que atingiram o antigo prédio da Diretoria de Inovação e Empreendedorismo da Universidade Federal de Pernambuco. A corporação informou que 8 viaturas de combate a incêndio foram enviadas ao local, que fica no bairro da cidade universitária, aqui na zona oeste do Recife, e os bombeiros atuaram ao longo da noite e madrugada. Por conta dos produtos armazenados no edifício, o fogo se alastrou rapidamente e isso provocou graves danos, principalmente no segundo andar. Apesar das perdas materiais irreparáveis, não houve feridos. O edifício abrigava laboratórios onde eram realizadas pesquisas de iniciação científica, mestrado e doutorado em áreas como genética, informática e produção de fármacos. São ao menos 20 anos de produção científica completamente perdidos. Inicialmente, o reitor da Universidade Federal de Pernambuco, Alfredo Gomes, estima que o prejuízo chegue a mais de 100 milhões de reais, mas a instituição ainda vai avaliar a situação e os danos. As causas do incêndio também serão investigadas por peritos e hoje técnicos da Superintendência da Infraestrutura da UFPE visitam a edificação. Como esse prédio fica um pouco mais isolado no campus da UFPE, o funcionamento da universidade não foi afetado e as aulas e eventos previstos para o dia de hoje seguem mantidos. Em uma semana, Cássia, esse foi o terceiro incêndio registrado na UFPE. Em 30 de setembro, semana passada, o fogo atingiu um laboratório no departamento de física, sem deixar feridos. A suspeita é de que as chamas tenham sido provocadas em uma câmara de alta temperatura utilizada para aquecimento de substâncias. Já no domingo, o incêndio foi registrado no laboratório de citogenética e evolução vegetal no Centro de Biociências, também sem vítimas. E ontem, mais um incêndio. O ministro da Educação, Leonardo Barquini, se manifestou sobre esse caso e nas redes sociais ele disse que o Ministério da Educação está à disposição da universidade para prestar apoio. Cássia.
1: E as informações do Lucas Arruda, e até agora há pouco a gente tinha aí na sua tela, vamos recuperar essa imagem, as imagens impressionantes, né, desses incêndios que atingiram aí instalações diferentes da Universidade Federal de Pernambuco. Como o Lucas estava dizendo, nesse caso mais recente, como era um prédio que fica ali mais isolado, as atividades no campus continuam.
0: Agora são 7:41. Você lembra que, agora há pouco, você que estava nos acompanhando aqui no Jornal CBN, nós falamos sobre aquela situação do Antony Garotinho, no Rio de Janeiro. A decisão deve sair hoje no TSE, dependendo da decisão, vai ter ou não segundo turno lá no Rio de Janeiro. Tem uma outra decisão também que chama bastante atenção e que deve ser tomada hoje, é em relação à candidatura de Deltan Dallagnol, que foi eleito senador pelo estado do Paraná. O Johann Geisler tem as informações para nós. Johann, bom dia.
3: Bom dia, Milton. Bom dia, Cássia. Bom dia a todos. Está marcado para hoje, às 10 horas da manhã, a partir das 10 horas da manhã, a sessão do Tribunal Superior Eleitoral que deve julgar a entrada ou não de Deltan Dallagnol, do Novo, ao Senado pelo Paraná. O item é o quarto na pauta para o Tribunal Superior Eleitoral e a sessão começa, portanto, a partir das 10 horas da manhã. Eu lembro que em 2023, Deltan Dallagnol, ex-procurador da Força Tarefa da Operação Lava Jato, foi considerado inelegível. No ano anterior, ele havia sido eleito deputado federal, inclusive o mais votado aqui no estado do Paraná. Deltan Dallagnol foi considerado inelegível com base na lei da ficha limpa e por um período de 8 anos. À época, foi entendido que o candidato pediu exoneração do Ministério Público Federal para evitar uma eventual inelegibilidade por um processo administrativo interno que ele sofreria à época. Isso, segundo o TSE, em 2023, configurou uma fraude à Lei Complementar 135 de 2010. Portanto, naquele momento, em 2023, Deltan Dallagnol era considerado inelegível.

0: elegível pela Justiça Eleitoral por um período de 8 anos. Mesmo assim, neste ano, em 2026, Deltan Dallagnol apresentou candidatura ao Senado aqui pelo estado do Paraná e no último domingo conquistou a segunda vaga com quase 3 milhões de votos. Deltan Dallagnol atualmente está filiado ao Novo. A candidatura de Deltan Dallagnol passou por algumas instabilidades durante o período de campanha, isso porque em 8 de setembro o Tribunal Regional Eleitoral aqui do estado do Paraná confirmou a candidatura de Deltan. Uma semana depois, o Tribunal Superior Eleitoral suspendeu a campanha de Deltan Dallagnol. Nas vésperas da eleição, o relator do processo, ministro Floriano de Azevedo Marques, havia indeferido monocraticamente a candidatura de Deltan Dallagnol e os votos seriam considerados nulos. No entanto, no domingo, já com as urnas abertas, houve uma suspensão deste indeferimento por parte do presidente do Tribunal Superior Eleitoral, o ministro Cássio Nunes Marques. Os votos valeram, portanto, no domingo, segundo essa suspensão de indeferimento, com o julgamento marcado agora para hoje. Deltan Dallagnol conquistou a segunda vaga, mas ainda depende deste julgamento, que acontece a partir de hoje às 10 horas da manhã. O processo é o quarto na pauta dos ministros do Tribunal Superior Eleitoral. Milton, Cássia, volto com vocês.
1: Obrigado, esse foi o Johann Geisler com as informações lá do Paraná a propósito de Deltan Dallagnol. Tanto o caso de Deltan Dallagnol como o caso de Antônio Garotinho estarão sendo cobertos aqui pela programação da CBN, pelos nossos repórteres, e à medida que tivermos novidades estaremos atualizando para você, como sempre fazemos, para deixá-lo mais bem informado. Agora são 7h45, deixa eu contar aqui uma história para você do mundo digital. O cenário digital às vezes é um pouco assustador. Você já ouviu falar das inteligências artificiais que têm tomado decisões próprias, né? Muitas vezes até invadindo sistemas de segurança, bastante perigoso.
2: E às vezes nos erros que são chamados de alucinações acabam surpreendendo muita gente no dia a dia, né?
1: Pois é. Agora tem uma coisa acontecendo com a Alexa. Sabe a Alexa? Essa caixinha de som inteligente ali?
2: Sim.
1: Pois é. Tem alguns grupos na internet, no Reddit, por exemplo, tem se falado muito, e isso acabou sendo confirmado pelo sistema, que é o seguinte: usuários da Alexa têm relatado um comportamento estranho. Em algumas interações, a assistente virtual começa a repetir lá, lá, lá, lá, lá, lá, lá, sem parar. Quer ouvir?

0: Um pouquinho perturbador, essa música parece filme de terror.
1: Você imagina durante 10 minutos isso. E aí você manda parar e não para. Não para. Continua. Isso tem acontecido em meio a algumas interações. Então tem casos registrados em que a pessoa está falando sobre creme para pele, buscando informações e tal. De repente entra o lá com esse, essa voz de terror que tem. E você não tem ação depois sobre ele. As queixas começaram a aparecer no início do mês de setembro, então já faz quase um mês que isso está acontecendo. Aí nas redes sociais e no Reddit isso ganhou destaque. Vídeos mostrando diferentes modelos de aparelho Echo repetindo a palavra ou cantarolando essa mesma sequência. Em um dos relatos, a conversa era, como eu te falei, estava falando para vocês aqui, né? Sobre produtos para pele. E aí terminou a conversa normalmente. Alexa se despediu e 2 minutos depois começou a falar sozinha. No outro caso, a repetição interrompeu uma conversa. Estavam falando sobre o Second Life, aquele jogo e tal. De repente, no meio do caminho, entrou lá, e aí todo mundo querendo saber de onde vinha. Quando o usuário perguntou o que estava acontecendo, o assistente respondeu que talvez outra coisa estivesse tocando, ou que ele estivesse ouvindo errado. Ou seja, ainda disse que você está alucinado. Oh,
0: ainda faz um gaslighting com você.
1: Exato. A Amazon confirmou que se trata de uma falha no sistema e informou que está trabalhando para corrigi-la. Então, se por acaso você ouvir essa chatice aí, a informação que nós temos é que a Amazon tá tentando resolver. Se nunca ouviu, que bom. Nem peça para ouvir de novo, que é muito chato. Imagina 10 minutos desse lá.

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7: De volta com você, ouvinte CBN, nesta manhã de quinta-feira, falando novamente da BR-101. Só que desta vez, no sentido sul da rodovia, a movimentação vai desde Jardim Jordão até as imediações de Comportas. Reflexo de um acidente na via, ocupando uma das faixas, deixando o trânsito bastante complicado. No local, já com a presença da PRF, realizando os atendimentos necessários. Você que segue em direção ao Cabo de Santo Agostinho, a melhor opção, por enquanto, é permanecer na 101, reduz a velocidade e aumente a sua atenção. 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Ayrton Vasconcelos para a CBN Recife.
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2: De volta com você, ouvinte CBN, falando agora de trânsito intenso na Estrada da Batalha, no sentido Recife, ali desde o Giradouro de Prazeres até as mediações do encontro com a Avenida Marechal Mascarenhas de Moraes, que também está carregada nesta manhã de quinta-feira, desde o início da via até as mediações do viaduto Tancredo Neves, no sentido Afogados. Para você que está saindo de Prazeres em direção à área central do Recife ou Zona Norte, a melhor opção agora é desviar para a Via Mangue. 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Ayrton Vasconcelos para a CBN Recife.
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4: Faltando 122 dias para o sábado de carnaval, o Galo da Madrugada, maior bloco de carnaval do mundo, divulgou o tema do desfile do ano que vem. Ao canto do galo, a espora é a lança. A reverência é a figura do caboclo de lança e ao maracatu rural, partes da identidade de Pernambuco e da cultura da Mata Norte do estado, além dos fazedores de cultura, gente simples que dedica parte do seu tempo a tornar viva toda uma história. O caboclo de lança é símbolo da força e do mistério do maracatu rural, sendo um guardião da tradição através da indumentária única e repleta de significados. Em 2027, quando o Galo da Madrugada completará 49 anos, duas das marcas da cultura pernambucana se reverenciarão. É o que destaca o presidente do Galo da Madrugada, Rômulo Menezes.
5: É uma homenagem bastante justa, que a gente se sente muito gratificado em fazer essa referência, não apenas pelo lado cultural, folclórico, mas pelo lado da labuta também que eles têm, né? Em cortar a cana, de estar lá dentro dos canaviais. É, gratifica a gente em homenageá-los.
4: Em Pernambuco, estima-se que haja cerca de 100 grupos de maracatu de baque solto ou rural, sendo a maior parte deles da Mata Norte do estado, como Estrela Dourada da cidade de Buenos Aires. O mestre Barachinha representou o maracatu no lançamento do tema e ele falou sobre toda a emoção.
6: São todos caboclos de lança do mundo homenageados no maior galo do mundo, o maior broco do mundo, que é o Galo da Madrugada. Comecei a acompanhar maracatu ainda menino. Meu pai foi caboclo de lança, foi o pivô da família. Através dele, hoje a gente, minha família quase toda é envolvida com o maracatu de baque solto.
4: Divulgado o tema, também aumenta a ansiedade para descobrir como serão as alegorias e fantasias do bloco. O carnavalesco Francisco Câmara diz que a espera deve durar um pouco mais.
7: Toda essa riqueza do maracatu rural, né, inspira muito nosso carnavalesco. Já estamos em construção, nós já estamos trabalhando para o carnaval, tanto nas alegorias como nas fantasias.
4: Se em 2027 o Galo da Madrugada vai colocar nas ruas do centro do Recife mais de 2 milhões e meio de foliões, somente o dia 6 de fevereiro poderá responder. Mas uma coisa é certa, o galo gigante já se prepara para saudar o carnaval. Reportagem Lucas Arruda.

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0: Muito bom dia para você, Marcelo D'Agosto.
1: Bom dia, Milton. Bom dia, Cássia. Bom dia, ouvintes.
2: Bom dia, Marcelo.
0: Marcelo, a Luciana escreveu para nós e disse que está pensando em começar a investir em ações. Que ações devo comprar e como faço para escolher?
1: Olha, Luciana, quando você investe em ações, você vira sócia da estratégia e dos resultados da companhia. Então, se a empresa tiver um bom desempenho, crescendo, aumentando as vendas e o lucro, o seu investimento vai se valorizar. O resultado da aplicação depende também das condições gerais da economia. Por exemplo, as ações de uma forma geral tiveram uma valorização grande agora por causa da queda das taxas de juros de longo prazo. Isso porque juro menor implica custo financeiro mais baixo para as empresas e, portanto, um lucro maior. Agora, cada empresa tem uma história diferente. A Petrobras, por exemplo, é uma companhia gigante controlada pelo governo. Vale é outra empresa gigante do setor de commodities. Ambev é uma empresa de bebidas 100% privada. Os números dessas companhias são muito acompanhados pelos analistas de mercado e é fácil, então, você achar relatórios sobre a perspectiva de cada uma. Então, você pode se inteirar, ler esses relatórios e fazer uma escolha. Outra abordagem é investir de uma forma setorial. Por exemplo, você pode investir em empresas do setor financeiro, que historicamente tem um bom desempenho no Brasil. Ou então empresas que tradicionalmente, de setores que tradicionalmente têm um lucro relativamente constante e distribuem muitos dividendos, como as empresas do setor elétrico. Uma maneira mais imediata de investir em ações é delegar essa escolha dos papéis específicos para um gestor profissional. E você pode fazer isso comprando cotas de um fundo de investimento. E aí tem os fundos de gestão passiva, que eles acompanham um índice, como o Ibovespa, ou então os fundos de gestão ativa, que a escolha do gestor é mais livre e mais ampla. Então, em resumo, são várias formas de investir em ações e a escolha vai depender do seu interesse e da sua estratégia.
0: Muito obrigado e um bom dia para você, Marcelo.
1: Bom dia, um abraço e até amanhã.
2: Até amanhã.
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0: quinta-feira, 8 de outubro de 2026. A medida provisória que determinou o fim das bets no Brasil já recebeu pelo menos 49 emendas no Congresso Nacional. 7 propostas defendem liberar as apostas esportivas e manter a proibição apenas para jogos de cassino pela internet. Outras emendas propõem endurecer as regras de publicidade, ampliar o atendimento pelo SUS à ludopatia e reforçar a fiscalização das operações financeiras. O prazo para apresentação de mudanças termina no dia 13 de outubro. O Congresso ainda não definiu o calendário de votação da MP. 10 investigados por sequestro e homicídios são procurados pela polícia nos estados da Bahia e de São Paulo. A operação de hoje também mira suspeitas de tráfico de armas e drogas. Ao todo são cumpridos 10 mandados de prisão e 9 de busca e apreensão. Segundo a Polícia Civil, a investigação começou há cerca de 8 meses, a partir da análise de casos de extorsão mediante sequestro. 33 pessoas morreram e 18 ficaram feridas depois de um ataque russo realizado hoje contra um ônibus na Ucrânia. A ofensiva ocorreu em uma cidade do leste ucraniano, próximo da linha de frente da batalha. Segundo o presidente Volodymyr Zelensky, a Rússia teria usado uma bomba aérea para atingir 2 ônibus civis que circulavam pela rua atingida. O transporte público foi suspenso na região. O horário de Brasília, 8:02.
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3: 8:04.
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1: Olá, muito bom dia a você e muito obrigado por você ter escolhido o Jornal da CBN para ficar mais bem informado nesta manhã de quinta-feira, 8 de outubro de 2026. E para saber que agora há pouco foi anunciado o Prêmio Nobel de Literatura de 2026 e a laureada é a escritora canadense Annie Carson. Prêmio que foi anunciado agora às 8 da manhã. Carson tem 76 anos, é conhecida por implodir as fronteiras entre os gêneros literários. Ela transita com invejável liberdade pela narrativa, pela poesia e pelo ensaio, e por seu diálogo apaixonado com os clássicos gregos. O diálogo franco com a tradição literária é um dos procedimentos mais característicos de sua obra. Seu primeiro livro publicado no Brasil, em 2017, foi O Método Albertini, pela editora Jabuticaba, que investiga o desejo a partir de Em Busca do Tempo Perdido, o romance monumental de Marcel Proust. Contudo, sua conversa mais frequente é mesmo com os gregos, em livros como Eros, O Doce Amargo, Um Ensaio e Autobiografia do Vermelho, romance em versos que reinventa a história de Gerião, monstro mitológico cujo gado foi roubado por Hércules num de seus 12 trabalhos. A escritora e tradutora também é famosa por ser avessa a entrevistas. Em 2013, ela disse ao New York Times que, anos atrás, teve uma experiência ruim ao ver um perfil seu na imprensa e prefere não passar por isso novamente. Às vezes, ela topa receber perguntas por escrito e devolve respostas tão fascinantes como seus versos. Certa vez, uma repórter do jornal britânico The Guardian perguntou se ela tinha alguma definição pessoal de poesia. E ela respondeu: se prosa é uma casa, poesia é um homem pegando fogo, atravessando bem rápido esta casa. Portanto, Prêmio Nobel de Literatura para a canadense Annie Carson. 8:06.
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0: Malu Gaspar, muito bom dia para você.
1: Bom dia, Milton, Cássio, ouvintes. Fiquei até com vergonha agora do nosso assunto diante de tanta poesia. Nossa,
2: essa
1: gente.
2: Essa definição de o que é poesia?
1: Mas, gente, arrepiei aqui, coisa linda. Mas agora não sei nem se eu devo falar, acho que eu vou desistir, tá?
0: Não desiste. Eu só quero fazer justiça aqui ao Juan de Souza Gabriel, que foi o jornalista do Globo, quem escreveu agora, assim que o texto foi, assim que o anúncio foi feito, e eu bebi exatamente da fonte do Juan de Souza Gabriel aqui.
1: Valorosa equipe do Jornal Globo,
0: pois é
1: isso
0: exatamente,
1: aí.
0: Exatamente, né? Porque eu ia trazer o nome aqui da vencedora, que eu estava acompanhando lá pelo próprio site da Academia Sueca, e aí em

0: seguida já tinha esse texto aqui do Juan no Globo que nos ajudava a entender quem era a autora, enfim, toda a sua genialidade. Dito tudo isso...
1: Beleza, estamos precisando de poesia, mas vamos lá para a realidade. Vai.
0: 8:08, agora pé no chão, porque nós vamos falar de campanha eleitoral. E vamos falar mais especificamente sobre como é

o Flávio Bolsonaro está colhendo apoios, né? Já foi Caiado, já foi Novo, Zema, ontem Republicanos, hoje teremos o anúncio do apoio do Podemos ao Flávio Bolsonaro. A campanha do presidente Lula está passando por um processo de lavação de roupa suja, de tentativa de reorientação de rumo, de reavaliação, que é muito sintomática do que nós vimos até agora no início do primeiro turno, e acho que diz um pouco sobre as chances do presidente Lula de virar esse jogo. Por que eu estou falando isso? A gente viu alguns gestos que eu acho que são significativos, simbólicos aí do que está acontecendo dentro da campanha do Lula. Já faz uns dias que a gente está ouvindo falar em motim interno. Para mim, inclusive, veio exatamente esse termo de dois apoiadores do Lula, que a campanha está em clima de revolta, indignação interna. Uma indignação que foi expressa pela ex-ministra, apoiadora do Lula, ex-senadora, Cátia Abreu, que é, inclusive, uma das coordenadoras regionais ali da campanha. A Cátia Abreu disse muito claramente, numa reunião que acabou vazando a fala dela, de que a campanha tinha muita Janja e pouco Alckmin, que ela precisava ressaltar mais o Alckmin e menos a Janja, numa figura de linguagem ali, dizendo que precisava ser mais ampla, né, cuidar de projetar pessoas mais ao centro, moderadas, o resgate daquela famosa frente ampla, né? E isso vazou, a Cátia Abreu veio a público, falou que são erros da campanha. Ela também disse que a campanha tem muito paulista sem voto, ao invés de ter gente de outros estados para representar a diversidade, a necessidade do eleitorado. E essa é uma queixa muito presente interna na campanha, do que foi a comunicação, que é bem típico, né? Quando as coisas começam a dar errado, a culpa é da comunicação. Uhum. E nesse caso, eu acho que é injusto pelo seguinte: nós estamos falando de um presidente da República no seu terceiro mandato, disputando o quarto, que segundo os próprios apoiadores dele, é o maior político vivo, a maior estadista em ação na história do Brasil, é uma pessoa que está acima de tudo, bem e do mal. Então você não pode ficar incoerente, se classificar como uma pessoa tão capaz, tão excepcional, tão extraordinária. A culpa pelos erros da campanha não é dele, e é da Janja, ou é do Sidônio, ou seja, de quem for. A culpa dos problemas da campanha é do próprio presidente Lula. E ele mesmo admitiu, numa outra fala que eu também acho que é simbólico e importante a gente colocar aqui, ontem ele foi numa reunião do PT e disse que a campanha era a mais desorganizada da qual ele já participou, né? E aí é um áudio que não devia ter vazado e vazou nas redes sociais do PT, o que mostra que realmente está desorganizado o negócio, né? E aí uma outra fala do Lula que eu acho importante lembrar, que eu acho que diz um pouco sobre as dificuldades, além da desorganização dessa campanha, é a questão do conteúdo. O que que tem sido muito falado? O presidente Lula falou pouco na campanha, não priorizou redes sociais, daí veria a crítica à Janja, ele até fez um meia-culpa, falou: a Janja vive pedindo para fazer selfie, eu nunca fiz e tal. Ele admitiu todos os erros possíveis, assumiu a responsabilidade por todos os erros, começou a fazer vídeos para as redes sociais e fez um pedido aos seus militantes, que eles não xingassem o eleitor, que eles não brigassem com o eleitor que já votou no Flávio Bolsonaro, está tendendo a votar no Flávio Bolsonaro, pediu humildade. E aí, não sei se vocês repararam, eu estou muito atenta a esse movimento, de ontem para hoje, pularam nas redes vídeos, memes, posts de todo mundo, todos esses apoiadores do Lula, dizendo exatamente isso: não brigue com o eleitor, pare de dizer que o eleitor é burro, pare de falar em pobre de direita, CEO de MEI, que é esse tipo de classificação pejorativa que os petistas e os lulistas vêm usando para os bolsonaristas, ou nem só para os bolsonaristas, para esse eleitor que resolveu votar no Flávio Bolsonaro porque está desencantado com o Lula. E aí eu acho que esse que é o problema, sabe, gente? A gente viu em 2018, na campanha do Fernando Haddad, quando o Haddad passou para o segundo turno, bastante desvantagem em relação ao Jair Bolsonaro, teve um movimento parecido, não sei se vocês se lembram. Uhum. Tinha sido um primeiro turno muito aguerrido, houve a facada do Bolsonaro que pendeu a totalmente.

0: totalmente a eleição para o lado do Jair Bolsonaro, e aí a militância que vinha fazendo passeata de ele não, vinha ridicularizando os isentões, é um tema até que meio saiu de moda, porque quase que não existe mais isentão, mas na época Sim. existia. E aí inventou-se o movimento vira-voto, que era o pessoal ir para as praças, para as ruas, levar um bolo, um café e falar, vamos conversar? É super bom isso, é correto, é ótimo. O problema é que não colou. E eu acho que dessa vez vai ser a mesma coisa, não vai colar. Sabe por quê, gente? Porque nos últimos 4 anos o Brasil viveu uma guerra de versões, de um combate mesmo entre esses dois campos políticos. Então agora você dizer que você quer conversar, não cola muito, as pessoas estão meio cansadas disso, né? E aí a questão é que diante dessa falta de alternativa, porque o Lula, engraçado, a diferença é pequena, não é tão grande assim, é 1,8 ponto percentual que... a vantagem que o Flávio Bolsonaro tirou do Lula agora nesse primeiro turno. Porém, os eleitores que não votaram, foram indecisos, votaram nos outros candidatos, estão migrando por gravidade para o Flávio Bolsonaro. Reduzir a abstenção não é uma opção, não vai resolver o problema, é importante, mas não vai resolver o problema do Lula. Então ele precisa virar voto. Só que para você fazer isso, está sem espaço, entendeu? Eu acho que essa... é a questão. E aí começa aquela coisa, né, de botar a culpa nos outros. Sabe aquele papo, a culpa é minha, eu ponho quem eu quiser? Aí a culpa é da mídia, a culpa é do eleitor que não entendeu que o Flávio Bolsonaro é antidemocrático. E eu, para encerrar, queria discordar um pouco disso, um pouco não, discordo frontalmente disso, porque a gente sabe o quanto a mídia trabalhou para mostrar tudo o que aconteceu na trama golpista, na pandemia de Covid, os veículos de mídia fizeram até consórcio para poder contar os casos de Covid que o governo Bolsonaro não computava. A gente cobriu toda a tentativa de transformar em fraude uma eleição que foi limpa. E aí, cara, acho que é importante que se considere isso para fazer o que até agora não foi feito, que é uma autocrítica, é realmente vestir a sandália da humildade e resolver conversar de verdade, não querer impor suas ideias. Acho que esse é o principal problema da campanha petista e eu não sei se dá para resolver em 3 semanas.
1: Muito obrigado, Malu, pela sua análise. Um bom dia.
0: Valeu, gente. Desculpa ter falado muito. Letícia já deve estar brava aí, mas um abraço para todo mundo.
1: Imagina, tá mandando coraçãozinho para você.
0: A Letícia que é doida.
1: Tchau.
2: Tchau, Malu.
0: Ai, beijo, beijo.
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1: De volta com você, ouvinte CBN, falando agora da Avenida Caxangá, com trânsito intenso no sentido centro, desde o bairro do Cordeiro até as imediações do encontro com a Rua Benfica, no bairro da Madalena. Para você que nesta manhã de quinta-feira está seguindo da Iputinga ou também do bairro do Cordeiro em direção ao Recife Antigo, a melhor opção é pegar um trecho curto da Avenida Caxangá, depois desviando pela Rua da Lama e mais à frente acessar a Abdias de Carvalho, seguindo então depois pela Joana Bezerra. 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Ayrton Vasconcelos para a CBN Recife.
2: Se você passa nesse momento pela Avenida Abdias de Carvalho na chegada à capital pernambucana, trânsito intenso neste momento, isso vai até a General San Martín, mas é a Abdias de Carvalho a melhor opção para você. Nossa reportagem segue acompanhando a situação do trânsito na capital.
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3: 8 horas e 20 minutos.
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4: Aldo Vilela.
5: Petrobras atingiu 700 bilhões de reais no encerramento do pregão da Bolsa de Valores de São Paulo, batendo o maior recorde ou recorde de valor de mercado, como foi informado pela própria companhia. E esse recorde ele ocorreu após o anúncio de uma nova descoberta de petróleo em águas ultraprofundas da bacia sedimentar, a bacia da Foz do Amazonas, na margem equatorial brasileira. A empresa adicionou 20 bilhões de reais ao valor de mercado. As ações preferenciais avançaram 2,81, enquanto as ordinárias registraram alta de 3,25. Então, ao longo desse ano, a Petrobras atingiu o recorde de valor de mercado três outras vezes. No dia 15 de setembro, no dia 14 de abril e no dia 30 de março.
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2: 8 horas, 21 minutos no Recife. Nós estamos deixando você bem informado sobre o incêndio que aconteceu em um dos prédios da Universidade Federal de Pernambuco ontem à noite, por volta das 8 horas. Esse incêndio se estendeu ao longo da madrugada, foi controlado pelo Corpo de Bombeiros. Nas primeiras horas da manhã de hoje, ao total, o Corpo de Bombeiros enviou 8 viaturas ao local. Esse prédio, trazendo mais precisamente para você, ele é o antigo prédio do DINE, a Diretoria de Inovação e Empreendedorismo da Universidade Federal de Pernambuco. Fica um pouquinho mais isolado. A informação do Corpo de Bombeiros é que outros prédios não foram afetados, então a Casa do Estudante, por exemplo, que fica próxima ali ao DINE, não foi afetada, serviu até para que os bombeiros pudessem trabalhar, pudessem conter as chamas, e hoje o funcionamento da Federal não foi afetado. Então, os demais prédios continuam funcionando, as atividades acadêmicas, também os eventos marcados para a Federal. Claro, nós estamos minuto a minuto apurando a dimensão desse incêndio. A Universidade Federal de Pernambuco estima um prejuízo de 100 milhões de reais. E aí vale destacar para você que nesse prédio estavam inúmeras pesquisas de iniciação científica, mestrado, doutorado. Inclusive, a estimativa é de que somente ali havia 100 tipos diferentes de pesquisas. Tudo isso perdido em questão de horas. É lamentável, é irreparável o que aconteceu ontem à noite na Universidade Federal de Pernambuco. Demanda investigação. A nossa reportagem já procurou a Polícia Federal e também a Polícia Civil de Pernambuco sobre novas informações acerca de investigação quanto a esse caso. É lamentável. Lembra, claro, outras situações de incêndio que atingiram prédios de pesquisa, prédios relevantes para a memória do

país, para o desenvolvimento científico do país. E mais uma vez fica o questionamento também sobre até quando esse tipo de situação vai acontecer, até quando vamos ter que passar por esse tipo de ocorrência. É a nossa memória, é a nossa produção que está sendo perdida. Infelizmente, é a nossa produção que está sendo perdida. Claro, repito a você, demanda investigação. Hoje, os técnicos da Superintendência de Infraestrutura da UFPE visitam o prédio para entender a dimensão da situação. O ministro da Educação, Leonardo Barchini, se manifestou, também colocou o MEC à disposição da UFPE. E um dado, em uma semana são 3 incêndios na Universidade Federal de Pernambuco em prédios diferentes. Nossa reportagem está acompanhando. Agora há pouco o Globocop sobrevoou o prédio, mostrou ainda alguns focos de incêndio. Nossa reportagem, que cobre incêndios recorrentemente aqui na capital pernambucana, sabe que essas chamas, né, logo após o controle acontece realmente, é comum que isso aconteça. Estamos acompanhando e esperando o Corpo de Bombeiros, novos desdobramentos, novos detalhes para trazer para você aqui na nossa 105.7 FM. Agora no Recife, 8 horas 24 minutos.

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3: Olá, áudio ouvintes da CBN. Hoje o tema é educar é sacrifício. Quando um casal tem o primeiro filho, sonha em dar uma educação primorosa. Logo, a criança começa a crescer e surgem os problemas que são absolutamente normais. Os pais precisam estar atentos ao dia a dia dos filhos, observando, ensinando e também aprendendo com eles. Se as crianças não nascem sabendo, os pais de primeira viagem não vão aprender em manuais a difícil tarefa de educar. Óbvio que uma boa leitura irá ajudar muito, principalmente quando são autores com experiência larga e trajetória de vida experimentada. Precisamos entender que educar é sacrifício, mas por isso mesmo, os frutos de uma boa educação serão colhidos logo mais ali na frente. Nunca desista da educação de seus filhos. Esse será o seu maior legado. Eu sou Arnaldo Mendonça, diretor pedagógico do Colégio Dom.
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7: Alô, Sardenberg, você está me escutando? Ou será que caiu o sinal do Carlos Alberto Sardenberg? Sardenberg vai conversar conosco aqui sobre as propostas que os economistas ligados ao candidato Flávio Bolsonaro do PL estão apresentando informalmente. Vamos tentar agora mais uma vez fazer contato com Carlos Alberto Sardenberg. Por enquanto não há condições, mas enfim, vamos aguardar, vai dar não? É, infelizmente nós estamos sem condições de fechar esse contato com o Sardenberg, como eu disse para vocês, ele que vai conversar conosco aqui sobre o que tem saído lá da candidatura do Flávio Bolsonaro, desde que ele saiu à frente agora para o segundo turno, desde que ele saiu para o segundo turno das eleições, saiu à frente para o segundo turno das eleições. Ele tem sido cobrado para apresentar de uma forma mais clara, mais transparente, o que que pensa da economia brasileira, o que pretende fazer, além só de lugares comuns ou alguns memes que são feitos aqui acolá, né? Usando palavras de ordem, mas que não dizem exatamente o que acontece. Nós vamos fazer o seguinte, nós vamos para o repórter CBN, e aí se houver condições a gente traz o Sardenberg logo depois.

0: Quinta-feira, 8 de outubro de 2026. O Tribunal Superior Eleitoral julga hoje a validade da candidatura de Deltan Dallagnol do Novo ao Senado pelo Paraná. Deltan recebeu 25,14% dos votos válidos e ficou com a segunda cadeira do Estado. A candidatura é contestada pelo PT. Em 2023, Deltan teve o mandato de deputado federal cassado pelo TSE, depois de a corte entender que ele pediu a exoneração do Ministério Público Federal durante a tramitação de processos disciplinares. Neste ano, o Tribunal Regional Eleitoral do Paraná considerou Deltan elegível. Presidente do TSE, Cássio Nunes Marques, liberou a candidatura na véspera da eleição. A escritora canadense Anne Carson venceu o Prêmio Nobel de Literatura de 2026. Segundo a Academia Sueca, Carson foi escolhida por uma obra ousada e inventiva, marcada pelo diálogo com a tradição clássica e pela criação de novas formas para a literatura contemporânea. A autora de 76 anos é conhecida por transitar entre poesia, narrativa e ensaio. Entre as obras publicadas no Brasil estão Autobiografia do Vermelho, Eros, o Doce Amargo e Vidro, Ironia e Deus. Carson é a 18ª mulher a receber o Nobel de Literatura. A mulher condenada à execução que sobreviveu a duas doses de injeção letal no Tennessee voltou a ficar em pé e a caminhar pelo quarto do hospital. Segundo a defesa, Krista Pike ainda apresenta confusão mental e limitações nos braços. Ela é considerada a primeira pessoa condenada à morte nos Estados Unidos a não morrer. As execuções no estado foram suspensas até o fim do ano. Ainda não há uma nova data para a execução de Pike. No horário de Brasília, 8h31.
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3: Sobre o incêndio na diretoria, ou melhor, no antigo edifício da Diretoria de Inovação e Empreendedorismo da UFPE, a Polícia Federal informou agora há pouco que será instaurado um inquérito policial para apurar todas as circunstâncias e causas prováveis. A PF já está em contato com a reitoria da UFPE e também com o Corpo de Bombeiros, e uma equipe de peritos se deslocou à universidade para realizar um exame no local. Então, informação de momento, a Polícia Federal vai investigar o incêndio na UFPE.
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4: Prometido, nós retomamos o contato com o Carlos Alberto Sardenberg, que está com a gente na ponta da linha agora. Bom dia, Sardenberg.
5: Bom dia, me ouvem? Bom dia.
4: Perfeitamente.
0: Bom dia,
4: bem
0: Carlos
4: alto
0: Alberto.
4: E bom som te ouvimos aqui, até para trazer essa análise a propósito do que tem surgido na campanha de Flávio Bolsonaro em termos de propostas para a economia.
5: Primeiro dizer que a culpa é aqui do, aqui é minha, não é da técnica, tinha um cabo desconectado aqui, desconectou sem querer.
0: Acontece.
5: Bom, o pronto é o seguinte, para ser mais breve possível, não há uma proposta econômica formal que tenha sido apresentada pelo candidato Flávio Bolsonaro ou por sua equipe econômica. O que há são ideias, teses que estão sendo discutidas informalmente com o mercado financeiro e com o mercado de um modo geral.

0: A ideia principal dessas ideias, dessas propostas, é conseguir fazer, logo no primeiro ano do governo, de um futuro governo, de um eventual governo Bolsonaro, fazer um ajuste fiscal entre 150 e 200 bilhões de reais. Né? Eles dizem que é o contrário do que fez o Lula no primeiro mandato, que teve aquela PEC do fim do mundo, que permitiu gastar mais 200 bilhões de reais logo no primeiro momento. Então, o que eles estão dizendo, os economistas ligados à campanha, estão dizendo que vão fazer o contrário e vão fazer um ajuste, quer dizer, uma redução de despesa e algum ganho de impostos no tamanho de 150 a 200 bilhões de reais. Portanto, reduzir o déficit e reduzir o crescimento da dívida. Então, essa é, digamos, a ideia principal. Diz que isso seria colocado numa PEC, numa proposta de emenda constitucional, uma super PEC, que teria também questões políticas, como, por exemplo, a proposta de redução, de eliminação da reeleição, né? Então, seria uma PEC que teria coisas econômicas e coisas políticas. Entre as coisas políticas, se destaca a ideia de propor o fim da reeleição. Bom, então, o número é esse. Agora, as propostas não tocam em nenhuma das questões estruturais da economia brasileira. Quais são essas questões estruturais? Por exemplo, a indexação de benefícios previdenciários e sociais ao salário mínimo. O salário mínimo é reajustado acima da inflação, então o custo previdenciário, o custo dos benefícios sociais para o governo, ele aumenta todo ano acima da inflação, gerando déficit e gerando necessidade de arrecadação de impostos. Eles não falam disso, os economistas ligados à campanha Bolsonaro não se comprometem, nem o próprio candidato se comprometeu a essas mudanças estruturais, por exemplo, desvincular o salário mínimo dos benefícios previdenciários e sociais. Mas eles elencam ali uma série de medidas de cunho administrativo, sabe? Reduzir despesa com pessoal, reduzir despesas com o funcionamento da máquina, venda de imóveis da União. Mais uma vez, vocês se lembram, O Paulo Guedes também havia proposto isso, vender imóveis da União no valor de R$1 trilhão, coisa que não aconteceu, ficou muito, muito, muito longe disso, mas essa proposta volta de vender imóveis da União, vender ativos da União. Não é assim como eu te disse, não existe uma política econômica definida claramente, existem esses objetivos. E a perspectiva de que, uma vez anunciado esse ajuste, né, a proposta de fazer esse ajuste, a expectativa da equipe é que os juros caiam, né, os juros que o governo paga caiam, porque se estará propondo um ajuste fiscal. E com juros menores, fica o serviço do governo, fica muito mais fácil, é verdade. A questão é saber se essas medidas que estão sendo levantadas de fato levam a uma economia, né? Uma economia de 150 a 200 bilhões de reais. Acrescentando que o candidato, o Bolsonaro, tem falado em redução de impostos, quer dizer, redução de ganhos, né? Então, o corte de despesa fica ainda necessariamente maior, né, para compensar o corte de impostos. Em resumo, como vocês podem ver, não é uma proposta articulada com começo, meio e fim, são apenas alguns objetivos que foram traçados, como esse, de alcançar essa redução de despesa de 150 a 200 bilhões, mas não está muito claro sobre como isso deverá ser feito. Eles contam com um ganho de expectativa, né, dizendo que ao anunciar isso, os juros vão cair e tal, e fica mais fácil, mas de fato, até o momento, não existe uma política definida e não existem políticas que mexam nas questões estruturais da economia brasileira. Então é isso, são conversas, ideias, e não tem nada escrito ali no papel e documentado, Cássia e Milton.
1: Muito obrigado, Sardenberg, bom dia e até logo mais ao meio-dia.

0: Até mais tarde. E agora nós temos informação chegando da Capital Federal com a Rani Veloso. Bom dia, Rani.
1: Bom dia, Cássia, Milton e a todos que nos acompanham. Olha, depois da lavação de roupa suja na reunião de ontem com a bancada do PT, o presidente e candidato à reeleição, Lula, alterou a coordenação nacional da campanha para o segundo turno. A partir de agora, o senador do Ceará, Camilo Santana, será o coordenador político. O governador reeleito do Piauí, Rafael Fonteles, vai comandar a comunicação. E o senador eleito pela Bahia, Rui Costa, ex-ministro de Lula, assim como Camilo Santana, assume a agenda. O objetivo é tentar reverter a vantagem de Flávio Bolsonaro no primeiro turno e recuperar os votos, sobretudo na região Nordeste, por isso são três nordestinos. Até porque o presidente Lula teve um desempenho menor do que nas eleições de 2022 nessa região, né? Que ele saiu vitorioso em relação a Flávio Bolsonaro. A gente lembra, Cássia, que esse grupo vai atuar em conjunto com o coordenador-geral da campanha, Edinho Silva, que vai permanecer no posto. Ontem eles saíram do Palácio da Alvorada por volta da meia-noite. Edinho disse que nessa reunião com o presidente Lula ficou certo que eles vão ampliar a coordenação da campanha em todos os estados, vão fechar um calendário de mobilizações e também virar votos, além de incentivar os eleitores que não foram às urnas no primeiro turno para tentar diminuir a abstenção, que teve aí um percentual recorde, né? Recorde no primeiro turno. A mudança também, né, ocorre exatamente como eu havia iniciado essa entrada ao vivo, depois que o presidente Lula fez uma fala ontem dura, cobrando a campanha. Disse que desde 1989, essa foi a campanha mais desorganizada que participou. E mencionando o coordenador-geral da campanha, Edinho Silva. Hoje mesmo, Cássia, eles já estão fazendo uma mobilização aí nas redes sociais, criticando o Flávio Bolsonaro, que é contra o fim da escala de trabalho 6x1, também ameaçando ali, falando do risco do retorno das bets se Flávio Bolsonaro ganhar, além do corte do Farmácia Popular e também o corte nos benefícios, como, por exemplo, aposentadoria, salário mínimo, né? Uma vez que o presidente Lula foca nessa política de valorização do salário mínimo e eles estão ali colocando nas redes sociais o risco de corte se Flávio Bolsonaro ganhar. Cássia?
0: Muito obrigada, Rani Veloso.
2: Agora são 8h41, nós vamos até Paris falar com a Daniela Franco da Rádio França Internacional. Paris que vem enfrentando, a França de uma maneira geral, vem enfrentando fortes protestos, principalmente mobilização feita a partir de estudantes. E hoje está sendo prometido um grande ato. E a Daniela conta para nós quais são os alvos desse protesto. Bom dia para você, Daniela Franco.
3: Olá, Milton. Bom dia para você, para Cássia e aos ouvintes. Pois é, os estudantes do ensino médio voltam às ruas de toda a França nessa tarde para o quarto ato nacional dentro de uma imensa mobilização que sacode a França há quase 3 semanas. Como vocês sabem, desde meados de setembro, os jovens estão realizando bloqueios em escolas para denunciar a falta de professores, as salas superlotadas e a precariedade da infraestrutura escolar na França. Em pronunciamento em cadeia nacional de rádio e TV ontem, o primeiro-ministro francês Sébastien Lecornu tentou acalmar os ânimos e reconheceu a legitimidade da preocupação dos manifestantes, mas sem anunciar medidas concretas. Ele também evocou as violências policiais durante as manifestações que chocam a opinião pública. Mais de 200 alunos ficaram feridos em confrontos com as forças de segurança nessas quase 3 semanas aí de mobilização estudantil e cerca de 6.500 pessoas também foram detidas. Mas o Lecornu recusou que a polícia francesa tenha recebido ordens para confrontar os estudantes e também disse que as forças de segurança têm o apoio do governo. A exemplo aí do ato nacional que foi realizado na terça, os protestos de hoje contam com o respaldo de sindicatos, partidos de esquerda e universitários, além da participação

0: são de pais e mães, professores, aposentados e outras categorias de trabalhadores aqui da França que se posicionam a favor das reivindicações dos alunos do ensino médio. O ministro francês da Educação, Edouard Geffray, e o ministro francês do Ensino Superior, Philippe Batista, se reúnem nessa tarde com representantes das três principais associações estudantis aqui do país. E agora há pouco, o Edouard Geffray, ministro da Educação, prometeu que vai apresentar um plano de emergência para lidar aí com a falta de professores, que é uma das principais reivindicações dos estudantes do ensino médio aqui da França. Milton e Cássia, volto com vocês.
1: Esta foi a Daniela Franco, da Rádio França Internacional, agora que são 8 horas e 44 minutos. Fique agora com o É da Sua Conta do PicPay com a Renata Flores.
2: Bom dia, Milton. Bom dia, Cássia. Olá para você ligado aqui na CBN. 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E amanhã tem mais. Até lá.
3: 8h45.
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3: De volta com você, ouvinte CBN, falando agora de trânsito intenso na Avenida Rui Barbosa, desde o Parque da Jaqueira até as mediações da Rua Amélia. Mais à frente, tem trânsito intenso também na Rui Barbosa, desde a Rua João Ramos até o encontro com a Agamenon Magalhães. Para você que segue do Parnamirim em direção ao bairro.

0: Da Imbiribeira, melhor opção é seguir pela Rua Real da Torre, mais à frente acessando a Mascarenhas de Moraes, vindo pelo bairro de Afogados. 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Ayrton Vasconcelos, para a CBN Recife.
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3: O comércio de Pernambuco deve movimentar 304 milhões de reais em produtos relacionados ao Dia das Crianças em outubro de 2026, segundo a estimativa do Hub do Comércio da Fecomércio Pernambuco. O montante representa cerca de 2,37% dos 12 bilhões de reais projetados para o comércio pernambucano no mês, incluindo setores como brinquedos, roupas, calçados e eletrônicos. O economista da Fecomércio Pernambuco, Rafael Lima, detalha o levantamento.
4: Do total estimado para esses segmentos, aproximadamente 90 milhões de reais devem representar gastos que não aconteceriam sem a data. Os outros, cerca de 214 milhões, correspondem a compras relacionadas ao Dia das Crianças, mas que substituem outros gastos que as famílias fariam ao longo do mês de outubro. Na prática, isso mostra que a data movimenta as vendas e gera uma demanda para o comércio, mas parte desse movimento ocorre por meio de uma reorganização do orçamento das famílias.
3: A projeção ocorre em um cenário de retração do comércio estadual. Em termos reais, a movimentação prevista para outubro será 5,38% menor que a registrada no mesmo mês de 2025 e ficará 2,07% abaixo da média dos meses de outubro entre 2023 e 2025. Entre os fatores apontados estão a elevada base de comparação do ano anterior e o aumento da inadimplência das famílias. Reportagem Ravi Vasconcelos.
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2: 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Decisão.
3: Aqui, o advogado consultor Rodrigo Azevedo. O ex-presidente da Comissão de Justiça, Maurício Randes. E o juiz, professor de Direito, Adeildo Nunes.
6: Eu sou honrado.
7: O grupo de percussão da orquestra Criança Cidadã realiza seu primeiro concerto de 2026 com uma apresentação de aproximadamente 45 minutos nesta sexta-feira às 14h no Compás Miguel Arraes, localizado no bairro da Madalena. Com entrada gratuita, o espetáculo reúne 24 jovens músicos que exploram diferentes sonoridades e possibilidades cênicas da percussão, com instrumentos como teclas, tambores, bombo e instrumentos de efeito, além da participação de um quinteto de metais. A programação também inclui uma obra com percussão corporal, utilizando movimentos e sons produzidos pelos próprios músicos para ampliar a experiência artística.

0: 8h56.
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3: Muito bom dia para você, Paulo Vinícius Coelho.
4: Muito bom dia para você, Milton Jung. Cássia Godoy, muito bom dia. Cássia.
0: Oi.
4: Responde uma coisa para mim. Quando você olha pela janela aí, o que que você vê além da Marginal?
0: Eu vejo a Marginal, eu vejo um sol azul lindo.
3: Verde.
0: Isso.
4: Você vê a raia da USP?
0: Olha, não daqui chega, não daqui ver. Não dá para ver, mas eu sei que tá pertinho.
4: Não?
0: Não.
4: Então, você sabe o que que os caras fazem na raia da USP?
0: O quê?
3: Ah, remo. Nossa, que coisa mais sem graça.
0: Fala, PVC.
3: Desculpa aí, mas. Vai.
4: Você não gostou?
3: Remo.
4: Da lembrança?
3: Foi péssimo.
4: São Paulo é uma cidade cinza, mas tem gente que pratica esporte de manhã.
0: São os remo.
4: O remo nunca tinha feito um gol no Grêmio. 5 vezes tinha jogado contra o Grêmio no Campeonato Brasileiro, nunca tinha feito um gol.
3: O Grêmio tem feito história. Jogo após jogo, o Grêmio tem feito história.
4: É isso.
3: Consagrando os adversários.
4: Com Renato ou sem Renato? Olha só a conta que eu tava fazendo aqui. A conta que eu tava fazendo aqui, Cássia Milton. O Renato já assumiu 2 clubes no meio do caminho, né? Esse ano.
3: Sim.
4: Porque eu tô falando, agora tô mudando de assunto, falando do Fernando Diniz, que é o assunto mais quente, né? O Fernando Diniz foi demitido ontem depois da derrota do Corinthians pro Internacional. É o 19º técnico trocado neste Campeonato Brasileiro. O Renato trocou de lugar 2 vezes. Ele pegou o Vasco em 16º, entregou em 18º. E ele pegou o Grêmio em 17º, agora tá em 18º. Por que essa conta? Não é por causa do Renato, não. É porque você vê o que vale e o que não vale fazer, trocar técnico. São 19 mudanças de técnico, portanto, 18 já entraram no meio do caminho, já fizeram um jogo pelo menos.

0: 18, 6 fizeram o time ficar no mesmo lugar ou subir na tabela. 5 fizeram o time subir na tabela. Eduardo Domingues do Atlético, Leonardo Jardim do Flamengo, que pegou na quarta rodada, Cuca no Santos, Pedro Emanuel do Vasco, que subiu de 17º para 14º, e Arthur Jorge, que pegou o Cruzeiro em 20º e está em 4º. Esse e o Cuca são os mais importantes. O Diniz pegou em 16º e entregou em 16º. E, aliás, tem uma conta, desde a sogra do Vitor Pereira, que foi o último técnico do Corinthians com 50 jogos, de lá para cá o Corinthians vai para o 10º técnico em 4 anos. Desses 10, só 2 tiveram mais vitórias do que a soma de empates e derrotas. Não estou dizendo que não tinha que demitir o Fernando Diniz, não. Não se trata disso. Mas veja que tem uma crise que vai além do técnico, que é do clube. É também do São Paulo. O Cruzeiro ganhou do São Paulo por 2-0. É também do Botafogo, segundo jogo do Tite, segunda derrota, o Vasco subindo na tabela em 14º lugar.
1: Aliás, me ajuda aqui.
0: Newton Santos, que eu acho vai ser o palco do jogo contra o Boca Juniors.
1: Me ajuda aqui em relação ao Tite, porque a gente tem que lembrar que o Tite começou o Campeonato Brasileiro no Cruzeiro, não foi?
0: Foi, tava em último lugar quando saiu.
1: E não ganhou nenhum jogo pelo Cruzeiro, se não me engano, no Campeonato Brasileiro.
0: Não, ganhou um. Ganhou um jogo pelo Cruzeiro. Cara. Tem que pegar direitinho ali qual
1: mas tudo bem. Mas só para ter uma ideia, quer dizer, o Tite já tinha passado por isso lá no início, aí volta agora, pega um Botafogo também despencando.
0: Ele pegou o Botafogo em 11º e está em 13º, já despencou mais.
1: É, do jeito que está o Campeonato Brasileiro, vão cair 6.
0: Ele foi campeão mineiro, mas ele entregou em 20º.
1: Uhum. É, estranho, enfim.
0: Último lugar. É. Não, o Tite não está bem, o Botafogo não está bem, mas o Tite não está bem, isso está claro. Né? Ontem o Botafogo não jogou bem, até reagiu depois de tomar 2-0. O segundo tempo do Botafogo foi melhor do que o primeiro, mas o Vasco mereceu ganhar por 2-1. Teve até um terceiro gol do Thiago Mendes anulado. O Vasco mereceu ganhar. Tem a pendenga do Maracanã, o São Januário, Vasco e Boca. Acho que o mais seguro até sábado é definir pelo Newton Santos. Perdinho tá brigando para jogar no Maracanã.
1: Tá certo. Só para lembrar, já que você começou com provocações aqui neste quadro, só para lembrar que o Tite, o dia que ele foi contratado, o time dele enfrentava o Grêmio. Foi a última vitória do time dele. Só que ele não estava em campo ainda, ele só estava assistindo ao jogo. Né? Não é? Foi isso, foi o Botafogo vencer o Grêmio, né? Exatamente, por isso que eu disse, o Grêmio faz história. Você quer ganhar uns pontinhos? Pega a gente, só chamar, que a gente vai e entrega. Valeu, um abraço, até mais.
0: Até amanhã, hoje o Neymar joga contra o Flamengo, pelo segundo tempo.
2: Maravilha. Até mais.
0: Amanhã a gente fala disso.
1: Até mais.
0: Tchau.
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Quinta-feira, 8 de outubro de 2026. O reitor da Universidade Federal de Pernambuco, Alfredo Gomes, afirmou que o incêndio que atingiu um prédio de laboratórios da instituição causou prejuízo de cerca de 100 milhões de reais. O prédio abrigava laboratórios de fármacos, informática e genética e contabilizou a perda de aproximadamente 20 anos de pesquisa. A universidade ainda não identificou a causa do incêndio, que foi o terceiro episódio registrado na universidade em uma semana. Ninguém ficou ferido. A região sul do país está sob risco de tornado a partir de hoje. O fenômeno atinge principalmente áreas do oeste do Rio Grande do Sul. Há previsões de temporais com granizo e rajadas de vento que podem passar dos 90 km por hora. A região também pode receber perto de 100 milímetros de chuva ao longo do dia. A possibilidade de tornado está ligada à combinação de calor, umidade e mudanças rápidas na direção dos ventos. Santa Catarina e Paraná também têm risco de temporal entre a tarde e a noite. Ao menos 375 escolas permanecem fechadas hoje durante o quarto ato nacional de mobilização dos estudantes na França. O número representa 6% das instituições de ensino do país e caiu 30% em relação ao dia anterior. Ontem, o primeiro-ministro francês reconheceu que a insatisfação dos estudantes não vem do nada e prometeu apresentar as primeiras respostas do governo.

0: até o fim do mês. Os estudantes denunciam salas superlotadas, falta de professores e excesso de carga horária. O movimento começou há quase 3 semanas e já resultou na detenção de mais de 6.600 pessoas. Segundo o governo, 215 alunos e 761 policiais ficaram feridos. No horário de Brasília, 9:04.
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4: Eita, o comando agora é aqui. Vamos juntos até o meu dia. É quinta-feira, 8 de outubro de 2026. 281 dias do ano, faltando 84 para terminar. Dia Mundial da Visão, Dia do Nordestino, Dia do Nascituro e Dia pelo Direito à Vida. Ô Jotão, tem uma coisa que eu te passei aí, eu não sei se... Se tive o tempo de passar, de uma nordestina, uma estudante do Ceará, porque tem aparecido muitos. A internet está cheia de muitos comentários de preconceito contra nordestino. E aí ela quer. É, bom, o nordestino. Ah, eu não acho, não te passei. Mas depois eu passo. Depois aí.
5: Só lembrando que dia do nascituro e dia do direito à vida tem tudo a ver. Afinal de contas, o nascituro é o bebê que ainda não nasceu, que já tem personalidade, não personalidade jurídica, mas tem direitos jurídicos.
4: É nascituro ou nascituro?
5: Nascituro. Nascituro. O Código Civil, por exemplo, fala: minha irmã foi uma nascitura, meu pai morreu, minha mãe ainda estava grávida da minha irmã, então ela era uma nascitura. Uhum. Só que isso, apesar de ela não ter nascido ainda, o ordenamento jurídico ele já confere direitos ao nascituro, pelo menos direitos cíveis. E o direito à vida é o melhor, é o mais amplo dos direitos. Pena que tanta gente ainda fala em aborto.
4: É uma traquinagem.
6: É a forçação de barra de muita gente, né, para combater situações do direito ao aborto também. Tem que estar atento a isso.
4: Tem uma traquinagem aqui, uma notícia com o Mancuso.
6: Sim. É, sim. Rapaz.
4: Mancuso é acusado de vender diplomas falsos. Ex-jogador argentino, Alejandro Mancuso, que teve passagem
6: pelo Santa Cruz.
4: Pelo Santa Cruz em 1999, é acusado de negociar licenças falsas para ex-jogadores interessados em obter formação como treinadores. Mancuso realmente repercutiu demais. Não fez sucesso jogando, mas o sucesso de mídia era uma coisa de louco,
7: sim,
4: né?
7: Sim, porque veio no momento que levantou realmente o astral da torcida de Santa Cruz, então, agitou o nosso futebol.
4: Naquele tempo nós tínhamos o nosso gerente de banco, que era muito marqueteiro, né? Presidente da Comissão Patrimonial.
7: Do Santa Cruz.
4: Sim. Vamos chegar lá.
7: A gente lembra.
4: O mais conhecido foi eterno do Santa

0: Cruz.
1: E quem levou uma lapada aí foi Felipe Melo, que jogou na seleção brasileira e hoje é comentarista de futebol.
0: Aí
1: levou uma lapada de 100 mil.
0: Ele fez uma promoção.

0: aí eu tenho um amigo nosso, todo um amigo muito querido, doutor Paulo Tasso, que é torcedor de Santa Cruz.
1: É o dia do médico.
0: E a mulher dele, dona doutora Catarina, que tem pouca preocupação com o futebol, preocupa com outras coisas. Mas tudo que Paulo faz, ela se interessa. Por... Uhum. Aí eu liguei para ela. Eu digo, Catarina, você está vendo? Tem uma promoção aí que leve sua mulher para almoçar, para jantar com o Mancuso. Será que Tasso vai te mandar para isso? Ela disse, eu acho que vai, que ele só fala nesse mancudo. Mancudo. Sim, agora falando ainda de futebol, nós caímos para a sexta posição no ranking. Aí vem aqui, olha. Ficou na nossa posição a seleção portuguesa. A equipe brasileira soma 1.806,51 pontos. Apenas 1,18 atrás dos portugueses, que chegaram a 1,800,69. Marrocos também recuou uma posição e aparece com no sétimo lugar. Aí depois vem Espanha, Argentina, aí vem Bélgica, etc. Agora, dizem que a seleção portuguesa passou na nossa frente disputando a Copa das Nações.
2: É, Copa das Nações.
0: Nós já disputamos essa Copa?
2: Não, porque é só entre os europeus.
0: Ah, sim.
2: Copa das Nações na Europa. Uhum. O que é que o europeu fez já algumas temporadas? Ele não faz mais amistosos nas brechas da data FIFA com equipes ou da Europa ou de outros continentes. Eles ocupam o calendário com uma competição que vale. São quatro divisões, a Liga das Nações, tem acesso, tem descenso, e é muito mais interessante para eles. E quando vai para o cálculo do ranking da FIFA, tem um peso maior por ser uma competição oficial. Né? O Brasil fez três amistosos agora, com dois com a Austrália e um com a Índia.
1: Isso.
2: O Brasil ganhou.
1: E, André, a Índia joga calçado? Não, né?
2: Jogou contra o Brasil sábado. Se ele joga cotidianamente, eu não sei.
0: Jogou de tamanho, que você não viu, não?
2: Não, jogou calçado. Agora, se joga descalço lá cotidianamente, eu não sei. Então, o europeu meio que se fecha entre eles ali. Por isso
1: e faz todo sentido, né, André?
2: Faz. Para quem só pensa em si, tá tudo certo.
0: A eleição do Rio tá cheia de confusão. Mas a do Ceará não fica muito atrás, não. O nosso... Aparece muita coisa de Ciro Gomes chorando copiosamente, que eu também não sei o que se inventa e bota, né? Chorando copiosamente, mas a revolta dele com a derrota passa da conta. Ele diz aqui, não cumprimentei o candidato vitorioso. Ele não ganhou. Ele e sua organização criminosa tomaram as eleições. Quer dizer, isso é de quem está lascado.
2: Isso,
0: né?
2: Isso é depõe isso, totalmente é? Contra tudo que ele pregou a vida.
3: Exatamente. Quem foi esse, Jano?
0: Ciro Gomes.
4: A própria frase dele já é contundente. Ele diz: não cumprimentei o candidato vitorioso. Se é vitorioso, ganhou, né?
3: Não, e outra coisa, tomar as eleições, esse vocabulário
4: já foi
3: usado por José Disseu. Poder não se ganha, poder se toma. É negócio de ditadura. É. Ou seja, a gente parecia...
0: Isso é uma vontade de parecia, falar mal de Disseu, né?
3: Parecia que Ciro era democrático. Falou a mesma coisa de Disseu, rapaz.
1: Esse negócio de poder se toma. E quando passava, na época de Bolsonaro passar o poder também para Lula, ele fugia para os Estados Unidos. Esse povo é complicado, meu.
0: Escute. Agora, o assunto muito sério, esse incêndio da Universidade...
1: Seríssimo, Geraldo.
4: Gravíssimo. É tristeza.
0: Muito sério. Nós temos aqui...
1: Nosso Diogo.
0: O perito Diogo, que vai dizer pra gente o que poderia ter acontecido, porque até agora temos suposições. Lá vem a notícia.
5: Em primeiro lugar, dizer que nós não temos vítimas, né? É muito, muito importante essa informação, né? Era um prédio que funcionava laboratórios, né, de pesquisa ligado à produção de fármaco, a estudos dessa natureza. Havia muitas informações, muitos laboratórios. O prejuízo é da ordem de 100 milhões de reais, né, de equipamentos, laboratórios, freezers grandes que tínhamos aí, também equipamentos na área de informática.
0: Bom, esse é o reitor Alfredo Gomes dando... Ainda o pessoal agora vai apurar, vai saber. Vamos ver, os trâmites daqui

0: Para frente, o nosso doutor perito, inclusive, pode antecipar, porque isso tem um ritual que eles conhecem. Agora, a história também, doutor, que de princípio é o que mais chama a atenção, que já teríamos tido...
1: Não, é o terceiro em uma semana.
0: O terceiro.
1: Terceiro em
0: semana. Dois pequenininhos.
1: Dia 30 de setembro, foi uma quarta-feira, quarta passada, né? Quarta, que ontem fez uma semana, no dia da eleição... E outro.
0: Dois pequenininhos e um grandão.
2: Dois que não deram certo e o que deu certo para valer.
0: O que seria esse? Para que suposição se leva, doutor?
3: Vamos lá, a primeira avaliação é se esses incêndios foram acidentais ou criminosos. É a primeira chave da linha de investigação.
0: Os dois os pequenos?
3: Todos eles, né? Os vestígios, o local, isso fica custodiado ao Estado através de duas equipes. Equipes da Polícia Científica, através das suas equipes de perícia, os peritos da Polícia Científica de Pernambuco, através de seus engenheiros, especialistas, vão realizar as avaliações se são necessárias, e o Corpo de Bombeiros também faz a sua avaliação. Então, essas duas instituições vão recolher vestígios, vão avaliar instalações elétricas, vão verificar materiais carbonizados para entender qual foi a dinâmica desse incêndio, se ali foi um curto-circuito, se foi criminoso, se foi acidental, etc. Tá? Após essa avaliação, uma situação sempre está sendo diagnosticada hoje em dia. Esse prédio passava por inspeção predial, existe a lei de inspeção predial aqui em Pernambuco, que prevê que prédios públicos sejam avaliados de 3 em 3 anos. Então, essas instalações elétricas estavam com manutenção em dia, estavam organizados, enfim, todo esse cenário é avaliado para descartar se for a hipótese do evento criminoso ou considerá-lo, investigando, abrindo inquérito policial para tentar verificar ali questões de autoria, né? Porque a materialidade em tese vai ser consubstanciada com os vestígios.
4: De algum complemento e uma pergunta, a competência de investigação isso. É da Polícia Civil ou é da Polícia Federal?
3: Vamos lá, boa pergunta. Incêndio da Universidade Federal, até bom você ter esclarecido isso, é da Polícia Federal. São os peritos federais que vão avaliar. Lógico que em alguns casos eles até pedem colaboração com as polícias dos estados, mas esse caso é um caso específico dos peritos da Polícia Federal.
2: Direitos e interesses da União Federal. Atrai a competência da Polícia Federal. Perfeito.
0: Um depoimento que me parece ser uma pergunta ou interrogação ou suposição do nosso doutor Luiz Alencar, Marcos Alencar, suposições. Essa baderna deles lá tomaram as ruas do campus com aquela mobilização. Já disseram que vão colocar fogo no Brasil. E patati, patata, patata. Não acho que esse não é o doutor Luiz Alencar, não. Mas de alguma forma, individual, ele mandou dizer que, na verdade, achava muito estranho que tivéssemos tido os dois primeiros avisos e as providências não fossem tomadas para não acontecer o principal. Faz algum sentido essa suposição?
3: Não, veja, na verdade o que vai colaborar para esse caso, né? Lógico que imagens do circuito interno de TV vão ser utilizadas, alguns depoimentos vão ser colhidos, mas o que vai avaliar são os vestígios em si. Tinha material, álcool, gasolina, material inflamável que foi colocado, foi ateado fogo, enfim. O vestígio é um quebra-cabeça, Geraldo. Tudo ali vai ser encaixado. Não existe essa história de crime perfeito, a gente precisa afastar isso. Às vezes a gente não consegue identificar ou localizar um vestígio porque ele está ali numa fraude processual, numa fraude no local do crime. Mas esses quebra-cabeças vão ser encaixados e dali sim vai ser enquadrado como criminoso ou acidental. Só a perícia pode dizer isso.
0: Doutor,
3: nenhuma Paia, exposição é capaz de fazer essa conclusão.
0: Doutor Paia, o senhor que é um educador, vejo que, como está a cabeça desses cientistas que trabalharam com tanto esforço e diz que pegou exatamente na sala onde tem o material principal da universidade, que é esse negócio de pesquisas.
3: Olha, isso
0: pra,
3: é
0: para doenças, para isso, para aquilo e tal. Não dá vontade de chorar?
5: Dá vontade não, é para chorar, porque é o seguinte, é muitos anos de sacrifício, muitos anos de... As pessoas passam noites e noites ali estudando aquelas pesquisas contínua e muito prejudicada. E eu posso dizer mais, Geraldo. O ano passado, em 2025, eu estive em Brasília com o doutor Alfredo, a pedido dele, para que a gente conseguisse buscar recursos até para fazer a parte do auditório lá, que já estava precária, muitas coisas precárias na Universidade Federal. E aí o que é que acontece? Com esse prejuízo agora, ou seja, vai piorar mais ainda a situação da Universidade Federal, entendeu? Que está num estado muito crítico à Universidade Federal aqui, e não sou eu que estou dizendo, doutor Alfredo.

0: falou,
1: o próprio reitor
0: lá em Brasília, na bancada dos deputados, pedindo emendas, correndo atrás. Agora, o financeiro ainda é o menos prejuízo. O prejuízo mesmo aqui é o trabalho, é o avanço na ciência que foi já realizado na universidade. É muito lamentável e a gente tem que dar as mãos para que a gente possa reconstruir a Universidade Federal, que é um patrimônio do Brasil.
2: Sou ponto de vista da ciência, não falando do aspecto da perícia, realmente é lamentável, me solidarizo aqui com todo o campus acadêmico, com todos os pesquisadores, porque, Geraldo, para você ter ideia, esse não é um país sério que investe em ciência. Se fosse, a gente precisava estar correndo para ter incentivo à pesquisa, para ter essas emendas, né? Determinados laboratórios, o professor é quem compra a luva, o professor é quem compra o jaleco, material descartado. Não sei se é esse o caso da Universidade Federal, mas eu, como aluno doutorando, deponho nesse sentido, sabe? Me solidarizo com os professores.
3: Como eu tenho feito muitos debates aqui com cientistas da universidade, eles não têm reclamado de falta de apoio. Eles não têm aqui no
0: talvez debate. Talvez tenha se acostumado, né? Já tenha se acostumado. Sei,
2: talvez tenha se acostumado.
3: Pega Wilson Souza, né? Que inclusive é o nosso
1: químico, né?
3: Químico.
1: Engenheiro
3: químico.
1: Quem
3: faz a nossa ligação com a universidade, traz para cá o do mais alto nível e dinheiro para jogar fora, não, mas o que dá para o gasto, eles estavam dizendo,
0: estavam tendo. É porque na classe de professores e algumas classes profissionais, ela tem o seguinte: elas podem ter a pior estrutura, que eles não reclamam, porque o amor deles, de profissionalismo,
2: coloca o dinheiro deles.
0: Exatamente, eles botam aquilo acima da vida deles. Ou seja, o ambiente ali, muitas vezes, eles nem reclamam por conta eles fazem o máximo.
4: Me parece que a queixa maior na federal, e meu filho se formou lá, foi na rural, não foi na. Mas se formou e a minha esposa está estudando lá. A questão é estrutural. Não é o incentivo para a pesquisa, não é o incentivo para o estudo. A dificuldade maior da federal é prédio com problema, é falta ar-condicionado nas salas, entende? Uhum. É uma coisa para o uso operacional.
2: E isso é fundamental para a realização da pesquisa,
3: sem
2: né?
3: Isso que é. Mas sem aí, só por coincidência, ainda ontem eu estava ouvindo um depoimento do reitor da rural. Esse dizendo
2: que... A reitora, né? É a professora Maria José de Sena.
3: Então...
1: É ela ainda, Anil?
3: Porque tem o reitor...
1: Maria, eu acho que não é mais Maria José de Sena, não. Eu até a conheço.
0: São dois
1: ela
0: reitores.
1: Ela enveredou pela política. É isso aí. Ela foi candidata a deputada federal um tempo desse. Não sei se continua, não.
3: Ele até uma verba que tinha chegado para a rural. As reclamações da rural são menores. No caso da federal, inclusive falavam em salas sem ar-condicionado.
4: Sem ar-condicionado, estrutura, questão de água.
3: Agora você quer ver, a gente não quer falar de coisa de tragédia para entrar em outras coisas? Veja o nosso André, separou daí o clima hoje no Rio Grande do Sul. Diga aí.
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6: Muita atenção para o risco de temporais na região sul do Brasil ao longo desta quinta-feira. A chuva mais intensa atinge o Rio Grande do Sul e pode vir acompanhada por rajadas de vento, trovoadas e não se descarta queda de granizo.
3: Doutor Peraz, o senhor que é um homem do interior, acredita em mordida de cobra, acredita acredita em comadre fulozinha,
1: rula sem cabeça.
3: O que diabo é que acontece com o Rio Grande do Sul? Não é de um ano, nem de dois, é de...
4: Não é num lugar só.
3: Há uns cinco anos, é no estado todo. Que castigo é isso?
7: Vamos lá, primeiro granizo. Por incrível que pareça, é conhecido aqui no sertão pernambucano. É chuva de pedra de gelo. Aqui eu já vi a pedra de gelo aqui no sertão. O povo dizia até que caía até pequenos peixes. Isso aí eu não vi, mas existia essa lenda.
0: Aí foi demais, né, Peralta?
3: A gente chamava de chuva de pedra.
1: Exatamente.
3: Porque, inclusive, tinha até uma música naquele tempo. Mas tu tá comendo frito, menino? Não, pai. Eu tô chupando é pedra d'água. Então, veja, a gente chamava de pedra d'água.
7: Pedra d'água.
3: E no dia que no dia seguinte, há uma chuva de pedra lá naquela nossa serra lá do Urubá, eu bem tô passando fome, saía pegando aqueles cibitinhos que morriam porque a pedra batia na cabeça, o gelo, tá? E o bichinho morria. Você achava de montes.
7: Ou seja, quem metia a pedra dessa vez não foi tu. Veio lá de cima. Tu teve o trabalho de não meter a

0: pedra nos passarinhos.
1: Ô, Perazzo, lá no Pajeú teve chuva há uns 6 anos atrás e foi, até danificou carros.
0: Lá no Pajeú é o que mais tem, chuva
2: a
0: de
2: gente
0: granizo.
2: Fala o seguinte, de uma coisa que acontece esporadicamente, o que nós estamos falando com relação ao Rio Grande do Sul, que é, por exemplo, o cara estava mostrando, chorando, que já tinha refeito a casa dele 3 vezes.
0: É porque...
2: Uma foi embora com água... Outra foi embora com o vento daquele que vem arrancando.
3: Deixa eu explicar. O leito dos rios, ele tem um leito normal. E como eu já expliquei aqui, ele tem vargens.
2: Doutor, não vai valer, porque lá é o estado todo.
0: Mas uma boa.
2: É muito fácil jogar em Porto Alegre. Não é Porto Alegre.
0: Sim.
2: São 200 municípios.
0: Pronto. Primeiro, é uma precipitação muito alta. Segundo, ele não tem uma tipologia para fazer essas barragens de contenção que nós temos aqui. 3, lá eles construíram muito nas várzeas dos rios, muito, Porto Alegre inclusive. Então a várzea do rio é exatamente uma lagoa que se forma quando o rio enche, sobe acima da cota e aí se forma uma lagoa imensa, que essa lagoa só vai recuar às vezes com meses. Então lá houve uma construção muito grande em cima de várzeas do rio, e várzea de rio não é lugar para se construir. Então, é uma questão que passa pela natureza e também pela reconstrução dessas casas em locais corretos, como feito aqui em Palmares, por exemplo, que tiraram exatamente de cima do rio para colocar em outro lugar.
2: Etc. E essas, eu sou com bom olindense, e essas casas em Olinda, enormes, cheias de madeira, tem risco para isso? Tem como se fazer uma previsão para não acontecer nada? E depois o perito nos diz?
3: Veja, as casas de madeira de Olinda, elas sofrem muito, por exemplo, com essas chuvas. Basta uma pingueira e a casa está fechada no final de semana, que você atinge as telhas, atinge o piso, que é de madeira também, o primeiro andar, etc. Com isso, vem cupim. Então, basta uma pingueira para acabar uma casa daquela. Então, é uma casa que tem que estar com muita manutenção em cima, porque realmente você acaba com a pingueira.
2: O que é que se faz, doutor?
4: Tipologia construtiva não homologada, né? Projeto não assinado por engenheiro. Infelizmente, é essa coisa da informalidade e da questão fundiária no Brasil. Agora, isso me lembrou uma vez, uma colega, não sei se ainda procede, né? Se esse assunto se mantém atual, mas determinada vez um engenheiro me falou que nas diretrizes curriculares nacionais dos cursos de engenharia, eles não estudavam impermeabilização. Isso era matéria de especialização. E é um tema que assola todo mundo, né? A água, quando entra em construção, destrói tudo e deixa todo mundo na mão.
5: É a piada do povo e o povo é sabido, né? É fogo morra acima e água morra abaixo. Ninguém segura. A terceira coisa eu não posso dizer, porque a gente tá no lugar de sério.
2: A gente volta já!
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7: De volta com você, ouvinte CBN, falando agora da Zona Norte do Recife. A Avenida Norte tem trânsito intenso desde o bairro da Tamarineira até as imediações do bairro de Santo Amaro. Você que está seguindo até o Recife Antigo, saindo do bairro de Casa Amarela, a melhor opção agora é desviar pela Avenida Professor José dos Anjos, seguindo mais à frente pela Rua Odorico Mendes. 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Daqui a pouco eu estou de volta com mais informação de trânsito para você. Ayrton Vasconcelos para a CBN Recife.
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8: 9:28 no Recife, atualizando você sobre o incêndio em um dos prédios da Universidade Federal de Pernambuco. O Corpo de Bombeiros acabou de informar que deslocou uma nova viatura ao local da ocorrência, devido ao relato, né, de novos focos de incêndio. Apesar de não ter ocorrido novos chamados, uma viatura foi enviada para averiguação. Então, essa é a situação de momento. O prédio é o antigo prédio da Diretoria de Inovação e Empreendedorismo.

0: da UFPE e seguimos acompanhando os desdobramentos dessa ocorrência.
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3: O Tribunal Superior Eleitoral vai decidir hoje se valida ou anula os votos recebidos pelo candidato Antony Garotinho do Republicanos na eleição para o governo do Rio de Janeiro. O julgamento é decisivo para saber se o Rio terá ou não um segundo turno entre Douglas Ruas do PL e Eduardo Paes do PSD. Apesar de ter desistido de um recurso que tentava reverter o indeferimento da candidatura, Garotinho espera que os votos que recebeu no domingo sejam validados. Polícia Federal investiga um esquema de corrupção e lavagem de dinheiro envolvendo o magistrado do Rio de Janeiro. A operação aponta que empresas dos setores imobiliário e de construção civil teriam sido favorecidas por decisões judiciais, enquanto as vantagens indevidas eram repassadas à família do magistrado. Segundo a PF, os pagamentos teriam ocorrido também por meio de descontos comerciais excepcionais, pagamentos indiretos e empresas ligadas aos investigados. São cumpridos 6 mandados de busca e apreensão. O El Niño deve atingir o ponto máximo em dezembro e pode chegar ao patamar mais forte dos últimos 75 anos. Com isso, a temperatura da superfície do mar no Pacífico pode ficar a cerca de 3,7 graus acima do normal entre outubro e dezembro. Se confirmado, será o maior valor desde o início das observações. Segundo a Organização Meteorológica Mundial, a chance de o fenômeno persistir até fevereiro de 2027 é de praticamente 100%. Horário de Brasília, 9h33.
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5: Temos recebido muita gente que liga para cá pela presença constante aqui do nosso Maurício Andes no acerto de contas. Muita gente até torceu para ele não ganhar a eleição, para ele não sair do acerto. E, evidentemente, estamos sabendo que ele não conseguiu os votos suficientes para se eleger.

0: mas esteve onde aqui participando de um debate muito importante, e dos males o menor. Ele é primeiro suplente
1: na coligação dele.
0: Eu não sei nem quem é o que está na frente.
2: Valdemar Oliveira.
3: Valdemar Oliveira.
0: Eu não sei quem é, mas é só você que está torcendo para o Maurício. Desejo mal a isso que está na frente. E espere.
2: Maurício, desejo bem. Quem dirá vir o ministro,
4: Geraldo,
2: né? Maurício assumiu.
4: Maurício é um professor, um cientista, uma pessoa do bem, maior, inclusive, de que qualquer mandato de deputado. Eu acho até que foi só a vontade dele, mas não merecia nele de ter sido candidato.
0: Era um homem que deveria, com competência para ir para o Supremo.
2: Isso, tem essa envergadura.
0: Para ir para o Supremo. Bom, agora vamos ver o negócio de quem perdeu. Diz que a bancada evangélica perdeu muito.
1: O casal Collins, né, Geraldo?
0: Vamos dessa passagem aí, vamos ver.
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6: Sabe o que encolheu nessa história de encolhimento do Centrão? O que encolheu?
7: A bancada evangélica, né?
6: A bancada evangélica. A bancada evangélica, que sempre foi muito forte e atuante, não viu alguns de seus líderes sendo reeleitos.
7: Você...
6: Olha o tamanho dessa fagocitose, né?
7: Você teve uma migração, né? O que alguns deputados já estão analisando, cientistas políticos, é que você teve uma migração da votação e lideranças religiosas dessa bancada para nomes do bolsonarismo, que não necessariamente sejam pastores. Agora, você tem também um exemplo contrário. Então, Sóstenes Cavalcante, inclusive potencial candidato à presidência da Câmara, ele e Altineu Cortes são os dois nomes do PL que estão sendo cotados. Sóstenes passou de 65 mil para 170 mil votos em 4 anos. Por outro lado, e aí a gente tem uma tela para mostrar, alguns nomes importantes da bancada evangélica acabaram ficando de fora. Então, que nomes são esses, né? O atual coordenador da Frente Evangélica, Gilberto Nascimento, que é do Podemos de São Paulo.
1: Que é um deputado de histórico lá.
6: Quando eu cheguei lá, ele já estava lá, já fazia um tempo.
7: O Silas Câmara, que é da Assembleia de Deus do Amazonas, do Republicanos do Amazonas. O Tony de Paula, que é da Assembleia de Deus do Ministério de Madureira. Cezinha de Madureira, também do Ministério de Madureira.
0: Parece que esse Tony de Paula era tão bom deputado.
3: Era. Até que mudou de lado, deixou de ter as ideias conservadoras que originalmente elegeram ele, começou a ficar mais progressista, etc. Quando mudou de lado.
1: Na campanha última, foi. Junto aos evangélicos.
3: Aí, paciência, né, amigo? Você se elege com uma ethos, uma ideologia, vende aquilo para as pessoas confiam em você, e no meio do caminho você muda.
0: Esse é um caso. Os outros,
1: ele mudou, pelo menos, na Natuza.
0: A bancada evangélica é sempre ruim. É sempre ruim.
3: O que?
0: Dificilmente tem um roubo no Congresso que não tenha alguém da bancada evangélica dentro.
1: O Sóstenes, ele foi o alvo de uma operação da Polícia Federal. Ele estava lá,
3: que não lembrava.
1: Ele estava com não sei quantos milhões.
3: Não lembrava da casa que comprou.
1: Ele não sabia onde comprou a casa.
3: Não sabia.
1: Conversa sem pé nem cabeça. E esse cara aí foi para 160 mil votos.
3: E esse último nome
0: vai
3: aí...
0: Vai ser presidente da Câmara.
3: O Cezinha de Madureira...
1: De carteirinha.
3: O Cezinha de Madureira perdeu o carro porque foi envolvido em operação da polícia.
4: Agora tem outro fator, viu?
3: Agora é o seguinte, só um segundo. Ela fala desse jeito, parece que foi a grande perdedora. A grande perdedora foi a ideologia da esquerda, tá certo? Foi quem encolheu, foi quem se diminuiu. Isso sim aconteceu.
1: Mas
3: figuras de artistas, agora, ó, por exemplo.
1: Mas a bancada Tiririca, do PT aumentou.
4: Os evangélicos que foram.
1: A bancada aumentou.
3: Muito pouco. Tiririca foi embora.
0: Tiririca nunca devia ter entrado.
3: Tiririca não foi.
0: Mas isso é consciência popular.
4: Os evangélicos.
0: Ele era eleitor de São Paulo, levou, teve 1,5 milhão de votos, mostrando que o paulista não sabe votar bem.
1: Chegou no Ceará, teve 5 mil.
0: Que a terra dele teve 5 mil.
4: Os evangélicos que foram também para o PT, que migraram também, se arrebentaram.
3: Doutor Painha, o cálculo é o seguinte.
0: Não, tivemos muita gente boa que também não foi, não sei lembrar. Nós tivemos o nosso de Brasília, o nosso reitor.
1: Cristóvão Buarque.
3: 23 mil votos.
0: Calheiro não foi. Olha aqui notícias boas.
3: Vejam só, o que é que aconteceu?
0: O Calheiro não entrou, mas não. O que entrou é pior do que ele.
3: Mas pelo menos é
0: sim, é sim, mas ainda é pior.
3: Ainda vai pegar algumas malandragens que aquele ali já dá.
0: Não vai pegar, não. Quem ensinou malandragem foi o que entrou lá, que é o
1: Jolira.

0: O Lira.
1: Pelo amor de Deus. Normal,
2: tem umas posições.
0: É tudo ruim. Não tem. É tudo ruim.
3: Se Deus tivesse um anzol, tinha dois bicos pra pegar os dois.
1: É, e levar.
0: Não tem mãozinho, não.
1: E jogar no inferno.
4: Eu trago até uma justificativa diferente, mas concordando com o Perazzo, que a esquerda
2: derreteu.
4: De fato encolheu no país. Deu. Não, mas é rápido. Se a gente olhar o cenário nacional, isso ocorre porque quem está ganhando voto no país são as lideranças jovens. Se a gente pegar os 5 deputados federais mais votados do país, a gente encontra Nicolas Ferreira, o Lucas Pavanato, a Erika Hilton, que é de esquerda, o André Fernandes e a Samia Bonfim, 30 anos, 28 anos, 33 anos, 28 anos, 37 anos. Uhum. Então, a gente traz a seguinte crítica com isso. A direita tem se renovado e tem trazido jovens líderes para a sua proa. Agora, e a esquerda? Não. Sofreu o mesmo processo. Aqui em Pernambuco, para estadual, a gente teve um dos mais votados. Segundo mais votado, Gilson Machado. Primeiro foi a Tânia Portela, esquerda e direita. Então,
1: eu não faria
4: uma associação tão grande em relação à direita e esquerda, mas eu faria uma relação importante em relação às lideranças jovens. Caiu esse negócio de influência, caiu esse negócio de famoso, caiu a bancada evangélica, caiu a esquerda.
2: Outros.
4: Agora,
2: João
4: quem
2: Emmanuel,
4: tem levado, exemplo, quem tem
2: conhecia,
4: levado da direita nas costas
2: conhecia,
4: é o líder jovem da política, geral. E a gente precisa observar esse fenômeno.
3: Me permite, influência, acho que não caiu não, né?
2: Caiu não, esse João Emmanuel foi o mais votado.
3: Hoje nós temos uma bancada de influência.
2: 6 meses atrás eu não conhecia João Emmanuel. Agora, votou, foi quase 400 mil, 300 e tantos mil votos.
0: O João Emmanuel teve 249 mil.
2: Pronto, eu vou puxar logo, arredondar para os 300 mil, foi muito voto.
1: Muito, muito voto.
2: Agora, inclusive, por mais que ele tenha tido esses votos, o
4: pessoal 36
2: não,
4: anos.
2: Não conseguiu a superar a cláusula de barreira, viu?
1: Não, e aí, tá por uma perinha.
2: E aí, engraçado,
1: uma quantidade ínfima
2: por cento e poucos votos, 185
1: isso,
2: votos.
1: Isso.
2: Engraçado, o PSOL que se distanciou, que se deixou de se fundir com o PT para ser mais independente, muito provavelmente agora vai ter que voltar para um partido maior para poder continuar a existir, senão não leva verba partidária.
3: Vamos botar ternura nesse ambiente. A gente tem falado sempre aqui que um tiquinho de música no ouvido às vezes dá uma tranquilidade. Eu queria saber de vocês se vocês conheceram essa música que certamente passou pela vida de muita gente. Fiquem em silêncio, por gentileza. Fechem os olhinhos e escutem aí Naná Caymmi e Agnaldo Rayol.
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6: Mazuca, com a gente aqui. Pegamos você de surpresa também. Tá? Você sabe.
7: Vasco, você quiser ir pra ele.

0: Você já conhece a música?
1: Conheço, agora eu vou dizer uma coisa.
0: Não conhece a música?
1: Conheço, agora uma música dessa. Se a esquerda perder, pode botar uma música dessa pra acalmar o coração.
2: Calma. Falando de música.
3: Falando de música, tem calma.
2: Ministro, tenha calma, ministro. Calma.
3: Eu queria pegar essa brechinha, porque ontem eu chorei um pouquinho. Ontem foi a conclusão, a aula festiva, né, do final do segundo grau da minha filha, Bia, né? E os pais foram convidados para levar uma caixa com recordações de todo o tempo, da infância, né? E realmente a música, ela tem esse

0: poder, Geraldo, né?
1: Você conhece essa música?
0: Nunca conheci.
1: Então você é um desgraçado.
0: Eu sou um desgraçado. Eu joguei pedra na cruz.
1: Isso foi ninado ou ninou alguém com essa música?
2: Não foi ninado.
1: Você foi ou ninou alguém?
0: Ninei também, claro.
1: Essa música é de Dorival Caymmi.
3: Sim.
1: Fez pra Naná Caymmi e ela já morreu, claro. Mas a gente ainda tem o prazer de ouvi-la aí.
0: Isso, a tecnologia.
1: O que eu vi, pra mim não, que eu não tive.
3: Isso.
1: Eu não tive prazer de ir pro colo de ninguém. Eu fui pra enxada. Mas eu vi dos meus amigos de classe média, que tinham mamãe em casa. Doutor Perazzo, acho que chegou a ouvir, não.
4: Olha, eu vi. Me emocionei, me lembrei da história do boi. Quantas vezes eu não fui pra fazenda e era essa mesma história. Boi, o boi dá, meu filho. Sobe na cerca que o boi dá e a gente tinha que subir nas cercas. Então, essa história do boi, a gente que é do interior, a gente viveu, sabe? Boi vinha pra pegar mesmo. Era incrível.
3: E se você, hoje, eu tenho um filho de 5 anos, hoje o que mais faz sucesso é o boi da cara preta pra criança.
1: Ainda é?
3: Ainda é o boi da cara preta.
1: Dá um pouquinho de boi aí. Deixa o boi dormir.
5: É tão tarde.
1: Roberto Carlos.

0: sabendo dessa música. Esse
1: eu
0: cara,
1: mereço agora, levar.
0: Esse cara vai ser enterrado.
2: Ô, Geraldo.
1: De cabeça pra baixo. Pra baixo.
0: Foi de São Pedro. De Geraldo.
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4: Atenção, doutor Paulo Perazzo, uma informação importante para que o senhor entre nela. Acho que o nosso Sérgio Cruz também está por dentro desse assunto, mas é um assunto pernambucano e de justiça. Vamos nele.
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5: E acaba de sair uma decisão do STF sobre a licença-prêmio dos servidores de Pernambuco e é uma decisão preocupante. O que aconteceu? O governo do estado entrou com ação pedindo ao STF que suspendesse uma norma da Constituição de Pernambuco que previa o pagamento da licença-prêmio em dinheiro quando o servidor se aposenta. E ontem, o ministro André Mendonça acatou o pedido da governadora e suspendeu essa norma. Isso não significa que o direito à licença-prêmio deixou de existir. Ainda existe um tema no STF, que é o tema 635, que garante esse recebimento. Mas por que essa decisão é preocupante? Porque mostra que o governo de Pernambuco está atacando, está tentando derrubar esse direito do servidor público de receber a licença-prêmio que ele não usou quando se aposenta. Então eu quero deixar um recado ao servidor que já se aposentou nos últimos 5 anos. Se você tem licença-prêmio não utilizada, vá agora procurar um advogado, busque entrar na justiça para recuperar essa licença-prêmio, porque hoje, aqui em Pernambuco, o entendimento do judiciário é favorável, no STF também. Mas iniciados os ataques do governo do estado em relação a esse tema, a gente não sabe quanto tempo vai durar esse entendimento. Quanto antes o servidor buscar essa licença-prêmio na justiça, maior a garantia que ele tem que esse direito vai ser recebido.
4: Doutor Sérgio, só para minha atualização, eu pensava que licença-prêmio não existia mais.
6: Não existia.
4: Não tem mais.
6: Não existe. Uhum. Mas pessoas passaram pelo direito aquisitivo no passado.
4: Sim.
6: Então elas passaram um tempo lá na universidade, por exemplo, tiveram o direito aquisitivo e elas podem usar nas seguintes situações.
4: Uhum.
6: Primeiro, ela pode converter isso em férias, tá certo? Ela pode gozar as licenças, então ela pode fazer uso dessas licenças, etc. E a maioria não faz nada, chega na última, não goza a licença-prêmio, etc. E as pessoas colocam na justiça para poder pegar o dinheiro da licença-prêmio em dinheiro.
7: Conversão, né? Eu não vou entrar nessa seara aqui no nosso...
6: Conversão da licença-prêmio
7: licença
6: em pecúnia.
7: Você não vai passar aquele período sem trabalhar, que seria análogo a férias, aí você tinha o pleito de quê? Transformar aquele dinheiro, você não para trabalhar e receberia aquilo, receberia no condicional.
8: A cada 10 anos, né? A cada 10 anos que isso, adquiria esse direito.
6: Exatamente. Aí, hoje não tem mais, mas tem gente que conseguiu. Então, tem gente, por exemplo, que pega esse tempo e averba no tempo de serviço total. Aí, só que tem muita gente que não precisa, se trabalhar 36 anos ou 46 anos, não vai ganhar mais. Aí o pessoal não adianta para eles.
4: Uhum.
6: Não quer gozar licença a prêmio porque perde vantagem tal, isso, aquilo, aquelas vantagens
4: então,
6: do
4: isso,
6: cargo.
4: O servidor jovem já
6: agora,
4: não tem direito a isso.
6: Mas tem muita gente que tem, Geraldo. Aí, para terminar, aí o pessoal tava colocando na justiça e ganhava. Todo mundo que bota na justiça ganha. Aí o que foi que a Assembleia fez? Fez uma modificação na Constituição do Estado de Pernambuco, dizendo, olha, gente, já que a justiça decide desse jeito, basta agora você fazer um requerimento para o governo, para a administração, que a administração lhe paga. Aí veio o Supremo e disse que era inconstitucional sob essa ideia que faltava dinheiro. Ora, gente, se a justiça paga, por que o governo não paga também, independente de alguma coisa? Você vai continuar assoberbando o poder judiciário para pegar...
7: Com uma coisa que já funciona.
6: Isso na prática é para
8: muita
6: gente não colocar na justiça, prescrever e esse dinheiro vai embora. Então saiu isso aqui da Constituição de Pernambuco, por enquanto,
4: uhum.
6: Mas você que tem direito, não abra mão, meu amigo. Bota até no juizado, se você quiser, sozinho, mas não abra mão desse
4: dinheiro. Doutor Nildo Painha, sim, nosso ministro do Trabalho, deixa eu lhe dizer, por causa de gente ficar com raiva de mim,
8: sim,
4: eu sempre achei...

0: licença-prêmio, um privilégio odioso do servidor público em relação ao servidor normal, ao trabalhador normal. Por que que você tem direito de 10 em 10 anos a seis meses sem trabalhar, uma porra qualquer, e eu não tenho? Bota essa coisa igual, vamos sofrer junto.
1: E outra coisa também.
0: Vamos sofrer junto.
2: Acabou, viu, Geraldo?
0: Isso aí é só pros velhos.
1: E também deveria colocar pro servidor público o direito ao FGTS. Vamos acabar com essa discriminação ali.
3: Eu acho, nesse ponto, Geraldo, o país se faz necessário para um direito igualitário, uma regra geral. Acabar privilégio, por exemplo, que você tem aí de algumas autoridades com muitos privilégios.
0: Esse
3: muitas
0: é o país
3: coisas,
0: dos privilégios.
3: Dos privilégios. Né? Enquanto aquele cidadão, que hoje eu fico me perguntando, como é que você faz uma feira hoje com salário mínimo, que é a maioria dos trabalhadores do Brasil, entendeu? É muito complicado.
0: Uhum. Agora, vamos lá. O servidor público perdeu e não ganhou o FGTS?
2: Não, mas é porque é o seguinte, ele Paulo falou direito. Uma coisa, é o seguinte, seria o melhor dos dois mundos. O servidor público, por natureza, ele tem estabilidade no serviço público, ele não pode ser demitido. E o FGTS é o pessoal do CLT que não tem a estabilidade, em compensação ganha um dinheiro que é chamado FGTS para poder ter uma garantia que...
4: Um colchão ali,
2: então,
4: né?
2: Então, se você tiver estabilidade e mais o fundo, saída. Aí você vai ter uma dupla garantia em detrimento dos outros. Porque quem continuar na CLT vai ter só o FGTS, mas não vai ter a estabilidade. Por isso que não é justo para o servidor público.
4: Então, isso foi criado, Geraldo, de uma forma compensatória.
1: É verdade.
4: É uma compensação. Que é uma falsa ilusão.
3: Sim. Que o FGTS, os encargos, quem paga é o próprio trabalhador, que é descontado no salário dele, entendeu? Esse é o que é mais grave.
4: Mas fica o colchão lá, né, doutor? De um dia para noite é surpreendido.
3: André, eu sou favorável.
0: O trabalhador paga com o patrão também dando um percentual.
1: Percentual de cada um.
3: O que eu quero dizer é que esse dinheiro mesmo, que muita gente diz, é um privilégio pro trabalhador. Não, esse é um dinheiro dele mesmo.
1: É um dinheiro dele. Só um complemento, banheiro. Eu quero dizer, primeiro, que Beraz é um dos melhores advogados do Brasil. Não?
3: Sim.
1: E um contra.
3: Não, é do Pajeú, né?
1: Eu tô falando sério.
3: Ele é do Pajeú.
1: Eu conheço há muito tempo. E aqui
3: o nordestino.
1: Que pra chegar aqui tem que ter qualidade. Agora, uma levantada aqui. Que a estabilidade, ela é ligada ao serviço público. Para quê? O servidor que está lá não fica à mercê de abordagens políticas. O político A ou B, ele ganha uma eleição, chega, tira a tua, eu boto o meu. Aí Zezinho da Cobra ganhou, tomou o poder, tira, bota o dele e tira o outro. Então é a garantia do serviço público ele ter isenção.
2: Uhum. É por isso, Geraldo, que essas prefeituras hoje em dia basicamente não estão mais fazendo...
0: Elas terceirizam, né?
2: Concurso público. Por quê?
0: Porque terceirizam.
2: Entra muito cara dele. Que às vezes passa o período probatório, aí já não quer mais trabalhar. Então, hoje em dia, eles estão terceirizando, colocando CLT, contrato de excepcional interesse público, fazendo de tudo. Terceiriza justamente para poder ter essa rotatividade. Tem um ponto positivo, um ponto negativo.
3: Isso é mais caro para o município.
2: O que muita gente fala é o seguinte: serviço público só deveria ter estabilidade para função de Estado.
1: Isso,
2: carreira de Estado. O juiz que não pode deixar de ser.
1: A arrecadação, a fiscalização tributária.
2: O delegado.
1: Delegado, polícia.
2: Mas assim, enfermeira, o vigilante do prédio, isso aí são funções...
1: Atividade e meio.
2: Poderiam ser exercidas por... profissionais privados. Então, não era necessário no Brasil uma estabilidade para uma gama tão grande.
1: É uma rica discussão essa, né? É uma
0: rica... Não está, doutor Nildo Paim?
3: Sim, hein?
0: Vai chegar a sua hora.
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6: A composição do Congresso Nacional, que tomará posse em 2027, deverá representar um cenário mais distante das pautas ambientais e climáticas. Segundo o levantamento do Observatório do Clima, aproximadamente 7 em cada 10 senadores e deputados federais eleitos apresentam baixa ou muito baixa sintonia com a agenda socioambiental. O estudo utiliza o Índice de Convergência Ambiental, indicador que avalia o posicionamento e o histórico de votos dos parlamentares em relação a temas ligados à preservação ambiental e ao enfrentamento das mudanças climáticas.
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quarta-feira, 8 de outubro de 2026. O candidato do PL, Flávio Bolsonaro, pediu ajuda ao presidente da Colômbia, Abelardo de Laís Priella, no combate ao tráfico de drogas no Brasil. Durante uma videochamada entre os dois líderes, Flávio também o convidou para posse em janeiro, caso seja eleito. O candidato ainda disse que pretende integrar o Escudo das Américas, tratado de defesa lançado pelos Estados Unidos para combater facções criminosas na região. Brasil e Colômbia compartilham cerca de 1.600 quilômetros de fronteira na Amazônia. Secretário da Receita Federal, Robinson Barreirinhas, afirmou que a perda tributária com o fim das BETs não preocupa o governo. A expectativa é perder 5 bilhões e 800 milhões de reais em impostos com a medida provisória. Segundo Barreirinhas, no entanto, o órgão espera compensar o valor com o aumento da arrecadação no comércio, prestação de serviços e compra de bens, elevando receitas como imposto de renda, contribuição social e tributo sobre o varejo. No ano passado, as BETs renderam 8 milhões e 900 milhões de reais em arrecadação. A Coreia do Sul realizou o primeiro teste de um sistema de mísseis hipersônicos. O teste ocorre menos de um mês depois de 3 soldados de Seul morrerem em um incidente.

0: satélite com minas terrestres na fronteira, supostamente instaladas pela Coreia do Norte. O armamento é capaz de atingir alta velocidade e fazer manobras durante o voo. O teste ocorre depois de a Coreia do Norte também realizar lançamentos de mísseis hipersônicos de médio alcance. Nesta semana, Pyongyang alertou que responderá de forma imediata e poderosa a qualquer violação de seu território na fronteira. No horário de Brasília, 10:04.
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1: Gente, o doutor Painha, por gentileza, escute com a atenção de sempre. Sim. Esse é um assunto que lhe interessa muito, porque é referência a cachorro.
2: Sim.
1: É o adestrador, uma coisa que a gente sabe já aqui há muito tempo, que nada, se você não tem condição, não tem tempo para adestrar um cachorro, se você não tem dinheiro para contratar um adestrador, então você evite ter cachorro em casa, especialmente tipo pitbull, porque essas coisas acontecem agora. O cachorro que é adestrado, e aliás, o melhor adestrador é o dono.
2: O dono.
1: Desde que ele chega na sua casa,
3: o dono tem que participar.
1: Entra, não entra, tem que participar da vida dele. Né? Doutor Perazzo tinha dois, eu fui com ele comprar dois Rottweilers.
3: Foi.
1: E ele depois teve que dar um Rottweiler, porque ele não tinha tempo de.
3: Foi, eu devolvi ao Canil.
1: Ao Canil.
3: Porque não dava. E vou ser sincero, eu agradeço demais a sua ajuda, porque ter dois cachorros grandes é uma experiência incrível, mas tem que ter muito cuidado. Porque um cachorro daquele lhe estranha, ele lhe mata. Então você tem que ter controle absoluto, confiança, amizade e autoridade com ele. É um tríade que você tem que ter. Com um cachorrinho pequeno, às vezes você até permite que ele fique brabo, lhe morda e etc. Com o grande, você lhe dá uma mordida e ele arranca a sua mão.
1: É que ele não pode permitir que ele morda quando ele é pequeno.
3: É.
1: Porque senão quando ele cresce, ele morde.
3: Você perde o controle.
1: Escute aí, por gentileza, o recado do especialista em adestramento de cachorro.
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4: Tiveram alguns casos já do cachorro atacar o próprio dono e até matar o dono, né? Nesses casos, o que você, na sua visão, pode ter acontecido nesse caso, né?
5: Eu tenho absoluta certeza do que aconteceu em todos os casos. Absoluta certeza. Se o cachorro é do próprio dono, é uma casa que não existe limite. A primeira coisa quando você leva um cachorro para casa é estabelecer regras e limites. O que pode e o que não pode. Quase todos esses cachorros que acabam trazendo esse tipo de fatalidade horrível, que é matar o proprietário, é porque geralmente o proprietário não ensinou regra nenhuma, e quando o cachorro erra, sim, eles usam de agressão física para punir o cachorro. Quando o cachorro é filhote, ele vai apanhar e ficar quieto. Quando ele é jovem, ele vai dar uma reclamada, mas ainda vai ficar quieto. Mas quando ele for adulto, ele tem o caráter já 100% formado. Não aguento levar desaforo para casa. Agressão gera agressão. Se o cachorro está respondendo em agressão, se o cachorro está sendo reativo, é porque está tendo uma fonte que alimenta ele ter aquele comportamento. Nenhum cachorro é reativo de graça. Vou dar um outro exemplo para ficar muito claro. Esse celular é a vasilha de comida. Eu já sei que toda vez que eu vou próximo dessa vasilha, o meu cachorro tem uma tendência a vir para próximo dela e ficar protegendo a vasilha. Primeira pergunta, por que cargas d'água, Célio? Você sabe que seu cachorro protege a vasilha de comida, a vasilha dele está disponível no chão para ele proteger toda hora que você chega perto. Por que a vasilha não está no armário? Chega a hora de comer, você fala para ele, senta, põe a sua comida, vamos, põe a vasilha, espera, pode comer. Mudou todo o quadro. Você está na vanguarda, você está dizendo o tempo inteiro para ele o que ele tem que fazer.
2: Sim.
5: Mas todo cachorro tem que ser assim? Deveria. Mas principalmente os cães que você percebe já na índole dele, no caráter dele, que ele é um cachorro que gosta de ficar tomando conta das coisas que está disponível para ele. Esses cachorros que gostam de ficar protegendo recursos, o que é um recurso? Tudo que o seu cachorro gosta e tem real potencialidade para ele ficar protegendo de você mesmo, que é o cara que compra e põe a ração lá. Ele não tem esse pensamento, foi você que comprou a ração. Sim. Ele tem o pensamento, por que esse cara vai pegar minha vasilha? Esse é o problema.
3: Ok. O Geraldo me ensinou uma coisa. Pega a vasilha dele enquanto ele é pequeno,

0: traga para o seu lado, depois entregue de volta, depois traga de volta para você, para ir mostrando para ele que apesar de você pegar na vasilha dele, aquilo ali não significa que você vai tirar a comida dele.
1: Você não
0: está
1: disputando a comida,
0: dele. E eu fiz isso e funcionou. Funcionou, sabe? Porque ele, quando eu, senão eu ia chegar perto.

0: lisa de barro, de tudo. Aí Geraldo disse, olha, cachorro grande não pode botar as patas em você. Então eu ensinei também a ele ficar alegre comigo sem levantar as patas.
1: Quando ele vem levantar você,
2: exatamente, porque ele vem ansioso.
1: Não se adestra cachorro dando nele.
3: Ô, Geraldo.
1: É importantíssimo que as pessoas
2: ligam
1: muito a adestrar o castigo.
2: Recompensa com pedisco, com alimento.
3: Nenhum animal. Hoje já é provado isso, também se adestrava os cavalos com crueldade. O que acontece? Inclusive, eu queria fazer um esclarecimento aqui. A nossa presidente da OAB, Ingrid, ela até sugeriu uma questão muito importante para Pernambuco, junto com o Tribunal de Justiça, com o TRE, agora o presidente doutor Eric, que vai ser, para que a gente comece a educar nossas crianças. A mudança começa a gente educarmos as crianças. E a OAB vai entrar com um papel fundamental nisso, com esses esclarecimentos. E uma coisa muito importante: chega a final de ano, não dê um animal para o seu filho como se fosse um brinquedo, uma coisa. Não faça isso. Por quê? Porque os animais, eles devem ser curtidos no zoológico, eles devem ser curtidos nos espaços onde ele tem vida. De que tá dentro um passarinho dentro de uma gaiola em casa, um espaço pequeno? E a gente precisa de quê? Se a gente não começarmos a educarmos nossas crianças com esse propósito e com zelo, e ontem a gente estava falando sobre isso, Geraldo. O animal, ele reflete o instinto
1: do ser humano. Se o dono for de mau caráter, o cachorro será também.
3: Também.
1: Aí queria dizer o seguinte: eu não sou grande coisa como pai, porque eu não criei cachorro quando eu era. Se eu tivesse criado cachorro desde pequeno, eu era muito melhor pai para as minhas filhas, para os meus filhos, do que. Porque eu teria aprendido com o cachorro.
3: É, porque ele ensina. O cachorro lhe ensina. Ele ensina.
1: Você não pode criar seu filho indisciplinado, né? Isso. E também não tem que bater nele para disciplinar.
4: Não bater em ninguém.
2: É o melhor exemplo de lealdade, né?
1: Hein?
2: É o melhor exemplo de lealdade.
4: É verdade.
2: Né? Você chega em casa, de todo jeito ele vai lá lhe dar carinho.
4: É, desculpe, Diogo. Você falou desse cachorro de grande porte. Lá em casa cria um bulldog francês. E esse cachorro é interessante. Se ele não tiver contato com pessoas, ele fica em depressão. Ele fica moado, adoece, deixa de comer. Então, você que tem seu cachorro, desça com ele se mora em prédio, mora em casa, passeie com seu cachorro para interagir com outros também. Porque se você tomou a decisão de comprar, cuide.
1: E lembre-se de uma coisa: só não é cachorro grande que morde, não. Cachorro grande morde. A mordida é pior, mas cachorro pequeno também morde. Pudo é um bichinho brabo da gota serena.
2: Tito também.
1: Tito, aquele que desaforado.
4: Miniatura, pincher.
0: Pior que não tem nem consciência da própria fraqueza. A gente vai passear com um bichinho desse, ataca Rottweiler, sabe? Parece mais
2: cinto, né?
4: É desaforado.
1: O nome daquilo é desaforo.
0: Ataca um cachorro 10 vezes maior, sabe?
1: A gente volta já.
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6: Ouvinte CBN, a Avenida Agamenon Magalhães tem trânsito intenso no sentido Zona Sul, desde o bairro do Derby até o Paissandu. Já no sentido contrário, a movimentação é intensa desde a ponte José de Barros Lima até as imediações da rua Dom Bosco. Para você que nesta manhã de quinta-feira segue da Zona Sul do Recife em direção à Olinda, a melhor opção agora é seguir pelo Cais José Estelita, seguindo pelo Recife Antigo. 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Ayrton Vasconcelos para a CBN Recife.
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7: Bom, os nossos ouvintes que também sabem das coisas, tem um aqui fazendo uma correção que eu tenho a impressão que a gente precisa usar o argumento dele. Ele disse, foi dito no intervalo passado, equivocadamente, que quem paga 8% do FGTS mensalmente é o trabalhador. Não é isso. Quem recolhe os 8% é o empregador.
8: Mas foi Painha que falou, fui eu não.
7: Então, não.
9: Ô, gente, que é isso, velho? É. Solidarizem.
7: Painha é o ministro do trabalho. A assessoria que resolve
8: pelo empregador fica as contribuições previdenciárias, fica a cargo do empregador o depósito do valor do FGTS de 8%, a contribuição terceiro, SESC, SENAC, INCRA. Então, vários são responsabilidade direta, aporte direto. Então, no caso da contribuição previdenciária, uma parte sai do empregador, outra do empregador. E no caso do FGTS, o dinheiro é completamente devido pelo empregador.
10: É 8%.
8: Depositado numa conta vinculada na Caixa Econômica.
10: Para vocês verem... Para vocês verem,
11: exceção é o menor aprendiz, 2%.
10: Para vocês verem que até o sabido erra.
11: Acaba sabendo.
7: Mas boa. É importante porque
11: ninguém tem compromisso com o erro, não.
7: Eu pensava que eu tinha uma participaçãozinha
8: no FGTS, não.
7: Não, que o trabalhador tinha uma participação. Mas eu tô me lembrando, inclusive.
10: Eu fiquei na dúvida agora.
7: Tô me lembrando dos nossos. Isso. Você tem aquele. É social, né?
8: Mas o social, aquela questão. É porque você tem
11: a contribuição previdenciária.
8: Então, normalmente, 11%...
7: O FGTS não está incluído ali, não?
8: Tá não. 11% é a parte do empregado e, normalmente, 20% é a contribuição do empregador. Então, nessa brincadeira...
11: É até 11% trabalhador.
8: Eu tô falando na média, né? 20% para o empregador, 11% para o empregado e ainda tem quase 7% de SESC, SENAI, SENAT... SESI,
11: Sistema S.
8: O Sistema S, aí, só nessa brincadeira. Por isso que às vezes as pessoas falam que o empregado ganha pouco e o empregador paga muito. Por quê? Porque ó, só nessa brincadeira foi 20% que ele teve que pagar aqui, mais 8% do FGTS, 28%, mais quase 8% aí de sistema de terceiros, já vai para 36%. Ou seja, na brincadeira chega em 50%. De valores que ele tem que pagar e que não vão direto para o bolso.
7: Doutor Perazzo, de duas pessoas que nos ajudam em casa, eu tenho. Eu pago todos os meses quase R$2.000.
8: Pois é, era melhor que fosse
11: pra conta. Eu acho até que você paga mais.
10: E o pior não é isso, é que você paga uma carga tributária dessa, quando se aposenta ainda é roubado. Ainda é roubado no INSS.
7: Olha pra ele. Vamos falar da China. A rapidez com que a China faz as coisas e quem vai lá se preocupa e fica perguntando, meu Deus, e o Brasil? Por que não ganha a velocidade da China? Vem aí, ó.
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0: Eu tô aqui na China e eu queria entender onde que o nosso mercado vai parar. A China acabou de anunciar um programa que promete mudar ou alterar o que nós vamos comer nos próximos anos. E a inteligência artificial está diretamente relacionada a isso. Num evento mundial de inovação agrícola lá em Pequim, no mês passado, eles lançaram uma meta muito clara, que abre aspas, comida do futuro, produzir comida do futuro, onde eles vão utilizar a inteligência artificial junto com a produção de alimentos em laboratório, carne, vegetais em laboratório. O chinês é rápido, eles vão utilizar a mesma estratégia que eles utilizaram para os carros elétricos e para os painéis solares, que é uma indústria pesada, dinâmica e muito rápida, aqui na China pelo menos. Eles vão utilizar a indústria farmacêutica, algoritmos de IA, para produzir alimentos mais saborosos, mais baratos do que a nossa pecuária tradicional. Pergunta que fica é, você comeria uma carne produzida por IA ou por laboratório, mesmo que ela fosse mais barata e mais saborosa?
1: A história é que ela vem com o sabor da gota serena. Olha, mas
2: tem dor,
1: mas não é isso. Eu queria fazer uma pergunta primeiro ao Perito. Toma uma cachaçinha, doutor Diogo?
3: De leve.
1: De leve?
3: Sim.
1: Olha, não é propaganda, é só para desafiar a IA. Tem aquele negócio no Rosarinho. Tem aquele negócio, o Portal da Picanha, não tem?
3: Sim, conheço. Zé Maria.
1: Conhece?
3: Zé Maria, conheço.
4: Eu vou Zé Maria.
1: É um cara novo até, o dono. Às
4: vezes ele passa... que é do Rio Grande do Norte.
1: Na Rua Zé Maria.
3: Rua Zé Maria, cidadão Zé Maria. Simpático.
1: Eu quero lhe dizer o seguinte. Ele tem lá um caldinho de mocotó. Entendeu? Quando for lá, pega. Eu chego, estou com a boca cheia d'água. Não quero falar de mais nada lá. O caldinho de mocotó. Eu quero ver.
2: Aí a fazer.
1: O artificial fazer igual.
2: Falando uma coisa. Hoje é o dia do nordestino. Deixa eu fazer uma homenagem de uma vez só. Duas tacadas numa. Pesqueira.
1: Sim.
2: Eleva o nome ao Brasil de dois grandes homens: Marco Maciel. E Geraldo Freire, dois lutadores, batalhadores, dois homens fortes, dois homens que propagam o bem, faz o bem.
1: Cheio do dinheiro,
2: entendeu? Homem de bons corações, um já faleceu, o outro tá aqui com muita vida, que Deus deu muitos anos. Não, de jeito nenhum, eu comecei agora, entendeu? E homenagem a isso, e também não poderia deixar de também homenagear um cara muito bacana, que é Delmiro Barros, lá em São José do Egito, que é um bom nordestino.
1: Vou lhe dizer outro, Luiz Inácio Lula da Silva.
2: Pronto, outro nordestino.
1: É um orgulho pro Brasil e pro Nordeste muito mais.
4: Claro.
1: Pela origem, claro. Pelo que fez... E o que ainda pode fazer, porque tá vivo, né?
4: E pra pesqueira, Paulo Diniz, que ontem eu escutei isso também.
1: Paulo Diniz? Pra pesqueira é a terra de Fernando.
2: Pesqueira ainda tem outro.
4: Fernando Freitas.
2: Tasso Maciel. Tasso Maciel.
1: Marcos Macena.
4: Everardo Maciel, foi secretário de Educação Federal.
1: Everardo Maciel, uma super inteligência.
2: Tasso Maciel.
1: Porque Tasso Maciel, dono de colégio aqui também.
2: Grande homem.
4: Josa.
1: Podemos ir mais. O nosso... Casa Zé Araújo. Casa Zé Araújo, a matriz.
2: Ô,
1: foi
2: Geraldo,
1: Pesqueira.
2: Inclusive,
1: seu Chiquinho.
2: Lá em Pesqueira, tem a tribo dos índios lá. Chucurum. Você também faz parte? Você é índio?
1: Se
2: lá?
1: Eu estivesse lá, eu. Até porque aqui pegou todo mundo, né? Era só ser pobre, não ter onde morar, que o cara dizia, vai ser índio. Se eu tivesse lá, eu tava andando nu. Bom, vamos chamar mais uma história aqui. A chinesa já entrou?
2: Já.
1: Né? Então nós temos... O Fernando Mitre fala sobre a campanha de Lula e as dificuldades que ele está tendo para botar a casa em ordem, inclusive com aquela frase meio infeliz de que foi a campanha mais desorganizada que eu encontrei.
4: Desde prova que a campanha não vai bem, né? Porque isso vazou que não era para vazar, né?
1: Nem só isso, né? Quer dizer, primeiro que não é para levar isso para rua. Segundo, fica parecendo que, como eu tô sabendo que a barra tá pesada e vou perder, eu vou logo jogar nas costas de alguém.
4: Ela tá lavando roupa.
1: Uma coisa meio covarde, mas vamos em frente. Diga aí.
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6: A campanha de Lula, depois do mau resultado do primeiro turno, reajusta suas estratégias, a começar por ataques mais claros a ministro do Supremo, visando ao difícil objetivo de conquistar eleitores que votaram em Caiado, Renan, Cury,

0: e Zema. São 8% do total. 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
1: Deixa eu dizer aqui uma coisa para um ouvinte que está enganado, e é preciso que as pessoas que se enganam se informem um pouco mais. Ele está dizendo que nunca acreditei em nada que vem da China. Não é desse jeito.
2: Viu? Não.
3: Não é desse jeito. E só um breve comentário. Quando eu estive lá na China, uma das visitas que a gente fez foi para essas indústrias agropecuárias, e é incrível, eles botam um drone, fazem um mapeamento. Então, eles veem se essa colina aqui, se essa planta tem que pegar sol, se não tem que ter. Então, já fazem a projeção das sombras, a análise dos solos, culturas que se colocam sem competir. Então, a IA vem para ajudar e muito nesse sequenciamento de cada quadro do terreno para poder aumentar a produtividade.
1: Doutor Peraz, Machado de Assis, que era uma cabeça maravilhosa, dizia que, pelos estudos dele, quase tudo vinha da China. O resto chegava depois.
4: E veja de onde veio Machado de Assis. A China
1: inventou a pólvora, a China inventou a gota.
4: Tem estudos que quem inventou o futebol...
3: A primeira circunavegação do mundo foi de chineses.
2: A primeira perícia do mundo foi em chinês.
3: O Portugal nem existia, já existe essa lenda que...
4: Tem levantamento que o futebol veio da China, não foi de inglês, não.
1: Exatamente. Fundado na China...
3: Era um grande império.
1: Onde os guerreiros... pegavam a cabeça do cara que eles matavam
3: e
1: faziam de bola. Papati, patatá. Vê que negócio de doido.
2: Um povo que enfrentaram fome, miséria e são batalhadores. Sim, são
4: cultura milenar.
2: E usando hoje muita tecnologia. E vendo aqui...
1: Temos que aprender muito.
2: E, Geraldo, o seguinte, até olhando para o doutor Célio aqui, ele tá até com os olhos meio fechados.
1: Também chinês.
2: Tem origem chinês.
1: Agora, vê, Trump é homenageado com uma estátua. Trump... João Bosco não disse que estava fazendo estátua para Trump. Atenção, doutor Bosco, você está viajando pelo meio do mundo aí. Preste atenção a essa história para você já trazer ela pronta. Lá vai.
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6: Uma estátua enorme de 2,5 metros, banhada a ouro, 23 quilates. A gente vê aí a obra, o presidente americano nu, segurando um taco de golfe, sentado nos ombros de um homem infinitamente menor que o presidente Trump. Ao lado da peça, há informações sobre ela. É a Praga Laranja, né? O nome dessa peça é Praga Laranja, ou o Rei da Injustiça. Pode ser chamada também como o Rei da Injustiça. E aí diz que o presidente está sentado nas costas de um homem que afunda com o peso da carga. E cita que o presidente diria a frase: eu faria qualquer coisa para ajudá-lo, exceto descer das costas dele. O autor da estátua é um dinamarquês, é o Jan Galschiot, e ele culpa o presidente dos Estados Unidos de dificultar as tentativas de enfrentamento das mudanças climáticas. Essa peça que a gente vê aí está no momento no prédio do Parlamento Europeu em Estrasburgo, na França, a convite de um eurodeputado também da Dinamarca, um eurodeputado de esquerda, e ela deve ficar em exposição no Parlamento até amanhã.
1: Olha, vamos lá dar uma olhada, tu chega em cima da hora, corram, senão vocês não veem, e volte amanhã.
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0: Quinta-feira, 8 de outubro de 2026. O Cerrado brasileiro perdeu 13 milhões e 900 mil hectares de vegetação nativa nas margens de rios e outros cursos d'água nos últimos 40 anos. A área equivale ao tamanho do estado do Amapá. Segundo o levantamento do MAP Biomas, essa perda representa quase 27% de toda a vegetação convertida no período. As maiores perdas ocorreram nas bacias do Alto Tocantins e do Araguaia. No total, o bioma perdeu 51 milhões e 700 mil hectares de vegetação nativa nas últimas 4 décadas, enquanto a área ocupada pela agropecuária mais que dobrou. Drones atingiram hoje um data center da Yandex, conhecida como o Google Russo. A instalação fica a cerca de 300 quilômetros de Moscou e é um dos 5 grandes centros de dados da empresa. O ataque provocou um incêndio de grandes proporções e levou à suspensão das operações no local. Esse foi o primeiro grande ataque registrado contra um data center russo desde o início da guerra. A Ucrânia não se manifestou sobre o episódio. A Bolsa de Valores de São Paulo abriu em alta de 0,11% aos 204.517 pontos. O dólar comercial começou o dia em alta de 0,24%, cotado a R$ 5,02. O euro vale R$ 5,61, com discreta oscilação negativa de 0,06%. No horário de Brasília, 10 horas e 33 minutos.
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1: 10 horas e 34 minutos.
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2: Polícia Federal vai investigar causas de incêndio da UFPE.
1: Reportagem CBN, Lucas Arruda.
3: A Polícia Federal vai abrir um inquérito para investigar as circunstâncias e causas prováveis do incêndio que atingiu o antigo prédio da Diretoria de Inovação e Empreendedorismo da Universidade Federal de Pernambuco. O incêndio é o terceiro registrado no campus Recife da instituição em uma semana. Segundo a PF, uma equipe de peritos se deslocou até a Federal para dar início aos trabalhos. Devido a possíveis novos focos de incêndio registrados no prédio após o controle das chamas, o Corpo de Bombeiros Militar de Pernambuco deslocou uma viatura na manhã de hoje. Ao longo da última noite e madrugada, os bombeiros trabalharam para conter as chamas. Por

0: Por conta dos produtos armazenados, o fogo se alastrou rapidamente e provocou graves danos. Para a TV Globo, o Major Calado, supervisor de operações do Corpo de Bombeiros, informou que prédios próximos não foram atingidos.
1: O incêndio ele ficou confinado exatamente na estrutura. Então, os imóveis adjacentes, eles não tiveram nenhum dano. A casa do estudante ficou preservada. Inclusive, foi uma das frentes de trabalho. Não tivemos nenhum incidente com nenhuma vítima, seja dentro da estrutura que foi incendiada ou nas circunvizinhanças.
0: O edifício abrigava laboratórios onde eram realizadas pesquisas de iniciação científica, mestrado e doutorado sobre temas como Covid-19, autismo, câncer e transtorno do déficit de atenção com hiperatividade, TDAH. São ao menos 20 anos de produção científica perdidos. O reitor da Universidade Federal de Pernambuco, Alfredo Gomes, disse à TV Globo que ao menos 100 tipos de pesquisas eram realizados no local.
2: Tínhamos muitos equipamentos dentro do prédio, sobretudo no primeiro andar, absolutamente tudo destruído pelo incêndio. Perda irreparável para a Universidade Federal de Pernambuco e para as pesquisas, estimativa aproximada de uma perda de 100 milhões de reais. Nós tínhamos muitos equipamentos importantes, né, para o desenvolvimento dessas pesquisas.
0: Em uma semana, esse foi o terceiro incêndio registrado na Federal de Pernambuco. Em 30 de setembro, o fogo atingiu um laboratório no Departamento de Física. Já no último domingo, o incêndio foi no Laboratório de Citogenética e Evolução Vegetal, no Centro de Biociências. O ministro da Educação, Leonardo Barchini, se manifestou sobre o incêndio. Nas redes sociais, ele disse que o Ministério da Educação está à disposição da universidade para prestar apoio. Já o governo de Pernambuco se colocou à disposição da Polícia Federal para contribuir com as investigações.
3: Grupo Pão de Açúcar. Recuperação judicial aprovada.
4: A Justiça de São Paulo aprovou o plano de recuperação extrajudicial do Grupo Pão de Açúcar. A medida reorganiza 4 bilhões e meio de reais em dívidas financeiras. O acordo teve a adesão de mais de 57% dos credores. Na prática, a negociação dá um fôlego para a empresa, aumentando o prazo médio de pagamento de 2 anos para mais de 6 anos. As dívidas com fornecedores, aluguéis e funcionários não entram no plano e as lojas funcionam normalmente. O grupo acumula prejuízos desde 2022 por causa dos juros altos, queda no consumo e custos de reestruturação.
3: Setor aéreo. Mais uma companhia vai operar no Brasil.
5: A Agência Nacional de Aviação Civil autorizou a companhia aérea canadense WestJet Airlines a operar voos internacionais regulares de passageiros e carga no Brasil. Em nota, a ANAC declarou que a medida representa a entrada da empresa no mercado brasileiro e amplia as possibilidades de conectividade aérea internacional entre Brasil e Canadá. A WestJet tem a Latam como parceira estratégica na América do Sul e planeja oferecer conexões para mais de 30 destinos no continente a partir de São Paulo. A companhia ainda precisa definir as rotas e as datas para iniciar as operações.
3: Mudanças climáticas. Crianças e adolescentes são os que mais sofrem.
6: Mais de 30 milhões de crianças e adolescentes estão expostos a 2 ou mais riscos climáticos no Brasil, como seca, calor extremo e inundações. Segundo o relatório divulgado pelo Unicef, o número equivale a 6 em cada 10 pessoas nesta faixa etária. O cenário pode ser agravado pelo El Niño e já está em curso e tem 95% de chance de atingir intensidade muito forte até o fim do ano. Os impactos sobre crianças incluem interrupção de aulas e vacinação, dificuldade de acesso à água e alimentação e maior exposição a ondas de calor e fumaça de incêndios.
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3: Mais um dia de campanha. Lula entrou de vez nas redes sociais.
8: A falta de consenso em torno das estratégias para o segundo turno vem atrapalhando a campanha petista. O próprio presidente Lula afirmou em reunião com aliados que esta é a campanha mais desorganizada da qual participou. Por erro da coordenação, a fala acabou sendo transmitida aos jornalistas que aguardavam do lado de fora. Num esforço para melhorar a comunicação com os eleitores, Lula se reuniu com influenciadores e jovens parlamentares eleitos. No encontro com a militância, a campanha definiu eixos prioritários, como a aprovação da jornada 6x1, a PEC da segurança e a reforma.

0: judiciário.
1: Flávio Bolsonaro
2: baixou o tom na campanha.
3: Depois de dizer que faria mudanças na Constituição, Flávio Bolsonaro explicou que as alterações passam pela redução da maioridade penal, fim da reeleição e reforma do judiciário. O parlamentar baixou o tom depois da repercussão negativa da fala de que iria redemocratizar o país, o que preocupou a campanha. As alterações defendidas por Flávio encontram apoio no Centrão.
2: Ministério da Fazenda
1: criticando a equipe econômica de Flávio.
4: A equipe econômica de Flávio Bolsonaro foi duramente criticada pelo ministro da Fazenda, Dario Durigan, que classificou as promessas da campanha do senador como ilusões sem propostas concretas. Defendendo conquistas fiscais do governo Lula, o ministro ainda alertou que uma eventual vitória da oposição causaria um verdadeiro desastre no setor da construção civil.
1: Decisões do Supremo
2: acenam à direita.
5: Após o resultado do primeiro turno, decisões de Alexandre de Moraes e Gilmar Mendes passaram a ser interpretadas como aceno ao eleitorado da direita. Moraes tomou decisões favoráveis a Débora do Batom, Marcos Duval e aos blogueiros Alan dos Santos e Oswaldo Eustáquio. Já Gilmar Mendes arquivou a investigação sobre as denúncias de suposto estupro contra Alfredo Gaspar, vice na chapa de Flávio Bolsonaro por falta de provas. Mesmo assim, parlamentares de direita, ouvidos pela CBN, avaliam que não deve haver um distensionamento na relação com os ministros do STF.
2: Centrão. Partidos sinalizam apoio a Flávio.
6: Quatro partidos já embarcaram na campanha de Flávio Bolsonaro no segundo turno. Juntas, as siglas somam quase 150 parlamentares eleitos e 5 governadores. O Republicanos resolveu se aliar ao senador, mesmo sem o compromisso do PL em reeleger o presidente da Câmara dos Deputados, Hugo Mota. O candidato do Partido Liberal ainda articulou com lideranças regionais a manutenção de comitês e atos, ainda que ele não esteja presente.
1: Ajustes propostos por Flávio.
2: Cortes podem chegar a 250 milhões de reais.
7: Esse estudo ele é avaliado ali pela equipe econômica do Flávio Bolsonaro, mas ainda não tem nada certo. E ele, na prática, tem foco na redução dos gastos obrigatórios do governo. O que, que são esses gastos obrigatórios? E entre as medidas ali está a redução do ritmo de crescimento dos gastos com saúde e educação, que deixariam ali de seguir os pisos atuais e passariam a ser corrigidos apenas pela inflação. A proposta também prevê mudanças aí nos reajustes do INSS e do BPC, fazendo com que as aposentadorias e benefícios possam ter aumentos menores, mesmo com o salário mínimo tiver ganho acima da inflação. A equipe avalia conter o aumento do salário mínimo, porque ele serve ali de referência para milhões de aposentadorias e benefícios. Segundo a reportagem, cerca de 70% dos mais de 41 milhões de beneficiários do INSS recebem o valor do piso nacional. Assim, um reajuste menor do salário mínimo também reduziria o crescimento das despesas da Previdência. Segundo a Folha, o objetivo é, como você disse, conseguir um ajuste de aproximadamente 2% do PIB, que é 250 bilhões de reais.
1: Novela de garotinho.
2: Supremo Tribunal julgando agora.
8: O Tribunal Superior Eleitoral vai decidir hoje se valida ou anula os votos recebidos pelo candidato Antony Garotinho na eleição para governador do Rio de Janeiro. O julgamento é decisivo para saber se o Rio terá ou não um segundo turno entre Douglas Ruas, do PL, e Eduardo Paes, do PSD. Apesar de ter desistido de um recurso que tentava reverter o indeferimento da candidatura, Garotinho espera agora que os votos que recebeu no domingo sejam validados. O candidato Douglas Ruas espera que a disputa seja encerrada em primeiro turno. A Procuradoria-Geral Eleitoral se manifestou a favor de aceitar a desistência de Garotinho, mas o parecer apresentado do TSE pelo vice-procurador-geral eleitoral do Rio, Alexandre Espinosa, tem como autor o advogado de Garotinho, Marcelo Dias de Paula. O ex-prefeito Eduardo Paes acusou os adversários de uma armação para tirá-lo da disputa.
1: Lula e Flávio na Globo.
2: Entrevistas e debate marcados.
9: A TV Globo vai entrevistar ao vivo nos dias 15 e 16 os candidatos à presidência. Presidente Lula.

0: Lula será entrevistado na quinta-feira e Flávio Bolsonaro na sexta. No dia 23, a Globo realiza o último debate entre os dois candidatos.
1: Pesquisa.
2: Números do Datafolha vão ser divulgados hoje.
3: Primeira pesquisa eleitoral desse segundo turno vai ser divulgado pelo Instituto Datafolha. Pesquisa de intenção de voto para a presidência da República nesse segundo turno entre Lula e Flávio Bolsonaro. A sondagem começou a ser feita na terça-feira e vai terminar hoje, lembrando que o resultado oficial do primeiro turno, depois de 100% das urnas apuradas, Flávio Bolsonaro do PL ficou com 47,03% dos votos e Lula 45,16%. Ainda no primeiro turno, né, nas pesquisas de segundo turno feitas antes do primeiro turno, em grande parte delas, Lula aparecia em primeiro, mas depois desse resultado do primeiro turno, fica a expectativa de que Flávio Bolsonaro possa vir à frente do candidato à reeleição agora nesses primeiros levantamentos.
1: Isso vai ser a noite inteira.
2: É final, é boquinha da noite, 5 horas é a previsão de divulgação. Ah,
1: inclusive, sim. Pessoal, já na expectativa, talvez, aí já fica tentando adivinhar.
2: Isso.
1: Aí já roda por aí uma pesquisa com Lula com um ponto na frente.
2: Vamos ter, né? Calma, né? Ter
1: aí
2: calma.
1: Depois vem outra pesquisa, dizendo que tudo que você fizer dá novamente, dá um empate.
2: É porque tá muito perto.
1: Tá muito perto.
2: Aconteceu muito pouca coisa de terça pra cá, né?
1: Então temos muito que...
2: Tem muito chão pra caminhar ainda.
1: Exatamente. Às 18 horas, né?
2: É 17 horas é a previsão, é por aí, final do dia.
1: Ok, CBN em cima.
2: Isso.
1: Mudança de voto.
2: Levantamento mostra a diferença.
4: Os municípios com até 10 mil habitantes passaram a votar menos no presidente Lula do PT no primeiro turno das eleições deste ano. Dos 579 municípios em que Lula deixou de ser o mais votado desde 2022, 365 estão nessa faixa populacional. O presidente liderava em 1.466 destas cidades há 4 anos e agora ficou à frente em 1.101. No campo adversário, o candidato do PL, Flávio Bolsonaro, liderou em 1.363 municípios de até 10 mil habitantes, contra 998 que Jair Bolsonaro havia vencido em 2022. Os números mostram a quantidade de cidades e não o total de votos em cada faixa populacional.
1: Pacto de Meca.
2: Turquia, Arábia Saudita e Paquistão se mobilizam.
5: Pacto de Meca foi um acordo assinado recentemente, agora em agosto, entre Arábia Saudita, Turquia e Paquistão, que diz: se um deles é atacado, os outros dois entram na disputa, entram na guerra. Eis que o conflito entre os Houthis e a Arábia Saudita escalou. E agora esse pacto foi acionado, nada muito abrupto por enquanto. O contexto é: os Houthis, que é um grupo financiado e treinado pelo Irã, já dominam várias cidades, inclusive a capital do Iêmen, e recentemente eles estavam tentando dominar totalmente o estreito de Bab el-Mandeb, que é uma importante rota usada pela Arábia Saudita para escoar o seu petróleo. A Arábia Saudita apoia os grupos que estão do lado do governo do Iêmen, que são internacionalmente reconhecidos. Fato é que os Houthis têm atacado a Arábia Saudita, atacado infraestrutura energética, aeroportos. Então foi lá e acionou esse pacto. E os sauditas agora começaram um contra-ataque, reconquistando algumas regiões.
1: 10:49.
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0: 11 horas.
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4: 10:52.
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4: Hoje tem Náutico nos aflitos.
6: O Náutico terá mais um desafio importante diante de sua torcida pela Série B. Nesta quinta-feira, às 7:30 da noite, o Timbu enfrenta o Novo Horizontino nos aflitos. É uma partida que coloca frente a frente o bom desempenho do time pernambucano como mandante e a força da equipe paulista longe de seus domínios. O Alvirrubro chega ao confronto defendendo uma sequência de 8 jogos sem derrotas em casa pela competição. A última vez que o Náutico saiu derrotado nos aflitos foi em 28 de junho, quando perdeu para o Goiás pela 15ª rodada. Desde então foram 5 vitórias e 3 empates atuando diante de sua torcida. Diante desse cenário, o confronto nos aflitos promete colocar à prova a invencibilidade recente do Náutico em casa contra uma equipe que tem apresentado um dos melhores desempenhos da competição como visitante.
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5: Líder estará em campo hoje.
7: O Vasco venceu o clássico contra o Botafogo na noite desta quarta-feira pelo Campeonato Brasileiro. Mesmo fora de casa, o Gigante da Colina bateu o adversário por 2-1. Foi o mesmo placar da vitória do Internacional contra o Corinthians no Beira-Rio, resultado que culminou na demissão do técnico Fernando Diniz. Também nesta quarta, o Cruzeiro derrotou o São Paulo por 2-0. Remo e Grêmio empataram por 1-1, mesmo placar de Bragantino e Mirassol, enquanto o Vitória fez 4-0 na Chapecoense. Hoje o Santos pega o Flamengo às 7:30 da noite na Vila Belmiro e o Atlético Paranaense joga com o Atlético Mineiro às 8 da noite. Já às 9:30, o Fluminense recebe o Coritiba e o Palmeiras encara o Bahia em casa.
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5: O momento no Clube Náutico Capibaribe, apesar dos bons resultados anteriores conseguidos pela Série B, é de muita tensão. O presidente Bruno Becker confirmou atrasos salariais, repasses para os aluguéis, como eles chamam a moradia, também atrasados, e isso tem tensionado um pouco o ambiente no Eládio de Barros Carvalho. Com isso, é importante que o torcedor alvirrubro compareça em bom número no bom jogo que se espera hoje à noite. Não é favor, é um jogo de uma boa expectativa, com um bom time montado do Novo Horizontino, que desde o começo faz indiscutivelmente

0: uma boa campanha. O Náutico ainda sonha, aspira o fato de lutar, brigar por uma das vagas no play-off de acesso à primeira divisão. É claro que o grande objetivo, o principal objetivo, era a manutenção na Série B, porque todo mundo sabe que quando você sobe do patamar de divisão do futebol brasileiro, principalmente pela questão financeira, você encontra algumas dificuldades. É só ver, os times que sobem da B para a primeira divisão ficam um tanto quanto deslocados na festa do futebol da primeira divisão e encontram dificuldades, e em via de regra, uma, duas equipes são rebaixadas de volta à divisão inferior. Então não pode, não é diferente ao time que vem de uma terceira divisão com muita dificuldade financeira, com uma competição tecnicamente muito abaixo da Série B, essa que é a grande realidade, você também encontrar alguns entraves. O Náutico também, no transcurso da temporada, teve que fazer algumas correções de rota, o que é normal. Você começa, lembrar que o Náutico começou muito bem a temporada, voou no campeonato pernambucano, era indicado por alguns como favorito ao título, teve a oportunidade de decidir nos aflitos o título de campeão pernambucano depois de um empate eletrizante na Ilha do Retiro em 3-3 contra o Sport, justamente porque teve a melhor campanha no estadual. Mas um declínio é normal. E aí, as mudanças, as contratações, você ter que refazer contrato, demitir jogador, tudo isso traz um estrangulamento financeiro. E o Náutico está neste momento delicado. Surgiram informações ontem de que o ambiente não é bom nessa questão financeira, mas vai caber ao Bruno Pivetti, que não tem nada a ver com isso, tentar apaziguar os ânimos, manter o foco, e o Náutico, quem sabe, na sequência de duas partidas em casa com equipes ponteiras do campeonato, Novo Horizontino e Vila Nova, enxergar uma possibilidade de ainda brigar pelo acesso. Bom dia!
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2: O Recife saiu da eleição deste ano deixando sinais de desgaste da esquerda para as próximas disputas. Na corrida presidencial, a vantagem de Lula para Flávio Bolsonaro na capital pernambucana foi praticamente metade da registrada em Pernambuco. O presidente venceu entre os recifenses, mas com a distância bem menor do adversário do que no conjunto do estado. Na disputa pelo governo, o recado ficou mais claro. João Campos ficou à frente da governadora Raquel Lira, mas bastante apertado, justamente na cidade que ele foi prefeito por duas vezes e reeleito com quase 80% dos votos válidos, além de uma aprovação gigante quando saiu da prefeitura para disputar o governo de Pernambuco. Ter ganhado para Raquel com um pouco mais de 35 mil votos foi muito ruim para a esquerda, sobretudo um recado claro à Frente Popular. A votação para o Senado reforça essa leitura. Marília Reis e Humberto Costa foram os mais votados na capital, mas Mendonça Filho ficou muito próximo dos dois. As vantagens foram de aproximadamente 4 e 3 pontos percentuais, seja para Marília, seja para Humberto. Diante do peso eleitoral do Recife, são diferenças que evidenciam a competitividade dos adversários do grupo, que comandam a prefeitura do Recife hoje. O conjunto dos resultados merecem bastante atenção, sem que isso signifique decretar o fim de uma hegemonia do PSB na frente da prefeitura. O campo de João e Lula continuou à frente nas três disputas na capital, mas encontrou resistência que não pode ser desprezada. Pelo contrário, para o PSB e seus aliados, fica a necessidade de compreender porque a força demonstrada na última eleição municipal não se repetiu na mesma intensidade agora. O Recife deixou um alerta para 2028. Diante disso, o prefeito Vitor Marques

0: precisará trabalhar dobrado e terá tempo para isso, se quiser disputar com tranquilidade a reeleição. Caso contrário, encontrará muitos obstáculos pela frente. Essas e outras informações você acompanha no blog do elielson.com.br.
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quarta-feira, 8 de outubro de 2026. O Tribunal Superior Eleitoral começou a julgar hoje o pedido de Antony Garotinho, do Republicanos, para desistir do recurso contra a decisão que rejeitou a candidatura dele ao governo do Rio de Janeiro. Garotinho recebeu 274.411 votos, o equivalente a 3,17% da votação. Esse percentual pode definir se o estado terá ou não o segundo turno. Caso os votos de Garotinho sejam considerados válidos, Douglas Ruas, do PL, fica abaixo dos 50% dos votos válidos e terá de disputar o segundo turno contra Eduardo Paes, do PSD. 10 dos 15 locais pesquisados pelo IBGE tiveram queda na produção industrial em agosto. Os recuos mais fortes foram registrados no Pará, de 7,3%, no Amazonas, de 5,7%, e no Rio Grande do Sul, de 4,5%. Já a Bahia teve o maior avanço, de 3,7%. Na média nacional, a indústria recuou 0,6% na comparação com o mês anterior. Em relação a agosto do ano passado, a produção industrial caiu 1,2%. FBI prendeu um jovem de 18 anos, suspeito de planejar um ataque a tiros em massa no maior shopping dos Estados Unidos, em Minnesota. Segundo a investigação, o garoto pretendia matar entre 30 e 60 pessoas durante um evento marcado para o dia 24 de outubro. A prisão ocorreu depois que um agente disfarçado vendeu ao suspeito um fuzil AK-47, além de munição e carregadores. De acordo com a FBI, o jovem afirmava querer agir em nome do Estado Islâmico e também havia manifestado interesse em se juntar ao grupo. No horário de Brasília, 11 horas e 4 minutos.

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2: Linguagem da política. Nós estamos fazendo esse debate, talvez faremos ainda mais um ou dois, usando, trazendo para vocês gente da melhor qualidade aqui, da maior competência, que traduz o que as pessoas dizem aí nas campanhas. Isso é aquilo. Por exemplo, a palavra que mais se disse ultimamente foi redemocratização. Aí se a gente já não sabe o que diabo é democracia, não sabe o que é comunismo, por quê? Nós tivemos uma geração deseducada com relação ao comunismo. Eu vivi o regime militar por inteiro, eu nasci nele e ele morreu em mim. Então, nós, e eu vindo do interior, né? Quando eu chegava, eu me lembro que uma vez eu fui almoçar com o Bairro Sarinho, lá no, na Mangabeira, naquela comidinha que era de Dona Nenzinha, era o arrumadinho de Dona Nenzinha na Mangabeira. Aí eu fui almoçar com o Bairro e eu trabalhava na Rádio Clube nesse tempo. Aí quando eu cheguei na Rádio Clube, eu almocei com um cara chamado Bairro Sarinho. Aí tinha Edilson Torres, que era direitoso e tal.
3: Radialista, disse, né?
2: Radialista. Ele disse, rapaz, esse cara é comunista. Eu digo, meu Deus do céu, é comunista. E fiquei, por que esse cara era comunista? Não me deu uma tapa. Porque eu pensava que se chega perto de um comunista, era uma... Porque, veja, o regime militar dizia, comunista, isso era dito no, nas propagandas militares, comunista, perverso e ateu.
3: Era.
2: Comunista, perverso e ateu. Até o que fosse, agora perverso.
3: E violento, e a fama de violento. Né?
2: Exatamente, porque você pega ajuda tudo, né? E aí as coisas. Depois eu digo, Bairro, que negócio é esse? Tu és um cara tão gentil, trata a gente tão bem, tu és comunista. Disse, rapaz, vamos conversar. Aí isso foi.
3: Minha ele era um cara adorável, amigável.
4: Matava as criancinhas, né?
3: Eu tive essa mesma sensação, tudo. Geraldo, quando eu entrei na faculdade de Direito, tinha um tio meu que apoiava o regime militar e ele queria me catequizar para eu apoiar também. E aí ele contou para mim, ele me botou no carro e disse, olha, os comunistas, eles vinham aqui com a força e o martelo, queriam tomar conta do Recife, agrediam os nossos filhos, ele querendo me catequizar. E eu não achei aquilo plausível. Um ano ou dois depois, eu no diretório acadêmico Demócrito de Souza Filho, da Faculdade de Direito, nós fomos organizar uma semana de debates sobre a democratização do Brasil, ainda era ditadura militar. E um dos convidados foi Roberto Magalhães, Miguel Arraes, Gregório Bezerra. E todo mundo com medo de buscar Gregório Bezerra.
2: Imagina.
3: É, né? A besta fera, é comunista, pode ter um atentado. Aí eu peguei aquele carro velho que a Deildo conhece de papai, aquele Opalão lá, peguei o Opalão.
4: E eu estava nesse debate também.
3: Você estava? Por incrível. Aí eu digo, eu não tenho medo não, vou lá. Aí fui buscar Gregório Bezerra na casa dele, em Jardim São Paulo. E o pessoal numa torada, não nada. E aí eu vi, rapaz, era aquele cara amoroso, simpático.

0: Uma flor de se verdade, dizia, como disse o poeta
1: Ferreira Goulart. De pedra e de flor, não era assim?
0: Feito de ferro e de flor.
1: Ferro e de flor.
0: É o poema de Ferreira Goulart. Uhum. Rapaz, ele era encantador. Eu disse, rapaz, que diferente.

0: sargento, que quem mandava a barra foda era o sargento, né? Aí o sargento dizia, abre esse coco aí. Aí o cara batia no coco devagar e dizia, não, faça como se você estivesse cortando a cabeça de um comunista. Aí o cara tinha que abrir com toda a força. Isso é, então é uma deseducação sem tamanho. E aí criou essa coisa doida. E as pessoas pensam que é assim e não é assim.
1: Eu pensei que tinha acabado isso, mas agora ressurgiu com o bolsonarismo. Exatamente. Tudo agora é o comunismo que está ameaçando o Brasil. Meu Deus. Deus está vendo.
0: Então, vamos lá. Doutor Adeildo Nunes. O nosso debate hoje tem Maurício Randes, Adeildo Nunes, Rodrigo Azevedo. Doutor Adeildo, redemocratização. Palavra grande danada, acaba com a nossa tinta.
2: Entendeu? Eu acho que não precisa nem ser político e nem ser jurista para saber que redemocratizar significa democratizar novamente.
0: Assim.
2: No, isso está bem claro.
0: Ao meu modo, né?
2: Exatamente. No linguajar bem simples. Ora, nós estamos vivenciando desde 1988, com a Constituição de 88, um sistema democrático de governo. Ninguém tem dúvida. Aqui e acolá tem suas recaídas, o que é absolutamente natural. Nenhuma democracia tem suas crises. Agora, todo mundo sabe que ainda é o melhor sistema que o mundo já conheceu, com seus problemas, e é próprio, e é por isso que nós temos os três poderes da República, que justamente devem atuar de forma integrada para preservar o sistema democrático. Então, eu sou absolutamente contrário a esse termo. Acho que nenhum presidente vai conseguir redemocratizar o país. Ele pode até instaurar uma nova Assembleia Nacional Constituinte, ele pode modificar a Constituição através de emendas, embora que isso cabe ao Congresso Nacional, não é? Mas pode haver essa proposta por parte do presidente da República, não há dúvida de que pode, mas eu não vejo que esse termo foi muito mal utilizado, porque não tem nenhuma relevância, pelo menos para mim não tem. Eu acho que nós precisamos sim de mudanças na área, na esfera constitucional, já tratamos disso aqui. O poder judiciário precisa ser modificado, principalmente em relação ao Supremo Tribunal Federal. Eu acho que isso é uma ânsia nacional. Nós precisamos modificar a questão das emendas parlamentares no Congresso Nacional. Nós precisamos rever a questão da reeleição, porque uma pessoa se elege por 4 anos e no dia seguinte ele já está se preparando para se reeleger. É certo que tem o seu lado bom, Maurício, eu sempre achei, que é o de você, com a possibilidade da reeleição, você ter a possibilidade...
0: O eleitor julgar o seu mandato.
2: Você ser obrigado a fazer uma boa administração, não é? Para poder se submeter a um novo processo eleitoral. Agora, em outras palavras, redemocratização não existe, a meu ver, nem do ponto de vista prático, nem do ponto de vista jurídico, nem político. Porque nós estamos vivenciando uma democracia. Aproveitamos que saímos de uma eleição que no passado, há pouco tempo atrás, as urnas eletrônicas e o processo eleitoral eram contestados por muitos que se elegeram agora. E eu até digo que dificilmente essas pessoas que criticaram ao longo desses últimos 4 anos as urnas eletrônicas, o processo eleitoral brasileiro, certamente quem foi eleito agora vai elogiar. Isso é muito natural, isso é próprio da democracia, esse discurso que cada um pode ter o seu critério. Agora, o termo utilizado de redemocratização, eu insisto, Geraldo, eu acho que não tem nada a ver com o Brasil e não há possibilidade nenhuma de se implementar no Brasil.
0: Doutor Maurício, eu cheguei já a ouvir de políticos bem intencionados, até porque queriam fazer o melhor antes e depois, mas esses políticos tinham um medo enorme do segundo mandato. Não vamos muito longe, não. Jaba Vasconcelos. Jaba dizia, meu Deus, como é que vai ser o segundo mandato?
1: Como é que ele vai se auto-superar, né?

0: cara se sai bem, não é?
1: Foi o caso de Jarbas.
0: Mas eu vou conseguir, que eu vou criar, que eu não... Porque da ideia, se você passou 4 anos no mandato, você gastou todas as suas ideias. E você tem que levar, às vezes, alguma coisa nova para esse mandato. Então, muita gente tinha medo, talvez não seja a palavra, receava como seria esse desempenho do segundo mandato. É correta essa preocupação?
1: Acho que é. Porque, sobretudo no caso de Jarbas Vasconcelos, né, que fez um grande governo. Quando tu falaste aí, eu vi que saíram vários ensaios e várias opiniões de estudiosos da ciência política no Brasil e no exterior sobre o que está acontecendo, que eles estão chamando a síndrome do segundo mandato.
0: Uhum.
1: Então, eles pegaram o primeiro mandato de Trump, mesmo que tenha uma interrupção de outra força política, mas quando ele volta, essas correntes que têm um viés autoritário.
0: Uhum.
1: Então, por exemplo, Trump nos Estados Unidos, quando voltou, fez um governo muito mais autoritário, muito mais desrespeitador das normas constitucionais e das tradições do checks and balances do governo americano, do Estado americano. O outro que eu vi foi, você comentando, o Viktor Orbán, na Hungria. Ele fez um governo que foi erudindo gradualmente, que deu ensejo àquele livro que virou um clássico, né? Como as Democracias Morrem, do Steven Levitsky. E ele se inspirou muito no que aconteceu na Hungria. No primeiro mandato de Orbán, ele já começou a gradualmente promover a erosão das instituições democráticas da Hungria. Aí, quando ele chegou no segundo mandato, ele já conhecia o itinerário, já tinha intimidade com as instituições, já sabia como era a forma eficaz de impor o programa autoritário.
0: Uhum.
1: Então, ele acelerou a erosão da democracia na Hungria. Este é um receio que tem muita gente hoje que está olhando para o Brasil a partir do que aconteceu no segundo mandato de Trump e no segundo mandato de Orbán. E tem outros casos. Se você pegar o de Putin, ele foi também aperfeiçoando. Como atingir a democracia? Como erodir as instituições democráticas? Então está muita gente preocupada com o que pode acontecer no Brasil. Se Flávio Bolsonaro ganhar, ele participou do governo do pai, que já foi um desastre do ponto de vista democrático. Tentou uma intervenção militar. Se ele ganhar de novo, ele vai ter muito mais know-how de como lidar com as instituições na direção autoritária, que é o pensamento político dele. E aí eu fecho esse comentário que me chamou a atenção, Geraldão. No Globo de hoje, tem uma fala de Celso de Mello, isso que a Adeildo Nunes estava dizendo, né? Quando o Flávio Bolsonaro disse, eu vou mudar a Constituição, você começou esse tema, redemocratizar o Brasil. A resposta do ministro aposentado do Supremo, Celso de Mello, que esse dá saudade, esse foi um ministro sério, é reconhecidamente um ministro sério.
0: Não é Marco Aurélio Mello, é
1: Não Celso é Marco Aurélio, bem lembrado, esse Marco Aurélio Mello não deixa saudades. O Celso de Mello, todas as pessoas das várias correntes políticas reconhecem que ele era um verdadeiro magistrado, não é verdade? Você também tem essa avaliação sobre
0: colocado por Sarney, não é?
1: Por Sarney.
0: Acho que é unânime isso.
1: É unânime isso, né, Adeildo? O Rodrigo também concorda. Aí ele disse assim, o Celso de Mello, esta fala do Flávio Bolsonaro, assim que foi eleito, passou para o segundo turno, a fala é grave e inquietante. E nenhuma mudança, nenhuma maioria parlamentar, por mais expressiva que seja, recebe autorização para destruir as bases constitucionais da democracia. A Constituição da República não pode ser objeto de um cheque em branco eleitoral. É um alerta que Celso de Mello faz dos riscos que a democracia brasileira correm com o segundo mandato desse grupo Bolsonaro, que já provou que eles não têm apego e respeito aos princípios fundamentais da democracia constitucional.
0: Então vamos dar uma folgazinha na democracia, vamos para as ditaduras. Doutor Rodrigo Azevedo, qual a diferença de uma ditadura de esquerda para uma ditadura de direita?
2: Não tem diferença nenhuma, Geraldo. Não, porque a ditadura nada mais é do que você impor o seu pensamento a quem quer que seja. Então, se a ditadura é de direita ou é de esquerda, a consequência maléfica é a mesma. A gente não tem espaço para pensar diferente, a gente não tem espaço para eleger alguém que queira implementar no país uma política diferente, né? Então, voltando para a atual realidade do nosso país, eu acho que o processo democrático que a gente vive, o Estado democrático de direito no qual a gente vive, exige, impõe o respeito à decisão coletiva.

0: a maioria. Então, é, me perdoe, Randes, mas é, vou discordar um pouco de você. Né? É, longe de mim aqui querer partidarizar, mas eu acho que pegar a história de Bolsonaro, do Jair Bolsonaro, do governo de Jair Bolsonaro, que eu sou extremamente crítico, já fiz diversas críticas aqui, né, em outros momentos, e querer transferir isso para o filho Flávio Bolsonaro e não respeitar o resultado que as urnas vierem a dar, seja ele qual for, atribuindo a ele a implementação de uma linha ditatorial do próximo governo, não passa de, assim, uma especulação para tentar atemorizar o eleitor no ponto de vista do que vai vir, né? A gente não tem uma fala, pelo menos eu nunca vi, de Flávio Bolsonaro que se assemelha aos absurdos que Jair Bolsonaro falou, como fechar Congresso, como fechar Supremo, como aquele outro filho com dificuldade mental que está nos Estados Unidos, que disse para fechar o Supremo bastava um jipe, um cabo, um soldado, alguma coisa desse tipo.
1: Um jipe, um cabo e dois soldados.
0: Eu nunca vi nada parecido sair da boca de Flávio Bolsonaro. Não estou dizendo aqui que Flávio Bolsonaro é o melhor político que deveria ser eleito a presidente do país, mas eu sou da opinião que a mudança faz bem à democracia. A mudança de partido, a mudança de político, a mudança de governo traz um benefício enorme para o processo democrático de direito, e eu sou radicalmente contra a reeleição. Sempre fui. Acho que a reeleição, o Instituto da Reeleição, foi o maior mal que o governo Fernando Henrique Cardoso implementou no Brasil. Então, seguindo essa linha, eu não posso ser favorável, ainda que o governo Lula fosse um governo a ser glorificado, a ser exaltado, eu não posso achar, sendo contra a reeleição, eu não posso achar que o melhor para o Brasil é reeleger Lula, ou quem quer que seja. Se Flávio Bolsonaro ganhar, daqui a 4 anos, se você me convidar aqui de novo, eu vou estar dizendo, sou contra a reeleição de Flávio Bolsonaro, caso ele não cumpra o que ele está dizendo, que é acabar com a reeleição no Brasil.
2: Dois pontinhos rapidinhos, pode ser, Geraldo? Antes de ouvir a Deildo, são o primeiro ponto, freios e contrapesos, Rodrigão. É, o que é que eu penso? Eu penso que essa maioria avassaladora que Flávio Bolsonaro conquistou nessa eleição, na Câmara e no Senado, liga um sinal de alerta. Por quê? Porque o regime do constitucionalismo democrático, que foi trazido dos Estados Unidos, a Constituição Americana de 1787, que foi repetido pela Constituição Brasileira de 1891, da República, e depois foi reproduzido nas seguintes, ele é fundado na separação dos poderes e no freio e contrapeso. A bancada que o PL elegeu nessa onda do TikTok, nessa onda das redes sociais, nessa onda de um Brasil polarizado, nessa onda das bolhas, o que é que aconteceu? Eles fizeram, o PL fez 122 deputados federais na Câmara. Quando ele se junta, a gente já está vendo aí alguns partidos do chamado Centrão que já estão aderindo. Então é uma maioria na Câmara avassaladora para propostas de conteúdo extremista. Porque desses 122 deputados, se você verificar como eles fizeram a campanha, foi com propostas extremistas. No Senado, a mesma coisa. Eles estão só o PL com a bancada de 22. Se o Brasil, agora, no dia 25, coloca Flávio no poder executivo, Flávio não tem diferença para Jair. É diferença só de estilo. Mas eles têm a mesma linhagem, a mesma visão política, a mesma proposta, o mesmo descompromisso com os princípios da Constituição, os princípios do constitucionalismo democrático. Então, imagina um Brasil, eu acho que isso não vai ocorrer, porque já tem muita gente tomando consciência do risco que corre dessa força avassaladora que tem uma origem do extremismo, que já provou que tentou fazer intervenção militar. Então, quando o Celso de Mello sai para o debate, é porque tem muita gente que está preocupada. É maioria na Câmara, maioria no Senado, fariam 4 ou 5 ministros do Supremo e o Poder Executivo. Então, é um risco que nós temos a certas conquistas dos direitos fundamentais, conquistas sociais e conquistas do funcionamento democrático do Estado. Então, essa é a preocupação. Agora, a alternância de poder eu também acho, mas não para pior.
1: Vamos
2: fazer alternância para pior.
1: Porque a gente confunde o ouvinte na nossa. Nosso desejo aqui é traduzir para o ouvinte o que é que
2: tá se
1: diz com as palavras. Inclusive, doutor.

0: Rodrigo, eu tava ali recentemente uma coisa que eu acho absolutamente coerente. Alguém dizendo o seguinte: as extremas, extrema direita, extrema esquerda, quando você cola as duas, elas pensam exatamente igual.
1: É claro.
0: As ditaduras são claro. Ditaduras.
1: Nenhuma das duas enxerga exatamente. O erro do exatamente. Seu preferido. É. Isso, tá, isso é o maior absurdo.
0: Isso é diferente do centro, do
1: claro.
0: Centro. É quando você. Quando você junta os dois, do lado de lá e do lado de cá.
1: Geraldo, a palavra pensam... extremista já é uma palavra pejorativa.
2: Uhum.
1: Se é extremista,
2: ou então intolerância,
1: significa.
2: Né?
1: É, se
2: ou então
1: é
2: intolerância. A intolerância de esquerda e intolerância. A intolerância de direita, claro. Ambas são negativas. Claro. A intolerância ou o extremismo, né?
3: Mas claro. Eu queria lembrar o Centrão. O Centrão
1: que é péssimo
3: pode
1: também.
3: Aí no meio é. Dessa história, né, Geraldo?
1: Que é péssimo também, porque o Centrão é...
0: O Centrão já é pejorativo. Uma coisa é ser centro, outra coisa é ser Centrão.
1: O partido do Centrão é o partido do governo, seja ele qual for.
3: E é quem manda no parlamento, pelo menos nesse ano, eu acho que isso vai continuar.
2: No atual governo, quantos ministérios tem o Centrão? Tem bem uns 10.
0: Na volta, vamos perguntar para vocês o que é centro e o que é centrão. Porque o ouvinte boa. Pode fazer confusão. Você é centrão, é um centro grande. A gente volta daqui
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9: Pernambuco registrou 50.672 casos notificados de dengue até o dia 3 de outubro. O número representa um aumento de 34,6% em relação ao mesmo período do ano passado, segundo a Secretaria Estadual de Saúde. Do total, 11.960 casos foram

0: confirmados, sendo 708 considerados graves. Atualmente, 42 municípios têm alta incidência da doença, enquanto 54 apresentam incidência média e 84 baixa. O boletim também registra 7.227 notificações de chikungunya, com 419 confirmações. Para a Zika, foram 1.328 casos notificados sem confirmações.
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0: Quinta-feira, 8 de outubro de 2026. O candidato do PL, Flávio Bolsonaro, afirmou que, se vencer a disputa pela presidência, quer o fim da reeleição já para o próprio mandato. Flávio disse que caberá ao Congresso definir se o mandato presidencial terá 4 ou 5 anos e se a regra também será aplicada a governadores e prefeitos. O candidato disse que pretende usar o capital político de um presidente recém-eleito para tentar aprovar a proposta de emenda à Constituição. O Tribunal Superior Eleitoral começou a julgar a situação eleitoral de Deltan Dallagnol, do Novo, eleito senador pelo Paraná. O processo questiona a decisão do Tribunal Regional Eleitoral, que autorizou a candidatura de Deltan por 4-3. Em setembro, o TSE chegou a suspender atos de campanha e proibiu o uso de recursos públicos até definir a elegibilidade do candidato. As discussões têm origem em uma decisão de 2023, quando o próprio tribunal cassou o registro de Deltan e levou à perda do mandato de deputado federal. Na época, a corte entendeu que ele deixou o Ministério Público Federal enquanto respondia a procedimentos internos que poderiam levar à demissão. Uma vacina 100% brasileira contra a forma de malária Vivax está autorizada a iniciar os testes em humanos. A variação da doença ainda não tem imunizante no mundo. A vacina é desenvolvida pela Universidade Federal de Minas Gerais e pela Universidade de São Paulo e recebeu o aval da Anvisa. O parasita causador da doença age principalmente nas Américas e na Ásia. No Brasil, mais de 99% dos casos já registrados se concentram na região amazônica. No horário de Brasília, 11 horas e 35 minutos.
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0: informações ao vivo do Rio de Janeiro com Gabriel Freitas. Gabriel?
1: Muniz, o Tribunal Superior Eleitoral está a um voto de formar maioria pela anulação definitiva dos votos de Antony Garotinho, decisão que pode encerrar a eleição para governador do Rio ainda no primeiro turno. O placar está em 3-0 com os ministros Floriano de Azevedo Marques, Estela Aranha e André Mendonça entendendo que a candidatura de Garotinho deve continuar indeferida. André Mendonça afirmou que os votos de Garotinho só estavam sendo considerados provisoriamente porque a candidatura ainda estava sub judice. Com a confirmação do indeferimento pelo TSE, esses votos passam a ser anulados definitivamente e a Justiça Eleitoral precisa fazer uma nova totalização. Se a maioria for formada, os votos de Garotinho saem da base de cálculo. Com isso, Douglas Ruas, do PL, passa dos 50% dos votos válidos e pode ser declarado eleito no primeiro turno, sem uma nova votação para governador. O TSE tem 7 ministros e são necessários 4 votos para formar maioria. Falta, portanto, Muniz, apenas mais um voto nesse mesmo sentido. Nesse momento, quem apresenta o voto é o ministro Dias Toffoli. Muniz.
0: Muito obrigado, Gabriel Freitas, pelas informações ao vivo do Rio de Janeiro. A gente vai continuar acompanhando esse julgamento e trazendo as informações aqui na programação da CBN. Agora são 11 horas e 37 minutos.

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1: A linguagem política, nós seguimos em frente. Hoje estamos no debate com Maurício Randes, Adeildo Nunes, Rodrigo Azevedo. Doutor Adeildo, a impressão que dá assim é que nós fomos quase sempre um país de centro, de administrações de centro. Vamos lá. Juscelino era um homem de centro, não era?
2: PSD, era.
1: Né? Juscelino. Aí vamos pensar. Ulisses Guimarães, acho que era um homem de centro.
2: Era.
3: Era, não era. Não era um radical de esquerda.
1: Não era um radical de esquerda nem de direita, né? Bom,
4: o PMDB é um partido do centro.
1: Um partido de centro.
2: Tancredo Neves era um homem de centro.
1: Aí depois surgiu o Centrão. O senhor pode até nos explicar como foi que surgiu o Centrão, que aí já é uma coisa pejorativa. Por exemplo, Joaquim Francisco dizia: eu sou um radical de centro. Joaquim Francisco não era Centrão, era centro. Pois não.
3: Olha, na verdade, Geraldo, pelo que me consta, o Centrão surge durante a Assembleia Nacional Constituinte.
1: Exatamente.
3: Não é? Onde muitos, muitos parlamentares se uniram em torno de defender, na verdade, o poder econômico. Uhum. Principalmente o poder econômico. Ele surgiu com essa intenção. Para se manifestar perante a Assembleia Nacional Constituinte e aprovar ou não deixar de aprovar alguma coisa que fosse contra o interesse financeiro, por exemplo.
1: Especialmente financeiro.
3: Especialmente.
1: Porque nesse financeiro surgiu uma questão com o Banco do Brasil, por exemplo, que eu me lembro que Fiuza chegou até para Roberto Freire, que Roberto Freire era do partido comunista, né? E Roberto Freire então aderiu a ideia que Fiuza foi lá, porque Fiuza, com os defeitos que ele pudesse ter, era um camarada de personalidade.
2: E ele dialogava bem.
1: Ele foi lá e disse: olha, Roberto, você acaba de salvar o Banco do Brasil. É. Eu não sei exatamente a razão,
3: agora, Geraldo,
1: mas foi uma discussão em cima da questão econômica.
3: É, agora, Geraldo, uma coisa é certa. O Centrão, que foi criado durante a Assembleia Nacional Constituinte, tão logo promulgada a Constituição, em 5 de outubro de 88, está fazendo agora 38 anos, praticamente ele se dissolveu. Uhum. Mas nos últimos 10 anos, por aí, e principalmente nos últimos 4 anos, durante o governo de Bolsonaro, ele surge como uma força que eu diria é praticamente imbatível, porque ele é o Centrão, há muito tempo, que quem decide sobre a aprovação ou não dos projetos que chegam no parlamento.
1: Valdemar Neto Centrão, o menino do...
3: Tem muitos, existem muitos. Eu diria que é a maioria e vai continuar sendo a maioria nessa nova legislatura. Não se engane, não. Porque a intenção do Centrão, o que é que ele quer? Ele quer cargo, tá certo? Ele quer cargo.

0: e quer poder. Uhum. E quer poder. E quer emenda parlamentar. Se você tirar a emenda parlamentar, que eu sou favorável, isso tem que ser regulamentado. É uma vergonha o que o Brasil vem assistindo. A gente com falta de escola, com falta de saúde, enfim, com exclusão social, segurança pública, por exemplo. E essas emendas parlamentares sendo distribuídas sem nenhum critério.
1: Uhum. Praticamente. Doutor Maurício, poderia explicar?
2: Critério existe, não existe a transparência do critério.
3: Poderia explicar o que é emenda parlamentar, doutor Maurício? Para que as pessoas...
4: Era uma coisa que era lateral, não era geral. Era uma coisa para ser complementar.
3: Pernambuco era muito assim. Fazer a emenda de bancada, né? Que aí era todo mundo destinava, por exemplo, ao hospital do câncer, fazer um hospital em Garanhuns, era outro tipo de coisa, né? Depois...
4: A ideia era boa, né? Era fazer assim, se o executivo é que distribui os investimentos do orçamento da União, o parlamento ficava só suplicando. Aí disse, não, o parlamento também tem uma vivência, uma conexão com a comunidade, então é preciso que ele indique, mas uma parte... Uhum. Acessória, uma parte menor. O que é que aconteceu? Inverteu-se e hoje o parlamento capturou o orçamento. O que resta de investimento, que a maior parte do orçamento da União, nós sabemos aqui, não é? É de despesa obrigatória. Uhum. Então, para pagar os aposentados, para pagar os benefícios de prestação continuada e por aí vai. Uhum. O que é que acontece?
3: E as emendas se tornaram obrigatórias também, né?
4: Esse é outro fator importante. Não, não é aumentaram na quantidade, uhum, e depois disseram, é obrigatória. Então, aquele planejamento que o Estado brasileiro faz através do Poder Executivo deixou de poder ser feito. Então, pulverizou e aí vem a deturpação maior ainda, né? Como você diz, aumentou muito, tornou obrigatório, mas mais grave ainda é que o parlamento, que esse é o pior parlamento que o Brasil já teve, né? Criou a coisa do orçamento secreto e da emenda PIX. Então,
3: segundo o Luiz Guimarães, o pior será o próximo.
4: E esse que foi eleito aí, eu acho que foi pior também. Mas vê que coisa grave, né? Uhum. Então, não tem hoje transparência porque tem orçamento secreto.
3: Tá explicado?
2: Tá explicado. E isso precisa mudar, seja quem for o eleito.
4: Precisa mudar.
2: Né? Ele precisa mudar. Isso. E aí a pergunta que fica é, né? Para mudar... O que é que é preciso? Qual combinação de fatores que são necessários para que você mude algo no Brasil, né?
0: Bom, com certeza, né, Rodrigo? Eu tenho a impressão de que os parlamentares não vão querer mudar.
2: Não vão querer.
0: Isso aí,
2: esse é um ponto.
0: Não é? É a mesma coisa.
4: Tem que ser uma pressão de fora para dentro.
0: Agora, eu tenho
3: doutor
0: dúvida. Rodrigo,
3: doutor Adeildo, acho que para ficar mais claro para o ouvinte, no caso de Bolsonaro se rendeu por completo ao Centrão. Aí chegou Lula. E também se chegou rendido.
2: Geraldo.
3: Lula não jogou com o Centrão de seguida.
4: E quem ganhar agora, se Flávio Bolsonaro ganhar, vai precisar se aliar ao Centrão.
2: Centrão não tem governabilidade.
4: Se Lula ganhar...
3: Caiu do céu Flávio Dino e tomou algumas providências...
4: Para combater o abuso das emendas.
3: Ficou mais claro, todo mundo sabe o que é hoje.
0: Ô, Geraldo, eu tenho a impressão que nós vamos ter com esse novo parlamento... Porque, na verdade, sobre o presidencialismo, a gente não sabe ainda, nós vamos ter o segundo turno. Mas a minha impressão, pelo perfil político dos eleitos, tanto na Câmara como no Senado, é quase certo, por exemplo, a aprovação da redução da maioridade penal. O que será um erro que a história vai contar daqui a 10 anos, mais ou menos. Por quê? Porque nós não temos estrutura prisional para acolher o número de pessoas menores de 16, 18 anos que terão que deverão ser recolhidos, como, né? Porque a redução da menoridade penal significa que a partir de agora, a partir da vigência da lei ou da emenda constitucional, que muitos dizem até que é inconstitucional a redução, porque viola os direitos e garantias individuais, e a Constituição não permite modificação em direito e garantia individual, só por uma Assembleia Constituinte. Mas eu não queria nem entrar nesse...
3: Olha, como o senhor trouxe esse tema polêmico, ele é o mais polêmico.
0: É polêmico.
3: Eu tenho certeza que os três querem falar sobre isso. Deixa a gente pedir o bloco comercial. Na volta a gente vai falar da redução da maioridade penal. Isso é muito sério. E as pessoas não estão entendendo dele ainda, eu acho.
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1: Me parece que já tem uma opinião formada com relação à idade penal do doutor Adeudo Nunes.
2: Sua experiência é muito totalmente grande, contra.
1: Sua experiência é muito grande de cuidar de presídios e tal. Realmente, o senhor conviveu com essa coisa diretamente.
2: 17 anos.
1: Eu me lembro assim, Braga, quando era secretário de Justiça, ele dizia: rapaz, eu estou impressionado. Eu vou nos presídios, parece que eu estou num colégio de adolescentes com essa danação. E fico pensando, como é que vai ser isso daqui para frente? Porque, bom, e nesse tempo ainda não era 16 anos. Bom, ainda não é, aliás, 16 anos, não é verdade? Isso vai para votação agora.
2: Vai ter que modificar a Constituição.
1: Sim. Aí que o senhor teria uma idade para jogar na cabeça?
2: Não, eu acho que os 18 anos hoje já é o suficiente, porque já existe, não uma punição, mas uma medida socioeducativa para um menor que comete uma infração penal.
1: Uhum.
2: Agora, nós não cumprimos o Estatuto da Criança e do Adolescente a partir do momento que o Estatuto estabelece que esses menores devem ser colocados em estabelecimentos educacionais.
3: E que não são.
2: Não é? Está na lei, nós não cumprimos. Aí mandamos para um presídio que talvez seja pior do que o de adulto.
1: Uhum.
2: Em todos os sentidos.
1: Parece que eles são mais violentos do que os adultos.
2: Muito mais violentos. Né? É uma escola para o crime.
1: Uhum.
2: E com a redução da menoridade penal, Geraldo, pode ter certeza que nós vamos ter um aumento acentuado na criminalidade, sem estrutura do Estado para acolher essas pessoas, as novas pessoas que vão entrar. Então, nós temos hoje 1 milhão de presos no Brasil.

0: e pode ter certeza, se for aprovado, com 100 meses nós vamos atingir aí um número significante sem a construção de presídios. Uhum. E esse é que é o pior. Quer dizer, nós vemos tantas leis aprovadas no parlamento sobre penal, para aumentar a pena, para criar novos crimes, mas a gente não nota nenhuma preocupação do legislador em relação ao sistema prisional. Uhum. É o primo pobre, eu sempre digo, o primo pobre das ciências criminais. Quer dizer, a gente esquece que essas pessoas vão voltar ao convívio social e aí ele sai pior. É o que vai acontecer. Vai tirar o menino da escola, da família, quando ele deveria estar, era dentro de uma escola e realizando um sistema de profissionalização. Quer dizer, por falta de estrutura social, nós vamos botar esse povo na cadeia e a sociedade aplaudindo sem dar nenhum resultado.
1: Já está com opinião formada, doutor Rodrigo?
2: Geraldo, eu tenho opinião formada sim, mas é preciso ilustrar aqui para o seu ouvinte entender. Por que que o menor não tem a mesma condição de ser penalizado do que o adulto? Porque, sob o ponto de vista científico, ele não tem a mesma percepção do erro, do ato delituoso que o adulto em tese tem. Por que que o índio não pode ser punido, condenado à prisão? Por que que mas uma pessoa embriagada, uma pessoa cheirada de cocaína, enfim, não pode ser punido como se normal estivesse na hora que praticou o ato? Porque não tem a percepção do ilícito. Uhum. Então, o menor...
1: Doutor Rodrigo, às vezes eu penso assim, para ver se a gente dá um exemplo.
2: Pois não.
1: Nós não temos nenhum marginal aqui.
2: Certo.
1: Mas nós já tivemos 16 anos.
2: Exato.
1: 17 anos.
2: Exato. Quantas coisas erradas
1: não
2: nós fizemos?
1: Não fizemos nada muito grave, mas nos arrependemos
2: de um bocado
1: de coisa.
2: Né? Fizemos besteira.
1: Exatamente.
2: É justamente por aí. Agora, imagina, isso todos nós tivemos: educação, exato, tivemos moradia, tivemos saúde, né? Tivemos escola. Agora, imagina um menor que mora numa favela, onde o vizinho dele é o traficante, onde o líder dele, o cara que ele acha que é sucesso na vida, é o traficante, né? Que apanha do pai, da mãe, que vê o pai batendo na mãe e por aí vai. Tudo que é desgraça. Né? Aí você quer pegar essa criança, esse adolescente, e querer tratar como um adulto criminoso. Não dá. O Estado tem responsabilidade de cuidar desse adolescente. Eu não estou dizendo que ele está com carta branca para cometer delitos, mas é o que o doutor Adeildo está falando aqui. Nós já temos a legislação e não cumprimos que deveria tratar do adolescente. Eu fui assessor jurídico da Fundac quando Zé Arlindo era secretário de Desenvolvimento Social. E eu vi a realidade das instituições prisionais, que a gente não pode usar essa expressão, mas é uma instituição prisional dos adolescentes. E é muito pior que qualquer Aníbal Bruno da vida. Uhum. Entendeu? Eles têm uma unidade, Geraldo, que fica na Cruz de Cabugá ali, a cama deles é um buraco na parede. Nem cama é. É um buraco cavado na parede, assim, uma cova na parede onde ele entra e dorme, um em cima do outro. E acontece de tudo ali. Tu imagina um adolescente com 17 anos, com um tesão na testa, e entra um outro adolescente. É um surubão que acontece dentro de uma unidade prisional dessa. Entendeu? Então, não dá para tratar esse assunto com a emoção. A gente tem que tratar esse assunto sob o ponto de vista científico e técnico-jurídico. Uhum. Então, eu sou contra, sim, a redução da maioridade, porque isso não vai resolver nada, só vai piorar a criminalidade no Brasil.
0: Eu queria acrescentar o que o doutor Rodrigo está trazendo, porque eu tive essa experiência, eu vi, sim, acontecer. Ou seja, o menor é detido, porque o auto de prisão em flagrante é comum, tanto para o menor de 18 anos como para o maior. Uhum. Agora, só que não existe pena para o menor de 18 anos hoje no Brasil. Então observe, aí a mãe chega no estabelecimento prisional e pergunta, eu assisti isso, onde é que meu filho vai dormir? Uhum. Aí o agente ou o diretor diz, olha, aqui não tem colchão não. A senhora traga o colchão para poder ele dormir no colchão, senão ele vai dormir no chão. Aí é quando a mulher, a mãe, desperta para esse lado terrível do nosso sistema prisional. E eu estou falando de prisão de adulto. Você imagine

0: uma prisão de uma pessoa com 16 anos de idade, que, como disse o professor Rodrigues, está em fase de praticamente de crescimento. Uhum. Ele precisa de educação, de família. É isso que tem que o Congresso Nacional se preocupar. Uhum. E não em aumentar a quantidade de presos para aumentar a criminalidade, que pode ter certeza que vai aumentar.
1: Doutor Maurício, quantas pessoas estão ouvindo a gente dizendo: nada, ele não sabe roubar. Se ele sabe roubar, ele sabe ser preso.
0: É verdade.
2: Vamos nós. Eu queria sintetizar assim, eu concordando com o Rodrigo e a Deildo, Geraldo, dizer assim: o que é que nós queremos? Nós queremos reduzir a criminalidade. Será que essa é uma solução? Todos os especialistas, eu não sou especialista, dizem que essa não é uma solução. Não vai ser aumentando o número de jovens entre 16 e 18 anos levados para o Aníbal Bruno que vai reduzir a criminalidade. Até porque o Aníbal Bruno e similares são escolas do crime. Eles vão ser, no dia seguinte, recrutados pelo crime organizado. Então, me parece que é muito mais racional para obter o objetivo que a gente quer, que é reduzir a criminalidade, é melhorar os estabelecimentos de internação com as medidas socioeducativas e ser mais duro. Porque que nós todos queremos? A mão forte do Estado para combater a criminalidade, todos nós queremos.
3: A legislação já tem.
2: Não é?
3: O que não tem é eficiência na aplicação da legislação.
2: Mas até se for o caso de reformar a legislação para apertar mais. O Estado tem que apertar mais. Talvez essas medidas socioeducativas possam ser mais longas. Porque uma pessoa de 17 anos comete um crime abusivo, ela tem que sofrer alguma restrição, né? Então, eu diria, a gente quer a mão forte do Estado, mas eficaz e respeitando os direitos constitucionais. Então, a primeira coisa, devia haver um mutirão de Estado, União e Município, todas as forças, para fazer com que não só o presídio não fosse do jeito que é, como as unidades de internamento dos adolescentes também fossem aperfeiçoadas, para que eles realmente recebessem medidas socioeducativas, não
0: é
2: isso?
0: É verdade.
1: Doutor Rodrigo Azevedo, o senhor é o homem das finanças, o educador financeiro. Nós estamos aí com a questão obrigatória para o governo, que é o chamado corte de gastos. Aí, por exemplo, já tem o Flávio, ainda não foi dito do outro lado, mas o Flávio já disse que a intenção é tirar 250 bilhões dos gastos. Como é que se tira?
3: Cortando na pele, na própria carne, né? O serviço público não pode ser lugar para apadrinhar entes queridos. Uhum. Né? O endividamento do Brasil, salvo engano, alcança hoje 80% do PIB nacional. Isso significa que o poder executivo não tem qualquer possibilidade de fazer novo investimento. Ele vive para pagar conta. Então, a forma de corrigir isso é cortando na própria carne, é diminuindo a estrutura do governo, é encerrando as estatais ineficientes, e eu não estou aqui dizendo, por favor, para privatizar Petrobras, Cascanão, não é nada disso, mas tem uma série de...
1: Embrapa, que é ótima.
3: Isso, tem uma série de estatais comprovadamente ineficientes desde o momento em que ela surgiu, que só existe para empregar gente e para gerar despesa, né? Então, cortando estatais, cortando cargos comissionados, porque você tem uma série de servidores concursados, tem muito cargo comissionado, no próprio legislativo tem uma quantidade imensa de assessores de cargo comissionado, o legislativo brasileiro custa uma fortuna para um país, para o país. Então, a forma de fazer isso é cortando na própria carne, né?
1: Reduzir o parlamento não é possível, né?
3: Não, veja, eu nem acho que seja o caminho.
2: Deveria reduzir.
3: Mas eu nem acho que isso seja o problema. O problema não está no número de deputados ou no número de senadores. O problema está nos privilégios que cada deputado e cada senador possui, que custa muito mais caro do que cada deputado.
2: Uhum.
3: Entendeu, Geraldo? Então, está em cortar o excesso, que é muito grande no Brasil.
1: Quais são as palavras da política que você não entende? Vá dizendo aí que a gente vai ter outro debate sobre esse assunto. Com esse mesmo time. Muito obrigado, meus amigos.
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5: São 12 horas no Recife.
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0: quarta-feira, 8 de outubro de 2026. O candidato do PL à presidência, Flávio Bolsonaro, defendeu a retirada do split payment da reforma tributária e afirmou que o mecanismo pode provocar uma quebradeira generalizada entre empresas. O mecanismo prevê o recolhimento automático dos impostos no momento do pagamento de uma transação entre empresas. A implementação está prevista para começar de forma opcional no segundo semestre de 2027. O ministro da Fazenda, Dario Durigan, defende o sistema e afirma que ele ajuda a combater fraudes e sonegação. Quase metade dos municípios avaliados pelo Ministério da Saúde está em situação de alerta ou risco para o mosquito Aedes aegypti. Segundo o levantamento realizado entre maio e agosto, a maior parte dos focos foi encontrada em recipientes como vasos, pratos de plantas e garrafas, responsáveis por mais de 40% dos criadouros. Apesar do alerta, os casos prováveis de dengue caíram cerca de 70% neste ano. Até 26 de setembro foram registrados 470 mil casos contra 1,5 milhão no mesmo período de 2025. E a mulher que sobreviveu a duas doses de injeção letal no Tennessee voltou a ficar de pé e a caminhar pelo quarto do hospital. Segundo a defesa, Krista Pike ainda apresenta confusão mental e limitações nos braços. Ela é considerada a primeira pessoa a tomar uma injeção letal nos Estados Unidos a não morrer. As execuções no estado foram suspensas até o fim do ano. Ainda não há uma data para uma possível nova execução de Pike. No horário de Brasília, 12:05.
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1: E muito boa tarde, hoje é quinta-feira, 8 de outubro de 2026, começando mais um CBN Brasil. Cássia Regina.
2: Carlos Alberto, uma ótima tarde para você e para os nossos ouvintes também.
1: Bom, vamos começar hoje diretamente do Rio de Janeiro. Temos uma informação agora, acabou de acontecer e muito importante, que praticamente define a eleição do Rio de Janeiro para o governador, define a favor de Douglas Ruas. Quem tem as informações é o Gabriel Freitas. Continua tudo, Gabriel.
3: Sardenberg, o Tribunal Superior Eleitoral formou maioria, né, pela anulação definitiva dos votos de Antony Garotinho, do Republicanos, e abriu caminho para uma nova totalização da eleição para governador aqui do Rio. Com o voto de Dias Toffoli, que a gente teve agora há pouco, o placar chegou a 4-0 para manter a candidatura indeferida e retirar os mais de 774 mil votos recebidos por Garotinho da conta. O relator ministro Floriano de Azevedo Marques rejeitou o primeiro pedido de Garotinho para desistir do recurso depois da eleição. Ele afirmou que permitir essa desistência, já com o resultado conhecido, poderia dar ao próprio candidato o poder de interferir no desfecho da disputa. Floriano também entendeu que Garotinho não podia concorrer porque estava com os direitos políticos suspensos e não tinha uma filiação partidária válida. A ministra Estela Aranha e o ministro André Mendonça acompanharam esse entendimento. Os dois destacaram que os votos de Garotinho estavam sendo considerados apenas de forma provisória porque a candidatura ainda estava sub júdice. Com a confirmação do indeferimento pelo TSE, esses votos passam a ser definitivamente anulados e a Justiça Eleitoral precisa refazer a conta. Dias Toffoli também acompanhou a maioria, né, e foi além ao dizer que sem condições básicas de elegibilidade, a candidatura de Garotinho nem poderia produzir efeitos jurídicos. Para ele, se a candidatura não podia existir, esses votos também não podem ser considerados válidos no cálculo final. Isso ainda não significa que Douglas Ruas já tenha sido oficialmente declarado eleito, né? Porque o julgamento precisa terminar e o resultado ser proclamado oficialmente. Depois, o TRE do Rio vai fazer uma nova totalização sem os votos de Garotinho. Se Ruas ultrapassar os 50% dos votos válidos, né? E essa é a probabilidade, essa nova conta, ele pode ser declarado aí sim eleito no primeiro turno e não haverá nova votação para governador aqui no estado do Rio de Janeiro. Eduardo Paes até pode tentar recorrer da decisão, inclusive no próprio TSE, e dependendo do argumento, levar alguma questão ao Supremo. Mas um recurso, Sardenberg, sozinho, não suspende automaticamente os efeitos do julgamento. Para impedir a nova totalização, a defesa precisaria conseguir uma decisão específica suspendendo o que foi decidido. Então, nesse momento, quem está apresentando o voto é o ministro Ricardo Villas Boas Cueva, que é corregedor-geral da Justiça Eleitoral, mas já temos essa maioria, o TSE formando maioria para anular os votos de Garotinho, decisão que abre caminho, portanto, para a eleição de Douglas Ruas do PL no primeiro turno aqui no Rio de Janeiro. Sardenberg.
1: É para simplificar aqui para o nosso ouvinte, Gabriel Freitas, então é o seguinte, quer dizer, anulados os votos do Garotinho, o candidato Douglas Ruas, ele passa a ter mais de 50% dos votos. E aí, então, terá sido eleito no primeiro turno. Esse é o ponto que nós estamos agora com a decisão do TSE. Esse é o ponto, né?
3: Exatamente isso. Mas ainda é necessário a totalização, retotalização. Certo. Só que na prática, né, Sardenberg, o que a gente tem, né? Ele tinha 49%, quase 50% dos votos válidos nas eleições, na eleição agora do dia 4. Então, esses votos anulados de Garotinho dá essa maioria para Douglas Ruas.
1: Diminui o número total de votos válidos, então aumenta a participação relativa. A participação relativa do Douglas Ruas, que assim alcança a maioria.

0: de 50% mais um e é governador eleito do Rio de Janeiro. Claro, tem os trâmites todos, mas a tendência é essa aí. Obrigado, Gabriel.
1: E nós já temos, inclusive, manifestações de ouvintes aqui a respeito dessa decisão no Rio de Janeiro. Nosso ouvinte Carlos faz aqui uma ponderação.

0: de caso igual do garotinho só mostra que tem um problema em deixar uma análise como essa para depois da eleição. Isso acaba interferindo na prática no resultado e na prática o que está acontecendo no Rio de Janeiro.
1: E aí, então, seria mais uma eleição definida com o governador eleito no primeiro turno, o que significa mais uma vez o candidato, o Eduardo Paes, que se elege tantas vezes com facilidade como prefeito do Rio de Janeiro, mais uma vez ele acaba perdendo a eleição para governador. Bom, então a gente vai seguir as reportagens de hoje. Nós vamos ter o seguinte: os movimentos, basicamente vamos ter as movimentações na campanha do Flávio Bolsonaro e na campanha do presidente Lula. A campanha do presidente Lula anda meio empacada, digamos assim, porque há uma intensa discussão interna sobre o que causou a derrota no primeiro turno e sobre quais caminhos a campanha deve tomar daqui para frente. Então há um debate bastante intenso, inclusive tem vazado muitas conversas, discussões internas dentro da campanha do PT. E afinal, o novo rumo ainda não está claramente definido. E isso significa que, bom, vocês estão um pouco atrasados, porque, entre outras coisas, a campanha propaganda eleitoral no rádio e na TV começa na próxima sexta-feira.
0: Mais conhecido como amanhã. Está na porta, Carlos Alberto.
1: Começa exatamente amanhã e serão 10 minutos do meio-dia a meio-dia e 10, será a campanha, a propaganda para presidente da República, e nos 10 minutos seguintes, naqueles estados em que há disputa para governador, também será horário gratuito. E nós vamos fazer aqui na CBN o mesmo que fizemos no primeiro turno. Enquanto estiver rolando o horário eleitoral, nós continuaremos com o nosso programa nos aplicativos.
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0: Pode ir lá no YouTube também.
1: Lá no YouTube. Bom, do outro lado, nós temos a campanha do Flávio Bolsonaro, que está colhendo os resultados positivos do primeiro turno. Ela está agregando partidos, está tendo a adesão de diversos partidos do Centrão, e assim está fortalecendo as suas bases. O Centrão, enfim, está juntando aí o pessoal do Centrão. Bom, e agora vamos para a entrevista especial que marcamos para hoje, que é com o senador do Paraná, o senador Sérgio Moro, governador eleito do Paraná. Governador, senador, muito boa tarde, obrigado pela sua participação.
2: Boa tarde, um grande prazer estar falando com vocês, a CBN Brasil, cumprimento a Cássia, a Sedenberg.
0: Boa tarde.
1: Em primeiro lugar,
2: sempre um grande fã do programa de vocês.
1: Muitíssimo obrigado. Começando, bom, vou chamar de governador, né? Tá, governador eleito. Bom, o senhor tem uma participação importante no grupo do PL, no partido do PL, no grupo bolsonarista, e eu queria perguntar o seguinte: o senhor também foi um juiz, é um constitucionalista, e eu queria perguntar o seguinte: o Flávio Bolsonaro, ele disse duas vezes em necessidade de mudar a Constituição. Eu vou citar duas frases dele. Ele falou, primeiro, que o novo governo vai resgatar a democracia. A expressão é exatamente essa, resgatar a democracia. E a outra frase diz o seguinte: o nosso governo tem maioria para, aspas, mudar a Constituição para a gente redemocratizar este país. A minha pergunta é exatamente essa: o senhor acha que nós não vivemos num regime democrático?
2: Nós vivemos uma democracia imperfeita, Sandberg, em construção. Nesses últimos 4 anos, houve um desequilíbrio muito grande dos poderes em decorrência de uma aliança do Lula com alguns ministros do Supremo Tribunal Federal, que, com todo respeito às instituições, e eu sou um juiz, respeito muito a magistratura, o judiciário, mas, de repente, passaram a se ver não como vinculados à lei, mas acima da lei. Então, por exemplo, decisões que invadiram prerrogativas dos parlamentares, desrespeito à imunidade parlamentar de

0: palavras, votos e opiniões, vários parlamentares respondendo processos contra a honra, os excessos de pena em relação aos manifestantes do 8 de janeiro, a existência de suspeitas envolvendo alguns ministros do Supremo Tribunal Federal em relação a Daniel Vorcaro, que ainda não tiveram desdobramento investigatório necessário no próprio Supremo Tribunal Federal. Então, eu interpreto a frase do Flávio Bolsonaro como a necessidade de alterações pontuais para a restauração do equilíbrio de poderes. Veja que a Constituição de 88, ela foi emendada dezenas de vezes, certo, desde a sua promulgação, e isso faz parte da normalidade institucional. Então, não há nenhum problema de fazer ajustes.
1: O senhor cita aí vários problemas com o Supremo Tribunal de Justiça, o STF, e fala que há uma imperfeição ali. Então, tem que fazer uma reforma no judiciário, e que tipo de reforma acha que deve ser feita? Ou melhor dizendo ainda, é a favor do impeachment dos ministros que adotaram essa conduta que o senhor considera errado?
0: Eu entendo que aquelas suspeitas, Sandberg, têm que ser investigadas. E a partir do resultado da investigação, ser extraídas as consequências. Não pode ter ninguém acima da lei. Veja que eu fiquei muito entristecido pelo que fizeram com a Lava Jato. A Lava Jato foi a maior operação da história contra a corrupção. Todos nós nos orgulhávamos da Lava Jato e o mergulho da Lava Jato. Nós vimos um monte de bandido, ladrão do erário, que roubou a Petrobras, gente que não estava em dúvida em inocência, pessoas culpadas de crimes com provas robustas, dinheiro sendo devolvido, todas essas pessoas sendo liberadas por decisões extravagantes de alguns ministros do Supremo Tribunal Federal. Isso não poderia ter acontecido, isso é absolutamente reprovável. Nós precisamos ter a apuração desses fatos e a partir daí extraídas as consequências. Agora, se a gente for pensar num quadro mais geral, eu sou daqueles que defende, por exemplo, sempre defendi o fim do foro privilegiado. Eu acho que é uma coisa que não funciona, algo que gera uma relação não saudável entre o Parlamento e o Supremo Tribunal Federal, além da gente ter que pensar a questão do mandato para ministro do Supremo Tribunal Federal. São coisas que nós podemos resolver, e isso não diminui o Supremo, isso resgata a própria credibilidade e a legitimidade do Supremo Tribunal Federal. Além agora, questão... também quero dizer, Sandberg, que eu vou fazer a minha lição de casa lá no Paraná. Nós vamos aprovar um código de ética dirigido à alta administração pública estadual. Nós não temos um código de ética no Paraná. Vamos ter um código de ética dirigido à alta administração para vincular o governador e os secretários. E vamos fazer a nossa agência estadual anticorrupção para a gente retomar a agenda anticorrupção lá no Paraná.
1: Ok.
2: Agora, governador, tem a questão de uma possível anistia, um possível indulto ao presidente Jair Bolsonaro, ex-presidente Jair Bolsonaro, caso Flávio Bolsonaro seja eleito. Qual que é a avaliação do senhor a respeito dessa possibilidade?
0: Cássia, veja só que absurdo. Nós aprovamos uma lei de redução das penas, com ampla discussão no Congresso Nacional. Eu mesmo apresentei uma emenda durante a tramitação no Senado para que o benefício fosse dirigido apenas para os condenados do 8 de janeiro, para que não fossem ampliados para outras pessoas que praticaram outros crimes. Houve um veto do Lula, nós derrubamos o veto com uma ampla maioria, e essa lei até hoje não é aplicada pelo ministro do Supremo Tribunal Federal, que se acha acima da lei. Ele nem declarou inconstitucional a lei, ele simplesmente ignorou, colocou na gaveta. E aí eu visitei, Cássia, lá no Paraná, gente como a Sônia Posa, uma senhora de mais de 70 anos, que foi presa no 8 de janeiro, ficou presa mais de 3 anos em regime fechado. Ela não quebrou um copo da água. Então, eu acho que essas pessoas já sofreram demais e eu defendo agora sim uma anistia que inclusive abrange o presidente Bolsonaro. Muitos erros nesses processos, muitos abusos, e essas pessoas que ficaram presas aí mais de 3 anos já pagaram muito mais do que deviam sem ter quebrado nada lá. Não individualizaram as condutas. Agora, senhorinhas simples.
1: Agora, isso significa que, na sua opinião, não houve tentativa de golpe?
0: Sandberg, essa é uma questão discutível, mas a minha visão, houve cogitação, houve discussão a esse respeito, mas não chegou a ter uma tentativa. Eu não faço uma ligação entre o 8 de janeiro, que foi aquela balbúrdia, aquele manifestação.

0: ação de massa, que as pessoas erraram, se excederam, não pode fazer isso, não pode invadir prédio público em manifestação, mas eu não vejo que isso tenha sido um resultado daquilo que foi cogitado lá em novembro ou dezembro. Ah, então faltou essa ligação. Ah. Pode-se dizer, ó, a reprovação política disso,
1: tá, mas...
0: não há dúvida, mas o fato é que houve excessos no julgamento. Não creio que o presidente Bolsonaro teve um julgamento justo também, da forma como foi feito. Foi criado um tribunal, mudaram a jurisprudência para julgá-lo no Supremo, ele não tinha mais foro privilegiado, porque sabiam que se fosse um julgamento técnico em primeira instância, ele seria absolvido.
1: Quer dizer, o senhor acha que o Jair Bolsonaro, o presidente, não tentou dar um golpe para se perpetuar no poder?
0: Como eu te disse, é uma questão técnica da gente discutir. Houve tentativa, houve atos executórios do golpe, houve discussões a respeito e abandono desse tipo de planejamento. Me parece que esse abandono do plano foi a hipótese mais concreta. Mas o fato é o seguinte, o Lula foi julgado em primeira instância. E até então, a regra que havia na nossa jurisprudência é que esse presidente não tem foro privilegiado. Aí o Supremo muda a regra para ter um julgamento condenatório contra o Jair Bolsonaro. Virou uma espécie de tribunal de exceção nesse caso. Então, vamos restaurar a justiça, a legalidade. Veja, eu fui juiz 22 anos, eu era um juiz duro, mas era duro com traficante, com corrupto, e a gente, mesmo sendo duro, sempre aplicou a lei. Não foi isso que a gente viu nesses 4 anos.
1: Governador Sérgio Moro, eleito agora para senador e governador eleito do Paraná, muitíssimo obrigado por sua entrevista aqui na CBN.
0: Obrigado. Estão todos convidados a visitar o Paraná aí a partir de janeiro. Né? Nós vamos colocar ele em outro patamar aí. E uma das coisas que a gente quer fazer, Sanderberg, que eu sei que é importante aí, que você defende isso, a gente voltar a ter prevenção e combate à corrupção no Brasil, e vamos retomar isso a partir lá do Paraná.
1: Governador, muitíssimo obrigado e boa sorte lá no seu governo.
0: Muito obrigado, Sanderberg.
1: Até mais. 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
2: E já voltamos.
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4: Olá, ouvinte CBN, uma ótima tarde para você. Chegando com informações da BR-101, a rodovia agora tem trânsito complicado entre as imediações de Jardim São Paulo e a região do Jordão, no sentido Cabo de Santo Agostinho, com reflexos de uma ocorrência no trecho. Para você que vai da região de Areias em direção a Prazeres, em Jaboatão dos Guararapes, a melhor opção é fazer o caminho pela Avenida Mascarenhas de Moraes e seguir pela Estrada da Batalha. 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Betânia Ribeiro para a CBN Recife.
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0: Val.
1: Bom, Sandenberg, boa tarde, ouvinte, boa tarde, Cássia.
2: Boa tarde, Merval.
0: Merval, o nosso tema é essas frases do Flávio Bolsonaro sobre resgatar a democracia, mudar a Constituição para a gente redemocratizar. Alô, tá ouvindo?
1: Tô ouvindo.
0: E a outra frase é que o Flávio disse que precisa mudar a Constituição para a gente redemocratizar este país. Nós entrevistamos agora há pouco aqui o governador eleito do Paraná, o Sérgio Moro. Perguntamos isso a ele, ele disse que a democracia no Brasil é imperfeita e as imperfeições, aparentemente, segundo ele, estão todas no Supremo, Merval.
1: É, eu acho muito perigoso essa coisa de começar a discutir mudança da Constituição para aperfeiçoar, redemocratizar, como se ele não tivesse democracia. E democracia imperfeita, o Moro pode achar isso, porque foi atingido por essa imperfeição que ele aponta. Mas dá para resolver isso sem mudar questões básicas, né? Você pode fazer uma reforma do judiciário, é bom que faça, porque o Supremo realmente está precisando mudar, mas isso não é redemocratizar o país, isso é reorganizar o país, no máximo, né? Você admitir que não temos democracia ou que precisamos mudar coisas para termos democracia de novo é muito perigoso. Ele foi eleito na democracia, tanto Moro quanto o Flávio no primeiro turno. Então não tem essa coisa de redemocratizar. Você que pode querer fazer mudanças que exijam a PEC, né? A maioria de reforma constitucional, tudo bem. As que ele já anunciou são todas perfeitamente legais, não tem problema nenhum. Agora, não pode ficar inventando moda, né? Aproveitar isso para ficar fazer mudanças antidemocráticas. E aí é que não pode. Vamos ver. Ele, por enquanto, ainda esclareceu. Mas aí vem o Moro e vem com essa história de democracia imperfeita e tal. Então, tem que tomar muito cuidado com isso, porque eles todos foram eleitos por essa democracia imperfeita. Não dá para dizer que está precisando de mudanças. Precisa de mudanças institucionais. Tudo bem, o judiciário precisa ser reformado, realmente precisa. A Câmara precisa ser reformada, talvez.

0: vez o sistema de eleição precisa ser reformado para a introdução do voto distrital. Todas essas coisas são normais, mas não pode ficar colocando em dúvida a democracia brasileira.
1: Tá certo. Merval Pereira, obrigado, Merval. Até amanhã.
0: Até amanhã, senhora Merkel.
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0: quinta-feira, 8 de outubro de 2026. O Tribunal Superior Eleitoral formou maioria pela anulação dos votos recebidos por Antony Garotinho do Republicanos no primeiro turno da eleição para o governo do Rio de Janeiro. O relator, ministro Floriano Azevedo, afirmou que a condenação por improbidade mantém Garotinho sem condições de elegibilidade para 2026. Estela Aranha, André Mendonça e Dias Toffoli acompanharam o voto. Outros três ministros ainda devem votar. Com a anulação da candidatura de Garotinho, Douglas Ruas do PL deve ser considerado eleito no primeiro turno. O candidato do PL à presidência, Flávio Bolsonaro, afirmou que pode ampliar de 4 para 5 anos o próprio mandato presidencial a partir de 2027, caso ele seja eleito. A medida faz parte da proposta de acabar com a reeleição presidencial. Flávio ressaltou, no entanto, que caberá ao Congresso definir se a duração do mandato deve ser alterada. O candidato afirmou que pretende usar o capital político de um presidente recém-eleito para tentar aprovar a mudança. O Lollapalooza Brasil anunciou hoje as atrações da edição de 2027. Entre as principais atrações do festival estão a cantora britânica Charlie XCX, o rapper americano Travis Scott, a banda de rock The Killers e o DJ francês David Guetta. O evento será realizado nos dias 19, 20 e 21 de março no Autódromo de Interlagos, em São Paulo. Entre os artistas brasileiros estão Nação Zumbi, Rodrigo Amarante e Criolo. A venda de ingressos começou em agosto. No horário de Brasília, 12:33.
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5: Sardenberg, o Tribunal Superior Eleitoral decidiu, portanto, por 5-2, anular definitivamente os votos de Garotinho na eleição para governador aqui do Rio. Com isso, a Justiça Eleitoral vai refazer a totalização sem os mais de 274 mil votos recebidos por Garotinho nas eleições desse ano. Nessa nova conta, Douglas Ruas do PL, passando então dos 50% dos votos válidos, deve ser declarado eleito ainda no primeiro turno. Douglas Ruas está em Brasília, acompanhou o julgamento de perto. A expectativa é que ele fale com a imprensa a qualquer momento e volte ao Rio ainda nessa quinta-feira. Voo que está marcado por volta das 2 da tarde. Em São Gonçalo, na região metropolitana aqui no Rio, que é a principal base política dele, os apoiadores já estão comemorando bastante o resultado. Agora falta o TRE aqui do Rio, Sardenberg, fazer a retotalização e atualizar oficialmente o resultado. Esse procedimento tende a ser rápido, né? Porque não é uma nova apuração urna por urna. A Justiça Eleitoral usa os votos já contabilizados e refaz a conta sem os votos de Garotinho. Ainda assim, né, temos essa situação ainda, né, que precisa ser resolvida, né, ainda precisa sair oficialmente essa retotalização dos votos no TRE. A gente até lembra, Sardenberg, o nosso ouvinte, que o caso do Garotinho, ele estava para ser discutido como quinto item da lista da sessão de hoje, mas o próprio presidente do TSE, Cássio Nunes Marques, disse que para as eleições, né, o segundo turno em outros estados e até mesmo para a eleição presidencial, seria necessário essa definição aqui no Rio de Janeiro, né, se haveria ou não o segundo turno, para que as urnas possam ser reconfiguradas, redistribuídas, portanto, e aí eles passaram o caso de Antony Garotinho do Republicanos como o primeiro da lista, então, da ata para hoje nessa sessão no TSE, agora então aguardando essa retotalização aqui no TRE do Rio. Sardenberg.
6: Tá certo. Alguma manifestação? O Eduardo Paes ainda não se manifestou, né?
5: Ainda não. Nem o Eduardo Paes e nem Douglas Ruas de maneira oficial, nem por assessoria de imprensa e nem nas páginas oficiais nas redes sociais.
6: Muito obrigado. Essa informação do Gabriel Freitas, do Rio de Janeiro. A história está em andamento e nós teremos mais comentários e informações.

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1: E aí, Miriam?
2: Boa tarde, Sardenberg. Boa tarde, Cássia. Boa tarde, ouvintes.
3: Boa tarde, Miriam.
1: Miriam, aqui o noticiário de economia mostrando que o petróleo dispara e o petróleo tipo Brent, padrão internacional, passou de 105 dólares o barril. Motivo, declarações do Trump dizendo que os Estados Unidos podem voltar a atacar o Irã. E também houve ataques a embarcações lá no Estreito de Hormuz, interrupção da produção de petróleo dos produtores do Golfo Pérsico, no Golfo do México, devido a um tubarão. Quer dizer, tem aí uma tempestade perfeita, né, Miriam?
2: Tem, mas não é tubarão, é furacão.
1: Furacão, claro.
2: É tanta coisa que acontece que a gente já não sabe mais para onde olhar nessa Hardenberg. Então, produtores do Golfo do México pararam a produção porque teve um furacão. É. E aí, isso se soma ao que está acontecendo lá no Estreito de Hormuz, né? E com um aumento da hostilidade. E o aumento, essa ameaça de ataque, a The Atlantic informou que, a revista The Atlantic, ela informou que informações de que a Casa Branca pediu ao Pentágono opções de ataque contra o Irã para ser executado antes das eleições de meio de mandato. O Trump está para enfrentar agora as eleições de meio de mandato nos Estados Unidos, que isso é muito importante, que vai reconfigurar a Câmara e o Senado. Então, isso é importante para saber que poder ele terá na segunda metade do mandato dele. E tinha muitas pesquisas mostrando a queda da popularidade dele, portanto, o risco de ele perder para ele, risco para ele dele perder essas eleições. E por quê? Porque a guerra deu errado. A guerra não terminou no tempo que ele achava que ia terminar, provocou aumento de preço de combustível e lá subiu no mercado internacional, sobe na bomba imediatamente, e isso aumentou o custo de vida, outros produtos, o tarifaço também que ele fez, né, também elevou a inflação. Então, os Estados Unidos estão com a inflação subindo, os juros subiram, apesar de ele ter trocado, né, ele trocou na época certa, né, terminou o mandato do Jerome Powell, ele nomeou outro, achando que esse outro ia segurar a alta de juros, na verdade ia derrubar os juros, mas nessa segunda reunião já da nova presidência, teve a alta de taxa de juros. Então, eu estou dando todo o contexto. Nesse contexto, ele precisa de algum evento que mostre que ele ganhou a guerra, né? E ele está dizendo que não, as informações é que o Irã não está conseguindo mais manter o fechamento do Estreito de Hormuz. Então, é um momento de fragilidade do Irã. Então, por isso, ele está programando esse ataque. A revista deu essa informação. E o que aconteceu desde que começou a guerra? Os países usaram seus estoques, reduziram seus estoques. Então, o mercado continua precificando a escassez. Isso foi o que o Citi disse numa nota. A fragilidade de oferta e o risco geopolítico. Então, tem menos petróleo sendo oferecido, menos petróleo estocado e risco à oferta por causa desse evento duplo. Lá, o risco de um ataque que pode agravar a crise e no Golfo do México, um furacão que interrompeu a produção numa tempestade perfeita, como disse você.
1: Miriam, então. Obrigado, Miriam. Até amanhã.
2: Até amanhã.
3: Até.
1: Enquanto isso, aqui no Brasil, a Agência Nacional de Petróleo fez um novo leilão de oferta de blocos de petróleo. E a Petrobras foi protagonista do certame, do leilão, e levou quase a totalidade dos blocos. Resumindo aqui, a Petrobras concentrou as suas ofertas nos poços da Bacia de Campos, que é onde está o

0: é sal, e só nessa bacia de Campos a Petrobras levou sozinho 12 blocos de exploração de petróleo. Em parceria com a empresa de petróleo do Catar, a Petrobras arrematou outras 7 áreas de águas profundas e agora que me chama a atenção, investigação de poços na bacia do Ceará. Bacia do Ceará, que é pouco conhecida e faz parte da margem equatorial, aquela que a Petrobras está explorando lá perto do Amapá, na Foz do Amazonas. Mas a margem equatorial, ela vai do Amapá até o Rio Grande do Norte e agora tem aqui exploração de petróleo na bacia do Ceará. E agora?
1: Intervalo.
0: Já voltamos.
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0: E aí, Bernardo?
1: Não, nós estamos
2: com áudio fechado do Bernardo. Vamos ver se a gente está com áudio fechado aqui ou se é o Bernardo lá na casa dele que está com áudio fechado. A gente está conferindo aqui. Bernardo, você está nos assistindo, está nos ouvindo também?
3: Oi, Cássia, você me ouve agora?
2: Agora sim. Eita, agora... Boa tarde.
3: Não funcionou aqui o microfonezinho, boa. Problemas técnicos.
0: O Bernardo Melo...
3: Vamos lá, boa tarde, gente, boa tarde aos ouvintes.
0: Boa tarde, boa tarde. É, bom, resolveu o negócio aí do Rio de Janeiro, né? Resolveu pro...
2: Douglas Ruas.
0: O Douglas Ruas, né?
3: Pois é. É, foi uma decisão tomada pela Justiça Eleitoral, no fim das contas, né? Porque a eleição do Rio de Janeiro estava sub júdice, né? Havia uma dúvida se os votos dados ao Antony Garotinho seriam, afinal, validados ou não. Ele, enfim, estava com sua candidatura em questão, tinha sido impugnada pelo Ministério Público Eleitoral. Mas o fato é que os dois candidatos já estavam em campanha no segundo turno, né? Tanto o Douglas Ruas, agora declarado eleito, quanto o Eduardo Paes, que esperava ter uma segunda chance na votação do dia 25. O que que o Tribunal Superior Eleitoral entendeu? Entendeu que o Antony Garotinho não tinha condições legais para ser candidato a governador do estado. E com isso resolveu anular os votos dele, que já tinham sido poucos votos, porque, enfim, diante dessa incerteza jurídica, muitos eleitores do Garotinho tinham migrado para o Douglas Ruas na reta final, que inclusive deu esse impulso na reta final para o candidato do PL, mas o fato é que os 274.411 votos do Garotinho fariam a diferença para ter ou não segundo turno. Com a anulação desses votos, fica declarado o Douglas Ruas como vencedor antecipado da disputa pelo governo do Rio. O curioso da história, Sarenberg e Cássia, é que foi o próprio Eduardo Paes quem pediu a anulação dos votos do Antony Garotinho na semana passada, imaginando, pelas pesquisas, que no caso do Garotinho fora da disputa, ele conseguiria somar 50% mais um, ou seja, teria maioria absoluta para liquidar a fatura no primeiro turno. Por uma ironia da história, quem teve essa maioria absoluta foi o adversário dele, o Douglas Ruas. O Eduardo Paes tentou dar um cavalo de pau, né, convencer os ministros do TSE de que os votos do Garotinho deveriam sim ser contabilizados, mas o entendimento majoritário do tribunal foi no contrário, portanto, fica declarado governador eleito em primeiro turno o Douglas Ruas, que era o candidato do Partido Liberal, do PL, um político bolsonarista, né, que se beneficiou da dobradinha, né, da junção de votos com o Flávio Bolsonaro, que foi o candidato a presidente mais votado aqui no estado do Rio de Janeiro. Então, mais uma vez, o PL, como já tinha feito na eleição passada com Cláudio Castro, consegue eleger o governador em primeiro turno, dessa vez o governador eleito Douglas Ruas. Agora, Sarenberg e Cássia, o Rio de Janeiro é um caso para ser estudado, porque depois de ter cinco governadores presos, dois governadores cassados, o Rio de Janeiro agora terá um novo governador que é investigado antes mesmo de tomar posse. Vejam só, o Douglas Ruas é alvo de uma investigação que corre no Tribunal de Justiça do Rio, por suspeita de peculato, lavagem de dinheiro, fraude em licitação e organização criminosa. Essa notícia foi dada em primeira mão pelo Lauro Jardim, algumas semanas atrás. Foi um procedimento aberto pelo Procurador-Geral de Justiça do Rio de Janeiro. Está no Tribunal de Justiça, porque o Douglas Ruas hoje é presidente da Assembleia Legislativa. E o que diz o governador eleito? Diz que é inocente, que não cometeu nenhuma irregularidade e que esse caso será arquivado por falta de provas. Agora, como o Douglas Ruas se elegeu governador, ele passa a ter foro privilegiado. Então,

0: apuração, a investigação que corre nesse momento em estágio preliminar no Tribunal de Justiça do Rio vai ter que subir para o STJ, o Superior Tribunal de Justiça em Brasília, e a consequência disso é que o Rio de Janeiro vai ter mais um governador aí pendurado em imbróglios jurídicos pelos próximos quatro anos, ou sabe-se lá por quanto tempo.
1: Aí já dá para a gente pensar quem é o vice dele, né?
0: Perdão, Sérgio, não ouvi.
1: Tá aqui, é uma brincadeira. Tava dizendo que a gente precisaria dar uma olhada quem é o vice dele, né?
0: É, pois é, a vice dele é a Fernanda Loubach, uma política aqui do Rio de Janeiro, também da onda bolsonarista, né? Enfim, muito pouco conhecida pelo eleitorado. Aliás, era também o caso do Douglas Ruas, né? Até três, quatro meses atrás, pouca gente conhecia o Douglas Ruas, um político de São Gonçalo, que é filho do prefeito de São Gonçalo, o capitão Nelson Ruas. Enfim, é um político que, como eu falei, se beneficiou do número 22 e da força do bolsonarismo no estado do Rio. Bom lembrar que o candidato original do PL ao governo do Rio era o Rodrigo Bacelar, que hoje está preso sob suspeita de ser o braço político do Comando Vermelho na política fluminense. O Cláudio Castro, que seria candidato ao Senado, também acabou ficando pelo caminho, né, também tem sido alvo de uma série de operações da Polícia Federal, e aí com esse dominó caindo as peças, acabou sobrando o governo do estado para o Douglas Ruas. Curioso que, nesse momento, o governador interino do Rio é um desembargador, né, o presidente do Tribunal de Justiça, o desembargador Ricardo Couto, que vinha fazendo um trabalho de saneamento das contas públicas e de limpeza da máquina do estado, inclusive com a demissão de milhares de servidores fantasmas que estavam alocados na gestão do Cláudio Castro. Agora, o grupo do PL, que estava no poder, voltará ao poder pela força do voto.
1: Eita, nós.
2: Isso dá o que pensar, né, esse caso específico, em todas essas candidaturas subjúdice, né? Será que a gente não tem um mecanismo melhor para pensar isso antes da votação de fato e decidir antes da votação de fato? Porque aí a gente acaba tendo uma influência nos resultados a partir dessas decisões que são tomadas depois que ocorre a eleição, né?
0: Pois é, Cássia. É o problema, né? A justiça, quando ela tarda demais, ela falha. E quando a justiça eleitoral tarda, ela falha mais ainda. Os ministros até discutiram isso hoje durante a sessão, durante esse julgamento do caso do Rio, disseram que é isso mesmo, que infelizmente as decisões têm que ser tomadas às vezes no fim da noite, na madrugada, porque os casos são urgentes, mas o fato é que a justiça eleitoral falhou com o Rio de Janeiro, e não foi só dessa vez. Falhou quando levou quase quatro anos para julgar as acusações contra o ex-governador Cláudio Castro, que acabou sendo cassado na véspera de sair do mandato, aliás, logo depois, né, porque ele antecipou a renúncia para não ser cassado. E agora, o eleitor fluminense foi para as urnas no primeiro turno sem saber se um dos principais candidatos podia ou não estar na urna. E o fato concreto é que o garotinho estava na urna, recebeu votos, agora os votos são anulados e isso acaba beneficiando o candidato do PL, Douglas Ruas, que passa a ser o governador eleito do estado.
1: Bernardo Melo Franco, muitíssimo obrigado, Bernardo. Até.
0: Um abraço para vocês, boa tarde para os ouvintes.
2: Até mais, Bernardo.
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quinta-feira, 8 de outubro de 2026. O Tribunal Superior Eleitoral negou, por unanimidade, o registro da candidatura de Antony Garotinho do Republicanos ao governo do Rio de Janeiro e determinou a retotalização dos votos do primeiro turno. Com a anulação, Douglas Ruas do PL passa de 49,27% para 51% dos votos válidos e deve ser declarado eleito governador no primeiro turno. O endividamento das famílias brasileiras caiu pela primeira vez no ano. Segundo o levantamento da Confederação Nacional do Comércio, a parcela de famílias com dívidas passou de 82% em agosto para 81,7% em setembro. A inadimplência também recuou de 29,9% para 29,6%. Apesar da melhora, o tempo médio de atraso chegou a 65 dias.

0: O maior desde novembro de 2024. Em média, as famílias comprometem quase um terço da renda com dívidas. A Polícia Civil de Minas Gerais investiga as ameaças de morte e de estupro, além de ataques racistas, sofridos pela deputada federal Anelisa do PT. Ela é a mais jovem eleita no estado. Em e-mails enviados a ela no início de setembro, o destinatário se identifica como integrante de um grupo supremacista branco. O autor ainda mencionou dados pessoais de Anelisa e ameaçou a família da deputada. No texto, o autor fala em ódio por mulheres negras. A Bolsa de Valores de São Paulo opera em alta de 0,66% aos 205.642 pontos. O dólar comercial apresenta queda de 0,05%, cotado a R$ 5,00. O euro vale R$ 5,60, ligeira oscilação negativa de 0,02%. Horários de Brasília, 1 e 2.
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7: Voltando agora com informações de trânsito complicado na Avenida Gaminão Magalhães, no sentido Boa Viagem, com reflexos de um acidente um pouco mais cedo, envolvendo motocicleta e mais dois veículos. Acidente esse que ocupou a faixa central da avenida, na região do Paissandu, pouco antes da Ponte José de Barros Lima, a ponte de Joana Bezerra. Para você que vai de Olinda em direção à Boa Viagem, uma opção melhor é pegar a Avenida Cruz Cabugá e fazer o caminho pelo centro do Recife, até a Avenida José Estelita. 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Betânia Ribeiro para a CBN Recife.
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1: E aí, Rosana?
2: Oi, Sadenberg. Boa tarde para você, para Cássia e para os nossos ouvintes.
3: Boa tarde, Rosana.
1: Bom, Rosana, a Agência Nacional de Petróleo fez um leilão aí de blocos exploratórios. Foram arrematados pela Petrobras, principalmente blocos na Bacia de Campos, na Bacia do Ceará, que é uma novidade, e também gás de xisto.
2: Pois é, Sardenberg, a questão é que a ANP realizou ontem esse leilão e entre as áreas oferecidas estão regiões com potencial para exploração de gás não convencional, incluindo aí o chamado gás de xisto, que é aquele gás natural que fica preso numa rocha, geralmente em rochas profundas. Só que o Superior Tribunal de Justiça ainda vai decidir se a técnica que é utilizada para retirar esse gás, o chamado fracking, né, fraturamento hidráulico, pode ser ou não utilizada no Brasil e em que condições ambientais. O STJ vai retomar o processo agora no dia 14 de outubro. É claro, é verdade que arrematar um bloco não significa uma autorização automática para utilizar essa técnica de perfuração, mas de qualquer maneira abre-se uma porta, porque nenhuma empresa investe milhões de reais em direitos de exploração sem enxergar ali uma oportunidade de negócio. É por isso que os ambientalistas estão desconfiados, a maioria é contra. Ainda mais porque o Brasil não precisa desse tipo de exploração. A gente tem várias alternativas energéticas que são menos impactantes. E essa é, de fato, bastante impactante. Para você retirar o gás de xisto, você precisa fraturar a rocha, injetando uma mistura de água, areia e produtos químicos sob uma altíssima pressão. Isso pode contaminar aquíferos, provocar vazamentos de metano e até terremotos. São terremotos de baixa magnitude, mas causam estragos. E não são poucos mundo afora, não. Já foram mais de 15 mil terremotos em 3 anos na China e nos Estados Unidos, cerca de 700 terremotos diretamente associados a essa técnica de perfuração. Então é algo realmente temerário, perigoso.
3: Agora, Rosana, como que está o ambiente político para essa exploração do gás de xisto aqui no Brasil?
2: Olha, Cássio, o governo federal demonstra muito interesse em ampliar a exploração do gás de xisto, sob o argumento de que ele vai fortalecer a segurança energética do país e também atender a demanda industrial. A configuração do novo Congresso também apoia a expansão de combustíveis fósseis mais do que nunca, só que alguns governos estaduais já proibiram. É o caso do Paraná e de Santa Catarina. E quase 400 municípios brasileiros também não aceitam adotar essa técnica. Aliás, gente, a tendência mundial é de restrição mesmo. Até nos Estados Unidos, né, que são os maiores produtores de gás de xisto do mundo, vários estados já proibiram o chamado fracking. Nova York, Maryland, Vermont, Washington, Califórnia, a Europa praticamente toda proibiu. Ou seja, é uma questão séria e que a sociedade civil vai precisar ficar de olho aí, sobretudo nessa audiência a ser realizada no dia 14 de outubro, em que o STJ define os rumos do gás de xisto aqui no país. Vamos esperar para ver.
1: Rosana Jatobá, obrigado, Rosana. Até mais.
2: Um beijo para vocês e até domingo.
3: Até domingo, Rosana.
1: Bom, e agora vamos a Brasília. Rani Veloso tem informações sobre a campanha do presidente Lula. Rani.
4: Oi, Sardenberg. Boa tarde a você, a Cássia e a todos que nos acompanham. Olha, internamente o PT já espera uma queda na pesquisa de intenção de voto ao presidente Lula na pesquisa Datafolha, que será divulgada hoje.

O alerta já foi emitido aos comitês de campanha que desde segunda-feira estão orientando os aliados para não serem pegos de surpresa e não desmobilizarem. Eles esperam que as próximas pesquisas apontem indicadores melhores. Enquanto isso, Lula mostra a cara nas redes sociais em mais um tema polêmico.

0: Está 200 bilhões, você sabe no que eles vão cortar? Eles vão cortar no pé de meia, no farmácia popular, no Minha Casa Minha Vida, no merenda escolar, no gás do povo. Não vão dar aumento do salário mínimo para os trabalhadores acima da inflação e não vão dar aumento do salário mínimo para os aposentados. É isso que eles vão cortar, porque toda vez que alguém da elite fala que vai cortar, ele corta do povo, corta do sangue do povo e não corta dos ricos. Nós fizemos ao contrário.
1: Em outra publicação, em homenagem ao Dia do Nordestino, Lula lembrou que é da região e disse que quando chegou à presidência em 2003, o Nordeste era esquecido pelo poder público. A fome e a seca faziam parte da realidade de milhões de famílias e que agora a região avançou muito ao dizer querer mais oportunidades ao povo. Em outra frente, depois daquela lavação de roupa suja de ontem, Lula alterou a coordenação nacional da sua campanha. O senador cearense Camilo Santana, ex-ministro, será o coordenador político. O governador reeleito do Piauí, Rafael Fonteles, que passou mais uma manhã de reuniões aqui com Lula no Palácio da Alvorada, vai comandar a comunicação. E o senador eleito pela Bahia, o ex-ministro Rui Costa, assume a agenda. Já estava certo que Costa entraria na campanha no segundo turno. O objetivo é tentar reverter a vantagem de Flávio, sobretudo no Nordeste, onde Lula teve um desempenho inferior às eleições de 2022. O grupo vai atuar com o coordenador-geral da campanha, Edinho Silva, que ontem, após reunião aqui no Palácio da Alvorada, que terminou por volta de meia-noite, Edinho falou em ampliação das coordenações e também na tentativa de mobilizar os eleitores a irem às urnas.
2: Vamos ampliar a coordenação da campanha em todos os estados, vamos conversar com quem votou do outro lado, com quem votou em outros candidatos, vamos construir um calendário de mobilização no Brasil inteiro e vamos convencer quem não votou a vir votar, quem quer o melhor para o Brasil. É isso, saindo aqui do Palácio da Alvorada, fechamos essas prioridades com o presidente Lula e vamos agora trabalhar muito em todos os estados brasileiros.
1: Bom, essas mudanças ocorrem depois daquela reunião de ontem com deputados e senadores eleitos, quando Lula afirmou que a equipe trabalhou abaixo do esperado e disse que esta foi a campanha menos organizada da qual participou desde 1989. Dentre os nomes que estavam nesse encontro estratégico, a nova deputada federal eleita pelo PT de Minas Gerais, Ana Elisa, de apenas 21 anos. Hoje, ela inclusive falou com a imprensa na Câmara dos Deputados e disse que o único lugar que a esquerda perdeu foi exatamente nas redes sociais. Ana Elisa, que desde ontem diz ser alvo de um ataque coordenado e mais ameaças, nesta quinta reforçou que é preciso focar no perigo ao Brasil caso Flávio, que segundo ela é envolvido com as fraudes do Banco Master e as milícias, vença. A deputada disse ser preciso virar os votos da terceira via. Sardenberg.
3: Certo. Muito obrigado. A informação aqui da Rede Veloso de Brasília. Antes de continuarmos, a pesquisa Datafolha sai hoje às...
4: Ainda não sei o horário aqui. Estava ouvindo justamente a Rani Veloso falando, mas ainda não tenho certeza. Acho que é por volta das 6 da tarde, a gente vai confirmar? 6 da tarde. 6 horas.
3: 6 da tarde sai a pesquisa Datafolha, primeira pesquisa do segundo turno. E agora, Samanta Clara de Brasília tem informações sobre a campanha do Flávio Bolsonaro. Samanta.
5: Sardenberg e Cássia, o candidato do PL afirmou que eventual aprovação de uma PEC do fim da reeleição já vai valer para ele se eleito. Conforme Flávio, houve uma fala distorcida de que a intenção dele seria permitir que o ex-presidente Jair Bolsonaro já pudesse concorrer em 2030. Ele afirmou que é contrário e que inclusive já assinou uma PEC para que acabe a reeleição.
6: Não, eu propus para mim só, por enquanto. Esse compromisso que eu fiz é muito mais do que um compromisso. Eu sou autor da PEC que acaba com a reeleição para presidente da República. Porque eu quero dar um exemplo. Mais uma vez, gente, eu não estou disputando poder. Eu estou disputando o futuro do Brasil. Diferente do Lula, que gastou 350 bilhões nos últimos dias para tentar se reeleger. Então, a reeleição é um instituto que, para mim, precisa acabar.
5: O candidato ainda negou que pretende fazer um ajuste fiscal com a mudança do índice de correção dos benefícios previdenciários pelo INPC, conforme fontes afirmaram à Folha de São Paulo. Lembrando que hoje a correção dos benefícios está atrelada à política.

0: época de reajuste do salário mínimo. O coordenador econômico da campanha, Adolfo Saxida, também foi às redes sociais para afirmar que os programas sociais serão mantidos num eventual governo Flávio e que não haverá programa de desestatização.
1: Se você que está ouvindo esse vídeo é do Banco do Brasil, da Caixa Econômica e da Petrobras, saiba de uma coisa: não existirão privatizações de empresas. Nenhuma dessas empresas será tocada. Nós respeitamos demais a história de vocês. E o nosso governo é um governo que vai fortalecer a gestão das estatais. E elas vão voltar a dar lucro e respeitar o povo brasileiro.
0: Sardenberg e Cássia, segundo Saxida, os ajustes fiscais serão feitos somente no que ele chama de abusos, como os supersalários e o número excessivo de ministérios. Mais um ponto econômico é que Flávio, mais cedo, também disse que pretende acabar com aquele sistema split payment, que é o recolhimento automático dos impostos junto às empresas. Ele disse que esse dinheiro que não fica em fluxo de caixa pode acabar quebrando empresas que muitas vezes tem um prazo para pagar os impostos hoje e aí teriam que pagar de forma imediata sem ficar com estes valores disponíveis. Flávio também fechou o arco de apoios com a formalização do embarque do Podemos na campanha neste segundo turno e ele inclusive já vem convidando presidentes da direita para a eventual posse, incluindo o mandatário da Colômbia, Abelardo de la Espriella. Com vocês.
2: Samanta Cláudia Brasília, muitíssimo obrigado e agora temos intervalo.
3: E já voltamos.
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12: Hora certa. 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
13: São 13:21.

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0: Denis com a gente aqui no estúdio, tudo bem? Boa tarde.
1: Tudo bom, Sardenberg? Boa tarde, Cássia, boa tarde para todos.
2: Boa tarde, Leni.
0: Bom, nesse ambiente eleitoral, nós temos aqui a pergunta do nosso ouvinte Roberto de Sorocaba. Ele diz assim: estou confuso com a guerra de narrativas políticas nas redes sociais, nas propagandas e nas entrevistas. Como devo avaliar isso tudo?
1: É um ponto super relevante, não é, minha gente? Porque hoje a informação chega para nós de uma maneira muito fácil.
2: Leni, vou pedir para você puxar um pouquinho mais para perto o microfone.
1: Pronto.
2: Isso.
1: Ok. As informações chegam para a gente de uma maneira muito fácil, muito ampla, de várias frentes, em várias oportunidades. E claro, a gente tem que ter o critério, a gente tem que ter o pensamento crítico necessário para a gente conseguir avaliar. Os autores chamam esse tipo, entre aspas, aí, de confusão, de falácias. O que são falácias? É um raciocínio lógico que parece verdadeiro e correto, mas ele é embasado de uma forma que tem falhas e, consequentemente, ele é inválido. Só que ele confunde. Então, assim, é o uso de ferramentas retóricas, de táticas psicológicas, de estratégias de desinformação. Isso vem, minha gente, de tudo quanto é lado. E quando a gente pensa num ambiente tão polarizado como está, especialmente o Brasil, mas no fundo o mundo todo, isso é ainda mais necessário da gente olhar com critério e com rigor. Quando eu fui pesquisar, eu encontrei vários estudos do Christopher Paul e da Miriam Matthews sobre esses temas e dois livros que eu gostei demais e super recomendo: A Morte da Verdade, da Michiko Kakutani, e Nada é Verdade e Tudo é Possível, do Peter Pomerantsev, que é um russo. Bom, gente, existem algumas falácias, então, que eu quero trazer aqui para o nosso debate, para alertar as pessoas. A primeira, os pesquisadores chamam... Ah, aliás, eu quero citar o Álvaro Camargo, que fez uma postagem no LinkedIn com um resumo super claro desse tipo de situação. Geshe Gallup. É quando a pessoa traz muitas objeções ou acusações ao mesmo tempo. Então, é um bombardeio de informações. Claro que isso vai causar sobrecarga e uma paralisia do debate. Então, a gente tem que olhar com critério. Outra é a fire hussing, que é a inundação de mensagens por vários canais. Então, surgem algumas verdades, todo mundo começa a disseminar. Isso gera confusão, cansaço e perda de confiança. Tem a propaganda goebbelsiana, lembrando de Goebbels, que era o ministro lá da propaganda do governo nazista na época, que traz uma narrativa repetida, simplista demais, muito emocional e centrada em inimigos. É como se fosse uma lavagem cerebral que traz como consequência muita polarização e, na verdade, é uma estratégia de busca de adesão. Não de esclarecimento, não de compreensão. Tem um outro que me chamou a atenção, que é um tal de what

0: whataboutismes, que na verdade vem de whatabout, que é o seguinte, é o desvio de uma determinada crítica para erros de outros atores. Então, às vezes, vem uma queixa ou uma crítica que é colocada e o outro lado traz coisas do tipo, não, mas e no seu governo? E quando vocês eram governo? E por aí vai. E dá esse desvio. E tem o gaslighting institucional, que é a negação de algum fato, de algum risco, de alguma coisa percebida de forma negativa. E a tendência do outro de quebrar a confiança, de colocar como você está doido, onde já se viu, você está vendo uma realidade que não existe, você está colocando coisas que não são verdadeiras.
1: Uhum.
0: Então, aqui, a grande busca é por nós olharmos para isso, procurando identificar o que está verdadeiramente apoiado em dados, em argumentos corretos, num embasamento que permite um raciocínio que nos pareça lógico. Desconfiar, gente, a palavra-chave para o nosso Roberto é desconfiar, olhar e procurar trazer a crítica, o pensamento crítico para observar e para ver se isso se baseia em dados, em fatos. E nessa condição, o jornalismo sério e competente tem um papel essencial para que ele possa ver o que ele vai valorizar e o que ele vai deixar de lado. Essa é a grande busca.
2: É muita coisa para fazer, é um belo trabalho, mas já ajuda aqui ouvindo a Lenin Quirilos. E também vou repetir os nomes dos livros.
0: Uhum.
2: Primeiro, A Morte da Verdade, depois, Nada é Verdade e Tudo é Possível.
1: Lenin Quirilos, muitíssimo obrigado e até a semana.
0: Muito obrigada, gente. Um ótimo restinho de semana aí para vocês, para todos.
2: Até mais.
0: Até.
1: Intervalo.
2: E já voltamos.
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0: Quinta-feira, 8 de outubro de 2026. O candidato do PL, Flávio Bolsonaro, pediu ajuda ao presidente da Colômbia, Abelardo de Laís Priella, no combate ao tráfico de drogas no Brasil. Durante uma videochamada entre os dois líderes, Flávio também o convidou para a posse em janeiro, caso seja eleito. O candidato ainda afirmou que pretende integrar o Escudo das Américas, tratado de defesa lançado pelos Estados Unidos para combater facções criminosas na região. Brasil e Colômbia compartilham cerca de 1.600 quilômetros de fronteira na Amazônia. Uma pesquisa coordenada pela Fiocruz detectou a presença de cocaína nas águas de 5 rios da região metropolitana do Rio de Janeiro. O estudo analisou 60 amostras coletadas entre 2022 e 2023 nos rios Irajá, Carioca e Meriti, além dos canais do Cunha e do Mangue. Apenas uma amostra não apresentou cocaína. Segundo os pesquisadores, os níveis de contaminação foram superiores aos encontrados em estudos semelhantes na Bélgica, Espanha e Estados Unidos. Uma nova etapa de análise deve ser concluída no primeiro semestre de 2027. No horário de Brasília, 1h35.
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0: Excepcionalmente, Vera Magalhães não está conosco hoje, mas ela volta logo mais no Viva Voz Especial Eleições a partir das 7 horas, e amanhã estará conosco aqui no CBN Brasil.
3: E nós continuamos então com política, indo a Brasília com o João Rosa. O ministro Nunes Marques, presidente do Tribunal Superior Eleitoral, liberou propagandas, determinadas propagandas da campanha de Flávio Bolsonaro. Quem tem a informação é o João Rosa. João.
4: Oi, Sadenberg, boa tarde para você, boa tarde, Cássia, a todos que estão nos acompanhando aqui na CBN. Isso mesmo, Sadenberg, o presidente do Tribunal Superior Eleitoral, o ministro Cássio Nunes Marques, decidiu manter propagandas da campanha de Flávio Bolsonaro, do PL, que associam o presidente Lula, do PT, à crise do Supremo Tribunal Federal envolvendo o ministro Alexandre de Moraes. As peças também afirmam que o lobista Antônio Carlos Camilo Antunes

0: Hermes, que é conhecido como careca do INSS, fez pagamentos a Fábio Luiz Lula da Silva, ou Lulinha, filho do presidente. As propagandas também associam Lula ao endividamento das famílias. Para Nunes Marques, as críticas estão dentro do debate eleitoral. Segundo o ministro, não cabe à Justiça Eleitoral definir qual interpretação política deve prevalecer sobre acontecimentos que estão sendo discutidos publicamente. A defesa de Lula pediu direito de respostas contra um vídeo da campanha de Flávio Bolsonaro. A propaganda afirma que o atual governo teria criado um desequilíbrio institucional e decidido governar ao lado de uma parte do Supremo Tribunal Federal que descumpriu a lei. O vídeo também diz que Lula teria dividido seu poder com Alexandre de Moraes. O PT argumentou ao TSE que as afirmações criam artificialmente uma relação de coalizão política entre Lula e Moraes. Os advogados ainda afirmam que o vídeo não indica que alguma competência do presidente tenha sido transferida ou exercida pelo ministro. Com Sandenberg na decisão, Nunes Marques discordou do argumento do PT. O presidente do TSE destacou que a atuação do Supremo e de seus integrantes ocupa atualmente espaço relevante no debate público e é alvo de ampla cobertura jornalística. A campanha de Lula também acionou o TSE contra vídeos que atribuem ao presidente a situação econômica das famílias, com referências à inflação e ao endividamento da população. Em um dos vídeos, a campanha de Flávio compara declarações de Lula sobre a picanha. Nunes Marques considerou que as declarações exibidas são autênticas e podem sustentar a leitura crítica apresentada pela propaganda. Então, com isso, Nunes Marques decidiu manter essas propagandas que foi questionada pelo PT. Sandenberg.
1: Muito obrigado, informação do João Rosa de Brasília. E aí voltamos ao Rio de Janeiro, que Gabriel Freitas tem novas informações sobre as eleições lá no Rio. Gabriel.
2: É, Sandenberg, a coligação de Eduardo Paes, do PSD, anunciou que vai recorrer ao Supremo Tribunal Federal contra a decisão do TSE que anulou, né, os votos de Antônio Garotinho e abriu caminho para essa vitória de Douglas Ruas no primeiro turno, julgamento que terminou em 5-2 pela anulação dos votos. Em nota, a coligação Juntos para Mudar, Coragem para Reconstruir afirmou que vai usar justamente os dois votos divergentes no TSE como base para tentar reverter o resultado. A defesa de Eduardo Paes também pretende pedir uma medida cautelar ao Supremo para garantir a realização do segundo turno. A coligação está sustentando que a disputa deveria seguir para uma nova votação, porque na visão da defesa, a maioria dos eleitores não escolheu Douglas Ruas no primeiro turno. Do outro lado, o advogado de Douglas Ruas, Thiago Santos, disse em Brasília, pouco depois do fim da sessão de hoje, que vê poucas chances de um possível recurso, né? Ainda antes mesmo da confirmação desse recurso dado agora pela defesa de Eduardo Paes. Então ele vê poucas chances desse recurso mudar o que foi decidido pelo TSE e ele também explicou que o próximo passo é a comunicação da decisão ao TRE do Rio, que depois marca a retotalização e proclama o novo resultado. Vamos ouvir um trecho da fala dele.
3: O ministro Cássio, no início do julgamento, deixou claramente de que essa decisão deveria se finalizar hoje por conta de inseminação de urna, de cerimônia. Então, o próximo passo, o tribunal envia eletronicamente para o TRE do Rio, que marca uma cerimônia para fazer a retotalização dos votos e, por conseguinte, a proclamação do eleito, que no caso será o Douglas. Faz a retotalização, o sistema automaticamente, ele faz aquele recálculo e já proclama o resultado.
2: Aqui no Rio de Janeiro, Sandenberg e Cássia, desde domingo, nós da reportagem da CBN, nós temos ouvido muitos especialistas, cientistas políticos, para entender as possibilidades a partir dos vários cenários que a gente poderia ter a partir dessa sessão de hoje no TSE. E a gente já tinha ventilado, né, com esses especialistas, o que, que a gente poderia ter caso Douglas Ruas fosse proclamado governador a partir de um resultado de cancelamento dos votos de Garotinho hoje. E agora, com esse recurso, um dos pontos trazidos por especialistas é o seguinte: se o STF der uma liminar suspendendo a decisão do TSE de hoje, o efeito mais imediato pode ser segurar a retotalização ou impedir que ela produza efeito enquanto o Supremo analisa o caso. Nesse cenário, o segundo turno continuaria de pé por enquanto. Se o Supremo não conceder essa liminar, o recurso da coligação não trava sozinho essa decisão. A regra é que recursos eleitorais não têm efeito suspensivo automático.

0: então o TRE pode seguir com a retotalização e proclamar o novo resultado. E ainda tem uma barreira importante, porque para o caso, né, para caso chegar ao STF esse recurso, a coligação precisa apontar uma questão constitucional, não só discordar da interpretação feita pelo TSE. Então ainda tem alguns pontos a serem resolvidos agora com esse recurso anunciado pela defesa de Eduardo Paes. Sardenberg.
1: Teremos muita coisa pela frente ainda. Obrigado, Gabriel Freitas. E agora, intervalo.
2: E já voltamos.
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0: E aí, Teco?
1: Oi, Stadenberg, boa tarde, Cássia, boa tarde aos ouvintes, tudo bem?
2: Tudo certo, Teco, boa tarde.
0: Tema de hoje, preços de imóveis em setembro. Caíram ou subiram?
1: subiram de novo.
0: Eita.
1: Na verdade, passou dois meses ali subindo menos até que a inflação do mês, e nos últimos dois meses subiu até acima do IPCA, né? Esse mês de setembro subiu 0,58, em agosto tinha subido 0,53, em 12 meses 5,5. 5,5 contra um IPCA de 4,5, então um pouquinho acima da inflação. Subiu em 46 das 56 cidades que eles monitoram, 19 das 22 capitais. Vitória continua sendo o hype, viu, Stadenberg? Continua subindo mais do que tudo, mais do que todos, o metro quadrado mais caro, subiu 12% só esse ano, mais 12%, né? Já tem acho que uns 3 ou 4 anos que é a capital onde mais sobe. Onde é o metro quadrado mais caro também. As três capitais mais caras seguem as mesmas: Vitória, Florianópolis e São Paulo. As três cidades mais caras, aí você tem que incluir ali Camboriú, né, na primeira posição, e a vizinha de Camboriú, Itapema, em segundo. Continua valorizando mais o imóvel de um dormitório, esses estúdios, né? Quanto menor o imóvel, maior a valorização. Acho que isso também já tem acontecido há bastante tempo, né?
0: Ah, é?
1: Ah, é, já falamos aqui algumas vezes, né? O imóvel menor tem subido mais do que os imóveis maiores, né? Acho que tem uma demanda maior por isso, né? Até porque tem muita gente que acaba indo para esses imóveis menores pelo preço.
0: Ou pelo... Pelo aluguel, né? Pro Airbnb.
2: Sim.
1: Eu fiquei imaginando
2: que uma hora dessas a gente ia começar a falar do estouro de uma espécie de bolha, com tantos imóveis de um dormitório sendo construídos e sendo vendidos. Mas parece que não chega a isso, né, Teco?
1: Olha, Cássio, eu tô no seu time, viu? Eu tô pronto para dar essa notícia no mês que vem, mas realmente não tem acontecido. Eu tenho achado, assim, empiricamente, olhando algumas coisas, vendo algumas pessoas falando que a venda de imóveis desacelerou, pelo menos aqui em São Paulo. Mas a verdade é que os números não têm mostrado isso, assim. Continua subindo muito apartamento, muito prédio, né? Continuam derrubando muito lugar ali, que vai virar um prédio ali na frente. Uhum. E continuam subindo. E aí, isso dá para ver porque dá para ver pelas placas, né? Esses imóveis ali até 50, 60 metros são maioria absoluta do que são lançados. E quando a gente olha o preço e quando olha a venda, é o que tem sido consumido. Mas concordo com você, tá? Assim, tá pronto para a gente dar essa notícia de que piorou um pouco as vendas, mas também estamos esperando isso já tem um ano ou dois já, né?
0: Tá certo. Teco Medina, obrigado, Teco. Até amanhã.
1: Até amanhã, tchau, tchau.
2: Até.
0: E intervalo.
2: E já voltamos.
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5: E aí, Suzana, como está?
6: Oi, Sadenberg, Cássio, ouvintes, boa tarde.
7: Boa tarde, Suzana.
5: Bom, na terça-feira, a Suzana disse que ia visitar a Pro Wine, uma feira de vinhos que aconteceu de terça até hoje, né?
6: Hoje ainda está acontecendo.
5: E é uma feira voltada para profissionais do vinho, que são, portanto, sommeliers, donos de restaurante e jornalistas, né? Você disse que ia provar alguns vinhos e ia nos contar. E aqui está dizendo que você gostou de um vinho do Japão?
6: Na verdade, eu vou falar em geral do Japão. A feira, só que ela continua hoje, né, para profissionais. Eu fui ontem e anteontem, já está de bom tamanho, já provei muita coisa. E é interessante aquela coisa que a gente comentou na terça, como o Brasil é mesmo a bola da vez para todo mundo que está no Brasil. E aí foi interessante, sim, porque eu provei vinho, por exemplo, do Japão, que eu gostei bastante, gostei do branco. Só não me peça o nome do produtor, que eu não vou saber soletrar aqui. Mas tá procurando importador para chegar no Brasil. Eu provei vinho da Ucrânia, por exemplo, que eu não imaginava que a Ucrânia fizesse vinho. Provei várias coisas. Agora, e umas coisas assim, por exemplo, provei, tem dois estandes de vinho alemão, que de produtores querendo entrar no Brasil, muita coisa focada principalmente na Riesling, que é a grande uva da Alemanha, mas também no Pinot Noir, que lá é chamado de Spatenburger, nunca sei falar, mas é o Pinot Noir na Alemanha, que é um Pinot que está fazendo bastante sucesso, fresco, gostoso, frutado. Provei de brasileiros, o Brasil está apresentando, tem uma participação

0: grande dos brasileiros. E eu provei, por exemplo, no estande de uma vinícola lá do sul que chama Har, eu provei um vinho que eu gostei muito, muito, que é um branco. A uva se chama Sauvignon Blanc, que é a mesma, é uma das uvas bem plantadas, Sauvignon, no Jura, que é uma região da França que também está despontando como um bom lugar de vinhos. É, eu provei, por exemplo, a vinícola Uva lá na Chapada Diamantina, ela está começando a apostar em ter a sua própria levedura. A levedura é o fermentinho que transforma a uva em vinho, e agora está desenvolvendo uma levedura autóctona do lugar, que aí o vinho tem mais tipicidade do lugar do que uma levedura comercial que a gente se é comprada no mercado. É, provei também uma questão que eu ainda não encontrei um vinho para super indicar, mas é uma tendência, que é vinho sem álcool. Tinha bastante coisa de vinho sem álcool, bastante não, mas tinha muita coisa de vinho sem álcool, o que mostra uma tendência. Em suma, é uma feira que mostrou esses exemplos todos que eu estou falando aqui para o ouvinte. Acho que mostrou muita diversidade do que está acontecendo, né? Do que os produtores estão querendo oferecer para vender no Brasil. É, e a outra coisa que me chamou a atenção, que normalmente vários estandes expositores, eles sempre têm um andar de cima, um andar no lado, uma sala de reunião para provar vinhos ícones. E dessa vez eu não encontrei esses espaços. Então a impressão que eu tenho, assim, as pessoas querem entrar no Brasil, querem mostrar suas novidades, mas não estão apostando naqueles vinhos enormes, aqueles vinhos com mais potencial, com expressei mal, aqueles vinhos que são mais caros, tem uma elaboração mais, né, mas são vinhos mais caros, mais de prestígio. Isso tinha muito menos na feira, tinham bons vinhos. Mas eu vou dar um exemplo. Por exemplo, tem uma produtora brasileira que eu adoro, que chama... Brasileira não, tem uma produtora de Portugal que eu adoro, que é uma espanhola que chama Suzana Esteban. E aí eu cheguei para o importador que trabalha o vinho dela e falei, mas por que você não traz os vinhos mais caros da Suzana? Aí ele falou, não, porque não vende aqui no Brasil. Então, assim, a gente tem uma questão de... Tem bons vinhos chegando ao mercado brasileiro, mas tem, assim, alguns vinhos topo de linha de alguns produtores que não estão vindo nessa vez. O Brasil segue a bola da vez, mas com vinhos de maior relação qualidade e preço, muito provavelmente. É o que me chamou a atenção.
1: Tá certo. No geral, você achou que a feira foi boa?
0: Gostei bastante da feira, e a feira, assim, bem organizada. É, eu lembro ano passado, por exemplo, você ficava querendo taça para provar vinho, tinha muita taça disponível. É, uma feira limpa, com pouca gente que bebeu demais, que é um perigo nesses encontros, né? Eu, como sempre, eu levo aquela minha cuspideira particular ali, que eu acho que é mais seguro, mais higiênico. Mas, assim, a feira muito bem organizada, os estandes bonitos. Que mais que eu posso contar para o ouvinte? Assim, muita gente, e fica claro, assim, como várias importadoras estão apostando no mercado brasileiro.
1: Suzana Barelli, muitíssimo obrigado, Suzana. Até amanhã.
0: Até amanhã.
2: Até.
1: E vamos ficando por aqui. Cássia, tivemos na produção
2: a Ana Luísa Bessa.
1: Nos trabalhos técnicos,
2: o Daniel Mesquita.
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2: Uma ótima tarde a todos e até amanhã.
1: Obrigado pela audiência. Até mais.
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2: Fiquem com Aldo Vilela e o CBN Total.
5: Muito obrigado, Cássia. Muito obrigado, Sardenberg. Até amanhã.
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0: A presidência, Flávio Bolsonaro, defendeu a retirada do split payment da reforma tributária e afirmou que o mecanismo pode provocar uma quebradeira generalizada entre empresas. Este mecanismo prevê o recolhimento automático dos impostos no momento do pagamento de uma transição entre empresas. A implementação está prevista para começar de forma opcional no segundo semestre de 2027. O ministro da Fazenda, Dario Durigan, defende o sistema e afirma que ele ajuda a combater fraudes e sonegação. Depois de 2 dias de trabalho, a Polícia Federal retirou 125 quilos de cocaína de um molde industrial de 7,5 toneladas, apreendido no aeroporto de Viracopos, em Campinas. O equipamento seria transportado para a Espanha, mas foi interceptado na terça-feira durante uma fiscalização da Receita Federal. As investigações continuam, agora para identificar os donos da droga e os responsáveis pela tentativa de envio ao exterior. A escritora canadense Anne Carson venceu o Prêmio Nobel de Literatura de 2026. Segundo a Academia Sueca, Carson, de 76 anos, foi escolhida por uma obra ousada e inventiva, marcada pelo diálogo com a tradição clássica e pela criação de novas formas para a literatura contemporânea. Entre as obras publicadas no Brasil estão Autobiografia do Vermelho e Eros, o Doce Amargo. Carson é a 18ª mulher a receber o Nobel de Literatura. Do horário de Brasília, 2:03.
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1: 2:04, saudações, boa tarde.
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1: Bom ter você aqui conosco depois do CBN Brasil. Agora chega a programação local. Hoje é quinta-feira, 8 de outubro de 2026. A nossa saudação, nosso muito boa tarde. Começa mais o CBN Total. O número de chaves do Pix cadastradas no Banco Central ultrapassou a marca de 1 bilhão em setembro, segundo informações da autoridade monetária. 1 bilhão de chaves ante 998 milhões em agosto. Isso mostra, né, um claro crescimento de cerca de 80 milhões de chaves nesse período. Desse total registrado, 956 milhões de chaves estavam com pessoas físicas. Então, com isso, a média de chaves por habitante no Brasil vai se aproximando, né, de uma média gigante. A população brasileira, estimada pelo IBGE, soma 214 milhões, 211 mil habitantes. E esses dados da autoridade monetária mostram que mais da metade da população, essa metade está cadastrada. Então, temos aí o Pix, de fato, se consolidando, né, como uma grande ferramenta do ponto de vista econômico. Não tenho a menor dúvida que é uma vitória do povo e é uma ferramenta que termina por ajudar a todos, principalmente micro, pequeno, empresário, né? Programa dessa tarde de quinta-feira começa agora. Vamos à redação, destaques do programa de hoje. Boa tarde, Marcele Reis.
2: Oi, Aldo. Boa tarde para você e para todos os ouvintes. No CBN Total de hoje, vamos começar com o economista da FEComércio Pernambuco, Rafael Lima, que vai falar com a gente, Aldo, sobre a movimentação econômica para o Dia das Crianças. Também vamos receber Humberto Costa, senador pelo PT, reeleito no último domingo. Tudo sobre economia e mercado financeiro com Tiago Monteiro, João Scognamiglio e Luiz Maia. As dúvidas de saúde e bem-estar ficam por conta dos médicos Seráfico Júnior e Domingos Melo. Vamos entrevistar o secretário de Cidadania e Cultura de Paz do Recife, Rafael Arruda, sobre a programação de festas dos Dias das Crianças na Rede Com Paz. O sociólogo Marco Alves fala o que é destaque no mundo no quadro Relações Internacionais e Diplomacia e durante todo o programa vamos informar sobre o trânsito no Grande Recife. Após o debate, seguimos com mais quadros, entrevistas, reportagens. Vamos falar de cultura, economia, mercado automotivo, saúde, tecnologia. Também teremos André

0: Luiz Cabral com os destaques dos clubes de Pernambuco e, por fim, a previsão do tempo com a PAC. Aldo.
1: Muito obrigado, Marcelo. Um balanço da manhã, Lucas Arruda. Boa tarde, Lucas.
2: Boa tarde, Aldo. Nossa reportagem, claro, segue na cobertura do incêndio que atingiu o antigo prédio da Diretoria de Inovação e Empreendedorismo da Universidade Federal de Pernambuco ontem à noite. Esse é o terceiro caso de incêndio registrado no campus Recife da instituição em uma semana. E, para além das perdas materiais, estamos falando de 20 anos de produção científica perdidos, que viraram pó. Nesse prédio funcionava o Núcleo de Pesquisa em Inovação Terapêutica, que abrigava laboratórios onde eram realizadas pesquisas de iniciação científica, mestrado e doutorado em áreas como genética, informática e produção de fármacos. Tô falando de pesquisas sobre Covid-19, autismo, câncer e TDAH, uma perda irreparável. Hoje, o Corpo de Bombeiros conseguiu controlar as chamas e a Polícia Federal abriu um inquérito para investigar as circunstâncias e causas prováveis do incêndio. Peritos da PF já estão na Federal. E vale dizer que logo mais, às 15h30, o ministro da Educação, Leonardo Barchini, visita a Federal de Pernambuco para fazer uma vistoria técnica nesse prédio atingido pelo incêndio e logo em seguida também deve falar com a imprensa ao lado do reitor da Federal, o professor Alfredo Gomes. Perdas estimadas em 100 milhões de reais, Aldo. E uma outra informação da manhã, um homem de 30 anos morreu na comunidade do Jiriquiti, no bairro de Peixinhos, em Olinda, após sofrer uma descarga elétrica. Ele teve contato com um fio de alta tensão que estava solto na rua. E de acordo com a Neoenergia Pernambuco, esse fio se partiu porque ontem houve uma troca de tiros na região. A vítima estava em uma motocicleta. Ao perceber a fiação solta no meio da rua, ele tentou afastar para seguir viagem e foi então que recebeu o choque. Todo o caso está sendo investigado pela Polícia Civil de Pernambuco. Aldo?
1: Muito obrigado, viu, Lucas? Quinta-feira, programa dessa tarde, contando com os trabalhos técnicos do Djalma Teixeira. Marcele segue na produção do conteúdo. Conte com a nossa, conto com a sua audiência. Você pode participar também do programa através das redes sociais. Acompanhe a nossa programação. Quem está circulando pela cidade, agradeço a atenção. Muito obrigado em nos ouvir. Vamos a um rápido intervalo. Daqui a pouco a gente volta.
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1: Professor Arnaldo Mendonça. Educação está na pauta, Arnaldo.
4: 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Precisamos entender que educar é sacrifício, mas por isso mesmo, os frutos de uma boa educação serão colhidos logo mais ali na frente. 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
1: Daqui a pouco eu converso com o economista Rafael Lima e já já o senador Humberto Costa fala com a gente.
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1: Duas e 13.
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1: Há uma movimentação no comércio, principalmente, e uma expectativa de boas vendas, e se tratando desse final de semana em razão do Dia das Crianças, que se aproxima na próxima semana. O Rafael Lima é economista e conversa com a gente agora. Rafael, boa tarde, Rafael.
2: Boa tarde, Aldo. Boa tarde a todos os ouvintes da Rádio CBN. É sempre um prazer estar aqui conversando com vocês.
1: O que é que vocês estão projetando aí para essa data Dia das Crianças?
2: O Dia das Crianças é uma data muito importante para o varejo. Se a gente conseguir agregar aí Black Friday, Natal e Réveillon em uma data só, por conta da proximidade, e o Dia das Mães também é uma data extremamente importante, o Dia das Crianças seria a terceira data mais importante para o varejo durante, entre os períodos festivos desse ano. Para esse ano especificamente, a expectativa é de movimentação de R$304 milhões em produtos associados ao Dia das Crianças. Então, entra aí vestuários, brinquedos, calçados, eletrônicos, etc. Esses itens que são produtos típicos de presentes ou até mesmo de serviços relacionados a, se você for levar sua criança para um shopping, para lanchar, para um restaurante.
1: Rafael, houve um probleminha na comunicação, vamos tentar restabelecer o contato com o economista Rafael Lima. O Rafael está falando justamente sobre essa previsão de movimentação econômica este final de semana, e claro, essa semana toda, em razão da data do Dia das Crianças. E como o próprio Rafael falava no início da conversa, é uma data significativa do ponto de vista comercial, pois existe um apelo muito grande, né, para o setor de brinquedos, que é claro, é o segmento principal e maior no que diz respeito ao Dia das Crianças. O contato foi restabelecido. Rafael, você está ouvindo a gente, Rafael?
2: Agora sim, vamos lá.
1: Muito bem, o senhor falava que é uma data significativa para a venda, claro, principalmente de brinquedos, né?
2: Exatamente, a terceira data mais importante do ano. E aí vem vestuários, vem brinquedos realmente, eletrônicos, calçados, todos esses produtos típicos que servem como presentes para as crianças durante esse período. Lógico, né? Como uma boa criança, geralmente não gosta tanto de vestuário, não gosta tanto de calçados.
1: Verdade.
2: Mas ela tem uma preferência muito evidente por brinquedos e eletrônicos, não é?
1: Verdade.
2: Ainda assim, entra no cálculo.
1: Agora, Rafael, mesmo com esse endividamento recorde das famílias, há uma expectativa boa ainda de vendas no comércio?
2: Não é só preocupante, eu poderia usar até um adjetivo de maior preocupação, é extremamente preocupante, isso não é só para Pernambuco, tá?
1: Uhum.
2: Esses dados de endividamento não são apenas para Pernambuco, não são nem para Recife. A própria Confederação Nacional apontou que poderia ser muito melhor esse resultado do Dia das Crianças se não fosse a alta inadimplência da população. Para Pernambuco, isso afeta bastante e isso reflete justamente na movimentação total do mês. A expectativa é de uma movimentação para o mês, não apenas para os dias das crianças, tá?
1: Uhum.
2: Uma projeção de 12 bilhões de movimentação financeira. Isso é 5,3% a menos quando comparado a outubro de 2025. E uma das principais explicações é justamente o aumento da inadimplência da população quando comparado ao ano passado.
1: Perfeito. Bom, então, vamos ver se essa expectativa de fato se reverte em números, e certamente creio que sim. Rafael, muito obrigado pela entrevista, boa tarde para você e até a próxima.
2: Boa tarde, Aldo. Um abraço a todos os ouvintes, a Fé Comércio fica sempre à disposição.
1: Muito obrigado. O Rafael Lima é economista e falou aqui ao CBN Total.
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1: Senador Humberto Costa segue para o seu terceiro mandato, dessa vez renovou com 2.531.389 votos, para ser bem preciso, e percentualmente falando, o senador obteve aí 20%.

0: 27,19% dos votos. E é com o senador Humberto Costa que a gente conversa agora. Senador, boa tarde, muito obrigado por falar conosco aqui na CBN.
1: Boa tarde, Aldo. Uma alegria poder falar com você e com todos os ouvintes da CBN.
0: Bom, senador, passado o processo eleitoral, nós temos agora a canalização aí para o segundo turno nacional. Qual é o papel do Partido dos Trabalhadores, da sua pessoa, aqui no Nordeste, em se tratando de eleições?
1: Bem, eu vou me dedicar principalmente à questão do segundo turno aqui em Pernambuco, né? Não somente pelas boas relações institucionais que eu tenho aqui com prefeitos, com parlamentares, e que nós vamos procurar mobilizar, mas também com os movimentos sociais, enfim. Então, nós estamos organizando a coordenação da campanha. Amanhã já teremos algumas atividades, não só com os partidos que estão com Lula, mas também com os militantes da campanha. E vamos viajar esse estado, vamos fazer um trabalho de abordagem em relação aos prefeitos, vereadores e nos municípios aos militantes. Eu acredito que aqui em Pernambuco nós podemos melhorar o desempenho do presidente Lula, especialmente porque 60% dos municípios de Pernambuco tiveram uma abstenção maior do que o habitual. E nós vamos trabalhar também diretamente no objetivo de levar mais eleitores para votarem aqui em Pernambuco.
0: No processo eleitoral, eu entrevistei o senhor algumas vezes e o senhor destacava o trabalho que o senhor vinha feito ao longo dos anos nas várias cidades com os diversos prefeitos, o que terminou sendo consolidado, inclusive, na sua eleição. A força que o senhor tem junto aos prefeitos, o senhor acredita que pode contribuir nessa eleição para o presidente Lula?
1: Acho que sim, mas na verdade não é nem a minha força, é a própria força do presidente Lula, né? Os municípios brasileiros foram extremamente bem contemplados com as políticas públicas que foram encaminhadas, né, principalmente nesse último governo do presidente Lula. Então, com a autoridade de tudo que foi feito pelo governo, que nós podemos abordá-los. Logicamente que eu também, com as minhas emendas parlamentares, né? Também com os recursos que eu fui buscar para os municípios, nos ministérios do presidente Lula, vamos trabalhar nesse sentido. E eu acredito que podemos ter sucesso em buscar mais eleitores para sufragarem o nome do presidente Lula.
0: Senador, nessa questão de buscar apoios à reeleição do presidente Lula, como é que o senhor enxerga o posicionamento da governadora Raquel Lira nesse processo eleitoral?
1: Bem, veja, eu acho que o ideal para Pernambuco era que a governadora pudesse estar alinhada ao presidente Lula. Até porque boa parte dos recursos que vieram para Pernambuco, recursos que estão sendo aplicados e são importantes, advieram, seja de recursos do PAC, de transferência direta do orçamento da União, seja de inúmeros empréstimos que foram utilizados, né, para a melhoria da infraestrutura rodoviária, hídrica, enfim, aqui no nosso estado. Mas eu não falo nem do ponto de vista de gratidão, eu falo do ponto de vista de que esses investimentos, se a extrema-direita vencer a eleição, se o Flávio Bolsonaro for presidente da República, esses investimentos serão descontinuados. Isso aconteceu no governo anterior de Bolsonaro e no governo de Temer, e o próprio Flávio Bolsonaro já disse que quer buscar no orçamento 250 bilhões de reais. Obviamente que esse recurso, em boa parte, vai sair do PAC, vai sair das políticas sociais, de saúde e educação, e Pernambuco será prejudicado nesse desenho, né? Deverá ter descontinuidade de obras, de ações, enfim, né? Então, nós...
2: Parabéns.
1: Nós estamos também procurando mostrar a Pernambuco que é importante que a governadora trabalhe para que todos esses programas avancem, né? Mas, obviamente, que ela vai tomar a sua decisão no momento adequado, estamos aguardando, né? E se a decisão não for a de marchar conosco, paciência, nós vamos trabalhar para vencer as eleições.

0: Mas assim mesmo.
1: Bom, senador, os números mostraram o presidente Lula, mais uma vez, tendo uma quantidade gigante de votos aqui no Nordeste. O foco agora se volta para os outros estados ou o foco, no seu caso, aqui em Pernambuco, se volta para o Nordeste de modo geral?
0: Exatamente, para o Nordeste de um modo geral, porque nós tivemos estados onde a abstenção foi razoável. Aqui em Pernambuco, por exemplo, como eu disse, 60% dos municípios tiveram comparecimento abaixo de 2022, não é? Então, nós vamos trabalhar. Assim como em outros estados, especialmente aqueles onde a gente tem governo, como é o caso da Bahia, do Rio Grande do Norte, do Ceará e do Piauí, nós vamos trabalhar com mais intensidade ainda para fazer com que os votos que foram dados aos governadores sejam integralmente dados também ao presidente Lula. E nos outros estados, nós também vamos trabalhar com foco naquelas regiões que são mais favoráveis a Lula e que a abstenção foi maior. E acreditamos que nessa soma total podemos reverter esse quadro final do primeiro turno.
1: Senador, obrigado pela atenção, parabéns pela reeleição e até o próximo encontro com a gente aqui na CBN.
0: Muito obrigado. Eu aproveito o momento para agradecer ao povo de Pernambuco os 2,5 milhões de votos que eu tive, a condição de ter sido o senador mais votado nessa disputa e o meu compromisso em continuar lutando pelo nosso estado. Um abraço.
1: Obrigado. Humberto Costa, senador reeleito pelo PT em Pernambuco, falou aqui ao CBN Total. Só para ratificar essa questão de números, os dois senadores eleitos aqui no estado, Humberto Costa foi reeleito, vai para o terceiro mandato agora. Humberto teve 2,531,389 votos. E Marília Reis, a senadora que foi eleita pelo PDT, com 2,325,127 votos. Percentualmente falando, Humberto teve 27,19% e a Marília Reis 24,97%. As pesquisas davam que a Marília seria a primeira, Humberto seria o segundo, o que não foi consolidado, e sim a vitória de Humberto sendo mais votado para o Senado na reeleição, seguido pela Marília Reis.
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1: Tiago Monteiro, boa tarde, Tiago.
3: Oi, Raul, boa tarde, tudo bem?
1: Tudo bom, Tiago. Vamos lá. Mercado financeiro, todas as moedas em queda. O dólar comercial agora 5,08, uma queda de 0,05. O dólar turismo 5,20, uma queda de 0,6%. O euro comercial também está apresentando aí uma queda, 0,4 para baixo, sendo vendido a 5,60. O turismo, o euro, 5,83, uma queda leve de 0,01. E a Bolsa de Valores está operando agora em alta, uma alta de 0,71, 205.758 pontos. Que configuração é essa nesta quinta-feira, Tiago?
3: Aldo, além dessa questão eleitoral que a gente já vem conversando ao longo dos dias, a gente não pode esquecer que a economia brasileira, ela também está diretamente relacionada à economia internacional. E as coisas estão pegando fogo literalmente lá no Oriente Médio. A gente está falando basicamente de um dólar que está diretamente relacionado com o barril de petróleo, que está em crescimento neste exato momento. A gente está falando do barril referência, que é o Brent, acima dos 100 dólares, ou seja, chegou a 103 dólares no dia de hoje. E, ao mesmo tempo, a gente vê também algumas notícias que tendem a melhorar o impacto da economia nacional, principalmente com relação à China. A gente viu que a China sobretaxou os produtos brasileiros, principalmente as proteínas, agora, no final do ano, e existe a negociação avançada, principalmente com a proteína animal. E isso vem movimentando também o mercado de uma forma geral. Ou seja, a gente tem a questão geopolítica ainda no Oriente Médio, a gente tem a questão geopolítica que a gente não pode esquecer também com relação à Rússia e Ucrânia, que impacta a energia, e também as questões políticas na Europa. E aqui, Aldo, a política segue movimentando, principalmente na expectativa das divulgações de intenção de votos que vão acontecer ao longo dessa semana.
1: Ô Tiago, você já explicou isso aqui, mas eu queria ouvir de novo para o ouvinte entender. Por que que as eleições, elas balançam tanto, elas mexem tanto com o dólar e com a bolsa?
3: Aldo, porque principalmente os investidores, tanto eles nacionais como internacionais, eles

0: compram o futuro. E para isso, eles observam o passado e também observam as intenções de quem vai assumir, principalmente o executivo, e qual é a governabilidade que esse executivo vai ter. Quando a gente olha para o Lula, Aldo, principalmente esses últimos 3 anos e meio, a gente teve uma epidemia, basicamente não aquela da Covid, mas financeira. Não à toa, o que a gente tem hoje é um cenário muito parecido com relação ao endividamento público, com relação aos gastos públicos e às incertezas que estão alinhadas, inclusive, com o que a gente viu no processo pandêmico. E isso, claro, já jogou, por exemplo, as projeções do Brasil, principalmente com dívida pública jogada para 2030, com um PIB barra dívida na casa dos 100%, que para um país emergente é muito ruim. E, aparentemente, o Lula, inclusive palavras dele, não liga muito para a questão de dívida pública e endividamento. Muito pelo contrário, ele acredita que gastos públicos e governamentais jogam o país para o crescimento econômico, mesmo estatisticamente mostrado pelo próprio governo que isso não é realidade. Por outro lado, a gente vê o Flávio Bolsonaro com um discurso contra isso. É uma diminuição do Estado, corte de ministérios, redução de impostos, incentivo ao investimento e também às empresas. E isso vem agradando, pelo menos em termos de discurso, o mercado internacional. Não à toa, Aldo. Na segunda-feira agora, a gente teve o chamado Flávio Day, que foi um crescimento exacerbado da Bolsa de Valores, uma queda muito abrupta do dólar, justamente porque o mercado está muito mais alinhado com esse discurso do Flávio do que o que está sendo proposto pelo Lula, Aldo.
1: Obrigado, Thiago.
0: Um abraço.
1: Obrigado, Thiago. 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

quinta-feira, 8 de outubro de 2026. A coligação do candidato ao governo do Rio de Janeiro, Eduardo Paes, anunciou que vai recorrer ao STF contra a decisão do Tribunal Superior Eleitoral que anulou os votos dados a Antônio Garotinho no primeiro turno das eleições. Após a sessão de hoje, o Tribunal Regional Eleitoral vai proclamar a vitória de Douglas Ruas, do PL. A Aliança de Paes informou que também apresentará um pedido de medida cautelar para tentar garantir a realização do segundo turno das eleições. A anulação definitiva dos votos de Garotinho altera o cálculo dos votos válidos e permite que Ruas ultrapasse a maioria absoluta necessária para vencer a eleição, sem necessidade de uma nova votação. O deputado estadual reeleito por São Paulo, delegado Olim, do PP, afirmou à CBN que a deputada Eduarda Campopiano, do PL, terá de explicar a posição sobre o combate à violência contra a mulher quando assumir uma cadeira na Assembleia Legislativa de São Paulo. A parlamentar já declarou que o feminicídio não existe e que se trataria de uma armadilha semântica. Ela recebeu quase 2 milhões de votos. O número de feminicídios bateu recorde no Brasil em 2025, com uma média de 4 mulheres mortas por homens todos os dias, de acordo com o Fórum Brasileiro de Segurança Pública. O presidente deposto da Venezuela, Nicolás Maduro, e a mulher, Cília Flores, foram acusados de tortura pelas autoridades dos Estados Unidos numa nova denúncia pública. A acusação passa a incluir violações de direitos humanos durante o período em que ele governou o país. Os promotores descrevem casos de vítimas submetidas a choques elétricos, afogamento e espancamentos enquanto

0: estavam detidas na Venezuela. O casal, que já responde por narcotráfico, está preso em Nova York desde o início do ano. No horário de Brasília, 2h32.
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2: Olha, já já a gente vai para o Saúde em Foco. Vamos falar com os médicos sobre a nossa saúde.
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2: Betânia Ribeiro chega com informações agora sobre o trânsito na cidade. Boa tarde, Betânia.
3: Oi, Aldo, boa tarde para você e a todos que acompanham o CBN Total. Chegando com informações da Zona Norte do Recife, a Avenida Norte tem pontos de trânsito intenso entre a altura da Rua Cônego Barata, ali na Tamarineira, e a região da Encruzilhada. Nos dois sentidos da via, mas principalmente no sentido centro. Para quem vai de Casa Amarela em direção a Santo Amaro, não vale a pena fazer desvios. Já para quem vai de Casa Amarela a Campo Grande ou até mesmo a Salgadinho em Olinda, uma boa opção agora é fazer o caminho pela Avenida Professor José dos Anjos. 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Betânia Ribeiro para a CBN Recife.
2: Obrigado, Betânia.
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2: Dr. Seráfico Júnior conversa hoje com a ginecologista Simone Carvalho. Ambos falam sobre uma cirurgia íntima vaginal realizada por uma atriz, a bailarina Carol Nakamura. Muita gente curiosa querendo saber sobre isso. Seráfico, boa tarde, Seráfico.
4: Boa tarde, Aldo Vilela. Boa tarde, ouvinte da Rádio CBN Recife. Estamos aqui com a doutora Simone Carvalho, seu nome é ginecologista. Simone, recentemente a gente viu nas redes sociais que a ex-bailarina do Faustão, Carol Nakamura, anunciou que tinha feito uma cirurgia íntima vaginal. O que é isso? O que é cirurgia íntima? É uma cirurgia que é feita, a maioria das vezes hoje, com laser. Isso é feito em consultório, isso é feito em bloco cirúrgico. Isso é relacionado a facilitar a parte emocional, a parte física. Quem é o público? Me explica um pouco sobre isso.
5: É, hoje em dia não existe mais tanto tabu quando se fala de estética íntima e quando se fala de saúde sexual, né? Saúde sexual envolve não só o bem-estar físico, né, e emocional, psicológico, e por muitas vezes eu tenho pacientes que chegam no consultório relatando desconforto durante a relação sexual, porque acredita que a anatomia da região íntima é como se tivesse um obstáculo, né, para fazer um ato sexual prazeroso. E por muitas vezes a gente verifica que a paciente tem uma hipertrofia dos pequenos lábios e há uma necessidade de fazer uma correção cirúrgica, né, para que ela se sinta mais confortável durante o ato sexual, não só do ponto de vista funcional e até do ponto de vista estético mesmo, né? A gente precisa falar também da parte estética para que a paciente se sinta confortável na hora de ter essa intimidade com o parceiro, a parceira. E cada vez mais a gente tenta sempre utilizar técnicas que tragam mais conforto ao paciente, não só durante o ato cirúrgico propriamente, como também no pós-operatório. Por isso que as tecnologias, e principalmente, né, o laser, no meu caso eu uso o laser de CO2, e a gente consegue fazer algumas dessas cirurgias em consultório com anestesia local. Outros precisam ir para o centro cirúrgico e aí fazer uma sedação. E a recuperação é bem melhor do que quando é utilizado o bisturi convencional, né? Tanto o bisturi elétrico, né? Por quê? Porque o laser, ele vai cortar e coagular, mas ele não vai causar o dano térmico, porque ele tem um pulso frio, diferente do bisturi elétrico, que quer queira quer não, deixa um pouquinho de dano térmico no tecido adjacente. E isso faz com que a paciente, no pós-operatório de uma cirurgia com bisturi elétrico, tenha mais dor, mais edema, entendendo? Maior risco de infecção, coisa que você não vê com a utilização da tecnologia do laser. Então, o pós-operatório é bem mais tranquilo, tá certo? A recuperação é bem mais rápida.
4: Fica a dica mulheres, se você não está satisfeito com a aparência do seu órgão genital, o seu órgão sexual, procura um ginecologista, existe solução e muita

0: vezes uma solução até a nível ambulatorial. Obrigado, Simone, a dica de hoje é essa, fiquem com Deus.
1: Obrigado, Seráfico, até a próxima.
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1: As informações internacionais, Marco Alves, boa tarde, Marco.
3: Boa tarde, Aldo. Boa tarde, caros ouvintes. Aldo, hoje é o dia 8 de outubro. Fez ontem 3 anos que teve o ataque do Hamas contra Israel. Acho que é bom a gente fazer um pequeno balanço do que essa situação desencadeou a nível regional e até para o mundo, né? Então, o sábado 7 de outubro, há 3 anos, o Hamas lançou um ataque contra o Estado de Israel, com ataques de mísseis para sobrecarregar o sistema de defesa, a cúpula de ferro, quebraram o muro de separação entre Israel e a faixa de Gaza, porque vocês sabem que os territórios ocupados e a zona considerada como Palestina tem um muro, que não é controlada pelos palestinos, é controlado pelos israelenses, e o Hamas conseguiu invadir algumas bases militares, cidades e alguns kibbutz, e o resultado disso foram 1.163 vítimas, além de 251 pessoas que foram feitas reféns. 3 anos depois, então, tentar compreender o que isso lançou, ainda mais nesse contexto atual, onde tem uma campanha eleitoral em andamento, onde Netanyahu está jogando a cabeça. Então, dia 27 de outubro, o exército israelense lança sua ofensiva terrestre em Gaza, o território que era administrado pelo Hamas, e começa em Gaza City e desce pelo sul e obriga milhares e milhares de pessoas, para não dizer milhões, a se movimentar, com o que isso implica. O balanço hoje oficial admitido pelo exército israelense é 72 mil mortos, fora os corpos que estão nos escombros, que a gente não sabe, fora as pessoas que morreram de doença depois de não ser tratadas nos hospitais, mas 72 mil pessoas, principalmente mulheres e crianças, representa 3,5% da população total da faixa de Gaza. 3,5% da população total. A Cisjordânia hoje também está fragmentada, com assentamentos ilegais, se chamam territórios ocupados, né? E uma violência muito forte na tentativa de colonização sistémica. Ataques no sul do Líbano, conseguiram matar o líder do Hezbollah o 27 de setembro de 2024, mas invasão terrestre até um certo limite, ainda estão ocupando o sul do Líbano. Mais tarde, resposta e retaliação dos Houthis no Mar Vermelho, que atacava Israel pelo sul e alguns barcos. Temos uma espécie de movimentação entre 3 milícias, que é o Hamas, Hezbollah e os Houthis, que tentam se defender e retaliar. Alguns chamam eles proxy, ou seja, aliados do Irã. É verdade e também não é verdade, depende um pouquinho do Houthi, não é tanto como o Hezbollah, o Hamas é um pouco distinto, mas... Bom, temos aí uma convergência, digamos, ideológica com a República do Irã, que leva então a uns primeiros ataques em 2025, a Guerra dos 12 Dias contra o Irã, ataques de mísseis por Estados Unidos e Israel contra o Irã. O Irã revida, ataca diretamente e frontalmente Israel e provoca várias destruições. E vamos evoluindo nessa situação, nesse contexto, com depois as ofensivas mais fortes do fevereiro deste ano, em 2026, com retaliação depois em vários países da região. Hoje, a destruição de refinarias, de bases militares americanas e de saída de americanos, bloqueio do Estreito de Hormuz, as ofensivas do Otis ou a Zimbabwe Mandeb. Então, tudo isso, Aldo, para você ver que o desencadear do que aconteceu no 7 de outubro levou 3 anos mais tarde a essa deflagração e essa contaminação regional, que hoje impacta a nível mundial sobre o abastecimento e provisionamento de produtos derivados dos hidrocarbonatos, sobre o aprovisionamento de gás, provisionamento de petróleo e de outras mercadorias. Uma tensão muito forte, porque para já está tendo assim uma espécie de acalmia até as eleições do midterms. Depois o Trump anunciou que ia arrebentar o inferno, ia destruir uma civilização inteira. Foram as palavras citadas por ele, né? E ao mesmo tempo uma eleição hoje em dia em Israel, onde Netanyahu não está na frente nas sondagens, porque as revelações que vieram tanto do jornal israelense Haaretz e depois do Guardian do New York Times demonstraram e têm demonstrado que tanto os Emirados Árabes Unidos como o Egito, como outros aliados, foram ver Israel, foram ver Netanyahu, não só em uma ocasião, 4 ocasiões pelos egípcios e 2 do lado dos Emirados Árabes Unidos, a dizer, cuidado.

0: estado, está acontecendo alguma coisa, vocês têm que ter cuidado com a faixa de Gaza, não sabemos o que vai ser, mas está acontecendo alguma coisa, se preparam, e tudo indica que não foi nada feito. A gente já conversou aí, se foi deliberadamente ou não, isso a gente não sabe, mas houve um aviso prévio de vários lugares que levaram a uma convergência de situação que não foi tomada em acaso. Então, o que eu quero dizer, Aldo, é que o que me entristece é que hoje não sabemos por onde isso vai, não sabemos como isso vai ser resolvido, e temos potencialmente uma figura que é o Gad Ezenkot, que é da oposição a Netanyahu, que pode ser eleito. Se Netanyahu perde, ele vai preso, porque ele já foi condenado por casos de corrupção, ele só está aí anistiado ou protegido por causa de ser o primeiro-ministro. E eu fico pensando quanto estamos longe daqueles acordos de Oslo de 93 entre Yasser Arafat e Yitzhak Rabin. Eu lembro que eu estava na sexta série e a minha professora, durante o almoço, tinha gravado num videocassete, num videofitas lá, o aperto de mão com o Bill Clinton atrás, e tinha trazido para nós uma televisão e tinha colocado essa fita a dizer: meus queridos meninos, nós estamos a viver um momento histórico, vamos viver a paz entre a Palestina e Israel. E ela ficou muito emocionada, quase chorando, eu lembro perfeitamente disso, e ela dizia: o mundo vai ser diferente a partir de agora.
1: Não foi.
0: 32 anos depois, olha que bagunça nós estamos.
1: Não foi.
0: Porque nos Estados, essa questão de paz, acho que colapsou.
1: É, também concordo. Até amanhã, Marco.
0: Forte abraço a todos e ótimo final de tarde. E amanhã vou responder ao nosso ouvinte sobre o Burkina Faso.
1: Ah, é, um ouvinte nosso. Eu não sei o nome dele, porque ele bota uma sigla, mas eu vou pedir que ele mande o nome dele para que você responda. Ele sempre coloca uma sigla.
0: Ah, é o Barcê Neto.
1: Barcê Neto, né? 5454.
0: Pronto. Mas amanhã eu falo no balanço da semana.
1: Ok, então, Barcê Neto, manda o seu nome e sobrenome aí para que o Marco possa registrar. Até amanhã, Marco.
0: Muito obrigado. Um abraço para todos.
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1: Vou conversar agora com Rafael Arruda, secretário de Cidadania e Cultura de Paz do Recife. Secretário, boa tarde.
3: Boa tarde, Aldo. Boa tarde a todos os ouvintes da Rádio CBN.
1: Então, secretário, a Rede Compaz abrindo hoje as festividades de forma gratuita, antecipando o Dia da Criança. O que que reza a programação?
3: Pois bem, Aldo, nós vamos começar de hoje até o dia 16 de outubro. Hoje a gente está começando lá no Compaz Miguel Arraes, lá na Avenida Caxangá, no bairro da Madalena, às 16 horas da tarde. Lá a gente vai ter também uma parceria lá com o Circuito Social da Faculdade Católica Imaculada Conceição do Recife, onde eles vão estar lá fazendo atendimentos de saúde, orientação jurídica, e vai ter lá a Feira de Empreendedores. Paralelamente a isso, nós vamos ter para a criança todas as atividades de recreação, apresentação de danças e DJ. A partir do dia da próxima semana, no dia 13, nós vamos estar no Compaz Eduardo Campos, lá no Alto Santa Terezinha, com gincana, música e brincadeiras para criança. No dia 14, no Compaz, atriz Leda Alves, lá no Pina. No dia 15, nós vamos estar em dois Compaz, no Paulo Freire, no Ibura, e no Dom Helder, no Coque. E no dia 16, no encerramento, nós vamos ter as atividades no Compaz Ariano Suassuna, no bairro do Cordeiro, com apresentação de circo da Cia Brincante de Circo e brincadeiras diversas lá com todos os professores da Rede Compaz.
1: Perfeito. Então, não deixa de ser uma programação festiva e atraente para as crianças. Secretário, obrigado pela entrevista. Boa tarde para o senhor.
3: Nada, Aldo. Muito obrigado.
1: Agradeço. Rafael Arruda, secretário de Cidadania e Cultura de Paz aqui da capital.
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2: Já já a gente conversa com o João Vitor, vamos falar sobre finanças.
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6: Duas e cinquenta.
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6: João Vitor Scognamiglio, boa tarde, João.
7: Boa tarde, Aldo.
6: Seguinte, João, duas pesquisas divulgadas, aliás, hoje, elas mostram que o brasileiro não acredita no INSS e que o INSS será suficiente para sua aposentadoria, ok? Só que a maioria não possui nem sequer reserva de emergência. Aquela coisa, João, o brasileiro ele está despreparado para o futuro por falta de dinheiro ou por falta de planejamento financeiro, hein, João?
7: Pois é, Aldo. Hoje saíram essas duas pesquisas aí pelo Valor Econômico, e o que chama a atenção é o seguinte: mostra que o brasileiro está preocupado com a aposentadoria, mas tem muita dificuldade de se preparar para ela. A primeira pesquisa foi realizada pela Icatu Seguros, e ela mostrou que 92% dos entrevistados acreditavam que o INSS não seria suficiente para manter o padrão de vida. Até aí nenhuma surpresa, né, Aldo?
6: Uhum.
7: O segundo levantamento, realizado pela STEI, disse que 61% dos trabalhadores não possuíam reserva de emergência. Apesar disso, mais da metade tinha interesse em investir em previdência privada. Então vamos lá. Ou seja, o brasileiro sabe que precisa guardar dinheiro para o futuro, mas tem dificuldade para organizar as finanças no presente. E essa realidade, Aldo, ela fica mais interessante quando a gente cruza com os dados que do raio-x do investidor brasileiro, que sai todo ano ali pela Anbima, que é uma pesquisa feita com todos os investidores do Brasil. Nesse

0: levantamento, ele diz o seguinte: 84% dos brasileiros que ainda não estão aposentados não começaram a formar uma reserva para aposentadoria. Então, veja, 92% está dizendo que não quer depender do INSS, mas 84% nem começou a montar uma reserva. E aí a gente... o ponto interessante disso é o seguinte: nos últimos 5 anos, um percentual de brasileiros que conhece algum tipo de produto de investimento cresceu de 28% para 43%. Ou seja, os brasileiros estão conhecendo mais sobre investimentos. Mas ele não está conseguindo transformar esse dinheiro em poupança, esse conhecimento em poupança. Então, as pessoas estão começando a se informar mais, mas não necessariamente está começando a poupar. E aí tem um outro ponto que é o seguinte: a gente consegue entender um pouco desse movimento porque as redes sociais, elas, de certa forma, elas popularizam e democratizam o acesso à informação. Então é muito comum o brasileiro hoje saber, por exemplo, o que é o Tesouro Direto. Não é só, saiu ali da poupança, entrou no Tesouro, entende outros tipos de investimentos. Mas a grande dificuldade que está se vendo é que sempre deixam para o futuro. Então o grande desafio hoje que dá para observar no Brasil não é apenas aprender onde investir, mas como transformar a sua renda atual em uma segurança financeira para o futuro. E um outro ponto interessante que a gente consegue tirar dessas entrevistas é que o brasileiro, de fato, está cada vez mais descrente com o INSS como sua única fonte de renda. Então tem um problema muito grande aí, Aldo, que é, ao mesmo tempo que as pessoas não conseguem poupar, a gente vê aí que a aposentadoria não vai ser suficiente para todo mundo, né?
1: Agora, é aquela coisa, né, João? Isso que você estava falando, da falta do dinheiro ou do planejamento financeiro. Não precisa ter muito dinheiro para ter planejamento financeiro, né? Começa pouquinho, vai se organizando. Essa questão, talvez, da explosão das pessoas em endividamento é um mínimo de educação financeira não existente em muita gente, né?
0: Pois é. Agora, vê que interessante também ter nessa pesquisa da Esteia, Aldo, que é o seguinte: mesmo entre trabalhadores que ganhavam mais de 12 mil por mês, 40% deles não tinham reserva de emergência. Então você vê que é bem no que você está dizendo mesmo. É uma questão de educação financeira. Não é apenas a renda, porque a gente está falando de pessoas que ganham mais de 12 mil por mês. Então, quase metade dessas pessoas não tem uma reserva. A gente meio que às vezes... É aquela política de... você acha que não está poupando porque seu salário é baixo e você não tem um hábito de poupar. Aí o seu salário aumenta, você já sabe com o que quer gastar. Aí ele aumenta um pouco mais, você já sabe, já tem endereço para o gasto. Então, as pessoas acabam deixando para pensar em construir patrimônio quando começa a perceber que está ficando perto da aposentadoria. E aí já é tarde demais, aí começa a querer investir em qualquer coisa, botar todo o dinheiro para tentar dobrar de um dia para o outro, aí começa a entrar em golpes. Então, assim, uma coisa vai levando a outra. E o que a gente tenta sempre alertar aqui é que o mais interessante dos investimentos é você começar cedo, porque aí os juros vai atuando, com os juros compostos vai atuando na sua carteira. Então, quanto mais tempo você consegue investir, o tempo ele é mais importante do que o aporte quando você tem uma distância, quando você é uma pessoa nova, né? Então, criar esse hábito desde cedo, ele é mais importante do que você acertar no melhor investimento o tempo inteiro. E olha que eu trabalho com investimento, Aldo. Então, assim,
1: isso é um detalhe.
0: Disso aí a gente vê bastante, né?
1: Quando você parte para o INSS, a gente está falando aí, João, de uma primeira aposentadoria merreca. Segundo, o teto do INSS, que não chega a 8 mil, ele vai para um percentual, mas muito pequeno mesmo. Linha geral, a aposentadoria do INSS é uma porcaria, a gente sabe disso.
0: Eu tenho um dado para isso aí, tá, Aldo? 7 em cada 10 aposentados recebem o salário mínimo no Brasil.
1: Pois é. Então, esses 3 que sobram, não pense que recebem o teto, não. Deve ser 1 em cada 10 que recebe o teto, né?
0: Exatamente. Então, assim, o alerta que eu gosto de deixar sempre, Aldo, comece com pouco que seja, mas comece mudando os seus hábitos. Eu sei que muitas das pessoas que estão nos escutando talvez esteja até na estatística de inadimplentes. A gente pensar que 82 milhões de brasileiros estão inadimplentes hoje. Uma dica que eu sempre dou nessa pesquisa da última pesquisa do Serasa, que fala sobre inadimplência no Brasil, ele falava que 85% dos inadimplentes tinham problema com cartão de crédito.

0: Ou seja, a gente já sabe qual é um dos vilões aí, né, Aldo?
1: É.
0: Cartão de crédito. Então, quem estiver nos escutando, que tiver dificuldade financeira, pense e reflita sobre o uso do cartão de crédito.
1: Até amanhã, João.
0: Um abraço, Aldo.
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1: E agora, vamos com informações do repórter Lucas Arruda.
3: Ei, pessoal!
4: Faltando 122 dias para o sábado de carnaval, o Galo da Madrugada, maior bloco de carnaval do mundo, divulgou o tema do desfile do ano que vem. Ao canto do galo, a espora é a lança. A reverência é a figura do caboclo de lança e ao maracatu rural, partes da identidade de Pernambuco e da cultura da Mata Norte do estado, além dos fazedores de cultura. Gente simples, que dedica parte do seu tempo a tornar viva toda uma história. O caboclo de lança é símbolo da força e do mistério do maracatu rural, sendo um guardião da tradição através da indumentária única e repleta de significados. Em 2027, quando o Galo da Madrugada completará 49 anos, duas das marcas da cultura pernambucana se reverenciarão. É o que destaca o presidente do Galo da Madrugada, Rômulo Menezes.
5: É uma homenagem bastante justa, que a gente se sente muito gratificado em fazer essa referência, não apenas pelo lado cultural, folclórico, mas pelo lado da labuta também que eles têm, né? Em cortar a cana, de estar lá dentro dos canaviais. É, gratifica a gente em homenageá-los.
4: Em Pernambuco, estima-se que haja cerca de 100 grupos de maracatu de baque solto ou rural, sendo a maior parte deles da Mata Norte do estado, como Estrela Dourada da cidade de Buenos Aires. O mestre Barachinha representou o maracatu no lançamento do tema e ele falou sobre toda a emoção.
6: São todos caboclos de lança do mundo homenageado no maior galo do mundo, no maior bloco do mundo, que é o Galo da Madrugada. Comecei a acompanhar maracatu ainda menino. Meu pai foi caboclo de lança, foi o pivô da família através dele. Hoje a gente, minha família quase toda é envolvida com o maracatu de baque solto.
4: Divulgado o tema, também aumenta a ansiedade para descobrir como serão as alegorias e fantasias do bloco. O carnavalesco Francisco Câmara diz que a espera deve durar um pouco mais.
7: Toda essa riqueza do maracatu rural, né, inspira muito nosso carnavalesco. Já estamos em construção, nós já estamos trabalhando para o carnaval, tanto nas alegorias como nas fantasias.
4: Se em 2027 o Galo da Madrugada vai colocar nas ruas do centro do Recife mais de 2 milhões e meio de foliões, somente o dia 6 de fevereiro poderá responder. Mas uma coisa é certa, o galo gigante já se prepara para saudar o carnaval. Reportagem Lucas Arruda.

quinta-feira, 8 de outubro de 2026. O PT espera uma queda na intenção de votos ao presidente Lula na pesquisa Datafolha, que será divulgada hoje. O alerta já foi emitido aos comitês de campanha, que desde segunda-feira estão orientando os aliados para não serem pegos de surpresa e não desmobilizarem. Eles esperam que nas próximas pesquisas apontem indicadores melhores. Lula alterou a coordenação nacional da campanha para o segundo turno. O objetivo é tentar reverter a vantagem do candidato adversário Flávio Bolsonaro, do PL. O Tribunal Superior Eleitoral adiou o julgamento sobre a situação eleitoral de Deltan Dallagnol, do Novo, eleito senador pelo Paraná. A análise estava prevista para hoje. Uma nova data para o julgamento ainda será definida. O processo questiona a decisão do Tribunal Regional Eleitoral, que autorizou a candidatura de Deltan por 4-3. Em setembro, o TSE chegou a suspender atos de campanha e proibiu o uso de recursos públicos até definir a elegibilidade do candidato. A discussão tem origem numa decisão de 2023, quando o próprio tribunal cassou o registro de Deltan e levou à perda do mandato de deputado federal. Na época, a corte entendeu que ele deixou o Ministério Público Federal enquanto respondia a procedimentos internos que poderiam levar a

0: demissão. O presidente dos Estados Unidos, Donald Trump, descartou um novo ataque ao Irã no próximo mês, antes das eleições de meio de mandato no país. Nas redes sociais, o republicano falou que Washington e Teerã estão tendo discussões produtivas e que o petróleo está fluindo em quantidades recordes no Estreito de Hormuz. Segundo ele, só na noite de ontem, 22 bilhões de barris passaram pela rota, nenhum vindo do território iraniano. No horário de Brasília, 3 horas 2 minutos.
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2: Daqui a pouco tem debate aqui na CBN até às 16h, logo após o trânsito e as informações sobre a cidade.
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2: O trânsito no Recife, na região metropolitana, Betânia Ribeiro.
3: Voltando agora com informações da BR-232, a rodovia tem pontos de trânsito intenso no sentido Recife, na região do Jardim Botânico, com reflexos de uma ocorrência um pouco mais cedo no trecho. Mas para quem chega do interior do estado em direção ao centro da capital, não vale a pena fazer desvios. Mais à frente, a Avenida Abdias de Carvalho tem pontos de retenção no início da via, no sentido centro, até a altura da Praça da Chesf. Mas ainda é o melhor caminho para quem sai de Jardim São Paulo, por exemplo, com destino a região da Madalena. 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
2: Obrigado, Betânia. Até já.
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2: São 3h04.
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2: Bem, prevenir doenças, sem dúvida alguma, é a melhor alternativa para envelhecer com qualidade de vida. Vamos só lembrar que daqui a pouco, em 2030, o Brasil terá a quinta população mais idosa do mundo, que ultrapassará o total de crianças entre 0 e 14 anos, e esses são dados do Ministério da Saúde. Para conversar com a gente hoje, os médicos geriatras Lucas Lucena, Alexandre de Matos e Flávia Goldman. Deixe-me agradecer a presença e a participação de vocês. Doutora Flávia, muito obrigado pela atenção. Doutor Lucas, muito obrigado. Doutor Alexandre, muito grato. Permitam-me começar com a doutora Flávia. Eu falava logo agora na abertura, doutora Flávia, essa coisa de envelhecer com qualidade de vida. Tá aí, creio que seja fundamental. Não adianta você querer chegar aos 100 estraçalhado, quebrado, sem o mínimo de saúde, né, doutora Flávia? Boa tarde.
5: Boa tarde, sem dúvida, seu comentário foi perfeito. Isso interessa tanto a pessoa que envelhece, né, para si mesmo, dentro de sua vida própria, e interessa também diante dos dados que foram citados sobre a expectativa de vida, essa longevidade, e se tornará economicamente inviável tomar conta de pessoas idosas que não sejam simplesmente pessoas idosas, e sejam sim pessoas com doenças, várias delas e muitas vezes mal controladas.
2: Entendo. Doutor Lucas, dá pra gente chegar à boa idade? Antigamente falava-se na terceira idade, né? Mas dá pra gente chegar aí na boa idade, gozando de boa saúde, se a gente tratar e prevenir?
6: Boa tarde, Aldo. Boa tarde a todos. Uma honra para mim dividir a mesa com essas pessoas maravilhosas. E assim, o caminho inicial, de fato, Aldo, é a gente trabalhar muito com prevenção, né? Então, isso, a gente está aqui falando sobre envelhecimento e sobre preparação para isso, né? Não só o nosso indivíduo, mas também a nossa sociedade. Então, o Brasil está tendo que se preparar com esse processo de envelhecimento. Para você ter ideia, de 10

0: população hoje em torno de 10 a 15% de idosos. No Brasil, a tendência é que a gente dobre de 10 para 20% da população idosa no Brasil num período de 20 anos, enquanto que a França levou 150 anos para acontecer isso. Então, o processo de envelhecimento lá da sociedade como um todo foi mais estruturado, querendo ou não. Mas isso não quer dizer que a gente não possa se cuidar individualmente. Então, como pessoa, a gente tem que sempre estar atualizado, buscando rastreios, não só com exames, mas através de atividades físicas regulares e também da vacinação, que a gente sempre recomenda nas nossas consultas, nas nossas abordagens, né?
1: Perfeito. Doutor Alexandre, para o senhor entrar no bate-papo, antigamente, quando a gente falava em geriatra, primeiro que era a coisa mais difícil do mundo encontrar um médico geriatra, né? Segundo que o camarada dizia: ah, não, quando eu tiver lá com meus 70, 80, eu procuro geriatra. A gente deve procurar o geriatra aos 30 ou aos 40, doutor Alexandre? Boa tarde.
2: Pois é, Aldo. Boa tarde, Aldo, Flávia, Lucas e todos os ouvintes. Essa é uma pergunta que é muito recorrente, que me fazem muito, geralmente, em entrevista, quando eu participo. E eu diria o seguinte, que, como já foi falado pelos colegas, a questão de prevenção das doenças crônicas e das incapacidades funcionais começa lá quando o adulto jovem, né? Então, os hábitos de vida saudáveis, o controle dos fatores de risco para as principais doenças crônicas que levam a maior mortalidade nos idosos, como as doenças cardiovasculares, os cânceres, as neoplasias, depende de uma série de hábitos que a pessoa adota durante toda a vida. Tem vários estudos que já comprova isso. Então, existe muito uma busca da sociedade pelo elixir do não envelhecimento, do não adoecimento, como se isso a gente tivesse uma fórmula mágica, uma pílula mágica, mas não é. É uma construção que a pessoa faz durante toda a vida e o processo da vida. Mas na sua pergunta específica da idade de procurar o geriatra, eu costumo dizer que não obrigatoriamente, isso é importante que seja dito, é apenas o geriatra que vai fazer esse tipo de recomendação. Porque como são recomendações de prevenção em saúde, de promoção em saúde, essas são recomendações e orientações que todo médico, inclusive o médico da atenção primária, e principalmente no médico da atenção primária, onde a maioria da população vai ter acesso inicialmente à saúde, tem que fazer. E como você bem colocou, o número de geriatras era muito pequeno até algum tempo, e ainda hoje é, porque geriatria, academicamente falando, do ponto de vista de formação do geriatra, residente, tipo especialista, é muito nova ainda como especialidade. Então, do ponto de vista de eficiência de sistema, isso a gente escuta lá nos Estados Unidos, na Europa também, onde tem mais geriatra do que aqui, talvez não seja eficiente que todo mundo, a partir dos 30 anos, tenha o seu geriatra. Porque o geriatra vai beneficiar muito mais aqueles idosos multicomplexos, frágeis, que têm múltiplas doenças crônicas e polifarmácia, aí onde ele pode fazer uma diferença muito grande. Então, embora o geriatra possa fazer prevenção e promoção em saúde, deve saber fazer também, mas não é apenas o geriatra, e médico de uma forma geral, clínico, cardiologista, atenção primária, deve estar treinado e preparado para isso.
1: Tá aí aquela coisa que o senhor citou, lá na Europa, nos Estados Unidos, na Europa, por exemplo, se usa muito essa coisa do médico da prevenção, não é, doutor Alexandre? De sempre isso. O usuário tá buscando médico, o médico vai lá na casa dele e isso é um acompanhamento de anos, não é? As doenças, claro que elas estão aí. O que a gente mais ouve falar, e é realidade, para ter vida saudável, evitar bebida alcoólica, evitar cigarro, gordura, fritura, procurar sair do sedentarismo. As pessoas estão conseguindo, na opinião de vocês, realizar essas tarefas, ou muita gente ainda continua a acreditar: não, lá na frente eu começo, e quando começa é tarde? Doutora Flávia.
3: A questão envolve a cultura. Você falou sobre Europa, Brasil. O que acontece é o comportamento, de fato, ao tempo, e as gerações vão mudando. Nós temos a cultura da festa, que eu acho muito legal que o brasileiro se vista na festa, mas está associada aos exageros. É. E as pessoas se orgulham disso. Eu citou o consumo de álcool, e a gente já sabe que ele agora está junto do cigarro para favorecer câncer e outras doenças, mas as pessoas saem

cérebro e dizer, agora a gente vai tomar uma... Aí usam um palavrão também para intensificar a quantidade de álcool consumido. Então, eles se orgulham, os brasileiros ainda se orgulham e

0: às vezes é entendida como castração. Ah, se eu não vou beber, se eu não vou comer com gordura a minha picanha, então eu também não quero viver. Pra quê? Então existe uma rebeldia que precisa ser psicoeducada e fazê-los entender, diante das doenças crônico-degenerativas e tudo citado, e da saúde mental que o colega psiquiatra antes comentou no seu programa, é que as pessoas não entenderam as razões pelas quais elas procuram os vícios. Elas procuram os vícios para esquecer de problemas não trabalhados dentro das suas emoções, da sua alma e da sua vida. Então não é só a história de ir para o médico, a geriatria tem a ver com a interdisciplinaridade aplicada.
1: É aquela piada, né, doutora Flávia? O camarada vai ao médico, diz: doutor, como é que eu faço para viver até 100 anos? O médico pergunta: o senhor bebe? Não. O senhor fuma? Não. O senhor gosta de festa? Não. Então, para que o senhor quer viver até os 100 anos, né? Então, tudo deve ser encarado também dessa forma. Agora, ô doutor Lucas, quando é que de fato o nosso corpo começa a dar sinais de envelhecimento? E a partir desses sinais a gente tem que dar uma atenção maior. Cada caso é um caso, né? Evidentemente, tem gente que tem histórico de doenças familiares, essa coisa toda. Mas a gente deve alertar-se a partir de que idade?
2: Aldo, é uma pergunta assim que de fato a gente precisa individualizar, né? Cada caso. O que a gente sabe sobre o processo natural genético, enfim, da questão imunológica, que a partir dos 30 anos a gente começa esse processo de envelhecimento de forma muito lenta, mas assim, é como o Alexandre falou assim, na pauta de cuidados em si, o cuidado tem que ser desde o momento em que a gente, não é só quando a gente começa a envelhecer, a partir do dia que a gente nasce a gente começa a envelhecer, então cada dia que passa. Porém assim, a gente, e aí pegando um pouquinho esse gancho do que foi falado sobre envelhecimento, sobre hábitos, sobre nossas vidas em si, nós hoje vivemos a sociedade do imediatismo, né? Então nós procuramos tudo, o elixir da vida, a fórmula mágica para eu conseguir envelhecer bem rápido. Mas o envelhecimento, como você bem falou, é um processo. Então é um processo que vem desde o processo bioquímico ao processo orgânico, multissistêmico e principalmente psicológico, social, cultural. Então, todo respondendo de forma objetiva, do ponto de vista fisiológico, a partir dos 30 anos, mas do ponto de vista que a gente precisa se perceber que a gente está envelhecendo, é a cada dia que a gente muda de fase, de que a gente muda de propósito, de tudo. Então, eu acho que e aí, respondendo um pouquinho a sua piada, de fato, ó, de que, pô, para que você quer viver até os 100 anos? Eu acho que a grande questão de envelhecer até os 100 anos, mesmo sem beber, mesmo sem fumar, mesmo sem ir para festa, é questão de propósito. Eu acho que claro. É o que é mais importante, a gente perceber, a gente se perceber útil, a gente se perceber pertencente à família, a amigos, então a ter ciclos sociais. Então, acho que esse é o grande X da questão de para que viver até os 100 anos.
1: Verdade. Doutor Alexandre, o envelhecer, ele é mais, não sei se é essa palavra que eu devo usar, mas o envelhecer, ele é mais cruel para a mulher ou para o homem? E aí, por uma questão biológica, a mulher é mais frágil, o homem, ele é mais resistente, ou não existe esse cruzamento?
3: Existe, é uma pergunta bem pertinente, de fato, Aldo. Olha só, o que a gente tem de dados hoje é o seguinte: existe uma feminização do envelhecimento. Então, você trouxe aí no início da entrevista que as pessoas estão vivendo cada vez mais, a população idosa está aumentando, mas nessa pirâmide lá do topo do envelhecimento tem chegado mais, a idade mais avançada, as mulheres do que os homens. Isso é uma coisa. Então, os homens tendem a morrer mais cedo, seja por causas externas, acidente, se expõe mais a briga ou em condições de risco, ou uma outra questão que se tem visto, e isso é um comportamento do mundo todo, essa visão mais preventiva e de cuidado com a doença, de procurar médico, termina sendo uma cultura mais feminina do que masculina, também isso aí ocorre. Mas o que ocorre também é o seguinte: essas mulheres, as mulheres vivem mais, mas acumulam mais doenças crônicas e mais

0: capacidade funcional. Isso é bem interessante, que a gente tem a nossa enfermaria de geriatria lá do Hospital Universitário Oswaldo Cruz. Em qualquer serviço que a gente for também hoje de geriatria, a gente vai ver que geralmente vai ter o dobro ou mais de leitos femininos do que masculinos, pela demanda ser maior, né, de quadros mais complexos, a geriatria que precisa de internamento e tal. A gente geralmente tem mais mulheres. As síndromes demenciais, como doença de Alzheimer, né, e outras demências, ela incide mais em mulheres também. E aí vem essa série de questões. Será que é porque tem uma quantidade maior de mulheres vivendo mais tempo, né, e aí chega em idades que acumula maior quantidade dessas doenças? Ou outras teorias que tem, aqueles homens, a maioria morre mais cedo, mas aqueles que conseguem passar para a idade mais avançada seriam, entre aspas, biologicamente mais fortes ou geneticamente, né, menos predispostos às doenças crônicas degenerativas, doenças não transmissíveis que levam à incapacitação funcional, como demência e outros. Essa existe uma série de teorias, mas o fato é que mulheres vivem mais, chegam em idades mais avançadas mais do que os homens, mas acumulam mais doenças crônicas e mais incapacidades funcionais do que o homem.
1: Entendo. Ô, doutora Flávia, do ponto de vista da evolução da ciência, hoje a gente vê coisas assim fabulosas que não víamos há décadas, né? E a ciência, ela muda muito, e é o tempo todo, e é tudo muito rápido. A ciência hoje ajuda muito no envelhecer com qualidade?
2: Sem dúvida, assim, dos conselhos, estudos sobre como nos proteger, por exemplo, de excessos, né? A gente não sabia no passado, e a ciência ficou sedimentando tudo isso, e o adjunto dos novos medicamentos, das imunoterapias. Então, os pacientes que tinham, além de envelhecimento, tinham uma doença a mais, tinham um câncer, eles tinham o seu tratamento bem limitado e com muitos, muitos efeitos colaterais, e muitas vezes essa doença era associada à morte, né? Ah, eu tenho um câncer, vou morrer na mesma hora. E hoje em dia não, a gente vê as pessoas com uma ótima qualidade de vida quando bem administrados, né? E são as medicações mais avançadas que temos, sim, e as intervenções cirúrgicas, a robótica, né? Então, às vezes é uma cicatriz muito menor, é um trauma no corpo muito mais brando num ato cirúrgico. Então, isso aí vale muito. Então, tem a medicina da clínica, né, do que não corta, a medicina cirúrgica, a medicina, além da cirúrgica ortopédica, na qual a gente pode trocar, sim, peças, né? O joelho ficou ruim, eu não consigo mais andar, coloco uma prótese de joelho, sem grandes medos, né? Mas sempre bem avaliado as suas comorbidades, que não seria só a artrose do joelho, que o geriatra olhe isso antes, e os ortopedistas vêm pedindo cada vez mais, inclusive pareceres dos geriatras, para dizer se dá para fazer isso, porque tem que escolher a idade mais adequada. Não é todo mundo que vai conseguir fazer o que a gente chama de reabilitação. Então, a gente fala idoso, e pode ter um idoso que é fit, que é um mais forte, mais robusto, pode ter um idoso que é mais fragilizado, que já teve muitas doenças, muitas internações, e que perdeu sua força no geral, a sua vitalidade, que está dependente, né? Dependente fisicamente falando. E a reabilitação geriátrica é um capítulo à parte do paciente que ficou, entre aspas, na linguagem popular da rádio, depauperado, muito, muito fragilizado. A chance dele reinternar é altíssima. Então, não é porque ele teve alta que ele, em 3 dias, não pode vir a se internar. E às vezes a população, e eu explico aqui, pergunta, né? Eu acho que o médico deu alta com ele doente. Não necessariamente. Ele pode ter dado o médico corretamente a alta com ele, mas a chance de um idoso frágil que acabou de ser internado, teve alta, de se reinternar, é mais alta, porque ele está mais fragilizado, ele está mais suscetível a pegar uma virose, uma gripe, e não ter necessariamente nada a ver com o que passou no seu internamento. Diante dele, você entende que as maiorias dos internamentos temos infecções, então destruição de flora através de uso e rodízios, que a gente chama de antibiótico. Quando um não funcionou, nós fomos lá e trocamos um antibiótico, às vezes até entre nós, de uma forma um pouco apressada, talvez pudesse ser um pouquinho mais prudente, para não destruir a imunologia do paciente, eu diria. Uhum. Aquela flora intestinal e coisas que nós não falávamos no passado. A gente não falava, entendi, muito dessa história de microbiota, de recuperação, de, verdade, reserva que a pessoa tem funcional, e da fisioterapia ou outras da equipe multidisciplinar que sejam escolhidas com propriedade pelo médico. Esse paciente, uhum, precisa de X dias de fisioterapia para poder recuperar, porque às vezes a gente bota fisioterapia e não diz exatamente quantos dias. E a reconvalescência, a reabilitação, requer maior frequência de fisioterapia.

0: Já no caso que a pessoa tem uma coluna ruim, que quer fazer fisioterapia, ela faz uma terapia de manutenção, que é para não piorar, mas ela já está estável. Mas quem se internou e teve alta precisa de reabilitação geriátrica, é diferente de manutenção de funções.
1: Entendo. Olha, eu estou citando isso porque, veja, doutor Lucas, doutor Alexandre, doutora Flávia, a gente tinha o quê? Há alguns anos não era recomendável adolescente ir para academia de ginástica. Não era recomendável idoso ir para musculação. Hoje essa coisa mudou. O que se estimula mais é que o idoso vá à musculação para fortalecer o corpo. Então, a prática de atividades físicas, ela é fundamental para se envelhecer com qualidade, doutor Lucas? Ou nada em excesso também?
2: Aldo, com certeza essa é uma pergunta que a gente precisa falar sobre o que a ciência é mutável, Aldo. A ciência é um processo eterno de aprendizado. Então, assim, as verdades mudam conforme a gente vai tendo novos estudos, novas evidências, e a gente tem que ter a humildade de reconhecer que essas mudanças são pertinentes, tá? Assim, hoje em dia, isso puxando o gancho do que Flávia falou, assim, em relação à parte de atividade física, a gente precisa se manter ativo para envelhecer bem. Então, principalmente para a gente evitar perda funcional. O que a gente tem, a pílula mágica que a gente tem para o envelhecimento bem sucedido hoje, é de fato a gente se manter ativo, não só da parte física, mas também da parte mental, tá? O que hoje é preconizado para o idoso é em torno de 120 a 150 minutos de atividades físicas por semana, sendo que a gente sempre tem o debate, né, sobre qual a melhor atividade física para o idoso. A melhor atividade é aquela que ele faça. Eu sempre digo isso, a gente precisa a gente precisa entender o contexto de cada pessoa. Tem gente que não vai ter condições de estar na academia, não tem condições de ter um personal. Então, cada um vive a sua realidade e talvez a caminhada é o mais acessível e barato de todos. Óbvio que a caminhada em excesso, Aldo, a gente precisa se preocupar, porque a gente, no processo de envelhecimento, a gente precisa construir. Então, a gente precisa de atividades anabólicas. O que é isso? Atividades que são resistidas, atividades que estressem músculo, para que os músculos se construam cada vez mais e a gente evitar a perda desses músculos. Então, dentro dessa minutagem de atividades, se a gente só fizer atividade aeróbica, que são as caminhadas, corridas, natação, que são atividades que queimam caloria, que a gente sabe que são muito importantes, tanto para a aptidão cardiopulmonar, porém, para a aptidão física, do ponto de vista de construção de massa muscular, a gente sabe que é indispensável o treino físico resistido. Dentre eles estão pilates, estão a academia. Então, hoje a gente estimula cada vez mais que o idoso participe e se inclua dentro da academia. E o que eu digo, inclusão, Aldo, não é questão de que é que ele tem que estar na rotina da academia de forma normal, como todas as pessoas. Mas a gente sabe que hoje a gente ainda tem o estigma da academia, de pessoas fortes, né, malhadas, e isso às vezes inibe um pouco os nossos idosos de frequentarem os mesmos ambientes. Mas, assim, Aldo, a gente precisa entender que são ambientes para os nossos idosos também. E eles precisam estar incluídos nessas atividades. Então, se a gente puder, Aldo, assim, sempre estimular, sempre, como eu falei, a gente precisa sempre estimular que eles estejam ativos. A melhor atividade é aquela que ele esteja fazendo. Porém, sabemos que para o idoso, o que a gente tem de estudo e da ciência, que os treinos resistidos são melhores para a construção de músculo e para, enfim, e para se manter cada vez mais ativo e com menos dependência, tá?
1: Perfeito. Deixa eu pedir permissão para vocês, eu tenho que ir para o intervalo. A gente volta daqui a pouco, vamos ao repórter CBN, Lucas Lucena, Alexandre Matos, Flávia Goldman, envelhecer com qualidade, a pauta do nosso bate-papo aqui na CBN. Já já a gente volta.
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A Polícia Federal investiga se o incêndio que atingiu um prédio na Universidade Federal de Pernambuco foi uma ação criminosa. O fogo destruiu parte da instituição, causando um prejuízo de cerca de 100 milhões de reais. O prédio abrigava laboratórios de fármacos, informática e genética e contabilizou a perda de aproximadamente 20 anos de pesquisa. Esse foi o terceiro episódio de incêndio registrado na UFPE em uma semana. Ninguém ficou ferido. O número de chaves do Pix cadastradas no Banco Central ultrapassou a marca de 1 bilhão em setembro. De acordo com o Banco Central, o dado mostra um crescimento de cerca de 80 milhões de chaves neste ano. Do total registrado no mês, mais de 950 milhões de chaves estavam ligadas a pessoas físicas e 50 milhões a empresas. O presidente dos Estados Unidos, Donald Trump, que quer substituir o termo inteligência artificial por superinteligência, afirmou que tratará como inimigo qualquer pessoa que não seguir essa orientação. Em setembro, durante a Assembleia Geral da ONU, ele já havia antecipado a mudança de nome, afirmando que

0: muito melhor ao argumentar que a palavra artificial faz a tecnologia parecer falsa. Pouco tempo depois, Trump assinou um decreto que determina o uso da nova terminologia pelos órgãos do governo americano. No horário de Brasília, 3:33.
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2: Seguimos pela CBN, conversando com os médicos Lucas Lucena, Alexandre de Matos, Flávia Goldman, como envelhecer com qualidade de vida, com saúde, pauta do nosso bate-papo. Doutor Alexandre, no bloco anterior, puxei essa coisa da prática de atividade física, doutor Lucas falou um pouco. É notável que aqui na cidade a gente conseguiu ao longo dos anos marcar uma coisa boa, que são essas academias da cidade, né? Isso parece que ficou integrada na política dos prefeitos, e cada um que queira fazer mais do que o outro, e isso é bom. E toda cidade você vê que tem ou a academia da cidade, ou outro nome, academia da saúde, isso tudo. É importante que a gente tenha, de forma descentralizadas, essas ferramentas, claro, com acompanhamento médico, do profissional de atividade física, tem que ter todo um critério. Mas é uma ferramenta hoje indispensável, doutor Alexandre?
3: É uma ferramenta indispensável, até porque isso, como já foi debatido aqui, a questão da atividade física, e nesse caso aí dessas academias da cidade, é muito interessante, principalmente em relação ao idoso, porque além da atividade física, você tem ali atividades de contato social. Então a atividade social também é muito benéfica para a saúde, para a saúde mental e para a saúde de uma forma geral. Então essa atividade física e social que a academia da cidade consegue estabelecer é um instrumento importante de envelhecimento bem sucedido, de envelhecimento saudável, e eu diria até que do ponto de vista de política pública, é uma política pública extremamente eficiente, porque a gente diminui muito as doenças, né, e as intercorrências e doenças que vai levar a um custo maior ao sistema de saúde, com algo que é relativamente barato e relativamente simples, né, você ter mais acesso a esses sistemas, esses instrumentos que possam propiciar atividade física com acompanhamento e contato social. Então, assim, isso é extremamente eficiente, extremamente efetivo do ponto de vista de saúde pública, em prevenção de doença, em promoção de saúde, e para o Estado, para a Prefeitura, para os entes públicos, isso é muito eficiente do ponto de vista de contas públicas. A saúde hoje requer cada vez mais investimentos altíssimos, diretos e indiretos. É uma conta hoje que tem ficado insustentável para setores públicos, privados e tal, e pensar em prevenção, atenção primária, prevenção, e esses instrumentos e ferramentas que possam propiciar isso é sempre muito eficiente do ponto de vista de gestão pública.
2: Vamos entrar nessa questão de patologias, porque o que mais a gente está vendo nos últimos anos são os diagnósticos de demência. E aí sempre você vê esses diagnósticos de Alzheimer, de outras demências, e não precisa nem chegar aos 70, aos 80, a gente está vendo isso com uma idade bem menor. Isso é em razão dos diagnósticos que estão mais precisos, ou nós temos algum fenômeno inexplicável ainda do aumento de demências na população, doutora Flávia?
4: Um fenômeno inexplicável, não. A gente sempre na ciência quer agregar o que mais que pode ser que está desencadeando essas demências todas, né? Então a gente tem que, quanto mais velho também, mais chance de ter demência, e a gente está vendo mais. Mas fatores de risco, que a gente chama de fatores de riscos modificáveis, que já foram vistos, que eles, se a gente puder mudar esse estilo de vida, escolher uma alimentação saudável, dormir bem, e os outros itens que citamos no início do programa, que são gerais para a saúde, isso poderia mudar a história do aparecimento de demências em até 50% dos casos. Então, tem 50% dos casos, assim, que se a gente evitasse com esses fatores de riscos modificáveis, a gente poderia não vir a desenvolver demências como estamos vindo dessa forma. Então, o neurônio, ele não aguenta também, ele pode ser uma célula muito forte, mas ele é uma célula muito sensível.

0: Então, ele não aguenta esses estímulos negativos, e para quem ainda não sabe, poluição está incluído. Então, se a gente está num planeta que está poluído, como é que eu vou despoluir agora, nesse momento? Talvez mudando a minha atitude a partir de hoje, dessa conscientização, que isso pode vir até para ter demência. E as pessoas têm até bastante medo, né? Porque é uma doença realmente que não tem cura e que você perde a sua persona. Né? Os filhos sofrem porque esses pais com demência não mais o reconhecem, então estabelece um luto. Meu pai não sabe quem eu sou, então ele não me ama mais. Várias coisas que não é só a pessoa idosa doente com demência, mas as pessoas da família adoecem juntos. E como a doença também não tem cura e requer muita gente para cuidar, torna-se também um gasto para o sistema geral. Mas aí, você falando isso, eu dou a deixa, que a informação é importante, e a Associação Brasileira de Alzheimer, que presido aqui em Pernambuco, faz grupos de apoio uma vez por mês. Ontem teve um que foi até bem cheio, com 40 pessoas que cuidam de pessoas com demência na Federação Espírita. É toda segunda-feira, primeira segunda-feira do mês, 17 horas, aberto. Tá? Então, a pessoa vai ter como perceber por que eu tive isso, meu irmão não teve, ou na minha família foi. E se aproximando dessas informações simples, pelo menos a gente aprende como lidar com a demência. Mas os fatores de risco modificáveis, todos os colegas geriatras estão aqui, dão aula e sabem que é importante frisar. E a gente frisa sempre isso. Tá? O que a gente puder mudar na medicina para ser positivo, a gente faz, né? A gente aceita, assim, os diagnósticos tristes, quando entramos nos cuidados paliativos, diversas outras patologias. Mas o que for modificável, o que a gente puder mudar, vamos dar essa esperança às pessoas, né? Então, você não vai fazer esse exercício físico só para se cansar. Você fez atividade física porque está servindo para você não ter demência, por exemplo, no assunto da demência, né? Então, é isso. Eu não fiz só para ser chato. Eu não deixei de beber em excesso só para ser chato. Eu evitei aqui no meu cérebro, que a pessoa acha que é o fígado, né? Mas a gente evitou de ter demência, tanto de Alzheimer como a demência alcoólica, etc.
1: Entendo. É importante citar isso porque muita gente leva ao pé da letra o que não deve. Agora, os diagnósticos, eles estão mais precisos também, né, doutor Lucas? Hoje vocês profissionais trabalham com diagnósticos muito mais bem elaborados, né?
2: Claro, Aldo, claro. A gente, hoje em dia, como você falou com Flávia, e assim, nesse debate de que hoje em dia todo mundo tem medo, né, de adoecer, de ter demência em si, porque, querendo ou não, é a doença que a gente teme muito, pois nós perdemos nossa autonomia, né, nosso poder de escolha em geral com a evolução da doença. Então, hoje em dia, a gente está cada vez mais preciso em relação aos diagnósticos, tanto porque a gente confunde muito que demência e Alzheimer são sinônimos, mas, na verdade, o Alzheimer é uma das causas da demência. Então, hoje, que é a doença de Alzheimer, então, o nome técnico é demência na doença de Alzheimer. Então, hoje em dia, hoje dispomos de exames de imagem cada vez mais precisos, dispomos hoje de ressonâncias, PET, que são exames mais fidedignos e podem nos dar pistas sobre esses diagnósticos. E também hoje dispomos de exames como até exame de sangue, que a gente pode detectar algumas alterações que são compatíveis com a alteração fisiopatológica, ou seja, como é que a doença aconteceu, às vezes a gente consegue detectar pelo sangue ou por um exame que a gente colhe, que a gente diz aquele líquido cefalorraquidiano, aquele líquido da medula. Então, hoje a gente dispõe de ferramentas diagnósticas mais precisas, além do que o conhecimento hoje está mais difundido e como Alexandre falou no início, assim, a gente não tem como ter geriatras para todos. Então, a triagem cognitiva e o diagnóstico de síndromes demenciais pode vir da atenção primária, então, através de testes. Então, acende muito alerta para a gente testes cognitivos que fazemos na consulta. Então, a gente não testa somente a memória, mas existem outros campos da cognição que são afetados na demência. Então, tem um comportamento, tem a capacidade de resolver problemas, a orientação no tempo e no espaço. Então, tudo isso, a gente hoje tem ferramentas também melhores, cada vez mais surgindo novas ferramentas para a gente ter esses diagnósticos. Além de tem um reconhecimento também da equipe multidisciplinar. Então, temos hoje neuropsicólogos que têm a capacidade de testar, a fisioterapeuta pode testar. Então, hoje a gente tem uma equipe multiprofissional que

0: podem fazer testes que acendem um alerta e a gente tem esses diagnósticos cada vez mais precisos, mais corretos, tentando se aproximar ao máximo do diagnóstico mais correto, tá?
1: Perfeito. Doutor Alexandre, quando a gente fala em idoso, e hoje se fala muito em família, família diferenciada, famílias divergentes, famílias preparadas, quem tem um idoso em casa, quem convive com idoso, essa família, ela deve se preparar para conviver melhor com esse idoso? E eu estou dizendo assim no mínimo detalhe, que talvez as pessoas não atentem muito, mas tem gente que tem na casa e tem idoso, uma casa cheia de tapetes. Tem gente que tem o banheiro onde não tem aquela barra de segurança para o apoio quando vai usar o banheiro. A casa tem que estar adaptada para esse idoso e esta família que convive também?
2: Sim, é muito importante sim a família se adaptar ao envelhecimento dos seus entes, né, queridos e familiares, por vários aspectos, seja por o aspecto da questão ambiental, é mais prevalente entre a população idosa a presença de instabilidade postural, desequilíbrio, risco de queda, por vários e múltiplos fatores diferentes. Então esse idoso ele vai ser mais frágil, ter mais sarcopenia, diminuição de massa, força, função muscular, ter doenças que alteram o equilíbrio, como partos e outros. Então isso é mais prevalente no idoso. Então sofrer queda, ter um acidente doméstico, ter uma fratura de fêmur e isso levar a uma perda funcional, uma incapacitação do idoso, pode ocorrer. A gente pode diminuir bastante isso com a organização desse ambiente, tornando o ambiente mais seguro. Mas eu diria que não é só em relação a isso que a família tem que se preparar para conviver com o idoso. Tem outros aspectos também, talvez que até chame mais atenção, ou tão importante quanto. Por exemplo, é importante que a família e a sociedade, de uma forma geral, tenha cuidado com o que chamamos de etarismo, né, o velhismo, o ageísmo, que é o preconceito, a visão de que não necessariamente por maldade, mas de que a pessoa está idosa e por isso tem que estar sofrendo com aquilo. Se ela está com uma dor no joelho, mas é porque já está com 85 anos, é isso mesmo. Se está esquecido, não está lembrando mais as coisas, mas também já fez 80 anos, já fez 82, é isso mesmo. Não escuta, mas isso é da idade. Isso é uma forma de etarismo que às vezes não só o familiar, mas até alguns profissionais de saúde podem embarcar nessa questão. E é importante que as pessoas comecem a atentar para isso. É uma forma também, outra forma também de preparação da família é para o idoso doente, principalmente os que têm síndromes demenciais. A família tem que saber como lidar com esse paciente, não só do ponto de vista do tratamento não farmacológico, que envolve a família, o cuidador primário, a pessoa que está no dia a dia, mas para a proteção da saúde do familiar também. Isso é uma questão hoje cada vez mais presente, a sobrecarga do cuidador, o estresse do cuidador, esse cuidador que está envolvido diuturnamente com um idoso que tem alterações comportamentais, se ele não tiver um revezamento com outras pessoas, ou ter um apoio de um cuidador, ou a família alterar essa dinâmica para proteger também aquela pessoa que está mais no dia a dia, aquela pessoa vai adoecer do ponto de vista de saúde mental e física, e vai ser também uma pessoa que vai ficar comprometida e vai terminar comprometendo toda a dinâmica do cuidado do próprio idoso e da casa. Então, esse também é um olhar de cuidar de quem cuida. É uma outra questão também que as famílias precisam estar preparadas.
1: É porque é importante, se é um problema para o idoso, e é um problema extremamente sério, para a família também é um outro problema, não é? E agora você tem uma questão também muito, que deve se levar em consideração, Lucas, Flávia e Alexandre, que é essa questão de justiça mesmo, né? De plano de saúde que não quer atender, de plano de saúde que protela atendimento de idoso, que não quer fornecer o home care, que não. Então, você ainda tem essas questões de justiça que terminam entrando na conta dos problemas já vividos pela família, né, doutora Flávia?
3: Existem sim esses embates. Eu acredito que através de uma boa descrição técnica, né, do médico, num laudo muito bem descrito, essa sempre é o start, né, para solicitar e fundamentar por que receber. Muitas vezes, se no meu texto, por exemplo, cada um escreve de uma forma, foi enumerado o quanto de gasto, caso o paciente permanecesse no internamento hospitalar para o plano, viesse a ser, se ele não tivesse suporte em casa, que ele não poderia vir a ter uma alta. Mas quando a gente escreve dessa forma, parece até um texto ameaçador. Mas quando você fala que o assunto é o bolso,

0: não deixa de ser verdade, um paciente internado é bem mais caro do que um dentro de casa, é real, mas nós estamos sempre querendo preconizar a qualidade de vida, né? Essa pessoa é do tipo que gostaria de estar na sua casa. Falei de um lado, agora falar do outro lado, porque parece que eu falei mal do plano de saúde, né? Que é bem comum. Agora eu vou falar de nós mesmos, médicos, e dos seus filhos que acompanham seus pais. Quantas vezes, aqui quem nunca, mas a gente luta contra. A gente não é que é a palavra, não é assediado, mas é mais ou menos assim. Doutora, peça todos os exames. Peraí, a gente acabou de conhecer o paciente. O que são todos os exames? Não, agora eu pago um plano muito caro. Então, quer que a senhora bote, bastava ser uma mulher querendo uma taxa da PSA. Isso ocorre. Então, queria que todo mundo da rádio que ouça isso também, que a população, que é importante que a gente veja os erros do plano de saúde, veja os erros dos profissionais de saúde e veja os erros dos consumidores também, porque nós somos todos, antes de profissionais ou consumidores, nós somos pessoas, tá? Então, a gente é todo mundo em comum. Mas essa solicitação, digamos, se eu fosse uma médica que estivesse cansada dessa história de ouvir a família pedindo todos os exames, eu carrego aqui todos os exames. Vai ficar uma conta caríssima para o plano e não tinha o menor sentido. Mas se eu também não explicar que não vou dar aquele exame, porque vai quebrar o plano, ou antes disso, porque não faz sentido, às vezes a família não entende. Vim para consulta, paguei, ela não me deu. Não acontece isso muito, não, mas eu não posso deixar de dizer que existe isso. E a outra coisa, a ilusão, gente, muitas vezes hipocondríaca, de achar que quanto mais exame, mais saúde, exame complementar.
1: Doutora Flávia, mas só ratificando isso que a senhora diz, isso é uma realidade hoje. Então, há excessos dos planos, mas por incrível que pareça, há muito mais excessos dos consumidores. Porque as pessoas, de fato, é aquela coisa, eu pago o plano, eu tenho direito a absolutamente tudo. O resultado é esse quebra-quebra de plano que a gente está vendo, que não se sustenta nesse modelo que está. Então, ou a ANS busca um novo modelo, né? Porque a situação ela vai ficando mais crítica. Agora, claro que quem tem na família alguém com alguma demência, é evidente que toda essa família sofre e essa família quer o mais rápido possível a resolução de problemas. Porque, como o doutor Alexandre citou, uma pessoa com demência em casa, toda a unidade familiar adoece. Né? Não tem nem o que discutir. Do cachorro, passando pelo gato, passando pelas pessoas, todos adoecem. E não é fácil lidar com isso. Mas é importante essa reflexão dos senhores aqui. Deixa eu só avançar um pouquinho, porque o tempo está passando. E aí a gente vai precisar fazer outro debate e outra oportunidade, porque uma hora é pouco para isso. Quais são as doenças mais comuns quando se alcança uma idade na casa dos 70, 65, 80, são as articulações, a gente falou um pouco de cabeça, de demência, mas o que, que é mais presente hoje, doutor Lucas?
2: Reinaldo, a pergunta que é realmente, vou tentar ser objetivo, tá?
1: Porque senão a gente vai gastar mais uma hora, né?
2: Que ao debate. Assim, o que a gente tem hoje de maiores causas de morte nos idosos, hoje a gente sabe que são as doenças cardiovasculares e os cânceres, que são tão temidos, né? Porém, a gente tem uma prevalência grande, sim, também de doenças neurológicas e neurodegenerativas, como as demências, os distúrbios de movimento, como o Parkinson. É importante passar uma mensagem, Aldo, que envelhecer não é adoecer, tá? Então, é importante frisar que, com o envelhecimento, a gente tem um aumento da prevalência das doenças crônicas, até porque eu vou convivendo com as doenças por um período maior. E isso não quer dizer que a gente tem que diferenciar senescência, que é o envelhecimento saudável, de senilidade, que é quando as doenças impõem o nosso processo de envelhecimento de forma mais precoce. E assim, Aldo, voltando para a sua pergunta, hoje a gente sabe que de doenças cardiovasculares como causa de morte, a gente tem que cuidar muito de pressão arterial, de hipertensão, de pressão alta, de diabetes, de infarto e AVCs, que a gente precisa sempre ter profilaxias e tratamentos para evitar novos eventos. E o câncer em si, como os prevalências, os cânceres de pele, os cânceres de mama nas mulheres, câncer de próstata nos homens. Então, a gente são doenças muito prevalentes do ponto de vista da mortalidade. Porém,

0: que você me perguntou em relação às doenças comuns, é muito comum a osteoartrose, sendo prevalente em ambos os sexos, mais prevalente um pouco mais nas mulheres. A osteoartrose é algo que acomete muito. A osteoartrose tem sinônimo de artrose, artrite, a gente se confunde. Existe também a osteoporose, que é diferente, tá? A osteoporose é o enfraquecimento dos ossos e não as dores, não a doença inflamatória das articulações. Então, respondendo sua pergunta, vamos dar seguimento.
1: É muita coisa. Mas, doutor Alexandre, já que a gente está na reta final do nosso bate-papo, dá para envelhecer com qualidade de vida, não dá, doutor Alexandre?
2: Sim, essa é a grande busca, né, nossa. Uma coisa importante que seja dita é que envelhecer todos nós vamos, e Lucas até falou isso no início, a partir do momento que nascemos e nós já começamos a envelhecer. Então
1: Tomara que a gente envelheça mesmo.
2: Isso, e a luz da ciência atual não existe uma terapia dita anti-age, ou anti-envelhecimento. Às vezes isso passa até por aspectos e interesses outros, antiéticos ou pecuniários, que a população e a humanidade há muito tempo busca esse sonho de ter o elixir, né, de vida eterna e de não envelhecimento. Nós vamos envelhecer, isso é uma conquista da humanidade, viver mais, aumento de longevidade, é uma conquista do avanço tecnológico e de uma série de questões em relação à humanidade, mas é essa visão também de envelhecer com qualidade. Uma questão é fato, quanto mais idosos nós ficamos em idade mais avançada, mais maior chance de acumular doenças crônicas. Tanto é que hoje até a gente diz que envelhecer com saúde pode ser que não seja, ou bem, não seja exatamente sinônimo de envelhecer sem doença nenhuma. Pelo menos uma hipertensão, uma artrose no joelho, uma diabetes, a pessoa vai ter. Mas se isso aí for muito bem gerenciado e controlado, você pode evitar uma série de complicações e pode estender mais a vida com qualidade, que aí não basta só esse acréscimo de anos sem a qualidade. Então esse seria o foco nosso.
1: E tem aquele detalhe que vocês citaram aqui. Às vezes a gente provoca, o senhor falou em joelho aí, doutor Alexandre, às vezes a gente extrapola quando jovem, e o problema chega depois, né? Joelho é assim, eu que o diga. Senhores e senhora, muito obrigado, doutor Lucas, pela atenção. Doutor Alexandre, doutora Flávia, foi muito bom, viu? Esse bate-papo, esse debate foi esclarecedor. Quero contar com os senhores e com a senhora numa próxima oportunidade. Muito obrigado, viu? Até logo.
3: Obrigado.
1: Muito grato. Lucas Lucena, Flávia Godma, Alexandre Matos, médicos geriatras. Já a gente disponibiliza esse nosso bate-papo nas redes sociais.
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1: São 3 horas da tarde, 59 minutos. Daqui a pouco, o quadro com o professor Luiz Maia, dicas de finanças.
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2: Nós temos informações sobre o trânsito com a repórter Betânia Ribeiro.
3: Falando agora da área central do Recife, a rua Gervásio Pires tem alguns pontos de trânsito intenso entre a altura da Rua dos Palmares e o cruzamento com a Rua do Riachuelo. Tem alguns pontos de retenção também na Rua da Santa Cruz. Mas para você que vai da região de Santo Amaro em direção a Joana Bezerra, esse ainda é o melhor caminho por enquanto. Não vale a pena desviar pela Avenida Gaminon Magalhães, que também tem pontos de retenção, ainda mais entre a altura do Espinheiro e a região do Paissandu. 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Betânia Ribeiro para a CBN Recife.
2: Ok, Betânia, muito obrigado pela informação.
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Quinta-feira, 8 de outubro de 2026. O candidato do PT à reeleição, presidente Lula, voltou a publicar uma série de vídeos nas redes sociais hoje. Nos posts, ele celebrou o Dia do Nordestino e afirmou que se Flávio Bolsonaro vencer as eleições, cortará o pé de meia e recursos de outros programas sociais, como Farmácia Popular, o Minha Casa Minha Vida. O petista também disse que o senador do PL congelará o salário mínimo e as aposentadorias. Lula passou a postar vídeos no formato selfie depois de ficar atrás de Flávio no primeiro turno da disputa presidencial. A estratégia faz parte de uma força-tarefa digital da campanha petista para conquistar mais eleitores. O governador eleito de Minas Gerais, Cleitinho Azevedo, declarou apoio a Flávio Bolsonaro na corrida presidencial, mas divergiu dele ao defender a votação da PEC que acaba com a escala 6x1. A proposta está em discussão no Senado e a oposição ao governo Lula trabalha para adiar a análise para depois do segundo turno das eleições. Cleitinho, por sua vez, defende que o projeto já seja votado. O presidenciável Flávio Bolsonaro defende uma proposta alternativa que prevê livre negociação de horas trabalhadas entre empregadores e funcionários. O Google Cloud lançou o Gemini Agent, um agente de inteligência artificial voltado ao ambiente de trabalho.

0: trabalho. A ferramenta pode responder a perguntas, realizar tarefas, criar conteúdo e escrever códigos. Os usuários também podem criar agentes, colegas de trabalho, para atuar como integrantes da equipe, que podem até ter endereço de e-mail próprio. O anúncio ocorre no momento em que as empresas de tecnologia disputam espaço no mercado de ferramentas de inteligência artificial capazes de executar tarefas de forma autônoma. No horário de Brasília, 4:03.
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1: E a gente segue agora para a última hora do programa. Hoje é quinta-feira, 8 de outubro. Vamos até 17 horas. Caruaru também agora conosco através da CBN Caruaru.
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1: A dica com o professor de finanças da Universidade Federal Rural de Pernambuco, Luiz Maia. Boa tarde, Maia.
2: Boa tarde, Aldo Vilela. Boa tarde, ouvintes. Amigas, amigos, vocês já repararam que tem gente que troca de carro quase todo ano? Com todo respeito a quem faz isso, esse é, sem dúvida, um dos hábitos mais caros que alguém pode adotar no seu dia a dia. É que, logo nos primeiros anos de uso, bens como automóveis, celulares e computadores sofrem o que chamamos de depreciação acelerada. É a perda de valor de mercado que esses produtos sofrem com o passar do tempo, muitas vezes de forma rápida, logo nos primeiros meses. Um carro zero, por exemplo, perde cerca de 10 a 20% de valor só de sair da concessionária. Em 3 anos, essa perda pode chegar a 40%. Ou seja, quando você vende, já sabe que vai recuperar bem menos do que pagou. E não são só os carros. Aparelhos eletrônicos também perdem valor muito rápido, tanto pelo desgaste natural, quanto pelas estratégias dos próprios fabricantes. Muita gente já passou por isso. Comprou um celular top de linha e 2 anos depois ele já começava a ficar lento, parar de atualizar ou não aceitar mais certos aplicativos. Esse processo, gente, tem nome. É a obsolescência programada. Uma forma desleal de forçar o consumidor a comprar um novo produto, mesmo quando o antigo poderia funcionar ainda por mais tempo. Agora, a boa notícia é que dá para fugir dessas armadilhas. Uma dica é alternar a compra de bens novos e usados. Por exemplo, se você comprou um carro zero, talvez possa ficar com ele por 5, 6 anos e, quando for trocar, buscar um seminovo de qualidade, com baixa quilometragem. O mesmo pode valer para celular e notebook. Não precisa ir atrás da última geração a cada lançamento. Deixe para fazê-lo quando a diferença de desempenho ou de funcionalidades for realmente significativa. Eu fico por aqui. Um bom final de tarde a todas e todos e até amanhã.
1: Obrigado, Luiz. Até amanhã.
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1: Hora de ouvir o doutor Elano Figueiredo, nosso especialista em planos de saúde, chegando com as informações do setor. Boa tarde, Elano.
3: Boa tarde, Aldo. Vamos falar hoje sobre a eficiência ou ineficiência do poder público na cobrança do ressarcimento ao SUS. É porque o estoque de processos de ressarcimento, à espera de análise lá na ANS, saltou de pouco mais de 8 mil em novembro de 2022 para 357 mil em dezembro do ano passado. Mais de 42 vezes em apenas 3 anos. Os números constam do relatório de gestão da própria ANS e de um relatório da Controladoria Geral da União, CGU. Para lembrar aos ouvintes, quando um beneficiário de um plano de saúde é atendido no SUS, no público, a operadora deve devolver esse gasto aos cofres públicos. A ANS identifica o atendimento, cruza, né, o CPF, notifica a empresa de plano de saúde, que pode até contestar em primeira instância e recorrer em segunda dessa imputação de despesas. Os 357 mil casos são as análises acumuladas nessas duas etapas, e não pacientes e nem valores, tá? Para deixar claro. O que explica o acúmulo? A equipe da área caiu de 118 pessoas para 80 em janeiro de 23.

0: quando acabaram os contratos temporários. A CGU contou o equivalente a 19,6 servidores em tempo integral para analisar contestações e recursos, quando a própria área considerava necessários 41. A auditoria já havia alertado em 2023 que o estoque poderia passar dos 300 mil. Passou. A CGU encontrou ainda falhas de dados. Numa amostra de mais de 510 mil atendimentos, 18% foram considerados falsos positivos. Muitos deles evitáveis, com informações de cobertura, carência e coparticipação que a agência já tinha. O painel da ANS mostra 12,6 bilhões a serem ressarcidos ao SUS entre 1999 e 2024, em valores originais, tá? Desse total, 7,3 bilhões já foram pagos e 1,7 bilhão está com a cobrança suspensa na justiça. Mesmo assim, a agência repassou ao Fundo Nacional de Saúde 977 milhões em 2025, 27% a mais que em 2024. Em julho, a ANS ainda reduziu em 32,2 milhões a provisão que as operadoras devem manter para esse ressarcimento. A agência explica que a provisão trata de atendimentos ainda não identificados, uma etapa diferente do estoque de análises. E aqui vai minha opinião. Cada processo parado é dinheiro público financiando, na prática, atendimento de quem paga plano privado. O consumidor paga a mensalidade, enfrenta reajuste acima da inflação e, quando precisa de um procedimento complexo, muitas vezes tem que bater na porta do SUS. A lei diz que a conta é da operadora, num setor que lucrou 24,4 bilhões em 2025. Se a cobrança emperra, o subsídio sai do bolso de todos nós contribuintes. A responsabilidade é dividida. O Estado foi avisado, deixou a equipe encolher, a equipe que analisa os ressarcimentos ao SUS. E, segundo a CGU, mantinha pedidos de melhoria de sistema parados desde 2018 e 2019. As operadoras têm o direito de contestar. E parte das contestações procede por erro de dados da própria ANS. Mas dos 10 milhões de atendimentos identificados, quase 6 em cada 10 foram impugnados, sim. Numa fila de 357 mil, cada contestação também é tempo ganho. E cortar a provisão no mesmo ano em que o estoque explode pode até se justificar tecnicamente, mas exige explicação pública e números abertos, porque o sinal que chega ao cidadão é ruim. Ressarcimento ao SUS não é favor de operadora nem generosidade do Estado. É dívida e dívida parada na fila não chega ao hospital público. Essa discussão também está no justiçasaúde.com.br. Um forte abraço, Aldo.
1: Elano, muito obrigado, hein? Até a semana.
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1: Petrobras atingiu 700 bilhões de reais no encerramento do pregão da Bolsa de Valores de São Paulo, batendo o maior recorde ou recorde de valor de mercado, como foi informado pela própria companhia. E esse recorde ele ocorreu após o anúncio de uma nova descoberta de petróleo em águas ultraprofundas da bacia sedimentar, a bacia da Foz do Amazonas, na margem equatorial brasileira. A empresa adicionou 20 bilhões de reais ao valor de mercado. As ações preferenciais avançaram 2,81, enquanto as ordinárias registraram alta de 3,25. Então, ao longo desse ano, a Petrobras atingiu o recorde de valor de mercado três outras vezes: no dia 15 de setembro, no dia 14 de abril e no dia 30 de março.
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1: Escritor, jornalista Sidney Lissés lançando mais um livro. Vamos falar do lançamento desse livro, o livro intitulado Entre Cobras, Leões e Timbus. Narrativa de uma mulher como uma fênix à frente das ambulâncias nos estádios de futebol. Sidney Lissés, boa tarde, Sidney.
3: Boa tarde, meu querido Aldo Vilela. Pois é, livro novo na praça com lançamento
1: já mais marcado, um, né?
3: Mais um, é o oitavo agora saindo, e lançamento dia 24 de outubro na ABB Recife, a partir das 15 horas. A gente já começa aqui convidando todo mundo, porque vai ter estacionamento lá na Academia Pernambucana de Letras, que é juntinho
1: da ao lado.
3: A gente está fazendo, inclusive, quem quiser já adquirir a obra para pegar aqui no evento, já pode fazer isso antecipadamente, que evita fila, já pega o livro já autografado.
1: Perfeito.
3: Então tem um WhatsApp aqui, quando der para anunciar, a gente anuncia
1: já pode anunciar. Qual é o número para as pessoas já ligarem?
3: Então vamos lá.

0: 99959-3805. 99959-3805.
1: Muito bem.
0: Manda um zap lá, o pessoal já garante aí a obra, né? A gente antecipa e evita aquela filona ali no dia do lançamento.
1: Mas vamos falar da obra agora, Sidney.
0: Rapaz, é um livro, Aldo, Entre Cobras, Leões e Timbus. É, ele cobra.

0: nos estádios de futebol. Então, você imagina, o cara vê jogo, a gente vê jogo pela televisão, vai pro estádio, a gente sabe que tem uma ambulância ali, mas a gente não presta atenção nos detalhes noção, daquilo, né? Ali, desse universo, né, Aldo? É, Ricardo Mitutti, lá de São Paulo, definiu como lado C do futebol, né? Chico Sá ficou doido, porque esse cara, ninguém olha para isso. E a gente traz não só as curiosidades que acontecem nessa atuação, porque tem muita história das violentas e que acabam ganhando, essas acabam inevitavelmente ganhando as manchetes internacionais, as mais trágicas, mas histórias curiosas, inusitadas, engraçadas também. E acima de tudo, Aldo, assim, há uma intenção de jogar luz nesse ecossistema, né? Como é que funciona? Quem são os profissionais que atuam? Quando você está com um paciente ali entre a vida e a morte, para onde essa ambulância que sai ali com a sirene aberta vai, para onde? Onde é que hospital ela vai? Como é que funciona esse operacional, não é? Então, a gente fez umas narrativas em forma de crônicas, são 52 crônicas, que vão revelando aí esses bastidores, essas curiosidades, e mostrando que é uma turma que está ali para salvar a vida mesmo. E existe uma ignorância muito grande, viu, Aldo, em relação a essa atuação. Às vezes, até da própria imprensa. Eu lembro, na final do Campeonato Pernambucano esse ano, um jogador africano lá, atacante africano, que até saiu do Náutico, ele lesionou o ombro no finalzinho do jogo, e a imagem mostrava Odi amparando esse jogador até a ambulância para vê-lo, né, para tratá-lo, e o narrador dizendo, olha, a equipe médica do clube já está cuidando do jogador.
1: Nada de clube.
0: Então falta um pouco dessa... Tem outra história também interessante, Aldo. No Sport Palmeiras, quando foi na Arena Pernambuco, quando a torcida do Sport quebrou o primeiro recorde lá de público de clubes, né? Que o Palmeiras acho que ganhou de 2-0, se não me engano, nesse jogo. Acho que não foi nem um empate, acho que foi 2-0 pro Palmeiras, que teve briga assim, generalizada lá de fora entre a Mancha Verde e a Jovem do Sport. E a ambulância, as ambulâncias foram instadas, né? Foram chamadas pela polícia para ir lá atender os torcedores. E os torcedores do Palmeiras não queriam ser atendidos porque diziam que eram médicos do clube.
1: Caramba! Então,
0: para você ver que existe uma ignorância.
1: E realmente, quem vai ao estádio não tem visão para isso. A visão é para o jogo, restrita ao jogo.
0: Né?
1: Impressionante.
0: Não faz ideia.
1: Verdade. É. Escute.
0: Então, tem muita história.
1: Legal. Então vamos só reforçar o lançamento. 24, né, Sidney?
0: Isso. 24 é um sábado, na véspera da eleição, né? No sábado
1: isso.
0: 24.
1: Isso.
0: Na ABP Recife, ali pertinho do Parque da Jaqueira. A partir das 15 horas, a gente vai ter um bate-papo falando um pouquinho dessas curiosidades. Tem muita história gostosa assim para contar, histórias assim que a gente não acredita que acontece às vezes dentro do estádio de futebol.
1: Perfeito, legal.
0: E outras que já ganharam manchetes no mundo todo.
1: E o WhatsApp, por favor, Sidney, para as pessoas anteciparem.
0: 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Uma pré-venda, porque aí você já adquire o livro e no dia que você vier aqui já vai estar o livro autografado, já não vai precisar perder tempo em fila, nem comprando, nem autografando, nem, né?
1: Legal.
0: É uma facilidade que a gente está oferecendo aí, ó.
1: Parabéns, Sidney, obrigado e até o próximo encontro.
0: Valeu, meu irmão, sempre bom lhe ver, beijo no coração, todo mundo intimado aí pro dia 24, você também, viu, cara?
1: Vamos nessa.
0: Lá pra lhe dar um abraço.
1: Sidney Lissés, escritor, jornalista com a gente aqui na CBN.
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1: Vamos ouvir o doutor Eduardo Dantas. Eduardo, como é que o médico deve reagir quando recebe uma crítica ou uma acusação injusta, principalmente na internet, né? Claro que a vontade de se defender é compreensível, mas uma resposta precipitada, ela pode expor informações do paciente e trazer mais problemas? Boa tarde, Eduardo.
3: Olá, Aldo. Uma boa tarde para você, boa tarde aos ouvintes da CBN Recife. Pois é, vamos falar hoje sobre um assunto que tem surgido com cada vez mais frequência. Imagine abrir o celular e encontrar uma avaliação dizendo que você foi negligente, que não examinou direito ou que o tratamento não funcionou. Para o médico que conhece os detalhes daquele atendimento, a vontade pode ser a de responder imediatamente e mostrar por que aquela versão é injusta. E aí, neste momento, vale a pena parar e pensar. Porque ao explicar publicamente que o paciente abandonou o tratamento, recusou um exame, omitiu uma informação, o médico pode revelar dados protegidos pelo sigilo profissional. Uma resposta escrita para defender a reputação

0: exposição pode acabar criando um outro problema, agora relacionado à própria exposição do paciente. E existe um ponto que precisa ficar muito claro aqui. O paciente ter contado a sua história na internet não autoriza automaticamente o médico divulgar informações da consulta. O Código de Ética Médica mantém a proteção do sigilo, mesmo quando o fato já é de conhecimento público, ressalvadas as exceções que estão previstas por lá. Então, como agir? Bom, antes de responder, preserve a publicação, o endereço da página, a data e os comentários relevantes que tenham surgido a partir dela. E se houver acusações falsas ou ofensas, procure orientação jurídica para avaliar a melhor forma de documentar o conteúdo e quais providências serão adequadas. E é preciso distinguir, claro, uma reclamação legítima, ainda que desagradável, de uma manifestação que ultrapasse os limites da crítica. Se uma resposta pública for conveniente, necessário vai ser utilizar uma linguagem respeitosa, sem discutir o diagnóstico, o tratamento ou o comportamento do paciente. E o médico pode informar que a clínica recebe as manifestações com seriedade e disponibiliza um canal reservado para esclarecimentos, preservando a privacidade das pessoas envolvidas. É preciso evitar confirmar detalhes de um atendimento ou transformar os comentários em uma discussão. Para as clínicas, a minha orientação é estabelecer previamente quem pode responder e quando o conteúdo precisa passar pelo médico ou pela assessoria jurídica. A pessoa que administra as redes precisa conhecer esses limites, porque ter acesso a uma informação não significa poder publicá-la. E claro, também examinar a reclamação internamente, porque às vezes ela revela um problema de comunicação, de espera ou mesmo de organização que merece ser corrigido sem que isso represente reconhecer um erro profissional. Então, defender a reputação exige uma resposta que seja pensada, provas preservadas e medidas proporcionais ao caso. Então, ao médico, antes de clicar em publicar, considere se aquela resposta protege o seu trabalho e respeita os limites da sua profissão. É isso, meu amigo. Um grande abraço para você. Até a próxima semana.
1: Obrigado, Eduardo. Até.
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0: na audiência. Até lá.
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3: Quatro da tarde, 24 minutos.
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3: Jorge Moraes só vive viajando, tá no Salão do Automóvel de Paris. Alô, Jorge, boa tarde.
4: Boa tarde, Aldo, ouvintes do CBN Eletromobilidade. Já estou em Paris para a cobertura do Salão do Automóvel, que acontece a partir deste final de semana com o Media Night, né, com as apresentações exclusivas das marcas. A gente está aqui para acompanhar esse movimento inteiro que acontece para multiplicar a mobilidade urbana na França, assim como em toda a Europa, né? Eu já falei que Londres se tornou a meca do carro elétrico e a França quer acompanhar esse movimento, né? Inclusive gerando muita economia e eletromobilidade, como a gente fala por aqui em nossa coluna. Mas as novidades ficam por conta da retomada dos clássicos e das montadoras que aqui estavam no Salão de Paris, que de repente desapareceram em 2024, os chineses tomaram conta e repercutiu muito a presença dos chineses no Salão de Paris, no Mundial do Automóvel, que acontece no Parque de Versailles, que é um centro de convenções que fica a 30 minutos, né, dos Campos Elíseos, da Champs-Élysées, por exemplo. Você tem uma referência disso aí. Então você pega o metrô, linha 12, vai fazer tudo e vai chegar lá e descer na estação Porte de Versailles. Para isso é uma prestação de serviço para você que está interessado em, ou que vai a Paris e vai conhecer as principais novidades do mundo automotivo que acontecem por aqui. E sem dúvida isso aconteceu no Salão do Automóvel de São Paulo, quando no ano passado algumas marcas, né, as clássicas, aquelas que já estavam no Brasil, elas achavam que não daria certo. E o Salão do Automóvel foi um estouro no país. E agora aqui, esse efeito se repete e a gente vai entender como as novidades chegam, porque BYD vai lançar novidades, a Denza também, a Yangwang certamente vai aparecer, tem por parte da GWM, Way e tantas outras marcas, sem contar a Renault, né, que é poderosíssima no mercado francês, que vai trazer os elementos globais de apresentação na ótica elétrica, assim como a Stellantis vem com Peugeot e Citroën. A Peugeot na França é fortíssima, é completamente diferente daquilo que a gente vê no Brasil, né? Que infelizmente não tem os carrões do Leão por aí, que o Leão é marca da Peugeot. Por isso, a gente acompanha, vai ter novidade no Salão de Paris, sábado tem um especial que a gente fala muito, e porque teve GWM no Brasil e tantas outras coisas, como a H7, que acabou de chegar e causou um frisson nesse segmento dos SUVs, e a movimentação da Toyota, que baixou o preço do Corolla Cross. Está tudo isso acontecendo. O mundo está de cabeça para baixo e o consumidor empoderadíssimo, porque está vendo o carro novo derreter de preço e vendo oportunidades no segmento dos usados qualificados. É isso. Meu amigo, bonsoir e à revoir. Até a próxima. Tchau.
3: Valeu, Jorge. Muito obrigado e até a próxima.
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3: Hora de ouvir o médico Domingos Melo. Doutor Domingos Melo chega para falar de saúde interessante sobre a OMS, que lança um guia para enfrentar a obesidade em crianças e adolescentes. Boa tarde, Domingos.
5: Boa tarde, Aldo Vilela e ouvintes da CBN. Aldo, a Organização Mundial de Saúde, ela lançou o primeiro guia de enfrentamento à obesidade em crianças e adolescentes. E veja, Aldo, a prevalência da obesidade nessa faixa etária, ela quadruplicou, passando de 2% em 1990 para 8% no momento atual. Veja que importante. A OMS aí, ela destacou que a obesidade se apresenta como uma doença crônica e recorrente, e suas consequências podem surgir mesmo na infância, aumentando o risco de doenças não transmissíveis, que inclui aí o diabetes do tipo 2 e as doenças do coração. As crianças e adolescentes com obesidade, Aldo, ela também pode sofrer preconceito, discriminação e bullying. Então, ações de prevenção e controle da obesidade são fundamental para proteger a saúde física e mental de crianças e adolescentes, além de apoiar o seu crescimento saudável, educação, bem-estar social e qualidade de vida. O órgão, ele recomenda intervenções estruturadas envolvendo dieta, atividade física e mudanças de comportamento

0: realizadas individualmente ou como parte de um programa multifatorial. Veja, Aldo, a OMS ela não recomenda tratamento farmacológico, medicamentoso, cirurgia bariátrica ou dispositivos para perda de peso para crianças com até 9 anos. No caso de adolescentes com idade entre 10 e 19 anos, o tratamento com medicamentos aprovados, como as chamadas canetas emagrecedoras, pode ser considerado, mas somente após implantar mudanças de estilo de vida supervisionado e não obter os resultados esperados. Os profissionais de saúde, eles também devem abordar tanto a obesidade quanto questões de saúde mental de forma precoce e conjunta, utilizando estratégias inclusivas adequadas ao do estágio ali de desenvolvimento e que envolve a família. E por fim, Aldo, a OMS destaca que o tratamento por si só não consegue reverter o aumento da obesidade e defende políticas e medidas que se adequem mais a essa população. Os convido ao Instagram DR Domingos Melo. Tudo de bom e até amanhã.
1: Obrigado, Domingos, até amanhã. O governo dos Estados Unidos ampliou a ofensiva contra a contratação de trabalhadores estrangeiros e anunciou hoje a suspensão de grandes empresas de tecnologia de um programa que permite a obtenção do Green Card.
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0: quinta-feira, 8 de outubro de 2026. O ministro Alexandre de Moraes, do STF, determinou o início do cumprimento da pena do ex-deputado Eduardo Bolsonaro. Ele foi condenado a 4 anos e 2 meses de prisão em regime inicial semiaberto por tentar interferir no processo sobre tentativa de golpe contra o pai dele, o ex-presidente Jair Bolsonaro. Moraes pediu ainda o cancelamento do passaporte e mandou expedir um mandado de prisão contra o ex-parlamentar. Eduardo mora nos Estados Unidos desde o ano passado. A Polícia Civil de Minas Gerais investiga ameaças de morte, de estupro, além de ataques racistas sofridos pela deputada federal Ana Elisa do PT. Ela é a mais jovem eleita no estado. Em e-mails enviados a ela, no início de setembro, o destinatário se identifica como integrante de um grupo supremacista branco. O autor ainda mencionou dados pessoais de Ana Elisa e ameaçou a família da deputada. No texto, o autor fala em ódio por mulheres negras. O endividamento das famílias brasileiras caiu pela primeira vez no ano. Segundo o levantamento da Confederação Nacional do Comércio, a parcela de famílias com dívidas passou de 82% em agosto para 81,7% em setembro. Apesar da melhora, o tempo médio de atraso chegou a 65 dias, o maior desde novembro de 2024. Em média, as famílias comprometem quase um terço da renda com dívidas. O governo dos Estados Unidos anunciou a suspensão de um programa de grandes empresas de tecnologia que permite a obtenção do Green Card, o visto de residência permanente no país. A medida atinge a Microsoft e gigantes do setor de tecnologia, como Adobe, Wipro e HCL. As informações são da agência de notícias Reuters. Segundo o vice-presidente dos Estados Unidos, J.D. Vance, o objetivo é pressionar as empresas a priorizar a contratação de trabalhadores norte-americanos, ampliando a ofensiva contra estrangeiros. No horário de Brasília, 4h32.
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1: Já segue agora para a última meia hora do programa. Siga conosco até as 5 da tarde.
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0: Cabral chegando. Boa tarde, André.
1: Boa tarde, Aldo Vilela. Um abraço aos amigos e amigas do CBN Total. E o Santa Cruz não conseguiu modificar o local do jogo contra o Botafogo da Paraíba pela última rodada da segunda fase da Série C do futebol brasileiro. Negociações estavam adiantadas, empresários queriam comprar o mando de jogo do Botafogo da Paraíba, que não tem mais o que fazer no campeonato, só tem 2 pontos, sabe que vai ter um prejuízo enorme financeiramente, uma vez que o jogo marcado para o Almeidão em João Pessoa não tem a presença de público por um acordo do Ministério Público da Paraíba e o Ministério Público de Pernambuco, em virtude das torcidas organizadas. Então o Botafogo tentou negociar o mando de jogo que iria para a cidade de Caruaru. A CBF botou o dedo no suspiro, não aceitou a proposta e o jogo está confirmado para o Almeidão, sábado, 5 horas da tarde. Então o Tricolor se preparando aí para fechar a sua participação no quadrangular de acesso. Santa agora briga para a decisiva, para as 2 partidas finais da Série C nos 2 próximos sábados. Vamos ver, o outro grupo está bem mais equilibrado. Vamos ver quem poderá ser o adversário do Santa. Acredito que o Santa vai para a final. Afinal de contas, um pontinho só separa o Santa Cruz da decisiva na Série C. Rai Lopes, lateral esquerdo do Sport, está suspenso. Esporte. Tomou o terceiro cartão amarelo na última partida do Leão na Ilha do Retiro contra o São Bernardo, na vitória rubro-negra por 2-1. Edson Lucas deve ser o seu substituto. Com a sequência da rodada na Série B de número 32, os jogos de ontem, a vitória do CRB tirou o Sport da 7ª posição. Ele agora é o 8º colocado com 50 pontos. A rodada será completada hoje. O Náutico vai fazer Náutico. Um dos jogos que fecha hoje à noite a rodada 32 da Série B. Daqui a pouquinho, hein, torcedor? 7:30 da noite. Alô, Marcelo Reis, o Timbu estará em campo. É contra o Novo Horizontino, é jogo pegado, é jogo duro. O time do Novo Horizontino faz uma campanha regular, é realmente um time que vem comandando o campeonato, se reversando na liderança ao lado do Vila Nova. Aliás, os ponteiros da competição são os próximos adversários do Náutico, justamente jogando nos Aflitos. E é nestas partidas que o torcedor, aquele mais otimista, está fiando ainda, confiando ainda na possibilidade de acesso para a primeira divisão em 2027. Vencer o Novo Horizontino hoje, vencer o Vila Nova domingo nos Aflitos e aí aguardar o final das 2 rodadas e ver o que acontece para recalcular a rota, quem sabe, nos Aflitos. É essa a expectativa. O Vinícius, atacante alvirrubro, disse isso em entrevista concedida ao GE. Então vamos aguardar diretoria alvirrubra fazendo o apelo para o comparecimento do torcedor alvirrubro nessas 2 partidas. O Náutico está precisando também, por outro lado, fazer caixa. E meus amigos do futebol da CBN, aqui no nosso tabelinha, é importante mencionar que, como diria o samba enredo da Mocidade Independente de Padre Miguel, sonhar não custa nada. O meu sonho é tão real que o Náutico entra em campo logo mais para enfrentar o bom time do Novo Horizontino. Mas esse sonho, essa tentativa de chegar à primeira divisão depois de muito tempo, ela tem que ficar muito mais na arquibancada, no coração do torcedor do Náutico, que precisa ser um parceiro, que, aliás, as torcidas pernambucanas sempre dão um show nesse aspecto, se aliam realmente às suas equipes. Mas o torcedor alvirrubro é importante para o jogo de hoje, e por que não dizer, para o jogo contra o Vila Nova no domingo, também tem uma importância fundamental, porque o Náutico está precisando de dinheiro, tem salários atrasados, tem aluguéis e alguns jogadores também atrasados, é o que chamam de moradia, mas é o aluguel do apartamento da

0: casa, que o funcionário que é contratado, sobretudo aquele que vem de fora do estado, que precisa de um lugar decente e digno para morar. Então o clube coloca isso no contrato e tem atraso, e isso agita a vida pessoal do atleta, do funcionário, claro, porque quem é cobrado é ele, telefonema e etc, essa coisa toda. Então, de toda forma, o torcedor do Náutico pode ajudar, mesmo aquele que o horário hoje não ajuda de muito, o jogo é às 7:30, tem compromisso, compra o ingresso, ajuda que o Náutico está precisando. O Náutico fez o que muita gente não acreditava, praticamente assegura o Náutico com antecedência na segunda divisão do futebol brasileiro, que ao cabo e ao fim é o grande objetivo de 2026, e ainda dá o direito a esse torcedor mais otimista de sonhar ainda brigando pelo acesso. Então é importante que você chegue junto, mesmo que não tenha a condição de estar presente no estádio, porque realmente a situação não é fácil. O presidente do Náutico, Bruno Becker, veio a público comentar a dificuldade financeira que o Náutico vive neste momento. E é no momento onde o Náutico está conseguindo se soerguer no campeonato, depois de vencer o clássico contra o Sport, que sem dúvida nenhuma foi a mola propulsora para toda essa confiança, não custa nada de novo o torcedor Timbu chegar junto.
1: Valeu, André, obrigado, até a próxima.
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0: tecnologia. Hora de ouvir o professor Álvaro Pinheiro, professor da Faculdade Nova Roma. A gente vai falar sobre o novo recurso disponibilizado pelas Big Techs, os agentes inteligentes persistentes, quer dizer, são os novos assistentes de IA. Boa tarde, Álvaro.
1: Olá, Aldo. Tudo bem com você? Nessa quinta, no CBN Tecnologia, eu vou falar sobre agentes inteligentes persistentes. Então, o que são esses agentes inteligentes? Hoje, essas Big Techs, né, tanto a OpenAI como a xAI, Anthropic, estão disponibilizando robôs, né, que são os agentes inteligentes, que ficam 24/7, vão ficar 24 horas do dia, 7 dias da semana, trabalhando de forma ininterrupta, fazendo aquelas atividades que você determinou. Então, passam a ser os seus assistentes pessoais. Né? Então, um exemplo, né, do Lumen, que é o nome que eu batizei do meu agente inteligente, o Dot, que é o nome que foi dado para esse tipo de inteligência artificial persistente, que fica funcionando ou ativa constantemente lá na nuvem, lá nas máquinas da OpenAI. Então, você pode renomear, dar o nome que você quiser, ou chamar pelo nome que foi batizado pela OpenAI, o Dot. Então, você pode ligar para esse agente, tem um telefonezinho na interface agora da OpenAI, do GPT, ou digitar como na janela de prompt, dando a sua tarefa. Então, um exemplo aqui de uma tarefa que ele fica rodando todo dia, 24 horas, 7 dias por semana, é a verificação da minha agenda. Então, eu peço que ele fique monitorando a agenda e qualquer agendamento que chegue, que for marcado por algum das pessoas que tem acesso à minha agenda, ele vai me dar um alerta. E todo dia pela manhã, sendo mais preciso, às 7 horas da manhã, ele me manda uma mensagem. Essa mensagem pode ser por e-mail, pode ser por WhatsApp, por SMS ou por todo

0: esses canais falando dos compromissos do dia. Então, ele me mostra a agenda de uma forma organizada, todo o agendamento que foi programado. Então, esse agente, ele está toda hora verificando se foi uma nova agenda marcada e me dando alerta, ou também fazendo essa visão no início do dia. Então, imagine alguma atividade que você tenha, que você precise ter um assistente verificando uma área de um sistema ou uma determinada ferramenta, e com base no que é feito naquela ferramenta por outras pessoas, você precisa ser alertado, você precisa ser notificado, ou alguma atividade repetitiva que você tem que fazer. Então, você pode colocar as regras do que você faz já nessa atividade repetitiva e determina que o agente fique fazendo isso por você. Então, essa é a nova forma de trabalho disponibilizado. Esses agentes, eles são disponibilizados nas versões pagas, né? Então, você tem que ter uma assinatura para poder utilizar esses agentes. Eles consomem créditos, obviamente. Então, dentro da sua assinatura, você vai estar sendo consumido lá pelas atividades. Quanto mais complexa a atividade, mais créditos ele vai estar consumindo. Agora, existem as opções open source, né? Então, tem aquelas opções que você não paga. Você pode baixar na sua máquina, fazer as configurações, e ele vai fazer a mesma coisa. Obviamente, tudo na vida tem vantagens e desvantagens, né? Então, por exemplo, se você estiver usando esse tipo de agente inteligente, que é chamado de persistente da Google, que é o Spark, que ele está integrado com o Workspace da Google, ele vai ser muito melhor se você precisa que alguma coisa seja feita no ecossistema da Google. Se você quer algo que utilize toda a sua memória de ações no GPT, obviamente o Dot, ele é mais recomendado. Se você quer um que seja multi-agentes persistentes, quer dizer, sejam múltiplos robôs trabalhando ali, fazendo algum tipo de tarefa colaborativa, o Grok, né, que é chamado de Grokbot, que são os de Elon Musk, tem essa vantagem. Se você quer esse open source, você tem o OpenClaw, que você pode baixar e configurar na sua máquina. Se você quer um que tenha essa possibilidade de trabalhar com todos os artefatos e aplicações da Microsoft, você tem o Copilot Auto Pilot. Então, existem aquelas ferramentas de cada uma dessas Big Techs que tem suas vantagens e desvantagens, né? Então, o que é importante é que todos entenderem que nós temos agora a disponibilidade de usar inteligência artificial como um assistente pessoal para fazer atividades repetitivas, sejam elas esses robôs instalados na sua máquina ou sejam robôs que vão ser acessados da nuvem. Então, Aldo, espero que isso venha contribuir para o público da CBN com essa nova tecnologia disponibilizada pelas Big Techs, os chamados agentes inteligentes persistentes. Um grande abraço, Aldo, e até a próxima quinta.
1: Muito obrigado, professor Álvaro. Até a quinta.
2: 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Olinda e Tamarineira.
1: Professor Arnaldo Mendonça. Educação está na pauta, Arnaldo.
3: Olá, Aldo e ouvintes da CBN. Hoje o tema é Educar é Sacrifício. Quando um casal tem o primeiro filho, sonha em dar uma educação primorosa. Logo, a criança começa a crescer e surgem os problemas, que são absolutamente normais. Os pais precisam estar atentos ao dia a dia dos filhos, observando, ensinando e também aprendendo com eles. Se as crianças não nascem sabendo, os pais de primeira viagem não vão aprender em manuais a difícil tarefa de educar. Óbvio que uma boa leitura irá ajudar muito,

principalmente quando são autores com experiência larga e trajetória de vida experimentada. Precisamos entender que educar é sacrifício, mas por isso mesmo, os frutos de uma boa educação serão colhidos logo mais ali na frente. Nunca desista da educação de seus filhos. Esse será o seu maior legado. Eu sou Arnaldo Mendonça, diretor pedagógico do Colégio Dom.

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3: Falava há pouco que o governo americano ampliou a ofensiva contra a contratação de trabalhadores estrangeiros e os Estados Unidos anunciou hoje a suspensão de grandes empresas de tecnologia de um programa que permite a obtenção do Green Card, que é o visto de residência permanente do país. Então, além da Microsoft, a medida também atinge gigantes do setor de tecnologia e consultoria, Adobe, Tata, Consultos e Services, Wipro, HCL. As informações foram divulgadas pela agência de notícias Reuters. De acordo com o vice-presidente dos Estados Unidos, o objetivo é pressionar as empresas a priorizar a contratação de trabalhadores norte-americanos. Então, a medida representa uma ampliação do anúncio feito mais cedo pelo governo Trump, quando apenas a Microsoft havia sido citada. Então, de acordo com autoridades americanas, as empresas suspensas deixarão de participar do processo conhecido como PERF, uma etapa fundamental para que trabalhadores estrangeiros obtenham residência permanente por motivos profissionais.
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3: Deputado Mendonça Filho vai coordenar a campanha do candidato à presidência Flávio Bolsonaro aqui em Pernambuco e é com um parlamentar que a gente conversa agora. Deputado, boa tarde, obrigado por falar com o ouvinte da CBN.
4: Boa tarde, Aldo. Boa tarde, ouvintes da CBN. Prazer estar com vocês na tarde de hoje.
3: Agradeço a atenção, deputado. O que, que o senhor está estruturando? Como é que vai ser o trabalho agora, deste curto prazo até as eleições, dia 25? Claro, o senhor falando pelo lado do candidato Flávio Bolsonaro.
4: Aldo, a campanha, como você disse, é muito curta, né? São 18 dias até o dia 25, dia do segundo turno. Então, a prioridade agora é distribuição de material, de uso mais imediato, se diria adesivo de carro, perfurado, não tem muito uso de santinho impresso, santinho no segundo turno, como se você vai ter só um voto no caso de Pernambuco, né? Então ele deve ser um santinho digital, né? E ao mesmo tempo alinhar muito a comunicação da candidatura de Flávio em Pernambuco. Os seus compromissos principais com o Estado, por exemplo, a questão da prioridade para a região metropolitana de ajudar o governo de Pernambuco no que diz respeito ao arco metropolitano, que essa obra já começou para o sul, para a Suape, tem o norte para a Goiânia, a questão do canal do Sertão, que é uma terceira

0: a transposição, atendendo de Petrolina a o Araripe pernambucano, e o metrô do Recife, que precisa de grande investimento para melhorar a qualidade do transporte público, a mobilidade aqui na região metropolitana da capital do estado. Então, a gente tem que vocalizar isso. E, finalmente, as mensagens também econômicas, né? E na área de segurança pública. Flávio deve priorizar a recuperação do poder aquisitivo do trabalhador, de quem trabalha e de quem produz, do pequeno empreendedor, que está hoje totalmente, eu diria, sufocado. Ninguém tem dinheiro para nada, né? Inflação nos alimentos corroendo o valor do salário do pequeno, e a taxa de juros nas alturas, matando as empresas, asfixiando o empreendedorismo e também, principalmente, o trabalhador, que com taxa de juros como está, quando entra no cheque especial no final do mês ou no cartão de crédito, para sair fica difícil. Então, a prioridade dele é reduzir o custo dos alimentos com a inflação mais baixa, controlar a taxa de juros, também equilibrando as contas públicas para que o dinheiro renda para o trabalhador, para o pequeno e médio empreendedor.
1: Deputado, claro que o Nordeste é um berço do PT, as eleições mostraram isso agora, a votação. O trabalho aqui no Nordeste, Pernambuco de forma específica, ele vai ser bem direcionado, é?
0: Veja bem, Aldo, historicamente um berço lulopetista, mas já foi muito mais forte no passado. Para você ter uma ideia, Flávio teve no Recife, na região metropolitana, em média, quase 40% dos votos válidos, o que mostra uma performance elevada. Mas para o interior é um fato de que a participação do PT ela é mais forte, né? Então a mensagem tem que chegar para o Agreste, para as matas, Norte e Sul, e principalmente para o Sertão, para que o eleitor possa ter consciência, né? A gente está vivendo um momento também onde o PT sempre se apresentava como o defensor da liberdade de informação, de imprensa, mas na prática produz as maiores e mais absurdas fake news que você possa ter ideia, né? A mentira está correndo solta, acabar com o BPC, acabar com isso e aquilo outro. Então essa mentira continuada por parte do PT tem que ser combatida, né? Flávio vai fortalecer os projetos sociais, o governo Bolsonaro aumentou o valor do Bolsa Família substancialmente, muito mais do que, por exemplo, o governo atual do presidente Lula, vai preservar os direitos dos trabalhadores de forma integral, diferentemente do que está sendo noticiado. E vai também investir na área da educação, valorizando as universidades, que aí sim estão sendo cada vez mais sucateadas na atual gestão do presidente Lula. Então, na prática, a gente tem que combater as mentiras e afirmar os compromissos do presidente, do futuro presidente Flávio, como, por exemplo, controle da inflação, redução dos custos dos alimentos para melhorar o poder de compra, redução de impostos para que a gente possa gerar uma economia que signifique mais empregos e rendas e renda para toda a população.
1: Deputado, obrigado pela sua entrevista. Boa tarde para o senhor.
0: Obrigado, Aldo. Um abraço. Boa tarde para todos os ouvintes.
1: Deputado Mendonça Filho, agora coordenador da campanha do candidato Flávio Bolsonaro aqui em Pernambuco.
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1: Vamos falar sobre a entrada da Fundação de Amparo à Ciência e Tecnologia de Pernambuco, a SBPC, que é a Sociedade Brasileira para o Progresso da Ciência, e o impacto disso para o setor no estado. Professora Maria Fernanda Pimentel, presidente da FACEP, fala sobre o tema. Professora Fernanda, boa tarde.
3: Olá, Aldo Vilela. Olá a todos os ouvintes da Rádio CBN. A Fundação de Amparo à Ciência e Tecnologia do Estado de Pernambuco, a FACEP, tornou-se membro institucional da Sociedade Brasileira para o Progresso da Ciência, a SBPC. Tornar-se membro da SBPC representa uma oportunidade de ampliar a articulação entre instituições que atuam na promoção da ciência, da tecnologia e da inovação, especialmente em Pernambuco, fortalecer a interlocução entre a comunidade científica e a sociedade. Essa decisão está alinhada à missão institucional da FACEP e ao compromisso da Fundação com o fortalecimento da ciência em Pernambuco e no Brasil. Tudo isso por meio do fomento qualificado à pesquisa, da formação de talentos, do desenvolvimento de soluções inovadoras e também da difusão do conhecimento. É importante destacar que a SBPC exerce um papel histórico e estratégico no

0: Sistema Nacional de Ciência, Tecnologia e Inovação. A entidade reúne mais de 160 sociedades científicas e atua incansavelmente na defesa e na valorização da ciência, na promoção do debate qualificado e na formulação e discussão de políticas públicas para o setor. A SBPC também possui uma atuação reconhecida na divulgação e na popularização da ciência. Para a FACEP, integrar esse movimento significa fortalecer a colaboração com a instituição de referência e ampliar os espaços de diálogo e articulação em termos que são estratégicos para o desenvolvimento científico e tecnológico. Essa adesão reforça ainda a importância de Pernambuco participar ativamente das discussões nacionais sobre os caminhos da ciência, da tecnologia e da inovação. A FACEP entende que o desenvolvimento científico depende não apenas do financiamento à pesquisa, mas também da existência de instituições e espaços de diálogo capazes de defender a ciência, aproximá-la da sociedade e contribuir para a construção de políticas públicas baseadas em evidências.
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2: A PAC, Agência Pernambucana de Águas e Clima, Aparecida Fernandes, com a previsão. Boa tarde, Aparecida.
3: A previsão do tempo para a noite desta quinta-feira, 8 de outubro, é de céu claro a parcialmente nublado, sem chuvas em todo o estado de Pernambuco, incluindo Fernando de Noronha. Para amanhã, sexta-feira, pode ocorrer chuvas rápidas de fraca intensidade em áreas isoladas na região metropolitana do Recife, na Zona da Mata e no Agreste, apenas na madrugada e primeiras horas da manhã. No sertão, o tempo fica com céu claro, sem chuvas, assim como em Fernando de Noronha, tempo de céu claro a parcialmente nublado, sem chuvas. A temperatura no sertão varia de 18 graus a 36 graus, no Agreste de 17 graus a 35 graus e na Zona da Mata de 20 graus a 32 graus, na região metropolitana do Recife de 22 graus a 32 graus. A umidade relativa do ar permanece com baixa, né? Estamos com um aviso de baixa umidade no sertão, com a umidade no período da tarde podendo atingir valores abaixo de 20%. No Agreste, a umidade relativa do ar pode chegar próximo de 30%. Aparecida Fernandes, com a previsão do tempo da APAC.
2: Obrigado, Aparecida. Final do CBN Total de hoje. O programa teve trabalhos técnicos do Djalma Teixeira. Amanhã a gente volta a partir das 14h. Até lá.
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quarta-feira, 8 de outubro de 2026. Um site passou a oferecer criptomoedas a usuários que compartilham nas redes sociais conteúdos de apoio ao candidato à presidência, Flávio Bolsonaro. A plataforma, lançada em 6 de outubro, utiliza a marca B22 Token, associada ao número eleitoral do candidato. A estratégia inclui vídeos publicados por um perfil do Instagram, com mais de 12 milhões de seguidores, ligado a projetos humanitários em Uganda. Em um dos vídeos, crianças aparecem usando camisetas com a marca B22 e repetindo mensagens de incentivo ao voto em Flávio. A publicação já alcançou cerca de 2 milhões de visualizações. O Hospital Israelita Albert Einstein, em São Paulo, informou que foi vítima de um ataque cibernético e dados de pacientes foram acessados sem autorização. De acordo com a instituição de saúde, as informações incluem nome, CPF e ou data de nascimento e podem conter dados de saúde, como prescrições médicas e resultados de exames. O incidente foi comunicado à Autoridade Nacional de Proteção de Dados e o caso também foi levado à Polícia Federal. Os pacientes afetados estão sendo comunicados individualmente por e-mail. O El Niño deve atingir o ponto máximo em dezembro e superar o patamar mais forte.

0: dos últimos 75 anos. Com isso, temperatura da superfície do mar no Pacífico pode ficar cerca de 3,7 graus acima do normal entre outubro e dezembro. Se confirmado, será o maior valor desde o início das observações. Segundo a Organização Meteorológica Mundial, a chance de o fenômeno persistir até fevereiro de 2027 é praticamente 100%. No horário de Brasília, 5:04.
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1: Olá, muito boa tarde. Seja bem-vinda, seja bem-vindo ao Ponto Final CBN desta quinta-feira, 8 de outubro de 2026. Nós vamos juntos e juntas até às 7 da noite com muita informação, análise e prestação de serviço. Carolina Moran, boa tarde, tudo bem?
2: Oi, Débora, boa tarde para você e para os ouvintes. Boa quinta-feira para todo mundo. Vamos nessa.
1: E você pode participar com a gente. Manda mensagem para o nosso WhatsApp, que é o 11 99911 9981. Dá para a gente conversar também por e-mail. Pode mandar para o meu e-mail, que é debora.freitas@cbn.com.br. A gente troca uma ideia também pelas redes sociais, pelo Instagram, @deborafreitasjornalista. O tempo melhorou bastante aqui em São Paulo, hein, Carol? E por aí, como é que tá?
2: Deu uma melhorada, hoje assim, tá nebulosidade variada, como gostam de dizer os meteorologistas, né? Mas pelo menos não tá fazendo frio, isso já é uma grande coisa, Débora.
1: Pois é, aqui por aqui também. A gente tá com uma fim de tarde super ensolarado, predominantemente ensolarado, 29 graus. Aí o que que acontece? A gente olha pro céu e vê aquele cinza, sabe? Aquele cinza no céu, é a poluição, né? 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Hoje, o TSE definiu a situação de Antony Garotinho, o que impactou diretamente a eleição no Rio de Janeiro. Já já a gente vai trazer os desdobramentos com a nossa reportagem. Antes disso, a Isa Stassiarini tem mais informações ao vivo em Brasília. A expectativa da campanha do presidente Lula para a divulgação do Datafolha. Sim, hoje tem pesquisa Datafolha para presidente. Já já a gente vai trazer os resultados, mas é claro, todo mundo ali na expectativa do que vai vir nessa pesquisa. Oi, Isa, boa tarde.
3: E a avaliação não é boa, viu, Débora? Boa tarde para você, para Carol e para os ouvintes. Isso porque nos bastidores o PT já tem dito que aguarda uma queda na intenção de voto ao presidente Lula na pesquisa Datafolha, que vai ser divulgada logo mais, marcada para a partir das 6 horas da noite. Esse alerta já foi emitido, inclusive, aos comitês de campanha, que desde segunda-feira estão orientando os aliados para não serem pegos de surpresa e não desmobilizarem. Eles esperam que as próximas pesquisas apontem indicadores melhores. Enquanto isso, Lula mostra a cara nas redes sociais, inclusive divulgou há pouco um novo vídeo em que chama diretamente o adversário Flávio Bolsonaro para que explique como que o partido dele, o PL, vai votar em relação à jornada 6x1. Lula disse que aguarda a posição do PL. Mais cedo, ele disse que hoje o corte de 200 bilhões de reais no orçamento prometido também pelo adversário vai ser feito do sangue do povo. E falou que com Flávio, o crime organizado vai tomar conta do país. E em uma outra publicação, em homenagem ao Dia do Nordestino, Lula lembrou que é da região.

0: região e destacou que a fome e a seca eram realidade antes dele assumir a presidência da República.
1: Meu adversário dizendo que vai cortar 200 bilhões de reais do orçamento. Quando eles falam em cortar 200 bilhões, você sabe no que eles vão cortar? Eles vão cortar no pé de meia, no Farmácia Popular, no Minha Casa Minha Vida, no Merenda Escolar, no Gás do Povo. Não vão dar aumento do salário mínimo para os trabalhadores acima da inflação e não vão dar aumento do salário mínimo para os aposentados. É isso que eles vão cortar, porque toda vez que alguém da elite fala que vai cortar, ele corta do povo, corta do sangue do povo e não corta dos ricos. Nós fizemos ao contrário.
0: Em outra frente, Débora, Lula alterou a coordenação da campanha para o segundo turno. O senador cearense Camilo Santana assumiu como coordenador político. Já o governador reeleito do Piauí, Rafael Fonteles, comanda agora a comunicação. E o senador eleito pela Bahia, Rui Costa, vai assumir a agenda. Já estava certo que ele entraria na campanha nesse segundo turno. Inclusive, o grupo vai atuar junto de Edinho Silva, que hoje é o coordenador geral, mas que internamente tem recebido bastante críticas, né? Inclusive, Lula ontem chegou a dizer que é a campanha mais desorganizada que ele participa desde a primeira vez que disputou a presidência da República. Ontem teve uma reunião até por volta de meia-noite no Palácio da Alvorada. Depois, Edinho falou em ampliar a coordenação de campanha em todos os estados, fechar um calendário de mobilizações, inclusive mobilizar a militância para virar votos e motivar eleitores que não foram às urnas. Débora.
2: Obrigada, Isis Tassarini, pelas informações. Já já a gente traz mais detalhes sobre a agenda do candidato Flávio Bolsonaro e a expectativa é que a pesquisa Datafolha saia ali por volta de 6:30 e você, obviamente, vai ter todas as informações aqui no Ponto Final. Fica ligado.
3: Débora, vamos falar sobre a situação aqui no Rio de Janeiro, porque teve decisão do TSE, né? O TSE decidiu realmente anular os votos destinados ao candidato Antônio Garotinho, o que dá a vitória já no primeiro turno ao candidato do PL, Douglas Ruas. O Matheus Maciel tem as informações pra gente, mas a coligação do ex-prefeito Eduardo Paes ainda pretende recorrer, né, Matheus? Boa tarde pra você.
4: Exatamente, Carol. Ótima tarde para você, para Débora, todo mundo acompanhando a gente aqui na CBN. Olha, coligação que já entrou com uma petição junto ao Supremo Tribunal Federal pedindo a anulação de todas as decisões do TSE feitas na sessão de hoje mais cedo, que proclamaram a candidatura de Antônio Garotinho como uma candidatura indeferida e decidiram então pela retotalização dos votos aqui no Rio de Janeiro, o que pode levar ao cenário de Douglas Ruas do PL ser o candidato eleito ainda em primeiro turno como novo governador do Rio de Janeiro. Nesse momento, inclusive, Carol, a gente está na sede do PL aqui do Rio de Janeiro, onde Douglas Ruas pretende dar seu primeiro pronunciamento já se colocando como novo governador, mas a gente ainda tem que aguardar a retotalização dos votos, que deve ser feita no próximo sábado pelo TRE aqui do Rio de Janeiro. Mas, enquanto isso, essa petição da coligação Juntos para Mudar, Coragem para Reconstruir, que pertence aí ao candidato ao governo do Rio, Eduardo Paes, do PSD, está tentando anular tudo que foi decidido pelo TSE. O princípio básico se norteia em alguns fatos, eu vou citar dois deles. Um deles cita a posição divergente que foi adotada no TSE pelo ministro Ricardo Villas Boas Cueva e também decisões do próprio Supremo, que anteriormente decidiram que votos de candidatos sub judice, que era a condição em que Antônio Garotinho concorreu no primeiro turno, devam ser mantidos na base totalizadora para essa aferição de eventual segundo turno. Dessa forma, então, a coligação entende que há uma jurisprudência do Supremo apontando que os votos dados a Antônio Garotinho, ali cerca de 274 mil votos, eles devam ser anulados, mas não garantir uma retotalização aqui no primeiro turno. Isso faria com que o que foi apurado no domingo continuasse sendo o que foi o resultado final. Douglas Ruas ficaria ali um pouco acima de 49% e não chegaria aos 50% necessários para uma vitória ainda em primeiro turno, garantindo então uma corrida eleitoral aqui para o segundo turno do governo do Rio de Janeiro. Agora a gente tem que aguardar uma manifestação do Supremo Tribunal Federal nesse sentido, adotando então, acolhendo essa petição da coligação ou não, e aí em caso de novidade a gente traz na nossa programação, Carol.
3: Obrigada, Matheus. Muito ruim tudo isso, né, Débora? Muita insegurança para o eleitor do Rio de Janeiro, que já vinha desse ano complicado, sem governador, com governador

interino. O TSE não decidiu sobre essa questão de Antony Garotinho antes do primeiro turno, a coisa foi se enrolando, recurso em cima de recurso, e fato é que o eleitor foi para a urna com a foto do Garotinho lá. Né, 274 mil eleitores votaram em Antony Garotinho, possivelmente sem saber que aqueles votos seriam anulados. A gente tem agora essa decisão aí do TSE, possibilidade

0: direito de decidir, num segundo turno, qual seria o seu candidato. Matheus, não sei se você ainda está na escuta, onde é que você está?
1: Eu estou na sede do PL do Rio de Janeiro aqui, Débora.
0: Ah, tá, porque a gente ouviu aí uns gritos ao fundo, provavelmente os apoiadores...
1: É, foi justamente o momento em que Douglas Ruas chegou aqui na sede do PL e deu início aqui ao seu primeiro pronunciamento.
0: Então daqui a pouco você traz também detalhes desse pronunciamento de Douglas Ruas aqui pra gente. São 5 horas e 14 minutos agora. A Nicole Lose, de Curitiba, tem mais informações porque tem uma outra candidatura que está sob júdice. A do senador eleito pelo Paraná, Deltan Dallagnol. Oi, Nicole, boa tarde.
2: Oi, Débora, boa tarde. Boa tarde, ouvinte da CBN. Um grande abraço a todos. Pois é, o Tribunal Superior Eleitoral retirou da pauta dessa quinta-feira o julgamento que analisaria a validade da candidatura de Deltan Dallagnol, do Partido Novo, eleito senador pelo Paraná no primeiro turno. O processo era o oitavo entre os 16 itens previstos para análise do plenário, mas não chegou a ser apreciado. Era, inclusive, nessa sessão que o colega mencionava anteriormente aí de Antony Garotinho. No fim da manhã, o presidente do TSE, o ministro Cássio Nunes Marques, anunciou que os processos que não foram julgados seriam retirados da pauta e analisados em uma nova data ainda não definida. E com isso, o plenário não chegou a discutir o registro da candidatura de Dallagnol. Dallagnol recebeu 2.904.594 votos, o equivalente a 25,14% dos votos válidos, e ficou com uma das duas vagas destinadas ao Paraná no Senado. A candidatura de Dallagnol é questionado pela coligação Paraná para Todos, formado por PT, PCdoB, PV, PDT, PSOL, Rede, PRD e Solidariedade. O grupo argumenta que o ex-procurador não poderia ter disputado a eleição por, segundo a interpretação apresentada pela coligação, ter cometido fraude à lei da ficha limpa. Em entrevista essa manhã à CBN Curitiba, Dallagnol afirmou que espera ter a candidatura deferida. Vamos ouvir.
3: Eu gostaria que o TSE decidisse de acordo com a lei, com a Constituição. Isso é o que todo brasileiro quer. Eu não quero favor, eu quero respeito à lei. Quando você olha todo mundo que decidiu nesse processo até agora, três decisões oficiais foram todas favoráveis a mim. Tanto do Tribunal do Paraná, como do Ministério Público do Paraná, como do Ministério Público Eleitoral em Brasília. Essa é a Constituição, essa lei, isso é o que eu espero como brasileiro, que os tribunais respeitem a lei.
2: A discussão está relacionada à saída de Dallagnol do Ministério Público Federal. Em 2023, o TSE cassou o mandato do deputado federal que ele exercia e, segundo o entendimento adotado pela corte, Dallagnol deixou o cargo de procurador enquanto ainda havia procedimentos disciplinares em andamento contra ele. A lei da ficha limpa prevê inelegibilidade por 8 anos para integrantes do Ministério Público que tenham sido afastados do cargo por decisão judicial ou que tenham pedido a exoneração enquanto respondem processo administrativo disciplinar. Quando deixou o MPF, Dallagnol já havia recebido penas de censura e advertência do Conselho Nacional do Ministério Público. Além disso, 15 procedimentos contra ele ainda estavam em tramitação no órgão. Em setembro, o Tribunal Regional Eleitoral do Paraná considerou regular a candidatura e autorizou o registro. A coligação do PT recorreu ao TSE contra a decisão e a corte chegou a suspender os atos de campanha de Dallagnol cerca de 15 dias antes da eleição. No sábado, dia 3, véspera da eleição, o ministro Floriano de Azevedo Marques decidiu pelo indeferimento do registro de candidatura de Dallagnol. E no dia seguinte, o presidente do TSE, ministro Cássio Nunes Marques, suspendeu os efeitos da decisão e restabeleceu a candidatura.
3: Os tribunais vêm sistematicamente desrespeitando a lei numa série de casos, inclusive para reeleger Lula. Nós queremos imparcialidade dos nossos tribunais. Essa é uma das razões pelas quais eu busquei essa vaga no Senado, para restabelecer o equilíbrio dos poderes e um judiciário que atenda a população e não vontades pessoais.
2: A defesa de Dallagnol também apresentou um agravo interno para tentar reverter a decisão do ministro Floriano. Já a coligação Fortaleza do Paraná, formada por Podemos, PL e Novo, apresentou uma questão de ordem ao TSE pedindo esclarecimentos sobre quais recursos devem ser analisados e sobre a necessidade de manifestações das partes antes do julgamento. Com a retirada do processo da pauta, a análise sobre a validade da candidatura de Dallagnol ficou para uma nova sessão do TSE e a corte ainda não definiu a data desse julgamento. Deltan Dallagnol, a

0: até o momento também não se manifestou sobre a suspensão do julgamento. Débora.
1: Obrigada, Nicole, pelas informações. Nicole Louze, de Curitiba. Você fica agora com o noticiário da sua região. Já, já a gente traz mais informações sobre a agenda de Flávio Bolsonaro e outros assuntos aqui no Brasil e do mundo.

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4: Agora com informações da Caxangá para você que acompanha a CBN, a avenida tem pontos de retenção entre a região do Zumbi e a altura da Estrada do Barbalho, principalmente no sentido subúrbio. Para você que vai da região da Madalena em direção a Iputinga, a melhor opção agora é pegar a rua Marquês de Maricá e fazer o caminho pela avenida Maurício de Nassau. No sentido contrário, o movimento na Caxangá flui melhor, mas a Avenida Maurício de Nassau também é uma boa opção. 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Betânia Ribeiro para CBN.

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1: São 5 horas e 25 minutos agora. Igor Cardim tem informações ao vivo em Brasília com a agenda do candidato Flávio Bolsonaro, do PL, que falou sobre reajuste da aposentadoria, sobre reeleição. Boa tarde, Igor.
2: Oi, Débora, muito boa tarde a você, boa tarde a todos. O candidato à presidência Flávio Bolsonaro do PL negou hoje a intenção de fazer um ajuste fiscal com foco na mudança da política do reajuste dos benefícios previdenciários do INSS e também afirmou que pretende reajustar as aposentadorias acima da inflação. Ele disse que não vai fazer economia em cima de quem precisa, das pessoas mais carentes do Brasil. Falou que aposentado não vai cair em fake news do PT e disse que vai acabar com o reajuste da aposentadoria. As fake news que dizem que ele vai acabar com o reajuste da aposentadoria. O candidato também afirmou que a eventual aprovação da PEC do fim da reeleição vai valer para ele caso seja eleito. Disse que teve a fala distorcida e negou o projeto de garantir ao ex-presidente Jair Bolsonaro a chance de concorrer em 2030. Ele também falou que sempre adotou a postura contra a reeleição.
3: Não, eu propus para mim só, por enquanto. Esse compromisso que eu fiz é muito mais do que um compromisso. Eu sou autor da PEC que acaba com a reeleição para presidente da República. Porque eu quero dar um exemplo. Mais uma vez, gente, eu não estou disputando poder. Eu estou disputando o futuro do Brasil. Diferente do Lula, que gastou 350 bilhões nos últimos dias para tentar se reeleger. Então, a reeleição é um instituto que, para mim, precisa acabar.
2: O senador ponderou que a extensão da medida e o tempo dos mandatos é uma competência do Congresso Nacional. Em uma manifestação anterior, Flávio afirmou que, se eleito, pretende permanecer por décadas no poder ao lado de Jair Bolsonaro. Ao mesmo tempo, o presidenciável já vem se manifestando certo da vitória e também convidou alguns presidentes da direita no continente para participar de uma eventual posse, a exemplo de presidentes sul-americanos. Ele ainda sinalizou que pretende incluir o Brasil no escudo das Américas, aliança criada por Donald Trump. Nesta quinta, Flávio recebeu formalmente o apoio do Podemos, partido que elegeu 77 políticos no primeiro turno, incluindo um governador e 2 senadores. O coordenador da campanha do plano de governo, Adolfo Saxida, também foi às redes para afirmar que os programas sociais serão mantidos e que não haverá programa de desestatização.
4: Se você que está ouvindo esse vídeo é do Banco do Brasil, da Caixa Econômica e da Petrobras, saiba de uma coisa: não existirão privatizações de empresas. Nenhuma dessas empresas será tocada. Nós respeitamos demais a história de vocês. E o nosso governo é um governo que vai fortalecer a gestão das estatais. E elas vão voltar a dar lucro e respeitar o povo brasileiro.
2: Segundo Saxida, os cortes vão ser feitos somente no que chamou de abusos, como supersalários e excesso de ministérios. Débora.
1: Obrigada pelas informações. Na entrevista que deu ao Estúdio I, na segunda-feira, o presidente do PL, Valdemar Costa Neto, disse que o ex-presidente Jair Bolsonaro seria um forte candidato à presidência da República em 2030. No caso 2031, porque essa ideia de Flávio Bolsonaro se eleger

0: eleito, de acabar com a reeleição, e nesse caso o mandato seria de 5 anos. Ah, mas ele está inelegível. Acontece que, se Jair Bolsonaro receber o indulto presidencial, aí ele vai poder se candidatar novamente. Então, essa movimentação de Flávio talvez seja para beneficiar o pai, né? Numa eventual tentativa de se reeleger. Acontece que, se isso acontecer, se esse indulto for concedido... Primeiro, se Flávio Bolsonaro for eleito. Segundo, se ele conceder o indulto ao pai, o que deve acontecer porque é uma promessa. Isso vai ser com certeza questionado pelo STF.
1: E um precedente complicado, né, Débora? Que qualquer mudança desse nível valha para um mandato já em andamento, né? Porque o que o Flávio está dizendo é que quer mudar a regra, acabar com a reeleição e ampliar o mandato para 5 anos, inclusive para ele mesmo, que já estará no exercício do mandato, porém foi eleito pela população para um mandato de 4 anos, né?
0: 5:30.
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0: quinta-feira, 8 de outubro de 2026. O Tribunal Regional Eleitoral do Rio de Janeiro realiza no sábado a retotalização dos votos das eleições para governador do estado. Com a anulação dos votos de Antônio Garotinho, o procedimento fará Douglas Ruas do PL ser considerado eleito no primeiro turno. A medida foi motivada pela decisão do Tribunal Superior Eleitoral, que manteve a rejeição do registro de candidatura de Garotinho. No entanto, a coligação de Eduardo Paes do PSD anunciou que vai recorrer ao Supremo Tribunal Federal. O candidato do PL, Flávio Bolsonaro, afirmou que se vencer a disputa pela presidência, quer o fim da reeleição já para o próprio mandato. Flávio disse que caberá ao Congresso definir se o mandato presidencial terá 4 ou 5 anos e se a regra também será aplicada a governadores e prefeitos. O candidato disse que pretende usar o capital político de um presidente recém-eleito para tentar aprovar a proposta de emenda à Constituição. O Cerrado brasileiro perdeu 13 milhões e 900 mil hectares de vegetação nativa nas margens de rios e outros cursos d'água nos últimos 40 anos. A área equivale ao tamanho do estado do Amapá. Segundo um levantamento do MAP Biomas, essa perda representa quase 27% de toda a vegetação convertida no período. No total, o bioma perdeu 51 milhões e 700 mil hectares de vegetação nativa nas últimas 4 décadas. A mulher que sobreviveu a 2 doses de injeção letal no Tennessee voltou a ficar de pé e caminhar pelo quarto do hospital. Segundo a defesa, Krista Pike ainda apresenta confusão mental e limitações nos braços. Ela é considerada a primeira pessoa a tomar uma injeção letal nos Estados Unidos e não morrer. As execuções no estado foram suspensas até o fim do ano. Ainda não há uma data para uma possível nova execução. No horário de Brasília, 5h32.
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2: As linhas de ônibus que atualmente funcionam na área externa do terminal integrado de Camaragibe serão transferidas a partir deste sábado para o terminal integrado de Cosme e Damião. Segundo o Grande Recife, consórcio de transporte metropolitano, a intervenção é necessária para viabilizar a conclusão das obras do ramal da Arena. Apesar da mudança, o atendimento aos passageiros no entorno do antigo terminal será mantido. Por exemplo, a linha TI Camaragibe, Conde da Boa Vista, continua realizando embarques na região, mas passará a iniciar suas viagens no terminal de Cosme e Damião. A lista completa com as 12 linhas que terão a operação alterada pode ser conferida no portal cbnrecife.com. O Grande Recife orienta os passageiros que fiquem atentos à sinalização instalada no terminal e, em caso de dúvidas, profissionais estarão no local para dar orientações durante o período de adaptação.
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1: 5:38 agora, Desirê Miranda tem informações ao vivo em Belo Horizonte sobre as ameaças recebidas pela deputada federal eleita pelo estado, Anelisa. Oi, Desirê, boa tarde.
2: Ei, Débora, boa tarde para você, para Carol e para os ouvintes. A Polícia Civil de Minas abriu um inquérito para investigar a autoria dessas mensagens de ameaça e de violência recebidas pela deputada federal mais jovem eleita em Minas Gerais, Ana Elisa, do PT, durante a campanha eleitoral. Em e-mails enviados a ela no início de setembro, o destinatário se identifica como integrante de um grupo supremacista branco. No texto, o autor fala em ódio por mulheres negras, faz ameaças de morte, de estupro, além de ataques racistas. Ele ainda mencionou dados pessoais de Ana Elisa para demonstrar que sabe como localizá-la e também ameaçou a família da então candidata. Com base nas provas registradas, Ana Elisa fez denúncia na Polícia Civil de Minas Gerais. A equipe dela publicou nas redes sociais parte do texto enviado à jovem. Segundo Ana Elisa, membros do PT estão sofrendo ataques desde que se encontraram com

0: presidente Lula para definir estratégias de campanha nas redes sociais e mudanças na comunicação neste segundo turno. Ela os atribuiu à extrema-direita.
1: Desde ontem nós estamos sofrendo um ataque coordenado, desde que nós viemos ajudar a campanha do presidente Lula, e eu acredito que a extrema-direita não estaria fazendo isso se não percebessem que de fato a gente pode mudar esse jogo e que a gente pode virar esse jogo.
0: De acordo com a Anelisa, membros do Partido dos Trabalhadores, além da própria legenda, ofereceram apoio à segurança dela. Assim que chegar a Minas Gerais nesta sexta-feira, ela também terá escolta policial. Anelisa recebeu mais de 524 mil votos na eleição realizada no último domingo e foi a segunda mais votada no estado para a Câmara dos Deputados. Além dela, durante a campanha eleitoral em Minas Gerais, outras três parlamentares receberam ameaças nas redes sociais e fizeram denúncias à Polícia Civil, que também investiga os casos. São elas, todas mulheres, deputadas federais Bela Gonçalves, do PT, Duda Salaberti, do PSOL, e a deputada estadual Andréia de Jesus, também do PT. Débora.
2: Obrigada, Desirrei, pelas informações. O primeiro turno, a campanha de primeiro turno das eleições durou 50 dias. Foram registradas 134 denúncias de violência política contra candidatos e candidatas, além de agentes políticos. Isso já representa um aumento de 11% em relação à eleição municipal de 2022. E esse dado é muito chocante. Apesar das mulheres serem apenas 35% do total de candidatos, elas foram a maioria das vítimas no primeiro turno. 52%, mais da metade dos ataques foram contra mulheres. Esses dados são da quarta edição da pesquisa Violência Política e Eleitoral no Brasil, realizada pelas organizações de direitos humanos Terra de Direitos e Justiça Global. Você fica agora com o noticiário da sua região.

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1: Voltando agora com informações da Rua Imperial, a via tem pontos de trânsito intenso, começando na região de Joana Bezerra e chegando a Afogados. Tem pontos de retenção também na Rua da Paz. Para você que vai da área central do Recife em direção à região do aeroporto, na Imbiribeira, o caminho pela via Mangue está um pouco melhor. E a BR-232 tem pontos de intensidade no sentido interior, nas imediações do pontilhão do metrô ali no Curado. Mas não tem desvios indicados para você que sai da capital em direção ao município de Moreno. 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Betânia Ribeiro para a CBN Recife.
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1: 5:46 agora, o Luiz Fernando Figliage está em São Paulo acompanhando o noticiário internacional e temos aí mais uma trampice, ou seja, mais uma... Ai, meu Deus do céu. Enfim, explica pra gente, o que o presidente Donald Trump disse agora, Luiz Fernando Figliage? Boa tarde.
2: Boa tarde, Débora, Carol, ouvintes. Acho que a gente já tá tão assim alarmado com tantas declarações do Trump, né? Que a próxima é sempre uma surpresa, mas nem tanto, né? Bom, Donald Trump afirmou nesta quinta-feira que qualquer pessoa que não utilize o termo preferido dele para falar de inteligência artificial será considerada um inimigo da Casa Branca. Isso mesmo, um inimigo da Casa Branca. Na rede Truth Social, Trump pontuou que o termo mais preciso é superinteligência. Para ele, o nome antigo pode sugerir que a tecnologia é falsa. A declaração do republicano sugere que a Casa Branca pode punir empresas ou indivíduos que não adotem a terminologia de sua preferência. Segundo a imprensa americana, no entanto, um ato desse pode violar a primeira emenda da Constituição dos Estados Unidos, que garante a liberdade de expressão. Embora algumas empresas, como a Meta, que administra as redes sociais Instagram e Facebook, já utilizem o termo superinteligência, essas descrições focavam mais no futuro da inteligência artificial do que na rejeição explícita dessa terminologia, Débora. Após se reunir com líderes do setor na Casa Branca no final de setembro, Trump assinou uma ordem executiva exigindo que departamentos e agências federais utilizem os termos superinteligência e SI em vez de inteligência artificial e IA, em correspondências oficiais, comunicações públicas e sites, entre outros canais oficiais. A ordem não se aplicava, no entanto, a empresas do setor privado, como a OpenAI, dona do chat GPT, uma vez que a Casa Branca não possui autoridade legal para impor essa medida. Mas desde as declarações e ordens de Trump, pelo menos uma empresa atendeu à vontade da Casa Branca. O CEO da SpaceX, Elon Musk, escreveu na rede social X que a empresa de tecnologia e exploração espacial renomearia seu setor de IA, a SpaceX AI, para SpaceX SEI.
1: Obrigada, Luiz Fernando.

0: Eu ia falar, Carol, papiata. Qual a papiata dessa vez do Donald Trump? Em Minas, papiata, a gente fala muito isso, né? Conversa fiada, enrolação. Tudo isso que ele faz, tagarelice, tudo isso que ele faz. Enfim, tivemos essa lero, papiata
1: lero, aí. Factoide. Boa. Eu vou adotar essa palavra aí. Adoro mineirês. Débora, vamos agora falar sobre aquele incêndio que destruiu um dos prédios da Universidade Federal de Pernambuco. A Polícia Federal está investigando. Quem tem informações pra gente no Recife é o Rivaldo Júnior. Ô, Rivaldo, boa tarde.
2: Boa tarde, Débora. Muito boa tarde, Carol. É isso aí. O ministro da Educação, Leonardo Barchini, esteve nesta quinta-feira na Universidade Federal de Pernambuco para acompanhar de perto os danos provocados pelo incêndio que atingiu e destruiu o antigo prédio da Diretoria de Inovação e Empreendedorismo da instituição. Além de prestar solidariedade, Barchini veio anunciar medidas para garantir a continuidade das pesquisas. Segundo ele, o Ministério da Educação vai destinar R$28 milhões para a construção de um novo prédio com cerca de 7 mil metros quadrados, mais que o dobro da estrutura que foi destruída. A previsão é de que as obras comecem em aproximadamente 30 dias depois da conclusão da perícia e das investigações. O governo também afirmou que vai repor os equipamentos dos laboratórios que foram destruídos pelo fogo. Além disso, as bolsas de mestrado, doutorado e pós-doutorado serão mantidas e os estudantes poderão ser encaminhados para outras universidades enquanto a estrutura da UFPE é reconstruída. A preocupação, segundo ele, é evitar que pesquisas sejam interrompidas. Atualmente, cerca de 200 dissertações e teses estão em andamento nos laboratórios atingidos, que abrigavam pesquisas de iniciação científica, mestrado e doutorado em áreas como genética, informática e produção de fármacos, o que representa ao menos 20 anos de produção científica perdidos. A universidade estima que os prejuízos do incêndio possam ultrapassar os R$100 milhões. O incêndio atingiu o prédio da UFPE na noite de ontem. O Corpo de Bombeiros trabalhou durante toda a madrugada e controlou as chamas nas primeiras horas da manhã de hoje. A Polícia Federal instaurou um inquérito para investigar as causas do incêndio. A perícia foi iniciada depois que o local apresentou condições de segurança após a finalização do trabalho de rescaldo dos bombeiros. A investigação foi motivada após circularem mensagens com ameaças contra a universidade e contra estudantes. Até agora, a confirmação da relação entre as ameaças e o incêndio. Em uma semana, 3 incêndios atingiram diferentes prédios da Universidade Federal de Pernambuco e ninguém ficou ferido nos 3 episódios. É isso.
1: Obrigada. Informação do Rivaldo Júnior, diretamente do Recife. Prejuízo material é calculado em R$100 milhões, mas incalculável, né, Débora? 20 anos de pesquisa em áreas super importantes. Imagina para os pesquisadores que perderam tudo, né?
0: É muito triste isso, é muito triste, porque a pesquisa no Brasil, ela é negligenciada, isso historicamente, tá? É uma questão estrutural, por falta de continuidade de políticas públicas, baixa remuneração de pesquisadores. Então, esses caras, esses pesquisadores que estão nas universidades públicas, eles dão a alma, eles dão o sangue para levar adiante essas pesquisas. Tem pesquisador que coloca dinheiro do próprio bolso para não interromper pesquisa. Se foi um incêndio, se foi um incêndio, perdi até a palavra aqui, gente, eu fiquei tão transtornada.
1: Acidental
0: já é um problema. Agora, se foi um incêndio causado por alguém, se não foi acidental, pior ainda. É revoltante. Você fica agora com o noticiário da sua região.

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2: O Tribunal de Justiça de Pernambuco manteve por unanimidade a condenação de Sari Mariana Costa Gaspar Corte Real a 7 anos de prisão em regime fechado pelo crime de abandono de incapaz com resultado morte do menino Miguel Otávio Santana da Silva, de 5 anos. A decisão foi tomada durante o julgamento de um novo recurso apresentado pela defesa. Os desembargadores analisaram embargos de declaração nos quais os advogados de Sari apontavam supostas omissões e contradições na decisão anterior. A defesa também questionou o cálculo da pena e o regime de cumprimento, além de pedir a aplicação de regras consideradas mais favoráveis à ré. Um dos argumentos apresentados foi o de que não teria havido maioria absoluta para estabelecer a pena mais severa durante o julgamento anterior. A defesa também citou a lei que trata de situações de empate em julgamentos criminais e estabelece a prevalência da decisão mais favorável ao réu. No entanto, o relator do caso, o desembargador José Viana Ulisses Filho, votou pela rejeição dos embargos. Segundo ele, o entendimento do Superior Tribunal de Justiça diferencia um empate definitivo, quando todos os integrantes aptos já votaram, de um empate provisório, situação em que ainda existe membro habilitado a participar da decisão. A decisão também reafirmou o entendimento de que o crime de abandono de incapaz, previsto no artigo 133 do Código Penal, exige a existência de dolo de perigo, ou seja, a vontade consciente de deixar uma pessoa incapaz em situação de abandono. Segundo o relator, esse elemento permanece presente mesmo quando o abandono resulta na morte da vítima. A defesa de Sari Corte Real disse que vai aguardar a publicação para interpor provavelmente recurso especial ao STJ. Até que haja uma eventual mudança no processo, Sari Corte Real permanece em liberdade. Miguel morreu em 2 de junho de 2020, aos 5 anos, após cair do edifício onde sua mãe trabalhava, no Recife. Na ocasião, Mirtes Renata havia deixado o filho no apartamento de Sari enquanto passeava com o cachorro da empregadora. Imagens de segurança mostraram Miguel entrando sozinho no elevador e, posteriormente, chegando à área onde ocorreu a queda. A mãe acompanhou o julgamento desta quinta-feira e comemorou a manutenção da condenação, mas afirmou que esperam a nova análise do caso pelo STJ.
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5: 5:59.
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0: Boa tarde, Débora. Boa tarde, Carol. Boa tarde, ouvintes. O João pergunta qual a minha recomendação nesse momento pós primeiro turno das eleições em que muitos ativos subiram. Vender para realizar o lucro, comprar porque o próximo presidente vai melhorar a economia, não fazer nada porque existe muita especulação ou esperar para ver o resultado do segundo turno. João, vender para realizar o lucro eu não recomendo, porque essa alta, apesar de exagerada, não é completamente injustificável. Faz tempo que o Brasil tem uma taxa de juros muito alta. A taxa Selic hoje é de 13,75% ao ano e a inflação é de aproximadamente 5% ao ano. Essa diferença é muito grande e afeta negativamente os negócios. A alta dos ativos após o resultado do primeiro turno da eleição indica que o excesso do déficit público pode ser resolvido, o que abriria espaço para uma queda mais consistente dos juros e melhoraria o ambiente econômico em geral. No entanto, é fato que as propostas para o ajuste fiscal ainda não foram detalhadas e o tema é complexo. De qualquer forma, a melhor forma de investir é pensar numa estratégia de longo prazo e diversificar as aplicações. Isso porque, numa carteira diversificada e focada no longo prazo, essas oscilações do dia a dia acabam sendo diluídas ao longo do tempo. E com paciência e disciplina, você acaba conseguindo um bom resultado para as suas aplicações. Até a próxima e continue mandando as suas perguntas para cbndinheiro@cbn.com.br.
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0: Quinta-feira, 8 de outubro de 2026. A defesa do ex-banqueiro Daniel Vorcaro pediu que o ministro Edson Fachin do Supremo Tribunal Federal libere um pedido de liberdade feito em setembro para análise do ministro André Mendonça. Os advogados argumentam que o empresário está preso há mais de 8 meses sem ter sido indiciado e sem ação penal sobre o caso. O pedido foi endereçado a Fachin porque as investigações relacionadas ao Master estão paralisadas na presidência do STF. A medida foi tomada após mensagens da Polícia Federal revelarem suposto envolvimento de ministros da corte com Vorcaro. O candidato do PL à presidência, Flávio Bolsonaro, afirmou que pode ampliar de 4 para 5 anos o próprio mandato presidencial a partir de 2027, caso seja eleito. A medida faz parte da proposta de acabar com a reeleição presidencial. Flávio ressaltou, no entanto, que caberá ao Congresso definir a duração do mandato. O candidato afirmou que pretende usar o capital político de um presidente recém-eleito para tentar aprovar a mudança. O Lollapalooza Brasil anunciou hoje as atrações da edição de 2027. Entre os principais nomes do festival estão a cantora britânica Charlie XCX, o rapper americano Travis Scott, a banda de rock The Killers e o DJ francês David Guetta. O evento será realizado em março no Autódromo de Interlagos, em São Paulo. Entre os artistas brasileiros estão Nação Zumbi, Rodrigo Amarante e Criolo. A venda de ingressos começou em agosto. A Bolsa de Valores de São Paulo fechou em alta de 0,94% aos 206.220 pontos. O dólar comercial fechou em alta de 0,27%, cotado a R$ 5,02. O euro fechou valendo R$ 5,63, alta de 0,44%. No horário de Brasília, 6:03.
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1: Seja muito bem-vindo, seja muito bem-vinda, você que chegou agora. Nós já estamos na segunda e última hora do Ponto Final CBN desta quinta-feira, 8 de outubro de 2026. São 6 horas 4 minutos.

0: Agora, o Igor Cardim está de volta de Brasília com informações sobre a ação contra Eduardo Bolsonaro. Qual foi a determinação do ministro Alexandre de Moraes, Igor?
1: Débora, o ministro determinou o início imediato do cumprimento da pena de 4 anos e 2 meses de prisão do ex-deputado federal Eduardo Bolsonaro pelo crime de coação no curso do processo. O regime inicial da pena é semiaberto. O ministro também expediu um mandado de prisão contra o filho do ex-presidente após o trânsito em julgado da condenação em 3 de outubro, quando não cabem mais recursos no processo. Moraes determinou ainda que o mandado seja encaminhado à Polícia Federal e incluído no Banco Nacional de Monitoramento de Prisões. O relator, ministro Alexandre de Moraes, ordenou ainda o cancelamento de todos os passaportes brasileiros emitidos em nome do ex-deputado. Eduardo Bolsonaro, no entanto, vive legalmente nos Estados Unidos desde 2025, quando obteve o green card junto ao governo norte-americano. Além da prisão, a decisão prevê a suspensão dos direitos políticos de Eduardo enquanto durarem os efeitos da condenação, a cobrança de multa e a perda do cargo de escrivão da Polícia Federal, esta medida que já foi finalizada internamente pelo Ministério da Justiça em setembro. A primeira turma do STF condenou Eduardo Bolsonaro por unanimidade em junho deste ano. Segundo os ministros, ele atuou junto a autoridades estrangeiras para pressionar autoridades brasileiras e tentar interferir no julgamento da trama golpista que levou à condenação do ex-presidente Bolsonaro a 27 anos de prisão. A defesa dele foi feita pela Defensoria Pública da União e teve os últimos recursos rejeitados em setembro. Débora.
0: Obrigada pelas informações, Igor Cardim.
2: Me segue em Brasília, Débora, agora para falar sobre uma ação apresentada pelos advogados da campanha do presidente Lula, pedindo que o Ministério Público Federal investigue um esquema que envolve pagamentos em criptomoedas pela divulgação de propaganda a favor da candidatura de Flávio Bolsonaro. Ana Carolina Tomé, boa noite para você.
3: Oi, Carol, boa noite para você. Boa noite também para os nossos ouvintes. É isso, a coligação Brasil Pronto para Mais, que apoia a reeleição do presidente Luiz Inácio Lula da Silva, acionou hoje a Justiça Eleitoral para denunciar supostas irregularidades relacionadas à campanha de Flávio Bolsonaro. Uma dessas denúncias envolve justamente o Brasil 22 Token B22, criptoativo criado recentemente e associado à promoção da candidatura de Flávio. A gente noticiou aqui mais cedo sobre um site de criptomoedas que passou a oferecer tokens digitais a usuários que compartilham nas redes sociais conteúdos de apoio ao candidato. A iniciativa foi lançada no dia 6 de outubro, então recentemente, utiliza a marca B22 Token, associada ao número eleitoral do candidato. É uma estratégia que inclui vídeos publicados por um perfil do Instagram com cerca de 12,9 milhões de seguidores ligado a projetos humanitários em Uganda. Em um dos vídeos, crianças aparecem usando camisetas com a marca B22 e repetindo mensagens de incentivo ao voto em Flávio Bolsonaro, e a publicação já alcançou cerca de 2 milhões de visualizações, Carol. Então, em uma notícia de fato apresentada à Procuradoria Geral Eleitoral, a coligação pede a identificação dos responsáveis pelo projeto e a investigação de possíveis crimes eleitorais. Entre as suspeitas estão o uso de estrutura comercial para propaganda ou aliciamento de eleitores e uma possível compra de votos. Caso seja comprovada a oferta de vantagens em troca de apoio eleitoral, a coligação também quer investigar o uso de um perfil estrangeiro de crianças em propaganda eleitoral remunerada dirigida ao público brasileiro. Além disso, pede a preservação de dados das plataformas Instagram, X, Telegram, Binance e uma cooperação jurídica com os Estados Unidos para identificar os envolvidos e garantir a preservação de possíveis provas. Carol.
2: Obrigada, Ana. Tanto o site quanto a campanha de Flávio Bolsonaro, né, assessoria, dizem que não há relação entre esse site que oferece as criptomoedas e a campanha ou a coligação de Flávio Bolsonaro. Mas agora esse pedido da campanha de Lula para que o Ministério Público investigue.
0: A Débora Costa tem informações ao vivo em Brasília sobre declarações do governador eleito, Cleitinho Azevedo, em relação à escala 6x1. Ele que declarou apoio ao candidato Flávio Bolsonaro, né, Débora?
4: Oi, Débora, boa noite para você e para os ouvintes. O Cleitinho Azevedo, governador eleito aqui de Minas Gerais, do Republicanos, que fez também a primeira aparição pública com o presidenciável Flávio Bolsonaro do PL. Ele gravou um vídeo

0: para as redes sociais nesta quinta-feira, ao lado de Flávio, do deputado federal Nicolas Ferreira, e da bancada mineira do PL e do Republicanos, pedindo votos ao bolsonarista. Na ocasião, ele cobrou o compromisso de Flávio Bolsonaro de olhar para a dívida bilionária de Minas Gerais com a União, se eleito presidente.
1: Eu vim pedir para ele que não só eu, mas todos os deputados, senadores aqui, é a humildade entender que assim que ele ganhar, a gente poder dialogar sobre a dívida que o Estado tem com o governo federal. Isso é extremamente importante. O Flávio está fazendo esse compromisso de poder rever essa dívida. E o que eu já pedi, uma sugestão, o governo federal tem muitas obras para fazer dentro do governo do Estado. Essa prestação que a gente tem que pagar todo mês possa ser revertida em obras para Minas Gerais. Faça esse compromisso conosco.
0: Em resposta, o presidenciável do PL assumiu o compromisso com Cleitinho e aproveitou o pedido para criticar seu adversário no segundo turno, o presidente Lula, do PT.
2: Aceito o compromisso, a gente votou, inclusive, essa alteração legal para que essa dívida pudesse ser compensada dessa forma. Investimentos não só em infraestrutura, mas também em segurança pública, por exemplo. E o que foi vetado pelo Lula. Então, Pedro, pode contar com a gente que Minas Gerais vai vencer e o Brasil vai vencer.
3: Até a vitória!
0: O apoio a Flávio já tinha sido anunciado por Cleitinho após a eleição. Inclusive, ele participou do evento do Republicanos em Brasília nessa quarta-feira para oficializar a aliança no segundo turno. O senador também falou que a estratégia em Minas será rodar regiões em que ele foi muito votado e tradicionalmente são redutos de Lula, como o Vale do Jequitinhonha, o norte do estado e a Zona da Mata. Mas visitas de Flávio Bolsonaro a esses locais ainda não foram anunciadas. O novo governador mineiro também minimizou as divergências que tem com o presidenciável sobre a PEC do fim da escala 6x1, mas não poupou o líder da oposição no Senado, Rogério Marinho do PL, coordenador de campanha de Flávio Bolsonaro. Cleitinho disse que Rogério nunca o apoiou em Minas e afirmou que vai aproveitar o restante do mandato de senador para defender a aprovação da medida. Débora.
4: Obrigada pelas informações, Débora Costa, em Belo Horizonte. São 6h11 agora. 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
5: Olá para você ligado aqui na CBN. 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
6: O Matheus Maciel está de volta aqui com informações sobre a eleição no estado do Rio de Janeiro. Ele já estava na sede do PL para acompanhar o pronunciamento de Douglas Ruas, candidato do PL, agora deve ser nomeado governador já eleito em primeiro turno. O que o Douglas falou nesse pronunciamento, Matheus?
7: Carol, Douglas pediu a palavra inicialmente aqui diante de toda a imprensa para falar a gratidão que ele teve em relação aos votos recebidos já nesse primeiro turno, que podem levar ele a ser proclamado no sábado como novo governador do Rio de Janeiro, mas não aliviou o tom quando foi comentar sobre as ações judiciais impostas pela coligação de Eduardo Paes do PSD, que é o adversário direto dele nessa disputa pelo Palácio Guanabara. Douglas Ruas comentou que há uma gincana política desde o início do ano, arrastando-se toda a questão da linha sucessória do Rio de Janeiro e também agora com essa judicialização de um eventual segundo turno. Vamos ouvir.
8: Primeiro, lamentar essa postura. O que nós vimos aí nos últimos dias foram ataques às instituições. Nós vimos a Procuradoria-Geral da República ser atacada. Nós vimos a Justiça Eleitoral ser atacada. O Estado do Rio de Janeiro, nos últimos meses, já

convive com uma verdadeira gincana jurídica patrocinada por esse mesmo partido e há que se ter responsabilidade com o processo democrático, com o processo eleitoral. Então é lamentável

0: ação dos votos, Douglas Ruas já falou aqui como governador, já falou inclusive quais serão suas prioridades nos seus primeiros 3 meses de governo, famosas metas dos 100 dias, né, que todo novo político ao assumir a cadeira costuma fazer, e traçou ali quais são as prioridades na área da segurança pública e também na área da saúde aqui para o Rio de Janeiro.
1: Nós vamos trabalhar com muito afinco para devolver as ruas do Rio para o nosso povo. Em relação às medidas mais urgentes, nós vamos convocar todos os aprovados nos concursos das Forças de Segurança do Estado do Rio de Janeiro e vamos estabelecer um cronograma para a realização de novos concursos com o objetivo de zerar esse déficit de profissionais em todas as instituições da segurança pública no Estado do Rio de Janeiro. Em relação à saúde, tem uma meta nossa clara nos primeiros 100 dias de governo, entregar o tão sonhado e esperado Hospital do Câncer de Nova Friburgo.
0: Vale destacar, Carol, também para o nosso ouvinte, que hoje mais cedo o TSE teve uma sessão plenária, decidiu por 5-2 que a candidatura de Antônio Garotinho deveria ser indeferida, os votos que ele recebeu serem anulados e então ser feita a retotalização dos votos. E é nesse cálculo que Douglas Ruas passaria a ter mais de 50% dos votos já em primeiro turno, sendo possivelmente o novo governador do Rio de Janeiro. Volto com você.
2: Obrigada, Matheus. Retotalização marcada então pelo TRE aqui do Rio para sábado, mas com essa possibilidade de recurso aí da chapa de Eduardo Paes ao Supremo Tribunal Federal.
3: 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Na volta tem PVC.

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6: Um levantamento realizado pelo Procon Pernambuco em estabelecimentos comerciais do Recife, de Olinda e de Paulista, escolhidos pelos consumidores para a compra do presente do Dia das Crianças, mostrou uma variação de até 34% nos preços. A pesquisa foi realizada entre os dias 25 de setembro e 2 de outubro, analisando 75 itens. De acordo com o Procon, plataformas de comércio eletrônico também foram analisadas. Entre os exemplos, um mini laptop infantil da Barbie, da marca Candide, pode ser encontrado por valores entre R$ 97,17 e R$ 123,31, diferença de 26,9%. Entre os produtos de maior valor, os jogos eletrônicos se destacam. O PlayStation 5

disco Slim, edição digital de 1 terabyte, da Sony, apresentou a maior diferença entre os produtos eletrônicos. Os preços encontrados ficaram entre R$ 3.715,89 e R$ 4.328,65. A orientação aos consumidores é pesquisar antes de fechar a compra, seja em lojas físicas ou digitais. Também é importante observar atentamente as características do produto, a faixa etária indicada, as condições de pagamento e, no caso das compras pela internet, o valor do frete e o prazo de entrega. O levantamento na íntegra pode ser conferido no site oficial do Procon Pernambuco.

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2: Oi PVC, boa noite, tudo bem?
3: Tudo bem, Débora, e você? Tudo bem, Carol?
4: Oi, PVC.
2: Tudo certo, PVC. Vamos falar da queda do Fernando Diniz, que, aliás, demorou, né? Se a gente for considerar a média do futebol brasileiro.
3: É, são 33 jogos, né? Não deu 40 jogos. Eu acho que a gente tem um... As pessoas chamam, Débora, de cultura do futebol brasileiro. Eu chamo de analfabetismo do futebol brasileiro. Não quer dizer que não tenha que cair, porque são 7 derrotas seguidas no Brasileirão, são 8 jogos sem vencer, considerando também o empate com os Estudiantes pela Libertadores. É difícil sustentar, de acordo. Mas o Corinthians tem, nos últimos 3 anos e 10 meses... Ele vai para o 10º técnico. E desses 10 técnicos, 8 tiveram menos vitórias do que a soma dos empates e derrotas. Então não pode ser só o técnico. É, tem um problema grave no clube. E você sempre vai buscar a transformação do treinador. Mas ok, é assim que a gente trabalha no Brasil. É a 19ª vez que um técnico perde um emprego neste Brasileirão em 29 rodadas. E dos 18 anteriores que saíram e que entraram, os que entraram no lugar, só 5 deles melhoraram o desempenho das equipes. Então, parece uma coisa de a gente ter se acostumado que é um choque, mas não costuma dar certo. Eu acho que o Corinthians arrumou um problema para si mesmo. A expectativa era que o Corinthians tivesse divulgado o novo técnico até perto de 16h. Ainda não divulgou. Negocia com o Ramon Dias, que foi o técnico campeão paulista de 2025. Foi demitido na 4ª rodada do Brasileirão de 2025. Jogadores, ele conhece os jogadores, mas não anunciou ainda. E o Ramon Dias tem uma suspensão de 6 rodadas porque ele deu uma declaração machista no ano passado. Ele disse que futebol é coisa para homem, não é para meninas. E pegou 6 rodadas de suspensão que ele vai ter que cumprir. Então o Corinthians vai contratar o Ramon Dias para que quem treine em 6 jogos, faltam 9, seja o filho dele, o Emiliano Dias. Que tá se oferecendo faz uma cara. Faz mais de 3 meses que ele tá se oferecendo pro Corinthians. O Corinthians vai ter que, nesses

0: 9 jogos, fazer pelo menos 10 pontos para tentar escapar do rebaixamento, que é o que restou. Não acho que o Fernando Diniz seja inocente, que não devesse ser demitido depois de 7 derrotas seguidas, mas tem um problema no Corinthians, que o Corinthians é que precisa diagnosticar.
1: PVC, vamos falar rapidinho dos jogos de hoje?
0: Daqui a pouquinho, 7:30, o Neymar está relacionado, deve ir para o banco de reserva, Santos e Flamengo na Vila Belmiro. No ano passado, com um gol de Neymar, o Santos quebrou um tabu de 4 anos sem ganhar do Flamengo na Vila. Às 8 horas tem Atlético Paranaense e Atlético Mineiro. Kevin Viveiros não deve começar a partida, é o artilheiro do campeonato, estava na seleção da Colômbia na terça-feira. 21:30, Fluminense e Coritiba. O Fluminense precisa vencer para voltar para a quarta posição, que é o lugar dele, mas ontem o Cruzeiro ganhou de São Paulo e subiu para quarto lugar. O Fluminense caiu para quinto. Palmeiras e Bahia. Palmeiras precisa ganhar para diminuir a distância para o Flamengo, só que o Bahia foi um dos únicos 4 times sem convocados na data da FIFA. E treinou 2 semanas e meia com o time completo. O Palmeiras teve 2 semanas e meia com 11 jogadores espalhados por seleções nacionais. Então, jogo bem complicado, 21:30 no Bank Park, estarei lá.
1: Valeu, PVC, beijo, até amanhã.
0: Até amanhã, Débora, até amanhã, Carol.
1: Você fica agora com o noticiário da sua região.

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1: Olá, ouvinte CBN, uma ótima noite para você. Chegando agora com informações da BR-101, a rodovia tem pontos de trânsito intenso entre a altura do viaduto da BR-232 e a região da Iputinga. Um pouco mais cedo, um carro quebrado ocupou uma das faixas na região da cidade universitária, ali perto do viaduto da Sudene, causando retenções. Você que vai da região dos Torrões em direção à Iputinga, pode fazer o caminho pela rua Antônio Curado. 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Betânia Ribeiro para a CBN Recife.
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0: Quinta-feira, 8 de outubro de 2026. A coligação do presidente Lula apresentou à Procuradoria-Geral Eleitoral uma denúncia sobre a distribuição de ativos virtuais em troca de propaganda política a favor do candidato à presidência Flávio Bolsonaro. A ação se trata de um site que passou a oferecer criptomoedas a usuários que compartilham nas redes sociais conteúdo de apoio ao senador. A plataforma, lançada em 6 de outubro, utiliza a marca B22 Token, associada ao número eleitoral do candidato. A estratégia inclui vídeos publicados por um perfil no Instagram com mais de 12 milhões de seguidores, ligado ao projeto humanitários em Uganda. Em um dos vídeos, crianças aparecem usando camisetas com a marca B22 e repetindo mensagens de incentivo ao voto em Flávio Bolsonaro. A publicação já alcançou cerca de 2 milhões de visualizações. Quase metade dos municípios avaliados pelo Ministério da Saúde está em situação de alerta ou risco para o mosquito Aedes aegypti. Segundo o levantamento realizado entre maio e agosto, a maior parte dos focos foi encontrada em recipientes como vasos, pratos de plantas e garrafas, responsáveis por mais de 40% dos criadouros. Apesar do alerta, os casos prováveis de dengue caíram cerca de 70% neste ano. Até 26 de setembro, foram registrados 470 mil casos, contra 1,5 milhão no mesmo período de 2025. 48% dos eleitores dos Estados Unidos que apoiaram a ex-vice-presidente democrata Kamala Harris em 2024 estão mais entusiasmados em votar nas eleições de meio de mandato do que os apoiadores de Donald Trump. Segundo a pesquisa Reuters Ipsos, apenas 30% dos eleitores do republicano afirmaram o mesmo. No horário de Brasília, 6h33.
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2: Já já tem conversa de bastidor com Bela Megali, mas antes nós vamos a Brasília. Ana Carolina Tomé já tem os dados da pesquisa Datafolha para o Distrito Federal. Oi, Ana.
3: Oi, Débora. Por aqui, a pesquisa Datafolha divulgada hoje mostra como está a disputa, então, para o governo do Distrito Federal. Celina Leão, do PP, atual governadora do DF, lidera a disputa com 55% das intenções de voto. Em seguida, vem Leandro Graz, do PT, com 37%. Em branco, nulo ou nenhum, 5% e não sabe, 3%. Para 90% dos eleitores, Débora, ouvidos nesse levantamento, a escolha do candidato é definitiva. Outros 9% dizem que ainda podem mudar o voto até o segundo turno e 1% não soube dizer. Essa pesquisa foi

0: contratada pela Globo e pelo jornal Folha de São Paulo. O Datafolha ouviu 910 pessoas entre os dias 6 e 8 de outubro. Essa margem de erro, então, é de 3 pontos percentuais para mais ou para menos, e o nível de confiança é de 95%. O número de registro da pesquisa é DF03365/2026. Débora.
1: Obrigada, Ana, pelas informações. E já já tem pesquisa Datafolha para presidente, a primeira pesquisa presidencial do segundo turno. 6h35.
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0: Oi, Bela, boa noite, tudo bem?
1: Boa noite, Débora, boa noite, Carol, boa noite, ouvintes.
2: Oi, Bela.
0: Bela, o presidente que vencer essa eleição vai poder indicar 4 ministros ao STF durante a próxima gestão. Se Flávio Bolsonaro for o eleito, ele já tem nomes?
1: Olha, entre 10 aliados e integrantes da campanha do Flávio, 10 têm certeza que esse nome, o nome do primeiro ministro do STF que será indicado no eventual governo Flávio Bolsonaro, já estaria definido, Débora. E ele é o ministro do Tribunal de Contas da União, Jorge Oliveira. O Jorge Oliveira, para quem não se recorda, foi um ministro de bastante expressão no governo do ex-presidente Jair Bolsonaro. Ele teve à frente da pasta da Secretaria-Geral, também teve à frente da Subsecretaria de Assuntos Estratégicos, que avalia todos os processos e documentos são assinados pelo presidente da República. Em 2020, ele foi indicado pelo presidente Jair Bolsonaro para o TCU, porque o próprio Jorge Oliveira, ele recusou ir para o Supremo Tribunal Federal na primeira vaga na gestão de Bolsonaro. O Bolsonaro, na ocasião, queria, não Cássio Nunes, ele não era a primeira opção de Bolsonaro, a primeira opção era Jorge Oliveira, mas o ministro, na época, né, ele era ministro da Secretaria-Geral, avaliava que tinha que acumular mais experiência, que ainda não estava preparado ali para todo esse jogo político também do Supremo Tribunal Federal. Então, acabou sendo nomeado para o TCU e agora existe, inclusive, o plano de Jair Bolsonaro, que se tivesse sido reeleito em 2022, uma das cadeiras do Supremo seria então de Jorge. Agora, né, com essa possibilidade de vitória de Flávio Bolsonaro no segundo turno, e já existe essa avaliação que caso ele, como ele vai ter que indicar, como você falou, 4 ministros para o Supremo Tribunal Federal, o primeiro deve ser de fato Oliveira, que hoje está na cadeira do TCU. E inclusive vale a gente destacar, Débora e Carol, para os nossos ouvintes, que o Jorge Oliveira, ele é um ministro que transita muito bem até entre os petistas. Ele é uma pessoa que não tem esse perfil do confronto, tem um perfil ali mais conciliador do que os bolsonaristas raiz, digamos.
2: Agora, Bela, como é que o Supremo está encarando, né, essa onda conservadora no Senado, a possível eleição aí de Flávio Bolsonaro? Eu vi que você fez uma postagem também sobre o sentimento do presidente da Corte, ministro Edson Fachin, né?
1: Pois é, o Fachin, ele foi um dos ministros que ontem foi a primeira reunião do plenário, depois do primeiro turno das eleições, que teve essa eleição ali de muitos senadores e até deputados com uma pauta anti-STF, e o Fachin externou uma certa surpresa em relação a isso, e também preocupação, não só pelo Supremo tá ali, né, à frente ali, né, desses ataques todos, mas ele até chegou a pontuar para os colegas que o deputado federal mais votado pelo Paraná estava envolvido num episódio em que ano passado a filha deles teve ataques verbais e até foi alvo ali de uma cusparada, sabe? Um evento bastante violento. Então, ele fez até essa observação com os colegas. O próprio ministro Alexandre de Moraes, eu também publiquei uma notícia, se mostrou surpreso com o quanto essa eleição da direita e extrema-direita veio de forma maciça no Senado, porque ele tinha recebido uma leitura do Davi Alcolumbre de que o Senado teria nomes mais moderados, e essa previsão que o Supremo estava se calcando com base na leitura do Alcolumbre, que é o presidente da casa, não se concretizou. Então, de fato, é um clima de muita

0: tensão e insegurança do que vai acontecer na corte nos próximos meses, Carol e Débora.
1: Bela, muitíssimo obrigada. Beijo e até semana que vem, até terça.
0: Obrigada, até a próxima semana.
1: Tchau, tchau. São 6h40, o Igor Cardim tem mais informações em Brasília. Mais um candidato derrotado no primeiro turno, declarando apoio a Flávio Bolsonaro. Oi, Igor.
2: É isso, Débora. A CBN confirmou que o candidato, ex-candidato, né, escritor Augusto Cury do Avante, que ficou em terceiro lugar nas eleições deste ano, fechou apoio a Flávio Bolsonaro do PL no segundo turno. O apoio foi formalizado nesta quinta-feira e deve ser anunciado por Flávio Bolsonaro na live que ele costuma fazer às quintas-feiras, às 19h. Eles conversaram nesta quinta-feira por telefone, e Augusto Cury está fora do país desde o último domingo, e Flávio Bolsonaro assinou uma carta compromisso com alguns pontos ali elencados por Cury para que esse apoio fosse formalizado. Entre esses tópicos, Débora, tem o fim da reeleição presidencial, uma revolução da educação e valorização dos professores, proteção integral das mulheres, revolução da saúde e da telemedicina, além de pontos defendidos por Cury ali durante o processo eleitoral, como o cooperativismo, o financiamento de milhões de microempresas e também a pacificação nacional, que seria governar então para todos os brasileiros. São três páginas ali nessa declaração de concordância assinada já por Flávio Bolsonaro. Esse anúncio deve ser feito logo mais no início da live do candidato à reeleição Flávio Bolsonaro, que recebe então o apoio deste quarto presidenciável no segundo turno, lembrando que ele já teve o apoio de Ronaldo Caiado do PSD, Romeu Zema do Novo e Clariana Barão do Democracia Cristã. Débora.
1: Inclusive, a campanha de Augusto Cury acabou de mandar soltar uma nota dizendo que a decisão foi tomada após uma conversa olho no olho. Ressaltou a disposição de Flávio para ouvir as propostas. E ele declarou que o apoio não é um cheque em branco. Agora, Carol, não dá para colocar a mão no fogo por ninguém, né? Porque Augusto Cury, assim que... Logo depois do primeiro turno, disse que não apoiaria nem Flávio Bolsonaro, nem o presidente Lula, e que ninguém estava autorizado a declarar apoio em nome dele. Mas mudou de ideia. Mudou de ideia e acabou de sair. Datafolha, pesquisa presidencial, segundo turno. Flávio Bolsonaro aparece à frente com 49% das intenções de voto. E o presidente Lula aparece com 45% das intenções de voto. Essa primeira pesquisa do segundo turno, encomendada pela Globo e pela Folha de São Paulo, a margem de erro é de 2 pontos percentuais, para mais ou para menos. Brancos e nulos, 5%, indecisos, 1%, é o que traz a pesquisa Datafolha. Se considerar os votos válidos, ou seja, excluindo brancos e nulos, Flávio Bolsonaro tem 52% e o presidente Lula 48%. Deixa eu só ver aqui, tem uma correção. Eu trouxe aqui os dados que foram divulgados pelo G1, mas tem uma correção aqui. Não, tá certo. Os votos válidos, eu trouxe os dois cenários. Os votos válidos, então, desculpe, é que eu tinha trazido aqui... Uma pequena confusão dos aqui dos bastidores, exatamente. É. Se a gente considerar brancos e nulos, Flávio tem 49% e Lula 45%. Isso. Se a gente considerar só os votos válidos sem brancos e nulos, Flávio Bolsonaro aparece com 52% e o presidente Lula com 48%. Você fica agora com o noticiário da sua região.

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9: O Departamento de Estradas de Rodagem de Pernambuco suspenderá temporariamente o funcionamento de equipamentos de fiscalização eletrônica em trechos de duas rodovias durante o feriado de Nossa Senhora Aparecida, celebrado na segunda-feira. A medida segue até às 5 da manhã da próxima terça-feira. A decisão tem como objetivo contribuir para a fluidez do trânsito durante o período de maior movimento nas estradas, especialmente nos deslocamentos em direção ao litoral sul e ao interior de Pernambuco. Para orientar os motoristas durante o feriadão, o DR Pernambuco utilizará painéis de mensagens variáveis em pontos estratégicos das rodovias. Os painéis também exibirão mensagens educativas sobre o respeito à sinalização, aos limites de velocidade e à condução responsável. O departamento ressalta que o desligamento dos equipamentos não significa alteração dos limites de velocidade estabelecidos para as rodovias. Mesmo nos trechos sem fiscalização eletrônica temporariamente, os motoristas deverão respeitar a sinalização, evitar ultrapassagens perigosas, manter distância segura dos demais veículos e redobrar a atenção nos horários de maior fluxo. A lista completa com os equipamentos temporariamente desativados você confere no portal cbnrecife.com.
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1: São 6:49 agora. O Igor Cardim está de volta de Brasília. O ex-deputado federal Eduardo Bolsonaro se pronunciou sobre a decisão de Alexandre de Moraes. Oi, Igor.

0: Isso, Débora, nas redes sociais, o ex-deputado federal Eduardo Bolsonaro disse que mesmo após o claro recado de basta dado pelas urnas, Alexandre de Moraes tumultua o país com uma decisão arbitrária, inoportuna e inócua, uma vez que os Estados Unidos já deixaram claro que não cumprem decisões delirantes dessa natureza. O ex-deputado disse que o único efeito prático deste ato, tomado deliberadamente no meio do processo eleitoral, é acirrar ainda mais e sem nenhuma necessidade os ânimos do país. Débora.
1: Obrigada, Igor.
2: Débora, Ana Carolina Tomé está de volta, ainda com aquela história do site das criptomoedas, né? Um site que estava oferecendo criptoativos para quem fizesse propaganda a favor de Flávio Bolsonaro. O que tem de novidade, hein, Ana Carolina? A campanha do Flávio vai se posicionar sobre isso?
3: Pois é, já se posicionou, Carol. A equipe jurídica da campanha de Flávio disse que vai entrar com medidas judiciais contra a publicação mencionada nas esferas eleitoral, civil e criminal para derrubar o site. A campanha diz que desconhece a autoria do site citado, assim como não tem qualquer relação com o seu conteúdo e nem com a venda de criptomoedas. Disse também que não existem perfis contratados pela campanha de Flávio Bolsonaro para fazer propaganda, seja de produto ou conteúdo, e que todas as páginas e canais de comunicação oficiais da campanha foram informados ao TSE e seguem as regras e a legislação eleitoral. Volto com você.
2: Obrigada, Ana Carolina.
4: 6h51, o Igor Cardim de volta, agora com mais detalhes sobre o Datafolha. O Igor, tem vários ouvintes aqui confusos, porque a depender do veículo, a manchete traz os votos totais ou os votos válidos. Vamos só relembrar o resultado dessa primeira Datafolha do segundo turno, essa primeira pesquisa presidencial do segundo turno?
0: Então, vamos lá, Débora. Essa primeira pesquisa do segundo turno mostra que Flávio Bolsonaro tem 49% das intenções de voto contra 45% das intenções de Lula e a margem de erro de 2 pontos percentuais, isso votos totais. E aí o Datafolha traz outros pontos também levantados aqui na pesquisa. Só para tirar dúvida então do ouvinte, Débora, os votos válidos, Flávio Bolsonaro soma 52% contra 48% de Lula. O que dizem esses detalhes aqui da pesquisa? Que Lula, por exemplo, tem vantagem entre eleitores com escolaridade fundamental ali, de 55% a 41%, no segmento com renda de até 2 salários mínimos, entre os católicos, variando de 53% a 41%, e no Nordeste, principal reduto do petista, com 61%, podendo variar até 35% em outras regiões. As maiores vantagens de Flávio Bolsonaro são registradas entre evangélicos, ele chega até 69% deste eleitorado, e também na região sul do país, com 58%. 15% dizem que votam ainda em branco ou nulo, eleitorado mirado pelos dois candidatos que chegam agora ao segundo turno. Também os outros eleitores dos demais candidatos que saíram derrotados no primeiro turno. 46% dos eleitores de Cury, do Avante, Renan Santos, do Missão, Caiado, do PSD e Zema, do Novo, no primeiro turno, migram para Flávio Bolsonaro. Então, quase metade ali do eleitorado desses 4 candidatos. E também há ali, a pesquisa mede o grau de definição de voto. Isso é importante, então, porque é a margem que os 2 candidatos miram ali entre os votos de indecisos. Segundo a pesquisa, 94%.
4: Perdemos o contato com o Igor Cardim, que estava trazendo ali os outros dados da pesquisa Datafolha, que foi divulgada há pouco. A pesquisa Datafolha é a primeira a ser divulgada agora no segundo turno para presidente da República, para a presidência da República. Esse dado de 96%, deixa eu só ver se eu consigo. Retornou. Oi, Igor.
0: Débora, falava sobre o grau de definição do voto. Isso. De acordo com a pesquisa, 94% dos eleitores dizem estar totalmente decididos sobre o voto e apenas 6% afirmam que ainda podem mudar neste segundo turno. Só para fechar, a motivação desse eleitorado: 25% votam em Flávio para derrotar Lula. Segundo o Datafolha, 76%

0: dos eleitores entrevistados afirmam que vão votar no seu candidato porque acham que ele é a melhor opção. Outros 19% afirmam que vão votar para derrotar o adversário. Esses índices são diferentes, então, entre os dois eleitores de Flávio e Lula. Entre os eleitores de Lula, o voto para derrotar Flávio soma 13%, por exemplo. Já entre os eleitores de Flávio, esse índice é maior, de 25%. A pesquisa Datafolha ouviu 2.520 pessoas de 16 anos ou mais entre os dias 6 e 7 de outubro, nível de confiança de 95%, margem de erro de 2 pontos percentuais, está registrada na Justiça Eleitoral. Débora.
1: Obrigada pelas informações, Igor Cardim. Você fica agora com o noticiário da sua região.

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1: De volta falando da Zona Oeste do Recife, a Avenida Abdias de Carvalho tem pontos de trânsito bastante intenso no sentido subúrbio, principalmente no trecho já tradicional nesse horário, que é entre o Prado e a Praça da Chesf. Para você que vai da Ilha do Retiro em direção ao Cordeiro, desviar pela Rua Gomes Taborda não ajuda muito agora. Também tem pontos de retenção por lá. 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Avenida João Soares de Lira, Nova Caruaru. Betânia Ribeiro para a CBN Recife.
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4: De volta pra gente se despedir. Beijo, Carol. Até amanhã.
5: Beijo, Débora. Boa noite para você e para os ouvintes. Até.
4: 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Muito obrigada pela companhia. Tenha uma ótima noite. Vem aí Vera Magalhães, o Viva Voz Especial Eleições, para comentar a pesquisa Datafolha e outros assuntos.

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0: Quinta-feira, 8 de outubro de 2026. A nova pesquisa Datafolha mostra o senador Flávio Bolsonaro do PL com 52% dos votos válidos no segundo turno. O presidente Lula, do PT, aparece com 48%. Os votos válidos excluem brancos, nulos e indecisos e contabilizam o placar final no dia do pleito. Em votos totais, Flávio fica com 49% e o Lula com 45%. A margem de erro é de 2 pontos percentuais para mais ou para menos. Foram entrevistados mais de 2.500 eleitores entre terça-feira e ontem. A pesquisa encomendada pela Folha e pela TV Globo está sob o registro BR-02949-2026 no TSE. O ministro Luiz Fux, do Supremo Tribunal Federal, determinou que a área técnica do tribunal libere ao seu gabinete o acesso a investigações sigilosas que envolvem o ex-presidente Jair Bolsonaro e aliados. A medida abrange processos de grande repercussão, como os inquéritos das fake news e das milícias digitais, além das investigações sobre a chamada trama golpista. A decisão atende a um pedido do Partido Progressistas, que apoia o senador Flávio Bolsonaro na corrida à presidência da República. Segundo Fux, o acesso irrestrito aos processos é fundamental para que ele possa analisar e julgar adequadamente os pedidos do partido. As informações são da TV Globo. Um ataque com mísseis dos rebeldes Houthis do Iêmen destruiu um avião em um aeroporto na capital da Arábia Saudita. O incidente ocorre em meio a uma escalada intensa dos bombardeios do grupo, aliado do Irã, contra o Reino Árabe. Nesta semana, o governo saudita havia confirmado a morte de 3 pessoas em ações contra aeroportos. Horário de Brasília, 7:04.
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1: Olá, boa tarde, boa noite, bem-vindo ao Viva Voz Especial Eleições, são 7:04. Hoje é quinta-feira, tá comigo o Thiago Bronzato, diretor da sucursal do Globo em Brasília. Boa noite, Bronzato.
2: Boa noite, Vera, e boa noite aos ouvintes.
1: É isso, além do Thiago, a gente conta hoje com a participação do Renato Meirelles, do Instituto Locomotiva. Boa noite, Renato.
3: Vera, Thiago, um privilégio enorme estar aqui com vocês e com os ouvintes da CBN.
1: E num dia de notícia quente, porque acabou de sair a pesquisa Datafolha, você já ouviu no ponto final, a gente vai comentá-la aqui, esmiuçar os dados. Primeiro, o Igor Cardim, direto de Brasília, vai refrescar os números para a gente. Boa noite, Igor.
4: Oi, Vera. Muito boa noite a você, boa noite aos ouvintes da CBN. Então, Flávio Bolsonaro tem 52% das intenções de votos válidos pela pesquisa Datafolha, a primeira divulgada para este segundo turno, contra 48% do presidente Lula candidato à reeleição. Em branco, nulo ou nenhum, aparecem 5% e 1% de indecisos. O que esses dados trazem de acordo com o levantamento do Datafolha, Vera? 46% dos eleitores de Cury, Renan Santos, Caiado e Zema no primeiro turno migraram para Flávio Bolsonaro. 32% declaram voto em Lula agora e 15% dizem que votam em branco ou nulo, que é justamente aquela parcela do eleitorado que disputa ali as atenções dos dois candidatos no segundo turno. Trazendo agora o perfil do voto nos dois candidatos, Lula tem maioria entre os eleitores com escolaridade fundamental, no segmento com renda de até 2 salários mínimos, entre católicos ele atinge até 53% do eleitorado e no Nordeste Lula chega até 61%. Flávio Bolsonaro tem maioria entre os evangélicos, onde chega até 69%, e também na região sul, onde acumula ali entre 58% e 35%. Um dado importante, Vera, é o grau de definição do voto do eleitorado. Segundo o Datafolha, 94% dos eleitores dizem estar totalmente decididos sobre o voto. 6% disseram que ainda podem mudar. E aí, trazendo a motivação dos dois campos, 25% votam em Flávio para derrotar Lula. Esse número no eleitorado.
1: Perdemos o contato com o Igor, mas a gente também já tinha ouvido esse detalhamento, acho que podemos seguir aqui. Renato, você, temos hoje o privilégio de ter um especialista em pesquisas. Essa diferença, né, de 4 pontos nos votos totais, que vai para 8 nos votos válidos, ela configura ali um cenário de eleição definida ou ainda tem terreno para mudanças?
3: Vera, é muito difícil ter mudança. Se não fosse política, eu diria que é quase impossível ter mudança. Agora, todos nós aqui somos experientes o suficiente para saber que em política muita coisa pode acontecer. Pode ter facada, pode cair avião, pode alguém ser preso, alguém ser solto, pode vazar áudio, pode o Trump querer interferir nas eleições de forma mais vocal. Tem muita coisa que pode acontecer ainda. O que precisa ficar claro? Que se nada for diferente, inclusive na campanha do PT, nada vai mudar. As urnas nos deram resultados muito interessantes aqui. As urnas nos deram resultado de que o bolsonarismo ganhou em cidades pequenas, o que é algo muito raro de acontecer. Assim, governista perder em cidade pequena é algo muito raro desde a redemocratização. Exatamente porque são os governistas que têm toda a máquina das pequenas cidades à sua disposição. É o dinheiro do posto de saúde, é o dinheiro do SUS, é a aposentadoria que faz diferença na economia da cidade e tudo mais. O que a gente pode ver? E para mim talvez seja o principal recado ou novidade dessa pesquisa do Datafolha. A pesquisa do Datafolha mostra que o Lula não tem mais que correr atrás do eleitor que defende

0: democracia. Esse eleitor já foi conquistado pelo Lula. É, o eleitor das cidades grandes, o eleitor com uma escolaridade um pouco maior, o eleitor aí que gosta do Lula, ou que aquela porcentagem do Lula que dos eleitores do Lula que falaram que votam no Lula para não ter o Bolsonaro. Essa é a parcela que vota no Lula para não ter o Bolsonaro e por isso defende a democracia. Se o Lula quiser virar o jogo, ele tem que ir em busca das cidades pequenas.
1: Agora, Thiago, a gente tem visto toda a mobilização tentando falar justamente com esse outro eleitor que o Renato falou, esse que defende a democracia. Então, para isso, a mobilização dos jovens ali que são influenciadores digitais, essa tentativa de virar voto com o medo em cima do Flávio. O jeito de atingir esse outro eleitor que ele falou parece ser falar com os usuários aí de programas sociais e outros programas como Farmácia Popular, coisa que o PT também começou a fazer. Mas tem 94% que dizem que não mudam mais de voto. Parece uma tarefa meio hercúlea, né?
2: Pois é, Vera, eu acho que o principal efeito do Datafolha não é nem o número em si que já era esperado, né? Porque a gente sabe que o segundo turno, especialmente no começo, funciona como um funil, né? E não como uma eleição começa do zero. O funil, ele costuma conduzir partes dos votos para o campo de maior afinidade e teve essa migração ali do fluxo da terceira via para o Flávio. Mas o grande efeito nem é numérico, eu acho que é psicológico nas campanhas mesmo. Porque o Flávio já terminou o primeiro turno à frente das urnas. Isso acabou mexendo ali com as estruturas da campanha do PT. Logo em seguida, ele recebeu apoios partidários. E agora ele começa já, na primeira pesquisa após o primeiro turno, à frente do Lula ali, após a divulgação do Datafolha. Isso acabou gerando ali uma desestabilização ali na mobilização do PT. E aí a campanha começou a partir de forma agressiva para cima do Flávio, né? E começou a adotar um discurso de que o candidato do PL vai promover um tesouraço nos programas sociais, né? Que vai acabar com a Farmácia Popular, que vai acabar com o Bolsa Família, numa espécie de reinvenção daquela propaganda do João Santana contra a Marina Silva de fazer o prato de comida desaparecer. E é aí que o PT está tentando reativar essa estratégia hostil para ver se pega nessa base do eleitorado para tirar voto do Flávio e aumentar a rejeição dele. Porque agora, Vera, o jogo é de rejeição. É quem consegue aumentar mais a rejeição do outro, já que os votos parecem estar bem estáticos.
1: É isso, Renato. E na rejeição, o Datafolha também mostra desvantagem para o Lula. Ele é rejeitado por 46% dos entrevistados e o Flávio Bolsonaro por 43%. Quando você pergunta a razão de voto, 25% dos que estão declarando voto no Flávio é para não eleger o Lula, contra apenas 19% dos que estão votando no Lula para não eleger o Flávio. Então, até nessa batalha de buscar o eleitor descontente, o candidato do PL saiu na frente.
0: Ô, Vera, eu estava lembrando de uma história que eu fiz para um cliente uma vez, um cliente privado, né? Ele estava tentando entender o quanto que um consumidor era ou não era fiel a uma determinada marca. E aí eu estava conduzindo um grupo de pesquisa e perguntei para uma chefe de família, trabalhadora, dona de casa, se ela teria disposição de trocar a marca do produto que ela estava comprando. Era uma marca de sabão em pó, tá? Pra dizer. Aí ela virou e falou: olha, eu não tenho disposição de trocar, não. Mas eu também não tenho disposição de trocar o meu marido. Agora, se eu descobrir que ele pisou na bola comigo, eu vou trocar. Por que eu estou dizendo com isso? Que essa pergunta de se o voto está consolidado ou não tá consolidado depende muito do jeito que a propaganda atua durante a campanha. Nós já vimos, por exemplo, o Celso Russomano em São Paulo, com uma eleição a prefeito ganha. Deu uma declaração de que, olha, o certo é que quem anda mais de ônibus pague mais caro pela tarifa. Só que quem anda mais de ônibus é quem mora na periferia. Ele estava dizendo que era o mais pobre que ia pagar mais a tarifa de ônibus.

Na discussão do 6x1, isso pode acontecer. Flávio Bolsonaro já deu declarações falando que defende que se pague por hora, como nos Estados Unidos, uma das grandes economias do mundo. Como nos Estados Unidos, que não tem férias nem 13º, é essa a defesa que o Flávio Bolsonaro vai fazer contra a jornada 6x1? Eu não sei se

0: parede, tabela, para tentar bagunçar o cada um pega um do time do Santos. E dessa vez deu certo, porque o Danilo recebeu ali na entrada da área e conseguiu tirar do goleiro Diógenes para fazer 1-0 para a equipe rubro-negra. O Santos tentou, estava equilibrando um jogo que no papel é desigual, mas a qualidade técnica do Flamengo prevaleceu, sobretudo nessa hora de achar os passes.
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1: Vem chegando o time do Flamengo, 46 minutos do primeiro tempo, Paquetá atento ao lançamento, a bola foi muito forte, passou por todo mundo, saiu pela linha de fundo, arbitragem viu o desvio, marcou escanteio, hein? Vem escanteio ali pro Flamengo, hein, Pradela?
3: Dono do melhor ataque do Campeonato Brasileiro, 56 gols marcados até agora, escanteio lá pela direita, ainda tem tempo nesse primeiro tempo.
1: 46 minutos e meio, restando 1 minuto e meio para terminar a primeira etapa da Vila Belmiro. O placar é de 1 para o Flamengo, 0 para o time do Santos. Lei do ex. Danilo, zagueiro, foi para a rede. Já já a gente conta até um pouquinho mais dessa história do Danilo com o time do Flamengo enfrentando o Santos, né? Lado direito do campo, tem chance pro time do Flamengo fazer a cobrança agora com o Carrascal. Carrascal chegando na bola, 47 minutos, restando 1 para terminar. Ele ameaçou o cruzamento, aí demora demais, o Daronco deixa ali ele demorar para fazer a cobrança. Cruzamento na primeira trave, Rodinei chega para fazer o corte, despacha a bola para frente, fica fácil ali pro time do Flamengo. Trazendo uma linha do tempo, né, Pradela? Jogador que começa, ó, no profissional do time do Santos, campeão de Libertadores da América, aí depois vai pra Europa, faz um sucesso danado por lá, são vários grandes times, vários títulos, e o Flamengo vem de novo, o Paquetá bateu, Diógenes pegou, voltou Lino, tira em cima da linha, defesa do Santos, Escobar salva o peixe em cima da linha, numa gigante defesa, mais uma do Diógenes, porque a bola desviou no Arão e tava escapando dele pra dela.
3: O Diógenes está sofrendo demais com essas finalizações que desviam dos próprios jogadores do Santos. Mais um escanteio pro Flamengo, agora pelo lado esquerdo.
1: 48 minutos, talvez o último lance dessa primeira etapa é pro time do Flamengo. Lado esquerdo do campo, vem chance na bola parada. Cobrança curta realizada, Carrascal para Lino. Lino devolveu, Carrascal cruzou na área, toque de cabeça! Paquetá!

0: último lance do primeiro tempo, no cruzamento na área do Carrascal, Paquetá ganha no Gustavinho de cabeça, sem chances pro Diógenes. O Flamengo amplia o placar no primeiro tempo, no instante final da Vila Belmiro. E a CBN agora marca para você. 0, 2 para o Flamengo. Lucas Paquetá foi para a rede. O detalhe do gol é seu, Guilherme Pradella.
1: Que o Paquetá chega a 12 gols no ano e agora iguala a temporada mais goleadora que ele teve na carreira, que foi em 2018, quando conseguiu também marcar 12 gols. Olha, Bitar, eu não sei como vão pagar o Paquetá em janeiro, mas o homem está entregando muito em 2026, hein?
0: E sem o Arrascaeta, ele virou a solução para esse time do Flamengo. 2 para o Flamengo, 0 para o Santos. Gabriel Dudziak, Lucas Paquetá de cabeça, 2-0 Mengão, líder do campeonato, vencendo mais uma do Dudziak.
2: Aí já é jogada treinada, de bola parada, um escanteio curto, que tem um ângulo mais aberto para cruzamento, e o Paquetá se antecipa ao Gustavinho, vem um cabeceio fora do alcance do Diógenes, e o Flamengo abre 2-0 num jogo que estava bem equilibrado até o primeiro gol do Danilo, aos 43.
0: No momento em que o árbitro apita pela última vez, termina o primeiro tempo na Vila Belmiro. Santos! 0 para o Santos.
3: Flamengo!
0: 2 para o Flamengo, Danilo e Lucas Paquetá. 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

0: Inter fala de jogo na Vila Belmiro e Paquetá fala o Premier. Vamos ouvi-lo.
1: A gente fez um bom jogo, bom primeiro tempo. É um time difícil do outro lado, que vem de vitórias, com confiança. A gente, com a pausa, todo mundo sem jogar, eles jogaram um jogo mais. Estamos fazendo um grande jogo, 2-0 no placar. É claro que tem ainda alguns erros de passe que a gente pode sim melhorar, como tudo no futebol, mas fizemos um bom primeiro tempo, saímos vitoriosos nesse primeiro tempo, fazer o mesmo no segundo tempo para sair com a vitória.
2: Eu perguntei porque o Flamengo tinha chutado pouco e o Santos chutou 3 vezes.
1: É, acabou sendo no falhas nossas, falhas de passe nossas, não ataques criados dele. É o que sim, pode melhorar, mas a gente fez um bom jogo e estamos com uma vantagem na frente.
0: Obrigado. Tá aí o Lucas Paquetá falando na saída do intervalo para essa vitória do Flamengo por 2-0. Vamos ouvir agora Lucas Veríssimo, zagueiro do Santos, falando ao Premier nessa saída de campo.
3: Fazendo um bom primeiro tempo, tivemos oportunidade para abrir o placar. Pô, tomamos um gol de zagueiro, cara, não pode. A gente tava comentando agora ali que a gente tem que corrigir isso, não deixar esses espaços. O Léo Pereira já tava tendo espaço pelo lado esquerdo, depois o Danilo também começou a ter espaço pelo lado direito. Corrigir esses detalhes, que era pra fazer um segundo tempo melhor. E agora tentar correr atrás do placar e fazer o primeiro, senão o segundo e poder uma virada.
4: Essa reclamação com a arbitragem no final era em relação a quê?
3: Cara, a gente achou que foi falta ali no primeiro gol. No lance, acho que tava Barreal, não sei, se eu não me engano. A gente tava reclamando que pra gente foi falta. Pô, não tem o porquê desse jogar ali. Mas enfim, agora vamos correr atrás, vamos ver o que o professor tem pra corrigir, pra fazer o segundo tempo melhor.
4: Obrigado.
0: Aí o Lucas Veríssimo falando na saída de jogo aos nossos companheiros do Premier. Por enquanto, 0 para o Santos, 2 para o Flamengo, líder do campeonato, vai fazer mais uma vítima. 2-0 para o Flamengo. Muita reclamação da equipe do Santos, do Cuca na saída de campo e da torcida com relação à arbitragem. Para você, tem sentido essa reclamação ou não, Gabriel Tudziaki?
5: Não foi falta no lance, não. Contato de jogo, segue a partida.
0: E esse primeiro tempo, esses 2-0 para o Flamengo, Gabriel Dutziaki.
5: Enquanto o Santos conseguia encaixar a marcação no time do Flamengo, as coisas funcionaram mais ou menos bem. Houve momentos negativos, mas mais momentos positivos. No entanto, no momento em que o Flamengo conseguiu uma jogada bem trabalhada pela faixa central, Danilo chegou cara a cara com o Diógenes e abriu o placar. E aí depois faltou concentração para o time do Santos numa bola parada, o segundo gol do Paquetá. O prejuízo é muito grande, dado o nível da atuação santista e o equilíbrio do primeiro tempo, Bitar.
0: Odai, antes da gente ir para nossa pausa, só a gente retomando como é que fica a tabela. O Flamengo tá abrindo 6 pontos, tendo aquela vantagem de uma vitória a mais, né, com relação ao Palmeiras. Agora, no caso, 3 vitórias a mais que o Palmeiras.
6: Isso, 63-57 nesse momento. Se o Palmeiras vencer o Bahia, fica tudo como dantes, né? Flamengo com 63, Palmeiras com 60 e o Palmeiras com 2 vitórias a menos que o Flamengo.
0: 8:24 no horário de Brasília. Em um minutinho vem aí Leonardo Dai no Central da Bola, aqui no Futebol Globo CBN, para quem quer saber mais e melhor sobre futebol.
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0: 2 para o Santos. Opa, quem dera, né, Santista? 0 para o Santos, 2 para o Flamengo. Já já às 9:30 tem Palmeiras e Bahia no Nubank Park. Jogos do Campeonato Brasileiro, 29ª rodada, que hoje às 9:30 também tem Fluminense e Coritiba. E que tem agora 26 minutos do primeiro tempo. Por enquanto, 1 para o Atlético Paranaense, 0 para o Atlético Mineiro. Olha, puxa vida, finalmente um jogo que eu consegui dar o serviço sem errar nada. Então 0 para o Santos, 2 para o Flamengo, intervalo de jogo, 1 para o Atlético Paranaense, 0 para o Atlético Mineiro. Primeiro tempo, 9:30 Fluminense e Coritiba, 9:30 Palmeiras e Bahia. E na verdade agora já está errado o placar do jogo do Atlético Mineiro, porque teve um empate lá em Coritiba. 26 minutos do primeiro tempo, neste momento o Atlético Mineiro empata. 1 para o Atlético Paranaense, 1 para o Atlético Mineiro. Estão me soprando aqui Lari Menegatti e Rodrigo Bittar, que o Bernard bateu a falta e a bola não desviou em ninguém. Vamos ver o replay. É, imagem frisada ali. Ixi, agora explodiu a imagem lá. Agora tem uma tela preta, agora está no aquecimento antes do jogo ainda. Ixi, Maria. Alguém está com problema lá em Curitiba para botar a imagem. Mas enfim, 1 para o Atlético Paranaense, 1 para o Atlético Mineiro, 27 minutos do primeiro tempo. Já já às 9:30 tem Palmeiras e Bahia, tem Fluminense e Coritiba. Na Vila Belmiro, Santos 0, Flamengo 2. Os gols do Flamengo marcados já no final do primeiro tempo. Um com o Danilo aos 42 minutos e o outro com o Lucas Paquetá aos 48 minutos do primeiro tempo. O Santos vinha muito bem no Campeonato Brasileiro, Gabriel Dudziak. Hoje tinha o teste de fogo, né? Que é enfrentar o time que melhor joga no futebol brasileiro atualmente. Santos encontrou o seu teto hoje, encontrou um adversário para o qual essa evolução do Santos ainda não é suficiente, Gabriel?
1: Eu tenho um pouquinho de dificuldade para falar isso, porque o jogo não foi desequilibrado. O jogo foi equilibrado. Então, assim, qual é o teto, né? Se você consegue jogar em condição de equilíbrio. Diferença é aproveitamento das chances, qualidade das chances, né? E aí o time do Flamengo conseguiu ter chances mais claras do que aquelas do Santos. Mas, assim, na questão de quantidade, né? Até o momento ali do primeiro gol do Flamengo, o Santos tinha criado mais oportunidades do que o time rubro-negro. E muitas dessas oportunidades, roubando a bola do time do Flamengo, tabelando rapidamente, chegando em condição de finalizar de fora da área, da entrada da área, né? Poderia ter saído algum gol com um pouquinho mais de precisão por parte do Gabriel Barbosa. Não aconteceu. E aí o Flamengo criou uma com o Danilo, né? Chutando de fora da área, a bola desvia em dois zagueiros, né, do Santos. A bola pega ali no Lucas Veríssimo e no pé da trave volta. E aí o Pedro enche o pé e o Diógenes pega com a cabeça. E depois tem a jogada do gol, que é uma tabela, né? Do Paquetá, Danilo carrega de trás. E o Pedro serve o Danilo. E o Danilo, cara a cara com o Diógenes, não desperdiça, faz 1-0. E aí esse gol, aí sim a gente tem um desequilíbrio. O Santos já não consegue jogar tão bem. O Flamengo ganha um escanteio. E na cobrança curta, muita liberdade pro Lucas Paquetá fazer o gol. Então, assim, a estratégia de jogo do Santos estava sendo bem sucedido. Faltou ali finalizar melhor as chances que teve, faltou marcar um pouco melhor, evidentemente, o Flamengo nas chances que o Flamengo teve. Essa acabou sendo a diferença nesse primeiro tempo.
0: Por enquanto, 0 para o Santos, 2 para o Flamengo, 8 horas e 29 minutos no horário de Brasília. Daqui a pouquinho o segundo tempo e às 9:30 tem Palmeiras e Bahia jogando no Nubank Park. Intervalo, voltamos em 3 minutos e meio. 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
1: A Companhia Brasileira de Trens Urbanos anunciou uma mudança especial na operação do metrô do Recife para a próxima terça-feira, quando as seleções femininas de Brasil e Argentina se enfrentam em amistoso internacional na Arena de Pernambuco. As linhas Centro e Sul terão um horário de funcionamento ampliado em uma hora, com os trens circulando até às 11 da noite. A partida está marcada para as 8h30 da noite e faz parte da preparação das duas equipes para a Copa do Mundo Feminina de 2027, que será disputada no Brasil. Recife está entre as cidades que receberão jogos da competição. Atualmente, as linhas Centro e Sul têm encerrado as operações às 10 da noite, devido a serviços de substituição de coberturas em estações específicas. Com a realização do confronto entre Brasil e Argentina, a CBTU decidiu estender excepcionalmente o funcionamento para facilitar o acesso e o retorno dos torcedores que forem acompanhar o jogo presencialmente. Na terça-feira, a linha Centro funcionará das 5 da manhã às 11 da noite, enquanto a linha Sul também terá operação das 5 da manhã às 11 da noite. A alteração é válida especificamente para o dia da partida. Os ingressos para o amistoso podem ser adquiridos pela plataforma Ticket and Go. O acesso à Arena de Pernambuco para os torcedores será realizado mediante cadastro facial, que também pode ser feito pela plataforma online.
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1: 8h34 no horário de Brasília. Dentro de dois minutinhos começa o segundo tempo na Vila Belmiro. Por enquanto, 0 para o Santos, 2 para o Flamengo. Já já às 9h30 tem Palmeiras e Bahia e também Fluminense e Curitiba. Em Curitiba, 34 do primeiro tempo, 1 para o Atlético Paranaense, 1 para o Atlético Mineiro. Fiquem tranquilos porque voltou a transmissão lá do Premier e a bola não desviou em ninguém mesmo. Então foi gol do Bernardo, gol de empate do Atlético Mineiro. Gabriel Dudziak, podemos falar que não dá mais, mas mesmo assim tem que jogar o segundo tempo, não tem jeito. Então não faz diferença falar que dá ou que não dá, tem que ir lá e jogar, tentar fazer o primeiro gol e de repente fazer o segundo, de repente virar o jogo, uma coisa de cada vez. Por onde o Santos começa a pelo menos tentar sair desse buraco no segundo tempo, Gabriel?
2: Bom, a intensidade tem que estar lá no alto para não deixar o Flamengo jogar, sufocar o time do Flamengo na origem das jogadas. E começar, né, a bater para gol, a não deixar realmente ter qualquer tipo de ação ofensiva o Flamengo. Acho que o Neymar vai acabar entrando, não é dos jogadores mais intensos, mas pode ajudar nesse sentido. E vai ter que ter muita coragem o Santos se quiser resgatar algo desse jogo. Não é o caso de ficar esperando, até porque o Flamengo tem total condição de se defender num bloco baixo, buscar um contragolpe com o Samuel Lino. Então, assim, acho que a situação está muito a favor do Flamengo e só mesmo na parte física, na intensidade, é que o Santos é capaz de virar para cima do Flamengo, mudar essa situação que tem o jogo até aqui.
1: E olha quem eu vejo lá, o Guilherme Pradella.
3: Quem vem lá? Neymar.
1: Eu pergunto você que é o repórter.
3: Mas você que viu, é?
1: Como assim?
3: Olha quem eu vejo lá, quem? Diga você. Pois digo então, Neymar Júnior.
1: É cada uma, bicho.
3: É Rony. Rony também.

0: eu tava falando do Rony, na verdade, tô brincando. E aí, Gabriel Dudziak?
1: Vamos ver quem sai, né? Eu acho que o Rony entra nessa situação de correr muito, tentar muito, pode ajudar nesse sentido. Neymar deve entrar na vaga do Coutinho, né? A gente tá vendo aí que o Barreal já saiu para entrar o Rony. Parecem boas mexidas, mas tem que estar tudo muito bem acertado aí na parte da marcação, senão o Santos vai tomar o terceiro.
0: Vem aí o Rodrigo Bittar, vem aí o segundo tempo de, por enquanto, 0 para o Santos, 2 para o Flamengo.
2: Rodrigo Bittar. Vamos juntos para mais 45 minutos, por enquanto, 2 para a equipe do Flamengo, 0 para o Santos em plena Vila Belmiro. Coutinho também não volta para o segundo tempo, né, Pradela?
3: Precisamente. Neymar entra na vaga do Coutinho, Rony na vaga do Barreal, vai começar o segundo tempo.
2: Gabigol vai ser o primeiro a dar o toque na bola no segundo tempo. Vem aí o time do Santos, quem sabe, para buscar um empate ou até uma virada. Apita o árbitro, rola a bola. Bom segundo tempo para você.
4: Santos, Flamengo.
2: Vamos juntos para mais 45 minutos nesse segundo tempo. E o Santos já sai errado com o Escobar. Toque errado para o Neymar. Pedro dominou, ajeitou o bolão lado direito. Recebeu o Carrascal. Ele volta para Lucas Paquetá. Já dentro da área, fez uma graça para cima da marcação do Arão. Toque de calcanhar buscando ali o Carrascal. Passa no meio de dois. Tira bem a defesa do Santos. Aí aparece o Rony, a primeira dele no jogo. Deixa com o Gustavinho. Gustavinho pelo lado direito do campo de defesa. Então Barreal e Felipe Coutinho saíram. Rony e Neymar estão em campo para esse segundo tempo na Vila Belmiro. Vem o time do Santos pelo lado direito do campo. Gabigol recebeu, cruzamento na área de três dedos nas mãos do Rossi, que sai do gol para fazer a defesa. Flamengo mesmo para dela.
3: Não mudou. Flamengo mesmo do primeiro tempo, só o Santos mexeu.
2: Temos a marca de um minuto desse segundo tempo, 2 para o Santos, 0 para o time do Flamengo. Daqui a pouco, no Nubank Park, teremos Palmeiras e Bahia. E vamos lá para o palco do jogo. André Neto já tem as escalações. Diga aí, André Neto, boa noite para você.
5: Tudo bem, Rodrigo Bittar? Ótima noite para você, para os ouvintes do Futebol Globo CBN. Palmeiras já está escalado, hoje comandado ainda pelo João Martins. Verdão definido com Carlos Miguel no gol. Três zagueiros, Murilo, Gustavo Gomes e Barbosa. Na ala direita, Kelvin. Na ala esquerda, Arthur. Meio de campo com Marlon Freitas, Lucas Evangelista e Andreas Pereira. No ataque, Vitor Roque e Flaco Lopes. Palmeiras. Eu escalo Bahia quando você pedir, Bittar.
2: Por favor, André Neto, agora, para quem tá ouvindo a gente aqui na CBN. Diga aí, André.
5: Vamos então com a escalação do técnico Rogério Ceni, que define o Bahia com Ronaldo no gol. Linha de defesa com Romã Gomes, David Duarte, Canu e Luciano Juba. No meio de campo, Acevedo, Jean Lucas e Nestor. No ataque, Kike Oliveira, Eric Pulga e Alejo Vélez. Esse é o Bahia para o jogo de logo mais às 9:30.
2: 9:30 da noite, teremos o início desse duelo. Oscar Ulisses narra aqui na CBN. Rafael Prates comenta reportagens do André Neto. Leonardo está no central da bola. E o Neymar já está bravo ali com o Anderson Daronco, hein, Pradela?
3: É, o Daronco está tendo que discutir com Gabigol e Neymar, assim. É discussão em alto nível ali. Pelo menos os dois dizendo que não foi falta do jogador do Santos em cima do atleta do Flamengo. Dizendo que o Rony foi de ombro. É, mas assim, ele vai de ombro quase na cabeça do atleta do Flamengo, do Danilo, na verdade. Por isso a falta foi marcada. Daronco vai ter que ouvir muito nesse segundo tempo, viu, Bittar?
2: É, e o Daronco foi lá falar com o Neymar, ele falou assim, eu só quero você falando comigo. Aí o Neymar falou assim, não, mas ele era o capitão no primeiro tempo. Aí o Daronco falou, ué, mas não é mais. Se é você, não é ele, né? Enfim... confusões à parte, a bola volta a rolar na Vila Belmiro. Rossi recebe dentro da área de defesa, sai jogando por ali o time do Flamengo. Pelo lado esquerdo tem Jorginho. Jorginho tenta o lançamento. Samuel Lino acaba perdendo. Rodinei ganhou no bico da área, lado direito. Ele contra dois. Tentou ganhar o arremesso lateral, só que foi o último a tocar na bola. A bola é pro time do Flamengo, né, Pradela?
3: Só isso e mais nada. Flamengo que venceu o Santos no primeiro turno do Campeonato Brasileiro. Vitória por 3-1. Por enquanto está vencendo na Vila Belmiro por 2-0.
2: 2-0 para o time do Flamengo na Vila Belmiro, vai conseguindo um resultado importante, vai abrindo 6 pontos para o Palmeiras. Palmeiras que daqui a pouco entra em campo contra o time do Bahia no Nubank Park. Quem sabe para voltar a colar a esses 3 pontos. O Flamengo vem, lado direito do campo, entre a linha de fundo por ali tem o Royal. Royal prefere fazer a jogada atrás agora com o Paquetá. Paquetá por dentro tem Carrascal. Carrascal com o Pulgar. Pulgar faz a jogada curtinha ali com o Jorginho. Jorginho com o Pulgar. Pulgar, Jorginho. Jorginho volta, lado direito no campo, temos quase 4 minutos desse segundo tempo, segue 0 para o Santos, 2 para o time do Flamengo. Danilo fez o toque à frente buscando por ali, agora o Carrascal, ele abre a jogada rente a linha de lado, tem o Royal, Carrascal, bolão, rente a linha de lado de novo,

0: Carrascal devolveu, Paquetá cruzou na área, a bola vai direto pela linha de fundo. Só tiro de meta à direita, o Paquetá deixou no ônibus, pelo jeito, né, Pradela?
1: Ele pensou que a direita ia fazer alguma coisa. A direita pensou, na verdade não pensou, né? Não conseguiu acionar e fazer o cruzamento corretamente. Mas ele já marcou o gol dele, né? Foi de cabeça, fez o 2-0 pro Flamengo, por enquanto vai vencendo na Vila.
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0: Lado esquerdo do campo de defesa, o time do Flamengo rompe a linha central agora com o Alexandro. Ele abre a jogada, rente a linha de lado, tem por ali agora Samuelino por dentro. Boa bola para Eric Pulgar. Pulgar por dentro ainda tem como solução o Paquetá com Carrascal, Carrascal volta. Lado direito do campo tem por ali o Paquetá com Jorginho bem aberto pelo lado direito, tem Royal, ele preferiu o Carrascal. Chega bem no meio do caminho para fazer o corte. O Escobar joga em cima da marcação ou não? A arbitragem não viu desvio. Eu vi. Você viu também, Pradela?
1: Eu vi, mas o auxiliar 1 estava na frente do lance. Ele entendeu que é bola pro Flamengo.
0: Lado direito, o time do Flamengo sai jogando mais uma vez na linha central do gramado. Danilo mais um toque para trás, buscando Jorginho acalma e volta no campo de defesa. O cronômetro não para. A gente gira para você. O tempo e o placar do jogo na Vila Belmiro. Já, porque o Flamengo vem, bolão, lado esquerdo no campo para fazer, Léo Pereira, aí não, o zagueiro recebeu na área, e na hora do passe certo na assistência, o zagueiro, mas a jogada foi lindíssima do time do Flamengo, hein, Pradela?
1: É incrível como os zagueiros da equipe do Flamengo estão tendo espaço, né? O Léo Pereira teve uma avenida para poder avançar. Na hora de tirar 10, na hora de fazer o passe para o Samuelino, mandou forte e alto demais, perde a chance do terceiro gol o Flamengo.
0: 6 minutos desse segundo tempo, o placar na Vila Belmiro tá assim, ó.
3: Santos
0: 0,
3: Flamengo
0: 2 para o Flamengo. Danilo e Paquetá marcaram no primeiro tempo. Daqui a pouco no Bank Park tem Palmeiras e Bahia, André Neto.
4: Daqui a pouco tem o 20º encontro de Abel Ferreira e Rogério Ceni como técnicos. Palmeiras hoje com novidades nas laterais. Kelvin e Arthur são os alas do Verdão para o duelo contra o Bahia.
0: Central da bola, Leonardo Dai.
5: 43 do primeiro tempo em Curitiba, 1 para o Atlético Paranaense e 1 para o Atlético Mineiro. Já às 9:30 tem Fluminense e Curitiba.
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0: Tentativa de lançamento, vem o time do Flamengo, bola muito esticada, passa por todo mundo, inclusive pelo Diógenes. Passaria pelo Diógenes, mas ele evitou a saída pela linha de lado. Há pouco o Neymar ficou caído no gramado, né, Pradela?
1: Ele tentou fazer aquele corte bem tradicional que geralmente faz e ficou caído no chão. O árbitro agora para o jogo e a bola não tinha saído do gramado. O Neymar está com a mão no rosto. Agora não sei se foi uma pancada no rosto, na queda, ou se ele sentiu alguma coisa. Olha, Vitário, estou vendo um replay agora pela televisão. Ele disse que foi atingido no rosto pela mão do jogador do Flamengo. Mas para mim não foi nada.
0: E aí o Neymar vai lá, ele quer dar uma bronca no árbitro e vai tomar o cartão amarelo de bobeira, né? Mais um cartão do Neymar por reclamação no Brasileirão, Pradela.
1: Ele é capitão, ele pode falar com o árbitro, mas a forma assintosa com que ele fala com o Anderson Daronco, não pode, né, Vitar? Mesmo que ele seja o Neymar, seja ele qual o jogador for. Agora o Gabigol vem e tira o Neymar desse bate-papo com o Daronco. Então, cartão amarelo para Neymar.
0: Vou dizer, aqui não me parece ter a discussão aí desse cartão amarelo dado para o Neymar, né?
7: Ah, não. E o Neymar também, né? Não liga muito. Ele marcou o ponto dele, né? E veio ali nas câmeras que ele se revoltou. Tá todo mundo sabendo o que tá fazendo.
0: 8:30 desse segundo tempo, segue 0 para o Flamengo, 2 para o time do Santos. Vai caindo a sequência de 7 jogos sem perder do Peixe no Campeonato Brasileiro. As 5 vitórias seguidas vão ficando pelo caminho, só que vem aí Neymar para mudar a história do jogo. Por dentro tem Gabriel Bontempo, recebeu, encarou, distribuiu na esquerda Rony e engatilhou, bateu pro gol, por cima do gol. Bola pela linha de fundo, sai em tiro de meta para o Flamengo, para dela.
1: Tentativa do Rony era buscar o ângulo esquerdo do Rossi, mas pegou mal na bola, a curva também não foi legal. Pela linha de fundo, tiro de meta.

0: Santos não conseguiu diminuir o marcador, está perdendo na Vila Belmiro.
1: Tá perdendo na Vila Belmiro, o Flamengo tá vencendo 2 pro time do Flamengo, 0 pro Santos em plena Vila. O Santos retoma, vem de novo pro campo de ataque agora com Christian Oliva. Oliva pelo lado direito, tem a ultrapassagem ali do Gabriel Bontempo, recebe, rente a linha de lado, ele mano a mano contra o Samuel Lino. Prefere fazer o toque atrás, vem o Gustavinho de longa distância, ameaçou o bate, preferiu a inversão, bico da área, lado esquerdo chega por ali agora no Rony, ele contra o Emerson Royal, faz o toque por dentro buscando o Neymar. Neymar recebeu pertinho, tem o Paquetá na marcação, ele volta, jogada pelo lado esquerdo, tem o Escobar, Escobar com o Neymar, Neymar tenta a caneta, toque por dentro, chega bem no meio do caminho, fez o corte ali, o Pulgar, aí a sobra de bola é do Lucas Paquetá, ali pressionado pela marcação, tentou devolver a caneta, o Neymar tomou, lado esquerdo do campo, Neymar tenta o giro contra 2, leva a pegada no Paquetá, é falta e tem cartão. Eles que são amigos, jogaram juntos na seleção brasileira, sem papo nessa jogada, hein, o Pradella.
0: Cartão amarelo para Lucas Paquetá, segundo cartão para jogadores do Flamengo. O jogo começa a ficar mais pegado, muito falado. O Santos tem falta pela meia esquerda.
1: Chance na bola parada, cartão pro Paquetá, é o time do Santos chegando, lado esquerdo do campo, quem sabe para diminuir o placar já nesse começo do segundo tempo. Temos 10 minutos e meio da segunda etapa, segue 2-0 pro time do Flamengo. Chance na bola parada, vem o Peixe aí, atenção torcedor santista, se segure aí torcedor rubro-negro. Gabriel Bontempo vem na bola parada, lado esquerdo do campo, são 1, 2, 3, 4, 5, 6 santistas na área, cruzamento feito, desvio de cabeça no Danilo, ele tira pela linha de fundo, a bola sai em escanteio pro Santos, aí pra Dela.
0: Se mantém no campo de ataque, aí o Lucas Veríssimo, o Arão, os grandalhões continuam na grande área para essa batida de canto. Neymar chega próximo ali, mas não é ele que vai fazer a cobrança.
1: Gabriel Bontempo, cobrança curta realizada dele pro Neymar, Neymar recebeu, é, vai ter que fazer a cobrança porque o Danon que tava batendo um papo ali na área, né, Pradella?
0: É, tava ainda orientando os jogadores, sempre tem aquele empurra-empurra e tudo mais, é, e agora foi ver o que aconteceu, Rodrigo Bittar. Olha, ouvindo, você me desculpa, mas depois você vai ver essa imagem, o Rossi foi tentar evitar o William Arão de pegar a bola, o William Arão empurrou ele caiu pela placa de publicidade.
1: O time do Santos vem lançamento na área, nas mãos do goleiro Rossi, que sai do gol para fazer a defesa. O cronômetro não para e a CBN marca para você. 12 minutos, segundo tempo de partida, Vila Belmiro.
2: Santos 0, Flamengo
1: 2. Daqui a pouco no Nubank Park tem Palmeiras e Bahia. Dica, André Neto.
3: Bahia. E o Bahia tem o reforço do atacante Kike Oliveira, uruguaio que retorna após cumprir suspensão na derrota contra o Atlético Paranaense. Técnico Rogério Ceni escala praticamente o mesmo time, o uruguaio e também o argentino Román Gómez são as duas únicas novidades.
1: Central da bola, Leonardo Dai.
4: Intervalo de jogo em Curitiba, por enquanto um para o Atlético Paranaense, um para o Atlético Mineiro.
1: Vamos juntos nesse segundo tempo, temos 12 e meio no segundo tempo, o placar é de 0 para o Santos, 2 para o Flamengo. Diga aí, Pradella.
0: O Christian Oliva, volante do Santos, agora chegou jantando. Agora o árbitro da partida, o Anderson Daronco, recebe o cartão amarelo. Meio time do Santos já está amarelado.
1: Tentativa do Neymar, o passe à frente chega antes da chegada, da participação ali do Gabriel Bontempo, volta bem Eric Pulgar para fazer o corte, aí o Rossi vem pelo lado direito do campo de defesa, a bola passa ali pelo Emerson Royal, tenta ligação direta, Lucas Veríssimo no meio do caminho faz o corte, Gabriel Dodziak, 13 minutos jogados, 13 desse segundo tempo, o placar é de 2-0 pro time do Flamengo. Dodziak, Santos mudou duas vezes, algo mudou de fato, Dodziak?
5: Não, por enquanto não, quantidade de cartões só, o time do Santos não está conseguindo concatenar lances ofensivos, está correndo atrás do Flamengo, não está conseguindo desarmar. Por enquanto, nada de bom para o Santos no segundo tempo.
1: 13 minutos e meio desse segundo tempo, o Flamengo tem a posse no campo de defesa, sem pressa por ali, sai trabalhando o goleiro Rossi, dentro do lançamento buscando o Samuel Lino, aí a defesa do Santos volta bem para fazer o corte com o Rodinei. 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
1: O Santos chega lá do direito do campo, Neymar recebeu, não encarou, demorou, dormiu no ponto, Samuel Lino volta na cobertura, Neymar achou que estava sozinho.

0: Na Vila Belmiro, né, Pradella?
1: É, vai ter que avisar que tá tendo um jogo profissional, competitivo e tudo mais. Piscou 3 segundos com a bola, já tem gente em cima.
0: Vem Rony, vem o time do Santos, cruzamento nas mãos do goleiro Rossi. Fica fácil pro goleiro do Flamengo sair do gol e fazer a defesa. Mais uma vez, tranquilo para ele, Pradella.
1: É, o Rossi não teve trabalho até agora nesse segundo tempo, né, Bitar? Por enquanto, tá fazendo mais reposição de bola do que efetivamente defesas difíceis, como o Diógenes precisou fazer já.
0: Vou dizer aqui só um ponto, né? O time do Flamengo tem falta ali no campo de defesa, ou pelo menos o Emerson Royal reclama, o Santos quer o arremesso lateral. O árbitro acho que deu a bola ali pro time do Flamengo em arremesso lateral. Ontem a gente falou sobre o árbitro Felipe Fernandes de Lima, né? No duelo entre Internacional e Corinthians, sobre a questão da contagem dele. Como ele estava sendo rápido na contagem, não é que estava sendo rápido abaixo dos 5 segundos, mas respeitando os 5 segundos. O 5 do Anderson Daronco tem um delay um pouquinho maior, né, do dia aqui.
2: Você vê o nível de absurdo que é a arbitragem brasileira, né? A gente tem que falar que um árbitro conta 5 segundos mais rápido que o outro. Não, peraí, vamos voltar.
1: Ou mais devagar, no caso, né?
2: É, não, tem uma medida de tempo que deveria ser algo preciso. E um árbitro interpreta que 5 segundos demora 10 e 5 segundos demora 4. Você tá entendendo como é que é?
0: Complicado, não?
2: Eu acho que é. Eu acho um pouco complicado, sim.
0: Neymar vem na bola. Ele vem com o pé esquerdo. Neymar. Ah, peraí, né? Cobrou rasteiro o Neymar. Aí fica fácil pro time do Flamengo fazer o corte. Tira por ali agora o Jorginho. Jorginho pro Lino. Rodinei dá uma pegada nele. A falta tá marcada e vem cartão aí pra dela.
1: Não perca a conta, hein? Sexto cartão amarelo para jogadores do Santos, Rodinei, Escobar, Oliva, Gustavinho, Neymar e o Barreal, que já saiu. 6 cartões amarelos para o time que mais recebeu cartões amarelos até agora no Campeonato Brasileiro. Já são 88 cartões recebidos pelo Santos no campeonato.
0: Impressionante, mais um e mais um numa tentativa de contra-golpe ali do Samuel Lino. O cronômetro não para e a CBN marca para você. 6 minutos e meio, segundo tempo de partida, Vila Belmiro,
3: Santos
0: 0,
3: Flamengo
0: 2 para o Flamengo, Danilo e Paquetá foram para a rede, Nubank Park, Palmeiras e Bahia, 9:30 da noite, fala André Neto.
4: Palmeiras que quer seguir colado atrás do Flamengo na briga pelo Campeonato Brasileiro, hoje comandado por João Martins, porque Abel Ferreira cumpriu o último dos 3 jogos de suspensão.
0: Sem falta a bola, Leonardo Dai.
5: Jogos já encerrados nesta rodada do Brasileirão. Ontem, 2 para o Internacional, 1 para o Corinthians, 1 para o Remo, 1 para o Grêmio, 1 para o Red Bull Bragantino, 1 para o Mirassol. Vai você.
0: Segura aí que vem Gabigol, rolou lado esquerdo, Neymar dominou, encarou, tira bem. Emerson Royal aparece no meio do caminho e faz o corte. O Gabigol aproveitou a bobeira da equipe do Flamengo. Quase que o Santos diminui. Diga aí, Leonardo Daí, pode completar.
5: Internacional 2, Corinthians 1, Remo 1, Grêmio 1, Red Bull Bragantino 1, Mirassol 1, Vitória 4, Chapecoense 0, Botafogo 1, Vasco 2, 2 para o Cruzeiro, 0 para o São Paulo.
0: Futebol, vamos ver. 17 minutos e meio desse segundo tempo, 0 para o Santos, 2 para o Flamengo. O Flamengo tem mais uma falta para fazer a cobrança, né, Pradella?
1: E foi bem em frente ali ao banco de reservas da equipe do Flamengo, que está vencendo e que tem uma sequência, principalmente nesse mês, né, Bitar? Muito importante, não só pensando em Campeonato Brasileiro, pensando em aumentar essa vantagem para o Palmeiras, mas também em Libertadores da América, porque nesse mês já acontecem os confrontos de semifinal contra o Estudiantes. Primeiro jogo na Argentina, segundo jogo no Maracanã.
0: Não só mês que vem, como semana que vem, né?
1: Sim, é agora no dia, eu perdi a data aqui agora, dia, famosa quinta-feira.
0: Quinta-feira da semana que vem.
1: Eu não vou lembrar o dia, mas é quinta-feira
0: que vem.
1: Dia 15, então.
0: Dia 15, o jogo de ida, depois, na Argentina, né?
1: Sim,
0: e
1: depois.
0: E aí a volta lá no Maracanã, para esse duelo contra a equipe do Estudiantes.
1: E no meio do caminho tem um jogo, entra contra o Bahia, do Campeonato Brasileiro, aí depois tem o jogo da volta.
0: Bahia pode dar uma emoção aí no campeonato, né? Ou também sabe, pode, né, ajudar o Flamengo, né? Porque por enquanto o Flamengo tá ganhando do Santos, tá abrindo 6 pontos e daqui a pouquinho o Bahia pega o Palmeiras no Nubank Park. Lado direito do campo, o time do Santos vem mais uma vez agora com o Gabigol. Gabigol por dentro, com um bom tempo, recebe Neymar, olhou, engatilhou pra entrada da área. Gabigol ajeitou, linha de fundo, Rodinei, cruzamento, Léo Pereira tira, manda a bola pela linha de lado, sai em arremesso lateral, vem Peixe aí pra dela.
1: É o Léo Pereira.

0: jogador extremamente importante da equipe do Flamengo, completando hoje 318 jogos pelo rubro-negro, segurando tudo lá atrás, manda pela lateral.
1: Lado esquerdo do campo, tentativa do passe bem aberto para o Rony, a bola foi pela linha de lado, sai em arremesso lateral, Futebol Globo CBN, pode ligar que aqui tem jogo.
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1: Lado direito do campo de defesa, tem arremesso lateral ali, o time do Flamengo. Santos, daqui a pouquinho vai mudar. Em Guilherme Pradella, Rolaser vem aí.
0: Vem o Rolaser, daqui a pouco, camisa 32. O Santos já mexeu duas vezes no intervalo, agora vai mexer mais uma. Agora no segundo tempo, camisa 32, prontinho para entrar. A ver se é agora ou depois.
1: Temos a marca de 20 minutos, 20 desse primeiro do segundo tempo, placar de 2 a 0 para o time do Flamengo. Reclamação agora de cartão para o Emerson Royal, o árbitro deu a falta em cima do Rony, mas o cartão não, para dela.
0: Porque os jogadores do Santos estão falando que foi uma solada do Emerson Royal, eu sinceramente não vi isso. O Santos está mexendo agora, Rolaser 32 está entrando, está saindo Gustavinho 48, que já tinha cartão amarelo. Mudança então do Santos, é a terceira mexida do técnico Cuca.
1: E que muda, Gabriel Dotiaki?
3: No papel você está tirando um volante que corre muito de um lado para o outro, né? Rouba muita bola e você coloca um meio armador. Agora, tem que ver se a bola vai ficar no pé do Santos, como está ficando, né? Para que o Rolaser participe. O Santos perde um pouco no poder, né? De chegar e marcar o Flamengo muito forte. Ganha em qualidade com bola no pé. E aí, para isso, precisa tentar mexer com a marcação do Flamengo o tempo todo.
1: Oliva tenta o lançamento na frente, tira bem a defesa do Flamengo, que tem contra-ataque agora. Jorginho, escapou Lucas Paquetá, recebeu, invade a área ali pelo lado direito, Veríssimo chega na cobertura e o Ilharão também complementa por ali, retoma o time do Santos, só que erra na saída de bola. Jorginho pro Lino, Lino pelo lado direito, tem Carrascal, olhou pra área, segurou, não cruzou, ele volta mais uma vez a bola dentro da área, Samuel Lino dominou, limpou, levou pro fundo, bateu, Diógenes pegou. Ele manda pela linha de fundo, tem escanteio pro Flamengo. Vem Mengão de novo para dela.
0: Dessa vez agora com o Samuel Lino, que na temporada tem 23 participações em gols. Dessa vez quase manda pro fundo do gol. Se não fosse o Diógenes hoje, viu, Vitário? Esse jogo já estava resolvido pro Flamengo já há um tempinho.
1: Vamos chegando à metade desse segundo tempo, segue 2 a 0 para o time do Flamengo. Flamengo que tem a chance no escanteio, lado direito do campo, o Flamengo vai abrindo 6 pontos de distância para o vice-líder Palmeiras. Vem cruzamento na área, Rony pelo alto chega para fazer o corte, mandando pela linha de fundo e escanteio de novo para dela.
0: Mais um escanteio, Santos precisando diminuir o marcador, mas pressionado nesse momento. Carrascal de novo, ele vem na batida.
1: De novo, Carrascal cruzando na área, tira bem a defesa, aparece no meio do caminho para fazer o corte, o Rodinei sai jogando ali, Gabigol dele pro Rolaser, boa bola, Gabriel, bom tempo, o Gabigol tá escapando, tentou ali o bom tempo, prendeu demais e perdeu a posse de bola pro time do Flamengo, do Santos. O Flamengo retoma, o cronômetro não para e a CBN marca para você. 22 minutos e meio, metade do segundo tempo ficando pelo caminho. Vila Belmiro.
4: Santos
1: 0.
4: Flamengo
1: 2 para o Flamengo. No Bank Park daqui a pouco, 9:30 da noite, tem Palmeiras e Bahia. André Neto.
5: Verdão com a volta do sistema de 3 zagueiros. Murilo, que estava suspenso no último jogo contra o Grêmio, de volta ao time titular, ao lado de Gustavo Gomes e Alexander Barbosa na defesa do Verdão.
1: Central da bola, Leonardo Dai.
6: O auxiliar técnico do Grêmio, Alexandre Mendes, foi preso na chegada da delegação gremista a Porto Alegre depois do empate de ontem em 1-1 com o Remo em Belém. Ele descumpriu uma medida protetiva que proibia o auxiliar técnico de se aproximar da sua ex-companheira.
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1: Vem escanteio pro time do Santos, antes mudanças no Flamengo, né, Pradella?
0: Exato, Plata e Saúl entrando, Paquetá é um dos que vai sair e Carrascal também. Então Carrascal e Paquetá saindo, entrando o Saúl e o Plata, são as duas primeiras mexidas do técnico Leonardo Jardim. E daqui a pouco o Santos vai mexer também, o Luan Pérez, 14, vai entrar na equipe do Peixe. Daron tá conversando ali com o pessoal, quarto árbitro, sinalizando, acho que é o Oliva.